0: identificação de passageiros em aeroportos, portos, instalações portuárias e hidrovias.
1: E hoje, na apresentação da Voz do Brasil, Luciana Vasconcelos e Luciano Seixas.
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1: O governo federal apresentou hoje ao Congresso a proposta de orçamento para 2027.
2: A previsão para 2027 é de saldo positivo de mais de 18 bilhões de reais nas contas públicas.
1: A proposta também estima o salário mínimo em R$ 1.741 no ano que vem.
2: Quem acompanhou está ao vivo conosco é a repórter Graziele Bezerra. Olá, Graziele, boa noite.
3: Oi, Luciano, boa noite para você, boa noite para a Luciana e para o ouvinte da Voz do Brasil. Pois é, o projeto de lei orçamentária pilou que prevê aí as receitas e fixa também as despesas do governo para o ano seguinte foi enviado hoje ao Congresso Nacional. É ele que detalha onde e também quanto, né, o governo vai poder gastar os recursos públicos. O documento aponta que o orçamento total previsto para 2027 é de R$ 7,4 trilhões. E prevê um superávit de 18 bilhões de reais nas contas públicas para o ano que vem, o que indicaria arrecadação superior aos gastos do governo. O ministro do Planejamento e Orçamento, Bruno Moretti, explica os motivos que apontam para um cumprimento deste valor.
4: Primeiro, um peso um pouco menor das despesas obrigatórias, que nos dá mais instrumentos de manejo do orçamento público. Segundo, nós não estamos prevendo nenhum tipo de receita que dependa de aprovação do Congresso, porque, né, em outros exercícios nós encaminhamos o PELOA e junto a ele outras medidas de arrecadação, e aqui nós não contamos com nenhuma medida nova, ao contrário.
3: Estão previstos no documento 272 bilhões de reais para a saúde, 141 bilhões de reais para a educação e 133 bilhões para investimentos. O projeto de lei orçamentária prevê ajuste de R$ 1.741 no valor do salário mínimo para 2026, o que representa aí uma alta de R$ 120 ou 7,4% em relação aos R$ 1.621 atuais. E um ganho real aí de 2,3% em relação à inflação. O documento também projetou alta de 2,46% para o Produto Interno Bruto, o PIB, do ano que vem, que é a soma de todas as riquezas produzidas no país. Eu volto com vocês aí no estúdio.
1: Obrigada, Graziele Bezerra, pelas informações ao vivo aqui na Voz do Brasil.
2: Um novo passo nas negociações entre Brasil e Estados Unidos sobre as novas tarifas aplicadas ao nosso país.
1: Na tarde de hoje, os ministros Mauro Vieira, das Relações Exteriores, e Márcio Elias Rosa, do Desenvolvimento, Indústria, Comércio e Serviços, se reuniram de modo virtual com o representante de comércio dos Estados Unidos, Jamison Greer.
5: De acordo com nota divulgada após o encontro, o Brasil reafirmou que está aberto ao diálogo, mas voltou a criticar as tarifas impostas pelos Estados Unidos. Segundo o governo brasileiro, as medidas são unilaterais e não estão de acordo com as regras do comércio internacional. As taxas adicionais estão em vigor desde o dia 22 de julho. O ministro do Desenvolvimento, Indústria, Comércio e Serviços, Márcio Elias Rosa, destacou a importância da negociação.
6: Nada do que possa causar dano aos interesses econômicos do país, ou ao interesse do Brasil, nós vamos negociar, vamos colocar na mesa.
5: Os dois países concordaram em realizar novas reuniões técnicas nas próximas semanas e depois um novo encontro em nível ministerial para avaliar os avanços das negociações. O governo brasileiro afirma que continuará buscando um acordo equilibrado e mutuamente benéfico com os Estados Unidos, com respeito ao diálogo e à soberania nacional. Reportagem Raquel Mariano.
2: A venda de ingressos para shows e eventos vai passar por mudanças. Um novo decreto protege o consumidor do chamado cambismo digital.
1: E um outro decreto define regras para a distribuição de água em eventos culturais.
7: O novo decreto sobre a comercialização de ingressos para eventos foi resultado de denúncias de consumidores sobre a dificuldade de acesso a ingressos nas plataformas de venda oficiais. Isso porque uma prática chamada cambismo digital costuma fazer compras em massa dos ingressos disponibilizados e revender a preços mais caros, o que, de acordo com a Secretaria Nacional de Defesa do Consumidor, é uma prática abusiva. Agora, os vendedores e revendedores devem obedecer a regras que garantam a transparência. É o que explica o secretário da Senacom, Ricardo Morichita.
8: A primeira coisa, aquele que vende, que é aquele comercializador primário, ele tem que tomar cuidado. Ele tem que evitar que esses robôs, que esses programas, tirem a oportunidade dos consumidores. A outra coisa, quando a gente olha para aquele que está revendendo, que a gente chama do intermediador secundário, é aquele que compra de quem não vai no show, ele precisa dizer que ele não é a bilheteria oficial, que às vezes o consumidor se confunde e ele precisa fazer um alerta.
7: Outra regra prevista no decreto de comercialização de ingressos determina que haja clareza da destinação das taxas cobradas pelas plataformas. Os preços e taxas adicionais devem ser informados de forma visível em todas as etapas da compra no site. E uma novidade é o direito de arrependimento pela compra e de transferência do ingresso comprado para outro titular de forma gratuita. A advogada e representante dos consumidores em Minas Gerais, Luciana Ateniense, espera que as mudanças melhorem o acesso aos eventos.
9: Este decreto em relação ao evento realmente busca ajudar e ter acesso a todos vocês, fãs e nós consumidores que queremos apenas usufruir uma bela diversão, uma merecida diversão, que infelizmente o computador deixa a gente longe deste acesso. Nós temos direito também a transferir aquele meu ingresso para quem eu quiser.
7: Outro decreto assinado nesta segunda-feira amplia e torna permanente a obrigatoriedade de oferecer água potável aos participantes de shows e eventos. A morte da jovem Ana Clara Benevides Machado, num show da cantora Taylor Swift no Brasil em 2023, por desidratação, trouxe à tona a necessidade de uma legislação específica, que virou portaria naquele ano e agora vira lei. Eventos com mais de 1.000 pessoas, sejam festivais, congressos, feiras ou shows, por exemplo, em locais abertos ou fechados, devem permitir a entrada de garrafas de água próprias dos participantes ou oferecer água de fácil acesso. O secretário Ricardo Morichita detalha a medida.
8: Todas as pessoas têm direito a entrar com a sua garrafinha de água. E para eventos acima de 1.000 pessoas, duas possibilidades. Coloca bebedor para as pessoas beberem água ou distribua água. E se o preço for abusivo, a gente vai atrás.
7: As multas para empresas que descumprirem a lei podem chegar a R$14 milhões, de acordo com a Senacom. Reportagem Ana Gabriela Salles.
2: O Brasil vai adotar a biometria como sistema padrão de identificação em aeroportos, portos e hidrovias.
1: A utilização do modelo é voltada para o aumento da segurança e maior fluidez nos terminais.
2: A atual identificação manual será substituída em etapas.
10: Uma nova política estabelece diretrizes nacionais para a expansão do uso de biometria nos processos de embarque em terminais brasileiros. Segundo o ministro de Portos e Aeroportos, Tomé Franca, a proposta prevê a ampliação do fluxo digital de identificação de passageiros em aeroportos, portos, instalações portuárias e hidrovias.
11: A pessoa passa a ser a sua própria identificação. A partir de uma validação segura de identidade, a biometria poderá permitir que diferentes etapas da jornada sejam realizadas de maneira integrada. Uma viagem com menos necessidade de contato físico com documentos, equipamentos ou atendentes.
10: A implementação será realizada por etapas e terá acompanhamento de um comitê técnico interinstitucional de identificação biométrica. O grupo reúne representantes do Ministério de Portos e Aeroportos, da Agência Nacional de Aviação Civil, da Agência Nacional de Transportes Aquaviários e de entidades dos setores aéreo, portuário e aquaviário. Entre as atribuições do comitê estão acompanhar a execução da política, propor aperfeiçoamentos e elaborar um plano de implementação para cada modal, com o cronograma das ações. O plano deverá ser publicado em até 90 dias. De acordo com Thiago Feierstein, presidente da ANAC, as novas diretrizes levam a experiência a padrões internacionais.
12: O primeiro passo para que o Brasil entre numa tendência internacional. O embarque biométrico, o embarque facial é uma coisa que eleva muito o padrão do Brasil internacionalmente.
10: De acordo com o documento, todo o tratamento das informações seguirá rigorosamente as diretrizes da Lei Geral de Proteção de Dados. Para Regina Alencar, diretora da Polícia Administrativa Substituta do Departamento da Polícia Federal, o uso da tecnologia reforça a segurança das fronteiras.
13: Afinal, estão sob a nossa alçada o controle migratório, o policiamento aeroportuário e marítimo, além do gerenciamento de estratégicas bases biométricas nacionais voltadas à identificação humana, à emissão de documentos de viagem e à proteção de nossas fronteiras.
10: Nos voos internacionais, a biometria é utilizada atualmente no controle migratório. Já nos voos domésticos, o passageiro pode utilizar a identificação facial ou o procedimento tradicional. Com a nova portaria, a biometria passa a integrar o fluxo padrão de embarque, conforme as condições estabelecidas no ato. Reportagem Gabriela Noronha.
1: Acompanhar os primeiros dias de um recém-nascido, o aleitamento, as primeiras vacinas.
2: Passando pelos marcos da primeira infância e monitoramento da estatura e peso ao longo dos anos.
1: Um acompanhamento que é feito pelo SUS.
2: E a caderneta da criança é uma importante aliada neste processo.
14: A caderneta da criança, entregue ainda na maternidade, acompanha meninos e meninas até os 9 anos. Ela reúne informações sobre vacinação, alimentação e saúde bucal, além de permitir o acompanhamento do peso, da altura e do desenvolvimento da criança. E cuidar de cada etapa desse crescimento faz parte da rotina de muitas famílias. A Bianca Povoa, moradora de Brasília, por exemplo, faz questão de acompanhar a evolução do filho Gustavo, de 9 meses. Todos os meses procura a unidade de saúde para manter os cuidados com o bebê em dia.
15: Primeiro é a prevenção, quando o bebê nasce a gente não sabe ao certo como lidar, o que fazer, então esse acompanhamento é importante, desde o primeiro atendimento, no geral a saúde deles é o que mais importa para a gente, né?
14: No Sistema Único de Saúde, esse acompanhamento começa nos primeiros dias de vida, com atenção ao recém-nascido, apoio ao aleitamento materno e às vacinas. A médica de família e comunidade, doutora Camila Damasceno, orienta as famílias a procurarem a unidade de saúde de referência para manter o acompanhamento em dia.
16: A gente avalia, primeiro, alimentação, então se a criança está amamentando ou se por algum motivo ela não pôde ser amamentada, se ela está usando a fórmula adequada. A gente observa também peso, altura, tamanho do perímetro cefálico, né, que é o tamanho da cabeça da criança.
14: E os cuidados continuam durante toda a primeira infância. Além da alimentação adequada e da vacinação, brincar, conversar, ler e estimular a criança também são importantes para o desenvolvimento saudável. A técnica da Coordenação Geral de Atenção à Saúde das Crianças, Adolescentes e Jovens do Ministério da Saúde, Tatiana Selbman, explica que todos esses marcos de desenvolvimento são monitorados com a ajuda da caderneta.
17: E para o profissional de saúde, ela vai ser importante não só para acompanhar o crescimento, né, mas também para a vigilância do desenvolvimento infantil. Então, com a ajuda do cuidador, o profissional de saúde ele tem a possibilidade de avaliar os marcos de desenvolvimento, como aquela criança está se desenvolvendo, né, em cada momento da sua vida.
14: Para garantir esse acompanhamento e manter os registros atualizados, é importante que as famílias levem a caderneta da criança em todas as consultas. Reportagem Pablo Mundim.
1: O estudante que não recebeu parcela do programa PEDMEIA pode verificar a situação do pagamento e checar se há pendências ativas em seu cadastro.
2: Antes de qualquer coisa, é importante verificar o motivo pelos canais oficiais e gratuitos de consulta.
18: O pagamento da quinta parcela do PEDMEIA já está caindo na conta dos estudantes de todo o Brasil e os depósitos vão até 31 de agosto. Mas o que fazer se você ainda não recebeu o dinheiro na data prevista pelo calendário? Em primeiro lugar, calma. A ausência do depósito não significa que o benefício foi perdido. Fatores como dados de presença ainda não enviados pela escola, pendências no CPF ou atualização do CAD único podem adiar a liberação. Como as redes de ensino possuem prazos para corrigir as informações, o valor retido pode ser pago de forma retroativa, como explica a coordenadora geral de articulação com redes e beneficiários do PED Meia no MEC, Ana Cecília Vera.
19: Então, se o estudante ele não recebeu uma parcela naquele momento, isso não significa necessariamente que ele perdeu o incentivo. Por quê? As secretarias e institutos federais, eles têm períodos para corrigir, para complementar as informações. E quando isso acontece dentro das regras e dos prazos do programa, e o estudante cumpre todos os critérios, a parcela pode ser enviada para o pagamento em um ciclo posterior. Por isso, né, inclusive, tem os estudantes que podem receber mais de uma parcela em um determinado período de pagamento.
18: Antes de tomar qualquer providência, comece consultando os canais oficiais para identificar o motivo da retenção, como o extrato e a autorização de movimentação no aplicativo Caixa Tem. Ana Cecília Vera complementa a sugestão.
19: A principal orientação que eu dou é, antes de concluir que você perdeu uma parcela, né, primeiro espere o término da período de pagamento, olhe sempre a sua data de nascimento e, mais importante, consulta a sua situação no consulta PED Meia, tá? estudante.pedmeia.mec.gov.br, porque lá você vai conseguir acompanhar sua situação detalhada no programa e se existe, né, alguma pendência ou informação que ainda está sendo, né, enviada pela Secretaria de Educação, pela sua escola, tá bom? Para entender os próximos passos.
18: Então, vamos reforçar as dicas. Se identificar inconsistência de frequência, procure a secretaria da sua escola. Acompanhe seu benefício no aplicativo Caixa Tem e consulte sempre o portal estudante.pedmeia.mec.gov.br. Reportagem Gilberto Evangelista.
1: E celebramos em agosto o folclore brasileiro, uma época para lembrar das lendas e personagens que fazem parte da nossa cultura.
2: Quem gosta de histórias de Saci, Curupira e outras lendas brasileiras tem agora um espaço para conhecer mais sobre esses personagens.
1: Para ajudar a ter mais acesso a esse universo, a plataforma MEC Livros criou uma seção especial com 15 obras gratuitas.
20: O MEC Livros passou a reunir em uma sessão especial obras sobre lendas e histórias da cultura popular brasileira. A sessão Lendas do Brasil entrou no ar no dia 3 de agosto e reúne 15 livros que já faziam parte do acervo gratuito da plataforma do Ministério da Educação. A novidade está na organização dos títulos em um espaço específico, o que facilita o acesso dos leitores às obras. Segundo a coordenadora geral de materiais didáticos do MEC, Jaqueline Mello, a iniciativa ampliou a procura pelos livros.
21: O espaço organiza 15 obras que já faziam parte do acervo da plataforma e passaram a ser reunidas em uma mesma sessão. Desde então, os títulos somam mais de 2 mil aberturas realizadas por quase 2 mil leitores. O livro mais acessado é o Livro de Ouro do Folclore Brasileiro, com 682 aberturas. A iniciativa ganha destaque em agosto, o mês em que é celebrado o Dia do Folclore, na data de 22 de agosto.
20: A sessão Lendas do Brasil reúne títulos como Bestiário Brasileiro, de Luiz Antônio Simas, Lendas Brasileiras para Jovens, de Luiz da Câmara Cascudo, e Histórias à Brasileira, de Ana Maria Machado. Também estão disponíveis obras de Roger Melo, como Curupira e Corre Cotia. O MEC Livros é uma plataforma gratuita do Ministério da Educação e está disponível para download nas principais lojas de aplicativos. A Biblioteca Digital do Brasil também pode ser acessada por meio de navegador de internet, como Google Chrome ou Firefox. Para mais informações, acesse as redes sociais do Ministério da Educação ou portalgov.br/MEC. Reportagem Júlio César de Oliveira.
2: E estão abertas as inscrições para bolsas de doutorado e pós-doutorado no exterior, voltadas a mulheres negras, quilombolas, indígenas e ciganas.
1: O objetivo é ampliar a participação de pesquisadoras brasileiras em redes internacionais de cooperação acadêmica.
2: E fortalecer políticas públicas voltadas a essas mulheres.
1: As inscrições vão até 30 de setembro. E a previsão é de que as bolsas sejam implementadas entre março de 2027 e dezembro de 2028.
2: As informações sobre a chamada pública podem ser encontradas no endereço www.gov.br/CNPq.
1: Centenas de pessoas morrem diariamente em decorrência de doenças relacionadas ao tabagismo, segundo o INCA, Instituto Nacional do Câncer.
2: Uma campanha do Instituto reforça os riscos do cigarro e dos dispositivos eletrônicos, como os vapes, e destaca a importância da atividade física e do apoio profissional para quem quer abandonar o vício.
1: O cigarro contém, entre outras substâncias químicas, nicotina, monóxido de carbono e diversos compostos tóxicos e cancerígenos. Foi pensando nos malefícios provocados pelo tabagismo que o lutador de jiu-jitsu, Maicon Passos, decidiu procurar ajuda para parar de fumar pela segunda vez.
0: Eu botei na minha cabeça que não quero morrer de uma doença pulmonar. Eu acredito que com um acompanhamento psicológico, né, vai ser bem mais fácil.
1: A ajuda que Maico buscou foi na Unidade Básica de Saúde de Vicente Pires, onde uma equipe multidisciplinar acompanha o fumante por um ano para que ele possa abandonar o vício. A coordenadora do grupo, a farmacêutica Larissa Dutra, fala sobre os desafios para evitar uma recaída.
4: A gente insiste para que o paciente não desista, porque a dependência à nicotina, ela é muito difícil de ser vencida. Então a gente sempre fala para o paciente, não é uma questão de força de vontade, é dependência física e precisa ser tratada como uma doença.
1: Segundo o Instituto Nacional do Câncer, o INCA, por dia, cerca de 440 pessoas morrem em decorrência de doenças relacionadas ao tabagismo. O cigarro também aumenta o risco de desenvolvimento de diversos tipos de câncer. Para o médico Fernando Barros, da Gerência de Vigilância de Doenças e Agravos, uma das preocupações é o aumento do consumo de cigarros eletrônicos.
22: A experimentação do vape, que é uma quantidade muito grande de nicotina que tem nesses aparelhos, que leva o indivíduo a se viciar rapidamente. Esse é hoje nosso grande desafio.
1: Em alusão ao Dia Nacional de Combate ao Fumo, celebrado no sábado, o Instituto Nacional de Câncer realiza a campanha anual de combate ao tabagismo. E o tema deste ano é atividade física e saúde. Treinar não combina com fumar. A coordenadora de prevenção e vigilância do Instituto Nacional de Câncer, Márcia Sarpa, fala sobre a campanha.
23: O uso de produtos de tabaco e nicotina compromete a capacidade respiratória, cardiovascular e o desempenho físico. Já a atividade física contribui para a saúde e é uma importante aliada para quem deseja parar de fumar, ajudando no enfrentamento da fissura e da abstinência.
1: A Organização Mundial da Saúde ressalta os riscos da exposição ao tabaco, em especial durante o período reprodutivo. Segundo a OMS, não existe nível seguro de exposição ao tabaco, seja pelo consumo ativo ou pela exposição à fumaça ambiental. Reportagem Cleide Lopes.
24: Hoje o IBGE disponibilizou os microdados do Censo 2022. Na prática, isso significa acesso ampliado a um conjunto mais detalhado de informações sobre a população brasileira.
2: Os dados permitem aprofundar estudos sobre temas como educação, trabalho, renda, condições de moradia, migração e as características da população.
24: Com essas informações, também é possível conhecer melhor as diferentes realidades do país e identificar necessidades específicas de cada região e grupo da população.
2: E essas foram as notícias do governo federal.
24: Uma realização da Secretaria de Comunicação Social da Presidência da República.
2: Com produção da empresa Brasil de Comunicação.
24: Fique agora com as notícias do Poder Judiciário do Congresso Nacional. Uma boa noite.
2: Boa noite para você e até amanhã.
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27: CNJ inaugura ponto de inclusão digital em reserva indígena.
28: Discussões sobre gratificações pagas a bancárias vão ganhar análise mais ampla na Justiça do Trabalho.
27: STJ decide que vítima pode atuar como terceira interessada em processo administrativo disciplinar que apura assédio sexual.
28: Boa noite, eu sou o Arthur Filho.
27: E eu sou Walter Lima.
28: Conselho Nacional de Justiça inaugura ponto de inclusão digital em reserva indígena de Dourados, Mato Grosso do Sul.
27: A estrutura foi instalada no último sábado, dia 29, no terreno de uma escola estadual, na aldeia Jaguapiru, Ronier Cruz.
3: A inauguração dos equipamentos da Justiça contou com a presença do presidente do Supremo Tribunal Federal e do Conselho Nacional de Justiça, ministro Edson Fachin. Em seu discurso, o ministro destacou a importância de aproximar o poder judiciário dos povos originários dentro de seus territórios.
5: O ponto de inclusão digital indígena é mais do que tecnologia. É o Estado que inclui, é o Estado que abriga e, portanto, não exclui e não trata os povos indígenas com violência.
3: O espaço permite, por exemplo, o acesso ao balcão virtual de diferentes ramos da justiça. Na prática, a comunidade indígena pode receber orientação para consultar processos, participar de audiências virtuais e buscar informações ou atendimento jurídico, inclusive na língua materna.
28: Vítima de assédio sexual supostamente cometido por servidor público pode atuar como terceira interessada em processo administrativo disciplinar, ou PAD.
27: Essa conclusão é do Superior Tribunal de Justiça, o STJ. Fátima Uchoa.
6: Após manifestação favorável da Advocacia Geral da União e do Ministério Público Federal, a Corte Especial do STJ negou o mandado de segurança no qual a defesa de um servidor público alegava que a participação das denunciantes resultaria em indevida concessão de poderes semelhantes aos das partes ou do assistente de acusação, que não tem previsão no PAD. Mas, para o relator, ministro Antônio Carlos Ferreira, a atuação da vítima nesses casos, inclusive para fazer pedidos e se manifestar no processo, não viola as garantias da defesa nem o sigilo dos autos.
28: Duas discussões sobre gratificações pagas a bancárias vão ganhar uma análise mais ampla no Tribunal Superior do Trabalho.
27: A decisão foi tomada pelo Tribunal Pleno e envolve processos da Caixa Econômica Federal e do Banco do Estado do Pará. Samanta Flor.
7: Os ministros ainda não decidiram se as trabalhadoras têm direito a continuar recebendo gratificações. O que o Pleno definiu, por enquanto, é que essas discussões merecem uma análise mais ampla do TST. Um caso envolve uma empregada da Caixa, o outro uma trabalhadora do Banco do Estado do Pará. Agora os processos vão ser distribuídos para os relatores. Mais adiante, o TST vai julgar essas questões e poderá definir um entendimento para orientar outros casos parecidos.
28: Tribunal Superior Eleitoral, TSE, inicia a preparação dos sistemas que serão usados nas eleições 2026.
27: Assinatura digital e lacração dos sistemas eleitorais serão realizados no dia 4 de setembro. Estevão Furtado.
8: De hoje até quinta-feira será feita a compilação dos programas eleitorais que reúnem os códigos e componentes necessários para gerar as versões finais dos sistemas. Já na sexta-feira será realizada a cerimônia de assinatura digital e lacração dos sistemas eleitorais. A assinatura digital permite verificar se o sistema usado nas eleições é o mesmo que foi testado e aprovado, sem alterações. A lacração garante a proteção dos sistemas contra modificações. As mídias com os programas ficam sob guarda do TSE e depois cópias são enviadas aos tribunais regionais eleitorais, que preparam as urnas com base nesse material oficial. Todo o processo é acompanhado por instituições fiscalizadoras, que podem verificar a integridade dos sistemas e participar das etapas de auditoria e fiscalização. Após a assinatura digital e a lacração, os resumos digitais dos sistemas são gerados, entregues às entidades presentes e publicados na internet.
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27: A você uma boa noite e até amanhã.
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11: Eu sou Paula Groba.
12: E eu sou Ricardo Nakaoka.
11: E estes são os destaques de hoje do Jornal do Senado, que começa agora.
12: Taxa das blusinhas e MP do mototáxi estão na pauta do plenário nesta terça-feira.
11: Comissão vota PEC da Segurança Pública na quarta-feira.
12: E já está em vigor lei que prevê redução de impostos dos combustíveis e apoio ao etanol.
10: Boa noite.
13: Boa noite.
10: Senadores e deputados retornam de suas bases eleitorais nesta semana para o esforço concentrado de votações no Congresso. E a chamada MP da taxa das blusinhas volta ao centro das discussões do Senado nesta terça-feira. A medida zera a tributação de compras internacionais de até $50.
13: Outras medidas provisórias que também estão na pauta tratam da simplificação de exigências para atividade dos mototaxistas, motoboys e profissionais do motofrete, da criação de uma nova linha de financiamento destinada a motociclistas que atuam no transporte de passageiros e em serviços de entrega por aplicativos. Repórter Pedro Pincer.
14: Os senadores podem votar nesta terça-feira uma lista de pelo menos 9 itens, dos quais 5 são medidas provisórias. Considerada prioridade, uma delas é a MP que altera regras do regime de tributação simplificada para zerar a cobrança do imposto de importação para compras internacionais de até $50. Desde junho de 2024, é aplicada uma taxa de 20% de imposto de importação sobre essas mercadorias. Com a medida provisória em votação, a cobrança está suspensa, mas com validade até 8 de setembro. Caso se torne lei, o fim da chamada taxa das blusinhas será definitivo. O presidente do Senado, Davi Alcolumbre, ressaltou na semana passada a urgência da aprovação da medida.
15: Nós vamos deliberar e tornar ela virar lei para proteger milhões de brasileiros que usam desse instrumento para adquirir produtos muito baratos e terem qualidade de vida melhor.
14: Outras medidas provisórias dizem respeito à simplificação de exigências para a atividade dos mototaxistas, motoboys e profissionais de motofrete, a criação de uma nova linha de financiamento destinada a motociclistas que atuam no transporte de passageiros e em serviços de entrega por aplicativos, a modificação de procedimentos para reduzir as filas do INSS e a concessão de um adicional de fronteira de R$ 91,00 por dia para alguns servidores que atuam em localidades estratégicas. Quanto aos projetos de lei, um dos destaques é o que incentiva empresas a instalarem ou ampliarem os centros de processamento de dados no Brasil por meio de benefícios tributários sobre peças eletrônicas e produtos de tecnologia da informação. Davi Alcolumbre ressaltou a importância da proposta para a segurança nacional.
15: Nós sabemos da importância da matéria, nós compreendemos a importância da matéria para os investimentos no Brasil, nós entendemos que isso dará segurança aos dados do Brasil estarem no Brasil.
14: 3 propostas fecham a pauta de terça-feira. A que estabelece um prazo de 5 anos para que ações administrativas sejam iniciadas contra notários e registradores, a que unifica os orçamentos de 4 órgãos da estrutura institucional do Mercosul e a que autoriza um acordo para a reestruturação da dívida do Senegal com o Brasil.
10: E mulheres com medida protetiva de urgência poderão ter direito a porte de arma de fogo caso um projeto em análise no Senado seja aprovado. A proposta, que pode ser votada nesta terça-feira pela Comissão de Segurança Pública, reduz de 25 para 18 anos a idade mínima para aquisição e porte de arma nesses casos.
13: Pelo texto, mulheres interessadas ainda terão que cumprir exigências como comprovação de capacidade técnica e aptidão psicológica. Se aprovado, o texto segue para a Câmara.
10: E uma vaga de ministro será aberta no Tribunal de Contas da União após renúncia do ministro Bruno Dantas. Ele deixou o cargo nesta segunda-feira, depois de 12 anos no TCU.
13: Agora caberá ao Senado indicar o nome que vai ocupar a vaga. Repórter Rodrigo Rezende.
16: O consultor legislativo Bruno Dantas foi escolhido em 2014 pelo Senado Federal para ser um dos integrantes do Tribunal de Contas da União. Durante os 12 anos que ocupou o cargo, Bruno foi presidente do TCU de julho de 2022 a dezembro de 2024. Ao apresentar seu pedido de renúncia ao cargo de ministro, ele agradeceu a confiança do Senado Federal e afirmou que continuará atuando em outros projetos.
17: Aos 48 anos, sigo intelectualmente inquieto. Encontrei nos projetos que quero abraçar agora o feixe de motivação de que precisava. Aos colegas ministros, aos auditores, à minha equipe, ao Senado Federal e, mais importante, à minha família. Levo cada um de vocês comigo para sempre.
16: A vaga aberta pela renúncia de Bruno Dantas será o ocupada por uma nova indicação do Senado Federal. O indicado pelos senadores passa por votação do plenário, onde precisa de pelo menos 41 votos favoráveis. O TCU é composto por 9 ministros, 3 indicados pelo Senado, 3 pela Câmara dos Deputados e 3 pelo Presidente da República.
10: E a segurança pública pode ganhar novas regras com a PEC que muda a atuação do governo federal e dos estados no combate à criminalidade.
13: A chamada PEC da Segurança Pública é uma das prioridades do esforço concentrado do Senado e pode avançar nesta quarta-feira na Comissão de Constituição e Justiça. O repórter Márcio Maturana tem mais detalhes.
0: Punições mais severas para chefes do crime organizado, criações de polícias municipais e do Sistema Único de Segurança Pública, ampliação das atribuições da Polícia Rodoviária Federal. Tudo isso está na PEC da Segurança Pública, que está na pauta desta quarta-feira na Comissão de Constituição e Justiça e é uma das prioridades do Senado nesta semana de esforço concentrado, conforme anunciou o presidente do Congresso, Davi Alcolumbre.
1: A iniciativa de propor uma PEC da segurança que possa definitivamente esclarecer as atribuições dos entes subnacionais, municípios, estados e a União, naturalmente, era necessária para que o Estado brasileiro pudesse propor a criação de um Ministério da Segurança.
0: O relator, senador Rogério Carvalho, do PT de Sergipe, disse que pretende manter o texto aprovado em março pela Câmara dos Deputados para agilizar a tramitação.
10: Alertas de desaparecimento de crianças, idosos e pessoas com deficiência poderão ser enviados obrigatoriamente para celulares em todo o país. É o que prevê um projeto que pode ser votado pela Comissão de Segurança Pública do Senado.
13: O texto obriga operadoras de telefonia e internet a dispararem os alertas. Repórter César Mendes.
4: O projeto torna obrigatória a veiculação de avisos por todas as operadoras de telefonia e provedores de internet, como explicou a senadora Damaris Alves, do Republicanos do Distrito Federal, relatora nas comissões de Direitos Humanos e de Ciência e Tecnologia.
18: Desapareceu uma criança aqui. Imediatamente, todos nós, no nosso celular, vamos receber um alerta que aqui na região uma criança desapareceu para que a gente já comece a ajudar a procurar.
4: O nome de alerta PRI, dado ao dispositivo, segundo Damaris, é uma referência a Priscila Belfort, desaparecida em 2004 no Rio de Janeiro, caso que permanece até hoje sem respostas definitivas da polícia. Depois de votado na Comissão de Segurança Pública, o texto será analisado pelo plenário.
10: O preço dos combustíveis pode cair ainda este ano com a possibilidade de redução de impostos federais.
13: Uma nova lei aprovada pelo Senado autoriza o governo a diminuir tributos sobre combustíveis para tentar conter os efeitos da alta internacional do petróleo. Repórter Patrícia Oliveira.
19: Já está em vigor a lei que permite ao governo federal reduzir impostos sobre a importação, produção e comercialização de óleo diesel rodoviário, biodiesel, gasolina, etanol e querosene de aviação. O objetivo é tentar reduzir os impactos do aumento internacional do preço do petróleo. A nova lei prevê que se os impostos sobre combustíveis fósseis, como a gasolina, forem reduzidos, a vantagem competitiva dos biocombustíveis terá que ser mantida. Assim, caso o imposto federal sobre a gasolina caia 30% ou mais em relação ao período anterior ao conflito no Oriente Médio, a cobrança sobre o etanol será zerada. Além disso, estão previstos até R$1,2 bilhão em auxílio para produtores e cooperativas de etanol hidratado. O projeto aprovado no Senado, que deu origem à lei, foi relatado pela senadora Tereza Leitão, do PT de Pernambuco, que apontou outros setores beneficiados.
20: Benefícios tributários relacionados à Política Nacional de Minerais Críticos e Estratégicos, ao Programa de Desenvolvimento da Indústria de Fertilizantes e à realização da Copa Feminina.
19: A lei ainda facilita a compra com suspensão de impostos de produtos agropecuários destinados à industrialização e à exportação.
13: Com edição de Paula Groba e trabalhos técnicos de Eliseu Caires, o Jornal do Senado fica por aqui. Acompanhe agora as notícias da Câmara dos Deputados. Boa noite.
10: Boa noite e até amanhã.
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22: Plenário da Câmara pode votar aposentadoria especial de várias categorias. Avança projeto de lei que prevê punição maior para agressor de advogadas.
23: Deputados defendem melhorias na infraestrutura rodoviária e ferroviária.
2: Boa noite. Retomamos hoje o projeto de gravação de edições do jornal Câmara dos Deputados em emissoras da rede Câmara de Rádio. Este programa está sendo produzido diretamente da cidade de Salvador, com a participação do colega Samuel Barbosa, da Rádio Câmara Salvador. Eu sou Márcio Aquilissardi, bem-vindo, Samuel.
3: Boa noite, obrigado, Márcio. É uma honra profissional participar da apresentação desta edição do jornal Câmara dos Deputados, dentro da Voz do Brasil. Vamos agora às notícias da Câmara dos Deputados. Coronel Crisóstomo, do PL de Rondônia, cobra a revisão dos valores de pedágio cobrados na BR-364 e a realização de obras na rodovia. Ele afirma que a situação precária da estrada prejudica o transporte de cargas, comprometendo a logística e repassando custos para a população.
5: Hoje, não se pensa em tirar a concessão, mas que seja uma concessão adequada. É caro do jeito que está. Portanto, é uma luta dos parlamentares, é uma luta do povo, porque a rodovia, que nenhuma obra foi executada, a empresa entrou e já entrou cobrando sem fazer nenhuma obra estruturante. O que queremos? Que haja obras imediatamente, obras de duplicação, obras que sejam estruturantes, que possa facilitar o acesso das cidades para a BR ou da BR para a cidade. Então, isso é necessário.
2: Coronel Crisóstomo ressalta que a BR-364 é a principal rota de escoamento da produção agrícola de Rondônia e de estados vizinhos. O deputado destaca também a importância das obras para a segurança das famílias que passam pela estrada.
3: Beto Preto, do PSD do Paraná, sugere a criação de uma subcomissão para avaliar a concessão da Malha Ferroviária Sul, já que o contrato atual vence no início de 2027. Ele defende uma parceria entre órgãos de controle, trabalhadores e concessionárias para definir o novo modelo de operação.
6: Nós temos diversos pontos para serem debatidos e estamos já no final da concessão e não temos ainda um modelo que foi colocado às claras para o entendimento de todos. Veja, eu fui prefeito de um município ferroviário, que é o município de Apucarana, no norte do Paraná. Lá nós temos 12 quilômetros do perímetro urbano cortado por linhas férreas. Isso nós podemos transferir para outros municípios. Curitiba, por exemplo, tem várias linhas passando pelo perímetro urbano. Ponta Grossa também, no Paraná. Isso tudo tem que ser discutido, porque nós temos que entender qual é o projeto, modelo de concessão para os próximos anos.
2: Beto Preto alerta para os riscos diários da passagem de composições de carga dentro de grandes centros urbanos. O parlamentar acredita que a subcomissão vai colaborar para garantir transparência nos prazos contratuais e propor contornos ferroviários que reduzam acidentes nas cidades.
3: Justiça. Projeto que prevê punição maior para agressor de advogadas avança na Câmara. A repórter Maria Neves tem os detalhes.
7: A Comissão de Defesa dos Direitos da Mulher da Câmara dos Deputados aprovou projeto que aumenta as penas para crimes cometidos contra advogadas. Pelo texto da deputada Dandara, do PT Mineiro, a punição será maior quando o motivo da agressão envolver a condição de mulher da vítima ou a atuação dela na defesa de outra mulher. A proposta aprovada aumenta de um terço até a metade a punição prevista no Código Penal para o crime de coação no curso do processo. Hoje, a pena para o delito é de 1 a 4 anos de reclusão e multa. Com a mudança, quando houver agressão ou ameaça a advogadas, poderá variar de 1 ano e 4 meses a 6 anos mais a multa. De acordo com a relatora na comissão, deputada Jaque Rocha, do PT do Espírito Santo, é comum que advogadas também recebam ameaças dos agressores como forma de intimidação, principalmente quando defendem vítimas de violência doméstica.
8: Quando uma profissional é ameaçada por defender uma mulher, a mensagem que o agressor tenta passar é de que ninguém está seguro para enfrentar a violência. Dificultar o trabalho da defesa ou até mesmo desestimular outras mulheres a denunciar os seus agressores. É isso que a gente visa coibir nesse projeto. Por isso, combater a intimidação, garantir que as vítimas tenham acesso à justiça e à proteção dos seus direitos, estendendo também às advogadas.
7: Ainda de acordo com Jaque Rocha, pesquisa da Universidade Federal de Alagoas aponta que 80% das advogadas já foram ameaçadas ao defenderem vítimas do sexo feminino, sobretudo em casos de violência doméstica e direito de família. O projeto aprovado também aumenta a pena para os crimes de feminicídio cometidos contra uma advogada pelo fato de estar defendendo outra mulher. Hoje, a condenação para feminicídio é de 20 a 40 anos de prisão. O texto prevê que a reclusão poderá variar entre 26 anos e meio e 60 anos. A proposta altera ainda a Lei Maria da Penha para garantir a concessão de medidas protetivas de urgência à advogada que sofrer violência ou ameaças ao defender outra mulher. Caso seja intimidada pelo agressor de sua cliente ou por representante dele, a profissional poderá solicitar à justiça o distanciamento físico obrigatório e a proibição

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1: Educação.
2: Maurício Neves, do PP de São Paulo, apresentou o projeto que reserva uma parcela dos recursos da educação para fortalecer a inclusão escolar de alunos com deficiência e autismo. Ele explica que a ideia é investir em profissionais de apoio, acessibilidade e salas de atendimento especializado.
3: Para Maurício Neves, a proposta também reforça a transparência na aplicação dos recursos e prevê formação continuada para professores da rede pública. O deputado acrescenta que a medida busca garantir que a inclusão escolar tenha estrutura adequada e acompanhamento permanente.
1: Agricultura.
2: Fabricantes de produtos derivados de cacau terão até 8 de maio de 2027 para se adaptar às novas regras para produção e comercialização de chocolates e derivados no país. Daniel Almeida, do PCdoB da Bahia, destaca a importância da matéria aprovada na Câmara e no Senado este ano.
4: Hoje nós temos no mercado muito produto que se apresenta como chocolate e que não tem cacau. Então, a regulamentação busca exatamente corrigir isso. Então, quais são os principais beneficiários disso? Primeiro, o produtor de cacau, que está vivendo uma situação de preço baixo, exatamente porque estão substituindo o cacau com outras coisas, né, na formulação desses produtos. Esses produtores vão se beneficiar. Na Bahia, nós temos muitos produtores de cacau. E o consumidor, que terá, a lei também estabeleceu, no rótulo de cada produto, um espaço de pelo menos 15% daquele rótulo, com as informações precisas sobre a composição desse produto.
3: Daniel Almeida explica que para ser denominado chocolate, o produto deve ter pelo menos 35% de cacau em sua formulação e 25% para a versão ao leite. Ainda segundo o parlamentar, a nova lei prevê sanções para quem descumprir o padrão exigido.
1: Meio ambiente.
2: Padre João, do PT de Minas Gerais, alerta para os impactos das mudanças climáticas sobre populações vulneráveis. O deputado apresentou o projeto que insere na Política Nacional de Recursos Hídricos o programa Barraginhas e outras ecotécnicas para a recuperação hídrica.
5: O mundo passa por uma mudança e as pessoas não estão percebendo. E quem é mais prejudicado são os mais pobres, os vulneráveis, que às vezes estão em área de risco. Então, a iniciativa nossa tem sido um pouco na contenção de enchentes. Tem um projeto de lei nosso que cria o programa de barraginhas e as ecotécnicas. Ou seja, tanto evita as enchentes, porque segura a água de chuva, e ao mesmo tempo ela vai infiltrar durante dias ou até meses, e perenizando as nascentes e recuperando nascentes. Então, é uma ação de duplo efeito e que tramita e que já é reconhecida da sua importância.
3: Padre João também é autor de projeto que proíbe a pulverização foliar de agrotóxico que contenha o ingrediente ativo fipronil, para evitar a morte de abelhas. Ele explica que a medida busca proteger os polinizadores, preservar a produção de alimentos e fortalecer a agricultura familiar.
1: Economia.
2: O Congresso Nacional aprovou em 2025 a ampliação da faixa de isenção do imposto de renda para trabalhadores que recebem até R$ 5.000 por mês. Para Reginaldo Lopes, do PT de Minas Gerais, a medida representa mais justiça tributária e redução das desigualdades.
3: Reginaldo Lopes reitera que a mudança vai reforçar o orçamento das famílias. O deputado acrescenta que o aumento da renda disponível pode se traduzir em mais qualidade de vida e em estímulo à economia com fortalecimento do consumo doméstico.
6: Tive a alegria de participar ativamente do projeto de reforma tributária sobre a renda, do imposto de renda. O que significa na prática? É como se nós tivéssemos criado o 14º salário, essa renda disponível, que não será pago para o governo, vai transformar em qualidade de vida para as pessoas e para as famílias brasileiras. Portanto, um grande avanço na luta, no combate à desigualdade e na luta pela justiça social e justiça tributária.
2: Rodrigo Hollenberg, do PSB do Distrito

0: Federal defende a atualização do limite de faturamento anual do microempreendedor individual, que hoje é de R$81 mil. Autor de proposta que eleva o teto para R$120 mil, ele afirma que a medida traz mais segurança jurídica aos pequenos empreendedores.
1: Rodrigo Hollenberg comemora o anúncio da criação de uma comissão na Câmara para discutir o tema e diz que está confiante na aprovação da mudança. Na avaliação do deputado, a atualização do limite é necessária após anos sem reajuste no valor permitido para o MEI.
2: Isso será extremamente importante para dar segurança jurídica e para garantir que aquelas pessoas que batalham e batalham muito, utilizando de toda a sua capacidade de empreender, mas que são pequenos, que possam ali estar numa faixa de pagamento de imposto que seja correta, que não seja abusiva. Nós já estamos há muitos anos com esse limite de R$81 mil por ano e, portanto, nós precisamos atualizar esse limite.
0: Dal Barreto, do União da Bahia, apoia a lei complementar que ajusta as regras fiscais para viabilizar despesas com a ampliação da licença paternidade. A norma permite que os gastos com o benefício fiquem fora de uma das limitações previstas no arcabouço fiscal.
1: Dal Barreto avalia que a medida amplia a proteção aos pais, permitindo a licença paternidade de até 20 dias com pagamento durante o afastamento. O benefício dá maior participação nos cuidados com os filhos nos primeiros dias após o nascimento ou a adoção.
3: Votação.
0: A Câmara pode votar um projeto que reduz tempo de contribuição para a aposentadoria especial de diversas categorias. O repórter Antônio Vital tem os detalhes.
4: O plenário da Câmara pode votar projeto que reduz o tempo de contribuição para aposentadoria especial de diversas categorias de trabalhadores expostos a riscos. A proposta já recebeu parecer favorável da Comissão de Previdência, Assistência Social, Infância, Adolescência e Família da Câmara. Nessa comissão, o texto apresentado pelo relator, deputado Pastor Eurico, do PSDB de Pernambuco, definiu o tempo de exposição a agentes nocivos que dá direito à aposentadoria especial de acordo com a profissão. Para trabalhadores que operam no interior de Minas, esse tempo de serviço passa a ser de 15 anos. Já para aeronautas, técnicos radiológicos e fiscais agropecuários expostos a agentes biológicos, o tempo é de 25 anos. Também ganham direito à aposentadoria especial depois de 25 anos de serviço, vigilantes patrimoniais, encarregados de transporte de valores, guardas municipais, fiscais do trânsito, trabalhadores que operam geradores e linhas de transmissão elétricas, bem como aqueles que transportam pacientes, órgãos e insumos hospitalares. O projeto ganhou regime de urgência, o que permite que seja votado diretamente no plenário, sem passar pela análise das comissões permanentes da Câmara. O autor da proposta, deputado Alberto Fraga, do PL do Distrito Federal, explicou que diversas categorias perderam direito à aposentadoria especial com a reforma da Previdência em 2019. Ele pediu apoio do governo para a aprovação da proposta.
5: O governo vai ter que entrar nessa negociação porque é um projeto que visa tirar algumas injustiças que foram cometidas. Não se admite que alguém que exerce a sua profissão com risco de vida, ele não tenha uma aposentadoria especial. Não se admite que aquele que exerce a sua profissão sofrendo os riscos de uma grave doença, ele não tenha o amparo do governo federal ou da nossa legislação.
4: O regime de urgência foi aprovado de maneira simbólica pelo plenário, com voto contrário apenas do Novo. Deputados da base do governo também defenderam urgência para análise da proposta, mesmo sem se comprometer em manter o texto original. Foi o que disse a deputada Jandira Fegali, do PCdoB do Rio de Janeiro.
6: Ele trata dos trabalhadores de transporte de valores, cujo risco é a vida, a integridade física, para além de outros agentes nocivos à vida e à saúde. Portanto, é muito importante que a gente consiga recuperar essa dificuldade desses trabalhadores que perderam a sua aposentadoria especial, que já tinham, e que perderam por conta da reforma da Previdência do ano de 2019. Com a reforma da Previdência, a situação deles piorou muito.
4: Ainda não há data para votação no plenário da Câmara do projeto que reduz o tempo de contribuição para a aposentadoria especial de diversas categorias de trabalhadores expostos a riscos. Da Rádio Câmara de Brasília, Antônio Vital.
3: Previdência.
1: Hilton Rocha, do MDB do Maranhão, apoia projeto que estabelece reajuste anual das aposentadorias acima de um salário mínimo, com base no Índice Nacional de Preços ao Consumidor. Ele argumenta que a medida preserva o poder de compra dos aposentados ao longo dos anos.
7: Para que você tenha uma ideia, hoje o teto da aposentadoria é R$8.475,55. Daqui a 5 anos, esse aposentado, ele vai estar recebendo 60% só do que ele recebe hoje. Ou seja, ele vai ter uma diminuição de quase 40%, ou mais de 40% do que ele recebe hoje. Então, para que não haja tanta perda do poder de compra, que nós estamos estabelecendo em lei que o Índice Nacional de Preço ao Consumidor, o INPC, seja adotado anualmente para o reajuste das aposentadorias.
0: E o do Rocha garante que a proposta não compromete o equilíbrio da Previdência, uma vez que há mais contribuintes do que beneficiários. Ele acredita que o combate às fraudes e às aposentadorias irregulares também é fundamental para evitar prejuízos ao sistema previdenciário.
1: Eunício Oliveira, do MDB do Ceará, apoia a votação do projeto que regulamenta a aposentadoria especial para os agentes comunitários de saúde e de combate às endemias. Pelo texto, mulheres poderão se aposentar aos 50 anos e homens aos 52, desde que comprovem no mínimo 20 anos de atuação.
0: Eunício Oliveira explica que a votação é necessária para dar efetividade a um direito já previsto na Constituição, mas que ainda depende de lei complementar para valer. De acordo com o parlamentar, a medida faz justiça a profissionais que atuam na linha de frente da saúde pública.
1: Termina agora esta edição especial do Jornal Câmara dos Deputados, produzida e apresentada pela Rádio Câmara de Brasília, em parceria com a Rádio Câmara Salvador, integrante da Rede Câmara de Rádio.
0: Eu agradeço ao Samuel e a toda a equipe da Câmara de Vereadores de Salvador pelo excelente trabalho conjunto.
1: Obrigado à Câmara dos Deputados por esta oportunidade. Este programa teve trabalhos técnicos de Wellington Teles e apresentação de Samuel Barbosa e Márcio Aquiles Sardi. Boa noite.
0: Muito boa noite. O Jornal Câmara dos Deputados volta amanhã. Você fica agora com o Minuto do TCU.
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3: 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Boa noite.

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1: 10h+2, é isso aí, Resumo TMC tá no ar, seja muito bem-vindo, muito bem-vinda. Eu sou a Alexia Marília e te acompanho aqui em mais uma edição. Seguimos juntos e Shalom Now até a meia-noite. Resumo TMC nessa segunda-feira, dia 31 de agosto, semana está só começando. A partir de agora você confere as principais notícias do dia, de tudo que aconteceu no Brasil e no mundo da política também. Mas é claro, com os nossos quadros aqui falando sobre cultura, música, curiosidade, ciência. E é claro, portas abertas para você participar aqui da nossa programação. Já vai salvando aí no seu WhatsApp o número da TMC, é o DDD 11 97221 1001. Repetindo, DDD 11 97221 1001. Tem também a nossa transmissão que acontece no YouTube, youtube.com/TMC News BR. Assim você consegue participar também no chat, mande a sua mensagem de áudio, de texto, fique à vontade. Eu vou adorar ter a sua companhia aqui comigo. E você já sabe, Transamérica agora é TMC, quem escuta sabe.
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1: Bora para as manchetes, vem você também ficar informado aqui no Resumo TMC, porque a votação da medida provisória que acaba com a chamada taxa das blusinhas foi adiada nessa segunda-feira no Congresso. A comissão responsável pelo texto deve retomar a análise na terça-feira, às 10h. A medida prevê o fim do imposto de importação de 20% sobre compras internacionais de até $50, feitas ali em sites como Shein e Shopee, que provavelmente você utiliza aí, né, no seu celular. Se não for aprovada até o dia 8 de setembro, a taxa pode, no caso, volta a ser cobrada. E a defesa de Renan Santos vai recorrer ao Tribunal Superior Eleitoral contra a decisão do ministro Dias Toffoli, que suspendeu a campanha do candidato. Os advogados consideram a decisão ilegal e esperam que o caso seja levado à análise do plenário do TCE já nesta terça-feira. O ministro Márcio Elias Rosa afirmou que a reunião entre Brasil e Estados Unidos serviu para retomar o diálogo sobre as tarifas americanas. Segundo ele, ainda não houve avanço na redução das sobretaxas ou na ampliação da lista de produtos isentos. Novas reuniões técnicas devem acontecer nas próximas semanas. E o presidente Lula assinou decretos para combater a revenda abusiva de ingressos e garantir água gratuita em eventos, grandes eventos. As novas regras limitam a compra de ingressos por CPF e dificultam o uso dos robôs. Eventos também deverão oferecer pontos de água potável ao público. O candidato à presidência, Romeu Zema, criticou o fim da Operação Lava Jato e chamou a investigação de, abre aspas, maior luto do Brasil contra a corrupção, fecha aspas. Em Curitiba, Zema afirmou que a operação foi desmontada por intocáveis de Brasília e prometeu manter o combate à corrupção como prioridade em sua campanha. Ainda falando de Romeu Zema, ele defendeu Renan Santos depois do Tribunal Superior Eleitoral suspender a campanha do candidato do Missão à presidência. Zema chamou a decisão do ministro Dias Toffoli de absurda e criticou o Supremo, dizendo que a medida representa uma ameaça à democracia. E a Aliança Brasil Pronto para Mais acusou o PL de usar de forma irregular verbas públicas destinadas à formação política. A ação apresentada ao Tribunal Superior Eleitoral pede o bloqueio de até R$134 milhões, que, segundo a Aliança, teriam sido devolvidos pela Fundação Álvaro Valle ao partido e poderiam ser usadas nas eleições deste ano. Ainda falando de eleições, o candidato à presidência, Augusto Cury, negou usar robôs para aumentar o número de seguidores nas redes sociais. Partidos como o PT e Missão levantaram suspeitas depois do perfil de Cury ganhar cerca de 2 milhões de seguidores em uma semana. O candidato disse que o crescimento veio da repercussão de suas propostas. E o vice-presidente Geraldo Alckmin disse que a proposta que acaba com a escala 6x1 pode ser votada no Senado ainda nesta semana. Segundo Alckmin, o texto precisa passar pela Comissão de Constituição e Justiça antes de chegar ao plenário. Ele também defendeu a redução da jornada sem corte de salários. Agora bora falar de economia. O governo federal apresentou o orçamento para 2027 com previsão de 2,83 trilhões de reais em despesas e superávit nas contas públicas. A proposta prevê salário mínimo de R$ 1.741, além de 6 bilhões de reais para os Correios e 44,8 bilhões de reais para emendas parlamentares. O texto agora será analisado pelo Congresso. Ainda falando de números de economia, o dólar fechou essa segunda-feira em queda de 0,31%, cotado então a R$ 5,18. Já o Ibovespa subiu 1% aos 177.418 pontos, impulsionado ali pela alta do petróleo e das ações da Petrobras. Agora vamos para o noticiário internacional, porque Xi Jinping e Vladimir Putin se encontraram durante a cúpula da Organização de Cooperação de Xangai, no Quirguistão. Os dois líderes discutiram a guerra na Ucrânia e reforçaram ali a parceria entre China e Rússia, que defendem, né, no caso, uma ordem global alternativa à liderada pelos Estados Unidos. Agora, 10 horas mais 8 minutos.
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1: E agora vamos à previsão do tempo. Assim você já termina aí o seu dia informado de como que vai estar o tempo amanhã. Na terça-feira, bora lá então, começando pela região sudeste. Para você que sintoniza aí em São Paulo, o dia é nublado, chove no fim da manhã e tem ali tarde e noite chuvosas. Vale a pena então você separar seu guarda-chuva, tipo aí da nossa Terra da Garoa. Mínima de 15 graus com máxima de 21 graus. Bora pro Rio de Janeiro, alô pro Carioca, porque a terça é de sol com nuvens. E tem pancadas de chuva previstas tanto à tarde quanto à noite também, viu? Mínima de 21 graus com máxima de 31 graus. Em Belo Horizonte, o sol aparece entre nuvens. Tem aí previstas, então, pancadas de chuva à tarde e à noite também. Mínima de 19 graus com máxima de 32 graus. Bora para o centro-oeste. Em Brasília, o sol aparece entre nuvens, mas não tem previsão de chuva, viu? Mínima de 21 graus com máxima de 34 graus. E para fechar aqui com chave de ouro, bora para o nordeste. Em Recife, a terça-feira começa ali com um dia de sol, com chuva chegando na manhãzinha e diminuição de nuvens à tarde. Mínima de 23 graus com máxima de 30 graus. 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
1: É, quem escuta sabe, 10 horas mais 13 minutos. Agora é hora do nosso quadro. Trago muitas curiosidades. Olha só, e se um colírio pudesse ajudar a recuperar parte da visão? Calma, ainda não é tratamento pra gente, né? Pra seres humanos como nós, no caso, né? Mas pesquisadores na Espanha conseguiram um resultado bem curioso em ratos com doenças que causam degeneração da retina, ou seja, vai danificando ali, aos poucos, a retina. O estudo, publicado na revista científica Journal of the American Chemical Society, testou uma espécie de prótese molecular. Então funciona assim, basicamente, para nós leigos em ciência. Pequenas moléculas ativadas ali pela luz ajudam as células que ainda estão funcionando na retina a mandar sinais visuais de novo para o cérebro. Então, ou seja, o tratamento não recupera as células que a doença destruiu, mas acaba recuperando aquelas que estão ainda ali presentes, né? Então a ideia é aproveitar as que sobraram e fazer com que elas voltem a trabalhar. E teve resultado, viu? Porque os ratos que tinham perdido a capacidade de evitar lugares muito iluminados voltaram a preferir ambientes escuros depois do tratamento. Então, dois dos compostos testados tiveram resultados especialmente promissores, inclusive quando usados em forma de colírio. Tem um detalhe interessante também, viu? Porque o efeito apareceu com níveis de luz parecidos com os de dentro de casa e também de ambientes externos em dias nublados, né? Mas ainda é cedo, viu? Porque os testes foram só feitos em animais. Agora os pesquisadores precisam descobrir se a técnica é segura, quanto tempo o efeito e, principalmente, se funciona em pessoas. Imagina só, né? Agora, convenhamos, um colírio que ajuda o olho a voltar a enxergar. É uma ideia e tanto, hein? Ainda não trago muitas curiosidades. Olha só esse achado, que curioso. Pesquisadores encontraram pedaços de tecido de cerca de 1.300 anos no túmulo de uma menina que viveu na época dos vikings, na Dinamarca. Então, só para você se situar, o que são vikings, afinal, né? Bom, eram povos do norte da Europa, conhecidos pelas grandes viagens em barcos, pelo comércio e pelas guerras também que travavam ali. Então, eles viveram principalmente ali entre os anos 800 e 1000 e ficaram famosos também pelas roupas de lã e linho, né? Aquelas túnicas, vestidos, calças, capas, né? Muitas vezes presas ali com broches e outros acessórios. E o mais interessante desse achado é justamente isso, porque o tecido estava preso a dois broches, aqueles enfeites usados lá para segurar a roupa, né? Então, os sais presentes nesses objetos ajudaram a conservar o material durante todos esses séculos. Então, o túmulo faz parte de um cemitério escavado ali em 2024 e é considerado raro porque sepultamentos desse período são pouco comuns naquela região. Então, agora os pesquisadores vão analisar o tecido para descobrir como que ele foi produzido, as cores usadas na época e até entender como que as roupas eram vestidas, né? Um teste também vai tentar descobrir a idade exata do material. Então, tudo isso pode ajudar a entender melhor como que os vikings se vestiam, né? Afinal, tecidos preservados desse período são extremamente raros. Muita coisa que sabemos, então, sobre as roupas deles vem de desenhos, esculturas e tapeçarias, né? E tem uma coisa muito curiosa nessa história toda, porque quando a gente começa a pensar em viking, provavelmente vem aquela imagem ali de um sujeito enorme, né? Barbudo, com cara de poucos amigos, digamos assim, né? E claro, ali com aquele capacete com dois chifres, né? Pelo menos essa imagem que nós temos ao pensar no viking, a imagem que os desenhos, né? Que nós vemos aí, então, sendo veiculada. Só que essa imagem de chifres é muito mais coisa de filme, de fantasia, do que realidade, né? Porque esse achado ainda ajuda justamente a lembrar que os vikings também tinham uma vida bem mais cotidiana, né? Então escolhiam roupas, acessórios, tinham ali diferentes tecidos, cores e jeitos de se vestir, né? Então, ou seja, no meio de tanta história de guerra e de barco, um pedacinho de tecido pode contar uma história bem mais íntima sobre como que era a vida dessas pessoas, né? Então agora os pesquisadores vão tentar descobrir justamente o que essa roupa pode revelar. Agora imagina essa cena, uma barata entrando no meio de um prédio destruído, passando por lugares onde um robô ou até uma pessoa teria muita dificuldade de chegar. Aí fala barata, já me dá uma agonia, não sei você que tá ouvindo, mas eu tenho uma afliçãozinha, confesso. Mas aqui é por um motivo muito bom, né? Porque cientistas australianos estão transformando as baratas em pequenos robôs, entre aspas, assim, de resgate. Então, elas ganharam o apelido de paraborgs. Paraborgs, no caso, né? Então, carregam ali, tipo, uma mochilinha com câmera e dispositivos que no futuro poderiam até levar medicamentos para vítimas presas nos escombros. E como que alguém controla uma barata, né? Para direcionar ali onde ela tá entrando exatamente nos escombros, né? Bom, os pesquisadores colocam um pequeno eletrodo no sistema nervoso do inseto e com sinais elétricos conseguem direcionar os movimentos dele à distância. Não direcionando para perto de mim tá ótimo, viu, galera? É de boas, viu? Nesses casos aí eu tô super a favor, obviamente. Mas a espécie escolhida, no caso, para esse experimento é uma barata gigante da Austrália, né? Considerada a mais pesada do mundo. Então, para você que tá aí no youtube.com/@TMCNewsBR, consegue visualizar com seus olhos, né? A imagem aí dessa barata gigante da Austrália, de fato, ela é grande mesmo, viu? Um inseto ali é bem robusto, né? Já dá até um medo. Mas é basicamente uma barata um pouco maior que tem ali, né? Tipo uma mochilinha com uma câmera, basicamente, para você que tá ouvindo a gente conseguir visualizar essa imagem. E, no caso, a barata gigante da Austrália tem um currículo e tanto aí para esse trabalho, viu? Porque consegue passar por espaços apertados, subir paredes e até andar de cabeça para baixo. É isso mesmo. A ideia é usar essas habilidades, então, em situações como desabamentos e terremotos, né? Quando cada minuto conta e chegar até uma pessoa pode ser um problemão. Então, realmente, um estudo bem interessante. Mas calma que isso tudo está em fase de testes. Os cientistas precisam resolver por isso, por exemplo, como manter o sinal funcionando dentro dos escombros e garantir que esses equipamentos sejam seguros para as vítimas, né? Ou seja, talvez no futuro a barata deixe de ser aquela criatura que a gente quer ver bem longe de casa e vire aí, no caso, parte da equipe de resgate, né? Então, como eu confessei aqui para vocês no início dessa notícia, eu já fico meio desesperada, assim, só de ver uma barata na minha frente. Então, imaginar aí uma barata com câmera, mochila e ainda obedecendo o comando de cientista, para mim é praticamente um filme de terror, né? Mas brincadeiras à parte, tem uma lógica muito interessante aí, né? Porque justamente aquilo que faz a barata ser tão difícil de eliminar, ela, no caso, ser pequena, resistente e conseguir passar por praticamente qualquer cantinho, pode ser exatamente o que ajuda aí a equipe de resgate a encontrar alguém preso nos escombros e salvar vidas, né? Então, talvez seja esse o grande plot twist, que a barata que a gente normalmente quer mandar para bem longe pode acabar sendo uma das menores integrantes aí de uma equipe de salvamento. Ainda não trago muitas curiosidades, agora olha o tamanho dessa missão. A NASA lançou um novo telescópio espacial, um equipamento que fica no espaço observando o universo. Então, ele vai procurar planetas fora do nosso sistema solar, observar buracos negros e estudar bilhões de galáxias. O telescópio se chama Nancy Grace Roman e foi lançado nesse domingo pela SpaceX com um foguete Falcon Heavy na Flórida. Então, basicamente, esse telescópio aí foi lançado com um foguete para conseguir observar ali o sistema solar, observar buracos negros, estudar ali as diferentes galáxias. E ele ainda vai viajar bastante antes de começar a trabalhar, né? São cerca de 3 meses até chegar a um ponto no espaço chamado L2, ou seja, a 1.600.000 quilômetros da Terra. Pertinho, né? Nossa, ali na esquina. Bom, o grande diferencial do Roman, que é, no caso, esse telescópio, o nome dele, é conseguir enxergar uma área do céu muito maior que o Hubble. O que é o Hubble? O Hubble é o famoso telescópio espacial da NASA que há décadas ajuda a gente a conhecer o universo. Segundo a NASA, o Roman, que é esse novo telescópio, poderá fazer em um ano o que o Hubble, telescópio anterior utilizado aí, levaria cerca de 1.000 anos para observar. Então, uma evolução ali no seu modelo. Na prática, os cientistas vão conseguir estudar uma quantidade enorme de galáxias, como mencionei, e, além disso, procurar milhares de novos planetas. E tem dois mistérios enormes nessa missão, né? Um deles é a matéria escura, que ninguém consegue ver, mas que parece estar influenciando o movimento de estrelas e galáxias. E também, nessa missão, os cientistas vão observar a energia escura, que pode estar por trás do universo, está se expandindo cada vez mais rápido. As primeiras imagens devem chegar no começo de 2027, ou seja, no começo do ano que vem, depois dos testes ali que serão feitos. E o nome é uma homenagem a Nancy Grace Roman, uma astrônoma que teve papel importante na criação do Hubble, que é, no caso, esse telescópio anterior, que era, então, a última tecnologia ali em termos de telescópio. Agora, o novo aí que acaba ocupando esse lugar é o Nancy Grace Roman, que leva, então, o nome dessa astrônoma. A missão deve durar pelo menos 5 anos, mas pode ser estendida por mais 5. Então, é quase como se a NASA estivesse falando, né? Já que a gente não consegue entender direito o universo, vamos pelo menos tirar ali um monte de fotos dele. Só que nesse caso são fotos capazes de ajudar a responder alguma das maiores perguntas de toda a ciência. 10 horas e 25 minutos, ainda não trago muitas curiosidades. Agora pensa nessa cena, milhares de rãs, voltando para casa depois de décadas desaparecidas. Então, mais de 10 mil rãs de pernas amarelas das montanhas foram reintroduzidas em áreas montanhosas da Califórnia, nos Estados Unidos. Só nesse ano, mais de 3 mil rãs e girinos foram soltos nas montanhas de São Bernardino e San Jacinto. E por que que isso é notícia, né? É porque essa espécie, que já foi muito comum por ali, praticamente desapareceu, sumiu. Então, cerca de 92% da área onde ela vivia antigamente já não tem mais essas rãs. Tem relato de uma época em que era até difícil caminhar perto desses lagos que eu mencionei sem pisar numa delas. Hoje a situação, como eu mencionei, é bem diferente, né? Não tem mais. 92% ali que foram... que sumiram, basicamente. A população começou a diminuir no fim ali dos anos 60, começo dos anos 70... Entre os problemas estão doenças, né, animais que foram levados para a região, incêndios e períodos de seca. Então, por isso que aconteceu aí, houve essa diminuição. E tem mais, porque a espécie é considerada ameaçada de extinção, como eu mencionei, e restam menos de 200 rãs adultas vivendo soltas na natureza. Por isso que as equipes de conservação trabalham há 20 anos para tentar recuperar essa população. Então, a ideia dessa vez aí é simples, né? Devolver essas rãs aos lugares onde elas viviam e, aos pouquinhos, ajudar a espécie a ocupar a região, né? Então, é uma verdadeira operação de retorno. Depois de décadas longe, as rãs estão voltando para casa e, dessa vez, com direito à escolta dos cientistas. Agora, olha só essa história. Tô falando de um filme que ficou praticamente engavetado por 2 anos. Finalmente chegou aos cinemas. Tô falando do Coyote versus Acme, que é uma comédia que mistura atores de verdade com animação e traz ali um personagem que provavelmente você conhece. Eu tô falando do Coyote, dos Looney Tunes. Então, dessa vez, ele cansou de se dar mal. Você que não lembra da história, meu Deus... O coitado só se ferra, né? Pra quem não lembra, quando o nome do filme é Coyote versus Acme. A Acme é aquela empresa dos desenhos que vende de tudo pro Coyote, né? Então ele vende de tudo pro Coyote, a empresa, pra tentar... Pro Coyote, no caso, tentar capturar o Papaléguas, que é aquela ave que corre rapidamente, né? Então, essa empresa chamada Acme vende pro Coyote foguete, dinamite, estilingue, armadilha, bigorna também. Você deve estar... conseguindo aí visualizar mentalmente essas cenas desse desenho aí bastante icônico, né? O problema é que os produtos quase sempre dão errado, né? E aí que o Coyote se dá mal. E quem acaba levando a pior é ele. Pois agora ele decide processar a Acme. Então ele indo aí atrás dos direitos do consumidor, o tal do Coyote. A história vira uma batalha judicial entre o personagem e a empresa que há décadas... só traz dor de cabeça pra ele, literalmente. Ele vai ali, compra o foguete pra ir conseguir ir atrás do Papaléguas e no final das contas o foguete explode nele. Só se dá mal, coitado, né? E aí que vem, né? Porque o filme tava pronto desde 2023, mas a Warner Bros. Decidiu não lançar. O estúdio chegou a considerar dar o filme como perdido para conseguir benefícios fiscais. A decisão provocou uma baita reação nas redes sociais, até que em 2025 a Warner vendeu os direitos para uma distribuidora independente, que finalmente colocou o filme nos cinemas. E tem mais uma curiosidade, né? O filme mistura desenho com atores de verdade, como eu mencionei. É aquele estilo em que o personagem animado aparece na mesma cena que uma pessoa de carne e osso, né? Como em Space Jam, quando o Pernalonga joga basquete com o Michael Jordan. Ou, também um outro exemplo é em uma cilada para Roger Rabbit, no caso, né? Com o coelho Roger contracenando com atores reais, né? Ou seja, depois de décadas sendo vítima das próprias armadilhas, o Coyote finalmente resolveu levar a Acme pra justiça, né? E vamos combinar, se tem alguém que acumulou provas contra a Acme, é o Coyote, né? Depois de tanta bigorna na cabeça, foguete explodindo, armadilha dando errado, ele finalmente percebeu que talvez o problema não fosse azar. Era caso de advogado mesmo. Daqui a pouquinho eu volto aqui com os destaques da política, de tudo que rolou no Brasil e no mundo. Agora 10 horas, mais 30 minutos.
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1: 10h36 e a votação da medida provisória das blusinhas foi adiada desta terça-feira na comissão mista que analisa a proposta. O texto mantém zerado o imposto sobre compras internacionais de até $50 e prevê um monitoramento dos impactos sobre a economia brasileira. Quem explica para você diretamente de Brasília é o Murilo Hernandes.
2: A sessão da comissão mista foi suspensa pelo presidente do colegiado, deputado Reginaldo Lopes, do PT, para que sejam feitos os últimos ajustes no relatório. A votação ficou marcada para esta terça-feira. O deputado Reginaldo Lopes explica os motivos do adiamento e fala sobre a expectativa para a votação.
3: Então nós queremos equacionar um gatilho que possa permitir o Ministério da Fazenda fazer avaliação semestral a cada 6 meses, começando a primeira em 3 meses, com autonomia do Ministério da Fazenda, porque nós estamos colocando 0 até 20, ele pode, é um imposto regulatório, ele continua com essa autonomia do Ministério da Fazenda, mas também com uma avaliação anual do Congresso Nacional.
2: A proposta enfrenta uma resistência principalmente da indústria e do varejo brasileiros, que temem perder espaço para produtos importados mais baratos sem impostos. A relatora da medida, a senadora Leila Barros, criou um mecanismo para acompanhar os efeitos da isenção sobre as empresas nacionais. Ela explica como esse monitoramento deve funcionar.
4: A gente está vendo essas questões da reavaliação, né? Da ação que nós estamos tomando hoje com relação a aprovação dessa MP, e a gente colocar um dispositivo dentro do nosso texto para que a gente traga essa reavaliação, que o governo possa, periodicamente, trazer dados e também a transparência necessária para a reavaliação e a inserção ou não de alíquotas. Enfim, a Fazenda vai apresentar para nós um texto, né, para viabilizar a questão dessa reavaliação, e nós vamos fazer o nosso trabalho de casa, conversar com os dois presidentes da casa.
2: Pelo texto, o Ministério da Fazenda vai avaliar os impactos da medida 3 meses depois da aprovação. Depois disso, a análise será repetida a cada 6 meses. Esse acompanhamento não significa que a cobrança será retomada automaticamente caso algum setor seja prejudicado. A ideia é reunir dados e, se houver impactos significativos sobre determinado segmento, discutir medidas específicas para reduzir os prejuízos. Depois de passar pela comissão mista, a MP ainda precisa ser aprovada pelos plenários da Câmara e do Senado até o dia 8 de setembro. Se isso não acontecer, volta a valer automaticamente a cobrança de 20% sobre compras internacionais de até $50.
1: E olha, ainda falando sobre a taxa das blusinhas, cuja extinção definitiva pode ser encaminhada nessa semana, o TMC 360 conversou com o diretor-geral da Proteste, Henrique Lian, que comentou sobre os cenários possíveis depois do fim da taxa. Vamos ouvir.
5: A gente tem dito insistentemente nos últimos 3 anos de debate, né, que uma isenção de pequenos valores é uma prática normal no mundo. Os Estados Unidos praticavam uma isenção de $800 antes do atual governo do presidente Trump. Países vizinhos ao nosso, como Peru e Colômbia, praticam $200. E $50 para o Brasil era até muito pouco. Então, quando entrou em vigência o programa Remessa Conforme, em agosto de 2023, nós ouvimos esses argumentos todos da indústria. Olha, nós vamos ter que fechar lojas, nós vamos demitir pessoas. Já naquela época, esse argumento não se sustentava. Por quê? O que valia até então era um imposto de importação simplificado com alíquota de 60%. Mas aquele imposto nunca, na verdade, foi praticado. Nós fizemos várias audiências públicas no Congresso Nacional e ouvimos dos Correios, ouvimos da ABRAEC, que é a Associação Brasileira dos Couriers, que inclui grandes empresas globais como DHL, e UPS e outras, que não havia uma inspeção efetiva das mercadorias pequenas que entravam no Brasil. Ou elas entravam de pessoa física para pessoa física, que havia isenção de imposto, ou de jurídica para física, no máximo entre 3% e 6% daquelas encomendas eram de fato inspecionadas, porque a autoridade alfandegária, evidentemente, se concentra em encomendas de maior valor. Ela não consegue inspecionar tudo, ela inspeciona as de maior valor. Por isso, essa isenção é chamada de de minimis, cuja expressão completa no direito tributário, em latim, é de minimis non curat preto. O Estado não toma conta, não se ocupa de niarias, de coisas pequenas. Então, não era consistente o argumento de que haveria desemprego, que haveria fechamento de lojas, porque o imposto anterior não era aplicado. Pois bem, veio o tal, a tal isenção no programa Remessa com Fome. Nós tivemos um longo debate no Congresso Nacional, um longo debate com o Ministério da Fazenda e demonstramos por A mais B, por aspectos constitucionais, fiscais e tributários, que o imposto seria injusto e seria péssimo para o Brasil, como de fato se comprovou depois. Não só péssimo para os consumidores, mas péssimo para a arrecadação federal, porque caiu a arrecadação total federativa, subiu a de imposto de importação federal e desceu a de ICMS, e o saldo final foi negativo. Mas o argumento, o pior argumento que a gente tem ouvido da indústria e do varejo nacionais, ou ditos nacionais, porque neste conjunto de empresas há grandes conglomerados internacionais também, é que está faltando isonomia, que está faltando igualdade concorrencial. Ora, Felipe e Joana, eu quero lembrar que qualquer pessoa que estudou uma página de direito tributário sabe muito bem que isonomia só é possível entre agentes tributários da mesma natureza. Empresa com empresa, pessoa física com pessoa física. Nem entre empresas de portes muito diferentes a gente pode falar de isonomia, porque o regime tributário, a carga tributária de empresas pequenas é totalmente diferente da de empresas grandes. Então, esse setor que já conta com isenções, já conta com subsídios e já conta com desoneração, inclusive da folha de pagamento, que é para manter empregos, quer isonomia. Pois muito bem, não existe isonomia entre uma pessoa física que importa no varejo mercadorias de pequeno valor e pessoas jurídicas que fabricam no atacado ou vendem no atacado, inclusive as mesmas mercadorias que vêm importadas pelo consumidor, pessoa física. De tal forma que, se o Estado brasileiro, através do Poder Executivo ou do Poder Legislativo, entendem que, apesar de tudo que a indústria e o comércio brasileiro já têm de isenção, subsídio e desoneração, ainda é preciso proteger esses setores, então essa proteção tem que ser feita de uma outra forma e nunca nos ombros do consumidor pessoa física, que não é de forma alguma comparável tributariamente com as empresas, né? E outra coisa de grande distorção é que, depois desse discurso todo, nós vamos fechar, nós vamos demitir e etc., eles gozaram durante 21 meses da cobrança do imposto. Eles conseguiram colocar um jabuti no projeto Mover e aprovar a volta do imposto. Pois muito bem, nesses 1 ano e 9 meses, 21 meses em que o imposto vigorou, os preços do varejo brasileiro não caíram. Pelo contrário, eles subiram acima da inflação. 7% para vestuário, 9% para calçados, 17% para cosméticos. E os empregos nesse setor cresceram 1/4 da média brasileira. Cresceram menos de 1% contra 4% dos outros setores, como revela a pesquisa da Plano CDE. Ou seja, foi ruim para todo mundo. Foi ruim para a administração tributária do Brasil. Os estados perderam dinheiro. Os consumidores pagaram a conta de um protecionismo e nada melhorou. Os preços continuaram subindo e os empregos continuaram medíocres nesse setor.
6: Tem uma outra coisa que vale a gente emendar aqui, Elian. É até uma coisa mais simplória, podemos dizer assim, na falta de uma palavra melhor, porque você está nos trazendo a teoria, e a teoria importa. A legislação e a teoria, que são muito importantes. Mas aí você pensa, já que a taxa das blusinhas não é só das blusinhas, você pensa naquela pessoa que precisa de um dispositivo eletrônico extremamente específico, ou naquela pessoa que quer comprar uma luminária com o rosto do Felipe Bueno e da Joana Trepton, por exemplo. Não necessariamente a indústria nacional vai suprir as demandas. Isso é pouco discutido. É uma coisa que eu ouço muito entre populares. Quer dizer, ah, mas eu vou procurar onde aqui no Brasil se não tem aquilo que eu quero? Esse é um ponto importante também para a gente conversar, né?
5: Muito bem lembrado, Felipe. Então, nós fizemos uma pesquisa presencial com consumidores em 12 estados, tentando entender o que eles pensam sobre a taxa das blusinhas e também sobre o seu comportamento de consumo. E a gente vê exatamente isso que você colocou. Hoje a economia é plataformizada e os consumidores também são plataformizados. 82% dos consumidores ouvidos compraram no comércio transnacional online nos últimos 3 meses, chegando a 85% na região norte. Por que na região norte? Porque não se trata apenas de preço, como você destacou. É preço, qualidade também e disponibilidade, né? Então, aquele produto que você procura muitas vezes não está disponível no comércio brasileiro ou na sua localidade de residência, ou ele tem um preço incompatível com aquilo que você pode pagar. E em qualquer caso, você tem o direito, né, como qualquer cidadão global, de recorrer ao comércio eletrônico. Agora, se setores brasileiros precisam ser protegidos, a proteção não é sobre o consumidor. Imagine você, atualmente os carros chineses estão vendendo muito no Brasil, as montadoras ditas brasileiras estão preocupadas. Então, imagine se elas, em vez de pedirem proteção ao governo na forma de subsídio, subvenção, desoneração da folha de pagamento, peçam ao governo que coloque uma sobretaxa no produto importado para o consumidor brasileiro. É a mesma coisa que está acontecendo com a taxa das blusinhas. E o irônico é que os setores produtivos e de varejo nacionais tentam fazer o consumidor, a opinião pública, acreditar que eles estão colocando uma taxa sobre o produto estrangeiro, sobre a empresa estrangeira, enquanto isso não é verdade. Estão colocando o imposto de importação nas costas do consumidor, pessoa física, que é o mais vulnerável das relações de consumo, exato, a quem a Constituição Federal prometeu defender.
1: 10:48.
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1: E o ministro Dias Toffoli, do Tribunal Superior Eleitoral, suspendeu a campanha de Renan Santos à presidência da República. A decisão aponta irregularidades na divulgação de conteúdos favoráveis ao candidato em perfis que não teriam sido informados à Justiça Eleitoral. Assunto para o nosso repórter de Brasília, Murilo Hernandes.
2: Segundo a decisão, Renan Santos e o candidato a vice Haroldo Medina informaram ao TSE 18 contas nas redes sociais somente no dia 19 de agosto. No pedido de registro da candidatura apresentado no dia 7, a chapa havia informado apenas uma

0: participar dos debates, eu não posso ir em sabatinas, eu não posso fazer praticamente nada. Eu não uso fundo eleitoral, mas se eu estivesse usando, o dinheiro também teria sido suspenso. A gente vai continuar lutando e a gente vai ir ao TSE para derrubar essa decisão absolutamente injusta e ilegal. A decisão é ilegal, a decisão é persecutória.
1: Com a decisão, a campanha fica suspensa até que o recurso seja analisado pela Justiça Eleitoral. Renan Santos ainda deve apresentar a defesa e tentar reverter a decisão do ministro Toffoli. Teme ser nas eleições de 2026 a informação que toda escolha merece.
2: Ainda nos destaques da política, Rodrigo Pacheco é o favorito para ocupar a vaga deixada por Bruno Dantas no Tribunal de Contas da União. O ministro anunciou hoje a saída do TCU e a escolha do novo integrante da corte cabe ao Senado. Quem explica para você é o Bruno Tibério.
3: Bruno Dantas deixa o Tribunal de Contas da União após mais de 10 anos no cargo. Ele protocolou o pedido de renúncia e disse que vai se dedicar a novos projetos profissionais. A vaga é destinada a uma indicação do Senado. Por isso, o presidente da Casa, Davi Alcolumbre, deve articular a escolha de Rodrigo Pacheco, que já presidiu o Senado e chegou a ser cotado pelo presidente Lula para outros cargos no governo. A possível indicação acontece neste momento de reaproximação entre Alcolumbre e o governo federal. Os dois se distanciaram depois de que o Senado rejeitou a indicação de Jorge Messias para o Supremo Tribunal Federal. Nas últimas semanas, porém, o governo e também o Senado retomaram o diálogo para avançar em pautas de interesse do Planalto. Entre elas estão a mudança na escala de trabalho 6x1 e a medida provisória que altera a tributação das compras internacionais. Agora, Alcolumbre precisa formalizar a indicação e o nome escolhido ainda vai passar pela análise dos senadores.
2: E o ministro Gilmar Mendes, do Supremo Tribunal Federal, limitou a cobrança de contribuição assistencial pelo recém-criado Sindicato dos Magistrados do Brasil. Pela decisão, o pagamento só poderá ser exigido dos juízes que aderirem expressamente à entidade. Quem explica para você é o Rodrigo Vicente.
4: A decisão é provisória e foi tomada depois que entidades de magistrados questionaram no Supremo Tribunal Federal a possibilidade de juízes serem representados por um sindicato. O caso ainda vai ser analisado pelo plenário da corte. A discussão, ela ganhou urgência porque o Sindicato dos Magistrados do Brasil marcou para agora, no próximo sábado, dia 5 de setembro, uma assembleia que pode discutir a criação de uma contribuição assistencial. A cobrança poderia atingir, inclusive, magistrados não filiados. Bem, Gilmar Mendes determinou, porém, que qualquer contribuição aprovada só poderá valer para os juízes que tenham aderido expressamente ao sindicato. O ministro levantou dúvidas sobre a aplicação aos magistrados de uma regra do próprio Supremo que permite, em determinadas condições, a cobrança de contribuição assistencial de trabalhadores não sindicalizados. Para Gilmar, a situação dos juízes é diferente, porque a remuneração e direitos da magistratura são definidos por lei. A decisão não proíbe o funcionamento do sindicato, nem impede que magistrados se filiem voluntariamente. O Sindimagis recebeu o registro sindical do Ministério do Trabalho em janeiro desse ano.
2: E Brasil e Estados Unidos retomaram, nessa segunda-feira, as negociações sobre o tarifaço. O governo brasileiro voltou a criticar as taxas, mas manteve aberta a possibilidade de um acordo com os americanos. Quem explica para você é o Bruno Tibério.
3: O ministro do Desenvolvimento, Márcio Elias Rosa, afirmou que o Brasil considera as tarifas injustas e incompatíveis com as regras internacionais de comércio.
5: Primeiro, deixar muito claro que o Brasil não aceita as tarifas que foram impostas em julho último. Elas são indevidas, elas são injustas, elas são descabidas, por todos aqueles argumentos que já foram apresentados.
3: Durante uma reunião virtual, o ministro reforçou o interesse do governo brasileiro em chegar a um acordo que retire as taxas impostas aos produtos do país. Depois dessa etapa, os representantes dos dois governos devem voltar a se reunir para avaliar os resultados das negociações e definir os próximos passos.
5: Sobretudo agora, depois do telefonema do presidente Lula com o presidente Trump, parece haver, de fato, uma orientação clara do governo americano para que haja um acordo com o Brasil. Um acordo que reequilibre a relação, reequilibre a política tarifária.
3: A retomada do diálogo acontece pouco mais de uma semana depois da conversa por telefone entre os presidentes Lula e Donald Trump. O contato abriu caminho para a reativação das negociações comerciais entre Brasil e Estados Unidos.
2: O Tribunal de Contas do Estado de Minas Gerais celebrou os 40 anos do projeto Sempre um Papo para

0: discutir temas como soberania, eleições e democracia. O evento contou com a presença de Jamil Chad, nosso colunista aqui da TMC. O Rodolfo Simões esteve por lá e chega com todos os detalhes para você.
1: Na noite desta segunda-feira, o auditório do Tribunal de Contas do Estado de Minas Gerais recebeu o jornalista e colunista da TMC, Jamil Chad, e o cientista político Felipe Nunes, em um evento mediado pelo jornalista Afonso Borges. Felipe e Jamil participaram de uma roda de conversa que teve como tema soberania, eleições e o papel da democracia. Jamil Chad falou sobre a situação da democracia no mundo e diz que esse conceito vai muito além do voto.
2: O debate ele não acontece no vácuo, ele acontece justamente num momento muito crítico da democracia brasileira, eu diria da democracia no mundo todo. Hoje os dados, por exemplo, apontam que existem mais regimes autoritários no mundo do que democracias. Isso é muito grave. Hoje, 6 bilhões de pessoas no mundo vivem sob regimes autoritários. Então, sem dúvida nenhuma, esse é um debate que nós precisamos ter. Agora, proteger e defender e fortalecer a democracia não é só defender o dia do voto, a urna, o processo eleitoral. Claro que isso é fundamental e não há nenhuma dúvida que isso precisa ser preservado. Mas a gente precisa encontrar formas de garantir que a democracia entregue. Entregue o quê? Direitos, né? Que a pessoa que tenha necessidade de um hospital, tenha esse hospital. A pessoa que queira, obviamente, procurar um caminho da educação que tenha acesso a tudo isso.
1: Já Felipe Nunes explicou como a desconfiança dos brasileiros interfere na economia nacional.
3: O Brasil vive hoje uma das maiores crises que a gente tem, que é a crise da desconfiança. Só 6% dos brasileiros confiam uns nos outros. Isso produz duas consequências muito perigosas. Um é a desconfiança institucional, que acaba sendo impactada por essa desconfiança social. E dois, isso impede que o Brasil consiga alcançar os maiores níveis de desenvolvimento econômico. Por quê? Sem desenvolvimento, sem confiança hoje, interpessoal, é muito difícil que a gente consiga alcançar níveis altos de desenvolvimento econômico. O que a gente vai discutir aqui hoje é de suma importância para a gente pensar o futuro do Brasil.
1: A iniciativa faz parte das comemorações dos 40 anos do Sempre um Papo, que se dedica a promover encontros entre autores e o público para aproximá-los em conversas voltadas a promoção da literatura e do diálogo público.
0: Agora 10 horas mais 57 minutos.
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0: 11 horas mais um minuto. Já venho chegando aqui com muitas informações. Vamos para o nosso giro de notícias. A votação da medida provisória que acaba com a chamada taxa das blusinhas foi adiada nesta segunda-feira no Congresso. A comissão responsável pelo texto deve retomar a análise nesta terça-feira, às 10 horas da manhã. Lembrando que a medida prevê o fim do imposto de importação de 20% sobre compras internacionais de até 50 dólares, feitas ali em sites como Shein e Shopee. Se não for aprovada até o dia 8 de setembro, a taxa volta a ser cobrada. E a defesa de Renan Santos vai recorrer ao Tribunal Superior Eleitoral contra a decisão do ministro Dias Toffoli, que suspendeu a campanha do candidato. Os advogados consideram a decisão ilegal e esperam que o caso seja levado à análise do plenário do TSE já nesta terça-feira. E o ministro Márcio Elias Rosa afirmou que a reunião entre Brasil e Estados Unidos serviu para retomar o diálogo sobre as tarifas americanas. Segundo ele, ainda não teve ali um avanço na redução das sobretaxas ou na ampliação da lista de produtos isentos. Novas reuniões técnicas devem acontecer nas próximas semanas. E o presidente Lula assinou decretos para combater a revenda abusiva de ingressos e garantir água gratuita em grandes eventos. As novas regras limitam a compra de ingressos por CPF e dificultam o uso de robôs. Eventos também deverão oferecer pontos de água potável ao público. E o candidato à presidência Romeu Zema criticou o fim da Operação Lava Jato e chamou a investigação de maior luta do Brasil contra a corrupção. Em Curitiba, Zema afirmou que a operação foi desmontada por intocáveis de Brasília e prometeu manter o combate à corrupção como prioridade em sua campanha. Ainda falando de Romeu Zema, ele defendeu Renan Santos depois do Tribunal Superior Eleitoral suspender a campanha do candidato do Missão à presidência. Zema chamou a decisão do ministro Dias Toffoli de absurda e criticou o Supremo, dizendo que a medida representa uma ameaça à democracia. E a Aliança Brasil, pronto para mais um, acusou o PL de usar de forma irregular verbas públicas destinadas à formação política. A ação apresentada ao Tribunal Superior Eleitoral pede o bloqueio de até 134 milhões de reais, que, segundo a aliança, teriam sido devolvidos pela Fundação Álvaro Valle ao partido e poderiam ser usadas nas eleições de 2026. E o candidato à presidência, Augusto Cury, negou usar robôs para aumentar o número de seguidores nas redes sociais. Partidos como o PT e Missão levantaram ali suspeitas depois do perfil de Cury ganhar cerca de 2 milhões de seguidores em uma semana. O candidato disse que o crescimento veio da repercussão de suas propostas. E o vice-presidente Geraldo Alckmin disse que a proposta que acaba com a escala 6x1 pode ser votada no Senado ainda nessa semana. Segundo Alckmin, o texto precisa passar pela Comissão de Constituição e Justiça antes de chegar ao plenário. Ele também defendeu a redução da jornada sem corte de salários. E o governo federal apresentou o orçamento para 2027 com previsão de 2,83 trilhões de reais em despesas e superávit nas contas públicas. Então a proposta prevê salário mínimo de R$ 1.741, além de 6 bilhões de reais para os Correios e 44,8 bilhões de reais para emendas parlamentares. O texto agora será analisado pelo Congresso. Bora falar de economia? O dólar fechou essa segunda-feira em queda de 0,31%, cotado então a R$ 5,18. Já o Ibovespa subiu 1%, então ficando ali aos 177.418 pontos, impulsionado pela alta do petróleo e também pelas ações da Petrobras. Agora vamos para o noticiário internacional, porque Xi Jinping e Vladimir Putin se encontraram durante a cúpula da Organização de Cooperação de Xangai, no Kirguistão. Então, os dois líderes discutiram ali a guerra na Ucrânia e reforçaram a parceria entre China e Rússia, que defendem uma ordem global alternativa à liderada pelos Estados Unidos. 11 horas mais 6 minutos.
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0: Agora vamos falar de inadimplência no crédito bancário. A inadimplência bateu um recorde da série histórica, iniciada em 2011. Segundo o Banco Central, taxa com atrasos acima de 90 dias subiu então para 4,9% no mês de julho. A professora Cristina Helena de Mello, coordenadora da pós-graduação em Economia da PUC São Paulo, durante entrevista ao TMC 360, analisou o impacto desse endividamento. Vamos ouvir.
13: A inadimplência é maior entre os mais pobres, mas ela está muito elevada também nas taxas e nos extratos maiores de renda. Então, preocupa bastante porque ela não está relacionada apenas com vulnerabilidade. A gente está falando de grupos de pessoas que têm renda, mas que não estão conseguindo fazer frente e pagamento do seu endividamento. Outro dado que também assusta muito é que o endividamento vem crescendo, talvez como uma estratégia das pessoas de lidarem com a própria condição de pagamento e de honrar os seus compromissos financeiros assumidos previamente. Então é uma situação bastante delicada.
19: Agora, a gente pode dizer que um período de 3 meses significa que a pessoa já assumiu que não tem condições de pagar? É uma espécie de reincidência?
13: Olha, o que a gente pode dizer é que essa pessoa com bastante dificuldade de pagar e a gente precisa fazer um diagnóstico do que está levando a pessoa a esse atraso, para poder entender se esse atraso é uma estratégia de gestão entre dívidas, então ela pode estar deixando de pagar uma dívida para pagar outra e está rolando a bola, tentando arrumar uma renda adicional, um outro emprego, uma forma de pagamento, ou se de fato ela está consolidada, entrou numa situação de inadimplência da qual ela não vai conseguir sair.
21: Professora, mais uma última questão, pelo menos da minha parte, até uma curiosidade que eu tenho, até ouvindo o nosso repórter, o Júlio Andrade, direto do Recife, fazendo uma geral dessa situação, que é a seguinte. Essas pessoas, elas, a partir do primeiro mês, né, a gente está falando de 3 meses aqui, a partir do primeiro mês, especialmente pessoas físicas, que são aquelas que estão nos ouvindo agora, elas sabem que elas estão entrando numa espiral? Porque vamos voltar a um tempo mais antigo, quando os juros do cartão de crédito tinham aquele giro muito maior, depois houve uma mudança na regulamentação que deu uma espécie de teto para isso. Mas aí entra talvez uma questão psicológica também. Como que é isso? você não consegue mais fugir, aí recorre a outro empréstimo, acaba uma dívida cobrindo outra. Como é que é mais ou menos isso?
13: Bom, nós estamos falando de uma taxa média de juros de 50% ao ano para pessoas físicas, dependendo da modalidade de crédito. Então, são taxas muito elevadas. Há dois fatores que levam as pessoas à vulnerabilidade financeira, né? Os principais. Um deles é a falta de literacia financeira, né? A falta de educação financeira. Não conseguir entender exatamente as condições do crédito que essa pessoa está assumindo. Ela acaba comprometendo hoje mais ou menos 30% da renda, essa é a média. Então, qualquer eventualidade, qualquer susto, um aumento nos preços da cesta de consumo dessa família, uma perda de emprego, a necessidade de socorrer alguém numa situação de doença, essa pessoa já fica sem condições de pagamento. Então, ela não calculou, ela não estimou. Tem um sistema de crenças também que opera no sentido de impedir a pessoa de enxergar a impossibilidade que ela tem de fato de viver aquela condição que ela busca através do empréstimo. E a gente também tem um outro fator que eu acho que não é menos importante, que é o consumismo, né? A forma como a gente se apresenta para o outro, a forma como a gente se relaciona na sociedade. Nós temos marcadores sociais que a gente gosta de apresentar. Então eu acho que esses dois vetores são os mais importantes para explicar como que essa pessoa acaba entrando numa situação de endividamento sem perceber.
0: Daqui a pouquinho atualiza a situação envolvendo a Justiça do Rio de Janeiro, que decretou a falência das empresas do Grupo Refit. Agora 11 horas mais 11 minutos.
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1: 11 horas mais 15 minutos e a Justiça do Rio de Janeiro decretou a falência das empresas do Grupo Refit, depois de 9 anos de recuperação judicial. A repórter Rebeca Renzi tem as informações para você.
2: Entre os alvos de uma operação que mira um grupo suspeito de envolvimento com o tráfico interestadual de drogas e armas e lavagem de dinheiro. A ação reuniu agentes das polícias civis do Espírito Santo, do Rio de Janeiro, de Goiás e do Distrito Federal. Um dos alvos é o atacante do Vasco, David Correia, conhecido como DVD. No Rio, os policiais estiveram no apartamento do jogador, na Barra da Tijuca, e também no Centro de Treinamento Moacir Barbosa, o CT do Vasco, em Jacarepaguá. Segundo a Polícia Civil, 2 notebooks e 1 celular foram apreendidos no apartamento de David. Os agentes também pediram a senha dos equipamentos, mas o atacante não teria fornecido. Depois das ações, David foi até a delegacia do Leblon e já deixou a unidade. Outro jogador alvo da operação é Rainer Monjardim, que atua pelo Vila Nova, de Goiás, emprestado pelo Santos. Segundo Vila Nova, foram cumpridos mandados na residência do atleta e no centro de treinamento do clube, exclusivamente no armário pessoal dele. Os dois jogadores têm o mesmo empresário e fazem parte da mesma assessoria de imprensa. Os delegados responsáveis pela investigação no Espírito Santo e no Rio informaram que a operação está sob sigilo e que não vão conceder novas informações neste momento.
3: No momento não, só depois quando concluir as investigações. Agora está tudo sob sigilo, a gente vai respeitar o sigilo e não vai divulgar nada nesse momento.
4: Nem
3: tá
4: quantidade
3: certo?
4: De mandados de busca não, e apreensão, nem
3: prisão. Infelizmente, nesse momento a gente não pode divulgar.
2: A operação A Tropa cumpre 4 mandados de prisão temporária e 15 de busca e apreensão. As diligências acontecem em diferentes cidades com cerca de 100 policiais mobilizados. O Vasco informou em nota que colabora com as autoridades e aguarda a conclusão das investigações. Já o Vila Nova afirmou que Rainer diz não ter qualquer envolvimento com atividades ilícitas e que colaborou com as autoridades e segue normalmente exercendo suas atividades profissionais. O clube também disse que aguarda o andamento das investigações.
1: Só uma correção, você acaba de ouvir ou assistir a reportagem da Luísa Rodrigues, diretamente do Rio de Janeiro, que conta ali um pouquinho sobre uma operação de combate ao tráfico interestadual de drogas e armas e também lavagem de dinheiro, que mobilizou ali policiais civis em diferentes estados hoje, nessa segunda-feira, né? Uma ação que teve como alvo um grupo suspeito de atuar nesse esquema e também chegou ao futebol. Informações que você acaba de conferir aí na nossa reportagem do Rio de Janeiro com a Luísa Rodrigues. Daqui a pouquinho eu trago para vocês aqui detalhes sobre a situação envolvendo a falência das empresas do Grupo Refit. Bom, seguindo aqui no nosso resumo TMC, o Congresso Nacional começa a semana de votações concentradas antes da reta final da campanha eleitoral. Agora vamos para Brasília com o Rodrigo Vicente, que te atualiza com os detalhes.
5: Pois é, o tema mais urgente é a chamada taxa das blusinhas. A medida provisória, ela suspendeu o imposto federal de 20% sobre compras internacionais de até 50 dólares. A mudança, ela já está valendo, mas precisa ser confirmada pelo Senado até o dia 8 de setembro, porque se isso não acontecer, a cobrança volta a valer. Na quarta-feira, tem 2 PECs aqui que estão entre as prioridades do Senado. Uma delas é a que acaba com a escala 6x1. O texto reduz a jornada máxima para 40 horas semanais distribuídas em 5 dias, sem redução salarial. A proposta já passou aqui pela Câmara dos Deputados e está agora na Comissão de Constituição e Justiça do Senado, com o relatório aí do senador Omar Aziz. A outra PEC é a da segurança pública. A proposta aumenta a integração entre União, estados e municípios e prevê maior compartilhamento de informações entre as forças de segurança e estabelece também novas regras para o financiamento do setor. Além das 2 PECs, o acordo de votações inclui outros 2 temas. Um é o Redata, que cria um regime tributário especial para incentivar a instalação de data centers no Brasil e atrair aí investimentos em infraestrutura digital. O outro projeto é sobre os minerais críticos e cria uma política nacional para matérias-primas consideradas estratégicas para o setor, para setores aí como tecnologia, carros elétricos e defesa. As 5 pautas estão entre as prioridades negociadas entre o governo e o presidente da Câmara e do Senado para esse esforço concentrado que acontece essa semana e será o único antes das eleições.
1: E relatos feitos durante uma inspeção em uma unidade prisional apontam o surgimento de uma nova facção criminosa. O grupo teria surgido de uma dissidência do povo de Israel. Assunto para a Beatriz Trindade, que tem as informações para você.
6: O sistema penitenciário do Rio pode estar diante do surgimento de uma nova organização criminosa dentro dos presídios do Estado. Um grupo que teria se separado do povo de Israel passou a ser identificado por presos como o primeiro comando do golpe. A informação faz parte de relatos registrados em um relatório do Conselho Penitenciário do Estado do Rio. A informação aparece em um relatório que foi produzido depois de uma inspeção no presídio Evaristo de Moraes, em São Cristóvão, na zona norte do Rio. A unidade é considerada neutra, mas durante a vistoria os conselheiros ouviram relatos de uma divisão entre integrantes do povo de Israel e o grupo identificado como PC. Os presos também mencionaram os chamados faraós, que estariam em conflito com os integrantes da nova facção criminosa. Durante a inspeção, foram relatados espancamentos e ameaças. Um preso, que estava na área do chamado seguro, afirmou ter sido agredido e estar com 3 costelas quebradas. Os próprios conselheiros registraram ainda que conseguiram ouvir gritos de presos defendendo tanto o PCG quanto os faraós durante a visita. O Conselho Penitenciário afirma que a situação é preocupante e está acontecendo em uma unidade superlotada e com um número de policiais insuficiente. Segundo as informações, a unidade Evaristo de Moraes conta com mais de 3 mil presos para uma capacidade de 1.500, o equivalente a 217% da ocupação prevista. Ainda segundo o documento, a formação da nova facção não estaria atuando somente no presídio Evaristo de Moraes. O grupo já chegou ao presídio Lemos de Brito, no complexo de Jericinó, onde os criminosos incendiaram uma galeria para tentar tomar o espaço. Segundo informações obtidas pela reportagem da TMC, pelo menos 60 presos já foram identificados como integrantes do grupo em diferentes unidades prisionais. Em nota, a Secretaria de Estado de Polícia Penal afirma que identificou a movimentação no final de 2025 e tem adotado medidas de segurança, como isolamento dos detentos identificados. Em relação ao número de detentos na unidade, o órgão afirma que está realizando transferências e adequações.
1: Continuando aqui no Rio de Janeiro, agora sim com a reportagem da Rebeca Renzi, trazendo mais detalhes sobre a Justiça do Rio, que decretou a falência das empresas do Grupo Refit. Vamos conferir.
7: O juiz ainda determinou que as empresas do Grupo Refit apresentem no máximo em 5 dias os nomes dos credores, além do bloqueio de todas as contas bancárias das falidas, solicitando à Receita Federal as últimas declarações do Imposto de Renda e as declarações sobre as operações imobiliárias. Antes da reversão, a Gás Diesel Serviços, localizada em Duque de Caxias, Baixada Fluminense, a Distribuidora S.A. em Manguinhos, a Química S.A. em Campinas e a Refinaria de Petróleos de Manguinhos, na Avenida Brasil, estavam em recuperação judicial desde 2015, sem solução. Segundo a decisão do juiz Arthur Ferreira, foram encontradas irregularidades em operações policiais contra as empresas, que comprovaram sonegação e fraude fiscal estruturada. As irregularidades foram identificadas durante as operações Cadeia de Carbono e Carbono Oculto da Receita Federal, Operação Poço de Lobato do Ministério Público de São Paulo e da Procuradoria da Fazenda Nacional, além da interdição administrativa da Agência Nacional de Petróleo. As empresas se recusaram a pagar os impostos devidos e chegaram a tentar parcelar a dívida que mantinham com o Estado do Rio, mas a medida foi cassada pelo Superior Tribunal de Justiça. O juiz responsável pelo caso destaca ainda que a falta do pagamento afeta a arrecadação tributária do Estado fluminense e compromete os cofres públicos, que correm o risco de esvaziamento patrimonial de perda, não só do pagamento, como da garantia do crédito estadual. O magistrado ainda relembra que, se não tomasse essa decisão, o Estado continuaria impedido de cobrar os 25 bilhões de reais devidos.
1: Agora, alerta para você que está localizado aí no sul do país, tem previsão de alerta vermelho. Quem explica os temporais aí que estão previstos diretamente de Curitiba é o Ângelo Sfaier.
8: Quase 400 cidades dos estados do Rio Grande do Sul e de Santa Catarina começam a semana em alerta para a possibilidade de chuvas fortes e temporais. É o alerta vermelho, o mais grave na escala do INMET, que é o Instituto Nacional de Meteorologia. Segundo este aviso, há grande perigo para chuvas fortes, possibilidade de granizo e rajadas de vento de até 100 km por hora. Durante toda a segunda-feira, os moradores devem ficar atentos às mudanças no tempo e à possibilidade de eventos climáticos muito fortes. Há um grande risco também de queda de energia elétrica devido à queda de galhos sobre a rede de energia. Também existe a possibilidade de alagamentos e inundações nos casos das cidades que forem atingidas por chuvas muito fortes. O fim de semana já foi de estragos e muita chuva nos estados da região sul do país, e neste início de semana, as cidades que ficam nessa região, principalmente na divisa do Rio Grande do Sul com Santa Catarina, devem permanecer em atenção para eventos climáticos.
1: Agora vamos para São Paulo, porque a prefeitura inaugurou na semana passada a 8ª unidade do Armazém Solidário, desta vez no Grajaú, na zona sul da capital. O repórter Ricardo Spárvoli foi até lá e traz as informações para a gente.
9: A nova loja fica em uma das regiões com maior número de famílias inscritas no Cade Único, mais de 77 mil, e chega com a proposta de ampliar o acesso a alimentos e produtos essenciais com preços mais baixos. O espaço tem quase 900 metros quadrados e fica na rua Olímpio Soares de Carvalho, bem perto da estação Grajaú da linha Nova Esmeralda. O funcionamento é de segunda a sábado, das 8 da manhã às 6 da tarde. Por aqui, os moradores vão encontrar mais de 600 itens, com descontos que podem chegar até 50%. E o secretário executivo de abastecimento, Vitor Arruda, explica como a prefeitura consegue todos esses descontos.
10: Nós vamos até aos fabricantes, aos produtores rurais, adquirimos esses produtos e tudo que a gente consegue de desconto, nós oferecemos à população. Então aqui nós temos, por lei, a obrigação de ter os alimentos com 30% de desconto.
9: E de acordo com o secretário, a previsão é de expansão.
10: Em breve nós vamos inaugurar a loja do Jardim Mirna, aqui no Residencial Novo Brasil, também na Zona Sul. E o plano de metas do governo do prefeito Ricardo Nunes prevê 16 lojas até 2028 em toda a periferia, atendendo bem as pessoas com muita dignidade. É aqui no Armazém Solidário da Prefeitura de São Paulo.
9: Além dos alimentos, o espaço também conta com o atendimento de assistentes sociais, como explica a Elisama da Silva.
11: Durante o meu atendimento, eu consigo identificar as necessidades conforme os beneficiários me passam. Aí, a partir daí, a gente verifica qual serviço que consegue acompanhar esse beneficiário. Um beneficiário que chega com a pressão alterada ou passando mal, por exemplo, porque a diabetes está descompensada, algo do tipo, a gente consegue enviar, por exemplo, para a UBS mais próxima ou UBS de referência do beneficiário, fazer um encaminhamento para que isso possa ser acompanhado com um pouco mais de atenção.
9: Vale citar que o programa Armazém Solidário é voltado exclusivamente para quem tem cadastro ativo no Cade Único, para famílias de baixa renda.
1: Muito bacana essa iniciativa. E a alimentação e qualidade do sono podem estar mais relacionados do que você imagina. Você come bem? Se alimenta bem? Dorme bem? Fica aí o questionamento, né? Às vezes nem sempre. Um estudo recente fez uma associação e apontou melhor qualidade de vida, aí há uma redução dos sintomas de insônia quando essas coisas estão relacionadas. Assunto para nossa colunista Amanda Figueiredo, que explica tudo para a gente.
12: Muito sentido, né? Tudo na nossa vida, no nosso organismo, é regido por hormônio, inclusive o sono. Então, quando a gente tem uma alimentação que desregula o hormônio, por exemplo, aquela pessoa que adora comer um docinho depois do jantar e fica muito perto da hora de dormir, a insulina pode ficar muito alta no sangue e passar para a melatonina, que é o hormônio do sono, que ainda não é hora dela subir. Então a gente manda o recado errado, dependendo do que a gente come, perto da hora de dormir. Mas também tem muitos alimentos, e é o que traz esse estudo, que nos ajudam a ter uma noite de sono melhor e mais reparadora, né? E um deles, um dos nutrientes que é importante, é o triptofano. Então o triptofano nada mais é que um aminoácido que ele ajuda a sinalizar o crescimento e a produção de melatonina e de serotonina. Então quando você come triptofano ali perto da hora de dormir, você tem a chance de ter um sono mais reparador e de entrar ali nas camadas mais profundas do sono, que a gente chama. Então foi um pouco disso que esse estudo trouxe.
13: Amanda, Tem a impressão que a gente tem uma ideia errada sobre vinho. A pessoa fala assim, vou tomar um vinhozinho que vai me dar um sono. Eu, a minha experiência com vinho é, você toma um vinhozinho, dá um sono, você dorme, mas acorda daqui a 3 horas e péssima noite depois disso.
12: Excelente pergunta. Eu tenho muitos pacientes que falam exatamente a mesma coisa. Aí eu aconselho a pessoa a usar ou o relógio ou aqueles anéis que ajudam a mostrar como está a qualidade do sono. E você vai ver que é uma impressão, sim, de que o vinho faz você dormir mais rápido, mas não quer dizer que é um sono reparador. Então você não chega nas camadas profundas ou você desperta no meio da noite, né? Então você pode ter certeza que quando exagera ali no vinho, e mesmo que durma por muitas horas, se você usar esses gadgets que acompanham a qualidade do sono, você vai ver que não foi um sono de qualidade.
14: Eu já ia perguntar
13: se... Tô cheio de pergunta aqui, depois de Tomás eu vou então, porque eu tô cheio de pergunta.
14: Não, eu ia perguntar, na verdade, se fossem 4 ou 5 tacinhas de vinho, mas a Amanda já respondeu pra
13: 4
14: gente.
13: 4 ou 5, amigo? Isso aí é mais de uma garrafa.
14: Bom, depende da tacinha, né? Se fosse só uma tacinha mesmo, acho que não chega numa garrafa. Mas a Amanda já respondeu pra gente, meu caro Alvarez, se você tiver pergunta, tem que ser muito rápida a sua última pergunta, Alvarez.
13: Não, agora que você falou que você toma uma garrafa por noite, eu vou ficar quieto.
14: Não tomo,
13: vou
14: ficar quieto. Não tomo.
13: Não, eu ia perguntar só rapidamente. Amanda, comer leve, óbvio, comer carne de noite é um outro problema, certo?
12: Outro problema, o problema de comer muito pesado perto da hora de dormir é que o corpo, em vez de gastar toda a energia para te fazer dormir, para fazer todo o detox que o corpo precisa fazer, toda a faxina hormonal, ele está gastando energia para fazer digestão. E não tem como gastar energia com uma coisa sem tirar energia de outra. Então, por isso que é muito importante a gente ficar atento ao que a gente come à noite e ao horário do nosso jantar.
15: Especialmente você que passou dos 40, né? Porque assim, nos meus 30, se eu tomava uma tacinha de vinho, eu dormia de boa. Se eu comia carne à noite, eu dormia de boa. Se eu tomava café depois das 6, eu dormia de boa. Agora que é duro, né? Os boletos ficam na cabeça da gente e a comida também não ajuda.
16: Ai, Mayara Bastiano, ela sempre com seus comentários maravilhosos. Fica um alerta, então, aí pra você também não comer uma feijoada, né? À noite e tirar aquele cochilo que aí é ruim pra digestão, não faz bem pro organismo. Bom, daqui a pouquinho eu tô de volta aqui com o nosso Tem Música Chegando pra falar de Anitta, Rodrigo Santos, Pussycat Dolls, João Bosco, Jota Quest e muito mais aqui no Resumo TMC.
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1: 11 horas mais 38 minutos. Vamos agora para o nosso quadro Tem Música Chegando, e agora com uma notícia que preocupa os fãs de Lionel Rich. O cantor foi internado numa UTI em St. Louis, nos Estados Unidos, depois de um show que aconteceu no último sábado. Segundo o site TMZ, ele foi levado ao hospital para fazer exames e teve um quadro leve de desidratação. A previsão é que ele receba alta amanhã, na terça-feira, né? E quem estava na plateia percebeu que ele não estava bem. Inclusive, a gente ouve agora um trechinho da música I Call It Love.

0: Muito boa essa pedrada, hein? Tradução aí pra eu chamo isso de amor. I call it love. Bom, então quem tava na plateia percebeu que ele não tava bem. Na última música, All Night Long, Richie teria perdido uma cadeira pra descansar no palco, né? E essa não foi a primeira vez que isso aconteceu com ele. Em junho, ele já tinha deixado mais cedo um show em Minnesota, depois de sentir uma tontura e também um mal-estar. Pra quem conhece a carreira do cantor, tem muito clássico pra cantar junto, né? Então tem Hello, Easy, estão ali entre os sucessos do álbum Lionel Richie, de 1982, né? Já All Night Long e Running With The Night estão ali no Can't Slow Down, de 1983, um dos discos mais importantes da carreira dele, né? Tem também o Dancing On The Ceiling, de 1986, trouxe mais daqueles hits do Lionel Richie que grudam na cabeça, né? Antes ele já fazia bastante sucesso também. Ele tem ali 4 Grammys, continua firme e forte aí na estrada musical. E tem, inclusive, também encontro marcado com o público brasileiro, né? Dia 19 de dezembro, ele está previsto para estar aqui em São Paulo, no estádio Nubank Park. O show faz parte da turnê internacional e deve trazer esses grandes sucessos que eu mencionei da carreira de Lionel Richie. Então, a última passagem dele foi no ano passado, no Festival The Town. E agora, vamos torcer aí, né? Os fãs torcem para que ele se recupere bem e esteja de volta aos palcos em dezembro. Melhoras aí pro Lionel Richie, para que ele consiga aí cantar seus grandes sucessos nos shows aí, nos próximos shows que ele tá previsto para estar presente cantando e também no Brasil, né? Aqui no estádio Nubank Park. Ainda não tem música chegando. Agora tem novidade para quem já tá pensando no carnaval. Tem gente que pensa no carnaval o ano inteiro, né? Passa fevereiro, a pessoa tá assim, já se programando a fantasia, o glitter. E essa notícia é também para quem acompanha a carreira da Anitta. Então a cantora anunciou os ensaios da Anitta para janeiro do ano que vem. Mas antes de falar do carnaval, vale lembrar também o momento que a Anitta tá vivendo, né? Então a Anitta, que obviamente a gente conhece ali, começou no funk, estreou ali no Show das Poderosas, né? Quem lembra desse? E foi ampliando ali a carreira aos poucos. Então vieram ali o Bang, 2015, o Kisses, em 2019, o Versions of Me, Versões de Mim, de 2022, e o Funk Generation, que bombou bastante em 2024, quando ela voltou a colocar o funk brasileiro no centro do trabalho, mas com uma pegada bem internacional, para gringo, né, conhecer o funk. E agora ela tá vivendo uma fase bem diferente da carreira dela, porque em abril ela lançou o Equilibrium, um projeto que olha muito mais para a música brasileira, né, tem uma mistura ali de pop com ritmos, referências que fazem parte da nossa cultura. E a ideia do álbum também passa por temas como espiritualidade, identidade e ancestralidade, né? Essa história não parou no primeiro disco. Em julho ela lançou o Equilibrium 2, com participações ali, né, Maria Bethânia, Alceu Valença e Martinália também nessa segunda continuação de Equilibrium. Mas quando a gente fala do ensaios da Anitta, a gente tá falando de uma coisa mais essa pegada que você tá ouvindo agora, né? Por exemplo, essa música Brincadeira Gostosa de Anitta ali com participação de Lexa e Pouca. Sobe o som, Jorge.
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0: É, aguenta o tamanho da cavalona. Ó, vou fazer um coradinho de 8 aqui, hein? Brincadeira. É, então, galera, é essa mistura que pode chegar aos palcos no carnaval, né? E os ensaios da Anitta vão ter ali 8 shows. A primeira apresentação será em Belém, no dia 9 de janeiro. Depois ela passa por Recife, Belo Horizonte, Brasília, Campinas, Rio de Janeiro, Curitiba, antes de encerrar a temporada em São Paulo, meu, no dia 31 de janeiro. E essa canção que você ouve agora, né, chamada ali de Brincadeira Gostosa, ela faz parte ali de uma das produções ali do ensaios da Anitta anterior, né? Então, o tema do próximo ensaio da Anitta, no caso, é Festa no Brasil. Ela já lançou aí pra gente. Então, já dá pra imaginar, né? Carnaval, dança, funk, pop e muita música brasileira também. E atenção pra você que é Anitta, né? Pra você que se interessou, que as vendas começam amanhã, nessa terça-feira, né? Dia 1º de setembro. Para clientes com cartão do Mercado Pago. Para o público geral, os ingressos ficam disponíveis a partir do dia 2 de setembro. Ou seja, depois de mergulhar na música brasileira nos novos discos, né? Equilibrium 1 e 2. A Anitta agora prepara uma temporada de carnaval inteira para colocar essa mistura no palco. Quem sabe uma pegada aí parecida com essa música Brincadeira Gostosa da Anitta aí, participação de Lexa e Pouca e outros sucessos ali do ensaios da Anitta, dos ensaios da Anitta, né, anteriores que tivemos aí, numa pegada mais dançante e menos profunda, diferente de O Equilibrium. E tem mais música chegando. Agora, olha que encontro interessante na música brasileira. Tô falando de Rodrigo Santos, que vai lançar um disco inteiro dedicado às canções de Nelson Motta. Então, para você que não lembra, o Rodrigo Santos, ele foi baixista do Barão Vermelho por 25 anos, né? Então, ele foi baixista ali de 1992 a 2017. E, paralelamente à banda, ele também construiu uma carreira solo, né? Lançando discos desde 2007. Agora, ele volta o olhar para um dos grandes letristas da música brasileira, né? Nelson Motta, que é jornalista, produtor musical, compositor, né? Responsável por letras maravilhosas que viraram ali clássicos em parcerias com nomes como Lulu Santos, Rita Lee e Erasmo Carlos, além de outras também, né? Então, o resultado é o álbum Rodrigo Canta Nelson, que chega no dia 23 de setembro nas plataformas digitais e também em LP duplo. Então são 16 músicas ali que serão lançadas, principalmente compostas entre o fim dos anos 70 e os anos 80. O disco vem também cheio de convidados, viu? Então vai ter Paula Toller, Fernanda Abreu, Frejá, Rogério Flauzino, Sandra Sá, que também lançou aí EP novo, Paulinho Mosca, Fernanda Takai e até, olha só quem vai estar, o Andy Summers, que é guitarrista do The Police. Então a primeira amostra já saiu, já teve ali o Rodrigo e a Paula Toller regravando Como Uma Onda, né? Aquela parceria de Lulu Santos e Nelson Motta, que virou sucesso nos anos 80. E tem mais música chegando, porque no dia 2 de setembro, mais conhecido aí então como quarta-feira, sai uma nova versão de Perigosa, composição de Roberto de Carvalho, Nelson Motta e Rita Lee, com Chico Chico, né, que é o filho ali da Cássia Eller, né, nos vocais, e Andy Summers, do The Police, na guitarra. Olha só esse misto de pessoas ali participando dessa versão de Perigosa, né? O repertório ainda repercute Dancing Days, De Repente Califórnia, Certas Coisas, Tudo Azul e Coisas do Brasil, entre outras canções que também estarão ali, né, neste álbum que será lançado. É um daqueles discos que fazem uma viagem pela música brasileira de várias décadas, né? Então, só que com uma turma diferente, colocando voz, guitarra, né, personalidade em músicas que muita gente já conhece, trazendo ali, né, uma nova versão para você que está cansado de ouvir a versão original, trazendo ali de uma forma repaginada. E você me pergunta, Alexia, quando que eu vou conseguir ouvir? Então, Rodrigo Canta Nelson chega no dia 23 de setembro às plataformas de streaming de música. Fica aí o alerta para você que se interessou. E ainda no nosso Tem Música Chegando, olha essa outra mistura aqui, hein? Tô falando de Pabllo Vittar, que vai abrir o show das Pussycat Dolls em São Paulo. O encontro acontece no dia 30 de outubro, no Nubank Park, durante a PCD Forever Tour. E não vai ser exatamente um show tradicional da Pabllo, não, viu? Ela vai apresentar o Clube Vittar, que é um set de DJ que mistura música eletrônica, pop, é claro, muita pista de dança também, e esse projeto já passou por cidades dos Estados Unidos e da Europa. É basicamente um tuts-tuts ali, né? Um eletrônicazinho, uma música eletrônica ali que a Pabllo Vittar acaba trazendo ali. Eu mesma já fui num show da Pabllo, onde ela trouxe ali essa set list aí do Clube Vittar, né? E essa parceria com a Pussycat Dolls não surgiu agora não, viu? Em 2020, a Pabllo gravou uma participação no remix de React, um dos sucessos do grupo, né? Uma versão ali que seria usada para promover a passagem do grupo pelo Brasil, acabou não sendo lançada oficialmente e vazou na internet. Então, a ideia era usar a música na divulgação da turnê que elas fariam no Brasil naquele ano, só que veio a pandemia, os shows foram cancelados e o remix acabou nem sendo lançado oficialmente, né? Agora, 6 anos depois, a história finalmente vai chegar ao palco, e eu espero ouvir este grande clássico que toca agora, né, o Bottoms, da The Pussycat Dolls.

Muita sensualidade nesta música, não tem jeito, né? Então a Pabllo, que começou no drag e no pop brasileiro, né, se tornou aí um dos maiores nomes da música brasileira no exterior também. Já tem uma discografia cheia de fases diferentes, né? São trabalhos como Vai Passar Mal, de 2017, Não Para Não, de 2018, 111, de 2020, que ela lançou ali durante a pandemia.

0: What? Então todas ali reunidas na formação original da The Pussycat Dolls. E São Paulo ficou justamente com o último show dessa agenda, olha só. Então já dá pra imaginar, né? Primeiro vem ali o Clube Vittar, na Pabllo Vittar, fazendo aquele esquenta pro show da The Pussycat Dolls. E com isso, depois o público vai poder cantar junto clássicos como Don Chá e Bottoms, como você acaba de ouvir aqui na nossa programação da TMC. Ainda não tem música chegando? Agora é uma daquelas histórias que misturam gerações da música brasileira. Tô falando de João Bosco e Vanessa Moreno, que se juntaram, gente, para regravar Memória da Pele, que é uma parceria de Bosco com o Ali Salomão, né? E essa música tem história. Ela foi gravada primeiro pela grande Maria Bethânia, lá em 1989, no álbum que também levou o nome de Memória da Pele. Inclusive, você ouve aí um trechinho de Memória da Pele na voz de João Bosco.
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0: Ah, a sonhar. Cor vermelha. E você já esqueceu aí alguém também? Meu Deus, que sofrência, né? Segunda-feira ainda, Alexa, calma lá. E olha só, né? A nova versão nasceu de um encontro no palco, porque em outubro de 2023, João Bosco se apresentou no Rio Montré Jazz Festival, no Rio de Janeiro, e chamou a Vanessa Moreno para cantar com ele, também com o violoncelista Jacques Mollenbaum, né? Então todos ali reunidos, né, no Rio Montré Jazz Festival. Então, o resultado daquele show virou gravação. E agora entra aí num disco especial, né? Que leva o nome Amigos Novos e Antigos. Tudo isso para comemorar os 80 anos de João Bosco. O álbum vem recheado de encontros. São 17 músicas com duetos de Bosco, com nomes como Caetano Veloso, Chico Buarque, Ivete Sangalo, JP e Bruna Black. Olha só. Só o filé aí, então, né? Então, antes do disco completo, o público já ganhou uma prévia, porque já teve ali um EP com 6 músicas lançado no fim de julho. Você, inclusive, consegue já acessar. E para quem conhece a carreira de João Bosco, sabe que ele tem ali um encontro. Esse encontro todo combina bastante com a trajetória dele, né? Porque o cantor é compositor também. Tem uma obra marcada com uma mistura ali de samba, jazz, música popular, com as letras cheias de imagem e poesia. Então, ao longo da carreira, ele lançou discos importantes como Caça Raposa, de 97, Galos de Briga, de 76, no caso, Caça Raposa, de 1975, e Linha de Passe, de 1982, né? Então, agora, aos 80 anos, João Bosco revisita essa história cercada de amigos, né? Então, alguns antigos, outros que estão chegando agora, como, por exemplo, o JP, né? Bruna Black, que estão aí dominando, né, o cenário da música popular brasileira contemporânea. Então, para você que se interessou, Amigos Novos e Antigos chega completinho, ó. Maravilhoso para você acessar aí no dia 25 de setembro com 17 faixas. Ainda aqui no nosso Tem Música Chegando, olha só. Agora, pensando numa parceria que demorou quase 30 anos para ganhar um disco inteiro. Tô falando de Jota Quest e Tim Maia juntos. Olha aí, já reconheceu, né? Você tá ouvindo? Descobridor dos Sete Mares. Jota Quest, Negra Lee e Tim Maia. Saca só. Ó. Então, olha só, o Jota Quest, que é um grupo mineiro, né, lançou o Jota Quest e Tim Maia, Dance Enquanto é Tempo. Eu aqui no estúdio da TMC, eu tô dançando também. Um álbum com 16 faixas que mistura ali gravações do Tim, que morreu em 1998, com instrumentos e novas vozes do Jota Quest. E tem uma curiosidade aí, viu? Porque a voz do Tim aparece em 10 das 16 músicas. É como se ele tivesse voltado ali pro estúdio, né? Décadas depois, pra gravar com a banda, né? Mas essa história começou lá atrás, viu? Porque em 1996, o Jota Quest regravou Dance Enquanto Tempo, música de Tim Maia e Paulo Ricardo.

0: Machado, lançada originalmente em 1976. Agora a banda foi além, né? Montou um disco inteiro em cima desse encontro e tem participação pra todo lado. Tem a Negra Lee cantando ali o Descobridor dos Sete Mares, os Garotinhos, Carlinhos Brown também aparece em Imunização Racional, um clássico, Tiaguinho entra em Réu Confesso e Tony Tornado e Lincoln Tornado participam de Sossego, né? Então, no fim das contas, eu encontro ali entre duas gerações da música brasileira e um formato bem curioso de fazer Tim Maia cantar de novo, mesmo quase 3 décadas depois da morte dele. Você já consegue, inclusive, acessar este álbum aí nas plataformas. E com essa música maravilhosa, eu me despeço de vocês aqui no Resumo TMC, que teve a minha apresentação, Alexia Marília. Amanhã eu tô de volta aqui neste mesmo bate-canal com mais informações do mundo da política, da música, da cultura, do entretenimento, de tudo que rola no Brasil e no mundo. Um beijo, boa noite.
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6: Olá, semana começa e já tem campanha publicitária entrando na mídia. A novidade de hoje é que o Burger King escalou o Fiuk, ele mesmo, filho do Fábio Júnior, para a nova campanha de BK Shake. A comunicação aposta em memes e referências à vida pública do cantor e ator para divulgar a oferta dos shakes da rede por R$10. No filme criado pela agência Almap BBDO, o Fiuk aparece em tom dramático, meio que pedindo ajuda antes de revelar que o problema é escolher um sabor no balcão. O comercial também traz piadas como não precisa de herança para pegar o seu e trazer a família toda para tomar, explorando comentários recorrentes das redes sociais sobre o artista. Essa promoção contempla diversos sabores e será válida até 4 de setembro nas lojas participantes.
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7: Muito bom dia, uma ótima terça-feira para você que sintoniza a TMC. Hoje é dia 1º de setembro. Seja muito bem-vindo e muito bem-vindo ao Amanhã TMC. Eu sou o Diego Andrade, te faço companhia ao vivo até às 5 da manhã. Aqui no Amanhã TMC você fica por dentro de tudo o que aconteceu de mais importante no noticiário do Brasil e do mundo, além de saber das primeiras notícias que vão impactar aí a sua terça-feira. Se você está em Belo Horizonte, acompanhe a nossa programação em 88.7. Em Recife, 92.7. São Paulo e Brasília, 100.1. Em Curitiba, 100.3. E no Rio de Janeiro, estamos no 101.3. O meu muito obrigado a você que sintoniza a TMC. O WhatsApp está aberto para você participar. Manda a sua mensagem, comenta sobre as principais informações aqui do programa no 119-7221-1001. 119-7221-1001. Vamos às principais manchetes do programa de hoje. A votação da medida provisória que acaba com a chamada taxa das blusinhas foi adiada nesta segunda-feira no Congresso. A comissão responsável pelo texto deve retomar a análise nesta terça-feira. A medida prevê o fim do imposto de importação de 20% sobre compras internacionais de até $50 feitas em sites como Shopee e Shein. Se não for aprovada até 8 de setembro, a taxa volta a ser cobrada. A defesa de Renan Santos vai recorrer ao Tribunal Superior Eleitoral contra a decisão do ministro Dias Toffoli, que suspendeu a campanha do candidato. Os advogados consideram a decisão ilegal e esperam que o caso seja levado à análise do plenário no TSE, já nesta terça-feira. O ministro Márcio Elias Rosa afirmou que a reunião entre Brasil e Estados Unidos serviu para retomar o diálogo sobre as tarifas americanas. Segundo ele, ainda não houve avanço na redução das sobretaxas ou na ampliação da lista de produtos isentos. Novas reuniões técnicas devem ocorrer nas próximas semanas. Lula assinou decreto para combater a revenda abusiva de ingressos e garantir água gratuita em grandes eventos. As novas regras limitam a compra de ingressos por CPF e dificultam o uso de robôs. Eventos também deverão oferecer pontos de água potável ao público. O candidato à presidência Romeu Zema criticou o fim da Operação Lava Jato e chamou a investigação de maior luta do Brasil contra a corrupção. Em Curitiba, Zema afirmou que a operação foi desmontada por intocáveis de Brasília e prometeu manter o combate à corrupção como prioridade em sua campanha. Música. Romeu Zema defendeu Renan Santos após o Tribunal Superior Eleitoral suspender a campanha do candidato do Missão à presidência. Zema chamou a decisão do ministro Dias Toffoli de absurda e criticou o Supremo, dizendo que a medida representa uma ameaça à democracia. A Aliança Brasil Pronto para Mais acusou o PL de usar de forma irregular verbas públicas destinadas à formação política. A ação apresentada ao Tribunal Superior Eleitoral pede o bloqueio de até 134 milhões de reais que, segundo a Aliança, teria sido devolvidos pela Fundação Álvaro Valle ao partido e poderiam ser usados nas eleições de 2026. Já o candidato à presidência, Augusto Cury, negou usar robôs para aumentar o número de seguidores nas redes sociais. Partidos como PT e Missão levantaram suspeitas após o perfil de Cury ganhar cerca de 2 milhões de seguidores em uma semana. O candidato disse que o crescimento veio da repercussão de suas propostas. O vice-presidente Geraldo Alckmin disse que a proposta que acaba com a escala 6x1 pode ser votada no Senado ainda nesta semana. Segundo Alckmin, o texto precisa passar pela Comissão de Constituição e Justiça antes de chegar ao plenário. Ele também defendeu a redução da jornada sem cortes de salário. O governo federal apresentou o orçamento para 2027 com previsão de 2,83 trilhões de reais em despesas e superávites nas contas públicas. A proposta prevê salário mínimo de R$ 1.741, além de 6 bilhões de reais para os Correios e 44,8 bilhões de reais para emendas parlamentares. O texto agora será analisado pelo Congresso. O dólar fechou esta segunda-feira em queda de 0,31%, cotado a R$ 5,18. Já o Ibovespa subiu 1% aos 177.418 pontos, impulsionados pela alta do petróleo e das ações da Petrobras. No noticiário internacional, Xi Jinping e Vladimir Putin se encontraram durante a cúpula da Organização de Cooperação de Xangai. Os dois líderes discutiram a guerra da Ucrânia e reforçaram a parceria entre China e Rússia, que defenderam uma ordem global alternativa à liderança pelos Estados Unidos. Muito bom dia a você que sintoniza a TMC. Vamos à previsão do tempo para todo o país nesta terça-feira. A gente começa por Curitiba, o dia chuvoso de manhã. Abertura de sol à tarde, pancadas de chuva que vão até à noite. Máximas de 20 graus e mínimas de 13 graus. Em São Paulo, dia nublado. Chove no fim da manhã, tarde e noite, chuvosas também, viu? Máximas de 21 e mínimas de 15 graus. Já no Rio de Janeiro, a terça é de sol com nuvens, pancadas de chuva à tarde e à noite. Máximas de 31 e mínimas de 21 graus. Em Belo Horizonte, o sol aparece entre nuvens, pancadas de chuva à tarde e à noite. Máximas de 32 e mínimas de 19 graus. Em Brasília, o sol aparece entre nuvens, mas não chove. Máximas de 34 e mínimas de 21 graus. Para fechar em Recife, o dia de sol com chuva de manhã e diminuição de nuvens à tarde, com máximas de 30 e mínimas de 23 graus. A votação da medida provisória das blusinhas foi adiada para esta terça-feira na comissão mista que analisa a proposta. O texto mantém zerado o imposto sobre compras internacionais de até 50 dólares e prevê um monitoramento dos impactos sobre a economia brasileira. Murilo Hernandes traz os detalhes.
0: A sessão da comissão mista foi suspensa pelo presidente do colegiado, deputado Reginaldo Lopes, do PT, para que sejam feitos os últimos ajustes no relatório. A votação ficou marcada para esta terça-feira. O deputado Reginaldo Lopes explica os motivos do adiamento e fala sobre a expectativa para a votação.
1: Então nós queremos equacionar um gatilho que possa permitir o Ministério da Fazenda fazer avaliação semestral a cada 6 meses, começando a primeira em 3 meses, com autonomia do Ministério da Fazenda, porque nós estamos colocando 0 até 20, ele pode, é um imposto regulatório, ele continua com essa autonomia do Ministério da Fazenda, mas também com uma avaliação anual do Congresso Nacional.
0: A proposta enfrenta uma resistência principalmente da indústria e do varejo brasileiros, que temem perder espaço para produtos importados mais baratos sem impostos. A relatora da medida, a senadora Leila Barros, criou um mecanismo para acompanhar os efeitos da isenção sobre as empresas nacionais. Ela explica como esse monitoramento deve funcionar.
8: A gente está vendo essas questões da reavaliação, né? Da ação que nós estamos tomando hoje com relação a aprovação da CMP e a gente colocar o dispositivo dentro do nosso texto para que a gente traga essa reavaliação, que o governo possa, periodicamente, trazer dados e também a transparência necessária para a reavaliação e a inserção ou não de alíquotas. A Fazenda vai apresentar para nós um texto, né, para viabilizar a questão dessa reavaliação e nós vamos fazer o nosso trabalho de casa, conversar com os dois presidentes da casa.
0: Pelo texto, o Ministério da Fazenda vai avaliar os impactos da medida 3 meses depois da aprovação. Depois disso, a análise será repetida a cada 6 meses. Esse acompanhamento não significa que a cobrança será retomada automaticamente caso algum setor seja prejudicado. A ideia é reunir dados e, se houver impactos significativos sobre determinado segmento, discutir medidas específicas para reduzir os prejuízos. Depois de passar pela comissão mista, a MP ainda precisa ser aprovada pelos plenários da Câmara e do Senado até o dia 8 de setembro. Se isso não acontecer, volta a valer automaticamente a cobrança de 20% sobre compras internacionais de até $50.
7: Falando sobre a taxa das blusinhas, cuja extinção definitiva pode ser encaminhada nesta semana, o TMC 360 conversou com o diretor-geral da Proteste, Henrique Lian, que comentou sobre os cenários possíveis após o fim da taxa. Vamos ouvir.
9: A gente tem dito insistentemente nos últimos 3 anos de debate, né, que uma isenção de pequenos valores é uma prática normal no mundo. Os Estados Unidos praticavam uma isenção de $800 antes do atual governo do presidente Trump. Países vizinhos ao nosso, como Peru e Colômbia, praticam $200. E $50 para o Brasil era até muito pouco. Então, quando entrou em vigência o programa Remessa Conforme, em agosto de 2023, nós ouvimos esses argumentos todos da indústria. Olha, nós vamos ter que fechar lojas, nós vamos demitir pessoas. Já naquela época, esse argumento não se sustentava. Por quê? O que valia até então era um imposto de importação simplificado com alíquota de 60%. Mas aquele imposto nunca, na verdade, foi praticado. Nós fizemos várias audiências públicas no Congresso Nacional e ouvimos dos Correios, ouvimos da ABRAEC, que é a Associação Brasileira dos Couriers, que inclui grandes empresas globais como DHL, e UPS e outras, que não havia uma inspeção efetiva das mercadorias pequenas que entravam no Brasil. Ou elas entravam de pessoa física para pessoa física, que havia isenção de imposto, ou de jurídica para física, no máximo entre 3% e 6% daquelas encomendas eram de fato inspecionadas. Porque a autoridade alfandegária, evidentemente, se concentra em encomendas de maior valor. Ela não consegue inspecionar tudo, ela inspeciona as de maior valor. Por isso, essa isenção é chamada de de minimis, cuja expressão completa no direito tributário, em latim, é de minimis non curat preto. O Estado não toma conta, não se ocupa de niarias, de coisas pequenas. Então, não era consistente o argumento de que haveria desemprego, que haveria fechamento de lojas, porque o imposto anterior não era aplicado. Pois bem, veio a tal isenção no programa Remessa Conforme. Nós tivemos um longo debate no Congresso Nacional, um longo debate com o Ministério da Fazenda e demonstramos por A mais B, por aspectos constitucionais, fiscais e tributários, que o imposto seria injusto e que seria péssimo para o Brasil, como de fato se comprovou depois. Não só péssimo para os consumidores, mas péssimo para a arrecadação federal, porque caiu a arrecadação total federativa, subiu a de imposto de importação federal e desceu a de ICMS, e o saldo final foi negativo. Mas o argumento, o pior argumento que a gente tem ouvido da indústria e do varejo nacionais, ou ditos nacionais, porque neste conjunto de empresas há grandes conglomerados internacionais também, é que está faltando isonomia, que está faltando igualdade concorrencial. Ora, Felipe, Joana, eu quero lembrar que qualquer pessoa que estudou uma página de direito tributário sabe muito bem que isonomia só é possível entre agentes tributários da mesma natureza. Empresa com empresa, pessoa física com pessoa física. Nem entre empresas de portes muito diferentes a gente pode falar de isonomia, porque o regime tributário, a carga tributária de empresas pequenas é totalmente diferente da de empresas grandes. Então, esse setor que já conta com isenções, já conta com subsídios e já conta com desoneração, inclusive da folha de pagamento, que é para manter empregos, quer isonomia. Pois muito bem, não existe isonomia entre uma pessoa física que importa no varejo mercadorias de pequeno valor e pessoas jurídicas que fabricam no atacado ou vendem no atacado, inclusive as mesmas mercadorias que vêm importadas pelo consumidor pessoa física. De tal forma que, se o Estado brasileiro, através do Poder Executivo ou do Poder Legislativo, entendem que, apesar de tudo que a indústria e o comércio brasileiro já tem de isenção, subsídio e desoneração, ainda é preciso proteger esses setores, então essa proteção tem que ser feita de uma outra forma e nunca nos ombros do consumidor pessoa física, que não é de forma alguma comparável tributariamente com as empresas, né? E outra coisa de grande distorção é que, depois desse discurso todo, nós vamos fechar, nós vamos demitir e etc., eles gozaram durante 21 meses da cobrança do imposto. Eles conseguiram colocar um jabuti no projeto Mover e aprovar a volta do imposto. Pois muito bem, nesses 1 ano e 9 meses, 21 meses em que o imposto vigorou, os preços do varejo brasileiro não caíram. Pelo contrário, eles subiram acima da inflação. 7% para vestuário, 9% para calçados, 17% para cosméticos. E os empregos nesse setor cresceram 1/4 da média brasileira. Cresceram menos de 1% contra 4% dos outros setores, como revela a pesquisa da Plano CDE. Ou seja, foi ruim para todo mundo, foi ruim para a administração tributária do Brasil, os estados perderam dinheiro, os consumidores pagaram a conta de um protecionismo e nada melhorou. Os preços continuaram subindo e os empregos continuaram medíocres nesse setor.
10: Tem uma outra coisa que vale a gente emendar aqui, Elian. É até uma coisa mais simplória, podemos dizer assim, na falta de uma palavra melhor, porque você está nos trazendo a teoria. E a teoria é importante. A legislação e a teoria, que são muito importantes. Mas aí você pensa, já que a taxa das blusinhas não é só das blusinhas, você pensa naquela pessoa que precisa de um dispositivo eletrônico extremamente específico, ou naquela pessoa que quer comprar uma luminária com o rosto do Felipe Bueno e da Joana Trepton, por exemplo. Não necessariamente a indústria nacional vai suprir as demandas. Isso é pouco discutido. É uma coisa que eu ouço muito entre populares. Quer dizer, ah, mas eu vou procurar onde aqui no Brasil se não tem aquilo que eu quero? Esse é um ponto importante também para a gente conversar, né?
9: Muito bem lembrado, Felipe. Então, nós fizemos uma pesquisa presencial com consumidores em 12 estados, tentando entender o que eles pensam sobre a taxa das blusinhas e também sobre o seu comportamento de consumo. E a gente vê exatamente isso que você colocou. Hoje a economia é plataformizada e os consumidores também são plataformizados. 82% dos consumidores ouvidos compraram no comércio transnacional online nos últimos 3 meses, chegando a 85% na região norte. Por que na região norte? Porque não se trata apenas de preço, como você destacou. É preço, qualidade também e disponibilidade. né? Então, aquele produto que você procura, muitas vezes, não está disponível no comércio brasileiro ou na sua localidade de residência, ou ele tem um preço incompatível com aquilo que você pode pagar. E, em qualquer caso, você tem o direito, né, como qualquer cidadão global, de recorrer ao comércio eletrônico. Agora, se setores brasileiros precisam ser protegidos, a proteção não é sobre o consumidor. Imagine você, atualmente os carros chineses estão vendendo muito no Brasil, as montadoras ditas brasileiras estão preocupadas. Então, imagine se elas, em vez de pedirem proteção ao governo na forma de subsídio, subvenção, desoneração da folha de pagamento, peçam ao governo que coloque uma sobretaxa no produto importado para o consumidor brasileiro. É a mesma coisa que está acontecendo com a taxa das blusinhas. E o irônico é que os setores produtivos e de varejo nacionais tentam fazer o consumidor, a opinião pública, acreditar que eles estão colocando uma taxa sobre o produto estrangeiro, sobre a empresa estrangeira, enquanto isso não é verdade. Estão colocando um imposto de importação nas costas do consumidor, pessoa física, que é o mais vulnerável das relações de consumo, a quem a Constituição Federal prometeu defender.
7: Ministro Dias Toffoli, do Tribunal Superior Eleitoral, suspendeu a campanha de Renan Santos à presidência da República. A decisão aponta irregularidades na divulgação de conteúdos favoráveis ao candidato em perfis que não teriam sido informados à Justiça Eleitoral. O Murilo Hernandes traz os detalhes.
0: Segundo a decisão, Renan Santos e o candidato a vice Haroldo Medina informaram ao TSE 18 contas nas redes sociais somente no dia 19 de agosto. No pedido de registro da candidatura, apresentado no dia 7, a chapa havia informado apenas uma conta no X e em um site. Para Toffoli, a campanha tinha conhecimento de que precisava informar previamente todos os endereços que seriam usados na propaganda eleitoral. O ministro também afirmou que os perfis não informados poderiam se beneficiar dos algoritmos das redes sociais e de escapar do controle da Justiça Eleitoral. Renan Santos contesta a decisão e afirma que ela é nula. O candidato também anunciou que vai recorrer. Ele explica os motivos e fala sobre os próximos passos da campanha.
11: Uma decisão do ministro Dias Toffoli. Aquele Dias Toffoli acaba de suspender minha campanha. Eu não posso produzir conteúdo em redes, eu não posso postar conteúdo, eu não posso participar dos debates, eu não posso ir em sabatinas, eu não posso fazer praticamente nada. Eu não uso fundo eleitoral, mas se eu estivesse usando, o dinheiro também teria sido suspenso. A gente vai continuar lutando e a gente vai ir ao TSE para derrubar essa decisão absolutamente injusta e ilegal. A decisão é ilegal, a decisão é persecutória.
0: Com a decisão, a campanha fica suspensa até que o recurso seja analisado pela Justiça Eleitoral. Renan Santos ainda deve apresentar a defesa e tentar reverter a decisão do ministro Toffoli. Teme ser nas eleições de 2026 a informação que toda escolha merece.
7: Rodrigo Pacheco é o favorito para ocupar a vaga deixada por Bruno Dantas no Tribunal de Contas da União. O ministro anunciou hoje a saída do TCU e a escolha do novo integrante da corte cabe ao Senado. O Bruno Tibério que traz as informações.
12: Bruno Dantas deixa o Tribunal de Contas da União após mais de 10 anos no cargo. Ele protocolou o pedido de renúncia e disse que vai se dedicar a novos projetos profissionais. A vaga é destinada a uma indicação do Senado. Por isso, o presidente da Casa, Davi Alcolumbre, deve articular a escolha de Rodrigo Pacheco, que já presidiu o Senado e chegou a ser cotado pelo presidente Lula para outros cargos no governo. A possível indicação acontece neste momento de reaproximação entre Alcolumbre e o governo federal. Os dois se distanciaram depois de que o Senado rejeitou a indicação de Jorge Messias para o Supremo Tribunal Federal. Nas últimas semanas, porém, o governo e também o Senado retomaram o diálogo para avançar em pautas de interesse do Planalto. Entre elas estão a mudança na escala de trabalho 6x1 e a medida provisória que altera a tributação das compras internacionais. Agora, Alcolumbre precisa formalizar a indicação e o nome escolhido ainda vai passar pela análise dos senadores.
7: O ministro Gilmar Mendes, do Supremo Tribunal Federal, limitou a cobrança de contribuição assistencial pelo recém-criado Sindicato dos Magistrados do Brasil. Pela decisão, o pagamento só poderá ser exigido dos juízes se aderirem expressamente à entidade. De Brasília, Rodrigo Vicente traz os detalhes.
13: A decisão é provisória e foi tomada depois que entidades de magistrados questionaram no Supremo Tribunal Federal a possibilidade de juízes serem representados por um sindicato. O caso ainda vai ser analisado pelo plenário da corte. A discussão, ela ganhou urgência porque o Sindicato dos Magistrados do Brasil marcou para agora, no próximo sábado, dia 5 de setembro, uma assembleia que pode discutir a criação de uma contribuição assistencial. A cobrança poderia atingir, inclusive, magistrados não filiados. Bem, Gilmar Mendes determinou, porém, que qualquer contribuição aprovada só poderá valer para os juízes que tenham aderido expressamente ao sindicato. O ministro levantou dúvidas sobre a aplicação aos magistrados de uma regra do próprio Supremo que permite, em determinadas condições, a cobrança de contribuição assistencial de trabalhadores não sindicalizados. Para Gilmar, a situação dos juízes é diferente, porque a remuneração e direitos da magistratura são definidos por lei. A decisão não proíbe o funcionamento do sindicato, nem impede que magistrados se filiem voluntariamente. O Sindimagis recebeu o registro sindical do Ministério do Trabalho em janeiro desse ano.
7: Brasil e Estados Unidos retomaram nesta segunda-feira as negociações sobre o tarifaço. O governo brasileiro voltou a criticar as taxas, mas manteve aberta a possibilidade de um acordo com os americanos. O Bruno Tibério conta os detalhes.
12: O ministro do Desenvolvimento, Márcio Elias Rosa, afirmou que o Brasil considera as tarifas injustas e incompatíveis com as regras internacionais de comércio.
14: Primeiro, deixar muito claro que o Brasil não aceita as tarifas que foram impostas em julho último. Elas são indevidas, elas são injustas, elas são descabidas, por todos aqueles argumentos que já foram apresentados.
12: Durante uma reunião virtual, o ministro reforçou o interesse do governo brasileiro em chegar a um acordo que retire as taxas impostas aos produtos do país. Depois dessa etapa, os representantes dos dois governos devem voltar a se reunir para avaliar os resultados das negociações e definir os próximos passos.
14: Sobretudo agora, depois do telefonema do presidente Lula com o presidente Trump, parece haver, de fato, uma orientação clara do governo americano para que haja um acordo com o Brasil. Um acordo que reequilibre a relação, reequilibre a política tarifária.
12: A retomada do diálogo acontece pouco mais de uma semana depois da conversa por telefone entre os presidentes Lula e Donald Trump. O contato abriu caminho para a reativação das negociações comerciais entre Brasil e Estados Unidos.
7: A Justiça do Rio de Janeiro decretou a falência das empresas do grupo Refit após 9 anos de recuperação judicial. A repórter Rebeca Reis traz mais detalhes.
15: O juiz ainda determinou que as empresas do grupo Refit apresentem no máximo em 5 dias os nomes dos credores, além do bloqueio de todas as contas bancárias das falidas, solicitando à Receita Federal as últimas declarações do imposto de renda e as declarações sobre as operações imobiliárias. Antes da reversão, a Gás Diesel Serviços, localizada em Duque de Caxias, Baixada Fluminense, a Distribuidora S.A. em Manguinhos, a Química S.A. em Campinas e a Refinaria de Petróleos de Manguinhos, na Avenida Brasil, estavam em recuperação judicial desde 2015, sem solução. Segundo a decisão do juiz Arthur Ferreira, foram encontradas irregularidades em operações policiais contra as empresas, que comprovaram sonegação e fraude fiscal estruturada. As irregularidades foram identificadas durante as operações Cadeia de Carbono e Carbono Oculto da Receita Federal, Operação Poço de Lobato do Ministério Público de São Paulo e da Procuradoria da Fazenda Nacional, além da interdição administrativa da Agência Nacional de Petróleo. As empresas se recusaram a pagar os impostos devidos e chegaram a tentar parcelar a dívida que mantinham com o Estado do Rio, mas a medida foi cassada pelo Superior Tribunal de Justiça. O juiz responsável pelo caso destaca ainda que a falta do pagamento afeta a arrecadação tributária do Estado fluminense e compromete os cofres públicos, que correm o risco de esvaziamento patrimonial de perda, não só do pagamento, como da garantia do crédito estadual. O magistrado ainda relembra que, se não tomasse essa decisão, o Estado continuaria impedido de cobrar os 25 bilhões de reais devidos.
7: E o Tribunal de Contas do Estado de Minas celebrou os 40 anos do projeto Sempre um Papo. para discutir temas sobre soberania, eleições e democracia. O evento contou com a presença de Jamil Chad, colunista da TMC. Rodolfo Simões esteve por lá e chega com todos os detalhes.
16: Na noite desta segunda-feira, o auditório do Tribunal de Contas do Estado de Minas Gerais recebeu o jornalista e colunista da TMC, Jamil Chad, e o cientista político Felipe Nunes, em um evento mediado pelo jornalista Afonso Borges. Felipe e Jamil participaram de uma roda de conversa que teve como tema soberania, eleições e o papel da democracia. Jamil Chad falou sobre a situação da democracia no mundo e diz que esse conceito vai muito além do voto.
17: O debate ele não acontece no vácuo, ele acontece justamente em um momento muito crítico da democracia brasileira, eu diria da democracia no mundo todo. Hoje os dados, por exemplo, apontam que existem mais regimes autoritários no mundo do que democracias. Isso é muito grave. Hoje, 6 bilhões de pessoas no mundo vivem sob regimes autoritários. Então, sem dúvida nenhuma, esse é um debate que nós precisamos ter. Agora, proteger e defender e fortalecer a democracia não é só defender o dia do voto, a urna, o processo eleitoral. Claro que isso é fundamental e não há nenhuma dúvida que isso precisa ser preservado. Mas a gente precisa encontrar formas de garantir que a democracia entregue. Entregue o quê? Direitos. Né? Que a pessoa que tenha necessidade de um hospital, tenha esse hospital. A pessoa que queira, obviamente, procurar um caminho da educação, que tenha acesso a tudo isso.
16: Já Felipe Nunes explicou como a desconfiança dos brasileiros interfere na economia nacional.
18: O Brasil vive hoje um dos maiores, eu diria, uma das maiores crises que a gente tem, que é a crise da desconfiança. Só 6% dos brasileiros confiam uns nos outros. Isso produz duas consequências muito perigosas. Um é a desconfiança institucional, que acaba sendo impactada por essa desconfiança social. E dois, isso impede que o Brasil consiga alcançar os maiores níveis de desenvolvimento econômico. Por quê? Sem desenvolvimento, sem confiança interpessoal, é muito difícil que a gente consiga alcançar níveis altos de desenvolvimento econômico. O que a gente vai discutir aqui hoje é de suma importância para a gente pensar o futuro do Brasil.
16: A iniciativa faz parte das comemorações dos 40 anos do Sempre um Papo, que se dedica a promover encontros entre autores e o público para aproximá-los em conversas voltadas à promoção da literatura e do diálogo público.
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7: Vamos às principais manchetes do programa de hoje. O traficante Marcos Silas, apontado pela polícia como um dos maiores traficantes de cocaína do Brasil, foi encontrado morto no Presídio Federal de Brasília. Silas era responsável por enviar drogas para a Europa e estava preso desde 2021, quando tentava realizar uma cirurgia plástica para alterar o rosto. Em 2022, foi transferido para o Sistema Penitenciário Federal de Segurança Máxima. As autoridades abriram uma investigação para apurar as circunstâncias da morte. Silas já foi integrante do primeiro comando da capital, mas rompeu com a facção e criou o Cartel do Sul no Paraná. Ele lavava dinheiro do crime por meio de compras de imóveis de luxo em Santa Catarina. E a Justiça do Rio Grande do Sul tornou réus os pais do menino Oliver Grayson, de 3 anos, morto após agressões em Viamão. O pai da criança, o missionário norte-americano DeAndre Grayson, vai responder por homicídio qualificado e tortura. A mãe, Maiana Angelina, virou ré por tortura e omissão, já que a investigação aponta que ela não impediu a violência. Oliver morreu em julho após sofrer um traumatismo craniano. Segundo o inquérito, o menino foi agredido pelo pai porque não havia lhe dado bom dia. Os dois estão presos preventivamente. O Ministério Público também pediu a perda do poder familiar em relação aos outros 4 filhos do casal que estão acolhidos em abrigos. E o universo do rock nunca esteve tão próximo do mundo do esporte quanto agora, com bandas e marcas explorando o crescimento das corridas de rua. Nesse cenário, o Iron Maiden decidiu sair na frente e criar sua primeira prova oficial do planeta. A prova passa por marcos como o Viaduto Santa Efigênia, o Teatro Municipal e a Galeria do Rock, com caminhada de 2 km, prova infantil e 3 opções de kit batizadas com nomes de clássicos da banda. Após a chegada, o público ainda garante show da banda cover The Best Experience. A corrida acontece em 10 de outubro no Vale do Anhangabaú e antecede os shows oficiais da turnê do Brasil, marcados para 25 e 27 de outubro em São Paulo e 28 de outubro em Curitiba. Agora nos destaques internacionais, pelo menos 919 pessoas morreram e mais de 4.200 continuam desaparecidas no Nepal após o deslizamento na última quarta-feira de uma área próxima à fronteira com a China. De acordo com a mídia estatal chinesa, a enchente foi causada pela instabilidade das galerias sob os efeitos de longos prazos do aquecimento global. O cantor Lionel Hitch, de 77 anos, foi internado em uma UTI de um hospital em São Luís, nos Estados Unidos. Os médicos investigam a possibilidade de desidratação. Durante o show, Rich apareceu estar indisposto e na última música da apresentação pediu uma cadeira para continuar cantando sentado. A expectativa é que ele receba alta nesta terça-feira. Este é o segundo episódio de mal-estar do cantor na atual turnê. Em junho, ele precisou interromper uma apresentação após sentir tontura e ser levado ao hospital. Lionel Rich é dono de sucessos como Halo, Say Me e All Night Long.
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7: 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E o Congresso Nacional começa a semana de votações concentradas antes da reta final da campanha eleitoral. De Brasília, o Rodrigo Vicente traz todos os detalhes.
21: Pois é, o tema mais urgente é a chamada taxa das blusinhas. A medida provisória, ela suspendeu o imposto federal de 20% sobre compras internacionais de até 50 dólares. A mudança ela já está valendo, mas precisa ser confirmada pelo Senado até o dia 8 de setembro, porque se isso não acontecer, a cobrança volta a valer. Na quarta-feira, tem duas PECs aqui que estão entre as prioridades do Senado. Uma delas é a que acaba com a escala 6x1. O texto reduz a jornada máxima para 40 horas semanais, distribuídas em 5 dias, sem redução salarial. A proposta já passou aqui pela Câmara dos Deputados e está agora na Comissão de Constituição e Justiça do Senado, com o relatório aí do senador Omar Aziz. A outra PEC é a da segurança pública. A proposta aumenta a integração entre União, estados e municípios e prevê maior compartilhamento de informações entre as forças de segurança e estabelece também novas regras para o financiamento do setor. Além das duas PECs, o acordo de votações inclui outros dois temas. Um é o REDATA, que cria um regime tributário especial para incentivar a instalação de data centers no Brasil e atrair aí investimentos em infraestrutura digital. O outro projeto é sobre os minerais críticos e cria uma política nacional para matérias-primas consideradas estratégicas para o setor, para setores aí como tecnologia, carros elétricos e defesa. As 5 pautas estão entre as prioridades negociadas entre o governo e o presidente da Câmara e do Senado para esse esforço concentrado que acontece essa semana e será o único antes das eleições.
7: E uma operação de combate ao tráfico interestadual de drogas e armas e a lavagem de dinheiro mobilizou policiais civis em diferentes estados nesta segunda-feira. A ação tem como alvo um grupo suspeito de atuar nesse esquema e também chegou ao futebol. A repórter Luísa Rodrigues tem todos os detalhes.
22: Jogadores de futebol estiveram entre os alvos de uma operação que mira um grupo suspeito de envolvimento com o tráfico interestadual de drogas e armas e lavagem de dinheiro. A ação reuniu agentes das polícias civis do Espírito Santo, do Rio de Janeiro, de Goiás e do Distrito Federal. Um dos alvos é o atacante do Vasco, David Correia, conhecido como DVD. No Rio, os policiais estiveram no apartamento do jogador, na Barra da Tijuca, e também no Centro de Treinamento Moacir Barbosa, o CT do Vasco, em Jacarepaguá. Segundo a Polícia Civil, 2 notebooks e 1 celular foram apreendidos no apartamento de David. Os agentes também pediram a senha dos equipamentos, mas o atacante não teria fornecido. Depois das ações, David foi até a delegacia do Leblon e já deixou a unidade. Outro jogador alvo da operação é Rainer Monjardim, que atua pelo Vila Nova, de Goiás, emprestado pelo Santos. Segundo Vila Nova, foram cumpridos mandados na residência do atleta e no centro de treinamento do clube, exclusivamente no armário pessoal dele. Os dois jogadores têm o mesmo empresário e fazem parte da mesma assessoria de imprensa. Os delegados responsáveis pela investigação no Espírito Santo e no Rio informaram que a operação está sob sigilo e que não vão conceder novas informações neste momento.
2: No momento não, só depois quando concluir as investigações. Agora está tudo sob sigilo, a gente vai respeitar o sigilo e não vai divulgar nada nesse momento.
3: Nem
2: tá
3: quantidade
2: certo?
3: De mandados de busca não, e apreensão, nem prisão do
2: cara. Infelizmente, nesse momento a gente não pode divulgar.
22: A operação A Tropa cumpre 4 mandados de prisão temporária e 15 de busca e apreensão. As diligências acontecem em diferentes cidades com cerca de 100 policiais mobilizados. O Vasco informou em nota que colabora com as autoridades e aguarda a conclusão das investigações. Já o Vila Nova afirmou que Rainer diz não ter qualquer envolvimento com atividades ilícitas e que colaborou com as autoridades e segue normalmente exercendo suas atividades profissionais. O clube também disse que aguarda o andamento das investigações.
7: Relatos feitos durante uma inspeção em uma unidade prisional apontam o surgimento de uma nova facção criminosa. O grupo teria sido de uma dissidência do povo de Israel. A repórter Beatriz Trindade tem todos os detalhes.
22: O sistema penitenciário do Rio pode estar diante do surgimento de uma nova organização criminosa dentro dos presídios do Estado. Um grupo que teria se separado do povo de Israel passou a ser identificado por presos como o primeiro comando do golpe. A informação faz parte de relatos registrados em um relatório do Conselho Penitenciário do Estado do Rio. A informação aparece em um relatório que foi produzido depois de uma inspeção no presídio Evaristo de Moraes, em São Cristóvão, na zona norte do Rio. A unidade é considerada neutra, mas durante a vistoria os conselheiros ouviram relatos de uma divisão entre integrantes do povo de Israel e o grupo identificado como PC. Os presos também mencionaram os chamados faraós, que estariam em conflito com os integrantes da nova facção criminosa. Durante a inspeção, foram relatados espancamentos e ameaças. Um preso, que estava na área do chamado seguro, afirmou ter sido agredido e estar com 3 costelas quebradas. Os próprios conselheiros registraram ainda que conseguiram ouvir gritos de presos defendendo tanto o PCG quanto os faraós durante a visita. O Conselho Penitenciário afirma que a situação é preocupante e está acontecendo em uma unidade superlotada e com um número de policiais insuficiente. Segundo as informações, a unidade Evaristo de Moraes conta com mais de 3 mil presos para uma capacidade de 1.500, o equivalente a 217% da ocupação prevista. Ainda segundo o documento, a formação da nova facção não estaria atuando somente no presídio Evaristo de Moraes. O grupo já chegou ao presídio Lemos de Brito, no complexo de Jericinó, onde os criminosos incendiaram uma galeria para tentar tomar o espaço. Segundo informações obtidas pela reportagem da TMC, pelo menos 60 presos já foram identificados como integrantes do grupo em diferentes unidades prisionais. Em nota, a Secretaria de Estado de Polícia Penal afirma que identificou a movimentação no final de 2025 e tem adotado medidas de segurança, como isolamento dos detentos identificados. Em relação ao número de detentos na unidade, o órgão afirma que está realizando transferências e adequações.
7: E a semana começa com temporais no sul do Brasil. De Curitiba, o Ângelo Esfer conta pra gente.
4: Quase 400 cidades dos estados do Rio Grande do Sul e de Santa Catarina começam a semana em alerta para a possibilidade de chuvas fortes e temporais. É o alerta vermelho, o mais grave na escala do INMET, que é o Instituto Nacional de Meteorologia. Segundo este aviso, há grande perigo para chuvas fortes, possibilidade de granizo e rajadas de vento de até 100 km por hora. Durante toda a segunda-feira, os moradores devem ficar atentos às mudanças no tempo e à possibilidade de eventos climáticos muito fortes. Há um grande risco também de queda de energia elétrica devido à queda de galhos sobre a rede de energia. Também existe a possibilidade de alagamentos e inundações nos casos das cidades que forem atingidas por chuvas muito fortes. O fim de semana já foi de estragos e muita chuva nos estados da região sul do país, e neste início de semana, as cidades que ficam nessa região, principalmente na divisa do Rio Grande do Sul com Santa Catarina, devem permanecer em atenção para eventos climáticos.
7: E a Prefeitura de São Paulo inaugurou na semana passada a 8ª unidade do Armazém Solidário, desta vez no Grajaú, na zona sul da capital. O repórter Ricardo Spárvoli foi até lá e conta todos os detalhes.
1: A nova loja fica em uma das regiões com maior número de famílias inscritas no CAD Único, mais de 77 mil, e chega com a proposta de ampliar o acesso a alimentos e produtos essenciais com preços mais baixos. O espaço tem quase 900 metros quadrados e fica na rua Olímpio Soares de Carvalho, bem perto da estação Grajaú da linha Nova Esmeralda. O funcionamento é de segunda a sábado, das 8 da manhã às 6 da tarde. Por aqui, os moradores vão encontrar mais de 600 itens, com descontos que podem chegar até 50%. E o secretário executivo de abastecimento, Vitor Arruda, explica como a prefeitura consegue todos esses descontos.
6: Nós vamos até aos fabricantes, aos produtores rurais, adquirimos esses produtos. E tudo que a gente consegue de desconto, nós oferecemos à população. Então aqui nós temos, por lei, a obrigação de ter os alimentos com 30% de desconto.
1: E de acordo com o secretário, a previsão é de expansão.
6: Em breve nós vamos inaugurar a loja do Jardim Mirna, aqui no Residencial Novo Brasil, também na Zona Sul. E o plano de metas do governo do prefeito Ricardo Nunes prevê 16 lojas até 2028 em toda a periferia, atendendo bem as pessoas, com muita dignidade, é aqui no Armazém Solidário da Prefeitura de São Paulo.
1: Além dos alimentos, o espaço também conta com o atendimento de assistentes sociais, como explica a Elisama da Silva.
8: Durante o meu atendimento, eu consigo identificar as necessidades conforme os beneficiários me passam. Aí, a partir daí, a gente verifica qual serviço que consegue acompanhar esse beneficiário. Um beneficiário que chega com a pressão alterada ou passando mal, por exemplo, porque a diabetes está descompensada, algo do tipo. A gente consegue enviar, por exemplo, para a UBS mais próxima ou UBS de referência do beneficiário, fazer um encaminhamento para que isso possa ser acompanhado com um pouco mais de atenção.
1: Vale citar que o programa Armazém Solidário é voltado exclusivamente para quem tem cadastro ativo no CAD Único, para famílias de baixa renda.
7: E uma mulher suspeita de espancar uma menina de 12 anos já tinha histórico de violência e ameaça. O Rodolfo Simões explica o caso.
23: Uma mulher de 20 anos foi flagrada agredindo uma menina de 12 anos na porta de uma escola em Nova Lima, na região metropolitana de Belo Horizonte. A agressora, identificada como Kailane da Silva, deu socos e chutes na menina. Funcionários da escola precisaram intervir para interromper as agressões. Segundo o registro da Polícia Militar, a confusão começou depois que a adolescente participou de uma brincadeira com o irmão de Kailane. A brincadeira envolvia tapas e pequenos socos. Depois disso, a mulher partiu para as agressões contra a menina.
24: Matou a menina!
23: A adolescente foi socorrida pela Polícia Militar e levada para um hospital. Ela teve ferimentos no rosto, na cabeça e em outras partes do corpo. A polícia abriu uma investigação sobre o caso e o Conselho Tutelar também acompanha esta ocorrência. Agora, o que as autoridades descobriram e também chamou a atenção é que Kailane já tinha sido presa em flagrante em junho do ano passado por suspeita de violência física e psicológica contra o ex-companheiro e contra a ex-sogra. Ela foi liberada no dia seguinte, depois de passar por uma audiência de custódia e nunca chegou a ser condenada por esse caso. Além disso, existe um segundo processo contra Kailane, este iniciado em 2025, por suspeita de ameaça contra duas pessoas. Esse caso foi arquivado em março deste ano, depois que uma das supostas vítimas disse à justiça que não queria continuar com o processo. A outra vítima não compareceu à audiência.
7: Um jovem de 27 anos morreu depois de cair do 14º andar de um prédio em Londrina, no Paraná. Antes da queda, ele teria sido agredido por outros quatro homens que alegaram um caso de furto para justificar a violência. O repórter Luiz Fernando conta essa história pra gente.
0: A investigação da Polícia Civil aponta que Alexandre Rodrigues Ramos, de 27 anos, foi dopado, agredido e mantido trancado em um quarto antes de cair do 14º andar de um edifício em Londrina, no norte do Paraná. A queda aconteceu quando ele tentava escapar das agressões descendo pela sacada do imóvel, de acordo com a polícia. O delegado Roberto Fernandes, da Polícia Civil do Paraná, deu mais detalhes sobre a morte do jovem. A hipótese inicial era de suicídio, mas alguns indícios mudaram os rumos da investigação.
9: Houve realmente a tortura ficou configurada, porque ele ficou em cárcere por mais de 3 horas apanhando, teve as mãos e os pés amarrados e conseguiu se soltar e na tentativa de fuga do seu cárcere ele acabou caindo do prédio. Em razão disso, os autores, em princípio, podem ter cometido o crime de tortura com resultado morte, e falta agora só a verificação dos celulares apreendidos para o final efetuar o relatório.
0: 4 homens com idades entre 22 e 24 anos estão presos preventivamente. Eles alegaram que a vítima teria furtado uma câmera fotográfica no

0: e estreou nos cinemas de todo o país o novo filme de Jorge Furtado, Muito Prazer. Estrelado por Samantha Jones, Luísa Reis e Daniel de Oliveira, a comédia conta as confusões de um trio que tem uma ideia inusitada para ganhar dinheiro e pagar as dívidas de um motel. A Estela Ribeiro conversou com a protagonista Samantha Jones sobre o longa e um pouquinho sobre a sua carreira. Vamos ouvir.
1: Samantha, que legal ter você aqui na TMC. Me conta, tá estreando um filme novo essa semana, Muito Prazer, cinema. Você sempre quis fazer? Sempre foi o seu sonho fazer cinema?
2: Muito, sempre. Eu sou do interior, quer dizer, nasci na capital, nasci em Salvador e cresci no interior. Então, cresci fazendo muito teatro, só que longe do audiovisual. É, sempre foi um desejo muito grande, sobretudo fazer cinema. No audiovisual, eu confesso que o que mais entra, né, que é entrar TV aberta, porque é grátis, porque tá lá para todo mundo ver. Mas eu era fascinada por cinema. Meu pai gosta muito de cinema. E a gente fazia, assim, cineminha de artesanal, sabe? Tudo que tinha a ver com cinema mesmo, eu era fascinada. Então, depois de vir para o Rio de Janeiro e fazer uma faculdade de teatro, entrar no cinema nacional foi um grande passo, assim, na minha vida. Um grande sonho e fantasia de criança, quase, assim.
1: Bom, então você vem do teatro, que é aquela linguagem expansiva, aberta, grande. E agora tá no cinema, que a gente sabe que qualquer mínima reação fica gigantesca por causa da linguagem, por causa da tela, né? Você acha que a televisão, seus anos de trabalho na televisão, e você já fez personagens icônicos nas principais novelas que a gente viu, você acha que a televisão foi um caminho entre uma linguagem e outra?
2: Não, eu acho que a televisão tem uma linguagem muito própria, muito dela. Pra eu ver o resultado do que eu fiz ano passado, demora, assim, o cinema é um processo demorado. É, o teatro você não consegue se ver. E então a televisão, ela ensina cotidianamente. Todo dia eu tenho a possibilidade de ver se a ideia que eu tive deu certo, se o instinto que eu tive estava no caminho que eu estava esperando. Então a gente vai se revendo e se revisando, aprendendo à distância. É super técnico mesmo, né? Você aprende à distância, entende qual a lente, entende qual o seu tamanho na tela, entende qual o tamanho do movimento que você pode fazer para que seja o resultado esperado. Porque às vezes está muito perto da sua cara e você não precisa fazer nada mesmo. Só respira. E às vezes está super longe e o movimento é necessário. Então é uma coisa técnica mesmo que você vai aprendendo.
1: E Samantha, que privilégio poder trabalhar com Jorge Furtado, né? Esse grande diretor. E, então quero saber como foi esse convite, o que, que ele te despertou, o que, que você viu de interessante para fazer a Nalva.
2: Por trabalhar com o Jorge, acho que um dos maiores presentes que recebi na vida. Primeiro porque sou muito fã do trabalho dele. Outro porque só tendo contato para saber quão precioso é o jeito que ele trabalha. O jeito que ele trabalha é o jeito que eu acredito no cinema e na arte, né? É com respeito, com segurança, com diversão, com, sabe, comprometimento e ao mesmo tempo, sabe, tem uma flexibilidade, porque não é rígido, mas ao mesmo tempo tem ali, ele sabe o que ele quer e ele e dá margem pra gente criar e agregar. Então, é fora gênio, né? Gênio, roteiro, gênio, direção, é uma pessoa muito massa de conviver também. Então, eu fiquei só muito feliz mesmo, assim, a vida foi generosa comigo quando isso aconteceu. E a Nalva, é engraçado, eu nunca tinha encarado a comédia como comédia antes. Eu tinha dado microdoses de comicidade para alguns personagens que eu achava que eram muito duros. Por exemplo, quando eu fui fazer a Zinha, ela é uma figura, uma mulher nordestina, né, com o meu fenótipo, que com o tempo ia mostrar que ela era sapatão também e trabalhadora rural. Então ela era, para a novela, para o grande público, uma figura que não era a figura mais bem-vinda, né, no nosso Brasil. Não posso fazer essa figura endurecida, porque ela não vai entrar no coração das pessoas. Ela vai entrar na TV e vai ter lá uma barreira, que é a barreira do preconceito que a gente vive e né, diariamente. E aí, por causa disso, eu falei, ela tem que fazer rir, ela tem que impressionar. Impressionar no sentido de causar impressões, sabe? Contraditórias também, porque ela faz uma coisa errada, ela se julga como a gente faz. Acho que ela conquistou corações, porque eu recebi esse carinho. E aí, por causa disso, eu entrei em contato com a comédia, porque, ou humor, né? Não sei direito, eu nunca tive. Eu acho muito difícil fazer humor, fazer rir. E eu acho que foi por

0: causa do coração, assim. Aí eu fui fazendo uma coisinha que é engraçadinha. E aí, quando vem um filme de comédia, no nome já comédia, eu me tremi inteira. Falei, não sei fazer isso. E fiz. Séria. Eu tô séria, eu não dou uma risadinha, assim. Porque eu falei, eu não sei como fazer isso, eu só intuí uma coisa, eu não sei direito, sabe? Eu não posso dizer que eu não pensei muito sobre isso. Eu pensei, eu trabalhei, mas foi muito. Eu vou confiar nesse roteiro, eu vou confiar na direção do Jorge, vou confiar nos meus parceiros. E eu acho que foi isso. A Nalva foi uma confiança, uma entrega, que é quase aquela brincadeira, não, aquele exercício de teatro que a gente faz, né? Que é entregar o nosso corpo e confiar que o parceiro vai estar tá atrás da gente para buscar, para pegar. E foi isso que eu fiz nesse filme, vamos ver.
1: Tá, então agora para o nosso público que vai abrir a agenda da semana, vai ver a estreia de Muito Prazer nos cinemas. O que você pode dizer para esse público? O que as pessoas podem esperar desse filme?
0: Olha, eu acho que eu posso sintetizar poucas coisas que têm a ver com o que é o gênero do filme, né? Com o que é uma comédia romântica, que tem a ver com essas sensações de prazer, de prazer, de diversão, esse tipo de sensação, que é o divertimento, né? A diversão, o prazer de ver um filme. E ver um personagem se apaixonando pelo outro, se apaixonar junto, rir das palhaçadas, das loucuras que eles fazem, tudo isso eu acho que a gente pode prometer. Mas a coisa mais bonita que tem nesse filme, eu acho, que tem a ver com uma intimidade que a gente vai tendo. A gente vai pegando intimidade, a gente vai conhecendo os personagens, e tem mistério. Eu adoro que tem mistério, tem dúvida, tem o fato da gente ir se aproximando, se conhecendo, e no fim do filme tem uma catarse mesmo, tem uma música que tem tudo a ver com a imagem, que tem tudo a ver com o jeito que aquele filme finaliza. Tem o amor sem. Ele fala de amor sem desconsiderar o absurdo, o caos, o desprazer também, né? Que tem aí no mundo, na loucura do neoliberalismo, enfim, tudo. Mas eu acho que o que eu posso dizer é isso. É um filme de. Um filme que gera intimidade.
2: As obras do trecho Belvedere, em Belo Horizonte, foram retomadas. Essa nova etapa é fundamental para a continuidade do projeto. Quem conta todos os detalhes e explica como fica o trânsito no local é o Murilo Luiz.
3: Começou uma nova etapa das obras do trecho Belvedere, um dos principais pontos de ligação entre Belo Horizonte e Nova Lima.
4: O secretário de Obras e Infraestrutura de BH, Leonardo Gomes, explicou o que será feito nessa próxima fase.
5: Agora a gente entra na fase de lançamento das vigas. É uma fase extremamente, de uma operação extremamente complicada. No próximo final de semana, de sexta para sábado, a gente começa a mobilização dos equipamentos, né, dos guindastes. No sábado, durante todo o dia, a gente faz a montagem dos guindastes. Na operação de sábado para domingo, a gente começa a movimentação das vigas para colocar elas no local para a gente fazer os lançamentos. E durante todo o domingo, a gente faz o lançamento das vigas. É uma operação complicada porque tem vigas de mais de 100 toneladas aqui. Ao final do lançamento das vigas, no domingo, a gente começa a desmobilização dos equipamentos. Essa desmobilização acontece de domingo para segunda. Para segunda-feira, a gente já está finalizado, todos os lançamentos desmobilizados para a gente liberar o trânsito.
3: Quem também esteve presente foi Afonso Braga, presidente da BH Trans. Ele destacou a importância de não só essa etapa, mas de toda a obra.
6: Então, essa opção de ampliação desse viaduto é justamente para isso, para garantir um fluxo melhor de todo o transporte, não só o transporte de veículos, né, mas principalmente o transporte de coletivo, né? Então, hoje em dia, o acesso aqui em cima a essa área é muito complicado por causa do estrangulamento da via. São só duas faixas de cada lado que passam sobre o viaduto hoje. Então, muito, muito importante é justamente isso, é a liberação do transporte público para cá.
3: E fique ligado que haverá alterações no trânsito. Afonso Braga fala sobre essas mudanças.
6: Então, a gente vai ter uma interdição inicial, igual o Léo falou, para acomodar as carretas, né? Então, uma faixa no sentido do centro vai ser interrompida a partir das 7 horas da manhã no sábado. E no decorrer do dia, ao meio-dia, a gente deve fazer a interdição total das pistas inferiores do viaduto. E aí, as alças que estão no entorno, vocês devem ter passado por aqui. E viram que nós estamos abrindo o canteiro central ali, onde vai ser instalado um semáforo para garantir não só a fluidez, mas mais a segurança de quem estiver transitando por aqui. E aqui na saída ali da trincheira ali da 365, também vai ser mais um semáforo instalado ali, justamente para quem está saindo de Nova Lima e quiser acessar a saída para o Rio, ele faz essa conversão num semáforo para ser implantado lá.
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2: 1 e 1, bom dia. Você fica agora com o Cidade é Sua, direto do Rio de Janeiro.
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9: Bem-vindos ao Cidade é Sua dessa semana. Eu me chamo Rebeca Rinzi e a partir de agora a gente vai estar junto pela próxima hora para conhecer 3 projetos incríveis aqui para a cidade do Rio de Janeiro, que ajudam a população nas mais diversas áreas do conhecimento. O primeiro deles é o Maravale. O Maravale, na verdade, é um hub de tecnologia que fica ali na região portuária do centro da cidade. Todo mundo conhece, né, o famoso Porto Maravilha. Já imaginou se o Rio de Janeiro fosse um polo, um centro da América Latina de tecnologia, de inovação, de inteligência artificial? Pois bem, o Maravale veio para isso. Ele veio unir e criar essa rede de conexões e de contatos entre todas as pessoas que atuam na área da tecnologia aqui no Rio de Janeiro e, consequentemente, atrair também muita gente de fora. A cidade cresce junto com esse tipo de iniciativa, principalmente ali na região. As pessoas podem participar de eventos, entender como é que funcionam inovações tecnológicas desenvolvidas dentro desse hub. Então, a gente conversou com o CEO do Maravale e ele vai contar tudo pra gente como é que funciona esse projeto incrível.
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9: seja bem-vindo ao Cidade é Sua, que é esse programa que a gente fala sobre iniciativas e projetos, tanto públicos quanto privados, mas que são voltados aqui para a cidade do Rio de Janeiro e que impactam de verdade a vida de quem mora por aqui. Eu queria te desejar boas-vindas e pedir para se apresentar e para explicar o que é o Maravale.
10: Show. Bom, obrigado aí pelo convite, pela disponibilidade de vocês. Eu sou Daniel Barros, eu sou o CEO aqui do Maravale e do Instituto Rip Rio, que é a concessionária, né, do espaço. Depois a gente vai falar um pouquinho sobre ele. O Maravale, assim, para quem não conhece, ele é o hub de tecnologia e inovação na cidade do Rio de Janeiro. Ele foi lançado há cerca de 2 anos, então a gente opera há 2 anos, a gente é bem recente aqui na cidade. A ideia do hub, né, é ser parte de uma política pública de desenvolvimento econômico da cidade do Rio de Janeiro, onde não só o Maravale, mas uma série de outras iniciativas, como trazer grandes eventos como o Web Summit, o próprio hub do Maravale, a universidade operada pelo INPA, que é o Impatec aqui dentro, e uma série de outras iniciativas que se somam nessa narrativa, nessa visão de cidade, pensando o desenvolvimento do Rio para os próximos anos.
9: E como é que surgiu a ideia de fazer o Maravale?
10: Bom, o Maravale é uma ideia da cidade, tá? Então, a prefeitura, na terceira gestão do prefeito Eduardo Paes, ela concebe essa política pública que eu falei, de criar, na verdade, de resgatar um protagonismo da cidade. Na verdade, o Rio, né, ele, durante muito tempo, ele ficou um pouco fora dessa agenda. Então, as pessoas pensavam muito em outros fóruns, como Porto Digital em Recife, talvez seja o caso mais famoso aqui no Brasil, mas Florianópolis também tem uma agenda de tecnologia muito pulsante, isso, os dois com mais de 20 anos, né, de protagonismo. O Rio ficou um pouco para trás nessa agenda, embora o Rio tenha vários elementos e vários ativos. O Rio forma muita gente em tecnologia, em STEM, por ter várias universidades. E vale lembrar, né, um passo atrás, né, o Rio foi capital por muitos anos, então tem uma herança de ter várias instituições de pesquisa, universidades, várias empresas públicas. Então tem uma densidade muito grande no Rio de Janeiro, mas no tempo ficou um pouco, vamos dizer assim, a reboque foi para trás, olhando outras localidades, dado o tamanho da economia. Então a cidade resolve, né, terceiro mandato do Eduardo Paes, criar essa visão, Rio capital da tecnologia e inovação na América Latina. Então essa foi a grande visão que se criou. E aí surge a ideia de ter um hub, que se, o hub ele nasce como ser o ponto de encontro, de conexão, de referência para todo um ecossistema de tecnologia e inovação que faltava no Rio. Na verdade, a gente olha São Paulo, as pessoas lembram muito do Cubo, do Itaú, há 10 anos ali operando. Acho que você olha para Porto Alegre, você lembra muito ali do Instituto Caldeira, há 7 anos ali operando. Então, alguns centros, né, começam a ter esses espaços de referência. E São Paulo tem mais de um, falei do Cubo, mas São Paulo tem o Nova Brá, tem o Cubo, tem o Learning Village, o State. São Paulo tem vários elementos de conexão de ecossistema. Então, o Rio cria o Maravalem com o Empatec, Faculdade da Matemática, operando aqui, temos 300 alunos aqui há 2 anos também estudando, vão chegar mais 100 ano que vem, numa narrativa dessa visão, né, ser a capital da tecnologia de inovação da América Latina. Outras iniciativas, como incentivo fiscal para essa área, então, lembraram, onde está o Maravalem? O Maravalem está na região portuária, é bem famosa aqui no Rio de Janeiro, que era a região que passava a viaduta perimetral. O viaduto é derrubado, né, cerca de 10 anos, numa agenda, né, de revitalização da zona portuária, que atualmente, aí, passados 10 anos, hoje se torna uma realidade. Você tem os prédios, então, em torno do Maravalem tem habitações, a gente tem cerca de 30 mil moradores novos esperados para esses novos empreendimentos que já foram lançados, alguns já disponibilizados para esses moradores, numa área de incentivo, com o hub, com uma faculdade de matemática, com infraestrutura, né, a gente é muito central, na verdade é parte da... O Rio começa por aqui, a cidade começa por aqui, né, na verdade, então é muito próximo ao centro histórico, do lado do mar, perto da rodoviária, perto do recém-inaugurado Terminal Gentileza, que é o intermodal que conecta BRTs com o VLT, enfim, você tem uma série de... Então você tem muito acesso de infraestrutura e mobilidade numa região muito central. Então, toda essa narrativa maior, ela nasce num plano de desenvolvimento econômico, com todas essas iniciativas, com o Maravalem como parte dela, talvez como o epicentro dela, a gente está de fato no meio desse bairro novo.
9: E você vê como ele impacta também a rotina da cidade, né? Porque todo mundo percebeu essa mudança no centro, esses olhos se voltando, né, para a região portuária, e é muito legal a gente trazer uma empresa que seja voltada para o futuro, para uma região que está também se voltando cada vez mais para o amanhã, né?
10: Sim. É, aqui, historicamente, né, acho que quando começa a transformação, começa mais colado no centro histórico, né? Você tem o Museu da Manhã, você tem a nova orla ali portuária, esse fruto do legado olímpico, né, das Olimpíadas, e começa a vir para essa região aqui que é mais perto da rodoviária, e você começa a ter os residenciais, você tem o próprio Maravalem, você tem o Gentileza, a rodoviária já se transformou, né? O entorno era muito degradado, hoje já é um entorno de gente morando, hoje você já vê gente passeando com cachorro, criança, já tem, começa a ter uma dinâmica de um bairro novo. E é curioso, né? Acho que é um dos poucos bairros, não o único bairro que é a fiação subterrânea, então é um bairro mais moderno. Nem Zona Sul, né? Você olha assim, ainda tem a fiação aparente, Leblon e Ipanema aqui, é tudo subterrâneo. As ruas são tijolinho, então você tem ali um bairro novo nascendo quase que do zero, um plano de urbanismo diferente, e a gente está no coração desse bairro e a gente quer ser algo diferente, né? Acho que de certa forma a gente nasce também para de alguma forma dar acesso, né, e de forma tangível a tecnologia para essas pessoas. A gente pode falar depois sobre isso, a gente tem um projeto de vitrine tecnológica, né? Como é que eu viro um grande showroom de tecnologias para que as pessoas possam vir aqui e ter contato e ver robôs e ver drones e ver tecnologia acontecendo. Então essa é uma das coisas que a gente, em algum momento, a gente vai trabalhar mais, a gente já tem alguns casos, a gente já fez alguns exemplos sobre isso. Então, mais do que só ser um hub como universidade, esse é também um espaço onde as pessoas vão ter curiosidade, vão querer frequentar e vão ter alguma coisa diferente, alguma novidade acontecendo.
9: E me fala um pouquinho dessa iniciativa da faculdade, assim, ela vem junto ao INPA? Como é que funciona?
10: É a faculdade. Então, a gente, acabei não falando, mas o Maravalem é um galpão de 10 mil metros quadrados, um galpão daqueles tradicionais, todo branco, e foi retrofitado. Então, teve uma obra de investimento para retrofitar esse espaço. Então, você vê um monte de prédio em volta e você vê um galpão branco no meio. Dentro dele, a gente tem uma área destinada para o INPA operar o INPATEC, que é a Faculdade da Matemática. Com capacidade para 400 alunos, a gente já tem 300 alunos aqui operando. E no outro espaço a gente tem o hub para as empresas, startups, são 150 empresas aqui com a gente hoje, entre os patrocinadores, apoiadores e as startups, desde uma startup early stage, recém-fundada, vamos assim dizer, até startups mais maduras, que já captaram, tem algumas indo para a série A já de captação, e uma área de eventos, tá? A gente foi pensado também como uma área de eventos, onde você recebe...
9: Opa, como é que funciona?
10: É a faculdade. Então, a gente, acabei não falando, mas o Maravalem é um galpão de 10 mil metros quadrados, um galpão daqueles tradicionais, todo branco, e foi retrofitado. Então, teve uma obra de investimento para retrofitar esse espaço. Então você vê um monte de prédio em volta e você vê um galpão branco no meio. Dentro dele a gente tem uma área destinada para o IMPA operar o IMPATEC, que é a Faculdade da Matemática, com capacidade para 400 alunos, a gente já tem 300 alunos aqui operando. E no outro espaço a gente tem o hub para as empresas, startups, são 150 empresas aqui com a gente hoje, entre os patrocinadores, apoiadores e as startups, desde uma startup early stage, recém-fundada, vamos assim dizer, até startups mais maduras, que já captaram, tem algumas indo para a série A já de captação, e uma área de eventos, tá? A gente foi pensado também como uma área de eventos, onde você recebe e promove eventos ligados à tecnologia e inovação. A gente já fez cerca de 300, mais de 300 eventos nesses 2 anos operando, tá? Então, 10 mil metros quadrados, 3 universidade, eventos, hub. E por que a faculdade? Acho que a tese, isso é um diferencial. Você não tem nos outros espaços uma universidade de excelência formando gente em tecnologia dentro. A ideia é que os alunos possam ter uma contribuição na sua formação ao estagiar, em se envolver em projetos, iniciativas das empresas e parceiros que aqui estão, e também poderem empreender e, quem sabe, fundar as suas startups ou as suas empresas, ou se juntar, ser co-founder, ou se juntar e participar de empresas que aqui estão, ou de startups que aqui estão. Então, nasce um pouco... Esse é um diferencial do projeto, você ter uma universidade formando... A gente brinca que são os gênios da matemática, né? Um IMPA garimpa os talentos da matemática. A maioria não é do Rio, a maioria vem de fora. Se junta aqui para estudar por 4 anos, convivendo, né, com esse ecossistema de inovação, eventos, startups, empresas de tecnologia do lado. Então, é dessa junção aí que se espera um diferencial e um grande salto de entrega do projeto, em especial contribuindo para o crescimento de empresas que aqui estão ou surgimento de novos. A gente brinca que um dia talvez nasça um unicórnio de um aluno do IMPA empreendendo com a galera aqui. Então, seria talvez uma narrativa muito legal de futuro, assim, para o espaço.
9: Dá para ver que é uma visão 360 da coisa, né? Que vocês estão ali ajudando a capacitação, estão recebendo as empresas, os alunos acabam tendo esse contato também com as empresas, essa troca, né, constante. E, assim, para estudar nesse IMPATEC, é através do IMPA? Como é que funciona? A pessoa pode se inscrever? Legal. Talvez não.
10: Esse é um ponto legal, né? A operação da... A gente opera o Hub, a gente opera a agenda de inovação, a agenda de tecnologia e os eventos. O IMPATEC é operado pelo IMPA, então ele tem toda uma gestão acadêmica e pedagógica do IMPA. O IMPATEC continua com a sede dele no Horto, mas eles operam a universidade aqui no nosso espaço, tem as iniciativas de integração, mas o acesso, o processo seletivo é todo operado pelo IMPA. Mas compartilhando, né? Basicamente eles têm um recrutamento pela Unipira de Matemática e parte Enem. Né? Tem um processo seletivo nas editais todo ano, mas isso é operado pelo IMPA, tá? Só para deixar claro. São no mesmo espaço, os parceiros, mas tem uma gestão pedagógica e acadêmica operada lá pela turma do IMPA.
9: Maravilha. O senhor comentou da vitrine tecnológica que vocês estão projetando. Como é que vai funcionar isso?
10: De onde nasce essa ideia, né? Acho que essa ideia nasce primeiro de... Pô, a gente está num bairro novo, onde as pessoas têm muito de curiosidade de entender o que é isso aqui. O galpão branco, que não é um prédio, né? O que existe isso aqui? Então, alguns já... A gente tem nosso happy hour toda quinta-feira, então moradores já frequentaram, então alguns já conhecem, mas ainda é talvez um mistério ali não revelado o que é esse bicho diferente aqui no bairro. A gente, logo que a gente abriu, a gente tinha um robô de limpeza. Era um robôzinho de limpeza, a área aqui é muito grande, então ele fazia a limpeza da arena, que é uma área comum muito grande. Então ele ficou mais de um ano aqui operando. E ele era o grande atrativo do espaço. Como a gente tinha uma área muito recente, estava começando a ocupar. Todo mundo vinha aqui, tirava foto, filmava, então ele saiu muito no Instagram, saiu muito em mídia social, então a gente comentava, falava do robôzinho. Um robôzinho simpático, uma caixinha de uns olhinhos. E ali nasceu a história, pô, as pessoas têm curiosidade de ver a tecnologia funcionando. E não só numa feira. Quando você vai numa feira, num festival, você vê muito humanoide, muito robô de limpeza, robô de atendimento, drone. Naquele momento da feira, isso é muito intenso. Só que as feiras, em geral, duram, sei lá, poucos dias, uma semana no máximo. Em geral, as feiras duram 3, 4 dias, não mais que isso. Então a gente botou na cabeça, cara, eu posso ser um festival permanente. Eu posso ter ao longo do ano tecnologias aplicadas ou showroom de tecnologias no espaço e ter isso de forma mais recorrente. Então começa com a ideia do robô e hoje evolui para a gente de fato ter uma vitrine tecnológica que ela passa do pressuposto que eu vou ter algumas coisas aplicadas à operação. Então o robô ele está de fato limpando. Um filtro de água de uma startup que está com a gente, ele está de fato filtrando a água do prédio. O sensor de monitoramento de temperatura que conecta com a estrutura, né, infraestrutura de ar-condicionado, ele de fato está operando. Controle de acesso integrado, enfim. Que tem coisas que podem ser só showroom mesmo. Um drone não necessariamente ele vai estar voando com alguma finalidade, mas ele pode estar ali. Já teve um drone em demonstração aqui, inclusive. Ele pode estar ali para ser visto. Tá? Então a gente tem algumas camadas que é uma é aplicada ao espaço, dois, showroom, você entender e ver de forma conceitual. E três, até essa mais disruptiva, de fazer coisas aqui no entorno. Então, botar um humanoide para circular e gerar ordem de serviço para limpeza, corte de árvore, etc. É, a ideia é começar pelo 1 e pelo 2, no futuro evoluir para o 3. Tá? É, então a ideia é que a gente começou a modelar isso agora, no segundo semestre. A gente quer fazer mais showrooms como do robô já para o começo do ano que vem, mas a ideia é evoluir para ser uma vitrine tecnológica, um festival permanente, onde as empresas possam expor ou aplicar suas soluções no prédio. E isso ser uma forma de dar acesso à tecnologia para as pessoas, né, as pessoas poderem tangibilizar, e também ser uma vitrine de vendas, né, uma forma de se mostrar e vender as suas soluções. A inspiração vem muito de um espaço que tem da Oracle lá em São Paulo, a Oracle tem o Oracle Innovation Center. Então, quando a gente visitou, foi uma inspiração muito legal, porque a gente não faz isso no Maravalle, vai ser um primeiro hub que vai ter uma vitrine tecnológica para as pessoas terem contato. Acho que um dado importante hoje, né, fazendo 2 anos operando, a gente tem um público mensal de cerca de 2 mil pessoas, sem contar os alunos. Então, tem parte dessa galera é a galera das empresas, mas parte dessa galera vem para os eventos. Então, e a gente quer crescer esse número que a gente tem hoje, mas a ideia é que a gente cresça esse número, esse volume de público, e aí mais gente vai ter contato com essa tecnologia, com essas soluções. Essa
9: é como se fosse um museu do futuro, né?
10: É, não gosto da palavra museu, vitrine, porque museu tem um negócio meio datado, mas é isso. É a tecnologia aplicada de uma forma mais conceitual, pensando o futuro.
9: E você comentou do Rio de Janeiro, né? Agora está se tornando esse polo de tecnologia aqui no Brasil, na América Latina como um todo. A gente tem acompanhado aqui na TMC muito sobre os data centers, a Rio e a iCity também que vai ter. Qual você acha que é a importância de a gente trazer para o Rio, que já é assim, geograficamente, a gente tem facilidades, né, para trazer tecnologia, etc. Qual a importância para a cidade, assim? Você acha que a cidade toda vai acabar crescendo junto com essa onda de tecnologia, de inovação que está vindo para cá? Já começou a vir, né, com vocês, mas que vai continuando?
10: É bacana. Até nessa linha que eu falei, né, essa visão de capital da tecnologia, posicionamento mais recente enquanto cidade é ser a cidade da AI, dos data centers. Tem muita fala sobre isso. O prefeito falou sobre isso no último Summit de 2 anos atrás, né, que é o Rio AI City. Data centers de grande volume, grande capacidade na cidade, ter todo um. Se aproveitar de um legado de infraestrutura que vem da época das Olimpíadas, ali na Barra da Tijuca, enfim, tem uma série de elementos favoráveis para isso, energia abundante, disponível, limpa, enfim. É, falando do ponto de vista do Maravalha, né, naturalmente, né, a gente se beneficia dessa visão de cidade, de roupa da cidade. A gente tem várias startups de IA aqui com a gente já. Algumas dessas startups mais maduras que eu comentei, uma boa parte é de soluções de IA, algumas em programas globais, algumas internacionalizando. É, e do ponto de vista de infraestrutura, acho que a narrativa de posicionamento ela é muito boa. Algumas cidades no Brasil vêm fazendo esse movimento. O Rio tem elementos muito positivos para, de fato, ser um player relevante de infraestrutura computacional. Não só Brasil como mundo, a depender de como é que fica a redata, uma série de questões mais regulatórias, o Brasil vai entrar ou não nesse jogo globalmente. Mas acho que o Rio tem vários elementos de, cara, eu formo muita gente, eu sou a segunda economia do país, eu tenho uma infraestrutura e um legado de cápsula marino, de energia, etc., que são favoráveis. E eu tenho um hub que opera e está crescendo e tem várias empresas de IA que já estão aqui, que poderiam ser futuros consumidores ou demandadores dessa capacidade, e grandes empresas que aqui estão, acho que vale lembrar, né, existem grandes empresas que têm suas sedes aqui, seu centro de massa aqui, e algumas indústrias como óleo e gás e energia, que historicamente têm um centro de massa, né, tem seus headquarters das empresas todas aqui no Rio de Janeiro. É, a gente fez, acho que é legal, assim, tem 2 semanas a gente lançou um estudo de data centers, então a gente mapeou. Já aumentou o número, começou com 160 e pouco, já estão indo para quase 200. Então a gente fez um inventário, a partir de bases públicas, dos data centers que existem no Brasil, e no Rio também, obviamente, está disponível no nosso site, então a gente fez ali um levantamento com várias informações de onde ele está, dos que estão operando, qual a capacidade, enfim, alguns dados de operação, e para os que são projetos, em que fase está, o que, que já teve aprovação dos órgãos competentes, não foi aprovado pelo ANS, pelo Ministério, enfim, fez um inventário, está disponível no site. E a gente tem um evento nosso em novembro, a segunda vez que a gente vai fazer esse evento de AI Data Centers. Em novembro a gente faz de novo um encontro para debater esse tema, juntando players de data center, empresas de tecnologia, empresas de telecom, startups de AI, enfim, governo, né, própria prefeitura. Então a gente se insere nessa agenda. E acho que tem um ponto que é legal de refletir, que acho que data center e AI são indústrias emergentes. E talvez as indústrias emergentes ainda não definiram aonde elas vão estar. As empresas estão nascendo agora, estão surgindo agora. Então há um espaço a ser ocupado, acho que a janela é muito positiva para a cidade, de ser o centro de massa para essas indústrias emergentes. Eu acho que o mercado financeiro historicamente se instalou em São Paulo, o óleo e gás historicamente está no Rio. Acho que naturalmente tem as suas vocações, mas todo mercado emergente ele ainda é para onde ele vai se estabelecer, onde ele vai se ter ali como sede ou como centro de massa. Então tem uma oportunidade muito legal da AI Data Centers nesse sentido.
9: Está no momento, né, do Rio atrair essas empresas. É, vocês têm algum obstáculo para o trabalho de vocês se desenvolver aqui na cidade?
10: Obstáculos? Acho que sim. São obstáculos quanto... Acho que todo mundo... Acho que uma coisa é obstáculo para a gente, outra coisa é do mercado, né? Acho que quando a gente fala Brasil, juros a 15%, ele acaba sendo um fator muito inibidor para alguém, para capital de risco, né? Vai tomar risco se você confortavelmente você tem um retorno de 15%. Então, acho que isso é para todo mundo, né? Acho que quando a gente olha o jogo, hoje não é talvez a fase mais favorável, em especial para capital de risco no Brasil. Mas independente disso, né, acho que quando a gente olha Rio, comparado com outros ecossistemas, né, com outros, que eu falei muito lá do Porto Digital, acho que Florianópolis, Caldeira lá em Porto Alegre mais recentemente, enfim, acho que o Rio, acho que ele está se unindo agora, acho que ele é muito recente esse movimento, e acho que a gente está se descobrindo ainda enquanto o ecossistema e a galera, né, que olha para essa temática. E aí tem uns desafios de, putz, a gente existe, putz, a cidade tem esse movimento, tem uma série de elementos ali que consegue juntar. Eu acho que tem os grandes eventos, né, acho que já há um tempo, eu acho que tem algumas agendas que são consolidadas, mas eu acho que tem um desafio ali de estar começando um movimento que outros lugares começaram há mais tempo. E aí tem elementos do tipo de características, né? Acho que o Rio tem muito, quando você vai para grandes empresas, o Rio tem muito corporation, né? Acho que quando você vai para o Sul, você tem muita empresa, mais a empresa de dono. Então, acho que você tem... E acho que, sei lá, o Sul, né, especificamente, quando você olha, acho que tem uma união ali de ser... A galera mais unida. Acho que o Rio ainda tem um negócio ali de não ser tão unido. Enfim, acho que tem umas barreiras ali de características de cada região que a gente precisa superar e está meio que construindo. Mas acho que a principal é essa. Assim, acho que quando você tem uma região onde... Você tem uma cultura de empresa, de empreendedor, de dono, ela tem uma outra cabeça de um lugar que você tem grandes empresas, mas com uma cabeça de grandes corporations, né? Que o controle é muito pulverizado, que as agendas executivas são diferentes. Então, talvez a gente tenha que conectar mais ou achar os grandes empreendedores da cidade e conectá-los. Eu acho que Entendi. A gente tem isso aqui pela característica histórica. A gente tem grandes players de óleo e gás, acho que não são necessariamente, não são a maioria, empresas de empreendedores que cresceram.
9: Entendi.
10: Claro, Gerdau no Sul, família Gerdau, acho que é muito associado ainda, embora seja hoje uma corporation, mas acho que o Rio ainda tem muita, ainda falta essas grandes empresas de empreendedor como referência mais unida. Embora a gente tenha Grupo Globo, a gente tenha alguns exemplos bem legais.
9: E assim, qual é a sua visão para o futuro do Maravalle, de repente daqui a 5, 10 anos, assim? Se você pudesse dizer que você tem um sonho para o Maravalle, o que você diria?
10: O Maravalle em 5 anos, eu acho que ele... A gente mira muito os pares, né? Então a gente deveria ser o que o Caldeira é para Porto Alegre hoje, ou que todo o Porto Digital é para Recife como um todo, né? Pernambuco como um todo, né? Virou uma referência. Você cresceu, acho que até embora a modelagem seja diferente, a tese de Recife, ela se assemelha à tese de transformar uma região. Então, a gente estava numa região degradada, criou um hub, destravou uma série de construções, E a gente espera que isso aqui esteja povoado, vira um bairro moderno, com gente morando, gente estudando, gente trabalhando, grandes empresas de tecnologia. Então, é até para além do Maravalha. Acho que ele é o centro para, de alguma forma, viabilizar e acelerar isso. Mas eu olho muito para as referências que a gente tem no próprio, em outras cidades, assim, que a gente se inspira muito, inclusive.
11: É, inclusive, deixa eu te fazer uma pergunta que pode parecer meio simples, mas uma dúvida genuína. É, o nome é Maravalha e Porto Maravalha é onde vocês ficam?
10: Ah, tá, vamos lá, essa é boa. gera muita confusão. Na verdade, Maravalha, ele é um trocadilho com Cidade Maravilhosa com Silicon Valley. E aí criou-se o Maravalha, na hora de batizar o hub, a Maravalha, porque a gente quer se inspirar no Silicon Valley, no Rio de Janeiro, Cidade Maravilhosa, Maravalha. Então daí que nasce o nome do projeto, do hub, etc. O Maravilha, assim, quando essa região começou a ser transformada, criou-se o Porto Maravilha. Dá para falar muito isso, né? O Porto Maravilha. Então, Porto Maravilha, na verdade, é uma região que tem vários bairros. Santo Cristo é o bairro que a gente está. Se soma Gamboa, Santo Cristo, outros bairros, faz a região do Porto Maravilha, onde tem um hub que é o Maravalha. É confusão, mas é isso. Então, Porto Maravilha não é nem um bairro, ele é um polígono geográfico que soma vários bairros. Que é o polígono no qual tem um incentivo fiscal de ISS, inclusive para as empresas de tecnologia que se estabelecem nesse polígono, elas têm um benefício de ISS. Mas é isso, é o Porto Maravilha e o Maravalha dentro do Porto Maravilha, mas o bairro é Santo Cristo.
11: Entendi. Realmente, acho que deixa essa dúvida
10: no ar. Ali, 31 de março, que, aliás, tem um projeto de ser derrubado também, se fazer subterrâneo, mas a gente está perto da Pracinha de Santo Cristo.
11: Entendi. E para quem
10: tem. E a outra confusão que rola muito é do Rio e Aicírio também, né? O que é o Rio e Aicírio também rola essa confusão.
11: É, mas isso é lá para Barra Olímpica. É outra coisa.
10: É isso, mas o Rio e Aicírio, na verdade, ele é mais que isso, né? Ele é uma visão de se posicionar como a cidade de data center. Mas tem um projeto, que aí foi o primeiro projeto, que é lá na Barra Olímpica, da Eleia, etc. Mas isso também.
11: A gente já conversou com eles aqui também. Muito bom ver o Rio crescendo nesse sentido. E assim, para quem tem a empresa de tecnologia, para quem tem uma startup, como é que faz para fazer parte do hub de vocês? Quais são os meios de entrar? Como é que funciona essa rede de conexões?
10: Como é que faz parte? Acho que tem várias formas de fazer parte. Acho que uma é frequentar o dia a dia como espaço de trabalho, conexões, geração de lead. A gente tem os planos de membro, você vira membro, você tem acesso a uma série de benefícios e uso de espaço, a coworking, sala de reunião, sala de workshop, enfim, uso espaços comuns. No site tem todos os planos, não vou entrar aqui no detalhe, mas você tem plano de membro. Se você é uma startup ou uma grande empresa, você tem acesso a esse espaço. Outra forma, em especial para empresas mais maduras, sejam empresas de tecnologia ou startups que cresceram, ou grandes empresas, é você patrocinar o espaço. Em troca de posicionamento de marca, em troca de ter uma agenda, uma curadoria de eventos correalizados, em troca de ter uso do espaço também, em troca de alguns serviços, mas é uma outra abordagem. Você pode também fazer parte frequentando, a gente tem muito evento próprio e muito evento aberto. Aberto sujeito à limitação na capacidade do evento. Toda quinta-feira a gente tem lá o Conexões Maravalha, que é o nosso happy hour, ficou famoso. Geralmente é um talks de 40 minutos, depois um momento de confraternização. Esse é um evento aberto, a gente abre primeiro para residente, para membros, depois a gente abre para convidados, sujeito à lotação. Então tem muita agenda também de participar, conhecer, para depois virar membro, para depois pensar outras atividades. Ou trazer um evento, promover um evento, fazer um evento, a gente também funciona como uma venue para evento de tecnologias e inovação. Então essas são as formas diferentes de se conectar e fazer parte. Seja frequentando, seja estando, né, sendo membro, seja promovendo ou participando de um evento. Ou ter áreas privativas, a gente tem também algumas áreas privativas, são cerca de 40 espaços, né, escritórios privativos, onde algumas empresas têm parte de seu time, ou seu time como um todo, operando e trabalhando daqui.
11: Quanto mais conexões, melhor, né?
10: Sim.
11: Perfeito. Muito obrigada pela sua participação, pelo seu tempo aqui com a gente. Foi ótimo descobrir um pouquinho mais sobre o Maravalha e, assim, um impacto muito positivo que ele tem aqui na cidade, né?
10: Sim, não, legal. Obrigado aí pelo espaço. Acho que fica o convite para quem não conhece se inscrever em algum desses eventos ou marcar. A gente tem lá no site também espaço para visita guiada, então a gente recebe muita gente aqui. Curiosamente, a gente recebe mais gente de fora do que do próprio Rio de Janeiro, mais gente até internacional, mais de 50 países já vieram aqui. Mas tem lá no site, acho que fica o convite para se inscrever em um evento ou numa visita para conhecer. Em especial, para quem atua com tecnologia e inovação, acho que tem que vir conhecer, acho que tem que entender o que está acontecendo para saber como se beneficiar e fazer parte. Lembrando que a gente é um atalho de conexões, né? Então eu estou aqui para. A gente está aqui, existe para. A gente fala, acabei não falando, a gente tem três pilares importantes, né? Para como é que a gente origina mais gente empreendendo no Rio de Janeiro, como é que a gente desenvolve esse ecossistema de tecnologia e inovação na cidade, e como é que a gente atrai e abre para convidados, sujeito à votação. Então tem muita agenda também de participar, conhecer, para depois virar membro, para depois pensar outras atividades. Ou trazer um evento, promover um evento, fazer um evento, a gente também funciona como uma venue para evento de tecnologias e inovação. Então essas são as formas diferentes de se conectar e fazer parte. Seja frequentando, seja estando, né, sendo membro, seja promovendo ou participando de um evento, ou ter áreas privativas. A gente tem também algumas áreas privativas, são cerca de 40 espaços, né, escritórios privativos, onde algumas empresas têm parte de seu time, ou seu time como um todo, operando e trabalhando daqui.
11: Quanto mais conexões, melhor, né?
10: Sim.
11: Perfeito. Muito obrigada pela sua participação, pelo seu tempo aqui com a gente. Foi ótimo descobrir um pouquinho mais sobre o Maravalley e, assim, um impacto muito positivo que ele tem aqui na cidade, né?
10: Sim, não, legal. Obrigado aí pelo espaço. Acho que fica o convite para quem não conhece se inscrever em algum desses eventos ou marcar. A gente tem lá no site também um espaço para visita guiada, então a gente recebe muita gente aqui. Curiosamente, a gente recebe mais gente de fora do que do próprio Rio de Janeiro, mais gente até internacional, mais de 50 países já vieram aqui. Mas tem lá no site, acho que fica o convite para se inscrever em um evento ou numa visita para conhecer. Em especial, para quem atua com tecnologia e inovação, acho que tem que vir conhecer, acho que tem que entender o que está acontecendo para saber como se beneficiar e fazer parte. Lembrando que a gente é um atalho de conexões, né? Então eu estou aqui para. A gente está aqui, existe para. A gente fala, acabei não falando, a gente tem três pilares importantes, né? Para como é que a gente origina mais gente empreendendo no Rio de Janeiro, como é que a gente desenvolve esse ecossistema de tecnologia e inovação na cidade, e como é que a gente atrai e recebe empresas e soluções que nascem fora do Rio e querem fazer negócios no Rio. Então, eu sou também um soft land, um onboard para quem quer fazer negócio na cidade. Então, de forma resumida, é isso. Obrigado aí pelo tempo de vocês e pela disponibilidade.
11: Eu que agradeço.
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9: Muito legal, né? Pois é, agora a gente vai conhecer outras duas iniciativas que também fazem a diferença para quem mora aqui na cidade. A primeira delas é o Surf Connect. Ele realmente faz a diferença para quem gosta de ir à praia, mas não só para passeio. Quem pratica esportes de maneira profissional, quem trabalha na praia. A plataforma disponibiliza câmeras voltadas para a praia ao longo de toda a orla da cidade. Assim você consegue saber onde está mais cheio, onde está mais vazio, se tem ondas, se não tem. Para quem surfa, isso faz toda a diferença. Você não precisa mais ir até a praia para saber se lá o mar está para peixe ou não. Para quem trabalha, para os ambulantes também. Você já sabe, já sai de casa sabendo onde tem seu público, onde não vai ter tanto consumo. Então você consegue já ir direto para o local exato. E além disso, a gente vai falar com uma das fundadoras de um curso de inglês gratuito que está sendo disponibilizado por um curso bem famoso no mercado. Eles fizeram uma parceria com as escolas públicas aqui do Rio e eles oferecem essas aulas gratuitas de qualidade, com todo o material didático incluso, direto nas escolas que as crianças já frequentam e mais, no contraturno. Assim dá mais uma chance de aprendizado para essas crianças, dá mais oportunidades. Saber línguas realmente a gente sabe que faz a diferença e quando um curso garante a qualidade também para alunos de escolas municipais aqui na cidade, isso faz toda a diferença na vida dessas crianças. Vamos ouvir agora essas duas entrevistas.
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11: bem-vindo, Lauro, ao Cidade é Sua, esse programa que a gente fala de iniciativas, tanto públicas quanto privadas, mas que são sempre voltados aí para a cidade do Rio de Janeiro. Eu queria te pedir, te dar as boas-vindas, te pedir para se apresentar e para contar um pouquinho para a gente o que, que é o Surf Connect.
12: Obrigado, Rebeca. Obrigado pela oportunidade de vir contar essa história aqui. Obrigado aí a todo mundo que estiver escutando. O Surf Connect ele é uma plataforma que conecta as pessoas às praias, né? Ele tem câmeras ao vivo de altíssima definição, tem informações do tempo, do clima, como marés, temperaturas da água, temperatura do tempo. E as pessoas podem acessar a plataforma na hora de decidir se vão à praia ou não. E aí a pessoa que não mora, né, em frente à praia consegue saber se está perigoso, se está seguro, se está muito cheio, se está vazio, consegue decidir qual é a melhor praia para ir, se tem o pessoal praticando o esporte dela, jogando frescobol, jogando altinha. Então é uma plataforma que ajuda as pessoas a se informarem sobre as praias em tempo real.
11: E de onde surgiu a ideia de fazer essa plataforma?
12: Surgiu comigo, porque eu pego onda e às vezes eu sa saía da barra para tentar achar onda lá na prainha e aí via que ela estava pior do que na barra e voltava de carro para barra. Então, assim, era uma viagem perdida e eu falava, cara, né, eu acho que tem 10 anos a empresa, né, mas há 10 anos atrás já tinha a câmera de rede, né, a câmera de monitoramento conectada à internet e tal. Eu me perguntava como que no Rio de Janeiro, uma cidade que respira praia, tem uma cultura de praia tão forte, não tem ainda um serviço desse. E foi a partir daí que eu comecei toda a empreitada.
11: E o que que mudou nesses 10 anos, assim? Como é que você viu a plataforma se expandindo, melhorando? Como é que funciona? É por demanda, talvez?
12: Olha, esse ano a gente deu um grande salto de mudança, porque esse ano a gente incluiu a inteligência artificial nas câmeras. E as câmeras passaram de ser, digamos assim, uma câmera que não entendia nada, só transmitia a imagem, para uma câmera agora que entende e detecta os surfistas. Então, né, a gente chama de smart cams. São câmeras inteligentes que passam agora a. Um surfista pegou uma onda, ela começa a gravar um clipe. O surfista caiu da onda, ela para de gravar o clipe. Então, é uma inovação carioca. Não tem lugar nenhum do mundo assim. E acredito que seja assim um grande salto, né, de produtividade em termos de entender as condições do mar, né? No início você tinha que parar e ficar olhando ali as ondas, a praia e tudo mais, né? Agora já tem uma inteligência artificial que faz isso por você e te entrega pronto. É uma informação muito mais precisa ali para você decidir.
11: E dá para dizer que o Surf Connect é voltado mais para os surfistas? Ou assim, vocês expandem para todo mundo que frequenta a praia, enfim, que seja para jogar bola? Porque às vezes tem ressaca, não tem, a pessoa consegue ficar ali tranquila. Como é que funciona isso?
12: Começou para surfista, né, como uma dor própria minha. Mas logo chegou nos banhistas, né? A gente tem parceria com emissoras de TV que levam nos jornais, assim, né? Tipo, cotidianos, no dia a dia, as condições da praia, né? As condições da praia, elas implicam para todo mundo, né? Desde o banhista até um praticante de algum esporte, né? Para saber se vai levar a família, as crianças. Às vezes o tempo muda muito. Então, assim, você entra um pouquinho pro Rio de Janeiro, tá nublado, mas na praia tá sol. Ou ao contrário, né? Então, todos esses praticantes de esporte de areia, né? Futevôlei, frescobol, beach tênis, até ambulantes. A gente tem até usuários que são ambulantes que usam as câmeras para escolher a praia onde vai trabalhar. Então, assim, nós começou com banhista e foi cada vez crescendo mais para todo mundo que quer ir para a praia.
11: E vocês recebem demanda, assim? Eu já vi um ambulante, um caso desse, que o ambulante ia para a praia, mas via as câmeras antes para saber onde que tinha mais clientela, se as redes estavam cheias. E vocês recebem esse retorno, assim? Como é que funciona esse alcance das pessoas, né? Porque eu imagino que a plataforma, ao longo dos 10 anos, foi expandindo o alcance e a
12: Sim.
11: variedade de pessoas que aproveitam os trabalhos de vocês. E como é que funciona isso?
12: A gente começou com três câmeras, né? Nos três principais picos de surf do Rio de Janeiro, né? E hoje em dia são 40. Então a gente foi expandindo e entendendo aonde estavam mais a demanda das pessoas, né? Às vezes chegavam e-mails aleatórios. Olha, tem como colocar uma câmera na praia tal? E aí você vai recebendo esse feedback, esse retorno, comentário em rede social também, pedindo demanda em tal lugar, né? A gente sabe também os principais pontos ali em Copacabana, ali você tem uma área de frescobol enorme. Então, assim, você tem várias redes de frescobol e tal. Então também vem uma demanda forte aí. Na Praia do Diabo também tem uma galera boa do frescobol. Ipanema, Leblon, muita galera do futevôlei. E a galera vai interagindo ou rede social ou por e-mail pedindo. E a gente foi expandindo à medida que foi sentindo onde tinha mais essa procura.
11: E essas 40 câmeras estão em todas as praias do Rio, capital?
12: Todas as praias do Rio, do Leme ao Pontal.
11: E me fala um
12: Onde a
11: pouquinho
12: gente
11: mais sobre
12: vai,
11: essa
12: do Leme ao Pontal.
11: inteligência artificial. Me fala um pouquinho mais sobre ela. Ela é voltada para os surfistas ou ela fica em todas as câmeras? Como é que é isso?
12: Vamos lá, a gente tem dois níveis de inteligência artificial. Uma é mais voltada para os surfistas, que é ela que detecta o surfista pegando a onda, né? Então, assim, o surfista ele tem dois sonhos. Um é pegar onda boa e a outra é ter a imagem gravada. Ele poder se ver como que ele foi e tal. Guarda quase como se fosse um tesouro, né? E a gente tem muita demanda do tipo, pô, levar alguém para filmar. Alguma coisa do tipo assim. Então, a inteligência artificial no campo da visão, que é chamada visão computacional, ela resolve mais essa dor de tipo assim, agora eu tenho uma pessoa que me filma, né? Que não é uma pessoa, que é a inteligência ali o tempo todo, né? E a gente tem uma outra que aí já expande mais para todo mundo que gosta da praia, que cruza uma série de dados e faz recomendações. Faz recomendações, por exemplo, se você quer fazer natação, tem as praias tais que são indicadas de hoje. Se você quer espaço na areia, tem as praias tais com mais espaço na areia. Altura de onda, praias mais seguras e mais perigosas. Então, tudo isso, né? Você vê nas plataformas de streaming, as categorias de classificação ali, né? Você tem, sei lá, no streaming, fazendo um paralelo. Você tem drama, comédia e tal. No Surf Você entra, você tem recomendados para banhistas, recomendados para quem quer nadar, recomendados para velejadores, para quem pratica esporte na areia. Isso tudo vem de um cruzamento de dados que a inteligência artificial faz a decisão final para indicar.
11: Nossa, que legal. Muito legal trazer tecnologia para essa área, né? Que as pessoas nem imaginam como é que vai influenciar. Eu queria te perguntar também sobre a Live Ocean Data. Vocês são integrados a eles, né? Qual que é a importância de vocês estarem integrados a uma rede tão grande assim? Como é que funciona essa integração, na verdade? E qual é a importância dela?
12: Essa integração é com uma série de sistemas. São sistemas meteorológicos distribuídos pelo mundo, boias marítimas também distribuídas, que capta dados tanto quanto o clima quanto o mar, né? E a gente consegue fazer um filtro e afunilar isso diretamente para a nossa plataforma. Então isso é muito importante, porque você vê a câmera, mas também você quer saber a temperatura da água. A câmera você não consegue saber a temperatura da água, então essa informação vem através de boias. Ah, você quer saber a velocidade do tempo. Então você precisa, na verdade, de uma estação de vento naquele lugar para saber a medição exata do vento ali, a direção também. Então são uma série de sistemas, né, que alimentam o Surf Connect, sempre voltando para ajudar a pessoa a tomar a melhor decisão de em qual praia ir, qual horário ir. Tem praia que é muito influenciada pela maré. Por exemplo, a Joatinga, às vezes na maré cheia, você não consegue ter areia para sentar. Aí você pega o seu carro, dirige até lá, pô, é um difícil acesso, você tem que descer umas pedras, você chega lá e tá sem espaço. Né? Então, essas informações, elas vêm nessa contribuição de informar melhor para a decisão ser tomada.
11: Muito legal. E você vê algum obstáculo para o trabalho de vocês hoje em dia aqui no Rio?
12: Olha, manter essa operação, a logística das câmeras, né, 24 horas do tempo, em frente às praias, sofrendo com a maresia, com o vento, com chuva. A gente teve até a ventania agora do Rio de Janeiro, né? Poxa, foi vários cabos foram cortados e tudo mais, né? Então a gente tem assim um time que fica o tempo todo consertando, botando câmera de volta no ar. Assim, realmente são condições difícil para você ter quase que um computador ali em frente à praia, né? Não é fácil, assim. Então esse é o grande desafio ali.
11: Eu acho que é o tipo de coisa que as pessoas não imaginam também, né? Tipo, ah, deixa uma câmera lá parada, ela vai resolver. Mas não, tem maresia, tem vento, tem onda, tem um monte de coisa, né? Tem bicho às vezes.
12: Pois é, às vezes, né? aconteceu esse temporal, a gente ficou com uma câmera fora do ar. Aí já, né, aí o pessoal já manda e-mail, já comenta e tudo mais, já reclamando, né? Mas assim, às vezes não depende só da gente. Então, assim, teve praia que a rede elétrica ficou cortada até longe da câmera. Mas você precisa que outras instituições façam também, né? Os fornecedores, digamos assim, façam sua parte até essa imagem chegar no computador da pessoa e ela abrir deitada da cama de manhã quando acorda. Então, então às vezes, a gente acha assim, não, pô, é só ligar na internet, né? Mas tem bem mais um por trás, assim, para isso estar operando ali o máximo. A gente quer maximizar o tempo online, né? Então, tem toda uma logística por trás aí para manter isso aí. É bem desafiador.
11: Eu imagino. E assim, o que você imagina para o Surf Connect daqui a 10 anos, daqui a 5 anos? Assim, qual é o seu sonho para ele a partir de agora?
12: Eu acho que o litoral brasileiro ele tem 50 milhões de pessoas, assim, fora todos os turistas que vêm. Eu acho que é um grande ativo do nosso país. Eu acho que a praia acontece muitas coisas, né? Então, agora a gente começou a incluir no aplicativo e no site também a parte de serviços. Então, assim, se você quer encontrar uma escolinha de futebol, se você quer encontrar um beach tennis, uma assessoria, né? E você quer encontrar numa praia tal, antes você não tinha essa informação. No Google você não conseguia achar. Ah, eu quero encontrar uma escolinha no posto 10 de Ipanema. Você não conseguia chegar nela, né? Então, a nossa ideia é ir adicionando cada vez mais serviço das coisas que as pessoas fazem na praia. A gente já leva elas até lá e a gente quer servir com mais coisas. Né? O que mais que a gente pode ajudar para as pessoas terem uma boa experiência na praia?
11: Às vezes é isso, né? A pessoa tá até achou a escolinha, mas aí acorda, fica sem saber se vai, se não vai, e fala, ah, será que tá chovendo? Será que tá um tempo meio ruim? Deve estar vazio. Aí vê na câmera, já viu que não tá, já vai, né? Já une tudo.
12: Já. Exatamente, já se resolve ali.
11: E como é que as pessoas encontram o serviço de vocês? Conta pra gente.
12: Ah, a gente tá surfconnect.com.br, né? Esse é o nosso site. E a gente tá tanto na App Store da Apple quanto no Google Play. O nosso aplicativo tá lá. Então você pode acessar todas as câmeras, todas as informações de meteorologia e nessas três plataformas.
11: Perfeito, Lauro. Muito obrigada por participar aqui com a gente, dar esse tempinho aqui para o Cidade é Sua, que é muito legal, né, trazer essa abrangência dos projetos também para a Praia do Rio, que, como você falou, é uma das partes mais importantes da cidade, né?
12: Com certeza, com certeza. Eu que agradeço a oportunidade de te contar essa história e, enfim, só para finalizar também, o UFRJ, por exemplo, a parte de oceanografia lá também usa muitas câmeras, né? Vários doutorandos e mestrandos usam as câmeras para entender diversos fatores de engenharia costeira, de refração de onda. Então, assim, ela tem um corpo de bombeiros também que usa as câmeras para segurança. Então, assim, ela tem diversas finalidades.
11: E isso se tornou mesmo uma parceria entre vocês?
12: Sim. É uma parceria que a gente tem, né, que faz super sentido, né? A gente já faz o monitoramento das praias, eles podem ver as praias sem precisar estar em todos os postos, né? Nas centrais.
11: Deve fazer uma super diferença, né? Para quem estuda e até para os bombeiros também.
12: Sim. Nós temos a parceria com o COR também da prefeitura, né? Que usa as câmeras também para poder fazer limpeza, segurança, né? Gerenciamento de equipe, onde a praia está mais cheia, está menos cheia.
11: Então as câmeras que vocês instalaram são também utilizadas pela prefeitura, é isso?
12: Estão lá no COR, no Centro de Operações do Rio de Janeiro, ajudando eles nesses pontos, clima. É um serviço que atinge muitas camadas da sociedade carioca, né?
11: Com certeza. Muito obrigada, Lauro, de verdade. O projeto de vocês é incrível. Parabéns pela iniciativa.
12: Obrigado, Rebeca. Obrigado a todo mundo aí que assistiu.
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11: Bem-vinda, Vânia, ao Cidade é Sua, que é esse projeto que a gente fala semanalmente de iniciativas, projetos voltados para a cidade do Rio, tanto públicos quanto privados, mas que, de fato, façam diferença na vida das pessoas aqui do Rio. Eu queria te pedir para se apresentar e explicar para a gente o que, que é esse projeto do IBEU que traz aí aulas gratuitas, né, de inglês para a população do Rio.
14: Boa tarde, Rebeca. Primeiramente, muito obrigada pelo convite e parabéns pela iniciativa, né? A gente vê falar tantas coisas ruins, mas as coisas boas são pouco faladas. O IBEU tem muito orgulho desse programa que a gente tem. É um programa...

0: Bem, já é uma coisa do nosso DNA. A gente sempre entendeu que o Instituto de Inglês não podia ser simplesmente um curso de inglês, né? Eu até fico bem danada quando falam que é um curso de inglês, é muito mais do que isso. Então, a gente, por exemplo, a gente sempre apoiou jovens artistas, né? A gente tem uma galeria de arte, então a gente sempre entendeu que a arte faz parte da cultura, que é preciso ter isso. Se você olhar lá atrás, aqui na nossa sede em Copacabana, a gente tinha regularmente peças de teatro com atores que vieram a ficar famosos depois. Então é uma coisa que sempre foi natural para a gente. E aí, em determinado momento, a gente começou a ver como o inglês fazia uma diferença na vida das pessoas. Como era realmente mudava o jogo da tua vida se você soubesse inglês. Naquela época que inglês ainda era um diferencial, né? Hoje em dia já é uma obrigação, né? É uma necessidade. E aí surgiu essa ideia, por que não levar esse ensino de qualidade que nós temos aos alunos da rede pública também? Mas sem causar maiores problemas para eles de ter que se deslocar, nada disso. Vamos nas escolas e lá a gente pode ensinar o inglês para essas crianças.
1: Ah, as aulas são dentro das escolas
0: São dentro das escolas.
1: municipais e estaduais aqui do Rio.
0: Exatamente, exatamente. São dentro das escolas municipais. Esse projeto é um projeto com a Secretaria Municipal de Educação e a gente vai até as escolas. Então, as escolas se candidatam para ter esse programa lá. A gente busca um professor que possa atender a escola, um professor nosso, e a criança ela só fica depois da aula. Então, ela não tem aquela preocupação, a gente não deixa a preocupação para os pais, mas como é que eu vou levar? Quem vai buscar? Nada disso. Elas já ficam na própria escola, que já é um local que eles conhecem e já estão ali para aula normal, né?
1: Já são mais de 25 mil estudantes, né, ao longo de todo o tempo, mas atualmente são mais de 1.000. Como é que vocês administram, assim, espalhado pelo Rio de Janeiro inteiro? Como é que funciona?
0: Espalhado pelo Rio de Janeiro inteiro, a gente atende em diversas CREAS, né, que da prefeitura. Nós temos aulas em Rocha Miranda, temos aulas em Tijuca, em qualquer lugar. Isso não é problema para a gente, né? Desde que a escola esteja dentro do que a gente espera, tenha o interesse, e aí é fundamental o envolvimento do diretor da escola, né, para poder levar esse projeto para frente. Então, a localização geográfica para a gente não é um problema.
1: E como é que os alunos fazem para se inscrever? Tem idade, tem nível de inglês? Porque às vezes alguém já conhece um pouquinho ou sai do zero. Como é que é?
0: A gente se compromete de dar o nível básico do aluno para o aluno, né? Então a gente começa com nível zero de inglês. Claro que se por algum o aluno já tiver algum inglês, ele vai fazer um nivelamento rápido com a gente. Mas os alunos eles são essa seleção, vamos dizer assim, é feita pela direção da escola, tá? E aí eles enviam para a gente. São 3 anos que a gente oferece de curso, completando assim um ciclo básico. Né, desses alunos.
1: E qual é, assim, o maior obstáculo que vocês enfrentam? Tem algum?
0: Tem vários, né? Como tudo na vida, mesmo as coisas boas, tem vários, né? Eu não diria que é um obstáculo, mas um motivo assim de preocupação nossa é o engajamento da escola, né? Do diretor da escola principalmente. Então, assim, eu não tenho o que reclamar. Todas as escolas que a gente trabalha, os diretores abraçam esse projeto com muita alegria, né? E os nossos professores, a gente sempre busca os professores que não têm dificuldade de estar ali, então eles vão felizes da vida, são professores que são. Bom, professor, de uma forma geral, já é muito especial, né? Esses, então, são muito bacanas, eles trabalham junto e a gente tem, assim, se eu te disser que a gente já teve. E tem até hoje professores que saíram dali, né? E se interessaram, eram alunos, na verdade, que foram estudando por conta própria, depois fizeram o ERJ e hoje são professores da casa. Eu acho que é um motivo mais do que suficiente para ver que é um projeto que dá super certo e que a gente tem muito orgulho dele, né?
1: É isso que eu ia perguntar, assim, o impacto na vida das pessoas. A gente sabe que o inglês é essencial, Mas, como você falou, né, tem várias pessoas que acabam levando isso para outros níveis, né? Acaba abrindo

0: abrindo uma nova oportunidade para a pessoa, assim, vocês enxergam isso muito?
1: 100%, né? Não só de quem se torna professor de inglês, quem se tornou professor de inglês, a gente acompanha, né? Você vê alguém que volta, mas assim, na própria, por outras opções também. Outro dia eu estava visitando uma empresa e a menina, quando eu me identifiquei do IB, a recepcionista falou assim para mim: vocês me ensinaram inglês quando eu estava na escola. Aí eu fico conversando com ela. Então você tem sempre essas surpresas muito agradáveis, né? Que você vê que você muda realmente a vida da pessoa na hora que você leva essa possibilidade que nem ela sabia que teria, né?
0: E assim, todo intermédio é feito pela escola. De repente, se um pai ou uma mãe gostaria de colocar o filho, tem que falar com o diretor. Se alguma escola esteja interessada, é tudo através da diretoria da escola.
1: É através da diretoria da escola, porque esse programa, ele conversa muito com a escola no sentido de que a gente quer excelência acadêmica, né? Então, os alunos que são indicados pela escola são alunos que, além de estarem ainda numa faixa econômica mais difícil, né? Eles também têm um interesse acadêmico muito grande. Eles gostam de estudar, né? Então, por isso que é importante servir a diretor e ser aluno da escola onde a gente está.
0: E como você vê esse projeto daqui a 5, 10 anos, assim, qual o seu maior sonho para ele?
1: O meu maior sonho é que ele aumente bastante, que eu tenha sempre muitos alunos. Eu não vou te enganar dizendo que é uma coisa fácil, porque a gente gerencia vários professores que estão em diversas escolas, né? Diferente quando você gerencia um professor que está na unidade que você trabalha e tudo, são professores que a gente tem que gerenciar de longe. Mas a gente é muito cuidadoso com a escola, com a escolha desses professores, e a gente também vamos dizer assim, tem uma sorte, porque são pessoas muito especiais que adoram o que fazem, têm o maior prazer de estar ali, e eu espero que cresça bastante, né? Acho importante falar também que a gente fornece também o material didático, né? Então, o aluno, ele não só tem a aula, como ele também tem o material didático.
0: Perfeito, Vânia. Muito obrigada, viu, por conversar com a gente. Muito legal saber sobre esse projeto, inclusive.
1: Ah, ótimo. Eu fico muito feliz que vocês tenham se interessado. É um projeto que está aí há mais de 25 anos, né? Então a gente já mudou a vida aí de pelo menos quase 30 mil pessoas, adolescentes, crianças que estão numa fase aí de resolver o que que vão fazer da vida, e de repente eles veem, né, que é possível. Eles têm o exemplo ali dos professores que muitas vezes estavam ali onde eles estavam, né? E uma coisa muito bacana também é professor que vem trabalhar com a gente e fala: eu quero trabalhar no projeto da prefeitura, porque no IBIL faz bem, porque eu quero dar minha contribuição também, né? Então, isso é bem bacana.
0: Muito legal mesmo. Obrigada, viu?
1: Obrigada a você.
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0: E esse foi o Cidade é Sua dessa semana. Eu espero que você tenha gostado. Manda sua mensagem pra gente lá no arroba TMC Rio de Janeiro. Curte, comenta, compartilha os cortes. E até semana que vem.
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3: 2:01, bom dia. Vamos às principais manchetes do programa de hoje. A votação da medida provisória que acaba com a chamada taxa das blusinhas foi adiada nesta segunda-feira no Congresso. A comissão responsável pelo texto deve retomar a análise nesta terça-feira. A medida prevê o fim do imposto de importação de 20% sobre compras internacionais de até 50 dólares, feitas em sites como Shein e Shopee. Se não for aprovada até 8 de setembro, a taxa volta a ser cobrada. E a defesa de Renan Santos vai recorrer ao Tribunal Superior Eleitoral contra a decisão do ministro Dias Toffoli, que suspendeu a campanha do candidato. Os advogados consideram a decisão ilegal e esperam que o caso seja levado à análise do plenário do TSE já nesta terça-feira. E o ministro Márcio Elias Rosa afirmou que a reunião entre Brasil e Estados Unidos serviu para retomar o diálogo sobre as tarifas americanas. Segundo ele, ainda não houve avanço na redução das sobretaxas ou na ampliação da lista de produtos isentos. Novas reuniões técnicas devem ocorrer nas próximas semanas. Lula assinou decretos para combater a revenda abusiva de ingressos e garantir água gratuita em grandes eventos. As novas regras limitam a compra de ingressos por CPF e dificultam o uso de robôs. Eventos também deverão oferecer pontos de água potável ao público. O candidato à presidência, Romeu Zema, criticou o fim da Operação Lava Jato e chamou a investigação de maior luta do Brasil contra a corrupção. Em Curitiba, Zema afirmou que a operação foi desmontada por intocáveis de Brasília e que prometeu manter o combate à corrupção como prioridade em sua campanha. Romeu Zema defendeu Renan Santos após o Tribunal Superior Eleitoral suspender a campanha do candidato do Missão à presidência. Zema chamou a decisão do ministro Dias Toffoli de absurda e criticou o Supremo, dizendo que a medida representa uma ameaça à democracia. A Aliança Brasil Pronto para Mais acusou o PL de usar de forma irregular verbas públicas destinadas à formação política. A ação apresentada ao Tribunal Superior Eleitoral pede o bloqueio de até 134 milhões de reais que, segundo a Aliança, teriam sido devolvidos pela Fundação Álvaro Valle ao partido e poderiam ser usados nas eleições de 2026. O candidato à presidência, Augusto Cury, negou usar robôs para aumentar o número de seguidores nas redes sociais. Partidos como o PT e Missão levantaram suspeitas após o perfil de Cury ganhar cerca de 2 milhões de seguidores em uma semana. O candidato disse que o crescimento veio da repercussão das suas propostas. O vice-presidente Geraldo Alckmin disse que a proposta que acaba com a escala 6x1 pode ser votada no Senado ainda nesta semana. Segundo Alckmin, o texto precisa passar pela Comissão de Constituição e Justiça antes da chegada ao plenário. Ele também defendeu a redução da jornada sem cortes no salário. O governo federal apresentou o orçamento para 2027 com previsão de 2,83 trilhões de reais em despesas e superávites nas contas públicas. A proposta prevê salário mínimo de R$ 1.741,00, além dos 6 bilhões de reais para os Correios e 44,8 bilhões de reais para emendas parlamentares. O texto agora vai ser analisado pelo Congresso. E o dólar fechou esta segunda-feira em queda de 0,31%, cotado a R$ 5,18. Já o Ibovespa subiu um ponto aos 177.418 pontos, impulsionado pela alta do petróleo e das ações da Petrobras. 2:05 pelo horário de Brasília. Muito bom dia a você que sintoniza a TMC. 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Você fica com a primeira parte do Corre TMC agora.
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5: Olá, olá! Sejam muito bem-vindos ao Corre TMC. Que bom que você tá aqui comigo. Eu sou Mirelle Mosquela. Quem cedo madruga já correu 2 quilômetros e eu já quero saber de você. Já tirou o popô do sofá e praticou uma atividade física? Não importa, é uma caminhada, uma corridinha leve ou se você está se preparando para desafios muito maiores, eu acho que você já pode ir lá e comentar, porque nós estamos, claro, além aqui do dial do Corre TMC, quem escuta sabe, a gente também está no YouTube. Então comenta lá se você está indo, se você tem algum desafio pela frente, qual é esse grande desafio? São 5 quilômetros, seus primeiros 5 quilômetros, são 10, são 15, são 20, vai correr uma maratona ou várias outras, gente? Então corre lá e acaba aí trocando essa ideia com a gente, tá certo? Vambora, porque o nosso... Olha, eu acho que 50 minutos de programa hoje não será o suficiente para contar a história do meu convidado de hoje, que, por sinal, a gente sempre estava se encontrando em alguns eventos, certo? Daí eu fui lá e falei, gente, eu preciso levá-lo pro Corre TMC, preciso contar a história dele, porque história no mundo do atletismo não lhe falta. Então olha só, gente, nosso bate-papo é com um cara que ele, assim, dedicou praticamente, tem se dedicado, né, a vida inteira ao atletismo, atleta, treinador, esteve em muitas Olimpíadas, Jogos Olímpicos, passou por grandes clubes, trabalhou na gestão esportiva e hoje sim ele está na direção executiva da Confederação Brasileira de Atletismo. E tem um detalhe aqui que eu acho muito especial, tá? Porque o ano que vem, a Saúde e Performance, que é a assessoria dele, vai completar 30 anos, é isso mesmo. Seja muito bem-vindo, Cláudio Castilho. Cadê o Galvão aqui para bater palmas pro Cláudio Castilho, hein, Galvão? Bem-vindo, Cláudio.
6: Mirelle, bom dia, boa tarde, boa noite a todos que estão nos escutando, estão nos acompanhando. Um prazer. Que bom que deu certo, né?
5: É verdade.
6: Uma agenda sempre corrida, mas eu procuro sempre abrir um espaço para contar de atletismo, contar um pouco da minha história, que se confunde com a história do atletismo também. E eu tenho muito orgulho disso, viu? Quero te agradecer, então, pelo convite e vambora, vamos falar de atletismo, vamos falar um pouco de história.
5: É isso, vamos falar, inclusive, nessa semana, Cláudio está... eu e Cláudio, claro, estávamos ali no lançamento do tênis da ASICS, que é o Nova Blast 6. Um tênis, assim, gente, muito bacana. Quem já corre, já conhece o Nova Blast, ele vem agora com mais performance, amortecimento, mais levinho, responsivo. E que legal, né, que a gente tem tantas marcas pensando no corredor, para todo tipo de corredor, eu diria, né, Cláudio? E falando já nesse detalhe do tênis, cara, que quais são as mudanças dos tênis que você vem acompanhando ao longo dessa jornada? Porque daqui a pouquinho um tênis, ele vai pesar, gente, tô com uma caneta na mão, tá? Pra quem tá me acompanhando. De repente vai pesar, assim, a um tamanho da caneta, né? Do peso, de tão levinho que eles têm sido hoje, né? Têm sido construídos, aí, produzidos.
6: Exato. Bom, primeiro falar de ASICS, eu sou suspeito, né? Eu tenho um relacionamento com a marca há 18 anos.
5: Uau!
6: Então, né, você estava falando da Saúde e Performance, que o ano que vem completa 30, ASICS 18. Eu estou no atletismo desde 1981, então eu tenho relacionamentos longevos, né? Sou casado há 28, então eu gosto de engajamento. Falando especificamente sobre os tênis, eu comecei na década de 80, então de lá para cá outro cenário, né? Uma outra realidade. A indústria dos calçados, a indústria esportiva, ela não para de se reinventar, né? Eles investem muito recurso financeiro. Eu já tive o prazer de estar em Kobe, no laboratório da ASICS também, acompanhar muitas ações de desenvolvimento de tecnologia, conversar com engenheiros que têm a responsabilidade exatamente de desenvolver essas novas tecnologias. E é impressionante, né? Porque tudo para o desempenho. Nós pegamos agora, mais recente, talvez nos últimos 10, 12 anos, a grande mudança que ocorreu, né, nessas últimas duas décadas, que foi a entrada da placa de carbono.
5: Perfeito.
6: Então, a Adriana, que é a atual ainda recordista brasileira da maratona, ela em 2012, ela estabeleceu o recorde na maratona de Tóquio sem o tênis de placa de carbono.
5: Olha aí!
6: Então, de lá para cá, os tempos femininos desabaram. Você tem hoje mulheres correndo na casa de 2:10 a maratona e homens já sub 2 horas. E isso traz consigo uma evolução de tudo que envolve esse segmento do esporte, né? Então, os calçados, as pistas, os suplementos, as roupas e por aí vai, né? Então, não tem limite. É, o peso da caneta, isso não é uma falácia, isso pode acontecer de fato.
5: É verdade. E que legal, né, que a gente vem acompanhando de pertinho essa evolução para você que é apaixonado, né, pela corrida. Mas mais apaixonado pela corrida, eu quero entender como é que o atletismo entrou na sua história. A gente vai falar muito também da sua história atual, do que você tem feito hoje, né, em prol aí da Confederação Brasileira de Atletismo. Mas como é que o atletismo entrou na sua vida? Você foi um jovem, um adolescente, né, na infância, que sempre praticou esportes, família também esportista ou não? Como é que foi essa veia e essa entrada na atividade física, Cláudio?
6: Eu sou de uma família de 5 irmãos, eu sou o segundo deles. Não temos um histórico de atletas na família, eu fui o primeiro. Comecei com 11 anos. Eu sou lapiano, aqui do ladinho, nascido no Sorocabana, estudei aqui no Alto da Lapa
5: aqui
6: também.
5: Aqui do ladinho, só pra gente, né, situar, nós estamos aqui na Lapa, em São Paulo, então isso. Pra quem está escutando a gente em outros lugares, em outras cidades, então é aqui bem pertinho aqui da rádio,
6: Zona,
5: né?
6: Zona Oeste de São Paulo,
5: isso. Fechou.
6: Então, eu comecei aqui no Centro Esportivo da Lapa, no Pelezão, né, aos 11 anos, brincando de atletismo, e dali eu me apaixonei pela modalidade, simultaneamente também jogava futebol, como toda criança nessa idade também divide, então era sempre muito ativo. E dali eu tracei toda essa minha trajetória pelo atletismo. Em 1991, eu comecei a minha graduação em educação física. Eu, até então, eu estudava, trabalhava e treinava, eu compartilhava o meu tempo com todas essas atividades. E em 91 eu graduei em educação física e dali eu absorvi como profissão e como tudo que eu fosse fazer tivesse ligado ao atletismo e ao alto rendimento. Também me apaixonei porque eu tive uma passagem numa empresa multinacional enquanto eu trabalhava e treinava, que foi a Poli Brasil, que me ajudou a entender a importância da gestão, né? E eu me apaixonei também, por isso é que hoje eu me dedico à gestão, porque sempre eu entendi que treinamento e gestão tem tudo a ver.
5: Se complementam.
6: Se complementam, porque o treinamento é um projeto, o atleta é um projeto, e você tem gestão de pessoas, você tem relacionamento com patrocinadores, então você tem que conhecer um pouco sobre isso para ter um pouco mais de sucesso. E eu me dediquei a estudar isso também. E aí, naturalmente, eu transitei da carreira de treinador para gestão e isso aconteceu de uma forma bastante natural.
5: E, Cláudio, quando é que você decide abrir a sua assessoria? Porque a gente está falando de vai completar 30 anos, isso, né, a Saúde e Performance em 2027. E, assim, é muito tempo. E a gente vê também, a gente acompanha vários outros treinadores, como Marcos Paulo Reis, que é meu coach. Um beijo, Marcão, para você lá da MPR. Então, assim, vocês vieram construindo, vocês foram visionários, eu diria. Sim. Porque ninguém naquela época imaginava que alguém poderia te dar esse suporte, te dar esse apoio para a corrida a gente sempre fala que ela é muito democrática, é só você colocar o tênis e sair correndo, mas aí a gente percebeu que alguns atletas, algumas pessoas procuravam sim a performance, ou não tinham noção nenhuma. Eu mesma, quando comecei agora, em 2022, pós-pandemia, falei, gente, como é que eu dou o meu primeiro passo? E aí sim eu cheguei até o Marcos Paulo Reis. Então, como é que vocês ali, vocês sentiram esse feeling, aquele momento de realmente uma assessoria?
6: Logo que eu me graduei, eu percebi que trabalhar com alto rendimento sempre foi um nicho muito fechado, né? Mesmo eu sendo da modalidade, eram poucas oportunidades, não são tantos clubes assim. E exatamente essa demanda reprimida, porque aí o esporte, a corrida, começou a se popularizar, né? Começaram a aparecer muitas provas, tinha uma organizadora de eventos em São Paulo, que era a Corpore, Corredores Paulistas Reunidos.
5: Corpore.
6: Uma iniciativa extremamente importante, porque impulsionou a corrida em São Paulo e no Brasil. Então nós pegamos esse aumento exponencial ali no início da década de 90. E como a demanda aumentou e não havia tempo para você ficar dando personal, chegou uma época que eu tinha 15 alunos de personal. Então eu trabalhava, começava às 5 da manhã e até 11 horas da noite, meia-noite. E essa era a realidade desse grupo que começou ali, né? Então o Marcos Paulo, Mário Sérgio, Branca, Sérgio, claro. Ricardo Guarapi, Nelson Vêncio, Zeca, entre tantos outros. Nós éramos um grupo talvez de 10, 12 treinadores que padeciam do mesmo problema. E aí nós começamos a encontrar um modelo de negócio, o treinamento em grupo. Né? E aí você, dentro dessa coletividade, você procurava sempre individualizar o treinamento. A Saúde e Performance nasceu exatamente dessa demanda e também do meu momento de transição de carreira, porque quando você para de ser atleta, é como se você morresse a primeira vez.
5: É. Tipo assim, um episódio foi virado, né? Um capítulo foi fechado ali no livro.
6: Exatamente. E aí você tem que reaprender e absorver a corrida para a sua vida, para o seu dia a dia, para a sua saúde, né? Para o seu bem-estar. E é muito diferente. Porque quando atleta, você é testado a todo momento. É. Você está muito próximo do seu limite o tempo todo. Você tem uma meta sempre muito arrojada, um índice, conquistar uma medalha e por aí vai. E a Saúde Performance, o nome nasce disso. Primeiro a saúde, porque eu trabalhava com pessoas normais, queria atender essas pessoas normais, e a performance ela vem no seu bem-estar para que você esteja pleno, para que você esteja equilibrado, para que você possa performar em todos os aspectos da sua vida. Então, o conceito saúde e performance nasceu daí. Então, final de 96, eu comecei a fazer um movimento para criar o meu CNPJ. Em 97, eu crio a empresa. Né?
5: Legal.
6: E daí não parou mais.
5: Tchau, CPF, né? Welcome, CNPJ. Olha só, pra quem tá acompanhando agora no YouTube, a gente tá vendo ali algumas fotos suas. Olha essa foto, que legal. Relembra, fala pra gente de onde é aquela primeira lá que nós passamos. Aí, ó, essa daí, ó.
6: Essa primeira é o sonho realizado.
5: Tá.
6: Né? Foi primeiros Jogos Olímpicos, Tóquio, 2008, Estádio Olímpico, Ninho de Pássaro. Foi assim.
5: Pequim, né?
6: Pequim.
5: Pequim 2008.
6: Eu tinha um atleta na maratona, o José Teles de Souza. Nessa maratona, o Brasil estava representado pelo Marilson Gomes dos Santos, pelo Frank Caldeira.
5: Só isso, né?
6: E José Teles. Então eu estava, foi meu primeiro Jogos Olímpicos.
5: Como está? Como na Confederação?
6: Não,
5: não.
6: Não? Não. Nessa época, eu estava no Pinheiros, eu era treinador, supervisor de atletismo do Pinheiros, e eu integrava o conselho técnico da Confederação.
5: Perfeito.
6: A sede ainda era em Manaus, então, eventualmente, eu tinha que ir a Manaus, eu e um grupo de treinadores, e a gente ficava discutindo sobre critérios, sobre detalhes técnicos e o futuro do atletismo.
5: Nossa, 2008. Eu lembro muito bem, eu já estava cobrindo também os Jogos Olímpicos, né? Não em loco, infelizmente, mas...
6: Se o nome nasce disso. Primeiro, a saúde, porque eu trabalhava com pessoas normais, queria atender essas pessoas ali, né? Então, o Marcos Paulo, o Mário Sérgio, Branca, claro. Ricardo Arapi, né? O Cevêncio, Zeca, entre tantos outros. Nós éramos um grupo, talvez, de 10, 12 treinadores que padeciam do mesmo problema. E aí, nós começamos a encontrar um modelo de negócio, o treinamento em grupo. Né? E aí você, dentro dessa coletividade, você procurava sempre individualizar o treinamento. A Saúde e Performance nasceu exatamente dessa demanda e também do meu momento de transição de carreira. Porque quando você para de ser atleta, é como se você morresse a primeira vez.
5: É. Tipo assim, um episódio foi virado, né? Um capítulo foi fechado ali no livro.
6: Exatamente. E aí você tem que reaprender e absorver a corrida para a sua vida, para o seu dia a dia, para a sua saúde, né? Para o seu bem-estar. E é muito diferente. Porque quando atleta, você é testado a todo momento. É. Você está muito próximo do seu limite o tempo todo. Você tem uma meta sempre muito arrojada, um índice, conquistar uma medalha e por aí vai. E a Saúde e Performance, o nome nasce disso. Primeiro a saúde, porque eu trabalhava com pessoas normais, queria atender essas pessoas normais, e a performance ela vem no seu bem-estar para que você esteja pleno, para que você esteja equilibrado, para que você possa performar em todos os aspectos da sua vida. Então, o conceito saúde e performance nasceu daí. Então, final de 96, eu comecei a fazer um movimento para criar o meu CNPJ. Em 97, eu crio a empresa. Né?
5: Legal.
6: E daí não parou mais.
5: Tchau, CPF, né? Welcome, CNPJ. Olha só, pra quem tá acompanhando agora no YouTube, a gente tá vendo ali algumas fotos suas. Olha essa foto, que legal. Relembra, fala pra gente de onde é Aquela primeira lá que nós passamos. É, aí, ó, essa daí, ó.
6: Essa primeira é o sonho realizado.
5: Tá.
6: Né? Foi primeiros Jogos Olímpicos, Tóquio, 2008, Estádio Olímpico, Ninho de Pássaro. Foi assim...
5: Pequim, né?
6: Pequim.
5: Sensacional. Pequim 2008.
6: Eu tinha um atleta na maratona, o José Teles de Souza. Né? Primeiro, a saúde, porque eu trabalhava com pessoas normais, queria atender essas pessoas normais. E a performance, ela vem no seu bem-estar para que você esteja pleno, para que você esteja equilibrado, para que você possa performar em todos os aspectos da sua vida. Então, o conceito saúde e performance nasceu daí. Então, final de 96, eu comecei a fazer um movimento para criar o meu CNPJ. Em 97, eu crio a empresa, né?
5: Legal.
6: E daí não parou mais.
5: Tchau, CPF, né? Welcome, CNPJ. Olha só, pra quem tá acompanhando agora no YouTube, a gente tá vendo ali algumas fotos suas. Olha essa foto, que legal. Relembra, fala pra gente de onde é aquela primeira lá que nós passamos. É, aí, ó, essa daí, ó.
6: Essa primeira é o sonho realizado.
5: Tá.
6: Né? Foi primeiros Jogos Olímpicos, Tóquio, 2008, Estádio Olímpico, Ninho de Pássaro. Foi assim...
5: Pequim, né?
6: Pequim.
5: Sensacional. Pequim 2008.
6: Eu tinha um atleta na maratona, o José Teles de Souza. Nessa maratona, o Brasil estava representado pelo Marilson Gomes dos Santos, pelo Frank Caldeira.
5: Só isso, né?
6: E José
5: meu
6: Teles.
5: Deus.
6: Então, eu estava... Foi meu primeiro Jogos Olímpicos.
5: Como está? Como na confederação?
6: Não. Nessa época, eu estava no Pinheiros, eu era treinador, supervisor de atletismo do Pinheiros, e eu integrava o conselho técnico da confederação.
5: Perfeito.
6: A sede ainda era em Manaus, então, eventualmente, eu tinha que ir a Manaus, eu e um grupo de treinadores, a gente ficava discutindo sobre critérios, sobre detalhes técnicos e o futuro do atletismo.
5: Nossa, 2008. Eu lembro muito bem, eu já estava cobrindo também os Jogos Olímpicos, né? Não em loco, infelizmente, mas enfim, já estava trabalhando bastante. Já que falamos da Adriana, para quem está acompanhando a gente também na telinha, já corre lá no YouTube. Olha aí, Adriana, junto contigo. Mas essa foto é super recente.
6: Essa é Jogos 2016 no Rio.
5: No Rio de Janeiro.
6: Isso,
5: aí
6: Sambódromo.
5: Sim, eu estava lá acompanhando de pertinho. Maravilhosa.
6: É. Adriana é uma das minhas principais atletas, né? Eu tive o prazer, ao longo de 5 ciclos olímpicos, trabalhar com excelentes atletas. Eu já mencionei José Teles de Souza. Minha primeira atleta de alto rendimento foi a Rosângela Faria. É uma mineira do sul de Minas, ali da região de Itajubá, Varginha. E dela abriu-se o caminho para muitos outros, né? Gladson Barbosa, Sérgio Celestino, Sirlene, Maria Zeferina Baldaia, Adriana de Souza e por aí vai. Tatiane Raquel, Simone Aparecida Ferraz, Ederson... Foi medalha de ouro no PAN de 2019.
5: Que celeiro bom o Brasil tem, né? E poderia ser muito melhor, né? Se a gente realmente tivesse, acho que um pouco mais de apoio de empresas que estivessem ali o tempo inteiro, não só nos Jogos Olímpicos, né? Em quatro anos, mas gente que desse mais apoio. Até mesmo a mídia, eu acredito, nós, mídia, imprensa. Como jornalista, eu reconheço esse nosso ato falha, assim, o nosso ato falho de que às vezes a gente só fala de futebol, né? E deixa pra falar dos Jogos Olímpicos, desses atletas, somente em quatro anos, né?
6: Você tocou num ponto muito interessante, Mirelle, que é assim, de lá pra cá, desde a década de 80 pra cá, muita coisa mudou. Hoje nós temos muitos programas de bolsa de auxílio municipal, estadual e federal. Nós temos um programa super importante das Forças Armadas. A própria Confederação tem programas de apoio para o alto rendimento e para o desenvolvimento. Clubes oferecem apoio também para muitos atletas, mas é óbvio que a gente está falando de uma defasagem de muito tempo. Então, esse recurso, além de bem aplicado, ele tem que ser conectado. O Comitê Olímpico do Brasil, né, tem usado na gestão do presidente Marco Laporta um posicionamento que é uma nação olímpica, né? Então, todo mundo tinha que dar algo mais para a gente poder fazer com que esse caminho fosse um pouco encurtado. não há que se comparar, lógico, que o modelo americano, o modelo chinês, tem as suas diferenças, tem as suas peculiaridades, mas nós temos o nosso. O sistema clubístico, o sistema esportivo nacional, ele está fundamentado exatamente no modelo clubístico. Então, você tem o atleta, que é ligado a um clube, que é denominado entidade prática do desporto. O clube, ele está ligado a uma federação estadual, que congrega os clubes do seu estado, e as federações estão ligadas a uma confederação. Esse é um modelo nosso. Então a gente tem que olhar para o nosso modelo, aprimorar o nosso modelo, obviamente à luz da legislação, à luz da lei geral do esporte, e a gente tem como avançar e fazer com que esses recursos, as informações, as coberturas que vão acontecer pelos veículos esportivos estejam no lugar certo, colocando luz aonde tem que acontecer. O que, enquanto confederação, e agora eu estou trazendo para o tempo presente e olhando um pouco para o futuro, é o que a gente está buscando fazer na confederação. A gente tem sempre tentado desenvolver os nossos projetos olhando para as 5 regiões do Brasil, que são muito diversas entre elas. Quando você fala de uma competição e agora a gente está realizando um campeonato brasileiro da categoria sub-18 aqui no novo estádio Ícaro de Castro Melo, no Ibirapuera, com 1.300 crianças ou adolescentes, né? Não pode ser mais considerado crianças, mas adolescentes de 150 clubes do Brasil inteiro, de 25 estados do Brasil, quase todo o Brasil representado. Essa é uma boa cobertura. Ali nós vamos ter muitas histórias para contar e que muito provavelmente boa parte desses atletas estarão no próximo Campeonato Mundial Sub-20. E eu falo do Campeonato Mundial Sub-20 porque nós acabamos há uma semana atrás uma participação do Brasil no Campeonato Mundial Sub-20 em Eugene, nos Estados Unidos. E foi a nossa melhor campanha da história, em praticamente 40 edições do evento. Nós tivemos uma medalha de ouro no arremesso de peso com o Alessandro, 6 finais e 6 semifinais. É a nova geração. Se me perguntarem quem você apostaria para os Jogos de 2032 em Brisbane, tá ali. Eles estiveram agora nos Estados Unidos. Então a gente vai sempre olhando quem está performando no momento, um Caio Bonfim, um Alisson dos Santos, um Matheus Lima, mas eu tenho que olhar essa geração do sub-20, essa geração do sub-16. E aí, só para fechar essa reflexão, em outubro, entre os dias 9 e 11, aqui em São Paulo, no mesmo lugar, nós teremos um Campeonato Brasileiro Sub-16, que é a primeira categoria de entrada do atletismo. Então, são jovens que têm o sonho de se tornarem olímpico. Provavelmente, nós teremos recorde de inscritos de novo.
5: Era essa a pergunta que eu ia te falar. Porque, assim, como é que esse atleta, ele procura, né, ter essa visibilidade? Porque, de repente, ele sabe do potencial dele, ele sabe que ele é capaz, mas qual o caminho? Então, esse é um dos caminhos.
6: Exato. Ele tem que estar ligado, ele tem que estar registrado numa entidade prática, clube. Hoje o atletismo tem 540 clubes, salvo engano, se a memória não me falhar, registrados no sistema confederativo, espalhados pelo Brasil inteiro. Óbvio que a região sudeste concentra o maior número deles, mas em todos os estados do Brasil hoje você tem clubes. Então o atleta, ele tem que se registrar num clube. O clube tem que estar formalizado dentro da sua federação. E a federação, hoje nós temos as 27 federações representadas dentro do nosso sistema. Esse é o primeiro passo. O atleta, para ele aparecer no sistema, ele tem que estar assim.
5: Quais são os caminhos das pedras aí, tá? No Corre TMC.
6: E eu tenho uma outra dica para quem está procurando um local para iniciar que já esteja regulamentado.
5: Olha!
6: A confederação tem um programa de desenvolvimento chamado CFAs, que são Centros de Formação de Atletismo. São projetos que alguns já estão estruturados há bastante tempo e eles estão espalhados pelo Brasil inteiro. Nós estamos em 23 estados e, através de um edital, nós selecionamos esses 82 centrinhos que recebem um apoio da confederação no seu funcionamento. Então, a gente tem um repasse financeiro mensal para eles, a gente ajuda na capacitação e metodologia, mas muitos deles já são tocados por professores com um amplo conhecimento do atletismo. Então, vai na sua região, pelo nosso site, o www.cbat.org.br, você vai ter todos os 82 centrinhos, as suas localidades e os contatos. Vai lá e procura saber se na sua região, se no seu estado, se na sua cidade tem um pertinho de você.
5: Anotaram, gente? Anotaram? Compartilhem, tá? Olha aqui. Dicas de ouro, tá certo? Agora eu quero falar um pouco de você, do lado pessoal. Vamos falar do CPF agora, tá? Sem CNPJ. Que tipo de atleta você era, Cláudia? É um cara maratonista? É um cara que disputava provas mais curtas, mais longas? Que tipo de atleta você era?
6: Eu comecei aqui no Pelezão, no salto em altura, professor Rabassa, e depois fui pro meio fundo e fundo, comecei com 800 e 1500 e fui subindo. Normalmente o atleta, quando começa a subir muito rapidamente, é porque ele é esforçado, mas ele não tem diríamos assim, a genética necessária para chegar nesse nível olímpico. Então, eu me considero um atleta que sempre muito esforçado, sempre fui muito esforçado, era o primeiro a chegar e o último a sair, sabia das minhas limitações e tentava romper essas barreiras sempre treinando muito. Então, eu disputei os campeonatos regionais, os estaduais, nacionais, não cheguei a ser um atleta internacional e, através do esporte, eu consegui os meus estudos, eu consegui bolsa de estudo através do esporte. Né? E isso abriu muitas portas e a gente tem que ter um pouco da clareza, né, e aproveitar as oportunidades que o esporte pode nos trazer.
5: Não, excelente, olha que bom. E é o que a gente estava comentando agora, né? Só fazendo aqui um contraponto, porque nos Estados Unidos, isso acontece, assim, para mim é muito forte, né? Onde o atleta, ali mesmo na faculdade, no college e tal, ele já tem um alinhamento, já tem ali um cruzamento de um esporte que ele queira fazer, que ele queira fazer, e já tá na confederação e tudo mais. E aqui no Brasil a gente ainda... Isso não é comum, né? Como nos Estados Unidos, são coisas completamente diferentes.
6: Não, o sistema, nós temos uma parceria, né, voltando para o CNPJ, mas já cruzando com a sua informação, a Confederação tem uma parceria com a CBDE e com a CBDU. CBDE, Confederação Brasileira de Esportes Escolares, e a CBDU de Universitários. A gente sempre procura apoiar, estar presente, quando eles pedem, solicitam qualquer coisa, a gente procura se aproximar. Quem forma os atletas, na verdade, são os clubes, são esses projetos que a gente, que eu mencionei anteriormente. E esses mesmos atletas acabam representando escolas, universidades, as forças militares. Então, a gente está falando do mesmo material
5: perfeito,
6: humano, né?
5: Perfeito.
6: O que nós fizemos, porque é uma inquietação. Muitos atletas brasileiros foram para os Estados Unidos e aproveitaram exatamente esse modelo que você acabou de mencionar. Talvez o atleta que mais se destacou nesse cenário foi Joaquim Cruz. Ele foi para lá ainda no início da década de 80. Então, quando ele foi medalhista em 84, ele estava inserido nesse mundo, né? Ele treinava e competia ali em Eugene. O que nós estamos fazendo para tentar testar e fazer com que o atletismo seja experimentado logo nas primeiras idades? Nós acabamos de assinar com o governo do estado de São Paulo, com a Secretaria de Educação, com o secretário Renato Feder, uma parceria de capacitação de professores da rede escolar pública aqui do estado de São Paulo, onde nós iremos capacitar os profissionais de educação física para trabalhar com o que a gente chama de mini atletismo, ou Kids Athletics, que é um programa internacional da World Athletics. O que a gente pretende com isso? Fazer com que, a partir dos 6 anos, 7 anos, as crianças comecem a ter a experimentação dos elementos básicos do atletismo, que é correr, saltar e lançar. E ele vai servir para qualquer modalidade.
5: Que incrível.
6: Não importa se a criança vai ser um atleta de atletismo, mas ao experimentar os pilares do atletismo, ela certamente vai se preparar fisicamente e a sua parte motora, que é o mais importante. Esse programa, ele começa a ser executado agora, entre final de agosto e início de setembro. A gente, esse ano, capacita 400 professores, até o final do ano que vem serão 1.600 professores. Uau. E a gente vai implantar, junto com a secretaria, em 100 escolas de período integral, para fazer um contraturno ali.
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4: Agora vamos falar de maratonas. Eu tenho uma pergunta aqui muito boa. Mandaram assim, ó. É melhor correr uma maratona em 4 horas e 30 bem treinado e inteiro ou fazer 3... Ah, para. Ou fazer 3 horas e 59 e passar uma semana destruído. Qual o seu ponto de vista, coach?
5: Olha, pergunta capciosa essa, mas vamos lá. É, a gente tem que olhar o corredor. Se ele está preparado para correr uma maratona, o tempo, ele é um reflexo da sua preparação. Então, ao longo da preparação, a gente consegue estimar qual é o tempo que ele vai fazer, considerando a sua integridade física, né? Tudo pode acontecer numa maratona. A maratona, a gente fala que é quase que, né, é a história da nossa vida. Né? Você começa muito bem, você acha que está pleno, aí quando chega ali na metade da prova, você começa a sentir algumas dificuldades e começa a encontrar os percalços que você vai ter que passar. E é, a sua trajetória de treinamento define o seu sucesso dentro da maratona. Porque o começo não é exatamente aquilo que você vai entregar no final.
4: É,
5: né?
4: Isso.
5: Então, se você treinou bem e conseguiu completar em 4 horas e meia, era para aquilo que você estava preparado. Respeite aquilo que você estava preparado. Né? Às vezes, é, a dificuldade do amador em relação a um atleta profissional...
4: Ah, isso é legal. Eu quero saber.
5: É exatamente a percepção daquilo que ele de fato tá, é capaz de entregar, né? Um atleta profissional, ele sabe muito bem o que ele pode entregar. Então, quando ele assume um risco dentro da prova, esse risco também é calculado entre correr sub 2 horas e 10, correr 2 e 8. Ele sabe, por exemplo, que o melhor tempo dele é 2 e 11. E para baixar esse 1 minuto, ele sabe o esforço que é para poder baixar isso. E se ele estiver executando a maratona, no meio da maratona ali, ele consegue ter uma leitura muito mais realista se ele é capaz naquele dia de bater. Né? O amador, ele via de regra...
4: Ele é mais emocionado, né, o amador?
5: E ele não tem essa trajetória.
4: É.
5: O que eu percebo hoje, e, gente, não é uma crítica, certo e errado, é muito relativo, tá? Eu, particularmente, não gosto de fazer a preparação de um corredor que almeja uma maratona, começar pela maratona sem um histórico. Você acabou de mencionar no início da nossa conversa que você começou em 2022. 2022 para 2026, se você falasse assim, eu quero correr uma maratona, você pode? Pode. Pode. Você tem a bagagem necessária para entender tudo aquilo que você vai viver no dentro do planejamento da maratona? Não. Você não tem.
4: Olha aí, eu peraí. Ah, será que eu tenho? Mas eu acho que ele tem mais bagagem do que eu, então com certeza.
5: Você não tem.
4: É, também acho.
5: O indicado seria assim: que os corredores dedicassem a sua trajetória de preparação primeiro nas distâncias mais curtas, nos 5 mil, no 10 mil, fizessem não só participação em provas, mas que treinasse para aquelas distâncias. Cada distância tem uma peculiaridade na sua estrutura do treino, na intensidade, no seu volume, no número de sessões, no tipo de trabalho de força que você vai fazer. Tem uma série de peculiaridades. E aí você avança, vai para o 15, dedica mais um tempo, meia maratona, dedica mais tempo. E aí você vai entrar nos ciclos da maratona. Se você conseguir desenhar essa trajetória, você vai ver que você chega no ciclo da maratona muito mais maduro.
4: Mais forte, mais, né?
5: Mais
4: preparada.
5: Fisicamente e mentalmente, né? Então, quando você abrevia isso, quando você pula etapas desse processo, E o Levinho tem uma frase muito boa, que ele diz assim: respeita o processo, respeita o processo. É exatamente isso. Não tenha pressa, porque a corrida, eu comecei em 1981, eu parei em 93, eu nunca parei de correr na minha vida. Correr pra mim, assim, independe de eu competir.
4: É como acordar e escovar os dentes.
5: Exato. Então, eu corro. A pessoa fala assim: ah, mas você corre por quê? Você não vai competir? Você está se preparando para alguma coisa? Não, eu corro porque eu corro. Ah, mas você faz treino intervalado? Você... É, ué. Porque existem capacidades físicas que precisam ser trabalhadas. Eu tenho 57 anos. Eu preciso desenvolver mais capacidade de força. Eu preciso fazer estímulos mais intensos de velocidade. Por uma questão de saúde, né? É isso.
4: Por conta de saúde e... performance. Muito bom, Cláudio. E falando um pouquinho então sobre maratona, se alguém chegar, por exemplo, vamos lá, na sua assessoria e é amador, você treina esta pessoa ou você passa para um outro professor que hoje... Né, a assessoria ela é muito grande, uhum. Tem vários outros professores, né, uhum. Competentes, profissionais. Uhum. Você acaba acolhendo essa pessoa amadora ou o seu caminho ali dentro da assessoria é você pegar assim, atletas que estão um pouco mais evoluídos, um pouco mais experientes na corrida?
5: Não, eu tenho de todos os níveis, eu tenho desde o iniciante, aquela pessoa que chega caminhando.
4: Olha! Né,
5: e não tem o objetivo de correr maratona, ela quer correr.
4: E existe, hein?
5: Existe.
4: Já veio aqui uns dois atletas dizendo, já vieram aqui dois atletas dizendo: olha, eu corro 21, eu corro 10, eu corro 15, eu 18, mas eu não tenho vontade de correr a maratona.
5: É isso.
4: E eu achei o máximo, porque hoje, por conta até das redes sociais, né, sendo bombardeados por tantos influencers e jornalistas e tanta gente ali vivendo e respirando e acordando 5 da manhã e mostrando toda a sua rotina nas redes sociais e aí se preparando para uma maratona. Eu falo: gente, mas eu também quero fazer. Se a pessoa faz, eu também faço. Então, mais uma vez, o Levinho aí, a gente trazendo a frase dele, né? Respeite o processo. É importante. E é legal saber que tem gente que não quer correr a maratona.
5: A primeira coisa que eu faço quando eu recebo alguém que me procura para treinar, eu faço uma anamnese médico esportiva, procuro saber do histórico médico e de atividade física da pessoa e da família.
4: Olha,
5: então, é uma investigação. Porque a partir dali é um diagnóstico que eu vou traçar o planejamento. Normalmente, né, tem um grupo relevante que chega e fala assim: eu estou inscrito para tal prova.
4: É assim que chega?
5: Tem, tem. E aí eu faço o mesmo processo. Se a pessoa está preparada, né, ou tem condições de se preparar para aquilo dentro do espaço de tempo que a gente tem, desde o momento que ela me procura até o dia do evento, não tem problema. E eu vou dizer para ela o que ela tem que fazer sobre a minha ótica. O planejamento vai ser esse. Você consegue absorver? Porque quanto mais difícil, né, desafiador for o objetivo da pessoa, maior é a dedicação dela. Ela vai ter que abnegar de uma série de coisas. Ela tem que fazer os combinados, né, com a família. Às vezes a pessoa casada tem filho, trabalha, estuda e tal. Fala pra pessoa assim: cara, pra que que você quer esse peso na sua vida agora? Você quer, de repente, isso como uma fuga, como se testar? Eu acho que não é o caminho. Vai ser mais um peso pra você. Se a vida da pessoa tá equilibrada e ela é organizada e se organizou pra aquilo, beleza. Então, tiveram casos que eu não... recomendei que ele procurasse outra pessoa, falou assim: olha, eu não acredito que isso vai dar certo, o risco que você vai assumir vai te expor a uma lesão, e eu acho que não vale a pena isso. Então, não sou eu que vou te treinar, você pode procurar outra pessoa. Já assumi o risco junto com a pessoa, vários, inclusive, e deu certo, ou eu fiz uma conversa para que eu tirasse a pessoa, tirasse aquele pensamento da pessoa e ela pudesse rever e reestruturar aquilo dentro da vida dela numa cronologia mais longa. Então, eu estou inscrito para a maratona de Berlim esse ano. Tá bom. cara, a gente tem 10 semanas, 12 semanas, você não tem condições de se preparar adequadamente para a prova. A sua experiência numa primeira maratona, por mais que seja seu sonho, não vai ser boa. Você quer ter esse tipo de experiência e ainda correndo o risco? Cara, joga para o outro ano, faz, a prova permite, apresenta o atestado médico, faz o movimento e joga para o outro ano, se prepara com mais tranquilidade. Então, eu consegui mudar a ideia de muita gente também. Então, cada um é um.
4: Olha, gente, vocês perceberam, né? Além da parte executiva, de direção, de coach, ele também tem a parte do psicólogo, né? Porque precisa trabalhar isso com as pessoas, porque eu acredito que tenha muito atleta, corredor e tal, às vezes sem noção mesmo, né? Do que ele tá fazendo, do que ele vê, e ele não coloca na ponta do lápis, porque uma coisa é você falar, ah, eu vou fazer 2 maratonas no ano. E outra coisa é um ciclo de uma maratona. Gente, um ciclo de uma maratona é muito difícil. É complicado, principalmente se você tem filho, se você trabalha o dia inteiro, se você tem que cuidar de alguém, se você... Gente, você tem que deixar um monte de coisa de lado. Tem que seguir ali uma dieta, tem que ter uma alimentação, tem que ir pra academia, porque tem que ter condicionamento físico.
5: Tem que ter descanso.
4: Tem que ter descanso, perfeito, excelente, tem que ter descanso. E agora, já falando um pouco mais dessa parte que eu brinquei aqui com você, né, da parte de psicologia. Quando você acompanha os atletas, os profissionais nesses Jogos Olímpicos, já teve alguma história que você pode contar pra gente? Não precisa dizer o atleta, mas de alguma pessoa que passou ali um certo sufoco, de repente não consegui, olha, não tô preparado, tá me dando uma ansiedade enorme aqui, né? Porque a gente tá falando de um jogo olímpico, né? Onde o mundo para ali pra olhar. Como é que você conversa com essa pessoa? Já acontece isso?
5: É, assim, isso é normal, né? Nos atletas que vão para uma edição de Jogos Olímpicos, ou um campeonato mundial, ou nos Jogos Pan-Americanos. É, ele almeja aquilo. Ele treina para obter a qualificação, para se tornar elegível para aquilo.
4: Ele sonha, né?
5: Mas quando ele chega lá, né, é uma outra emoção. O impacto de estar lá, como você bem disse, ele é muito difícil de você mensurar. E eu já fui a 5 Jogos Olímpicos, 5 Jogos Pan-Americanos, eu fui, sei lá, mais de 10 campeonatos do mundo. E isso é normal, ansiedade, pré-participação, você vê no olhar do atleta. E dos treinadores também, de quem vive isso, né? Porque você dedica todo dia, horas, semanas, anos da sua vida para chegar naquele momento. Então, quando chega naquele momento, é natural que haja uma carga maior de ansiedade e de autocobrança. Como é que a gente procura lidar com isso? É, tentando fazer com que o atleta entenda o papel dele ali, né? Quando ele aumenta muito a carga de cobrança dele, além daquilo que ele pode oferecer, é mais complicado. Ele normalmente endurece, ele não vai bem.
4: Olha
5: e
4: só.
5: Aquilo cai como uma bomba para ter continuidade da carreira dele. Tem atleta que lida melhor com isso.
4: Com a pressão, né?
5: Tem atleta que todos sentem a pressão. Dizer que não sentem a pressão, o frio na barriga, a noite anterior que não dorme.
4: Mas tem uns mais doidões, né? Que gosta da faca na caveira, sangue nos olhos. Tipo, mano, vamos, já começa, vambora, essas coisas assim, né?
5: E a gente tem que lembrar, Mirelle, que todos eles, quando chegam ali, trazem consigo a sua história de vida. É o filme que passa na cabeça. E os acontecimentos mais recentes também. Além do filme da vida, os acontecimentos mais recentes. Então, o filho que nasceu, um parente muito próximo que está doente, uma perda importante na família.
4: Uma lesão que foi curada.
5: Uma lesão que foi curada. Cada um deles tem um ponto. Então, o que a gente procura fazer enquanto equipe técnica e multidisciplinar? É ver aqueles que estão meio fora do equilíbrio, se aproxima, para tentar conversar, para tentar... nos Jogos Olímpicos, o Comitê Olímpico do Brasil, ele leva um grupo de profissionais para poder também amparar nesse apoio aos atletas.
4: Aquela equipe multidisciplinar que estará lá 360 graus junto com esses atletas.
5: Isso, então tem atletas que já são acompanhados ao longo da preparação. E chegam lá e eles já estão com esse amparo, né? Os profissionais já o conhecem, já tem... a gente chama de ferramentas que são treinadas para poder utilizar no momento de estresse. Tem atletas que não têm essa preparação. E aí é o famoso apagar incêndio, né?
4: Eu imagino. Até porque, olha que doideira, né, Cláudio? Você também tá nessa pressão, por você, né? Você tá ali, você também tem todos os seus motivos, suas ansiedades, suas emoções. Só que você tem que estar muito bom também para dar esse apoio para esse atleta. É. Então, a sua cabeça, você tem que estar com uma mente muito blindada naquele momento também. Porque eu imagino que seja, né? Poxa, ali, cruzamento ali de informações é emocionante, como você disse, para você, para o atleta, para o time, para todo mundo que tá ali. Que doideira.
5: E é interessante, né? Naquela foto que foi ali, apareceu a primeira foto em Pequim. Foi minha primeira edição de Jogos Olímpicos, né? Então, quando eu entrei...
4: Quantos anos você tinha ali?
5: Ali foi 2008, eu tava com 29, né?
4: Novo. Ainda continua muito novo, mas muito jovem. Essa aí a gente tá acompanhando agora.
5: Na verdade, 39.
4: 39?
5: 39.
4: Novo também, gente. Quase me...

0: Porque você é ser humano, né? É, eu me lembro que quando o Teres foi largar na maratona masculina, eu estava do lado ali na linha de partida, e antes de sair da linha de partida, que foi na Praça Celestial, a gente entrou no ônibus, eu fui pro ônibus para ir pro estádio. E eu deixei ele lá na largada, e minutos antes da largada, eu tive que entrar no ônibus, que é um ônibus oferecido pela organização, para voltar pro estádio onde era a chegada. Eu falei, amigão, é o seguinte, a gente trabalhou 4 anos para você estar aqui. Agora é sua hora de brilhar, né? Eu te deixo aqui, vou entrar no ônibus não tinha televisão, eu não consegui acompanhar, eu só vou saber notícias suas quando eu chegar no estádio. Né? E na China tem bloqueios de acesso à internet, aquela coisa toda. E quando eu cheguei no estádio, eu fui ficando ansioso, aflito, né? Vi as parciais, cadê, como é que ele tá, não sei o quê. Aí eu me lembro que o Marilson parou a prova, o Frank acabou também interrompendo a prova, e ele foi um dos únicos três que chegou dentro do estádio. Pô, a emoção de ver o seu atleta entrando.
1: Nossa, pelo amor, fico emocionada só de falar. Eu fico arrepiada, eu adoro os Jogos Olímpicos acompanhar.
0: E
1: nossa,
0: é muito legal, porque você vê aquilo sendo realizado, e quando você passa por aquilo, é o momento de digerir. É. Então, com ele, foi meses depois a gente conversando sobre a experiência dos Jogos Olímpicos. É muito legal.
1: Gente, olha só, essa semana eu também estive no lançamento de um tênis da Fila, isso mesmo, que é o Speed Zone 2. 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Bora conferir?
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2: 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Volto pro estúdio!
1: É isso, já estamos de volta aqui pro estúdio, então mais uma vez, é o que a gente tava falando desde o começo aqui do programa, né, aqui no Corre TMC. Muito obrigada pelo convite, Fila, e acompanhando essas modernidades dos tênis. Falando em modernidades, em notícias e tudo mais, pra gente finalizar o nosso Corre TMC, Cláudio, qual foi a maior fake news no mundo da corrida

0: você já escutou?
1: Nossa, são tantas.
0: São muitas, né?
1: São muitas.
0: Ai, tênis com placa de carbono. Uma amiga minha chegou e falou assim, Mi, vou comprar um tênis com placa de carbono, porque disseram, e é verdade, tá? Não é mentira, é verdade esse bilhete. É, dizendo que eu vou melhorar. Eu vou melhorar a performance. Primeiros tênis na vida ela ia comprar. E olha só o que chega pra ela, né? Eu falo, amiga, não. É. Não. Ele é bom, mas não necessariamente pra você que vai começar agora a corrida. É. Não.
1: É, eu penso, talvez, que se a gente pudesse eleger na atualidade uma fake news das boas, eu acho que é o uso de equipamentos ou substâncias que vão abreviar o seu desempenho. Existem? Existem. São corretas? Não, não são. O caminho ainda é treinamento. Então, tudo que você vá acoplar à sua rotina, ela tem que estar adequada com o seu momento e aquilo que você é capaz de absorver. O tênis de placa é legal? É. Para todos? Não, não é para todos. Não é para todos. É para todos os treinos? Também não é para todos os treinos.
0: É isso. Né?
1: É para um perfil de pessoa que tem um pace específico, que já está num nível de treinamento bastante adequado, porque senão a gente chama de efeito placebo, né? É aquela aguinha que é com açúcar que engana a mente, mas não engana o corpo. É isso. Assim como as próprias canetas, ou o uso de ergogênicos, enfim, num fake news nessa área, eu acho que a gente poderia...
0: Escutaram o coach, né? Treinamento, foco, disposição, motivação, e é isso. Cláudio, muito obrigada por ter participado aqui do Corre TMC. Muito boa sorte, que venha uma geração muito boa para o atletismo. E é claro que a gente está aqui, o Corre TMC abre portas para vocês, né, da Confederação do Atletismo, também da Confederação Brasileira, e também para esses atletas. Muito obrigada, adorei o nosso bate-papo.
1: Eu que agradeço, passou rápido, né?
0: Muito! Ai, que bom que você gostou.
1: Papo bom é assim. Obrigado pela oportunidade, pela abertura, para falar de mim, para falar da assessoria, para falar do atletismo brasileiro, dos projetos, da minha experiência. É muita coisa junto e misturada, né? Então, espero que o pessoal goste. Estou à disposição. Voltarei outras vezes para a gente falar de pautas específicas, e você está convidada também a participar dos nossos eventos em loco. Vamos fazer um programa lá.
0: Olha aí, Corre TMC já recebendo o convite, e eu já aceitei, porque eu sou facinha. Gente, é isso, muito obrigada, valeu, obrigada, e fui, porque a gente está sempre no Corre. Beijo, tchau.
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12: 3:01, bom dia. Fique agora com o Sobremesa, o seu programa favorito. A apresentação fica por conta deles, Lucas Salles, Marcelo Batista e a Mini Ruth. Desta vez, recebemos o jornalista que sabe tudo dos famosos, Bruno Di Simone. Bora dar umas risadas com o Sobremesa?
13: Para você que está sintonizado na TV. TMC, começa agora o Sobremesa. E no programa de hoje vai ser muito legal. A gente vai conversar com Bruno de Simone, um jornalista que tem especialidade em celebridades e também é carimbado pela Marlene Matos. O cara é bom. Vai trazer fofoca de Ney Mato Grosso, Xuxa, tem fofoca de ministro do STF. Tudo isso e muito mais aqui no nosso programinha, né, Batista?
14: É o nosso boca de sacola, Bruno de Simone. Você vai responder também a nossa pesquisa, a nossa pergunta: se a sua vida fosse uma eleição, que problema você jogaria pro segundo turno, hein, menino?
0: Olha, eu sei que o maluco taputaço Zé Felipe talvez jogaria as encrencas de gays para um segundo turno, viu? É, e é claro que a gente vai dar muita notícia e informação para você também.
13: Começa agora o seu programa favorito, Sobremesa. Solta a vinheta, Cuca!
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13: Ouvinte que nos ouve com seu ouvido, começa agora o Sobremesa, o seu programa favorito aqui na TMC. O programinha de meu Deus de hoje tá muito especial. A gente vai ouvir fofocas com Bruno de Simone. Daqui a pouquinho, qual vai ser o quadro aí que vai repercutir na rede social? Boca de Sacola. Ele é bom, hein? Vai trazer, inclusive, notícias exclusivas.
0: Ah, é? A gente gosta dessas, Brasil.
13: Exclusivas, hein? Eu falei na chamada, tem fofoca de ministro do STF, meu amigo.
14: É mesmo?
13: Que tem até fofoca de jornalista da Globo.
14: É mesmo? Eu ouvi dizer que vai ter... Eu ouvi dizer que na Globo vai ter um troca-troca
13: vai
14: na
13: ter,
14: Globo.
13: Vai ter troca-troca na Globo.
14: Vai ter troca-troca. Mas... e não é lá em Noronha, não, hein?
13: É, daqui a pouquinho no quadro Boca de Sacola. Daqui a pouquinho, mas antes, vamos convidar você que nos ouve com o seu ouvido para participar da enquete do dia. Batista, é com você.
14: Olha, o número para você responder é o 11972221001. Você pode responder também pelo YouTube, porque estamos em imagem. TMC News BR, se inscreve no canal. Perguntinha de hoje: se a sua vida fosse uma eleição, meu amigo, minha amiga, que problema você jogaria para o segundo turno?
13: Hein?
0: Ai, eu preciso comprar um gás novo. Eu acho que eu quero deixar para o segundo turno.
13: Aproveita que tem campanha eleitoral agora. Tem vários candidatos aí que ficam dando vale gás.
0: Eu já falei que eu voto quem paga no meu silicone.
14: Você é baixa renda, radialista é baixa renda.
0: É verdade.
14: Tem direito ao gás.
13: Essa foi genial. Radialista baixa renda.
0: Que horror.
14: Você pode pedir, tem aquela conta de luz que não paga também.
13: Tem, da cidade onde você mora, Mini Rude, que é um outro município.
0: É, eu moro no município de Guarulhos, de São Paulo.
13: É, muito...
0: que tem o aeroporto, é por isso que eu moro lá, porque eu sou um avião.
14: É um B-52.
13: Ô, Mini Rude, você já foi abordada por algum político pra fazer campanha, pra votar? Ah, eu te dou um vale gás aqui, já
0: aconteceu isso na sua vida? Não, nunca. Se eles quiserem, na verdade, eu voto.
14: Não, e já começou aquele negócio daqueles negócios na rua.
13: Já.
14: Que os caras põem aquele negócio no chão com água dentro, aí.
0: Até
14: você passa na avenida aquele monte de propaganda.
13: Cara, tá aí, Batista. Ah, o problema da minha vida que eu levaria para um possível segundo turno é a eleição. Eu não gosto de ficar pensando.
0: Tem que votar.
13: Aí tem que salvar os números lá, tem que pegar os dias. É muito chato. Essa festa da democracia, que festa é essa onde você é obrigado a comparecer essa festa?
0: Festa estranha com gente esquisita. É.
13: Mas aí, ó, mas a gente vai falar sobre política também daqui a pouquinho no nosso novo quadro. Mas enquanto isso, manda pra gente aí. Qual o problema da tua vida? Você quer mandar pro segundo turno? Manda pra gente no WhatsApp. 011 972211001. Agora, amigos, vamos começar o nosso programinha de meu Deus trazendo informação. Vamos trazer aquele quadro que é o favorito de todos. É o quadro onde nós damos as notícias, mas de um jeito que só a gente sabe. É hora de explicar tudinho, mesma coisa que a Joana Trepton no TMC 360 disse, mas agora fazendo sentido pra você e gastando bem menos do orçamento da TMC. Começa agora o quadro Girinho de Notícias, boy!
14: Olha só, é o maior problema esse menino.
0: Você, Patrícia, que quer ouvir notícia,
13: Primeira notícia do dia, traga você, Mini Ruth, quer entender.
0: Olha só, daqui a pouco tem mais fofoquinhas com o nosso Boca de Sacola, mas eu já trago alguns spoilers, né? Afinal, tava rolando aí o super festival de Barretos, né? Rodeio, muitos famosos. Inclusive, teve até encontro de ex lá, né? Que é Ana Castela, Gustavo Mioto, enfim, coisas do tipo. Só que aí o Zé Felipe estava por lá também, né? E aí, o que que aconteceu? É. Ele acabou xingando um fã, vocês acreditam?
14: É mesmo? Ele xingou um fã?
0: Xingou.
14: Por quê?
0: Porque o fã pegou uma fotinho de Vini Júnior e Virgínia e mostrou pra ele. Aí o maluco ficou putaço, né? Aí o Zé Felipe...
14: Como é que ele ficou?
0: O maluco ficou putaço. Aí o Zé Felipe falou, ó... Vai lá tomar um suco de caju e vai se futa. E aí foi isso, entendeu?
14: É, vai se futebol.
0: É, vai se futebol.
14: Sentiu, hein?
0: Nossa, sentiu.
14: Sentiu.
17: Chega lá, Batista.
14: Sentiu.
17: Sentiu.
0: Sentiu. Sentiu.
14: Não liga, pô, deixa pra lá.
17: Pelo amor de Deus, né? Agora, posso trazer uma informação de que eu vi? Não tem fonte confiável nenhuma no que eu vou dizer agora, minha opinião. Mas eu vi nos corredores dessa coisa chamada vida aí, de que os dois estão pra voltar. Zé Felipe. Felipe e Virgínia.
14: Ah, é?
0: Não tem como, a Virgínia tá namorando o Vini Júnior, gente.
17: É, mas estamos pra voltar. Ouvi nos corredores da vida, informação zero, tá? Isso aqui é uma chamada suposição. Isso aqui é mente de gente que inventa coisa. Mas eu ouvi isso que tô trazendo pra vocês.
14: Sentiu, mas sentiu. Se alguém me aparece com a foto de uma ex minha, eu falo, joga fora que você não sabe o mal que isso vai te fazer.
0: Ah, deixa eu mandar um beijo pro meu ex, aniversário dele hoje. Um beijo pra você, parabéns.
17: O presente da vida dele é ser teu ex. Vai!
14: Vai, a melhor coisa que ele fez na vida.
17: Parabéns, irmão. Melhor coisa que fez na tua vida.
0: Se deu bem, hein, querido?
17: Se deu bem, irmão.
14: Boa. Ó, você viu que a Forbes, atenção, hein? Eu tô muito triste porque eu não tô nessa lista. A Forbes divulgou a lista dos 255 bilionários brasileiros.
0: Mentira. É. Brasileiro?
14: Brasileiro. 255 bilionários tem no Brasil.
17: É muita coisa.
14: É.
0: Você tem o nome de quem tá solteiro?
14: É. Olha só. E os três primeiros colocados são... O Eduardo Saverin, que é o primeiro, que é aquele que o Zuckerberg tentou dar um golpe dele, roubou a ideia do Facebook, né?
17: Esse Eduardo Saverin, ele criou o Facebook,
14: americano. E aí ele falou que ia carcar no Zuckerberg, e o Zuckerberg meteu umas ações lá pra ele, e ele tem uma fortuna de 162,9 bilhão de reais.
17: Que isso é muito dinheiro, cara.
14: Quase 163 bilhões de reais. Em segundo, Vicky Safra, né, que é do Banco Safra.
17: Sim.
14: 130,6 bilhões de reais, né?
17: Incrível.
14: E aí, em terceiro, o Jorge Paulo Leman, que é um dos acionistas, um dos donos da Ambev.
17: Sim.
14: Que tem a bagatela de 103,5 bilhões de reais.
0: Isso resume o Brasil, né, também.
14: É. Ó, mas
0: porque
14: aí...
0: a gente tomando um negócio, mexendo em rede social e pedindo empréstimo em banco.
14: Mas aí, eu como jornalista que sou,
17: diga,
14: eu fui buscar informações.
17: Boa, Batista.
14: Eu fui atrás da notícia, eu falei, deixa eu fazer um negócio aqui.
17: Boa, Batista. Né?
14: Aí eu falei, eu quero saber quanto... Esses 255 bilionários, juntando todos eles, quanto eles têm de grana?
0: E aí?
14: E aí, todos eles, os 255, têm o equivalente a 1,86 trilhões de reais.
17: É muito grana.
14: Então calma, mas aí eu fiz um negócio. 255 caras têm 1,86 trilhões.
17: Tá.
14: O Elon Musk, sozinho... tem 4,5 trilhões de reais. Ou seja, o Elon Musk ele tem quase 3 vezes sozinho o que 255
17: brasileiros têm. Caramba, bom, hein?
0: Que tristeza.
17: Elon Musk queria muito ser ter o teu melhor amigo.
14: Você vê? A Apple vale 5 trilhões de dólares, a Apple.
17: É, primeira empresa a se tornar trilionária no mundo.
14: Tá vendo? Se o Elon juntar mais 500 aí, ele compra a Apple.
17: Caramba,
14: ele compra a Apple.
17: Estamos aqui falando de dinheiro e eu adorei. Boa, Batista, muito obrigado por trazer essa notícia.
14: Sim,
17: porque ela tem tudo a ver com a notícia que eu vou trazer agora. A gente tá falando de bilhões de reais, né?
0: Sim.
17: Imagina, só o Eduardo Saverin, que é criador do Facebook, ele tem cerca de quase 163 bilhões de reais. É muita dinheiro. Se eu tivesse um bilhãozinho, eu já estaria muito feliz.
14: Um bi?
17: Um bilhão é muito, né?
14: Um bi?
0: Meu tá bom. Filho, vamos, você não que... sabe como eu vivo com R$2 no final de semana.
17: Mas vocês acreditam que um bilhão é o valor total em cachês pagos por prefeituras entre 2016 e 2021. Vocês acreditam
14: nisso? Onde isso?
17: Ah, lá no nosso querido estado, no Paraná, 60 artistas foram pagos com verbas públicas durante esse período, de 2016 a 2021. E somando esses cachês de 60 artistas, dá 1 bilhão e 200 milhões de reais.
14: Caramba.
17: É muito dinheiro, né? Entre os nomes contratados estão Fernando e Sorocaba, Ana Castela, Bruno e Marrone e Maiara e Maraíza.
0: Nossa, só a galera do agro, né? Que sertanejo, engraçado.
14: Haja sofrência, hein? Pra 1 bilhão e 200, hein?
17: As informações foram divulgadas pelo Tribunal de Contas do Paraná. E olha que loucura, todos esses artistas são do mundo do sertanejo.
0: É. E do agro, né? Porque a maioria tem fazenda também.
17: Ah, não, mas isso não tem problema. Do agro, não. Tô falando que são cantores de sertanejo, que eu vejo muito cantores de sertanejo. Não vou generalizar, mas eu vejo alguns cantores aí falando assim, não, porque esse pessoal do teatro, do cinema, fica tudo mamando nas tetas do governo.
0: É, né?
17: Fica aí, vai reclamar
14: é
17: de
14: lei, Rouanet, não sei o quê.
17: Que nem sabe como funciona a lei Rouanet. Vai estudar, para de ser burro, para de falar besteira, que tá pegando dinheiro do governo. Mentira, lei Rouanet não tem nada a ver com isso, vai estudar. Aí chega o cantor sertanejo e ganha dinheiro do governo.
0: Não chama eles de burro, eles sabem falar sobre fivela e bota.
14: É.
0: Que chifre.
17: Bom, mas aí o cantor sertanejo tá dando uma de inteligentão e tá vendo. E eu vou te falar. Agora eu vou dar aquele caro coroa, né? Falo de uma, falo do outro. Agora, o problema não é o cantor sertanejo ganhar dinheiro pra fazer show.
14: O problema é quem paga.
17: Exatamente. Tem cidade aí, eu tenho certeza que tem município do estado do Paraná que não tá tendo leito no hospital, mas tá contratando artista pra fazer show. O problema não é o artista receber. Artistas, continuem fazendo. Quanto mais dinheiro vocês ganharem, melhor. Fico muito feliz por vocês. Vocês merecem. O problema é o município ir contratar pra fazer um show e que não tem nem leito. Você viu? Ana Castela foi fazer um show numa cidade que tinha 3 mil habitantes.
14: É mesmo?
17: Pagaram um cachê quase milionário.
14: 3 mil habitantes?
17: 3 mil habitantes. Como é que a cidade vai recolher imposto de 3 mil habitantes?
14: Fizeram show no ginásio da escola.
0: 3 mil habitantes é.
17: Cara, como é que a pessoa recolhe dinheiro de 3 mil pessoas da cidade? Como é que o município vai lá? Como é que consegue pagar esse cachê? Bom, a gente fica aqui esperando
0: respostas. É um absurdo.
14: Ó, daqui a pouco o nosso Boca de Sacola. Ó, eu falei lá no Papo de Craque, primeira edição, né? Agora, além do menino Ney, nós estamos o velho Ney também. Nós temos o velho Ney também tá arrumando, querendo arrumar treta na internet.
0: Ah,
14: né?
0: É? Por quê?
14: Jura? E nós vamos falar do troca-troca na Rede Globo, você fica ligado. Troca-troca na Rede Globo, hein? Qual a próxima aí, ô Lucas?
17: Ó, boa, daqui a pouquinho a gente vai falar sobre o troca-troca na Rede Globo,
14: Bruno, tá bem Simone.
17: Bom. Mas é o seguinte... Pessoas não param de nos surpreender e positivamente.
0: Ah, é?
17: Eu gostaria de dar essa próxima notícia para as pessoas que ficam achando que só porque alguém não estudou, que ela não é competente para fazer algo. Veja só eu aqui mesmo. Não sou competente, mas eu estudei. Então não ache que porque a pessoa estudou, ela não tem zero competência. Quem surpreende a gente foi o pedreiro, que fez uma sustentação oral e foi elogiado pelo juiz. E ainda o juiz disse, pode mudar de profissão. Uma sustentação oral é quando ele vai falar com o juiz, ele tá ali num processo,
14: entendendo
17: uma audiência. Ele tá sendo ou testemunha, ou ele tá sendo réu, ou ele tá sendo acusado, ou ele tá se defendendo. E ele vai fazer uma sustentação oral.
0: Então ele vai se defender.
17: Nesse caso, ele tratava de uma ação trabalhista em que um condomínio tentava cancelar a carteira assinada do pedreiro, alegando que ele trabalhava apenas como autônomo. Esse pedreiro, chamado Edson Takahara, dispensou advogado e decidiu fazer a própria defesa, Mini Ruth.
0: Que demais!
17: Que bonito isso, né? Inclusive, nós temos um trecho, um áudio. Vamos ouvir esse trecho da defesa do pedreiro Edilson. Pode soltar pra mim, Cuca, por favor?
18: Primeiramente, excelência, eu gostaria de agradecer o acolhimento, né? E dizer que, pra Para mim, não é tão fácil, acho que todo mundo sabe disso, né? Porque eu tive que me esforçar para vencer essa barreira de criar coragem de vir até aqui, mesmo com todo mundo dizendo, olha, não adianta, você não vai saber falar. Então, eu me esforcei estudando o básico, né, em relação à CLT, em relação ao meu caso. E a primeira coisa que eu quero aqui colocar diante do tribunal é que o recurso da reclamada, nesse momento, é uma inovação. Né? A reclamada ela já teve acolhida a alegação de nulidade da primeira sentença. O processo voltou, ela teve toda a oportunidade de fazer a sua apresentação de provas, não apresentou nada.
14: Porra, eu não sei nem o que é esse negócio de nulidade que ele falou aí, porra.
0: Cara, ele pode mudar já até o nome, né?
17: Edilson, gostaria de te dar parabéns, tá? E não somente eu vou te dar parabéns, mas o juiz que estava ali tomando conta do caso também parabenizou e disse pro Edilson o seguinte: pode mudar de profissão, porque a lógica de argumentos acabou sendo melhor do que muitas sustentações que essa turma tem ouvido de doutores e patronos.
0: Olha só, cara, o Edilson Takahara pode mudar o nome dele.
14: Você viu?
0: Que tacou na vara agora.
14: Nossa senhora. Mas juiz e pedreiro tem uma semelhança, né? Você
17: pode ver. Qual a semelhança?
14: Ah, o que eles demoram, o que eles enrolam pra entregar o trampo deles, não é brincadeira.
17: Mas Edilson, cara, que demais. Um pedreiro foi lá e falou, não, eu vou estudar e eu vou fazer aqui, vou me defender. E fez muito bem, parabéns.
14: Gostei.
17: Mostrou que quando uma pessoa quer, não há nada que possa parar.
0: Parabéns, o doutor Argamassa.
14: Eu gostei. Ó, agora essa é pra você, Mini Ruth. A gente tava falando fora do ar aqui que a Mini Ruth tá devendo na praça.
17: É verdade.
0: Ah, né? Eu tô devendo isso, no Serasa,
17: gente. Temos que resolver isso, hein, Mini Ruth?
14: Olha só, a inadimplência bancária, né, sobe e bate recorde em julho. Olha só, hein?
17: Que
14: tá
17: isso,
14: vendo?
17: Mentira,
14: no caso das pessoas físicas, a inadimplência subiu de 5,4 para 5,8. Já para empresas, a inadimplência subiu de 3,2 para 3,3. É o maior índice de inadimplência bancária já registrado. Os dados foram divulgados pelo Banco Central. E o recorde foi atingido no mês seguinte ao lançamento do novo Desenrola Brasil, que é o programa de renegociação de dívidas lançados pelo governo. O que é inadimplência bancária? Quando o cara não paga o financiamento do carro, do empréstimo, do imóvel, o cara não pagou o cartão de crédito.
0: Isso, eu tô devendo a faculdade até hoje.
17: A faculdade também, mas daí tem outras formas de resolver isso.
0: Não, você mas eu financei a faculdade. Será?
17: Você financiou?
0: É.
17: Oxa, rapaz.
14: Mandou um abraço, Serasa, mandou um abraço pro pessoal da Four Hands lá.
17: Boa!
14: Da agência Four Hands, que tá todo mundo ligado. Tem uma fofoqueira lá também.
17: Você quer participar do nosso programa, sabia?
14: Quer pegar o lugar do Boca de Sacola.
0: Olha só!
17: Falando em Boca de Sacola, é o novo quadro aqui do Sobremesa. Daqui a pouquinho, Bruno de Simone, ele que é agenciado pela Marlene Matos. O cara é bom, hein? Talentoso.
0: Chique demais.
17: Daqui a pouquinho ele vai trazer informações sobre as fofocas do mundo. Não só das celebridades, tem fofoca de ministro do STF. Daqui a pouquinho aqui no Sobremesa.
0: Mas sai, né? para tudo.
14: Que foi?
0: Cuquinha, solta aí.
19: Agora o mundo para. Agora o mundo para.
17: É isso mesmo. Agora o mundo para porque saiu no portal Uai. Fã-clube de Ana Castela encerra atividades após ela tirar foto com Nicolas Ferreira.
20: Após o registro, um fã-clube dedicado à cantora anunciou o encerramento das atividades e afirmou que não pretende mais acompanhar a carreira de Ana Castela.
14: Que coisa, hein?
17: Bom, essa é a notícia. Fã-clube de Ana Castela encerra atividades após ela tirar foto com Nicolas Ferreira. Bom, agora que o mundo parou, nós podemos prosseguir com notícias bem menos importantes do que essa. É com você, Batista.
14: Ela deve estar tão triste, Ana Castela, com essa notícia. Ó, você sabe que na Espanha os restaurantes estão querendo proibir a entrada de influenciadores.
0: Mentira.
14: É verdade. Essa notícia tá na pauta, é tão antiga que acho que já... acho que já até liberaram a entrada de novo.
17: Até liberaram de novo. Ó, só pra você entender, você que nos acompanha no rádio, no YouTube.
14: Aqueles caras...
17: Nós temos aqui as nossas notícias.
14: As nossas notícias.
17: Aqui, ó, eu tô pra você que tá ouvindo no rádio, tô segurando aqui os papéis.
14: E às vezes o convidado é muito bom e fica até o final do programa. E a gente vai batendo papo, vai indo. Aí o povo, às vezes tem...
18: Eu tive que me esforçar pra vencer essa barreira de criar coragem de vir até aqui, mesmo com todo mundo dizendo, olha, não adianta, você não vai saber falar. Então, eu me esforcei estudando o básico, né, em relação à CLT, em relação ao meu caso. E a primeira coisa que eu quero aqui colocar diante do tribunal é que o recurso da reclamada, nesse momento, é uma inovação. Né? A reclamada ela já teve a acolhida a alegação de nulidade da primeira sentença. O processo voltou, ela teve toda a oportunidade de fazer a sua apresentação de provas, não apresentou nada.
14: Porra, eu não sei nem o que é esse negócio de nulidade que ele falou aí, porra.
0: Cara, ele pode mudar já até o nome, né?
17: Edilson, gostaria de te dar parabéns, tá? E não somente eu vou te dar parabéns, mas o juiz que estava ali tomando conta do caso também parabenizou e disse pro Edilson o seguinte: pode mudar de profissão, porque a lógica de argumentos acabou sendo melhor do que muitas sustentações que essa turma tem ouvido de doutores e patronos.
0: Olha só, cara, olha, o Edilson Takahara pode mudar o nome dele.
14: Você viu?
0: De tacou na vara agora.
14: Nossa senhora. Mas juiz e pedreiro tem uma semelhança, né? Você pode ver.
17: Qual a semelhança?
14: Ah, o que eles demoram, o que eles enrolam pra entregar o trampo deles, não é brincadeira.
17: Mas Edilson, cara, que demais. Um pedreiro foi lá e falou, não, eu vou estudar e eu vou fazer aqui, vou me defender. E fez muito bem, parabéns. Mostrou que quando uma pessoa quer, não há nada que possa parar.
0: É,
17: parabéns,
0: o doutor Argamassa.
14: Eu gostei. Ó, agora essa é pra você, Mini Ruth. A gente tava falando fora do ar aqui que a Mini Ruth tá devendo na praça.
17: É verdade.
0: Ah, eu tô devendo isso, no Serasa, gente.
17: Temos que resolver isso, hein, Mini Ruth.
14: Olha só, a inadimplência bancária... né? Sobe e bate recorde em julho. Olha só, hein?
17: Que
14: tá
17: isso,
14: vendo?
17: Mentira,
14: no caso das, no caso das pessoas físicas, a inadimplência subiu de 5,4 para 5,8. Já para empresas, a inadimplência subiu de 3,2 para 3,3. É o maior índice de inadimplência bancária já registrado. Os dados foram divulgados pelo Banco Central. E o recorde foi atingido no mês seguinte ao lançamento do novo Desenrola Brasil, que é o programa de renegociação de dívidas lançados pelo governo. O que é inadimplência bancária? É quando o cara não paga o financiamento do carro, do empréstimo, do imóvel, o cara não pagou o cartão de crédito.
0: Isso, eu tô devendo a faculdade até hoje.
17: Tá, a faculdade também, mas daí tem outras formas de resolver isso.
0: Não, pode... mas eu financei a faculdade. Será?
17: Você financiou?
0: É.
17: Oxa,
14: manda um abraço, Serasa, manda um abraço pro pessoal da Four Hands lá.
17: Boa!
14: Da agência Four Hands, que tá todo mundo ligado. Tem uma fofoqueira lá também.
17: Ele quer participar do nosso programa, sabia?
14: Quer pegar o lugar do Boca de Sacola.
0: Olha só!
17: Falando em Boca de Sacola, é o novo quadro aqui do Sobremesa. Daqui a pouquinho, Bruno de Simone, ele que é agenciado pela Marlene Matos. O cara é bom, hein? Talentoso.
0: Chique demais.
17: Daqui a pouquinho ele vai trazer informações sobre as fofocas do mundo. Não só das celebridades, tem fofoca de ministro do STF. Daqui a pouquinho aqui no Sobremesa.
0: Mas para tudo.
14: Que foi?
0: Cuquinha, solta aí.
19: Agora o mundo para. Agora o mundo para.
17: É isso mesmo. Agora o mundo para porque saiu no portal Uai. Fã-clube de Ana Castela encerra atividades após ela tirar foto com Nicolas Ferreira.
20: Após o registro, um fã-clube dedicado à cantora anunciou o encerramento das atividades e afirmou que não pretende mais acompanhar a carreira de Ana Castela.
14: Que coisa, hein?
17: Essa é a notícia. Fã-clube de Ana Castela encerra atividades após ela tirar foto com Nicolas Ferreira. Bom, agora que o mundo parou, nós podemos prosseguir com notícias bem menos importantes do que essa. É com você, Batista.
14: Ela deve estar tão triste, Ana Castela, com essa notícia. Ó, você sabe que na Espanha os restaurantes estão querendo proibir a entrada de influenciadores.
0: Mentira.
14: É verdade. Essa notícia tá na pauta, é tão antiga que acho que já... acho que já até liberaram a entrada de novo.
17: Até liberaram de novo. Ó, só pra você entender, você que nos acompanha no rádio, no YouTube.
14: Aqueles caras...
17: Nós temos aqui as nossas notícias.
14: As nossas notícias.
17: Aqui, ó, tô pra você que tá ouvindo no rádio, tô segurando aqui os papéis.
14: E às vezes o convidado é muito bom e fica até o final do programa. E a gente vai batendo papo, vai indo. Aí o povo, às vezes, tem preguiça e fala, deixa essa notícia aí que ela é atemporal.
17: Ó, a gente tem notícias da informações sobre as fofocas do mundo, não só das celebridades, tem fofoca de ministro do STF, daqui a pouquinho aqui no Sobremesa.
0: Mas sai, né? para tudo!
14: Que foi? Que foi?
0: Cuquinha, solta aí!
19: Agora o mundo para, agora o mundo para.
17: É isso mesmo, agora o mundo para, porque saiu no portal Uai. Fã-clube de Ana Castela encerra atividades após ela tirar foto com Nicolas Ferreira.
20: Após o registro, um fã-clube dedicado à cantora anunciou o encerramento das atividades e afirmou que não pretende mais acompanhar a carreira de Ana Castela.
14: Que coisa, hein?
17: Bom, essa é a notícia. Fã-clube de Ana Castela encerra atividades após ela tirar foto com Nicolas Ferreira. Bom, agora que o mundo parou, nós podemos prosseguir com notícias bem menos importantes do que essa. É com você, Batista.
14: Ela deve estar tão triste, Ana Castela, com essa notícia. Ó, você sabe que na Espanha os restaurantes estão querendo proibir a entrada de influenciadores.
0: Mentira.
14: É verdade. Essa notícia tá na pauta, é tão antiga que acho que já... acho que já até liberaram a entrada de novo.
17: Até liberaram de novo. Ó, só pra você entender, você que nos acompanha no rádio, no YouTube.
14: Aqueles caras...
17: Nós temos aqui as nossas notícias.
14: As nossas notícias.
17: Aqui, ó, tô pra você que tá ouvindo no rádio, tô segurando aqui os papéis.
14: E às vezes o convidado é muito bom e fica até o final do programa. E a gente vai batendo papo, vai indo. Aí o povo, às vezes, tem preguiça e fala, deixa essa notícia aí que ela é atemporal.
17: Ó, a gente tem notícias da final da Copa.
14: É, depois vamos falar que 1-0 pra Espanha. É a próxima notícia, 1-0 pra Espanha, final da Copa.
17: Então é o seguinte, só pra explicar pras pessoas entenderem, a gente vai dando as notícias aqui. O que sobra vai ficando por último, na última folha. E aí, que o nosso roteirista Glauber faz? Ele pega aqui que sobrou na última folha e já coloca na próxima. Dia seguinte. Mas tá certo, Glaubinho, chamamos.
14: É isso, tem que otimizar.
17: Otimizar. Vai, Glaubinho.
0: Mas o que aconteceu?
14: Às vezes você vai num restaurante, fica um influencer lá. Olha, pessoal, olha, tô aqui comendo esse prato maravilhoso.
17: Atrapalhando a experiência dos outros.
14: E aí cai um negócio, aí fica incomodando.
0: Aí fica incomodando. Eu não incomodo quando eu vou, mas eu gosto de tirar foto do pratinho. Falar, olá, meninas, tudo bom? Estou aqui, ó, com meu prato de aligô. Não sei o que é um aligô, mas tá tão gostoso.
14: Mas incomoda os clientes.
0: Incomoda, menino. Incomoda o quê? Você tá indo lá pra comer, meu filho?
17: Não, exatamente, menino. Você tá indo para comer, não para atrapalhar quem está do lado na mesa.
0: Você quer comer em silêncio? Fica na tua casa. Pede uma
17: MT. Eu vou ao restaurante.
0: Deixa eu falar uma
17: coisa. A coisa mais vergonhosa de um povo brasileiro é quando você vai no restaurante fora do Brasil. Você pode ir aqui no país, aqui, vai no Peru, vai no Paraguai, vai aqui na Argentina. Você vê as pessoas fazendo barulho. Você já sabe que aquela pessoa que tá fazendo barulho é brasileira. Você não precisa nem saber a língua que ela tá falando.
0: Sabe o que você faz? Você compra um fone de ouvido, bota na tua cabeça ou fica dentro da tua casa. Aí você não escuta barulho, você não vê pessoas.
14: Gosto. Eu não gosto. Igual o restaurante a gente falou aquele dia que veio o JB aqui. É JB?
17: É o JB.
14: É música, restaurante com música ao vivo. Odeio.
0: Ai, gente, é tão legal. Você tá num barzinho, o cara lá tocando.
17: Vai você nos teus barzinhos, Guarulhos. Vai você lá.
0: É uma delícia. Vocês que são chatos demais.
17: Restaurante é pra comer, não é pra ficar gritando, não. Pelo amor de Deus, isso aí. Inclusive, falando em música e reclamação, tem um novo estudo aí dizendo que um tipo de música pode te ajudar. É um tipo de música que, se você ouvir, você vai ser mais tolerante à dor. Você consegue adivinhar qual tipo de música, Mini Ruth?
0: Ah, eu acho que forró, né? Forró, ele anima. Ele dá uma... Quando você tá no risca-faca, você não sente mais nenhuma dor. É bom demais.
17: Não, você tá indo pra um sentido figurado. Eu tô sentindo pra um sentido literal,
14: científico,
17: entendeu? Científico. Científico, assim, não estudo, sente dor, né? dor muscular. Você, se você ouvir esse tipo de música, você vai ser mais tolerante à dor. É um estudo científico que foi feito no Wacken Open Air, festival de metal realizado na Alemanha. E o tipo de música é o heavy metal. 122 fãs de heavy metal participaram do teste. Eles colocaram a mão e o antebraço em uma água gelada enquanto ouviam e tinham a frequência cardíaca monitorada por eletrocardiograma. Entendeu? Eles ouviam heavy metal e estavam ali sendo operados, estava vendo o coraçãozinho deles e colocaram o braço e a mão num balde de água gelada. Porque dó gelada dói muito. Você quer tirar. E aí ficaram monitorando o coraçãozinho, falando, ó, não é que os fãs de heavy metal conseguem suportar mais a dor?
0: Esse povo não tem o que fazer também pra ficar investigando essas coisas, né?
17: A pesquisa sugere que músicas do gênero podem ajudar pacientes a lidar melhor com a dor e até prevenir o desenvolvimento de dor crônica. Interessantíssimo.
14: Viu só, Mini Ruth, tá olha vendo? Essa. Aí, ó, o sertanejo deve aumentar a tolerância à dor de corno. Quem ouve sertanejo. Total. O axé, por exemplo, o axé deve diminuir a vergonha de você dançar em público.
0: Sim.
14: Né? E o rap, você transforma qualquer problema em rima. Né?
0: E tem o essa reggae, habilidade. Você e o reggae fica numa nice.
17: Exatamente.
0: É. Solta o reggae, Cuca.
17: É isso aí.
0: Ó.
14: Foi rápido agora, você viu?
17: O Cuca já tem um botãozinho ali, ó. Só pro reggae.
0: Você fica nessa vibe aí. É. Até porque depois, às vezes, você precisa se hidratar, comer um negocinho, porque vem aquela larica, né?
17: Que isso, menina.
0: Já é o que o Snoop Dogg falaria.
14: Já tem o nosso Boca de Sacola, né? Que vai falar aqui do Ney Mato Grosso. Do Ney Mato Grosso. Eu falei que tem um menino Ney. E o velho Ney agora. E lembrei do negócio que eu falei do menino Ney, né? O menino Ney é um dos grandes astros do futebol e ele vai pra Copa em 2030, hein? Anota aí.
17: Vixe,
14: anota
17: isso,
14: aí. Mas o Messi não vai mais. Lionel Messi anunciou a sua aposentadoria da seleção argentina.
0: Eu vi.
14: Ele disse que é com muita dor no coração. Mas ele disse, ele já tinha parado em 2016, depois que a Argentina perdeu a Copa América pro Chile. Ele falou, não quero mais saber, porque o povo argentino não gostava dele na seleção. Que falava que ele dava zica, que o povo gostava do Maradona, os argentinos. Eles falaram, o Messi, porque ele jogou muito tempo fora na Espanha. Sim. Falaram, ele não tem a raça, ele não tem aquela pega.
17: Mas isso, né, mudou.
14: Ele não tem aquela pega, eles não gostavam dele na Argentina. E por isso que em 2016 ele falou, quer saber, você pega a seleção argentina e enfia, né? Aí depois ele repensou. Aí foi campeão do mundo.
17: Hoje os argentinos amam o Messi. Hoje para os argentinos o Messi é muito mais importante do que o Maradona.
14: Acho que não, hein?
17: Te juro por Deus. O Messi trouxe duas copas.
14: O Maradona tem igreja.
17: O Maradona tem igreja?
14: Tem até igreja na Argentina.
17: Não, até lá da Santa Rosa, né?
14: É igreja
17: do... Não. Mas eu acho que
14: Santa
17: Rosa.
14: Sei lá.
17: Santa Rosa Guadalupe, que ele fez o trajeto lá, se não me
14: engano. Tem igreja maradoniana, tem.
17: Ah, tá. É. Achei que fosse a igreja da seleção.
14: Não, tem igreja maradoniana, tem. Tá
0: bom. Maradoniana?
14: Não, o Messi uma copa só que ele trouxe.
17: O Messi foi não, mas ele jogou...
14: Sim, mas só ganhou 2022.
17: Deixou na final duas vezes, né?
14: Sim.
17: Foi maravilhoso.
14: Sim, graças a ele.
17: Pô, o cara é maravilhoso. Eu acho que hoje o Messi é mais importante. Mas...
14: Chupa a Argentina.
17: Falando em chupar a Argentina, qual é a próxima notícia, Mini Ruth?
0: Olha lá, gente. Falando nisso, o senhor Snoop Dogg, ele abriu vagas, porque ele tem uma empresa, né? Pra quem não sabe, ele tem uma marca de sorvetes. E ele abriu vagas de degustador de sorvete com um salário muito bom. É. Pra você que tá precisando de dinheiro, ó, você pode ganhar R$50 mil por mês chupando sorvete.
17: Que é isso? Você tem que ficar experimentando sorvete?
0: Exato.
17: Pode ganhar R$50 mil?
0: Aham.
17: Onde é que a gente manda a vaga?
0: Ó, a oportunidade é remota e aberta para interessados de fora dos Estados Unidos. Não precisa ser só de lá não, viu? A lista de pré-requisitos exige grande interesse em gastronomia, cultura, fluência em inglês e um perfil bem tranquilão pra trabalhar com o Snoop Dogg.
17: Cara, deve ser $50 por mês?
14: É. $10 mil, mais ou menos.
17: Tá bom. O valor
0: desse. Vai chupar sorvete?
17: Nossa. Pô, maravilhoso, né? Já faço isso de graça aqui. Eu pago pra tomar sorvete. Ó, daqui a pouquinho, Bruno de Simone, o nosso Sônio Abrão. Ele que é um jornalista totalmente totalmente focado no mundo das celebridades. É. Ele vai trazer informações no novo quadro do Sobremesa, Boca de Sacola. Daqui a pouquinho, Bruno de Simone, o nosso Boca de Sacola, tá bom? E eu gostaria de mandar um recado aqui pro nosso pessoal do YouTube, @TMCNewsBR, que o Bruno de Simone, na real, ele já, inclusive, já comentou. Nosso convidado entrou na nossa live do Instagram pra comentar.
14: Ah, é?
17: Eles disseram, amarraram o leão com barbante e a fera tá solta. E, então daqui a pouquinho, ele vai trazer alguma coisa. Será que é sobre o Gilberto Barros, o leão?
14: É mesmo.
17: Será boa noite, Brasil!
0: Cassino!
17: Ou também, outra pessoa aqui, um outro comentário que eu achei incrível. É. William Caporino, 6371. Salve todos. Principalmente Javalucas. Esse é fera.
0: Salve, Javalucas!
17: Cara, eu vou falar uma coisa, eu tô bem chateado. Eu recebi a mensagem aqui, vamos mostrar pra vocês. Eu recebi a mensagem de um cara.
0: Você tá chateado?
17: Eu tô, juro por Deus, eu recebi aqui no Instagram. Não estou zoando, eu tô cansado. Javali.
1: Intervalo. É a porra da tua mãe, Javali! Tá bom? É a porcaria da tua mãe, Javali!
17: O nosso programinha de Meu Deus de hoje tá muito especial. Hoje a gente já deu o nosso girinho de notícias e agora a gente vai pro nosso novo quadro. Mas antes, eu quero dar uma olhadinha na nossa enquete do dia. Batista, é com você.
14: Opa! Enquete que você responde pelo YouTube TMC News BR ou pelo nosso Zap da Alegria, 11 97221. Se a sua vida fosse uma eleição, que problema você deixaria para o segundo turno? Por exemplo, aqui, ó. O Robério Lira diz o seguinte: a dívida do cartão. Todo mês eu falo que agora eu resolvo, mas ela já tá no terceiro mandato já.
0: A Robertinha Silva, eu entendo, viu? Ela falou o seguinte: resolver minha vida amorosa. Mas nessa eleição ninguém se candidatou.
14: Júlio César, começar na academia, hein? Já joguei pro segundo turno há uns 5 anos, olha aí, ó.
17: Então manda aí pra gente qual é o problema da sua vida que você tá querendo mandar pro segundo turno ou pro quinto mandato. Manda pra gente que a gente quer saber. 011 97221 1001. Agora sim, amigos, eu vi aqui no nosso chat do YouTube que o pessoal tá perguntando assim: cadê entrevistado? Cadê entrevistado? Eu só gosto quando vem entrevistado aqui no nosso programa.
0: Eles adoram.
17: Adoraram. Então vamos com o nosso entrevistado de hoje, o nosso colaborador, que é um convidado mega especial. Ele veio aqui e agora tem um quadro. Vou te explicar quem é. Ele é jornalista, entrevistador, colunista de famosos. Passou pela Band, pela MTV e também pela Rede TV. Ele é testado e aprovado pela grande Marlene Matos. O Sobremesa agora tem o seu linguarudo oficial. O cara é indicação dela, Marlene Matos, a diretora fantástica. Será que ele é tipo uma nova Xuxa?
0: Eu acho que é.
17: Então começa agora o quadro de fofocas do mundo inteiro, hein? Não só de celebridade, vai ter fofoca até de ministro do STF. Começa agora o Boca de Sacola.
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17: Olha aí! Seja bem-vindo, Bruno de Simone, o nosso Boca de Sacola. Você chegou a ouvir aqui a vinheta?
23: Ouvi.
17: Podia ser.
23: Tô emocionado aqui, gente. Coisa linda demais. TMC, obrigado.
14: Já podia ser Bruno de Sacola.
23: A sacola hoje está bem aberta.
17: É. Bruno de
23: Ninguém
17: Simone
23: fecha a sacola hoje.
17: Boca de Sacola é quando a pessoa tem uma boca muito grande, ela fala tudo.
23: Fala tudo.
17: E você
23: fala
17: vai fazer tudo. Isso aqui no nosso programa?
23: Eu falo tudo, amor. Eu sou aquele cara que fala tudo, me posiciono quando tem que me posicionar sempre. Eu não fujo da raia, eu não corro.
17: E quem
23: tiro,
17: fala
23: porrada e bomba e é papo reto, sem curva, porque quem fala a verdade
17: não tem medo do castigo.
23: É isso.
17: Então eu decorei já a frase.
14: Não merece castigo, é isso, né?
23: É isso.
17: Não merece castigo e não tem medo, porque não vai ter castigo algum. Então vamos lá para a primeira notícia de hoje, que eu quero entender, porque, Bruno, você veio aqui pela primeira vez, aí falou dela. Aí na segunda vez falou de novo. E na terceira vez que você está aqui no quadro Boca de Sacola, você vai falar de novo da Rainha Xuxa. Mas dessa vez é uma treta diferente. Quando você esteve aqui antes, você falou da treta entre a Xuxa e a Mara Maravilha.
23: É, e dona Eliamari Silva da Silveira.
17: Ah, vamos falar o nome dela.
23: É, porque Maravilha pra mim foi só Elke Maravilha, gente. Vamos ser franco. Elke Maravilha. Entendi. A lenda.
17: Entendi. Batista, você tem feito caras e bocas muito boas. Então eu vou convidar quem tá ouvindo a gente no rádio.
14: Sei não.
17: Acompanhe também pelo YouTube só pra ver a reação do Batista. Mas vamos lá. Vamos falar da nova treta entre Xuxa e o velho Ney. Que história é essa? Que tem o menino Ney, que é o Neymar. mas tem o velho Ney, que é quem? É o Ney Mato Grosso, é isso?
23: É o menino Ney, esse é o meu menino Ney, Ney Mato Grosso, um clássico do Brasil, mas que parece que ele entendeu errado o que a Xuxa disse. Foi o seguinte, a Xuxa participou da Dança dos Famosos, no Domingão com o Hulk, e falou sobre os ataques que ela vinha sofrendo na internet, das pessoas atacando nas redes sociais, falando sobre as roupas que ela estava usando, da virilha, a famosa virilha cheirosa da Xuxa, né? E aí ela falou o seguinte, eu, uma mulher de 63 anos, né, uma artista de 63 anos, já tô idosa, né, estou sendo atacada por ser mulher. Porque a gente vê, no caso, o Ney Mato Grosso, que é um grande artista, que ela falou, eu admiro muito, é um grande artista, com 85 anos, que usa as mesmas roupas que ele sempre usou durante toda a sua carreira, e não é atacado assim. Mas por que ele é atacado? Por ser mulher. E é verdade, ela falou uma grande verdade. Só que o Ney não gostou muito desse posicionamento, do que ela falou. Ele achou que a Xuxa quis jogar um pouco o foco nele. E não, na verdade ela só quis comparar, dizendo que a mulher é sempre apontada, e é uma grande verdade. A mulher é sempre apontada, a mulher é sempre criticada, a mulher é sempre o alvo. Essa é a verdade. O homem, quando envelhece, quando fica com o cabelo grisalho, é charmoso, é um charme lindo. A mulher já tá velha. É assim, infelizmente, essa é a sociedade hipócrita que a gente vive.
17: Bom, mas nesse caso, o que eu entendo, o que eu entendi também dessa treta, Minigute, você fale comigo, se eu estiver errado, hein?
0: Tá bom.
17: É que eu acho assim, o Ney Mato Grosso, ele sempre fez isso. Ele surgiu assim,
23: sim,
17: provocativo, no momento onde, imagina, um homem se vestir daquele jeito era quase um crime.
23: Bom, sim, talvez fosse maquiado, um crime, né?
14: Mas as roupas maquiado da Xuxa, quando ela começou, também.
0: É, gente, a Xuxa não mudou nada. Ela continua usando as mesmas roupas.
17: Pois que ela é, usava. Eu acho que é isso. É. Eu acho que o Ney Mato Grosso achou que ela estivesse usando ele como exemplo, e eu acho que realmente ele não compreendeu que talvez seja até uma inspiração para os outros artistas, tal qual a Xuxa, e se posicionar como ele se posiciona. Ele recebeu sim críticas, isso é uma coisa que eu queria falar para a Xuxa, ele recebeu muitas críticas, ele recebeu muita porrada.
23: Sim,
17: inclusive
0: ainda mais geralmente falando da virilha dele.
23: Não, então, ainda mais em anos de ditadura, né?
17: Exatamente,
23: gente,
17: em plena ditadura. Ele sofreu sim, tá? Eu acho que essa reflexão que a Xuxa quis trazer é interessante, mas no caso nem apanhou. Nem realmente
23: sim
17: tomou porrada da crítica, literalmente, de pessoas. Já subiram, pô, militares em cima do palco pra tirar o cara do palco, porque ele tava vestido com roupas provocativas, roupas de performance, né? Porque ele é um artista. Então eu entendo os dois lados. Eu entendo a Xuxa querer fazer essa comparação. Tipo, eu sou uma senhora, me respeita, Debbie, deixa eu fazer o que eu quero.
23: Sim.
17: Por que o Ney faz o que ele quer e ninguém critica? Mas aí parece coisa, até um argumento até um pouco infantil, né?
0: Mas são,
17: né,
0: tempos diferentes também, né? Eu acho que ela quis dizer mais sobre o tempo atual.
17: Então,
0: de ninguém falar nada como ele se veste hoje.
17: Não, mas sim, é que quando ele começou, ele apanhou. Só que ele manteve. Ele falou, não vou arredar. E manteve até... ele faz isso até hoje. Ele com 80... não sei, perdão.
23: 85 anos.
17: Ele tem 85 anos, ele sobe no palco vestido com as mesmas roupas, com a mesma performance. Ele faz isso até hoje. Que eu acho que é o que a Xuxa pode ganhar nisso. Eu tenho 63 anos de idade, eu tenho 40 anos de carreira e eu vou subir no palco, eu vou fazer isso até o fim. Que é o que Ney Mato Grosso faz.
23: Exatamente.
17: E aí vira até uma belíssima homenagem, né?
23: E é maravilhoso, mas na verdade a Xuxa não fez uma crítica ao Ney. Ela só comparou, sim, pelo fato dela ser mulher, por isso que ela estava sendo muito atacada. E o pior de tudo, gente, é ver que a maioria das pessoas, a manada que vem atacar, são mulheres. Isso é que é triste ver.
0: A mulher odeia mulher, né? É o que eu sempre falo, gente.
17: Pera, calma,
0: não generaliza. Não, é verdade isso.
17: Mulher odeia mulher, que isso,
0: menino? Mulher odeia mulher.
23: Eu conheço mulheres que amam mulheres.
0: Não, é, conheço, você também, entende. Conheço várias também. Mas, eu acho que existe uma rivalidade feminina, não sei da onde surgiu isso, que a mulher acaba se comparando sempre com outra mulher. Talvez algo instintivo, selvagem mesmo, do fato de ser mulher. Mas, por exemplo, eu e você somos mulheres, Lucas. Estou te dando um exemplo. Estamos na baladinha.
17: Sou javali, sou mulher, mas eu sou uma javali fêmea.
14: Vai, onde você quer chegar?
0: Estamos numa baladinha.
17: Somos mulheres, eu e você estamos na balada.
0: Vimos,
17: balada.
0: Vimos o Bruno, que é um gatinho.
17: Nossa, o Bruno é muito gato.
0: É natural uma tentar concorrer com a outra para ver se o Bruno vai olhar para quem, entendeu?
17: Nossa.
0: Então, as mulheres, é algo instintivo.
17: Então, deixa eu ver aqui. Batista, já batalharam na balada por você?
14: Nunca.
17: Mole que faz
14: nem a mesma pergunta pra mim. Em lugar nenhum.
17: Faz a mesma pergunta pra mim, vai.
14: E pra você?
17: Nunca. Nunca.
2: É que mulheres são essas?
23: Mas eu tenho que falar que nesse caso, nessa batalha, eu ia pegar o Lucas.
17: Tá vendo aí?
23: Falei. Eu escolhi o Lucas.
14: Muito obrigado.
23: Falei.
14: Eu acho que a grande solução pra resolver todas essas tretas, sabe qual é?
2: Qual?
14: É alguém mergulhar lá no fundo do oceano e cortar a porra do cabo que liga a internet pro Brasil.
23: Boa.
14: Cortou o cabo de internet, caiu tudo, acabou as tretas.
17: Ou acabar o programa Altas Horas também. É. Sempre que eu rio lá, dá uma treta. Porra. Acaba o programa Altas Horas e tá ótimo.
14: Ô, Bruno. É, Bruno Simone, nosso boca de sacola, nosso é fofoqueiro, mas fala que é jornalismo.
23: Eu sou entretenimento. Fofoca também é notícia, lindo.
2: É verdade.
23: Gente, respeita a minha história. Fofoca também é notícia.
17: Bruno, uma coisa que eu aprendi na faculdade, eu acho genial. Você pode falar que tudo é fofoca. Qual é a diferença entre você e o William Bonner? Nenhuma. O William Bonner, quando tava lá no Jornal Nacional, ele falava: você viu o que tá acontecendo no Iraque?
23: É.
17: Tá acontecendo. Nossa, deu babado. Vou te contar o que tá acontecendo no Iraque. Mesma coisa.
14: Podia falar assim no Jornal Nacional. Falando, já que você tocou nesse assunto.
17: Falando do Jornal Nacional.
14: É. Vai ter troca-troca na Globo, né? Negócio do César. Vão arrancar o César Tralli lá e a Vasconcelos?
23: Tá babado, hein?
14: Que mas história é essa?
23: Tá babado.
14: O que que tá pegando, hein?
23: É. Tá babado.
17: Vou te explicar. Vou te explicar pra você que tá ouvindo a gente. Na semana passada, de segunda a sábado, rolou a sabatina com os candidatos à presidência. Então, todos os candidatos foram lá, né, no Jornal Nacional, e foram sabatinados, ou seja, foram questionados, foram entrevistados. Todos os candidatos. Lula, Flávio Bolsonaro, Augusto Cury, Renan Santos, Caiado, todo mundo. Teve mais um também, agora eu esqueci, porque foram seis dias. De segunda a sábado. Bom, eu vou lembrar aqui.
23: Flávio Augusto. Flávio,
17: isso.
23: Caiado.
17: Exatamente.
23: E o
17: Renan Santos.
23: Renan.
17: E o Lula.
23: Lula.
17: Foi todos. Foram todos. Então é isso. Deviam ser seis. Eu achei que fosse seis. Porque o Augusto Cury foi sábado.
23: Sim.
17: Bom, todos foram lá entrevistados pela dupla Renata Vasconcelos e César Tralli. Jornalistas muito bons, muito profissionais. Com histórico incrível.
14: Gabaritados.
17: Porém, há um caso diferente. Que aconteceu o seguinte, parece que eles foram criticados nas redes sociais.
2: Por quê?
17: E também por outros jornalistas, porque não foram tão incisivos. Pegaram leve com um, pegaram pesado com outro. Entendeu, Mini Ruth? Parece que não foram imparciais.
2: Ah, eles estavam então levantando pra um e
17: levantando pra outro. Parece, são críticas que fizeram na internet e também outros jornalistas teceram esses comentários sobre a dupla Renata Vasconcelos e César Tralli. Foi isso que aconteceu.
14: O Tralli muito, muito passivão ali, não interrompia. E a Renata parecia um Faustão, não deixava ninguém falar.
17: Mas ali, né? A Renata tem que interromper mesmo, tem que perguntar. Pô, tá certo, né? Tá certíssimo. Agora, o que aconteceu? Depois dessa sabatina, depois dessa semana de entrevista com os candidatos, parece que a Globo vai fazer um troca-troca. Vai tirar o César Tralli e a Renata Vasconcelos e no lugar vai colocar a Renata Loprete.
14: Que é aquela que faz o Jornal da Noite lá.
17: Jornal da Globo, exatamente. É. Aquela jornalista que apresenta o programa Jornal da Globo. Aquele jornal que vem logo depois do BBB, sabe? Quando acaba o BBB e começa o jornal, aquela apresentadora, parece que vai ficar no lugar. Eu queria saber mais informações. O pessoal da Globo deu ouvidos a essas críticas? Ou realmente lá dentro a avaliação não foi tão boa? Ou era uma coisa já esperada, já iam trocar esse jornal? O que você sabe, Bruno? Se você me permitir, eu quero ouvir a sua opinião. O que você acha que aconteceu?
23: O clima esquentou realmente. Ficou um clima bem pesado. O Tralli parecia que ele estava fazendo um jejum de uma semana, né? Porque ele de cara feio o tempo todo, no, sabe? E ficou um clima bem pesado nos bastidores na Globo e pode ser que haja uma mudança aí.
17: Entendi. Agora,
2: eu adoro o César Tralli. Eu acho que ele é maravilhoso.
17: Renata Vasconcelos também, amor.
2: A Renatinha também. Só que, às vezes, eles estão fazendo de propósito pra preservar a imagem deles também um pouquinho, né?
17: Não sei, não. Eu
2: então,
17: gostaria
2: eu acho
17: de
2: que seria
17: isso.
2: Muito bom.
17: É bom a gente entender pra saber o que está acontecendo. Afinal de contas, isso pode ser uma coisa já combinada, gente. A gente tá aqui imaginando, né? Já podia ter sido combinado. Vamos a uma pequena parte, uma interrupção. São 2 horas e 49 minutos e agora a gente vai entrar com informações do Break News. Por favor, a vinheta, Cuca. Break News DMC. Mayara Bachanello traz mais informações agora sobre o Break News. Por favor, Mayara.
3: Informação que acaba de chegar, meninos. O Tribunal Superior Eleitoral suspendeu a candidatura de Renan Santos, candidato do Missão, à presidência da República por supostas irregularidades. Com isso, Renan Santos fica proibido de fazer campanha na internet, de repassar recursos do Fundo Especial de Financiamento de Campanha, também de participar de debates. As redes sociais de Renan Santos, neste momento, substituíram a foto do candidato, né, do até então candidato, por um logo de censura. Então, por enquanto, suspensa, ou melhor, ainda vai ser analisada com mais calma essa candidatura de Renan Santos, mas, por enquanto, ela segue suspensa por suspeitas de irregularidades, decisão do Dias Toffoli.
17: Às 2h50 da tarde, nós estamos agora recebendo a informação, break news, últimas notícias sobre a candidatura de Renan Santos, que parece até então ter sido interrompida pelo TSE. Obrigado pela participação, Mayara Bachanello. E agora a gente volta, 2h50, é o break news aqui na TMC. Aqui é a notícia.

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1: E você pode ficar ligado aqui na programação da TMC para saber mais e melhor sobre essa notícia de última hora que acabamos de dar. A gente acabou de ter o break news. E se você quiser saber mais e melhor, continue ligado na programação da TMC. O programa que vem logo, logo, daqui a pouco.

0: Foi uma semana bem pesada na Globo e parece que sim. Parece que vai ter mudanças na Globo.
1: Mas aí você acha que já tava, já tinha sido programado ou, sei lá, acabaram?
0: Não, eu acho que foi, foi devido a essa pressão toda que houve. Algumas pessoas acharam que eles favoreceram alguns candidatos, outros não. Foram muito pra cima de alguns e outros não.
2: Mas você acha que é pra preservar também a imagem deles? Porque o César Tralli e a Renatinha, eles são super bem vistos lá, né? Talvez tirar um pouquinho pra dar uma baixada.
1: É, pra não criar uma certa...
0: Pode ser, pra dar uma, né?
1: Não atrapalhar respiro, a imagem deles, né?
0: É.
1: Pra não atrapalhar, né?
0: Um chazinho de camomila pra acalmar os ânimos.
2: Mas sabe o que não dá respiro também, menino? Te falar, viu? O relacionamento é uma coisa complicada. Tem casal que só se chifra, né?
0: É, menina.
2: É difícil demais.
0: Traição é traição, lance é um lance, amor é amor. E romance
2: é um romance. Né? E às vezes a gente tá lá, né, de casal, cantando uma música bonita como Secretária.
3: Princesa.
2: Essa é bonita também.
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2: Mas que história é essa de que senhor Amado Batista acabou provando do mesmo veneno e acabou tomando uma gainha daí?
0: Foi, menina. Então, eu participei do programa Super Pop essa semana e aí tive a oportunidade de conhecer a Liza, que foi casada com o Amado Batista. A Liza tem 25 anos, né? 50 anos mais jovem que o Amado Batista, uma mulher lindíssima, pra vocês verem que pra atrair, não tem nada a ver com idade, não tem nada a ver com corpo, nem com beleza, porque ela tem beleza, ela tem simpatia, uma mulher super educada, super gentil, e foi traída. Foi muito traída pelo Amado Batista. É o fim.
2: Que virou até meme.
0: Ser traída
2: da Cariúcha,
0: pelo Amado Batista, Brasil, é o fim. Como disse minha amiga Cariúcha. Mas eu descobri também, e ela falou, e me deu mais detalhes, que mulher não trai, meu amor. Mulher se vinga. E ela se vingou.
1: Não, Bruno.
0: Ela se vingou.
1: Se você mulher não trai.
0: Mulher se vinga.
3: Eu posso falar porque eu tenho lugar de fala.
1: Eu também.
3: Eu tenho lugar de fala até pela idade e pela feiura. Eu senti um preconceito de sua parte contra o Amado Batista, porque ele é feio.
1: Não, Amado Batista
3: é feio. E porque tem o mesmo sobrenome que eu. Tá?
0: Não, mas ele é feio mesmo.
1: Não,
0: o Amado é feio.
2: Não,
0: o Amado é feio.
1: Não, o Amado é feio,
0: gente. Desculpa.
2: Se ele fizer uma nova novinha, eu acho ele bonitinho.
0: E não tem nada a ver com a idade, não. Tarcísio Meira, eu sempre achei Tarcísio Meira lindo.
1: Ele é bem bonito mesmo.
0: É, tem muitos galãs, assim, enfim, cantores mais velhos que são muito bonitos. Tem nada a ver com a idade. Eu sempre achei ele feio
1: e aí,
0: traiu muito.
1: Conversou com
0: a Liza, conversei com a Liza.
1: Deu detalhes?
0: Falou sobre o relacionamento tóxico que ela viveu. Inclusive, ela pode vir aqui na rádio pra dar mais detalhes pra gente. Eu convidei.
2: Né,
0: pra falar.
2: Eu falei,
0: Liza, eu tô sentindo que você tá com muita coisa entalada pra falar. Eu acho que você tem que botar pra fora, porque o Brasil quer saber.
1: O nosso programa vai virar o Caso de Família.
0: Quase isso.
1: Caso de Família Batista. Agora, já que a gente tá falando de fofoca, que é uma coisa muito gostosa de se ouvir, aqui com Bruno de Simone, nosso fofoqueiro oficial, o Boca de Sacola, vamos falar sobre aquela amiga de sempre.
3: Amiga do Ney.
1: Eu quero, vou fazer uma pergunta e você me responde, pode ser? Vamos lá. Bruno de Simone, eu quero saber, por que é que os portugueses não suportam a Luana Piovani? Vai, Bruno de Simone, responda!
0: Olha, a Luana, gente, eu vou falar uma coisa pra vocês. Eu gosto da Luana, eu acho que tem muitas coisas que ela fala, e fala com razão, e fala que muita gente não tem coragem nem peito pra falar. Mas às vezes ela erra a mão, né? Perde a mão. É ser humano, né, gente? É ser humano.
1: Tá, mas o que foi que ela errou? O que tá acontecendo? Que treta é essa, Bruno?
0: Teve uma confusão lá com a vizinhança, né?
1: Entendi.
0: Com a vizinha dela.
3: Do cachorro.
1: A Luana
3: Cachorro que tava sem focinheira, ela foi encher o saco da velha portuguesa. Pois
0: é, mas nesse caso, ela não tava errada. Porque, por exemplo, é lei, né? Você tem que andar, você tem que...
1: É lei no Brasil.
3: Será que em Portugal é lei?
0: Em Portugal é verdade.
1: Calma lá.
0: Vou
1: te explicar o contexto. Luana Piovani tem uma vizinha. E essa vizinha tem um pitbull, um cachorro. E esse cachorro tava sem focinheira. E a Luana Piovani falou, ô, vizinha, tem que botar focinheira nele. Então ela começou a brigar com a vizinha. Com aquele jeito bem gostosinho, bem bonitinho.
2: Bem tranquilo,
1: Bem fofo. E aí, um caso, meus amigos, foi parar na TV portuguesa. Os nossos amigos lá de Portugal comentaram no programa de fofocas. E aí gerou uma discussão entre os próprios portugueses. E essa Luana Piovani brasileira que tá querendo

0: vir aqui pra dar lição de moral. Ela é bem-vinda ou não? E parece que os portugueses não estão mais suportando.
1: Lona, me poupe, né? Ela é bem-vinda ou não? Quando Pedro Álvares Cabral, ele foi bem...
2: Que cachorro que é.
3: E rola o recalque também das portuguesas brasileiras, gente. Você, isso aí rola.
0: Vocês querem botar a culpa em Portugal?
3: Que é verdade.
1: Portugal odeia Brasil, cara.
0: Vou te falar, você só tá aqui porque um maluco saiu lá de Portugal e veio pra cá. Tem que
1: Na verdade, meu avô é português. Não, eu sou português também.
0: Tá vendo? Então tá fazendo o que aqui? Vai pra Portugal, então. E você, Bruno, o que, que você achou disso? Quem você acha que tá com a razão? Luana?
3: Eu não, eu vi, mas eu acho que a Luana... Eu tô com Luana. Gente, eu já vi um caso de um Rottweiler atacar uma mulher, uma vizinha num condomínio, e ela perdeu um braço. Então isso é muito sério. Isso é muito sério. Então eu tô fechado contigo.
1: Eu, olha lá.
3: Viu no YouTube, Bruno de Simone na Real TV. Vem novidades com a nova temporada. Aguardem.
0: Muito obrigado pela sua audiência. Entre os próprios portugueses. Vai pra Portugal, então. E você?
3: Para. Então, se me cancelarem, tá tudo certo. Somos dois cancelados. Pronto, falei.
0: Nesse caso, então, Bruno está falando que está com a Luana. E a Luana, pelo que o Batista viu, tá
4: acabei
0: certo.
4: De ver aqui no chat. É. No chat aqui que é lei, cães perigosos tem que usar dar com focinho.
1: Viu? Sim. Olha lá.
0: Viu? Muito obrigado pela sua participação. Obrigado aqui por mais uma vez no quadro Boca de Sacola. Tem um recadinho final de 30 segundos, ele é teu. Vai, olha pra câmera, é teu.
3: Gente, me sigam no Instagram, YouTube, Bruno de Simone na Real TV. Vem novidade. Foi rápido. YouTube, Bruno de Simone na Real TV. Vem novidades com a nova temporada. Aguardem.
0: Muito obrigado pela sua audiência. Um beijo, um queijo e até amanhã, né, Minute? Tchau, Brasil.
1: Beijo.
0: Tchau, valeu.

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1: Muito bom dia, uma ótima terça-feira para você que sintoniza a TMC. Hoje é dia 1º de setembro. Seja muito bem-vindo e muito bem-vindo ao Amanhã TMC. Eu sou o Diego Andrade, te faço companhia ao vivo até às 5 da manhã. Aqui no Amanhã TMC você fica por dentro de tudo o que aconteceu de mais importante no noticiário do Brasil e do mundo, além de saber das primeiras notícias que vão impactar aí a sua terça-feira. Se você está em Belo Horizonte, acompanhe a nossa programação em 88.7. Em Recife, 92.7. São Paulo e Brasília, 100.1. Em Curitiba, 100.3. E no Rio de Janeiro, estamos no 101.3. O meu muito obrigado a você que sintoniza a TMC. O WhatsApp está aberto para você participar. Manda a sua mensagem, comenta sobre as principais informações aqui do programa no 119-7221-1001. 119-7221-1001. Vamos às principais manchetes do programa de hoje. A votação da medida provisória que acaba com a chamada taxa das blusinhas foi adiada nesta segunda-feira no Congresso. A comissão responsável pelo texto deve retomar a análise nesta terça-feira. A medida prevê o fim do imposto de importação de 20% sobre compras internacionais de até 50 dólares, feitas em sites como Shopee e Shein. Se não for aprovada até 8 de setembro, a taxa volta a ser cobrada. A defesa de Renan Santos vai recorrer ao Tribunal Superior Eleitoral contra a decisão do ministro Dias Toffoli, que suspendeu a campanha do candidato. Os advogados consideram a decisão ilegal e esperam que o caso seja levado à análise do plenário no TSE já nesta terça-feira. O ministro Márcio Elias Rosa afirmou que a reunião entre Brasil e Estados Unidos serviu para retomar o diálogo sobre as tarifas americanas. Segundo ele, ainda não houve avanço na redução das sobretaxas ou na ampliação da lista de produtos isentos. Novas reuniões técnicas devem ocorrer nas próximas semanas. Lula assinou decreto para combater a revenda abusiva de ingressos e garantir água gratuita em grandes eventos. As novas regras limitam a compra de ingressos por CPF e dificultam o uso de robôs. Eventos também deverão oferecer pontos de água potável ao público. O candidato à presidência Romeu Zema criticou o fim da Operação Lava Jato e chamou a investigação de maior luta do Brasil contra a corrupção. Em Curitiba, Zema afirmou que a operação foi desmontada por intocáveis de Brasília e prometeu manter o combate à corrupção como prioridade em sua campanha. Romeu Zema defendeu Renan Santos após o Tribunal Superior Eleitoral suspender a campanha do candidato do Missão à presidência. Zema chamou a decisão do ministro Dias Toffoli de absurda e criticou o Supremo, dizendo que a medida representa uma ameaça à democracia. A Aliança Brasil Pronto para Mais acusou o PL de usar de forma irregular verbas públicas destinadas à formação política. A ação apresentada ao Tribunal Superior Eleitoral pede o bloqueio de até 134 milhões de reais, que, segundo a aliança, teria sido devolvidos pela Fundação Álvaro Valle ao partido e poderiam ser usados nas eleições de 2026. Já o candidato à presidência, Augusto Cury, negou usar robôs para aumentar o número de seguidores nas redes sociais. Partidos como PT e Missão levantaram suspeitas após o perfil de Cury ganhar cerca de 2 milhões de seguidores em uma semana. O candidato disse que o crescimento veio da repercussão de suas propostas. O vice-presidente Geraldo Alckmin disse que a proposta que acaba com a escala 6x1 pode ser votada no Senado ainda nesta semana. Segundo Alckmin, o texto precisa passar pela Comissão de Constituição e Justiça antes de chegar ao plenário. Ele também defendeu a redução da jornada sem cortes de salário. O governo federal apresentou o orçamento para 2027 com previsão de 2,83 trilhões de reais em despesas e superávites nas contas públicas. A proposta prevê salário mínimo de R$ 1.741, além de 6 bilhões de reais para os Correios e 44,8 bilhões de reais para emendas parlamentares. O texto agora será analisado pelo Congresso. O dólar fechou esta segunda-feira em queda de 0,31%, cotado a R$ 5,18. Já o Ibovespa subiu 1% aos 177.418 pontos, impulsionados pela alta do petróleo e das ações da Petrobras. No noticiário internacional, Xi Jinping e Vladimir Putin se encontraram durante a cúpula da Organização de Cooperação de Xangai. Os dois líderes discutiram a guerra da Ucrânia e reforçaram a parceria entre China e Rússia, que defenderam uma ordem global alternativa à liderança pelos Estados Unidos. Muito bom dia a você que sintoniza a TMC. Vamos à previsão do tempo para todo o país nesta terça-feira. A gente começa por Curitiba, o dia chuvoso de manhã. Abertura de sol à tarde, pancadas de chuva que vão até à noite. Máximas de 20 graus e mínimas de 13 graus. Em São Paulo, dia nublado. Chove no fim da manhã, tarde e noite, chuvosas também, viu? Máximas de 21 e mínimas de 15 graus. Já no Rio de Janeiro, a terça é de sol com nuvens, pancadas de chuva à tarde e à noite. Máximas de 31 e mínimas de 21 graus. Em Belo Horizonte, o sol aparece entre nuvens, pancadas de chuva à tarde e à noite. Máximas de 32 e mínimas de 19 graus. Em Brasília, o sol aparece entre nuvens, mas não chove. Máximas de 34 e mínimas de 21 graus. Para fechar em Recife, o dia de sol com chuva de manhã e diminuição de nuvens à tarde, com máximas de 30 e mínimas de 23 graus. A votação da medida provisória das blusinhas foi adiada para esta terça-feira na comissão mista que analisa a proposta. O texto mantém zerado o imposto sobre compras internacionais de até 50 dólares e prevê um monitoramento dos impactos sobre a economia brasileira. Murilo Hernandes traz os detalhes.
2: A sessão da comissão mista foi suspensa pelo presidente do colegiado, deputado Reginaldo Lopes, do PT, para que sejam feitos os últimos ajustes no relatório. A votação ficou marcada para esta terça-feira. O deputado Reginaldo Lopes explica os motivos do adiamento e fala sobre a expectativa para a votação.
3: Então nós queremos equacionar um gatilho que possa permitir o Ministério da Fazenda fazer avaliação semestral a cada 6 meses, começando a primeira em 3 meses, com autonomia do Ministério da Fazenda, porque nós estamos colocando 0 até 20, ele pode, é um imposto regulatório, ele continua com essa autonomia do Ministério da Fazenda, mas também com uma avaliação anual do Congresso Nacional.
2: A proposta enfrenta uma resistência principalmente da indústria e do varejo brasileiros, que temem perder espaço para produtos importados mais baratos sem impostos. A relatora da medida, a senadora Leila Barros, criou um mecanismo para acompanhar os efeitos da isenção sobre as empresas nacionais. Ela explica como esse monitoramento deve funcionar.
4: A gente está vendo essas questões da reavaliação, né? Da ação que nós estamos tomando hoje com relação a aprovação dessa MP e a gente colocar um dispositivo dentro do nosso texto para que a gente traga essa reavaliação, que o governo possa, periodicamente, trazer dados e também a transparência necessária para a reavaliação e a inserção ou não de alíquotas. A Fazenda vai apresentar para nós um texto, né, para viabilizar a questão dessa reavaliação e nós vamos fazer o nosso trabalho de casa, conversar com os dois presidentes da casa.
2: Pelo texto, o Ministério da Fazenda vai avaliar os impactos da medida 3 meses depois da aprovação. Depois disso, a análise será repetida a cada 6 meses. Esse acompanhamento não significa que a cobrança será retomada automaticamente caso algum setor seja prejudicado. A ideia é reunir dados e, se houver impactos significativos sobre determinado segmento, discutir medidas específicas para reduzir os prejuízos. Depois de passar pela comissão mista, a MP ainda precisa ser aprovada pelos plenários da Câmara e do Senado até o dia 8 de setembro. Se isso não acontecer, volta a valer automaticamente a cobrança de 20% sobre compras internacionais de até 50 dólares.
1: Falando sobre a taxa das blusinhas, cuja extinção definitiva pode ser encaminhada nesta semana, o TMC 360 conversou com o diretor-geral da Proteste, Henrique Lian, que comentou sobre os cenários possíveis após o fim da taxa. Vamos ouvir.
5: A gente tem dito insistentemente nos últimos 3 anos de debate, né, que uma isenção de pequenos valores é uma prática normal no mundo. Os Estados Unidos praticavam uma isenção de 800 dólares antes do atual governo do presidente Trump. Países vizinhos ao nosso, como Peru e Colômbia, praticam 200 dólares e 50 dólares para o Brasil era até muito pouco. Então, quando entrou em vigência o programa Remessa Conforme, em agosto de 2023, nós ouvimos esses argumentos todos da indústria. Olha, nós vamos ter que fechar lojas, nós vamos demitir pessoas. Já naquela época, esse argumento não se sustentava. Por quê? O que valia até então era um imposto de importação simplificado com alíquota de 60%. Mas aquele imposto nunca, na verdade, foi praticado. Nós fizemos várias audiências públicas no Congresso Nacional e ouvimos dos Correios, ouvimos da ABRAEC, que é a Associação Brasileira dos Couriers, que inclui grandes empresas globais como DHL, e UPS e outras, que não havia uma inspeção efetiva das mercadorias pequenas que entravam no Brasil. Ou elas entravam de pessoa física para pessoa física, que havia isenção de imposto, ou de jurídica para física, no máximo entre 3% e 6% daquelas encomendas eram de fato inspecionadas. Porque a autoridade alfandegária, evidentemente, se concentra em encomendas de maior valor. Ela não consegue inspecionar tudo, ela inspeciona as de maior valor. Por isso, essa isenção é chamada de de minimis, cuja expressão completa no direito tributário, em latim, é de minimis non curat preto. O Estado não toma conta, não se ocupa de niarias, de coisas pequenas. Então, não era consistente o argumento de que haveria desemprego, que haveria fechamento de lojas, porque o imposto anterior não era aplicado. Pois bem, veio a tal isenção no programa Remessa Conforme. Nós tivemos um longo debate no Congresso Nacional, um longo debate com o Ministério da Fazenda e demonstramos por A mais B, por aspectos constitucionais, fiscais e tributários, que o imposto seria injusto e que seria péssimo para o Brasil, como de fato se comprovou depois. Não só péssimo para os consumidores, mas péssimo para a arrecadação federal. Porque caiu a arrecadação total federativa, subiu a de imposto de importação federal e desceu a de ICMS e o saldo final foi negativo. Mas o argumento, o pior argumento que a gente tem ouvido da indústria e do varejo nacionais, ou ditos nacionais, porque neste conjunto de empresas há grandes conglomerados internacionais também, é que está faltando isonomia, que está faltando igualdade concorrencial. Ora, Felipe, Joana, eu quero lembrar que qualquer pessoa que estudou uma página de direito tributário sabe muito bem que isonomia só é possível entre agentes tributários da mesma natureza. Empresa com empresa, pessoa física com pessoa física. Nem entre empresas de portes muito diferentes a gente pode falar de isonomia, porque o regime tributário, a carga tributária de empresas pequenas é totalmente diferente da de empresas grandes. Então, esse setor que já conta com isenções, já conta com subsídios e já conta com desoneração, inclusive da folha de pagamento, que é para manter empregos, quer isonomia, Pois muito bem, não existe isonomia entre uma pessoa física que importa no varejo mercadorias de pequeno valor e pessoas jurídicas que fabricam no atacado ou vendem no atacado, inclusive as mesmas mercadorias que vêm importadas pelo consumidor pessoa física. De tal forma que, se o Estado brasileiro, através do Poder Executivo ou do Poder Legislativo, entendem que, apesar de tudo que a indústria e o comércio brasileiro já têm de isenção, subsídio e desoneração, ainda é preciso proteger esses setores, então essa proteção tem que ser feita de uma outra forma e nunca nos ombros do consumidor pessoa física, que não é de forma alguma comparável tributariamente com as empresas, né? E outra coisa de grande distorção é que, depois desse discurso todo, nós vamos fechar, nós vamos demitir e etc., eles gozaram durante 21 meses da cobrança do imposto. Eles conseguiram colocar um jabuti no projeto Mover e aprovar a volta do imposto. Pois muito bem, nesses 1 ano e 9 meses, 21 meses em que o imposto vigorou, os preços do varejo brasileiro não caíram. Pelo contrário, eles subiram acima da inflação. 7% para vestuário, 9% para calçados, 17% para cosméticos. E os empregos nesse setor cresceram 1/4 da média brasileira. Cresceram menos de 1% contra 4% dos outros setores, como revela a pesquisa da Plano CDE. Ou seja, foi ruim para todo mundo, foi ruim para a administração tributária do Brasil, os estados perderam dinheiro, os consumidores pagaram a conta de um protecionismo e nada melhorou. Os preços continuaram subindo e os empregos continuaram medíocres nesse setor.
6: Tem uma outra coisa que vale a gente emendar aqui, Elian. É até uma coisa mais simplória, podemos dizer assim, na falta de uma palavra melhor, porque você está nos trazendo a teoria. E a teoria é importante. A legislação e a teoria, que são muito importantes. Mas aí você pensa, já que a taxa das blusinhas não é só das blusinhas, você pensa naquela pessoa que precisa de um dispositivo eletrônico extremamente específico, ou naquela pessoa que quer comprar uma luminária com o rosto do Felipe Bueno e da Joana Trepton, por exemplo. Não necessariamente a indústria nacional vai suprir as demandas. Isso é pouco discutido. É uma coisa que eu ouço muito entre populares. Quer dizer, ah, mas eu vou procurar onde aqui no Brasil se não tem aquilo que eu quero? Esse é um ponto importante também para a gente conversar, né?
5: Muito bem lembrado, Felipe. Então, nós fizemos uma pesquisa presencial com consumidores em 12 estados, tentando entender o que eles pensam sobre a taxa das blusinhas e também sobre o seu comportamento de consumo. E a gente vê exatamente isso que você colocou. Hoje a economia é plataformizada e os consumidores também são plataformizados. 82% dos consumidores ouvidos compraram no comércio transnacional online nos últimos 3 meses, chegando a 85% na região norte. Por que na região norte? Porque não se trata apenas de preço, como você destacou. É preço, qualidade também e disponibilidade. Então, aquele produto que você procura muitas vezes não está disponível no comércio brasileiro ou na sua localidade de residência, ou ele tem um preço incompatível com aquilo que você pode pagar. E, em qualquer caso, você tem o direito, como qualquer cidadão global, de recorrer ao comércio eletrônico. Agora, se setores brasileiros precisam ser protegidos, a proteção não é sobre o consumidor. Imagine você, atualmente os carros chineses estão vendendo muito no Brasil. As montadoras ditas brasileiras estão preocupadas. Então, imagine se elas, em vez de pedirem proteção ao governo na forma de subsídio, subvenção, desoneração da folha de pagamento, peçam ao governo que coloque uma sobretaxa no produto importado para o consumidor brasileiro. É a mesma coisa que está acontecendo com a taxa das blusinhas. E o irônico é que os setores produtivos e de varejo nacionais tentam fazer o consumidor, a opinião pública, acreditar que eles estão colocando uma taxa sobre o produto estrangeiro, sobre a empresa estrangeira, enquanto isso não é verdade. Estão colocando um imposto de importação nas costas do consumidor, pessoa física, que é o mais vulnerável das relações de consumo, a quem a Constituição Federal prometeu defender.
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1: Ministro Dias Toffoli, do Tribunal Superior Eleitoral, suspendeu a campanha de Renan Santos à presidência da República. A decisão aponta irregularidades na divulgação de conteúdos favoráveis ao candidato em perfis que não teriam sido informados à Justiça Eleitoral. O Murilo Hernandes traz os detalhes.
2: Segundo a decisão, Renan Santos e o candidato a vice Haroldo Medina informaram ao TSE 18 contas nas redes sociais somente no dia 19 de agosto. No pedido de registro da candidatura, apresentado no dia 7, a chapa havia informado apenas uma conta no X e em um site. Para Toffoli, a campanha tinha conhecimento de que precisava informar previamente todos os endereços que seriam usados na propaganda eleitoral. O ministro também afirmou que os perfis não informados poderiam se beneficiar dos algoritmos das redes sociais e de escapar do controle da Justiça Eleitoral. Renan Santos contesta a decisão e afirma que ela é nula. O candidato também anunciou que vai recorrer. Ele explica os motivos e fala sobre os próximos passos da campanha.
7: Uma decisão do ministro Dias Toffoli. Aquele Dias Toffoli acaba de suspender minha campanha. Eu não posso produzir conteúdo em redes, eu não posso postar conteúdo, eu não posso participar dos debates, eu não posso ir em sabatinas, eu não posso fazer praticamente nada. Eu não uso fundo eleitoral, mas se eu estivesse usando, o dinheiro também teria sido suspenso. A gente vai continuar lutando e a gente vai ir ao TSE para derrubar essa decisão absolutamente injusta e ilegal. A decisão é ilegal, a decisão é persecutória.
2: Com a decisão, a campanha fica suspensa até que o recurso seja analisado pela Justiça Eleitoral. Renan Santos ainda deve apresentar a defesa e tentar reverter a decisão do ministro Toffoli. Teme ser nas eleições de 2026 a informação que toda escolha merece.
1: Rodrigo Pacheco é o favorito para ocupar a vaga deixada por Bruno Dantas no Tribunal de Contas da União. O ministro anunciou hoje a saída do TCU e a escolha do novo integrante da corte cabe ao Senado. O Bruno Tibério traz as informações.
8: Bruno Dantas deixa o Tribunal de Contas da União após mais de 10 anos no cargo. Ele protocolou o pedido de renúncia e disse que vai se dedicar a novos projetos profissionais. A vaga é destinada a uma indicação do Senado. Por isso, o presidente da Casa, Davi Alcolumbre, deve articular a escolha de Rodrigo Pacheco, que já presidiu o Senado e chegou a ser cotado pelo presidente Lula para outros cargos no governo. A possível indicação acontece neste momento de reaproximação entre Alcolumbre e o governo federal. Os dois se distanciaram depois de que o Senado rejeitou a indicação de Jorge Messias para o Supremo Tribunal Federal. Nas últimas semanas, porém, o governo e também o Senado retomaram o diálogo para avançar em pautas de interesse do Planalto. Entre elas estão a mudança na escala de trabalho 6x1 e a medida provisória que altera a tributação das compras internacionais. Agora, Alcolumbre precisa formalizar a indicação e o nome escolhido ainda vai passar pela análise dos senadores.
1: O ministro Gilmar Mendes, do Supremo Tribunal Federal, limitou a cobrança de contribuição assistencial pelo recém-criado Sindicato dos Magistrados do Brasil. Pela decisão, o pagamento só poderá ser exigido dos juízes se aderirem expressamente à entidade. De Brasília, Rodrigo Vicente traz os detalhes.
9: A decisão é provisória e foi tomada depois que entidades de magistrados questionaram no Supremo Tribunal Federal a possibilidade de juízes serem representados por um sindicato. O caso ainda vai ser analisado pelo plenário da corte. A discussão, ela ganhou urgência porque o Sindicato dos Magistrados do Brasil marcou para agora, no próximo sábado, dia 5 de setembro, uma assembleia que pode discutir a criação de uma contribuição assistencial. A cobrança poderia atingir, inclusive, magistrados não filiados. Bem, Gilmar Mendes determinou, porém, que qualquer contribuição aprovada só poderá valer para os juízes que tenham aderido expressamente ao sindicato. O ministro levantou dúvidas sobre a aplicação aos magistrados de uma regra do próprio Supremo que permite, em determinadas condições, a cobrança de contribuição assistencial de trabalhadores não sindicalizados. Para Gilmar, a situação dos juízes é diferente, porque a remuneração e direitos da magistratura são definidos por lei. A decisão não proíbe o funcionamento do sindicato, nem impede que magistrados se filiem voluntariamente. O Sindimagis recebeu o registro sindical do Ministério do Trabalho em janeiro desse ano.
1: Brasil e Estados Unidos retomaram nesta segunda-feira as negociações sobre o tarifaço. O governo brasileiro voltou a criticar as taxas, mas manteve aberta a possibilidade de um acordo com os americanos. O Bruno Tibério conta os detalhes.
8: O ministro do Desenvolvimento, Márcio Elias Rosa, afirmou que o Brasil considera as tarifas injustas e incompatíveis com as regras internacionais de comércio.
10: Foi uma... Primeiro, deixar muito claro que o Brasil não aceita as tarifas que foram impostas em julho último. Elas são indevidas, elas são injustas, elas são descabidas, por todos aqueles argumentos que já foram apresentados.
8: Durante uma reunião virtual, o ministro reforçou o interesse do governo brasileiro em chegar a um acordo que retire as taxas impostas aos produtos do país. Depois dessa etapa, os representantes dos dois governos devem voltar a se reunir para avaliar os resultados das negociações e definir os próximos passos.
10: Sobretudo agora, depois do telefonema do presidente Lula com o presidente Trump, parece haver, de fato, uma orientação clara do governo americano para que haja um acordo com o Brasil. Um acordo que reequilibre a relação, reequilibre a política tarifária.
8: A retomada do diálogo acontece pouco mais de uma semana depois da conversa por telefone entre os presidentes Lula e Donald Trump. O contato abriu caminho para a reativação das negociações comerciais entre Brasil e Estados Unidos.
1: A Justiça do Rio de Janeiro decretou a falência das empresas do grupo Refit após 9 anos de recuperação judicial. A repórter Rebeca Reis traz mais detalhes.
11: O juiz ainda determinou que as empresas do grupo Refit apresentem no máximo em 5 dias os nomes dos credores, além do bloqueio de todas as contas bancárias das falidas, solicitando à Receita Federal as últimas declarações do imposto de renda e as declarações sobre as operações imobiliárias. Antes da reversão, a Gás Diesel Serviços, localizada em Duque de Caxias, Baixada Fluminense, a Distribuidora S.A. em Manguinhos, a Química S.A. em Campinas e a Refinaria de Petróleos de Manguinhos, na Avenida Brasil, estavam em recuperação judicial desde 2015, sem solução. Segundo a decisão do juiz Arthur Ferreira, foram encontradas irregularidades em operações policiais contra as empresas, que comprovaram sonegação e fraude fiscal estruturada. As irregularidades foram identificadas durante as operações Cadeia de Carbono e Carbono Oculto da Receita Federal, Operação Poço de Lobato do Ministério Público de São Paulo e da Procuradoria da Fazenda Nacional, além da interdição administrativa da Agência Nacional de Petróleo. As empresas se recusaram a pagar os impostos devidos e chegaram a tentar parcelar a dívida que mantinham com o Estado do Rio, mas a medida foi cassada pelo Superior Tribunal de Justiça. O juiz responsável pelo caso destaca ainda que a falta do pagamento afeta a arrecadação tributária do Estado fluminense e compromete os cofres públicos, que correm o risco de esvaziamento patrimonial de perda, não só do pagamento, como da garantia do crédito estadual. O magistrado ainda relembra que, se não tomasse essa decisão, o Estado continuaria impedido de cobrar os 25 bilhões de reais devidos.
1: E o Tribunal de Contas do Estado de Minas celebrou os 40 anos do projeto Sempre um Papo, para discutir temas sobre soberania, eleições e democracia. O evento contou com a presença de Jamil Chad, colunista da TMC. Rodolfo Simões esteve por lá e chega com todos os detalhes.
12: Na noite desta segunda-feira, o auditório do Tribunal de Contas do Estado de Minas Gerais recebeu o jornalista e colunista da TMC, Jamil Chad, e o cientista político Felipe Nunes, em um evento mediado pelo jornalista Afonso Borges. Felipe e Jamil participaram de uma roda de conversa que teve como tema soberania, eleições e o papel da democracia. Jamil Chad falou sobre a situação da democracia no mundo e diz que esse conceito vai muito além do voto.
13: O debate não acontece no vácuo, ele acontece justamente num momento muito crítico da democracia brasileira, eu diria da democracia no mundo todo. Hoje os dados, por exemplo, apontam que existem mais regimes autoritários no mundo do que democracias. Isso é muito grave. Hoje, 6 bilhões de pessoas no mundo vivem sob regimes autoritários. Então, sem dúvida nenhuma, esse é um debate que nós precisamos ter. Agora, proteger e defender e fortalecer a democracia não é só defender o dia do voto, a urna, o processo eleitoral. Claro que isso é fundamental e não há nenhuma dúvida que isso precisa ser preservado. Mas a gente precisa encontrar formas de garantir que a democracia entregue. Entregue o quê? Direitos, né? Que a pessoa que tenha necessidade de um hospital, tem esse hospital. A pessoa que queira, obviamente, procurar um caminho da educação, que tenha acesso a tudo isso.
12: Já Felipe Nunes explicou como a desconfiança dos brasileiros interfere na economia nacional.
14: O Brasil vive hoje um dos maiores, eu diria, uma das maiores crises que a gente tem, que é a crise da desconfiança. Só 6% dos brasileiros confiam uns nos outros. Isso produz duas consequências muito perigosas. Um é a desconfiança institucional, que acaba sendo impactada por essa desconfiança social. E dois, isso impede que o Brasil consiga alcançar os maiores níveis de desenvolvimento econômico. Por quê? Sem desenvolvimento, sem confiança interpessoal, é muito difícil que a gente consiga alcançar níveis altos de desenvolvimento econômico. O que a gente vai discutir aqui hoje é de suma importância para a gente pensar o futuro do Brasil.
12: A iniciativa faz parte das comemorações dos 40 anos do Sempre um Papo, que se dedica a promover encontros entre autores e o público para aproximá-los em conversas voltadas à promoção da literatura e do diálogo público.
1: Vamos às principais manchetes do programa de hoje. O traficante Marcos Silas, apontado pela polícia como um dos maiores traficantes de cocaína do Brasil, foi encontrado morto no Presídio Federal de Brasília. Silas era responsável por enviar drogas para a Europa e estava preso desde 2021, quando tentava realizar uma cirurgia plástica para alterar o rosto. Em 2022, foi transferido para o Sistema Penitenciário Federal de Segurança Máxima. As autoridades abriram uma investigação para apurar as circunstâncias da morte. Silas já foi integrante do primeiro comando da capital, mas rompeu com a facção e criou o Cartel do Sul no Paraná. Ele lavava dinheiro do crime por meio de compras de imóveis de luxo em Santa Catarina. E a Justiça do Rio Grande do Sul tornou réus os pais do menino Oliver Grayson, de 3 anos, morto após agressões em Viamão. O pai da criança, o missionário norte-americano DeAndrey Grayson, vai responder por homicídio qualificado e tortura. A mãe, Maiana Angelina, virou ré por tortura e omissão, já que a investigação aponta que ela não impediu a violência. Oliver morreu em julho após sofrer um traumatismo craniano. Segundo o inquérito, o menino foi agredido pelo pai porque não havia lhe dado bom dia. Os dois estão presos preventivamente. O Ministério Público também pediu a perda do poder familiar em relação aos outros 4 filhos do casal que estão acolhidos em abrigos. E o universo do rock nunca esteve tão próximo do mundo do esporte quanto agora, com bandas e marcas explorando o crescimento das corridas de rua. Nesse cenário, o Iron Maiden decidiu sair na frente e criar sua primeira prova oficial do planeta. A prova passa por marcos como o Viaduto Santa Efigênia, o Teatro Municipal e a Galeria do Rock, com caminhada de 2 km, prova infantil e 3 opções de kit batizadas com nomes de clássicos da banda. Após a chegada, o público ainda garante show da banda cover The Best Experience. A corrida acontece em 10 de outubro no Vale do Anhangabaú e antecede os shows oficiais da turnê do Brasil, marcados para 25 e 27 de outubro em São Paulo e 28 de outubro em Curitiba. Agora nos destaques internacionais, pelo menos 919 pessoas morreram e mais de 4.200 continuam desaparecidas no Nepal após o deslizamento na última quarta-feira de uma área próxima à fronteira com a China. De acordo com a mídia estatal chinesa, a enchente foi causada pela instabilidade das galerias sob os efeitos de longos prazos do aquecimento global. O cantor Lionel Hitch, de 77 anos, foi internado em uma UTI de um hospital em São Luís, nos Estados Unidos. Os médicos investigam a possibilidade de desidratação. Durante o show, Richie apareceu estar indisposto e na última música da apresentação pediu uma cadeira para continuar cantando sentado. A expectativa é que ele receba alta nesta terça-feira. Este é o segundo episódio de mal-estar do cantor na atual turnê. Em junho, ele precisou interromper uma apresentação após sentir tontura e ser levado ao hospital. Lionel Richie é dono de sucessos como Halo, Say Me e All Night Long.
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1: E o Congresso Nacional começa a semana de votações concentradas antes da reta final da campanha eleitoral. De Brasília, o Rodrigo Vicente traz todos os detalhes.
16: Pois é, o tema mais urgente é a chamada taxa das blusinhas. A medida provisória, ela suspendeu o imposto federal de 20% sobre compras internacionais de até 50 dólares. A mudança, ela já está valendo, mas precisa ser confirmada pelo Senado até o dia 8 de setembro, porque se isso não acontecer, a cobrança volta a valer. Na quarta-feira, tem duas PECs aqui que estão entre as prioridades do Senado. Uma delas é a que acaba com a escala 6x1. O texto reduz a jornada máxima para 40 horas semanais, distribuídas em 5 dias, sem redução salarial. A proposta já passou aqui pela Câmara dos Deputados e está agora na Comissão de Constituição e Justiça do Senado, com o relatório aí do senador Omar Aziz. A outra PEC é a da segurança pública. A proposta aumenta a integração entre União, estados e municípios e prevê maior compartilhamento de informações entre as forças de segurança e estabelece também novas regras para o financiamento do setor. Além das duas PECs, o acordo de votações inclui outros dois temas. Um é o REDATA, que cria um regime tributário especial para incentivar a instalação de data centers no Brasil e atrair aí investimentos em infraestrutura digital. O outro projeto é sobre os minerais críticos e cria uma política nacional para matérias-primas consideradas estratégicas para o setor, para setores aí como tecnologia, carros elétricos e defesa. As cinco pautas estão entre as prioridades negociadas entre o governo e o presidente da Câmara e do Senado para esse esforço concentrado que acontece essa semana e será o único antes das eleições.
1: E uma operação de combate ao tráfico interestadual de drogas e armas e a lavagem de dinheiro mobilizou policiais civis em diferentes estados nesta segunda-feira. A ação tem como alvo um grupo suspeito de atuar nesse esquema e também chegou ao futebol. A repórter Luísa Rodrigues tem todos os detalhes.
17: Jogadores de futebol estiveram entre os alvos de uma operação que mira um grupo suspeito de envolvimento com o tráfico interestadual de drogas e armas e lavagem de dinheiro. A ação reuniu agentes das polícias civis do Espírito Santo, do Rio de Janeiro, de Goiás e do Distrito Federal. Um dos alvos é o atacante do Vasco, David Correia, conhecido como DVD. No Rio, os policiais estiveram no apartamento do jogador, na Barra da Tijuca, e também no Centro de Treinamento Moacir Barbosa, o CT do Vasco, em Jacarepaguá. Segundo a Polícia Civil, 2 notebooks e 1 celular foram apreendidos no apartamento de David. Os agentes também pediram a senha dos equipamentos, mas o atacante não teria fornecido. Depois das ações, David foi até a delegacia do Leblon e já deixou a unidade. Outro jogador alvo da operação é Rainer Monjardim, que atua pelo Vila Nova, de Goiás, emprestado pelo Santos. Segundo Vila Nova, foram cumpridos mandados na residência do atleta e no centro de treinamento do clube, exclusivamente no armário pessoal dele. Os dois jogadores têm o mesmo empresário e fazem parte da mesma assessoria de imprensa. Os delegados responsáveis pela investigação no Espírito Santo e no Rio informaram que a operação está sob sigilo e que não vão conceder novas informações neste momento.
18: No momento não, só depois quando concluir as investigações. Agora está tudo sob sigilo, a gente vai respeitar o sigilo e não vai divulgar nada nesse momento.
19: Nem
18: tá
19: quantidade
18: certo?
19: De mandados de busca não, e apreensão, nem prisão do
18: campo. Infelizmente, nesse momento a gente não pode divulgar.
17: A operação A Tropa cumpre 4 mandados de prisão temporária e 15 de busca e apreensão. As diligências acontecem em diferentes cidades com cerca de 100 policiais mobilizados. O Vasco informou em nota que colabora com as autoridades e aguarda a conclusão das investigações. Já o Vila Nova afirmou que Rainer diz não ter qualquer envolvimento com atividades ilícitas e que colaborou com as autoridades e segue normalmente exercendo suas atividades profissionais. O clube também disse que aguarda o andamento das investigações.
1: Relatos feitos durante uma inspeção em uma unidade prisional apontam o surgimento de uma nova facção criminosa. O grupo teria sido de uma dissidência do povo de Israel. A repórter Beatriz Trindade tem todos os detalhes.
20: O sistema penitenciário do Rio pode estar diante do surgimento de uma nova organização criminosa dentro dos presídios do Estado. Um grupo que teria se separado do povo de Israel passou a ser identificado por presos como o primeiro comando do golpe. A informação faz parte de relatos registrados em um relatório do Conselho Penitenciário do Estado do Rio. A informação aparece em um relatório que foi produzido depois de uma inspeção no presídio Evaristo de Moraes, em São Cristóvão, na zona norte do Rio. A unidade é considerada neutra, mas durante a vistoria os conselheiros ouviram relatos de uma divisão entre integrantes do povo de Israel e o grupo identificado como PCG. Os presos também mencionaram os chamados faraós, que estariam em conflito com os integrantes da nova facção criminosa. Durante a inspeção, foram relatados espancamentos e ameaças. Um preso que estava na área do chamado seguro afirmou ter sido agredido e estar com 3 costelas quebradas. Os próprios conselheiros registraram ainda que conseguiram ouvir gritos de presos defendendo tanto o PCG quanto os faraós durante a visita. O Conselho Penitenciário afirma que a situação é preocupante e está acontecendo em uma unidade superlotada e com um número de policiais insuficiente. Segundo as informações, a unidade Evaristo de Moraes conta com mais de 3 mil presos para uma capacidade de 1.500, o equivalente a 217% da ocupação prevista. Ainda segundo o documento, a formação da nova facção não estaria atuando somente no presídio Evaristo de Moraes. O grupo já chegou ao presídio Lemos de Brito, no complexo de Jericinó, onde os criminosos incendiaram uma galeria para tentar tomar o espaço. Segundo informações obtidas pela reportagem da TMC, pelo menos 60 presos já foram identificados como integrantes do grupo em diferentes unidades prisionais. Em nota, a Secretaria de Estado de Polícia Penal afirma que identificou a movimentação no final de 2025 e tem adotado medidas de segurança, como isolamento dos detentos identificados. Em relação ao número de detentos na unidade, o órgão afirma que está realizando transferências e adequações.
1: A semana começa com temporais no sul do Brasil. De Curitiba, Ângelo Sfaire conta tudo pra gente.
0: Quase 400 cidades dos estados do Rio Grande do Sul e de Santa Catarina começam a semana em alerta para a possibilidade de chuvas fortes e temporais. É o alerta vermelho, o mais grave na escala do INMET, que é o Instituto Nacional de Meteorologia. Segundo este aviso, há grande perigo para chuvas fortes, possibilidade de granizo e rajadas de vento de até 100 km por hora. Durante toda a segunda-feira, os moradores devem ficar atentos às mudanças no tempo e à possibilidade de eventos climáticos muito fortes. Há um grande risco também de queda de energia elétrica devido à queda de galhos sobre a rede de energia. Também existe a possibilidade de alagamentos e inundações nos casos das cidades que forem atingidas por chuvas muito fortes. O fim de semana já foi de estragos e muita chuva nos estados da região sul do país, e neste início de semana, as cidades que ficam nessa região, principalmente na divisa do Rio Grande do Sul com Santa Catarina, devem permanecer em atenção para eventos climáticos.
1: E a Prefeitura de São Paulo inaugurou na semana passada a 8ª unidade do Armazém Solidário, desta vez no Grajaú, na zona sul da capital. O repórter Ricardo Spárvoli foi até lá e conta todos os detalhes.
21: A nova loja fica em uma das regiões com maior número de famílias inscritas no Cade Único, mais de 77 mil, e chega com a proposta de ampliar o acesso a alimentos e produtos essenciais com preços mais baixos. O espaço tem quase 900 metros quadrados e fica na rua Olímpio Soares de Carvalho, bem perto da estação Grajaú da linha Nova Esmeralda. O funcionamento é de segunda a sábado, das 8 da manhã às 6 da tarde. Por aqui, os moradores vão encontrar mais de 600 itens, com descontos que podem chegar até 50%. E o secretário executivo de abastecimento, Vitor Arruda, explica como a prefeitura consegue todos esses descontos.
22: Nós vamos até aos fabricantes, aos produtores rurais, adquirimos esses produtos. E tudo que a gente consegue de desconto, nós oferecemos à população. Então aqui nós temos, por lei, a obrigação de ter os alimentos com 30% de desconto.
21: E de acordo com o secretário, a previsão é de expansão.
22: Em breve nós vamos inaugurar a loja do Jardim Mirna, aqui no Residencial Novo Brasil, também na Zona Sul. E o plano de metas do governo do prefeito Ricardo Nunes prevê 16 lojas até 2028 em toda a periferia, atendendo bem as pessoas com muita dignidade. É aqui no Armazém Solidário da Prefeitura de São Paulo.
21: Além dos alimentos, o espaço também conta com o atendimento de assistentes sociais, como explica a Elisama da Silva.
23: Durante o meu atendimento, eu consigo identificar as necessidades conforme os beneficiários me passam. Aí, a partir daí, a gente verifica qual serviço que consegue acompanhar esse beneficiário. Um beneficiário que chega com a pressão alterada ou passando mal, por exemplo, porque a diabetes está descompensada, algo do tipo. A gente consegue enviar, por exemplo, para a UBS mais próxima ou UBS de referência do beneficiário, fazer um encaminhamento para que isso possa ser acompanhado com um pouco mais de atenção.
3: Vale citar que o programa Armazém Solidário é voltado exclusivamente para quem tem cadastro ativo no Cade Único, para famílias de baixa renda.
1: E uma mulher suspeita de espancar uma menina de 12 anos já tinha histórico de violência e ameaça. O Rodolfo Simões explica o caso.
4: Uma mulher de 20 anos foi flagrada agredindo uma menina de 12 anos na porta de uma escola em Nova Lima, na região metropolitana de Belo Horizonte. A agressora, identificada como Cailane da Silva, deu socos e chutes na menina. Funcionários da escola precisaram intervir para interromper as agressões. Segundo o registro da Polícia Militar, a confusão começou depois que a adolescente participou de uma brincadeira com o irmão de Cailane. A brincadeira envolvia tapas e pequenos socos. Depois disso, a mulher partiu para as agressões contra a menina.
5: Matou a menina!
4: A adolescente foi socorrida pela Polícia Militar e levada para um hospital. Ela teve ferimentos no rosto, na cabeça e em outras partes do corpo. A polícia abriu uma investigação sobre o caso e o Conselho Tutelar também acompanha esta ocorrência. Agora, o que as autoridades descobriram e também chamou a atenção é que Cailane já tinha sido presa em flagrante em junho do ano passado por suspeita de violência física e psicológica contra o ex-companheiro e contra a ex-sogra. Ela foi liberada no dia seguinte, depois de passar por uma audiência de custódia e nunca chegou a ser condenada por esse caso. Além disso, existe um segundo processo contra Cailane, este iniciado em 2025, por suspeita de ameaça contra duas pessoas. Esse caso foi arquivado em março deste ano, depois que uma das supostas vítimas disse à justiça que não queria continuar com o processo. A outra vítima não compareceu à audiência.
1: Um jovem de 27 anos morreu depois de cair do 14º andar de um prédio em Londrina, no Paraná. Antes da queda, ele teria sido agredido por outros quatro homens que alegaram um caso de furto para justificar a violência. O repórter Luiz Fernando conta essa história para a gente.
6: A investigação da Polícia Civil aponta que Alexandre Rodrigues Ramos, de 27 anos, foi dopado, agredido e mantido trancado em um quarto antes de cair do 14º andar de um edifício em Londrina, no norte do Paraná. A queda aconteceu quando ele tentava escapar das agressões descendo pela sacada do imóvel, de acordo com a polícia. O delegado Roberto Fernandes, da Polícia Civil do Paraná, deu mais detalhes sobre a morte do jovem. A hipótese inicial era de suicídio, mas alguns indícios mudaram os rumos da investigação.
24: Houve realmente a tortura ficou configurada, porque ele ficou em cárcere por mais de 3 horas apanhando, teve as mãos e os pés amarrados e conseguiu se soltar e na tentativa de fuga do seu cárcere ele acabou caindo do prédio. Em razão disso, os autores em princípio podem ter cometido o crime de tortura, com resultado morte, e falta agora só a verificação dos celulares apreendidos para o final efetuar o relatório.
6: Quatro homens com idades entre 22 e 24 anos estão presos preventivamente. Eles alegaram que a vítima teria furtado uma câmera fotográfica no valor de R$12 mil e um celular, acusações que não foram confirmadas pela polícia. O grupo dividiu o apartamento como um alojamento de trabalho. A Polícia Civil aguarda laudos periciais para concluir o inquérito. Se ao final ficar configurada apenas a tortura, a pena pode chegar a 2 ou até 8 anos de prisão. Agora, se for considerada a tortura com resultado morte, essa pena pode saltar para 8 ou ainda 16 anos. Fator que pode ser agravado pelos critérios de cativeiro e também pela prática de sequestro.
1: E estreou nos cinemas de todo o país o novo filme de Jorge Furtado, Muito Prazer. Estrelado por Samantha Jones, Luísa Reis e Daniel de Oliveira, a comédia conta as confusões de um trio que tem uma ideia inusitada para ganhar dinheiro e pagar as dívidas de um motel. A Estela Ribeiro conversou com a protagonista Samantha Jones sobre o longa e um pouquinho sobre a sua carreira. Vamos ouvir.
2: Samantha, que legal ter você aqui na TMC. Me conta, tá estreando um filme novo essa semana, muito prazer, cinema. Você sempre quis fazer? Sempre foi o seu sonho fazer cinema?
7: Muito, sempre. Eu sou do interior, quer dizer, nasci na capital, nasci em Salvador e cresci no interior. Então, cresci fazendo muito teatro, só que longe do audiovisual. É, sempre foi um desejo muito grande, sobretudo fazer cinema. No audiovisual, eu confesso que o que mais entra, né, que é entrar a TV aberta, porque é grátis, porque tá lá para todo mundo ver. Mas eu era fascinada por cinema. Meu pai gosta muito de cinema. E a gente fazia, assim, cineminha de artesanal, sabe? Tudo que tinha a ver com cinema mesmo, eu era fascinada. Então, depois de vir para o Rio de Janeiro, de fazer uma faculdade de teatro, entrar no cinema nacional foi um grande passo, assim, na minha vida. Um grande sonho e fantasia de criança, quase, assim.
2: Bom, então você vem do teatro, que é aquela linguagem expansiva, aberta, grande. E agora tá no cinema, que a gente sabe que qualquer mínima reação fica gigantesca por causa da linguagem, por causa da tela, né? Você acha que a televisão, seus anos de trabalho na televisão, e você já fez personagens icônicos nas principais novelas que a gente viu, você acha que a televisão foi um caminho entre uma linguagem e outra?
7: Não, eu acho que a televisão tem uma linguagem muito própria, muito dela. Pra eu ver o resultado do que eu fiz ano passado, demora, assim, o cinema é um processo demorado. É, o teatro você não consegue se ver. E, então a televisão ela ensina cotidianamente. Todo dia eu tenho a possibilidade de ver se a ideia que eu tive deu certo, se o instinto que eu tive estava no caminho que eu estava esperando. Então a gente vai se revendo e se revisando, aprendendo à distância. É super técnico mesmo, né? Você aprende à distância, entende qual a lente, entende qual o seu tamanho na tela, entende qual o tamanho do movimento que você pode fazer para que seja... o resultado esperado, porque às vezes está muito perto da sua cara e você não precisa fazer nada mesmo, só respira, e às vezes está super longe e o movimento é necessário, então é uma coisa técnica mesmo que você vai aprendendo.
2: E Samantha, que privilégio poder trabalhar com Jorge Furtado, né? Esse grande diretor. E, então quero saber como foi esse convite, o que, que ele te despertou, o que, que você viu de interessante para fazer a Nalva.
7: Vou trabalhar com o Jorge, acho que um dos maiores presentes que eu recebi na vida. Primeiro porque sou muito fã do trabalho dele. Outro porque só tendo contato para saber quão precioso é o jeito que ele trabalha. O jeito que ele trabalha é o jeito que eu acredito no cinema e na arte, né? É com respeito, com segurança, com diversão, com, sabe, comprometimento e ao mesmo tempo, sabe, tem uma flexibilidade, porque não é rígido, mas ao mesmo tempo tem ali, ele sabe o que ele quer e ele e dá margem pra gente criar e agregar. Então, fora gênio, né?

0: o fenótipo que com o tempo ia mostrar que ela era sapatão também e trabalhadora rural. Então ela era, para a novela, para o grande público, uma figura que não era a figura mais bem-vinda, né, no nosso Brasil. Não posso fazer essa figura endurecida, porque ela não vai entrar no coração das pessoas. Ela vai entrar na TV e vai ter lá uma barreira, que é a barreira do preconceito que a gente vive né, diariamente. E aí, por causa disso, eu falei, ela tem que fazer rir, ela tem que impressionar. Impressionar no sentido de causar impressões, sabe? Contraditórias também, porque ela faz uma coisa errada, ela se julga como a gente faz. Acho que ela conquistou corações, porque eu recebi esse carinho. E aí, por causa disso, eu entrei em contato com a comédia, porque, ou humor, né? Não sei direito, eu nunca tive. Eu acho muito difícil fazer humor, fazer rir. E eu acho que foi por causa do coração, assim. Aí eu fui fazendo uma coisinha que é engraçadinha. E aí, quando vem um filme de comédia, no nome já comédia, eu me tremi inteira. Falei, não sei fazer isso. E fiz. Séria. Eu tô séria, eu não dou uma risadinha, assim. Porque eu falei, eu não sei como fazer isso, eu só intuí uma coisa, eu não sei direito, sabe? Eu não posso dizer que eu não pensei muito sobre isso. Eu pensei, eu trabalhei. Mas foi muito no deixa, eu vou confiar nesse roteiro, eu vou confiar na direção do Jorge, vou confiar nos meus parceiros. E eu acho que foi isso. A Nalva foi uma confiança, uma entrega, que é quase brincadeira, não, aquele exercício de teatro que a gente faz, né? Que é entregar o nosso corpo e confiar que o parceiro vai estar atrás da gente para buscar, para pegar. E foi isso que eu fiz nesse filme, vamos ver.
1: Tá, então agora para o nosso público que vai abrir a agenda da semana, vai ver a estreia de Muito Prazer nos cinemas. O que que você pode dizer para esse público? O que que as pessoas podem esperar desse filme?
0: Olha, eu acho que eu posso sintetizar poucas coisas que têm a ver com o que é o gênero do filme, né? Com o que é uma comédia romântica, que tem a ver com essas sensações de prazer, de prazer, de diversão. Esse tipo de sensação, que é o divertimento, né? A diversão, o prazer de ver um filme. E ver um personagem se apaixonando pelo outro, se apaixonar junto, rir das palhaçadas, das loucuras que eles fazem, tudo isso eu acho que a gente pode prometer. Mas a coisa mais bonita que tem nesse filme, eu acho, que tem a ver com uma intimidade que a gente vai tendo. A gente vai pegando intimidade, a gente vai conhecendo os personagens, e tem mistério. Eu adoro que tem mistério, tem dúvida. Tem o fato da gente ir se aproximando, se conhecendo, e no fim do filme tem uma catarse mesmo, tem uma música que tem tudo a ver com a imagem, que tem tudo a ver com o jeito que aquele filme finaliza. Tem o amor sem. Ele fala de amor sem desconsiderar o absurdo, o caos, o desprazer também, né? Que tem aí no mundo, na loucura do neoliberalismo, enfim, tudo. Mas eu acho que o que eu posso dizer é isso. É um filme de. Um filme que gera intimidade.
2: E as obras do trecho Belvedere em Belo Horizonte foram retomadas. Essa nova etapa é fundamental para a continuidade do projeto. Quem conta todos os detalhes e explica como fica o trânsito local é o Murilo Luiz.
3: Começou uma nova etapa das obras do trecho Belvedere, um dos principais pontos de ligação entre Belo Horizonte e Nova Lima.
4: O secretário de Obras e Infraestrutura de BH, Leonardo Gomes, explicou o que será feito nessa próxima fase.
5: Agora a gente entra na fase de lançamento das vigas. É uma fase extremamente, de uma operação extremamente complicada. No próximo final de semana, de sexta para sábado, a gente começa a mobilização dos equipamentos, né, dos guindastes. No sábado, durante todo o dia, a gente faz a montagem dos guindastes. Na operação de sábado para domingo, a gente começa a movimentação das vigas para colocar elas no local para a gente fazer os lançamentos. E durante todo o domingo, a gente faz o lançamento das vigas. É uma operação complicada porque tem vigas de mais de 100 toneladas aqui. Ao final do lançamento das vigas, no domingo, a gente começa a desmobilização dos equipamentos. Essa desmobilização acontece de domingo para segunda. Para segunda-feira, a gente já está finalizado, todos os lançamentos desmobilizados para a gente liberar o trânsito.
3: Quem também esteve presente foi Afonso Braga, presidente da BH Trans. Ele destacou a importância de não só essa etapa, mas de toda a obra.
6: Então, essa opção de ampliação desse viaduto é justamente para isso, para garantir um fluxo melhor de todo o transporte, não só o transporte de veículos, né, mas principalmente o transporte de coletivo. Né? Então, hoje em dia, o acesso aqui em cima a essa área é muito complicado.

0: por causa do estrangulamento da via. São só duas faixas de cada lado que passam sobre o viaduto hoje. Então, muito, muito importante é justamente isso, é a liberação do transporte público para cá.
1: E fique ligado que haverá alterações no trânsito. Afonso Braga fala sobre essas mudanças.
0: Então, a gente vai ter uma interdição inicial, igual o Léo falou, para acomodar as carretas, né? Então, uma faixa no sentido do centro vai ser interrompida a partir das 7 horas da manhã no sábado. E no decorrer do dia, ao meio-dia, a gente deve fazer a interdição total das pistas inferiores do viaduto. E aí, as alças que estão no entorno, vocês devem ter passado por aqui e viram que nós estamos abrindo o canteiro central ali, onde vai ser instalado um semáforo para garantir não só a fluidez, mas mais a segurança de quem estiver transitando por aqui. E aqui na saída ali da trincheira ali da 365, também vai ser mais um semáforo instalado ali, justamente para quem está saindo de Nova Lima e quiser acessar a saída para o Rio, ele faz essa conversão num semáforo que vai ser implantado lá.
1: E assim encerramos o Amanhã TMC desta terça-feira. O programa teve a minha apresentação, Diego Andrade. Muito obrigado pela sua companhia, que seu dia seja leve, produtivo e cheio de boas notícias. Você fica agora com o Start TMC com a Fernanda Câmara e o Rafael Tebas. Uma ótima terça e até amanhã.
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1: 5 horas em ponto, muito bom dia para você, Start TMC no ar tão cedinho, você conosco, você está comigo, Fernanda Câmara, e também com Rafael Tebas, bom dia.
2: Muito bom dia, Fernanda, bom dia para você que nos acompanha aqui na TMC, o Start TMC no ar, então, com muita informação. Aliás, a gente vai trazer informações também sobre o mundo político, claro, as eleições. O processo eleitoral em andamento aqui no Brasil, você nos acompanha em Brasília, em BH, no Rio de Janeiro, também no Recife, em Curitiba e em São Paulo. Só para lembrar que você também participa com a gente no nosso WhatsApp 11972211001.
1: E também no arroba TMC News BR. São muitas notícias do Brasil e do mundo que você acompanha daqui a pouquinho. A gente já volta.
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1: 5:07, você está no Start TMC, comigo, Fernanda Câmara, e também com Rafael Tebas, e também com as principais notícias do Brasil e do mundo. Agora, 5:07, bora nessa então.
2: O TSE deve definir hoje as regras para o uso de inteligência artificial nas eleições.
1: Esse é um dos destaques que o Start TMC traz nesta terça-feira, 1º de setembro, e tem mais.
2: A expectativa é que a corte mantenha a proibição de deepfakes com alto grau de realismo.
1: Quem descumprir as regras pode levar multa e, em casos mais graves, pode até perder o registro da candidatura.
2: O julgamento envolve um vídeo de inteligência artificial usado pelo PL que recria a imagem e a voz de Jair Bolsonaro no lançamento da candidatura de Flávio Bolsonaro à presidência.
1: A defesa diz que o público foi avisado sobre o uso da inteligência artificial.
2: Agora o TSE vai definir se o vídeo é ou não é um deepfake.
1: E ainda sobre eleições, o TSE restringiu parte da campanha digital do candidato à presidência, Renan Santos, do Missão.
2: A decisão suspende perfis nas redes sociais, recurso do fundo eleitoral e a participação do candidato em debates.
1: A defesa vai recorrer e chama a decisão de autoritária.
2: Zema e Flávio Bolsonaro criticaram a decisão e saíram em defesa de Renan.
1: O presidente Lula reuniu na noite de ontem ministros, banqueiros e grandes empresários para um jantar no Palácio da Alvorada.
2: O jantar foi uma tentativa de Lula de se aproximar do empresariado antes das eleições.
1: Entre as demandas do setor estavam juros altos, equilíbrio das contas públicas e mais investimentos privados.
2: No cenário internacional, 4 adolescentes morreram em bombardeios ordenados pelo novo governo da Colômbia contra grupos guerrilheiros.
1: Os jovens tinham entre 15 e 16 anos.
2: Desde que assumiu, o governo já deixou pelo menos 26 mortos em operações militares.
1: E um júri de Las Vegas, nos Estados Unidos, condenou ontem Duane Keith D. Davis pelo assassinato de Tupac Shakur, morto a tiros em 1996.
2: Davis, de 63 anos, pode pegar prisão perpétua.
1: Ele foi condenado por organizar o ataque, mas não por efetuar os disparos.
2: E no esporte, pelo Campeonato Brasileiro, Coritiba venceu o Remo por 3-2 ontem. O jogo teve 2 viradas e 5 gols no segundo tempo.
1: E hoje tem clássico mineiro pela Copa do Brasil. Atlético Mineiro e Cruzeiro decidem uma vaga na semifinal.
2: Após um empate em 1-1 no primeiro jogo, quem avançar, né? Enfim, vai chegar já à próxima fase e um novo empate leva aos pênaltis. Você que está aí no 88.7 em BH, em Belo Horizonte, transmissão, cobertura completa aqui da TMC. Agora são 5:10.
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1: Previsão para esta segunda-feira, se o Paco tiver o som do trovão aí, pode soltar, viu? A gente que tá aqui em São Paulo, tá chovendo muito. Nós vamos falar de outras regiões, claro, de todas as regiões. Inclusive, você já manda aí o que está acontecendo na sua região aqui pro 11972211001 e no @TMCNewsBR, assim como fez o Alex Fava. Bom dia, Fernandinha e Tebas. Vocês já sabem, sou de São Paulo, Capão Redondo, e tá chovendo muito aqui pela região, vários pontos de alagamento. Vamos começar então por São Paulo? A segunda é de sol com nuvens, pancadas de chuva à tarde, máxima 32 e mínima 19.
2: Inclusive o CGE, o Centro de Gerenciamento de Emergências, coloca São Paulo e também a Grande São Paulo em estado de atenção, tá? O mapa tá todo amarelo aqui, justamente porque tá chovendo e chovendo muito em vários pontos da capital paulista. Eu, por exemplo, moro na região do centro de São Paulo. Desde as 2:30, muita chuva na região, mas muita chuva mesmo, tá? Então você participa com a gente, você que é de São Paulo no 100.1, manda a sua mensagem aí se você tiver qualquer problema ou se tiver chovendo aí na sua região. 11972211001. 1001. Curitiba, agora região sul, chove o dia todo, máxima de 23 e mínima de 16 graus.
1: No Rio de Janeiro, o sol divide espaço com as nuvens, pancadas de chuva à tarde, máxima de 32 e mínima de 20 graus.
2: O Leonardo aqui participando com a gente. Hoje o urso vai dormir bem, tá chovendo muito por aqui, ele escreve no...
1: Ah, o tempo no tá bem WhatsApp, propício,
2: tá bom,
1: né?
2: Pra dormir, realmente.
1: Mas
2: é bom,
1: a gente tem que acordar com o galo, porque tem o dia inteiro pela frente, né?
2: Exatamente.
1: Aí a briga hoje, urso, edredom e galo.
2: E o galo do outro,
1: bora,
2: né,
1: trabalhar.
2: Daqui a pouco o Paco, olha lá, ó, o galo.
1: É, o galo já muito cantou bom, logo cedinho
2: o
1: já.
2: O Paco é esperto demais. Ó, no Rio de Janeiro, sol divide espaço com as nuvens, pancadas de chuva à tarde, máxima de 32 e mínima de 20 graus.
1: Belo Horizonte, o sol aparece entre nuvens, mas não chove, máxima de 32 e mínima de 19.
2: Centro-Oeste, agora Brasília, o sol aparece entre nuvens, não vai chover, máxima de 33 e mínima de 21.
1: Nordeste, pra gente fechar então, em Recife, o dia começa nublado, com chuva de manhã. Aí à tarde o sol aparece aí com algumas nuvens, máxima de 30 e mínima de 23. Então é isso, gente. Você que tá em São Paulo, manda sua mensagem pra gente pra falar pontos de alagamento e o que tá acontecendo. E nas outras regiões também, a gente quer saber, você que tá em Brasília, Rio de Janeiro, Curitiba, Belo Horizonte, Recife, manda pra gente o que tá acontecendo aí na sua região. 5 horas e 13 minutos.
2: A gente gira a nossa reportagem no Start TMC, dia 1º de setembro, hein? 1º de setembro, gente, é uma loucura.
1: Mês que vem, eleições.
2: Exatamente, no dia 4, né? Passa muito rápido. Olha só, o governo retoma hoje uma semana aí de esforço concentrado com uma série de propostas consideradas prioritárias pelo governo, né? O Congresso Nacional, portanto, retomando. Entre os principais assuntos estão a chamada taxa das blusinhas, o fim da escala 6x1 e a PEC da Segurança Pública. Conta pra gente, Murilo Hernandes.
3: Ótimo dia a todos do estúdio. Esse movimento é uma tentativa de acelerar as votações antes do avanço do calendário eleitoral, que deve reduzir o ritmo dos trabalhos aqui em Brasília. E nesta terça-feira, hoje, um dos principais assuntos é a chamada MP das blusinhas, a taxa das blusinhas. A comissão mista que analisa a medida adiou a votação do relatório que estava prevista para ontem, segunda-feira, e marcou a retomada da análise para hoje, nesta terça. A relatora, a senadora Leila Barros, mantém zerado o imposto para compras internacionais de até 50 dólares e criou um mecanismo para acompanhar os impactos da medida sobre a indústria e o varejo brasileiros. Depois da comissão, o texto ainda precisa passar pela Câmara e pelo Senado até o dia 8 de setembro. Se isso não acontecer, a gente lembra que a cobrança de 20% volta automaticamente. Também estão no radar do Congresso outras pautas, pessoal, definidas pelo governo, como o fim da escala 6x1, a PEC da Segurança Pública e o marco de minerais críticos e estratégicos e o chamado REDATA, que trata de um regime tributário para data centers. Mas, no caso das duas PECs, a expectativa aqui em Brasília é de um avanço na Comissão de Constituição e Justiça ao longo dessa semana de esforço concentrado. O relatório da PEC, que acaba com a escala 6x1, deve ser apresentado pelo senador Omar Aziz nesta quarta-feira. Já a PEC da Segurança Pública também está em análise na Comissão de Constituição e Justiça. Ou seja, a expectativa é de uma semana de muita articulação entre o governo, Câmara e Senado para tentar garantir o avanço das propostas que são consideradas prioritárias antes da campanha eleitoral ganhar força e engolir todo o cenário. E o resultado dessas negociações deve definir quais matérias de fato conseguirão chegar aos plenários ainda durante o esforço concentrado. E é claro, a gente segue acompanhando tudo daqui da Capital Federal. Volto com vocês.
1: Combinado, Murilo Hernandes. Agora às 5 horas e 16 minutos. São Paulo agora, o caso envolvendo o motorista da campanha de Fernando Haddad ganhou um novo capítulo. Quem atualiza isso pra gente é Alexia Marília.
4: O Ministério Público Eleitoral arquivou a investigação sobre uma possível abordagem policial irregular ao motorista da campanha de Fernando Haddad. Vale lembrar que o episódio aconteceu no dia 11 de agosto, depois que Haddad saiu de um evento. O MP não encontrou elementos de crime eleitoral, mas considerou pouco provável que os encontros de diferentes viaturas com o carro tenham sido apenas coincidência. Segundo o procurador eleitoral, duas equipes da Força Tática de batalhões diferentes tiveram contato com o veículo em 44 minutos. Paralelamente, a própria Polícia Militar concluiu uma investigação interna e arquivou o caso sem encontrar indícios de perseguição. O arquivamento determinado pela Procuradoria Regional Eleitoral, porém, não encerra a apuração criminal. O caso continua sendo investigado pela Polícia Civil.
2: Obrigado pelas informações, Alexia Marília, de São Paulo, então, com as informações. Eu vou aqui reforçar o recado, você que é de São Paulo, que nos acompanha no 100.1, aproveitando aí o recado da Alexia Marília, trazendo informações sobre... Fernando Haddad, né? Mas lembrando que está chovendo muito forte em São Paulo, em várias regiões da cidade nesse instante, né? Agora são 5 horas e 17 minutos da manhã, desde muito cedo, desde as 2 horas da manhã, 2 e meia da manhã, começou a chover em São Paulo e até agora muitos pontos da capital paulista com chuva forte. É o caso, por exemplo, da região do centro de São Paulo e também alguns bairros que compõem a zona leste da capital paulista. Então, se você tem informações, se você está aí, enfim, acordando, indo para o trabalho e está chovendo, manda mensagem para a gente aqui no 119-7221-1001. 5 horas e 18 minutos, a gente sai de São Paulo e vai para Recife agora. Vamos para o Recife. Olha, um estudo mostra como a capital pernambucana é a mais competitiva do Nordeste. Apesar do resultado, a cidade perdeu força no cenário nacional. Estamos falando aqui de economia. Quem conta para a gente é Kennedy Lacerda.
5: Os dados são do ranking de competitividade dos municípios. Entre as capitais da região, Recife mantém bons resultados em áreas como funcionamento da máquina pública, inovação e dinamismo econômico, além de sustentabilidade fiscal. Já os principais desafios são segurança, telecomunicações, qualidade da saúde e saneamento. O município pernambucano aparece na posição de número 69 no painel nacional. A cidade caiu 8 posições nesta edição, sendo este o terceiro ano seguido de queda, desde o pico histórico, em 2023. Pela primeira vez, Recife deixou de ser o município mais bem colocado do Nordeste. Quem assumiu o posto foi Eusébio, no Ceará, que alcançou a posição de número 58 no país. Nos indicadores avaliados, a cidade cearense se destaca pelo desempenho em acesso à educação e pelos avanços na infraestrutura tecnológica e em qualidade da saúde. O levantamento avaliou 423 municípios brasileiros, com mais de 60 mil habitantes, a partir de indicadores divididos em pilares temáticos.
1: Muito obrigada por todas as informações, Kennedy Lacerda. A gente sempre movimentando a nossa reportagem com os principais assuntos do Brasil e do mundo. Você também fica à vontade para mandar o que está acontecendo aí na sua região, Brasília, Rio de Janeiro, Curitiba, Belo Horizonte, Recife e também São Paulo. São Paulo, como a gente está falando, está chovendo muito e muita gente já aqui movimentando as redes sociais. A Maria Aparecida Ferreira da Vila Prudente dizendo que já está preocupada porque ela vai precisar sair para trabalhar e onde ela mora alaga bastante. Agora são 5 horas e 20 minutos.
2: Ó, rapidinho aqui, Fernanda, muito rapidamente, o Júlio também participando no WhatsApp, ele manda: bom dia, Tebas, bom dia, Fernanda e equipe TMC. Como está o urso com essa chuva, hein? Bom trabalho pra vocês, o Júlio Ribeiro aqui.
1: Aí, ó. Fernando! Uma delícia, né? Enquanto com chuva, o urso hiberna, exato, o galo canta.
2: 5 horas e 20 minutos, a gente já volta aqui no Start TMC. É bem rápido, fique ligado.
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1: Cinco horas e 26 minutos, tão rapidinho, né? Já estamos de volta com os principais assuntos que você acompanha aí da sua região, de São Paulo, Brasília, Rio de Janeiro, Curitiba, Belo Horizonte, Recife. Então nós vamos agora com os principais destaques nacionais.
2: Olha só, rapidinho aqui, Fernanda, antes dos destaques, é que tem muita gente participando no nosso WhatsApp, né? Realmente impressionante a audiência, muita gente indo pro trabalho, enfim. Eu vou citar aqui o Aristeu Galvão, lá no Rio de Janeiro, participando com a gente aqui no nosso WhatsApp, mandando um bom dia pra gente. O Ibrahim Nascimento, de Brasília, também escrevendo aqui. Terça-feira, aqui não tem chuva, ele escreve lá de Brasília. O Hélio Sampaio, também do Rio de Janeiro. Enfim, tem muita gente participando. O Ademar aqui, ele é de São Paulo, ele escreve: sou do centro e tá chovendo até agora. Eu também sou do centro de São Paulo, viu, Ademar? Realmente, desde as 2 da manhã chove e muito forte na região do centro histórico da capital paulista, realmente impressionante.
1: É por isso que o urso dá as caras, né? Só que aqui, de acordo com a Maria Aparecida da Vila Prudente de São Paulo, tem que acordar, então é o galo. O urso vai ficar de lado e o galo vai mostrar as caras, porque é o pessoal acordando cedo, ainda mais cedo, para poder driblar os alagamentos no caso de São Paulo, né? Daqui Exatamente. A pouco a gente vai detalhar isso. Para poder ir trabalhar. E você também, na sua região, manda mensagem pra gente saber como que tá a situação aí. Mas então vamos agora.
2: Vamos,
1: né?
2: vamos nessa para das capas dos portais brasileiros, né? A gente vai começar pelo nosso portal do tmc.com.br. tmc.com.br. Governo prevê despesas de 2,8 trilhões e superávit em 2027, tá? Então esse é o nosso destaque, a principal manchete no tmc.com.br.
1: E na capa da Folha de São Paulo é o mesmo conteúdo. Governo Lula reserva 44 bilhões e 800 milhões de reais para emendas no orçamento de 2027. A proposta prevê salário mínimo de R$ 1.741 e superávit de 18 bilhões de reais.
2: E agora a gente vai aqui para o jornal O Globo. Flávio pausa a campanha e fica em Brasília para se contrapor ao fim da escala 6x1, bandeira de Lula. E uma outra manchete também aqui no jornal O Globo sobre a decisão de Toffoli contra Renan Santos, que está despertando aí temor de caça às bruxas nas eleições. Dois destaques do jornal O Globo.
1: E a capa do UOL também traz cenário político. O governo Lula reserva 98 bilhões de reais para crédito subsidiado em 2027. Custo para a dívida pública pode chegar a 20 bilhões de reais caso valor seja totalmente utilizado.
2: 5 horas e 29 minutos. Sobre Renan Santos, inclusive, uma atualização importante, afinal de contas muita gente, né, tá acordando agora, indo pro trabalho, enfim, uma atualização então. O YouTube e também o Instagram já derrubaram as contas de Renan Santos do Missão, né, candidato à presidência da República. Então quando você tenta acessar ali, enfim, as páginas oficiais do Renan Santos, aparece uma mensagem: o canal não está disponível no Brasil, tá? Então, é claro que isso é um desdobramento, né? Uma consequência da decisão do ministro Dias Toffoli, do STF também, do TSE, o Tribunal Superior Eleitoral, uma decisão que está gerando muita polêmica. A maioria dos especialistas até agora se contraporam, né? Não estão concordando com a decisão do ministro Dias Toffoli, mas claro que aqui na TMC a gente vai abordar esse assunto com ponto, com contraponto, ouvindo várias opiniões também.
1: Dias Toffoli, então, suspendeu a campanha de Renan Santos à presidência da República. Então, o candidato está impedido de realizar campanha digital, receber recurso do fundo eleitoral, participar de debates em TVs, rádios, podcasts, e a decisão recorre da suposta omissão de perfis de redes sociais que deveriam ter sido informados à Justiça Eleitoral. Como o Tebas falou, a gente vai discorrer ainda sobre esse assunto, inclusive na coluna do Tebas no tmc.com.br, ele fala sobre isso, mas daqui a pouquinho a gente detalha mais esse assunto então. Mas só um start aí pro pessoal saber que esse é um dos nossos assuntos aqui no Start TMC.
2: Exatamente. Vamos girar nossa reportagem então. Você nos acompanha 5h30 já, hein? Tá voando o tempo, dia 1º de setembro. Olha, o Tribunal de Contas do Estado de Minas Gerais celebrou os 40 anos do projeto Sempre um Papo para discutir temas como soberania, eleições e democracia. O evento contou com a presença do Jamil Chad, colunista aqui da TMC, e o Rodolfo Simões acompanhou. Vamos lá.
3: Na noite desta segunda-feira, o auditório do Tribunal de Contas do Estado de Minas Gerais recebeu o jornalista e colunista da TMC, Jamil Chad, e o cientista político Felipe Nunes, em um evento mediado pelo jornalista Afonso Borges. Felipe e Jamil participaram de uma roda de conversa que teve como tema soberania, eleições e o papel da democracia. Jamil Chad falou sobre a situação da democracia no mundo e diz que esse conceito vai muito além do voto.
4: O debate ele não acontece no vácuo, ele acontece justamente num momento muito crítico da democracia brasileira, e eu diria da democracia no mundo todo. Hoje os dados, por exemplo, apontam que existem mais regimes autoritários no mundo do que democracias. Isso é muito grave. Hoje, 6 bilhões de pessoas no mundo vivem sob regimes autoritários. Então, sem dúvida nenhuma, esse é um debate que nós precisamos ter. Agora, proteger e defender e fortalecer a democracia não é só defender o dia do voto, a urna, o processo eleitoral. Claro que isso é fundamental e não há nenhuma dúvida que isso precisa ser preservado. Mas a gente precisa encontrar formas de garantir que a democracia entregue. Entregue o quê? Direitos, né? Que a pessoa que tenha necessidade de um hospital, tenha esse hospital. A pessoa que queira, obviamente, procurar um caminho da educação, que tenha acesso a tudo isso.
3: Já Felipe Nunes explicou como a desconfiança dos brasileiros interfere na economia nacional.
5: O Brasil vive hoje um dos maiores, eu diria, uma das maiores crises que a gente tem, que é a crise da desconfiança. Só 6% dos brasileiros confiam uns nos outros. Isso produz duas consequências muito perigosas. Um é a desconfiança institucional, que acaba sendo impactada por essa desconfiança social. E dois, isso impede que o Brasil consiga alcançar os maiores níveis de desenvolvimento econômico. Por quê? Sem desenvolvimento, sem confiança interpessoal, é muito difícil que a gente consiga alcançar níveis altos de desenvolvimento econômico. O que a gente vai discutir aqui hoje é de suma importância para a gente pensar o futuro do Brasil.
3: A iniciativa faz parte das comemorações dos 40 anos do Sempre um Papo, que se dedica a promover encontros entre autores e o público para aproximá-los em conversas voltadas à promoção da literatura e do diálogo público.
1: Muito obrigada pelas informações, acompanhou aí o evento e agora a gente vai com Murilo Hernandes, porque a gente vai voltar a falar de eleições. A gente já tinha adiantado esse assunto, mas agora a gente vai destrinchar. O ministro Dias Toffoli, do Tribunal Superior Eleitoral, suspendeu a campanha de Renan Santos, então, à presidência da República. A decisão aponta irregularidades na divulgação de conteúdos favoráveis ao candidato em perfis que não teriam sido informados à Justiça Eleitoral. Então, nós vamos com os detalhes agora com Murilo Hernandes.
6: Segundo a decisão, Renan Santos e o candidato a vice Haroldo Medina informaram ao TSE 18 contas nas redes sociais somente no dia 19 de agosto. No pedido de registro da candidatura, apresentado no dia 7, a chapa havia informado apenas uma conta no X e em um site. Para Toffoli, a campanha tinha conhecimento de que precisava informar previamente todos os endereços que seriam usados na propaganda eleitoral. O ministro também afirmou que os perfis não informados poderiam se beneficiar dos algoritmos das redes sociais e de escapar do controle da Justiça Eleitoral. Renan Santos contesta a decisão e afirma que ela é nula. O candidato também anunciou que vai recorrer. Ele explica os motivos e fala sobre os próximos passos da campanha.
7: Uma decisão do ministro Dias Toffoli, aquele Dias Toffoli, acaba de suspender minha campanha. Eu não posso produzir conteúdo em redes, eu não posso postar conteúdo, eu não posso participar dos debates, eu não posso ir em sabatinas, eu não posso fazer praticamente nada. Eu não uso fundo eleitoral, mas se eu estivesse usando, o dinheiro também teria sido suspenso. A gente vai continuar lutando e a gente vai ir ao TSE para derrubar essa decisão absolutamente injusta e ilegal. A decisão é ilegal, a decisão é persecutória.
6: Com a decisão, a campanha fica suspensa até que o recurso seja analisado pela Justiça Eleitoral. Renan Santos ainda deve apresentar a defesa e tentar reverter a decisão do ministro Toffoli. Teme ser nas eleições de 2026. 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
1: E agora a gente vai saber como foi a agenda dos candidatos à presidência nesta segunda-feira. O presidente Lula do PT não teve agenda oficial de campanha. O candidato Flávio Bolsonaro do PL passou o dia em gravações de material de campanha. Ronaldo Caiado do PSD esteve em São Paulo, onde participou de uma sabatina e fez reuniões com a direção da Anfávia e com o Sindicato da Construção Civil. E durante uma entrevista coletiva, Caiado falou na importância do investimento em pesquisas para transformar o Brasil em exportador de tecnologia.
8: Nós somos exportadores de matéria-prima e importadores de tecnologia. É esta virada que vai dar o nosso governo. Ou seja, nós vamos investir na pesquisa, na inovação, na inteligência artificial e nós vamos fazer com que, já que nós temos a matéria bruta, que chama commodity, nós vamos fazer isso aqui, transformar em produtos, aí sim, agregado de valor e poder ganhar mercado.
2: Romeu Zema, do Partido Novo, foi a Curitiba, visitou a sede da Polícia Federal no Paraná, que foi responsável, a gente lembra aqui, pela coordenação da Operação Lava Jato. E depois, em entrevista coletiva, ele atacou os adversários e falou em combate à corrupção.
9: Nós estamos hoje assistindo estarrecidos tudo isso que está acontecendo aí. Banco Master, desconto indevido dos velhinhos, agora um esquema envolvendo uma lobista, o filho do presidente. E será que vamos continuar da mesma forma que antes? Fica tudo por isso mesmo?
1: Perdão.
2: Não, ia falar para a gente destacar que a gente escutou então o Romeu Zema do Partido Novo.
1: E agora, o candidato do Avante, Augusto Cury, também esteve em Curitiba para agendas oficiais de campanha e depois seguiu para Florianópolis. Durante uma entrevista coletiva, Cury negou o uso de robôs para inflar artificialmente sua contagem de seguidores na internet, que teve um crescimento aí de 2 milhões de seguidores em uma semana.
10: Não tem história de robô. Na verdade, são milhares, milhões de pessoas que acreditam na pacificação, estão cansadas com essa polarização insana. Pessoas que nunca plantaram uma horta lá em Brasília, querem definir o futuro da agricultura. Pessoas que quase não investem o dinheiro numa empresa e querem definir o futuro do comércio. O que aconteceu foi uma revolução totalmente silenciosa a partir do primeiro debate. Então não tem robô, tem o quê? Tem milhões de pessoas que estão entendendo que o Brasil tem que ser pacificado.
2: E hoje, terça-feira, a maioria dos candidatos segue com compromissos oficiais de campanha. Lula não tem agenda pública como candidato. Flávio Bolsonaro está em Brasília, participa de uma reunião no Senado Federal. E Ronaldo Caiado visita a Santa Casa em São Paulo e vai, claro, conversar também com a imprensa.
1: Já Romeu Zema cumpre a agenda em Santa Catarina com foco na educação. Renan Santos está sem agenda após decisão do TSE, a gente vai falar mais sobre isso aqui no Start. E Augusto Cury participa de encontros com empresários e visita a Expo Inter no Rio Grande do Sul. 5:39, tem uma mensagem aqui no YouTube, o Tebas.
2: Boa.
1: Teresina, o John Elton Rodrigues. Teresina quer café. Bom dia, Fernando e Tebas, com muitas notícias
2: Bom
1: imparciais.
2: Dia. Aliás, estou com um cafezinho aqui. Você está com o seu cafezinho aí?
1: Estou com um cafezinho aqui. Boa. Não, essa é a latinha, Paco, de Boa. Água tônica. Agora é o cafezinho. O John Elton falou aqui de notícias imparciais e é isso mesmo, né? A gente sempre traz aqui ponto, contraponto e todas as visões. Uma visão a favor, uma visão contra, para você que acompanha o Start TMC fazer a sua escolha. 5:40, daqui a pouquinho a gente está de volta.
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1: 5 horas e 45 minutos. Daqui a pouco. pouquinho vai fazer a virada, 5 horas e 46 minutos. A gente aqui no Start TMC com os principais destaques desta terça-feira, 1º de setembro, agora sim, 5 horas e 46 minutos. Vamos então com os nossos destaques. A Câmara aprovou ontem uma medida que libera até 30 bilhões de reais em crédito para motoristas.
2: O dinheiro poderá ser usado por motoristas de aplicativo, taxistas e transporte escolar na compra de veículos novos.
1: Os financiamentos terão juros subsidiados e serão oferecidos por bancos públicos.
2: Agora a proposta segue para uma análise do Senado Federal.
1: Ainda em Brasília, a votação do fim da chamada taxa das blusinhas foi adiada para hoje. A proposta pretende acabar com um imposto de 20% sobre compras internacionais de até 50 dólares. Mas o texto ainda pode mudar.
2: Entre as mudanças está a exigência de que as entregas sejam feitas pelos Correios. Também está em discussão a avaliação periódica dos impactos da medida sobre o comércio e a indústria nacional.
1: A MP precisa ser aprovada até o dia 8. Caso contrário, o imposto volta a ser cobrado.
2: A vacina Qdenga teve 88% da efetividade contra hospitalizações por dengue em adolescentes. O estudo foi feito em São Paulo durante as epidemias de 2024 e também de 2025.
1: Com duas doses, a vacina também teve 73% de proteção contra casos sintomáticos. A pesquisa analisou mais de 166 mil testes de dengue em adolescentes de 10 a 15 anos.
2: A União Europeia suspende a partir de quinta-feira a importação de carne do Brasil. A medida vale para carne bovina e de aves.
1: Segundo bloco, o Brasil não apresentou garantias suficientes sobre as regras sanitárias. A suspensão ocorre em meio à pressão do setor europeu após o acordo Mercosul. União Europeia. 5 horas e 48 minutos. 5 horas e 48 minutos. As farmácias ampliaram a oferta de produtos e serviços e, com isso, também mudaram a forma de se comunicar com o consumidor. Esse é o assunto da coluna de João Faria.
0: Olá, na pauta dos boletins diários da coluna Marcas e Consumidores desta semana, estamos contando para você sobre as estratégias de marketing das marcas que estão lá dentro do varejo farmacêutico. As redes de farmácia se tornaram verdadeiros ecossistemas de saúde, oferecendo muito mais do que medicamento. Basta entrar numa drogaria, numa farmácia que tem ali um monte de opções para o consumidor final, serviços, experiências, e isso, claro, impacta também na comunicação. E se ontem foi a vez da Pague Menos, nesta terça-feira quem conta suas iniciativas de marketing é a RD Saúde, que detém as marcas Raia e Drogazil. O Daniel Campos, diretor executivo de marketing e clientes da RD Saúde, conta que o desafio é atender diferentes necessidades do consumidor final diante de tanta variedade e perfis de consumidor.
3: Falando sobre marketing no varejo farmacêutico, a gente tem um grande desafio que atender necessidades muito, muito diferentes pegando as mesmas filas. Desde alguém que está com muita pressa para resolver um problema até alguém que precisa de uma jornada mais assistida, lenta, com muita conversa. A gente trata desde quem não está bem até quem quer se manter bem. Então, entender as diferentes necessidades e conversar sobre elas no ritmo dos clientes é o grande desafio que a gente enfrenta. Todos os dias a gente atende mais de 1,5 milhão de pessoas, e 1,5 milhão de pessoas com diversas condições e necessidades que precisam ser tratadas individualmente. Nosso grande desafio é conseguir fazer uma comunicação personalizada e assertiva para o que aquela pessoa espera de nós. E eu acho que é isso que a gente vem tentando fazer nos últimos anos. Tanto via CRM, uma comunicação mais relacional, quanto na nossa agenda promocional.
0: O Daniel citou ainda a importância de um diálogo constante com os clientes. Essa conexão faz a diferença nesses desafios de comunicação, e isso torna ainda mais importante agora, já que essa jornada de cuidados, quando a gente entra ali, tem dermocosméticos, vacinas, é toda uma jornada e a comunicação de fato tem que ser efetiva. E amanhã seguimos falando sobre o marketing no varejo farmacêutico com a participação do grupo Panvel. Até lá.
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1: Cinco horas e 51 minutos. Desenvolver mecanismos que impeçam a compra massiva de ingressos pela internet feita por robôs e deixar claro e visível o preço original do ingresso são algumas medidas previstas em lei federal assinada pelo presidente Lula para combater o cambismo digital. De Belo Horizonte, o repórter Bruno Marum tem mais detalhes.
5: Agora é lei. O presidente Luiz Inácio Lula da Silva assinou nesta segunda-feira um decreto que estabelece novas regras para a venda de ingressos pela internet e combate o chamado cambismo digital. A medida obriga as empresas organizadoras de eventos a adotarem sistemas de segurança que impeçam a compra massiva por robôs ou programas automatizados. Além disso, as plataformas de revenda serão obrigadas a deixar claro que não são canais oficiais e também informar o preço original do ingresso. O decreto ainda garante a transparência total sobre taxas desde o início da compra, a transferência gratuita da titularidade dos bilhetes e o reembolso integral em caso de cancelamento do evento. Na mesma cerimônia, o governo também formalizou um decreto que obriga a distribuição gratuita de água potável e a permissão para que o público leve garrafas de água em shows e grandes eventos. Para eventos maiores, com mais de 1.000 pessoas, o produtor do evento, além de permitir a entrada dessas garrafas, deverá também disponibilizar bebedouros ou distribuir gratuitamente recipientes com água potável.
2: 5 horas e 52 minutos, a gente continua movimentando e girando a nossa reportagem. Agora a gente vai para o Rio de Janeiro, as informações, os destaques do Rio com Rebeca Renzi.
6: O juiz ainda determinou que as empresas do grupo Refit apresentem no máximo em 5 dias os nomes dos credores, além do bloqueio de todas as contas bancárias das falidas, solicitando à Receita Federal as últimas declarações do imposto de renda e as declarações sobre as operações imobiliárias. Antes da reversão, a Gás Diesel Serviços, localizada em Duque de Caxias, Baixada Fluminense, a Distribuidora S.A. em Manguinhos, a Química S.A. em Campinas e a Refinaria de Petróleos de Manguinhos, na Avenida Brasil, estavam em recuperação judicial desde 2015, sem

0: do Rio, mas a medida foi cassada pelo Superior Tribunal de Justiça. O juiz responsável pelo caso destaca ainda que a falta do pagamento afeta a arrecadação tributária do Estado Fluminense e compromete os cofres públicos, que correm o risco de esvaziamento patrimonial de perda, não só do pagamento, como da garantia do crédito estadual. O magistrado ainda relembra que, se não tomasse essa decisão, o Estado continuaria impedido de cobrar os 25 bilhões de reais devidos.
1: Obrigada, Rebeca Renz. E agora, 5 horas e 54 minutos, Brasil e Estados Unidos retomaram nesta segunda-feira as negociações sobre o tarifaço. O governo brasileiro voltou a criticar as taxas, mas manteve aberta a possibilidade de um acordo com os americanos. Nós vamos com todos os detalhes com o Bruno Tibério. Bom, daqui a pouquinho, então, a gente vai com o Bruno Tibério. Enquanto isso, a gente vai lendo as mensagens aqui no YouTube.
2: Tem um
1: que
2: monte
1: está
2: aqui.
1: Movimentado, muita gente dando bom dia pra gente, o Marcelo, a Micaela e gente de várias regiões, tá? Nós estamos aí para São Paulo, Brasília, Rio de Janeiro, Curitiba, Belo Horizonte, Recife. Escreva aí o que está acontecendo na sua região. Aqui em São Paulo, pessoal falando que tá um caos por conta de chuva, alagamento. E também tem acidente, né, por conta desse caos todo. Enfim, muitas notícias movimentando aqui. E você sempre fazendo parte aqui do Start TMC, falando o que está acontecendo aí na sua região. Lembrando que nós temos os canais, né, o 11972211001 e o arroba TMC News BR.
2: Aqui, inclusive, no nosso WhatsApp, no 11972211001, o Jackson, que é de Pirituba, em São Paulo, manda aqui um bom dia pra gente, diz que tá garoando de forma moderada por lá nesse instante, mas há outras mensagens também em outro sentido, ó. O Jones de Cotia escreve que saiu de lá às 4h50 no sentido Interlagos, pegou a Raposo, né? Enfim, sempre escutando aqui o Start TMC, falou que não tem trânsito nesse horário. No entanto, ele escreve: gostaria de deixar um alerta sobre vários pontos de alagamento no início da Raposo. Então aí, abraço e bom dia a todos. Enfim, muito obrigado pela sua mensagem também. Outras mensagens aqui, lá de Curitiba, o Osmar Trevisan participando. De Belo Horizonte também, o Ademar aqui com a gente. Em Salvador, o Ubaldo participando. E para complementar, em São Paulo também aqui, o Leonardo escrevendo sobre a chuva e chuva forte em Santana, zona norte da capital.
1: E agora sim, nós vamos com Bruno Tibério para falar então aí da retomada das negociações sobre o tarifaço.
3: O ministro do Desenvolvimento, Márcio Elias Rosa, afirmou que o Brasil considera as tarifas injustas e incompatíveis com as regras internacionais de comércio.
4: Foi uma... Primeiro, deixar muito claro que o Brasil não aceita as tarifas que foram impostas em julho último. Elas são indevidas, elas são injustas, elas são descabidas, por todos aqueles argumentos que já foram apresentados.
3: Durante uma reunião virtual, o ministro reforçou o interesse do governo brasileiro em chegar a um acordo que retire as taxas impostas aos produtos do país. Depois dessa etapa, os representantes dos dois governos devem voltar a se reunir para avaliar os resultados das negociações e definir os próximos passos.
4: Sobretudo agora, depois do telefonema do presidente Lula com o presidente Trump, parece haver, de fato, uma orientação clara do governo americano para que haja um acordo com o Brasil. Um acordo que reequilibre a relação, reequilibre a política tarifária.
3: A retomada do diálogo acontece pouco mais de uma semana depois da conversa por telefone entre os presidentes Lula e Donald Trump. O contato abriu caminho para a reativação das negociações comerciais entre Brasil e Estados Unidos.
2: 5 horas e 58 minutos, você acompanha aqui o Start TMC, a gente girando a nossa reportagem, enfim, a gente passa por tudo nessa primeira hora do Start TMC, inclusive pelo esporte, as informações do esporte com o Fabiano Fará. Fala, Fará!
5: Fala, gente, tudo bom? Tô aqui para falar que hoje tem decisão pela Copa do Brasil. Na Arena MRV em Belo Horizonte, tem Atlético Mineiro e Cruzeiro. No primeiro jogo, na terça passada, deu empate. Então, quem vencer, avança às semifinais da Copa do Brasil. Persistindo o empate, teremos disputa por pênaltis. O primeiro jogo foi marcado por muita polêmica. Entrada do Caio Jorge para cima do Juan Tressoldi, zagueiro do Atlético Mineiro. Caio Jorge, atacante do Cruzeiro. Ele foi julgado ontem, segunda-feira. O advogado do Atlético Mineiro até acusou ele de tentativa de homicídio, mas o tribunal não acatou.

0: tudo isso. Caio Jorge foi advertido, mas está livre, liberado para atuar hoje, 9 da noite. Então, Cruzeiro e Atlético Mineiro, clássico brasileiro, decide o primeiro semifinalista da Copa do Brasil. Na quarta-feira teremos Santos e Palmeiras na Vila Belmiro, Palmeiras com a vantagem de 3-0 conquistada aqui em São Paulo. Teremos Vitória e Vasco em Salvador. O Vitória perdeu o primeiro jogo no Rio de Janeiro por 1-0. E também teremos o Grenal na quinta-feira. Também teve empate no primeiro jogo. Enfim, só clássicos para definir os 4 melhores, os 4 semifinalistas da Copa do Brasil. Você acompanha tudo no nosso portal tmc.com.br, também na TMC Belo Horizonte, que transmite o jogo sempre com maestria, tá bom? Grande abraço, eu volto daqui a pouco.
1: Muito bom, 6 horas em ponto e a gente também volta daqui a pouquinho. 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

0: Start TMC. Quem escuta, sabe. 6:04, Start TMC no ar já há uma hora. E é claro que nós temos mais uma hora pela frente. Seja muito bem-vindo você que acabou de sintonizar aqui com a gente. Você de São Paulo, Brasília, Rio de Janeiro, Curitiba, Belo Horizonte, Recife. Você está comigo, Fernanda Câmara, e com Rafael Tebas.
1: Exatamente, você participa no nosso WhatsApp também no 11972211001, 1º de setembro hoje, hein? Já é dia 1º de setembro, que loucura, tá passando rápido e você acompanha tudo sobre as eleições, claro, aqui na TMC. Vamos para as manchetes, 6:05. O governo enviou ao Congresso a proposta de orçamento para 2027.
0: A previsão é fechar o ano com um superávit de 18,6 bilhões de reais.
1: Esse é um dos destaques que o Start TMC traz nesta terça-feira, dia 1º de setembro. E tem mais.
0: O texto prevê ainda 44 bilhões e 800 milhões de reais para emendas parlamentares.
1: E o salário mínimo deve subir para R$ 1.741 no ano que vem.
0: Já o Bolsa Família não terá reajuste. O governo prevê 157 bilhões de reais para o programa.
1: Sobre eleições, o TSE deve definir hoje as regras para o uso de inteligência artificial nas eleições.
0: A expectativa é que a corte mantenha a proibição de deepfakes com alto grau de realismo.
1: Quem descumprir as regras pode levar multa e, em casos mais graves, pode até perder o registro da candidatura.
0: O julgamento envolve um vídeo de inteligência artificial usado pelo PL que recria a imagem e a voz de Jair Bolsonaro no lançamento da candidatura de Flávio à presidência.
1: A defesa diz que o público foi avisado sobre o uso de inteligência artificial.
0: Agora o TSE vai decidir se o vídeo é ou não deepfake.
1: O presidente do Senado, Davi Alcolumbre, indicou Rodrigo Pacheco, que também presidiu o Senado Federal, para o TCU, Tribunal de Contas da União.
0: A vaga foi aberta após saída antecipada de Bruno Dantas.
1: Pacheco ainda precisa passar pelo Senado e pela Câmara.
0: A expectativa é que o nome seja analisado pelo Senado nesta quarta-feira.
1: No cenário internacional, Brasil e Estados Unidos retomaram ontem as negociações sobre as tarifas.
0: Não houve acordo nem avanço em pontos concretos.
1: Mas os dois países consideraram que a negociação entrou em uma nova fase.
0: Segundo o governo brasileiro, Trump orientou os representantes americanos a buscar um acordo com o Brasil.
1: As equipes técnicas devem voltar a se reunir nos próximos dias.
0: No esporte, destaque para o tênis.
1: Exatamente, Fernanda Câmara, os atuais campeões do US Open vencem na estreia.
0: Arina Sabalenka venceu Camila Osório por 2-0.
1: Já Carlos Alcaraz, atual campeão, derrotou o Roman Salifilin por 3-0. Lembrando que tem Copa do Brasil, destaque muito importante, as quartas de final. Hoje tem jogaço, clássico mineiro entre Galo, Atlético Mineiro e Cruzeiro, às 21h09, no estádio do Galo. 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E hoje é dia 1º de setembro, hein? É aniversário de uma das mais importantes instituições do Brasil, o Coringão Corinthians. Parabéns ao Corinthians. 6:08.
0: Parabéns.
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0: 6:08, nós já estamos aqui com o Bruno Rizzi, que tá se preparando.
1: Saiu correndo, que deixou a luz do carro acesa, mas já tá, olha, voltou
0: ele
1: um pegante
0: delata
1: aqui.
0: Tudo. Rafael Tebas não deixa escapar nada.
1: Vai acabar a bateria do carro aí, Rizzi.
0: Ó, o Rizzi tá se ajeitando aí, como você tá vendo no YouTube, já tá preparando aqui, ó, a escuta dele com vários assuntos. Aqui a gente tem um jogaço também, porque tem muitos destaques, muitos assuntos aqui pra gente balançar a rede, Bruno Rizzi.
4: Bom dia, Fernanda Câmara, Rafael Tebas. Tô me dedurando aqui hoje. Tô me salvando. Melhor assim do que ficar parado na garagem.
1: Né? Exatamente.
4: Bom dia, pessoal. Bom, a gente, em tempos tão monotemáticos, basicamente a gente fala de polarização, de Lula e Flávio. Ontem foi um dia muito repleto de notícias e...
1: Nossa, agitadíssimo,
4: agitadíssimo,
1: né?
4: E trading topics e... enfim, na própria mídia, acabou até ofuscando algumas outras questões relevantes, início da semana, discurso concentrado, etc e tal. Mas fato é que os temas ficaram em cima de Renan Santos e Augusto Cury. Augusto Cury, por conta do desempenho nas pesquisas recentes, passou ali, alcançou os dois dígitos. Enfim, a gente vai trazer um pouco desse bastidor aqui para vocês. E também a questão de Renan Santos, que teve aí derrubada a sua campanha, não a sua candidatura, até estou ressaltando isso, porque no primeiro momento, quando saiu a notícia, muitos falavam que tinha derrubado a candidatura. Não, a campanha, o que é extremamente, enfim, preocupante para a campanha dele. Ele já até veio, fez uma live, fez um pronunciamento explicando, enfim, a gente vai trazer mais detalhes disso aqui. E também outra questão que estava ali em pauta, eu comentei ontem que estava programado aquele jantar no Alvorada de Lula com importantes empresários e membros do mercado financeiro. Vamos trazer alguns bastidores também.
5: Exatamente, a gente vê tanto a campanha do Flávio, né, como também a de Lula também se articulando e fazendo reuniões aí ao longo dessa semana. 6:10, BH?
0: Temos Júnior de Castro, ó, ele já tá ouvindo a gente, sorrindo como sempre. E a gente vai voltar a falar sobre Rodrigo Pacheco, indicado para uma vaga no Tribunal de Contas da União, o TCU. O nome foi apresentado pelo Senado e a votação deve acontecer entre hoje e amanhã, não é isso mesmo? Júnior de Castro ao vivo de Belo Horizonte.
6: Exatamente isso, Fernando. Ótimo dia para você, ótimo dia, Rafael, Bruno. Excelente terça-feira para o nosso ouvinte, nosso espectador ligado aqui na TMC. Essa cadeira ela ficou aberta depois que o ministro Bruno Dantas pediu para deixar o tribunal, isso depois de 12 anos de atuação. A saída dele deve ser oficializada no próximo dia 9, na quarta-feira da semana que vem. E essa indicação de Pacheco foi assinada por líderes de vários partidos. E Alcolumbre quer levar o nome agora do senador para votação no Senado, já nesta terça-feira, ou seja, hoje. E caso não haja quórum suficiente, a análise pode ficar para amanhã, quarta-feira. A gente lembra aqui que Pacheco tem 48 anos e já presidiu o Senado e o Congresso Nacional. Ele também chegou a ser cotado aí para a disputa do governo de Minas nas eleições deste ano. A gente repercutiu muito isso durante a programação da TMC. Mas ele desistiu dessa candidatura ainda em maio deste ano. Depois disso, o Pacheco, inclusive, chegou a sinalizar que ele poderia deixar a vida política, mas essa vaga no TCU passou agora a ser vista como uma alternativa para o futuro político aí do senador Rodrigo Pacheco. E agora, para assumir o cargo no TCU, Pacheco ainda precisa ser aprovado pelos senadores. Depois, a indicação passa pela Câmara dos Deputados. A gente aqui da TMC, claro, vai acompanhar todos os desdobramentos e trazer aqui durante a programação. Volto com vocês.
5: Boa, valeu, Júnior de Castro, o Pacheco que presidiu o Senado Federal. Então, não vai ser um problema para ele ser aprovado nessa casa. Enfim, ele tem um ótimo trânsito, inclusive uma ótima relação com o Davi Alcolumbre, né? O Rizzi fez uma cara aqui que não, talvez não seja bem isso.
4: Não, é exatamente isso, mas também há uma articulação ali do Alcolumbre, porque pensando já na eleição do Senado do ano que vem, querendo ou não, nesse rolo todo, o Alcolumbre tira um adversário, né?
5: É verdade.
4: É um parceiro, né? Tem uma relação boa, mas escanteia ali um possível adversário, já que ele não quer a vaga no STF, enfim.
5: É verdade, bem pontuado. 6:13, já que a gente citou, enfim, Brasília, é para lá que a gente vai agora conversar com o Rafael Felitti, já tá ao vivo com a gente. A gente vai repercutir a decisão, então, né, do ministro Dias Toffoli, que é do STF, mas também é do TSE, contra Renan Santos. Impressionante, tá dando o que falar, foi a notícia desta segunda-feira, né, Rafa?
7: Oi, Rafa, bom dia para você, bom dia, Fernanda, bom dia, Bruno. Pois é, né? Como o Bruno disse, o ministro Dias Toffoli do Supremo Tribunal Federal suspendeu a campanha, né? A parte digital, sobretudo, da campanha eleitoral de Renan Santos e não o registro de candidatura. Renan Santos segue como candidato, mas a decisão do ministro Dias Toffoli limita uma série de alternativas do candidato nessa campanha, especialmente na parte digital, né? Renan Santos também está proibido de participar de debates da mídia, e também suspende repasse e o gasto de recursos do fundo eleitoral para a campanha dele no partido Missão. Essa medida foi justificada pelo ministro Dias Toffoli, porque ele apontou irregularidades do Renan Santos, da campanha de Renan Santos, na apresentação de contas de redes sociais. No limite, quando ele apresentou o pedido de candidatura no dia 7 de agosto, Renan Santos tinha apresentado apenas dois sites, né? Duas contas de rede social. um site dele e uma conta no X, o antigo Twitter. Só que depois de cerca de 12 dias depois desse dia 7 de agosto, a campanha de Renan Santos apresentou outros 16 sites. E o ministro Dias Toffoli, que é o relator dessa ação, entendeu que houve uma omissão estratégica, né? Que essas contas ocultas continuaram sendo recomendadas pelos algoritmos das plataformas, porque o TSE tinha recomendado que essas contas apresentadas pelos candidatos não deveriam ser mais entregues aos usuários por meio desses algoritmos, o que, segundo Toffoli, essas plataformas terem contado com perfis comuns, deu uma vantagem indevida ao candidato Renan Santos. Apesar do bloqueio digital, né, como eu disse, Renan Santos pode fazer campanha física com caminhadas e panfletagens, e também está autorizado a manter postagens de um site, de um perfil na rede social X, que foram os perfis informados no prazo. Em um vídeo, né, o presidenciável Renan Santos, ele questionou a decisão do ministro Dias Toffoli, a classificou como ilegal, absurda e persecutória, e também sugeriu que a punição seria uma retaliação com manifestações que ele liderou contra o ministro Toffoli por conta do caso Master e também outras críticas que ele faz à Suprema Corte. A campanha de Renan Santos tem 24 horas para apresentar explicações sobre o risco, aí sim, de ter o registro de chapa indeferido. Também essa decisão de Toffoli não é definitiva, precisa passar por ser referendada pelos ministros do Tribunal Superior Eleitoral. Volto com vocês.
5: Valeu, Rafael Ferite, realmente, né, um caso que está repercutindo muito, vai ser tema hoje e durante a semana também. Bruno Rizzi, quero te ouvir sobre esse assunto, obviamente, né, a análise que você tem em relação à decisão do Dias Toffoli, e acrescento aqui também uma apuração que eu fiz nessas últimas horas, é tema inclusive da minha coluna no tmc.com.br, sobre aliados de Flávio Bolsonaro. Alguns deles estão avaliando que essa decisão do Toffoli pode produzir, digamos, um efeito contrário e pode acabar por impulsionar exatamente o Renan Santos. Eu conversei com um dos aliados próximos de Flávio Bolsonaro, estão acompanhando com atenção essa decisão, os efeitos dessa decisão do Dias Toffoli, e nos bastidores a avaliação é justamente desse possível benefício, né, como consequência de Renan Santos. O aliado, inclusive, que eu conversei, disse que o Renan Santos foi o assunto da segunda-feira e, na avaliação dele, o episódio colocou o candidato no centro das atenções. E tudo que um candidato que busca o terceiro lugar quer é justamente visibilidade. Ele conseguiu ontem todo o noticiário para ele e amanhã deve ser assim também. E hoje também, né? Até porque a gente deve ter alguma consequência ainda em relação a essa decisão do Toffoli. Também conversei com dois parlamentares de São Paulo, um da oposição, outro da base do governo, e os dois, mesmo pensando diferente aí sobre, enfim, as eleições, um vai votar no Flávio, outro vai votar no Lula, mesmo assim os dois também avaliam que a decisão foi exagerada, né, por parte do ministro Dias Toffoli.
4: Com relação a ação por si só, né, pensando aqui pro lado do missão de Renan Santos, aparentemente parece algo tranquilo para ser regularizado. Ele determinou, então, suspensão de propaganda eleitoral da campanha, repasse de fundo eleitoral e participação em debate até que haja um esclarecimento, um alinhamento sobre o que está acontecendo e esses canais que não tinham sido informados. Só até trazendo um dado aqui para vocês, esse dever de informar perfis utilizados na campanha não é nenhuma novidade, apesar de envolver aí redes sociais e tudo mais. Isso aí foi... essa regulamentação que está sendo aplicada, ela já foi reforçada em 2024. Aí o TSE também passou a disciplinar algumas questões sobre cadastramento de sistemas, de recomendações das plataformas, que é um dos gatilhos ali para a decisão. A novidade relevante dessa decisão em específico está na severidade, né, na dureza das consequências atribuídas a essa informação, a essa divulgação, essa comunicação tardia do Missão e de Renan Santos. E aí você tem restrições à campanha de imediato e pode indeferir a candidatura se isso evoluir. Mas, por enquanto, essa consequência mais grave atribuída foi um entendimento único de um ministro, né? Isso ainda vai passar para todo o colegiado analisar. Então você tem uma discussão um pouco mais longa. De toda forma, atendendo a essa decisão, a medida cautelar perde a necessidade. Então, acho que o grande ponto é assim, já existem alguns bate-cabeça ali dentro do tribunal, justamente por achar que a decisão foi muito rígida. Então, tem um fundamento muito teórico ali, mas a decisão prática, a ação prática, foi isso, conversando com diversos juristas especializados no assunto e que acompanham esse jurídico político, né? Esse jurídico de Brasília e tribunais superiores, todos, assim, unanimidade, me falaram que realmente há um acerto no entendimento teórico, mas há um exagero na aplicação prática dessa, entre aspas, pena.
5: E acaba expondo, né, um poder que é tão importante para a democracia, que é o judiciário, né? Fica aí como vidraça, sendo alvo de críticas já, em meio ao processo eleitoral.
4: Já tem sido, né? Já tem sido desde o último processo eleitoral, tem virado ali uma vidraça, tem virado até um palanque para alguns candidatos. E aí entra uma decisão dessa que, enfim, no entendimento comum da grande maioria, poderia evitar mais um desgaste. Vamos ver como se desenrola e vamos ver a decisão do tribunal. A princípio, é algo simples de regularizar. Mas se a decisão foi exagerada na prática, desde já, com a ação mais simples, vamos ver se a correção também vai ser interpretada com tanta dureza. Se é nos próximos capítulos.
0: Então, puxando esse assunto aqui rapidamente, continuando nesse assunto, só que rapidamente, porque a gente tem o Rio de Janeiro, e já que o Tebas escreveu sobre esse assunto na coluna dele também, o Matias Onério, de Belo Horizonte, está falando o seguinte, perguntando... Renan Santos passou do prazo legal para indicar os perfis de internet onde faria sua propaganda eleitoral. Toffoli não estaria certo, então, já que as leis eleitorais devem ser cumpridas, se não vira bagunça?
4: Não, então vamos lá. Conforme eu falei, a decisão teórica, ela faz sentido. É que em outros casos ali, quando a gente acompanha, a aplicação prática de uma suspensão de campanha foi algo... bem rígido, levou bem ao pé da letra. A gente não viu em outros casos uma decisão de imediato de suspender uma campanha.
5: Poderia ter multa, poderia ter
4: um aviso prévio com algum tipo de questão. Agora, a gente vê tantas questões que estão sendo discutidas e as campanhas seguem. Então, é nesse sentido, a aplicação prática foi ao pé da letra. Se todas as decisões fossem ao pé da letra e suspendessem campanhas, talvez teria uma uniformidade. Não é o que a gente tem visto. Então, por isso, a aplicação prática, segundo a grande maioria dos juristas, é de um certo exagero. Mas vamos acompanhar para ver como é que fica essa regularização.
5: Só para pontuar rapidinho aqui, que a gente tem que movimentar a reportagem, que realmente é o assunto do dia. O advogado do Renan Santos, da campanha, né, melhor dizendo, o Arthur Rodo, ele levantou um ponto que é importante. Numa campanha eleitoral curta, como é atualmente, um dia a mais, um dia a menos faz muita diferença. Se eventualmente o TSE reverter a decisão e reconhecer que houve um exagero, quem devolve a campanha um dia ou dois dias perdidos, né? Silenciados. Também é um ponto importante.
4: Pois é, é a questão da paridade de armas, né?
5: Exatamente.
4: Pro bem e pro mal. Então todo mundo tem que estar registrado bonitinho, paridade de armas, para ninguém se diferenciar, que até a discussão do Augusto Cury que a gente vai trazer daqui a pouco, que as campanhas adversárias estão falando. Mas do outro lado, se isso for corrigido, e aí? E esses dias, né? Então, é a grande discussão.
0: 6:23, Rio de Janeiro. A Assembleia do Rio vota hoje a lei do devedor contumaz. A proposta cria medidas contra empresas que usam a falta de pagamento de impostos como estratégia de negócio. Ao vivo, Gustavo Sleman já está conosco. Gustavo.
8: É isso, essa proposta que vai ser analisada hoje no plenário da Assembleia Legislativa do Rio de Janeiro, no centro da capital fluminense, faz parte de um pacote de projetos que também vai ser analisado pelos deputados estaduais, isso pouco antes do início, né, da questão das eleições aqui no Rio de Janeiro. Então, os deputados estão nessa maratona, digamos assim, após o recesso eleitoral, legislativo, e antes do processo eleitoral ter início nas urnas. A gente, então, acompanha essa votação, que, como você disse, mira o devedor contumaz, que é aquele devedor, né, a empresa ou pequeno negócio, que usa como estratégia o não pagamento de impostos. E é impossível não se recordar da Refit, a antiga refinaria de Manguinhos, que é apontada como uma das maiores devedoras do país e também, segundo investigações e auditorias do próprio governo do Estado e da Assembleia Legislativa do Rio de Janeiro, se usava dessa estratégia para fugir do pagamento de impostos. Tanto que ela foi considerada assim uma devedora quanto mais e também teve outras derrotas na Justiça, na Alerj e dentro do próprio governo do Estado com o corte de benefícios por meio da Secretaria de Estado de Fazenda. Ainda falando da Refit, ontem a Justiça confirmou que o Poder Judiciário decretou a falência da empresa, que já estava em recuperação judicial há algum tempo e também enfrentava dificuldades, ainda mais depois de operações da Polícia Federal que miraram o Ricardo Mago, empresário, dono dessa companhia, né, que é considerado foragido e teve o nome incluído na difusão vermelha da Interpol, que é a Polícia Internacional. Operação essa que aconteceu em julho e também teve como um dos alvos mais mandado de busca e apreensão o ex-governador do Rio de Janeiro, Cláudio Castro, pessoal.
5: Valeu, Gustavo Slema, obrigado pelas informações, a gente vai continuar atento e espaço sempre aberto para você. A gente continua movimentando e girando a nossa reportagem. Brasília agora com Lívia Brás. A gente chegou a citar aqui mais cedo, né? Ontem o presidente Lula se reuniu com empresários e banqueiros num jantar no Palácio da Alvorada. E a Lívia Brás está ao vivo com a gente aqui, tem mais informações sobre esse encontro. Lívia, bom dia.
9: Oi, Rafa, bom dia para você, para Fernanda, Bruno, todo mundo que acompanha a gente. Pois é, esse encontro aconteceu ontem à noite lá no Palácio da Alvorada, né? O presidente Lula se reuniu com 16 empresários de vários setores da economia, né? Construção civil, se reuniu também com representantes do mercado financeiro, enfim, esse encontro durou cerca de 3 horas e aconteceu num momento de grande preocupação, né, do setor privado com o cenário fiscal, juros altíssimos, ritmo do crescimento que vem diminuindo e assim como o ritmo do consumo também que vem diminuindo aqui no país. A avaliação do governo é que essa relação mais próxima com os empresários ela também pode ajudar a melhorar o ambiente econômico, evitar uma piora da percepção da população justamente sobre esse ponto tão importante que é o ponto da economia. Claro, de olho nas eleições que estão aí há pouco mais de um mês, né? O presidente Lula fez uma breve fala logo no comecinho desse jantar, logo depois ele deixou os empresários à vontade para apresentarem as avaliações que tem feito aí dessa questão do governo. Praticamente todos os convidados, esses 16 convidados, tiveram espaço para falar e falaram também sobre os impactos do cenário atual econômico nos negócios deles, né? E aí nas conversas entraram temas como contas públicas, nível da taxa de juros, como eu disse, desenvolvimento da indústria e também a relação comercial, política que o Brasil vem vivendo com os Estados Unidos, inclusive foi tratado também a questão do tarifaço. O governo também apresentou os dados que tem hoje sobre contas públicas, defendeu uma combinação entre equilíbrio fiscal, manutenção de todos os compromissos sociais que são firmados e também as políticas de desenvolvimento. E foi citada também a Nova Indústria Brasil, esse programa da Nova Indústria Brasil. Entre os participantes também estavam alguns ministros, ministro da Fazenda, Dario Durigan, ministro Márcio Elias, do Desenvolvimento e Indústria, o ministro Bruno Moretti também, do Planejamento e Orçamento, participaram também o vice-presidente da República, o presidente do BNDES. E aí, do setor privado, né? Como eu disse, estavam presentes representantes de bancos, frigoríficos, representantes também do setor de saúde, construção civil. Esse jantar, na verdade, ele foi um encontro, né? Uma tentativa do governo abrir esse canal direto com o setor produtivo, ouvir também essa reclamação dos empresários e, ao mesmo tempo, tentar resgatar a confiança para tentar conduzir aí esse ritmo final, na reta final dessa campanha eleitoral.
10: Obrigada, Lívia Brás, por todas as informações. A gente estende o assunto, claro, aqui com Bruno Rizzi. Esse encontro buscou uma aproximação com o setor produtivo, Rizzi?
4: Sem dúvida. Inclusive, teve praticamente o mesmo modelo com Flávio Bolsonaro na semana passada. Ah, isso vai mudar alguma coisa nas eleições? Vai mexer algum ponteiro? Não, a gente está falando ali de 0,1%, nem isso, dos votos no Brasil. A gente está falando das maiores potências financeiras ali, algumas das maiores potências financeiras em termos de, poder e caixa disponível também. São setores, claro, mais importantes ali, bem divididos, como a Lívia trouxe, indústria, construção, agronegócio, mercado financeiro, transporte, educação, saúde, combustíveis, indústria farmacêutica, varejo farmacêutico, enfim, são os grandes setores ali. E claro que cada um com a sua visão para trazer um pouco e alimentar a campanha do presidente Lula de informações a respeito do cenário e poder contribuir caso seja eleito. Interessante esse movimento ali, todos estão cedendo aos lados, claro, não eram exatamente os mesmos participantes, mas ambos cedendo ali um pouco cada um para ouvir as propostas, as ideias e também passar as preocupações e visões para esses candidatos. Pelo que eu já consegui de informação ontem à noite mesmo, foi considerado um sucesso o jantar, tanto pela cúpula ali do próprio governo Lula, que como a Lívia também bem trouxe, estava acompanhado do vice-presidente Geraldo Alckmin, os ministros Durigan da Economia, Moretti, Márcio Elias, presidente do BNDES, do Banco do Brasil, da Caixa, do próprio Partido dos Trabalhadores. Por essa cúpula governista, foi considerado bem-sucedido, um sucesso, todos muito satisfeitos, e também consegui uma informação através de uma fonte que dois empresários saíram bem satisfeitos com a conversa. De novo, não é isso que vai mexer ponteiros eleitorais, mas isso traz uma questão saudável tanto para a democracia quanto para o setor produtivo de conseguir compartilhar dores, desejos e também para o governo conseguir passar a realidade sobre cada um desses pontos. Lívia trouxe também que Lula fez uma fala ali ao começo. Ele fez uma fala bem breve ali, basicamente agradecendo a presença de todos. E no final, aí sim ele foi mais enfático, falou ali no momento dele, depois de todos terem falado, e aí prometeu compromisso fiscal e compromisso com desenvolvimento. Foi aí o cerne da fala do presidente Lula ao final desse jantar.
5: 6 horas e 31 minutos.
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0: 6h35, você está ligado na Transamérica, que agora é TMC, quem escuta sabe, hoje terça-feira, dia 1º de setembro de 2026, eu sou o Júnior de Castro, excelente dia, excelente manhã para você que já tá ligado, sintonizado aqui nos 88.7 FM em BH e região metropolitana, para você que também está ligado com a gente de todo o Brasil, de todo mundo, pelo aplicativo oficial da TMC, ou ainda pelo site tmc.com.br. Aqui muita notícia, muita informação para você começar o seu dia e vamos direto para a Avenida Antônio Carlos, porque o Eliseu Júnior está por lá e traz para a gente o destaque do trânsito desta manhã. Será que está agarrado? Ele conta tudo para a gente. Bom dia para você, Eliseu.
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2: 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Um bom dia para você. Bom dia, ouvinte TMC. Abro o meu destaque de hoje falando de Avenida Antônio Carlos. Quem deixa a Pampulha e segue rumo ao centro, enfrenta fila na passagem pelo Antônio Carlos, na altura do bairro São Francisco. Motivo um carro com defeito por lá neste momento, que bloqueia uma das faixas. A fila ainda é pequena. Fica esse ponto de alerta para você, mas vale insistir com um pouquinho de paciência. Quem deixa o Ouro Preto, a melhor opção é seguir rumo ao centro, passando pela Carlos Luz. 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
0: Tá aí o destaque do trânsito para você ligado com a gente aqui na Transamérica TMC. Agora são 6h37 e vamos para a previsão do tempo. Nesta terça-feira, o céu fica claro a parcialmente nublado aqui em Belo Horizonte. A partir da tarde, podem ocorrer pancadas de chuva acompanhadas de trovoadas isoladas. A temperatura agora aqui na capital mineira é de 19 graus, que foi justamente a mínima registrada durante a madrugada. A máxima prevista para esta terça-feira chega aos 33 graus. Vai fazer calor pra caramba, porque a sensação térmica pode passar dos 35. Então já sabe, né? Leva sua garrafinha de água para onde você for, debaixo do braço, na mochila, na sua bolsa, para você se hidratar durante todo o dia. E não esqueça nunca, jamais, de passar o seu protetor, o seu bloqueador solar, porque o sol vai estar na muleira hoje, viu? A umidade relativa do ar pode ficar em torno dos 30 graus durante a tarde. E atenção, mais uma vez, o dia vai ser todo de temperatura elevada. Agora, mudando de assunto, 6h38, a Santa Casa aqui de BH realiza hoje, nesta terça-feira, uma reunião de trabalho que marca mais uma etapa do processo de cessão do prédio onde funcionava o Hospital Maria Amélia Lins. A reunião acontece à 1h30 na provedoria da Santa Casa e conta com representantes da instituição e autoridades das áreas de saúde do estado e também aqui do município, da cidade de Belo Horizonte. Entre os participantes estão o secretário de Estado de Saúde, o Fábio Baqueretti, e a presidente da FEMIG, a Renata Ferreira Leles Dias. A Santa Casa, a gente lembra você, venceu o edital de cessão do imóvel lançado pela FEMIG. E depois dessa reunião, as autoridades devem, inclusive, conversar com a imprensa.
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4: 6h39, tá girando aqui. 6h40, a gente vai voltar a falar de eleições com Bruno Rizzi, que daqui a pouquinho vai nos deixar, mas não sem fazer essa última análise aqui no Start TMC. Um fato curioso, Rizzi, foi a ascensão do candidato à presidência, Augusto Cury, que ganhou projeção nacional aí depois de participação em debates e sabatinas. Ele chegou a ganhar mais de 2 milhões e meio de seguidores nas redes sociais. Mas o que que explica esse crescimento? Muita gente falou em robô, ele rebateu dizendo que não. Então quero saber de você.
5: Acho que a questão dos robôs e tudo mais está sendo questionada. Isso vai, enfim, vai passar pela análise. A gente acabou de falar de decisões e análise do Tribunal Superior Eleitoral. Vamos ver como isso desenrola. De novo, eu falo daquela questão de paridade de armas. Não pode haver ali uma não uniformidade de possibilidades dos candidatos atuarem em suas campanhas. Enfim, por isso tem essa questão do robô sendo questionada. Mas fato é que, tirando essa possibilidade, se isso não for um fato concreto e for realmente ao natural, digamos assim, Augusto Cury está roubando votos de Lula, de Flávio, de indecisos, de brancos e um pouquinho ali dos outros candidatos. Por exemplo, já não tinham muito, mas por exemplo, Zema, em uma das pesquisas ontem, foi para 1%. Né? Ele já chegou até 4% ali. Então, 1% é inédito para o Zema, que deixa claro também que Augusto Cury está pegando votos ali. E ele furou a bolha, isso é fato. A aparição dele já no debate, a semana passada a gente via ali 1000% de crescimento em buscas ali, é uma coisa meio surreal mesmo, passando de uma normalidade dentro das redes sociais, mas a gente ainda não tinha essa noção realmente se isso viraria em intenção de voto. Fato é que quando você olha aqueles Google Trends, né, que é aquele nível de pesquisas, teve um aumento significativo.
1: Assuntos, palavras mais comentadas, exato, mais buscadas.
5: Mais, né, buscadas. E isso subiu no domingo pós-debate e se manteve em alta. Então, esse era um indicativo desde a semana passada, mas de novo, só as pesquisas para mostrarem. Ontem a gente viu o crescimento bem representativo em ambas as pesquisas. Hoje a gente tem mais pesquisas saindo. Vamos ver como fica a situação de Augusto Cury. A conta dos dois dígitos em pesquisas é algo importante para os candidatos. Todos aqueles menores almejam chegar aos 10%, pelo menos, porque aí você gera uma percepção de possibilidade e aí você consegue começar a crescer em cima disso. Ontem eu falava com uma pessoa de Brasília que comentou comigo que até alguns aliados das campanhas adversárias, inclusive articuladores de campanha e marqueteiros, estão trazendo informações de que, na visão deles, na experiência deles, não é nenhum absurdo que Augusto Cury possa até alcançar os 20%.
4: Por quê?
5: Por conta desse crescimento orgânico e dessa coisa. É uma progressão geométrica, né? Pra gente lembrar ali da matemática. Porque esse pequeno crescimento, passo a passo, quando alcança 10%, você começa a ter uma visão de possibilidade de poder crescer. Porque você olha ali 3, 4 e o outro tá com 30, fica uma distância muito grande. Quando você olha ali, pô, 30, 10, pô, é 3 vezes mais, mas dali a pouco ele tá com 15%, ele já chegou na metade. E aí aquela conta também é porque à medida que ele vai crescendo, ele vai tirando dos líderes. Então ele cresce, consegue reduzir os outros e vai chegando. Essa conta de chegada, ela é muito possível. Percepção do eleitor de possibilidade muito grande.
1: Não, perdão, pode ir.
4: Não, ele teria crescido por conta da sabatina, porque houve críticas a todos os candidatos, mas dele
5: não.
4: Na parte do drone lá do feminicídio, por exemplo, o que teria
5: a sabatina,
4: essa ascensão?
5: A sabatina em relação ao discurso dele foi ruim pra ele. Mas, de novo, foi uma oportunidade dele aparecer, mesmo que de maneira confusa e até virando alguns memes. Mas a questão do debate, e mais do que isso, tem um ponto muito importante. A campanha de Augusto Cury tem 30 segundos, né? 30 segundos, dentre ali todos os...
1: Eu ia fazer esse contraponto aqui, tem muita coisa pra acontecer, ele não vai ter tempo de TV suficiente.
5: Exatamente.
1: Né, comparando com outros candidatos.
5: E é aquela história, né? Quem começa a dar bastante pedrada, começa a virar vidraça também, né? Então ele começa a ser atacado. Mas a campanha dele focou num elemento estratégico que é muito barulho, muita questão ali no entorno da coisa, e aí de repente ele senta, bate a mão.
1: Você falou barulho, caiu.
5: Barulho deu bem na hora que é programado.
4: Gente, é terrível.
5: E ele bate a mão e fica aquele silêncio, querendo dizer assim: ó, tô fora do ruído, tô fora do barulho, tô fora. Ele tem sido, qual é a resposta do eleitor na pesquisa qualitativa? Realmente enxerguei um cara que está fora do ambiente contaminado da polarização. Essa é a resposta básica em grupos foco ali de pesquisas qualitativas. Vamos ver, precisa ver muita pesquisa, tem muito tempo ainda, tem muita campanha também que vai ser feita contra ele, sendo os próximos capítulos também. Tá tudo ficando para depois.
4: E tem muita análise ainda pela frente de Bruno Risi. Obrigada por hoje.
5: Valeu, obrigado, gente.
4: Por hoje é aquele start, né?
1: Tem ainda o TMC 360. 6:45, a gente movimenta a nossa reportagem. Olha, em Pernambuco, a Justiça Eleitoral mandou retirar uma nova postagem sobre os panfletos espalhados pela capital contra a governadora Raquel Lira. Lá no Recife, Joely Santos, ao vivo com a gente, vai explicar essa história. Com você, Joely.
6: Bom dia, Rafael. Bom dia, Fernanda. E a todos que acompanham o Start TMC nessa manhã. Pois é, a decisão, ela determina que um vídeo publicado nas redes sociais seja retirado do ar. O conteúdo associava o candidato João Campos, do PSB, à produção e à distribuição dos panfletos apócrifos que fizeram ataques pessoais contra Raquel Lira e a família dela. A publicação foi feita pelo jornalista Manuel Medeiros, que é candidato a deputado estadual e já foi assessor do governo de Pernambuco. A ação foi apresentada pela Frente Popular, coligação de João Campos. Na avaliação da Justiça Eleitoral, o conteúdo não ficou apenas no campo da crítica política. O vídeo teria associado João e seu grupo político à produção dos panfletos sem apresentar elementos que comprovassem essa ligação. E essa é a segunda decisão recente do TRE Pernambuco envolvendo publicações sobre o caso. Anteriormente, o tribunal também determinou a retirada de conteúdos que associavam Raquel Lira a um suposto gabinete de ódio. Então, o caso sobre os panfletos agora está sendo tratado na Justiça Eleitoral, enquanto as autoridades apuram quem produziu e distribuiu o material. É com vocês no estúdio.
4: Obrigada pelas informações, Joely. Agora, 6:47, e a disputa por uma vaga no Tribunal de Contas do Rio ganhou força nos bastidores da Alerj. A saída de Domingos Brazão abriu uma intensa disputa entre os deputados e, ao vivo, a Beatriz Trindade tem a informação para você que acompanha o Start TMC. Beatriz.
7: Exatamente, a justiça suspendeu o rito acelerado criado pela Alerj para escolher o novo conselheiro do Tribunal de Contas do Estado do Rio. A vaga está aberta desde a saída de Domingos Brazão. Essa decisão de agora é do desembargador Fernando Cabral, do Tribunal de Justiça do Rio, após uma ação popular contra a Alerj e o presidente da casa, Douglas Ruas. O pedido havia sido negado em primeira instância, mas o autor recorreu agora dessa decisão. A justiça entendeu que havia risco de a eleição pelo novo procedimento causar um prejuízo difícil de reverter. A liminar não anula a resolução, nem impede definitivamente agora essa escolha. O novo rito fica suspenso até a análise do caso pelo colegiado. A mudança aprovada em maio reduziu de cerca de 30 dias para 3 dias úteis, então, esse prazo de inscrição. A oposição questionou a alteração que poderia beneficiar nomes já cotados como Rodrigo Amorim e Marcelo Delaroli. A justiça informou que ainda não há recursos pendentes e o TJRJ não comenta processos em andamento. A gente procurou a Alerj também, que afirmou que não vai se manifestar agora sobre esse caso. Volto com vocês.
1: Muito obrigado pelas informações, Beatriz. Então, no Rio de Janeiro, a gente continua acompanhando esse caso. Espaço sempre aberto para a nossa reportagem no Rio de Janeiro. 6:49, a gente vai agora para Curitiba com o Leonardo Gomes. O Paraná vai receber quase 700 milhões de reais do governo federal. São recursos que estão ligados aí ao El Niño, né? Aos efeitos do El Niño. E o Léo vai explicar para a gente aí com mais detalhes. Com você, Léo.
8: Esse planejamento financeiro leva com base a estimativa do período mais severo, dos efeitos mais severos do El Niño na região sul e, claro, também no Paraná, desde o mês de agosto até o mês de novembro, principalmente entre outubro e novembro, onde podemos, infelizmente, ter inundações, enxurradas causadas por chuvas acima da média. Uma das medidas anunciadas e mais concretas pelo governo federal trata-se de um centro de informação em saúde e clima, que deve ser construído aqui em Curitiba já nas próximas semanas, segundo o Ministério da Casa Civil. A estrutura terá a função de reunir informações, além de analisar os impactos dos eventos climáticos sobre a saúde da população. O sistema deverá acompanhar situações como chuvas intensas, inundações, ondas de calor e estiagens. E para encerrar, a gente está falando de muito dinheiro, quase 700 milhões aqui no Paraná, mas ao todo o pacote para a região sul é de quase 9 bilhões de reais. A maior parte desse recurso, 7 bilhões e 600 milhões de reais, deve ir para o Rio Grande do Sul.
4: Obrigada por todas as informações, Leonardo Gomes. A gente continua girando então aqui a nossa reportagem. E depois do Leonardo Gomes, então, nós vamos para
1: Minas Gerais com o Júnior de Castro.
4: Bora lá.
1: Bora, o Tribunal Regional Eleitoral suspendeu uma propaganda do Cleitinho. O que que aconteceu, Júnior?
0: Pois é, Rafael, essa decisão é uma liminar, ou seja, ela é provisória e foi tomada pelo desembargador Paulo Calmon Nogueira da Gama, isso depois de uma ação apresentada pelo adversário, o candidato ao governo aqui de Minas também, Gabriel Azevedo, do MDB. Segundo a Justiça Eleitoral, a propaganda tinha uma janela com intérprete de Libras, mas isso não substituía a legenda. Essas duas ferramentas, a gente lembra que são obrigatórias e por isso a Coligação e Cleitinho vão ter que corrigir essa peça antes de voltar a exibi-la. A propaganda estava no ar desde o sábado, dia 29 de agosto, e as emissoras também foram notificadas justamente para não transmitir mais essa versão atual. A ação ainda foi questionada, né? Essa ação ainda questionava o uso do Cleitinho de uma camisa do time América, com um escudo do clube e a marca de uma fornecedora. Mas esse pedido, esse foi rejeitado para o desembargador. A camisa faz parte, sim, do figurino do candidato e sozinha ela não caracteriza propaganda comercial. O gabinete do Cleitinho já informou que vai adequar a propaganda à decisão da Justiça Eleitoral. 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
4: Obrigada, Júnior de Castro, sempre nos trazendo aí as atualizações, as informações. Ótimo trabalho para você. 6 horas e 52 minutos, hora de esporte aqui no Start TMC com o Fabiano Fará.
9: Bom, como eu falei já da Copa do Brasil, que tem decisões esta semana, deixa eu falar um pouquinho do Campeonato Brasileiro, porque a briga na parte de cima da tabela está bem acirrada. O Palmeiras tinha aberto uma boa vantagem, mas tropeçou, empatou com o Mirassol no interior de São Paulo. O Flamengo venceu o clássico contra o Botafogo. E o Flamengo enfrenta o Mirassol no Rio de Janeiro neste meio de semana em jogo atrasado. Ou seja, o Flamengo vencendo, e o Flamengo tem atenções para o Campeonato Brasileiro, enquanto o Palmeiras pega o Santos pela Copa do Brasil. O Palmeiras vencendo diminui a diferença para um ponto apenas. Então o Palmeiras ficaria um ponto apenas do Flamengo e os dois vão se enfrentar mais para frente. O Campeonato Brasileiro continua emocionante. Para quem dizia que o Palmeiras tinha avançado, que o Palmeiras tinha já se distanciado, ganhado a tal gordura boa, não. Não, Flamengo e Palmeiras estão decidindo jogo a jogo, ponto a ponto, o título brasileiro desta temporada. Na parte de baixo é que a gente vai ter com toda certeza pelo menos dois times grandes caindo para a Série B do campeonato em 2027. O Internacional está na zona do rebaixamento, o Vasco está mal, o Grêmio está mal, o Santos está fora da zona do rebaixamento, mas também está mal. O Corinthians, que perdeu para o Santos, também está perigando. O São Paulo venceu depois de 10 jogos sem vencer no Brasileiro com o Dorival Júnior, mas também está perigando. A disputa na parte de baixo, eu diria que está também muito emocionante. É o Campeonato Brasileiro em sua reta final, com muita coisa a ser definida, tá bom? Grande abraço e até a próxima.
1: Abraço, Fabiano Fará. E hoje a gente repete aqui, jogaço entre Atlético Mineiro e Cruzeiro às 21 horas, 9 da noite, com a transmissão da TMC. Você aí em BH no 88.7, cobertura completa da TMC. 6 horas e 53 minutos, agora os destaques do

0: proposta seja votada, porque essa medida provisória que elimina a taxa das blusinhas deixa de valer amanhã. Então a gente vai seguir acompanhando e atualizando no nosso site para ver se essa taxação vai ser retomada ou não.
1: Mas tem mais destaque também, né, no nosso site.
0: Temos sim. É, temos um destaque também de esporte do futebol europeu, porque as principais janelas de transferência da Europa, que são aquele período, né, que os clubes podem vender, emprestar, contratar jogadores, se encerram nessa terça, dependendo do horário ali de cada país, né, da Europa, mas aí pode ter novas movimentações aí do futebol brasileiro também. Boa. Então vamos ficar de olho, né, Tebas?
2: Exato, a janela de transferências, então, valeu Marina Fornazieri, de repente algum clube então consegue fazer uma boa contratação e você vai saber primeiro aqui na TMC. Valeu, Marina.
0: Valeu.
1: Obrigada.
2: 6:55. Lembrando que você participa aqui no nosso WhatsApp, mande a sua mensagem pra gente. 11972211001. Tem muita gente aqui, Osni Guimarães, o Cícero Valença também participando lá no Recife, em São Paulo, aqui o Ricardo também dando alô, dizendo que tá chovendo ainda em São Paulo. Tem muita gente participando.
1: Lembrando sempre, gente, para ficar bem claro, a gente sempre traz aqui que a TMC preza sempre pelos assuntos que importam para você, preza pelo combate à corrupção, pela transparência, segurança pública e preza também pelo impacto dos juros altos na vida das pessoas. A gente sempre traz informações aqui por meio dos fatos com os nossos repórteres e também com análises de especialistas, sempre com ponto e contraponto para termos visões diferentes, uma ideia e posição favorável e uma outra visão e questionamento contrário.
2: Rapidamente aqui, você vai ficar com a propaganda eleitoral até as 7:25, mas no YouTube a gente continua no @TMCNewsBR com o TMC 360, com Joana Trepto e Felipe Bueno já agora. Agora às 7 da manhã. Valeu!
1: Tchau!
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42: Olá, muito bom dia. Hoje é dia 1 de setembro de 2026. Terça-feira, uma ótima terça-feira a todos. Terça-feira de bastante chuva em algumas capitais. Nós vamos trazer esses destaques para você. Então vamos diretos às principais notícias de hoje. O noticiário está recheado. Comissão do Senado deve votar hoje a medida provisória do fim da taxa das blusinhas. De Brasília, Lívia Braz.
43: Votação estava marcada para ontem, mas foi remarcada para as 10 horas da manhã de hoje para que fossem feitos os últimos ajustes no relatório.
44: Tribunal Superior Eleitoral julga ação sobre vídeo de Jair Bolsonaro com uso de inteligência artificial. Ainda da capital do país, Rafael Felitti.
45: Durante o julgamento, os ministros devem definir qual é o limite para o uso de ferramentas de inteligência artificial durante campanhas eleitorais.
42: Defesa de Renan Santos diz que Dias Toffoli promove censura. O ministro do TSE determinou a suspensão da propaganda eleitoral da chapa e proibiu a ida do candidato do Missão aos debates.
44: Pesquisa Real Time Big Data para a presidência da República traz Lula do PT na liderança do primeiro turno. O estudo destaca também a ascensão de Augusto Cury do Avante.
42: Davi Alcolumbre indica Rodrigo Pacheco para a vaga de Bruno Dantas no Tribunal de Contas da União. De BH, André Rocha.
44: Daqui a pouco, André Rocha, de Belo Horizonte. Governo federal apresenta projeto de lei orçamentária para 2027. A proposta prevê gastos de até 2 trilhões e 800 bilhões de reais com despesas primárias.
42: Inclusive, o presidente Lula se reuniu com empresários para um jantar com empresários no Alvorada. O encontro abordou a questão do tarifaço e o cenário econômico brasileiro.
44: Donald Trump se revolta ao ser questionado sobre o uso de bomba atômica no Irã. O presidente norte-americano disse que o inimigo já está derrotado e chamou a pergunta de estúpida. Até uma vez na vida, Donald Trump tem razão.
42: Número de mortos pela tragédia no Nepal e no Tibete já passa de 1.000. Segundo as autoridades, mais de 3.900 pessoas seguem desaparecidas.
44: E o velório do jornalista Carlos Monforte, que morreu ontem aos 77 anos de idade, acontece nesta tarde em Brasília. São 7 horas e 28 minutos. Começa agora.
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44: Vamos lá, são 7 horas e 28 minutos, dando sequência aqui aos destaques do nosso noticiário. Vamos a Belo Horizonte, né? TMC Minas realiza hoje, às 8 horas da noite, o primeiro debate da história da emissora com os candidatos ao governo do estado. A Mariana Reis tem as informações pra gente da capital de Minas Gerais. Repórter Mariana Reis, bom dia pra você.
1: Bom dia, Felipe, Joana e a todos que nos acompanham. O debate, na verdade, é amanhã, às 8 da noite. A gente está aqui nos preparativos. Vamos receber os principais candidatos ao governo de Minas em uma parceria com a TV Sim. Foram convidados Alexandre Calil, do PDT, Ben Mendes, do Missão, Cleitinho, do Republicanos, Flávio Roscoe, do PL, Gabriel Azevedo, do MDB, o candidato à reeleição, Matheus Simões, do PSD, e Patrus Ananias, do PT. Esse debate vai ser dividido em 5 blocos, vai ser mediado pelo coordenador de jornalismo da TMC de Minas Gerais, André Rocha. Vai contar também com a participação do colunista político da emissora, Bruno Rizzi. E os candidatos vão ser perguntados sobre temas diversos, entre eles finanças, que é um tema bastante caro ao estado, que está super endividado, devendo aí mais de 157 bilhões de reais à União, que compromete o orçamento para outras áreas como educação, segurança pública e saúde, que também estão na pauta. Além de responderem às perguntas destes temas pré-selecionados, os candidatos participam de uma rodada de perguntas feitas por jornalistas da TMC e também vão ter oportunidade de um confronto direto para debaterem entre si. Além do Dial, esse debate vai ser transmitido ao vivo pelo YouTube aqui da TMC News BR, fazendo jus ao nosso slogan, né? 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
42: Muito bem, evento importantíssimo para o eleitor de Minas Gerais. Agora, vamos falar sobre a taxa das blusinhas, que não é só sobre blusinhas. Lembra das manifestações, não é só os 20 centavos, a taxa das blusinhas podia muito bem ter um slogan parecido, não é só sobre blusinhas. A votação da medida provisória que acaba com a chamada taxa das blusinhas foi adiada, depois do deputado Reginaldo Lopes, do PT de Minas Gerais, presidente da comissão mista que analisa o texto, suspender a sessão. A Lívia Braz traz os detalhes agora para o TMC 360, a expectativa então de votação hoje, Lívia.
43: É isso, Joana, como você disse, né, essa sessão ela estava marcada para acontecer ontem, acabou sendo adiada para hoje, está prevista para acontecer daqui a pouquinho lá no Congresso, às 10 horas da manhã, justamente para que fossem feitos, para que tivesse tempo de que fossem feitos alguns ajustes nesse relatório, segundo o presidente da comissão que está analisando essa medida, o deputado Reginaldo Lopes. Esse adiamento ele foi necessário, ele é importante para ampliar o diálogo entre os parlamentares, também para tentar buscar um equilíbrio maior entre compras internacionais e a indústria e o comércio aqui do Brasil, né? Depois de passar por essa comissão mista, o texto da medida provisória, ele aí segue para votação no plenário da Câmara e logo em sequência ele segue para votação no plenário do Senado. E a gente lembra, tudo isso tem que ser acelerado, porque essa medida provisória, ela perde a validade, ela caduca na próxima terça-feira, dia 8 de setembro, caso não seja votada e aprovada. Lembrando também que a gente está no meio de um esforço concentrado lá no Congresso Nacional, né? O governo está defendendo essa mudança como uma forma de ajustar a tributação das remessas internacionais. Já esse debate no Congresso envolve justamente o impacto dessas compras sobre as empresas e os produtos que são vendidos aqui no Brasil, né? E agora os parlamentares estão tentando fechar esse texto, fechar esse consenso antes da votação, que, como eu disse, acontece às 10 da manhã e, claro, a gente vai acompanhar.
44: A gente vai acompanhar, sim, além de tudo que a Lívia Braz trouxe, né? A gente vai trazer entrevistas aqui ao longo do TMC 360 para esclarecer o assunto e para explicar também como que fica essa tramitação, quais vão ser os próximos passos dessa tramitação. Daqui a pouco mais sobre o assunto, mas a gente continua na capital do país, agora às 7 horas e 33 minutos. para falar sobre o quê? O TSE julga hoje a ação que questiona o uso de um vídeo feito por inteligência artificial em que o ex-presidente Jair Bolsonaro declara apoio ao filho. Lá naquela convenção do PL, você se lembra, a gente falou muito sobre isso. E quem vai recontar essa história para a gente trazer os novos passos é o repórter de Brasília, Rafael Felitti, com você. Bom dia.
45: Bom dia, Felipe. Bom dia, Joana. Bom dia aos nossos ouvintes. Olha, o Tribunal Superior Eleitoral vai julgar uma ação que foi protocolada pela Federação Brasil da Esperança, que é a federação do PT, e que para questionar o uso desse vídeo de inteligência artificial do ex-presidente Jair Bolsonaro, né, que foi usado na convenção do Flávio. Ele pede votos ao filho. E o PT ele questiona duas coisas. Questiona propaganda eleitoral antecipada e questiona também o uso de deepfakes, porque a resolução vigente do Tribunal Superior, do Tribunal Superior Eleitoral proíbe terminantemente o uso de deepfakes, mesmo que para uso positivo. E o uso de outras ferramentas de inteligência artificial devem ser avisados. Nesse caso, esse avatar do ex-presidente Jair Bolsonaro, que a gente tem aí no Ilustre, inclusive, para quem assiste pelo YouTube, ele avisa que aquilo era um vídeo produzido por inteligência artificial, mas ainda assim o TSE vai aproveitar para não só para discutir esse tema especificamente, mas também para debater até onde vai o limite para o uso de inteligência artificial. Então, tem dois casos ali, a proposta do ministro relator, o André Mendonça, ela tem duas sugestões para o uso de inteligência artificial. Um é de conteúdo sintético, que é quando as campanhas, as peças utilizam da inteligência artificial para produzir, por exemplo, memes, caricaturas, sátiras e outras peças de publicidade, né? Por exemplo, para ajudar a fazer uma montagem, editar um vídeo, o que isso é permitido desde que seja sinalizado. Já o uso de deepfakes é terminantemente proibido, né? Com alto conteúdo, com alto grau de realismo, como essa peça do ex-presidente Jair Bolsonaro, com a imagem e a voz dele. Então os ministros vão analisar os limites para isso, né? A gente vai acompanhar hoje esse julgamento, mas uma série de notícias que a gente tem aqui em Brasília nessa semana, do chamado esforço concentrado no Congresso, mas outras pautas dos outros poderes também mobilizam muito a nossa reportagem. Volto com vocês.
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42: Comentarista de política, Bruno Rizzi, vai analisar, já está analisando o cenário político nos cinco principais colégios eleitorais do país durante os cinco dias na semana. Se você quiser conferir como é que foi a análise de cada dia, estará lá no nosso TMC News.br, nosso canal do YouTube, também nas nossas redes sociais. Hoje vamos ver como está o xadrez político em Minas Gerais, que justamente tem debate da TMC, Bruno Rizzi.
2: É isso aí, amanhã debate de candidatos ao governo do estado de Minas Gerais. A gente vai estar lá acompanhando. E Minas Gerais tem aquela fama, né? Aquela velha história de que quem leva em Minas leva a eleição a nível nacional na disputa de presidente da República. E aí, nosso exercício aqui dessa semana é entender como está esse cenário em cada estado, para também interpretar como é a comparação disso com 2022. Então, eu separei aqui, primeiramente, um quadro para vocês, para trazer o cenário das... Começando aqui pelas pesquisas, né? A gente tem a Pesquisa Quest, que a gente está usando como base, porque foi feita nos principais colégios eleitorais ao longo da última semana, e a gente pode ter uma referência base para todos esses colégios eleitorais. Ela traz ali em votos válidos, porque fora dos votos válidos tem 25%. Então a gente já transforma aqui, porque a eleição na urna ali é considerado voto válido, né? E na pesquisa você não tem essa acurácia. Então a gente já fez a continha aqui para vocês para facilitar a vida. Flávio Bolsonaro aparece com 41,33% das intenções de voto, seguido de Lula com 40% das intenções de voto. Na sequência, Romeu Zema, do Novo, que era, até começo do ano, governador de Minas Gerais, já foi reeleito, inclusive, atualmente está Matheus Simões, que é candidato à reeleição, uma vez que Zema se desincompatibilizou para concorrer. Zema vem com 9,33%. Seguido de Caiado, com 4%, Renan Santos com 4% também, e Augusto Cury, de novo, retrato da semana passada, Pesquisa Quest de Minas Gerais, semana passada, Augusto Cury aqui, aparecia ali com 1,33%. Aí você fala, ok, 41 a 33, é bom pro Flávio, é pouco, é muito, tá ruim pro Lula, tá bom. Aí a gente traz exatamente a figura de como foram essas eleições em 2022, né? Então a gente tem aqui o resultado das urnas do primeiro turno de 2022 para presidente. Aqui, essa figurinha aqui, quem está nos vendo no YouTube, aparece aqui uma bolinha de segundo turno, foram os dois candidatos que foram para o segundo turno, tá? Então, eleição no primeiro turno. Lula teve 48%, seguido de Jair Bolsonaro com 43%, na sequência Simone Tebet com 4%, Ciro Gomes com 3%, e outros somaram ali pouco mais de 1%. Bom, o que a gente vê aqui, Lula ganhou por cerca de 5 pontos percentuais o primeiro turno em 2022. No primeiro turno, pelas pesquisas agora, a gente vê Flávio na margem de erro, mas vencendo ali por cerca de 1 ponto percentual. O que é o fenômeno dessa eleição para a gente diferenciar esses dois quadros? Romeu Zema, um candidato de Minas Gerais que está embolando essa pesquisa.
3: Joga em casa, né?
2: Joga em casa, né? Por isso que ele já aparece ali em terceiro com uma votação bem expressiva, né? Assim, dentro do estado até se esperava que estivesse melhor, mas está em terceiro colocado. Bom, ele é o elemento que confunde tudo porque não existe o voto transferência direta. Teve muito voto Lula-Zema em 2022. Então, esse é um fenômeno para a gente acompanhar como distribui esse voto de Zema no eventual segundo turno entre Flávio e Lula. Vamos ver a figura aqui do governo do estado de Minas Gerais para a gente trazer um pouco da visão de como está essa disputa a nível estadual. Bom, aqui eu falo para vocês sempre, né? A gente tem os candidatos, tem aqui os percentuais das pesquisas, mas a gente já transformou aqui para vocês também em votos válidos para facilitar a vida de vocês, até porque esses votos que tem branco, nulo, indeciso e tal, a gente consegue já transformar aqui para trazer uma visão geral. Em votos válidos, o candidato Cleitinho do Republicanos lidera com 42%, seguido ali, uma diferença bem expressiva, com Patrus Ananias com quase 16%, seguido de Alexandre Calil com 14,5%, Matheus Simões com 10%, Gabriel com 7,2%, Flávio Rosco, candidato do PL, partido de Flávio Bolsonaro, aparece com 4,3%, seguido de Ben Mendes do Missão com quase 3% e outros totalizam aí 2,9%. O cenário tem um certo conforto no primeiro turno para o candidato Cleitinho, mas pelo que a gente está acompanhando aqui, a gente já vê que não é suficiente para levar no primeiro turno para Cleitinho, e o segundo turno, pelas pesquisas que a gente está também acompanhando lá em Minas Gerais, não vai ter vida fácil para ninguém. A disputa aperta ali no segundo turno, mas daí já é outro capítulo dessa novela.
42: Muito bem, obrigada, Bruno Rizzi. Amanhã, às 8 horas da noite, terá debate promovido pela TMC Minas. 8 horas da noite, hein? Com os candidatos convidados Alexandre Calil, Matheus Simões, Flávio Rosco e Gabriel Azevedo, Cleitinho Azevedo, Patrus Ananias e Ben Mendes. Não percam, Bruno Rizzi estará amanhã lá para isso. Até amanhã, Rizzi.
2: Até amanhã.
3: Boa viagem. Obrigado.
2: Valeu.
3: 7h41 agora. São Paulo agora. A polícia procura mais de 3 mil foragidos por crimes graves da capital paulista. Quem tem as informações é a repórter Luísa Mutoni. Bom dia para você.
4: Bom dia, Felipe. Bom dia, Joana, a todos que nos acompanham. Essa operação acontece em âmbito nacional, Operação Recaptura, que é organizada aí desde o dia 24 de agosto pelo Ministério da Justiça e Segurança Pública, em cooperação com todas as secretarias de segurança pública dos estados brasileiros, incluindo São Paulo. A maioria desses foragidos está foragido por crimes como homicídio e latrocínio, que é roubo seguido de morte, e a capital paulista contabiliza um terço desse total, com 1.022 criminosos com mandados de prisão em aberto.
3: Agora, às 7 horas e 42 minutos.
42: Daqui a pouquinho, no TMC 360, vamos falar sobre o novo diálogo, ou tentativa de diálogo entre Brasil e Estados Unidos para discutir as tarifas impostas sobre os produtos brasileiros é já já.
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0: Quem escuta sabe, eu sou Júnior de Castro. Hoje, dia 1º de setembro de 2026. Excelente manhã de terça-feira para você ligado, ligada aqui nos 88.7 FM em BH e região metropolitana. Você também que nos acompanha de todo o Brasil, de todo o mundo, pelo aplicativo oficial da TMC ou ainda pelo site tmc.com.br. Aqui sempre a notícia que importa para você e vamos ao destaque do trânsito com o Eliseu Júnior, que agora está na BR-040. Fala, Eliseu.
1: 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Destaque agora de BR-040, você motorista que deixa BH e segue rumo ao Rio de Janeiro. Trânsito é lento a partir do viaduto da Mutuca, lentidão chega até a chegada ao Jardim Canadá. O motivo, uma ocorrência envolvendo 6 carros e que bloqueia a faixa da esquerda. Você que sai de BH e segue rumo ao Jardim Canadá, rumo ao Rio de Janeiro. A dica é muita paciência nesta manhã, já que rotas alternativas não compensam, já que dariam muito mais trabalho. Quem segue no caminho oposto, quem sai do Jardim Canadá e segue rumo a BH, aí sim a BR-040 tem trânsito bom. 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
0: Agora 11 minutos para as 8 da manhã e o destaque do trânsito desta terça-feira para você sintonizado aqui na nossa Transamérica TMC. Quero te lembrar que você também pode ajudar o seu coleguinha, a sua coleguinha que vai sair aí de casa agora para ir para o trabalho, levar a menina na escola ou vai só passear mesmo e quer evitar o trânsito. Se de repente você está passando por alguma via congestionada, agarrada aqui de Belo Horizonte, região metropolitana, você conta para mim aqui pelo nosso WhatsApp, DDD 319-9944-8870. Assim você vai ajudar todo mundo que está ligado aqui nos 88.7 FM. Tem sinal em flash aí na via, tem buraco em alguma rua aí da cidade que você está passando, furou seu pneu ou pode furar o pneu de alguém. Você vai contar aqui para mim também, além, é claro, de dar aquele seu pitaco, aquela sua sugestão de pauta para gente. Pode mandar tudo. WhatsApp da TMC é o 319-9944-8870. 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Pois é, se ainda não segue, @TMC Minas Gerais, curte, comenta, compartilha. Lá você vê muita notícia, muita informação, além disso, os bastidores, o dia a dia aqui da nossa Transamérica TMC, @TMC Minas Gerais, nosso Instagram. 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E no site tmc.com.br, muita notícia, muita informação.
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4: 7:50. 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
5: 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Tem uma pesquisa do Datafolha, do começo do ano, que apontou que economizar dinheiro era uma meta para 44% dos brasileiros, à frente até de passar um pouco mais de tempo com a família, que ficou em 37%. 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
4: É isso, Ale. Até amanhã, entre 7h45, 7h50.

0: pelos mercados financeiros internacionais. Mais uma vez, um tom de cautela nesta terça-feira, que deve ser o tom, né? Deve ser o tom de todo esse dia, enquanto agentes econômicos posicionam à espera de novos dados de onde? Da economia dos Estados Unidos. Então, vamos lá, conta tudo pra gente, Guilherme Ravache.
1: Compressão de baixa, particularmente nos Estados Unidos. Setembro, historicamente, já não é um mês muito bom para as bolsas americanas. O S&P 500, a média histórica é de queda de 0,8% no mês de setembro. Hoje, setembro já não começa de maneira muito diferente. Nasdaq chega a cair 1%, Dow Jones, S&P 500 também, antes do mercado abrir no pré-market, operando em baixa. Mundo inteiro preocupado com pressão inflacionária, guerra do Irã colabora para essa sensação, preços de energia subindo e 70% do mercado já aposta numa alta de juro ainda em setembro. Essa disparada da expectativa de aumento da taxa de juro é ruim para a bolsa, empresas endividadas, né? Particularmente empresas de tecnologia, são mais afetadas por essa alta de juro. Os investidores também estão preocupados com a capacidade dos governos pagarem suas dívidas, porque tem um endividamento crescente no mundo inteiro, não só entre governos, mas também na iniciativa privada, gigantes de tecnologia, muitas empresas investindo pesado em inteligência artificial, isso aumenta muito a conta. A gente teve ainda a IPO da Shein, dependendo do lugar do país que você mora e cada um chama de um jeito, mas essa empresa fez o IPO na bolsa e hoje está caindo 9%. O IPO foi muito aguardado, mas demorou para acontecer e agora está perdendo muito do seu valor a empresa de e-commerce por conta da concorrência com outras empresas chinesas, taxa das blusinhas, esse contexto pressiona aí as ações da Shein. Mas hoje, até aqui, expectativa de baixa nas bolsas do mundo inteiro e títulos de dívida alcançando altas históricas, títulos de dívida de governo. Estados Unidos, Reino Unido, Alemanha, França, alguns números realmente altos de taxa de juro por conta dessa preocupação do investidor com a capacidade dos governos de pagarem suas dívidas.
0: 7:57. Vamos colocar a trilha do esporte, porque está na hora de a gente falar de esporte, futebol e tudo mais. Para falar de um momento histórico que todo mundo sabia que ia chegar em algum momento e chegou nesta segunda-feira. Lionel Messi anunciou a aposentadoria da seleção argentina em um texto publicado nas redes sociais. Bom, ele revelou que a decisão foi tomada 2 dias após a derrota na final da Copa do Mundo desse ano, 2026, dia 19 de julho, né? Aquele 1-0 na prorrogação para a Espanha. No comunicado nas redes sociais, o Messi disse que a decisão é dolorosa, mas que sente ter dado tudo pela camisa argentina ao longo de mais de 20 anos e que agora é hora de dar espaço para jovens talentos. Agradeceu a família, treinadores, companheiros, afirmou que vai seguir torcendo pela seleção. Bom, ele encerra a trajetória com 4 títulos principais pela Argentina, né? Copa do Mundo, 22, finalíssima 22, que foi uma vitória sobre a Itália. 2 Copas América, uma em 21 e uma em 24, a de 21 sobre o Brasil na final, aqui no Maracanã, né? E mais o Ouro Olímpico de 2008 e o título mundial sub-20 de 2005, que foi onde ele apareceu para o mundo, né? No Mundial de 26, ele marcou 8 gols e soma ao todo 125 gols em 207 jogos pela seleção argentina. O Messi tem o recorde de número de bolas de ouro, são 8, e ao todo, somando seleção e clubes, você que está acompanhando a gente pelo YouTube, está vendo imagens dele em vários momentos, com a camisa, com a roupa de treino da seleção argentina, mas também com o Barcelona, que foi o clube dele na maior parte da carreira, né? Então, principalmente pelo Barcelona, ele venceu ao todo 46 títulos, segue jogando pelo Inter Miami, dos Estados Unidos, na última partida, uma vitória sobre o Montreal do Canadá. O jogo foi 7-1, ele fez só 4 gols, inclusive um de falta aos 96 minutos da partida. Então, ele segue jogando com a camiseta rosa do Inter Miami, mas a Albiceleste não mais. Pelo menos, parece que dessa vez é verdade, porque ele, já em 2016, né, você vai se lembrar, quando perdeu um pênalti na final da Copa América pelo Chile, ele tinha dito que não serviria mais para a seleção brasileira. O resto é história, você sabe, né?

0: em ponto, 8 horas.
1: Daqui a pouquinho aqui no TMC 360, vamos atualizar o noticiário internacional com novidades da União Europeia e dos Estados Unidos.
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3: 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O lugar escolhido foi o Distrito Anhembi, que fica na zona norte da cidade e conta com 42 mil metros quadrados de área construída. A diretora de eventos da Federação Brasileira de Bancos, Denise Perotti, conta que os palestrantes da programação são grandes responsáveis pelo aumento da procura por parte dos visitantes.
4: E os grandes destaques que a gente tem e que a gente conta anualmente e que esse ano se repete é a abertura do presidente do Banco Central, Gabriel Galípolo, né? E aí, seguido a essa abertura com Gabriel Galípolo, a gente tem de forma inédita, isso não acontece em nenhum outro evento do mundo, 7 CEOs dos maiores bancos sentados juntos, discutindo a inteligência artificial, discutindo a tecnologia, discutindo o caminho do setor financeiro.
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1: 8 horas, 1 minuto. Esse é o TMC 360. Meu nome é Joana Trepto. Eu tô aqui com ele, Felipe Bueno. Vamos direto às principais notícias desta manhã. Tribunal Superior Eleitoral julga hoje o uso da inteligência artificial de Jair Bolsonaro em convenção de Flávio Bolsonaro. A decisão tomada pelo colegiado pode agregar novos parâmetros sobre deepfakes nas eleições.
6: A Agência Nacional do Cinema informa que o filme Dark Horse ainda não concluiu todas as etapas para ser o quê? Lançado. Em manifestação à Polícia Federal, a agência destacou que a cinebiografia de Jair Bolsonaro não foi financiada com recursos públicos.
1: Alcolumbre indica Rodrigo Pacheco para vaga no Tribunal de Contas da União. Bruno Dantas formalizou saída do tribunal nesta segunda-feira.
6: O presidente Lula se reuniu com empresários para um jantar no Palácio da Alvorada. O encontro abordou a questão do tarifaço e o cenário econômico brasileiro.
1: Mortes em avalanche passam de 1000 no Nepal e Tibete. Equipes de resgate correm contra o tempo nos dois países afetados para localizar quase 4 mil desaparecidos.
6: Lionel Messi anuncia a aposentadoria da seleção argentina. A camisa 10 encerra um ciclo com 4 títulos e 125 gols marcados.
1: Corinthians completa 116 anos nesta terça-feira. Parabéns a todos os corinthianos por 116 anos de história. Agora são 8 horas e 3 minutos.
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6: É, não é para falar do aniversário do Corinthians, mas, né, por que não dar os parabéns também para este que participa todos os dias do nosso TMC 360 para trazer as últimas do futebol dentro das quatro linhas. José Calil, aquele abraço para você. Seja bem-vindo, bom dia.
7: Bom dia, Felipe. Bom dia, Joana. 116 anos, né, do Corinthians. Parabéns a essa grande instituição. Mas hoje é dia de Copa do Brasil.
6: Oba.
7: Hoje nós vamos conhecer o primeiro semifinalista, 9 horas, jogo no na Atlético e Cruzeiro, clássico mineiro, primeiro jogo 1-1. E esse jogo de hoje, viu, Joana, Felipe, ele tá envolto num clima meio de guerra, porque no jogo passado, o jogador Caio Jorge teve uma dividida lá com o zagueiro Juan Tressoldi do Atlético. O Juan partiu a cabeça no chão, foi parar no hospital. E essa semana, os dirigentes do Atlético tentaram indiciar o Caio Jorge por tentativa de homicídio, porque ele teria dividido essa bola muito dura lá com o Juan Tressoldi. Claro que é um exagero, né? Você falar em tentativa de homicídio num jogo de futebol, mas o clima é esse. O goleiro Everson do Atlético não joga, está machucado, e o clima realmente muito pesado lá na capital mineira. Se empatar pênaltis, hoje o bicho vai pegar lá na Arena MRV. Amanhã tem Santos e Palmeiras, Vasco e Vitória, e quinta-feira tem o Grenal. Mas lembra que ontem Felipe e Joana, eu falei para vocês que tinha um jogo muito importante do Campeonato Brasileiro, que metade da tabela ia torcer contra o Remo, e aconteceu. Ontem, lá em Belém do Pará, deu certo para esse povo todo que estava torcendo contra o Remo, porque o jogo estava empatado 2-2. No último lance, Pedro Rocha, atacante que ajudou tanto o Remo a subir no ano passado, agora está do outro lado. E ele balançou a rede, clube paraense, no último lance do jogo, Campeonato Brasileiro ontem, Remo 2, Coritiba 3, ajudando São Paulo, Botafogo, Vitória, Santos, Grêmio, Mirassol, Vasco da Gama, Internacional, todo mundo estava torcendo ontem contra o Remo e deu certo. Bom, dá tempo de falar rapidinho daquela história de ontem, né, que a gente começou a falar, mas a gente não tinha os nomes ainda.
1: Claro, valeu.
7: Então, só para esclarecer direitinho, né, ontem a Polícia Civil do Espírito Santo colocou na rua a Operação A Tropa, e essa operação acabou fazendo busca e apreensão em locais de trabalho e de residência, jogadores David, atacante do Vasco da Gama, ele, São Paulo, Cruzeiro, Vitória, Internacional, e Rainer, esse é o nome certo, ontem eles falaram o nome errado, Rainer, lateral direito, que pertence ao Santos, está emprestado ao Vila Nova de Goiás. Os jogadores não foram presos, continuam trabalhando normalmente, mas eles têm que responder aí por uma ligação que tem desde a infância com um perigoso traficante que foi preso lá no Espírito Santo e pegaram no celular mensagem deles para esses jogadores, né? Por isso que deu essa confusão. Dá tempo de mais duas do futebol internacional? Rapidinho.
6: A gente adora futebol internacional,
1: só se
6: Calil.
1: For do meu Porto, Calil.
6: Solta aí.
7: Não. O Porto está muito bem lá no Estádio do Dragão, contratou Souza. Eu não sabia que você ia perguntar, mas o Porto contratou ontem Souza, lateral esquerdo revelado pelo Santos, que estava no Tottenham, da Inglaterra. Bom jogador, você vai gostar.
1: Que bom.
7: Mas as duas notícias rápidas são as seguintes. O Gabriel Jesus, jogador brasileiro que atuou em duas Copas do Mundo, foi contratado ontem pelo Barcelona, hein? Muita gente achava que o Gabriel Jesus estaria já na fase final da carreira, mas ele foi contratado para jogar no Barcelona, junto com o Lamine Yamal, com o Rafinha, com o Rodri, né, que agora também foi para o Barcelona. Então é notícia boa para o futebol brasileiro. E a última de hoje é a aposentadoria de Messi. Messi se aposentou mesmo da seleção argentina. Quem viu, viu.
6: Quem viu, viu.
1: Mas teve tempo para Dedéu para ver.
6: E que bom que deu tempo de, né, tudo isso acabar ficando no YouTube desde a época que ele era molequinho, na base do Barcelona, porque esse é um cara diferenciado. Agora, ô Calil, o Barcelona já contratou o Douglas também, né? Não que o Douglas possa ser comparado ao Gabriel Jesus, mas enfim, né? De vez em quando o Barcelona dá umas bolas fora também, né? Um abração para você, Calil.
7: Douglas, lateral do São Paulo, né?
6: Exatamente.
7: Mas esse não deu certo. É, só lembrando para encerrar que o Messi ainda segue jogando lá nos Estados Unidos pelo Inter Miami, mas na seleção argentina, como diria meu amigo Guilherme Arantes, bye bye, so long, farewell.
6: É um poeta, né? É um
1: bye
6: poeta.
1: Bye. Beijo, Calil.
6: Valeu, Calil. 8:08.
1: Vamos para Brasília?
6: Lá. Bora.
1: Ministro Dias Toffoli do Tribunal Superior Eleitoral suspendeu as campanhas de Renan Santos do partido Missão. Campanhas por quê? Porque a campanha de Renan Santos, que é candidato à presidência, e também do vice dele. A Lívia Braz tem mais detalhes para a gente.
0: Logo depois da decisão do ministro Toffoli, Renan Santos convocou uma coletiva de imprensa e reagiu às restrições impostas à campanha dele. Renan classificou a medida como uma inflexão autoritária e chamou a decisão de absurda. Vamos ouvir.
8: Hoje é um momento histórico também para a demonstração dessa inflexão autoritária que existem nos tribunais. Não dá para justificar de maneira racional e razoável, nem do ponto de vista jurídico, nem do ponto de vista político, a decisão do ministro Dias Toffoli.
0: A defesa anunciou que vai recorrer ao próprio TSE, o advogado Arthur Rolo, que informou também que vai ser apresentado um mandado de segurança com o pedido de liminar ao presidente da corte, o ministro Nunes Marques, para suspender todas essas restrições. A decisão de Toffoli, que suspendeu a propaganda eleitoral de Renan Santos nas redes sociais, ela proibiu também a participação dele em debates, sabatinas e suspendeu também os repasses do fundo eleitoral para a chapa. Esse caso envolve o registro dos perfis de Renan Santos nas redes sociais. Segundo a defesa, algumas contas ficaram de fora do cadastro inicial e só foram informadas à Justiça Eleitoral no dia 19 de agosto, 4 dias depois do prazo final. O advogado diz que houve uma falha no sistema do próprio TSE. A defesa também está contestando a alegação de que os perfis tiveram benefício irregular nos mecanismos de recomendação das próprias plataformas. Agora a campanha tenta reverter essa decisão e liberar de novo a participação de Renan nas atividades eleitorais.
1: Tá certo, Lívia Braz, obrigada pelas informações. Nós temos aqui o nosso Rafael Tebas, apresentador da TMC, que tem informação de bastidores sobre o cálculo e o peso dessa decisão que mina a campanha de Renan Santos. A campanha de Renan Santos é feita essencialmente na internet e tem consequências para outras campanhas. Rafael Tebas, conta pra gente o que você apurou. Bom dia pra você.
9: Olha só, Joana, muito bom dia pra você. Bom dia, Felipe. Bom estar aqui no TMC 360. Eu conversei com um aliado de Flávio Bolsonaro, com dois parlamentares também. Eles continuam acompanhando aí, né, os efeitos, né, com bastante atenção dessa decisão do ministro Dias Toffoli do TSE. Inclusive, né, um dos aliados próximos de Flávio Bolsonaro afirmou que essa decisão não impacta a candidatura do Flávio, no entanto, pode produzir um efeito reverso e, consequentemente, até pode produzir efeitos positivos para a campanha de Renan Santos nesta semana. Por quê? Eu perguntei a ele, né, qual que é a avaliação. Ele disse: olha, o Renan Santos, com essa decisão do Toffoli, acabou sendo o assunto da segunda-feira, noticiário ficou inteiramente para ele e vai ser assim também ao longo dos próximos dias, porque esse assunto não acaba tão rapidamente assim. Além disso, né, ele afirmou o seguinte: todo candidato que está ali buscando o terceiro lugar, e a gente vê Augusto Cury crescendo bastante, mas também tem ali o Renan Santos, tem o Caiado e o Zema buscando aí a terceira colocação, eles pretendem, eles querem visibilidade e principalmente espaço na imprensa profissional, e é exatamente isso que está acontecendo nesse momento com o Renan Santos por conta dessa decisão do Dias Toffoli. Conversei também, para fechar aqui, com dois parlamentares, um da base do governo federal, outro da oposição, e os dois tiveram basicamente a mesma avaliação. Afirmaram que observaram com exageros a decisão de Dias Toffoli, e isso vale também para o parlamentar governista, e que isso pode passar uma sensação para o eleitor de injustiça e pode, consequentemente, ajudar Renan Santos nessa semana. Bom, a gente vai acompanhar, as pesquisas aqui vão dizer se essa avaliação de aliados de Flávio Bolsonaro e de parlamentares estão corretas ou não.
6: E para você que não sabe, duvido que você não saiba, mas vai que você não sabe, Rafael Tebas, como disse a Joana Treptow, é apresentador aqui da TMC e está lá no nosso tmc.com.br na aba de colunistas. Está cheio de gente grande lá. Tem a Joana Treptow, tem o Pondé, que
9: Felipe
6: mais?
9: Felipe Bueno.
6: Tem uns que são médios, não são grandes também. O Jamil Chad tá lá, tem um monte de gente boa lá para você seguir as colunas, todas no tmc.com.br. Então, perdeu alguma coisa? Dá uma olhada lá, visita o nosso site na aba Colunistas e tá todo mundo, o pessoal do esporte também. Muita gente bem legal trazendo informações de bastidores, apurações exclusivas aqui da nossa TMC. 8 horas, 14 minutos agora.
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1: A União Europeia enquadrou o ChatGPT, a rede social Reddit e a plataforma de jogos Roblox na categoria de serviços digitais de grande porte. As companhias terão 4 meses para se adequar a regras que são mais severas de moderação. Guilherme Ravache está de volta, explica essa decisão para a gente. Oi, Ravache.
10: Bom dia. Pois é, tem uma lei na União Europeia. Essa lei determina que plataformas com mais de 45 milhões de usuários têm que se enquadrar em regras mais rígidas para proteger principalmente usuários menores de idade, e o ChatGPT entrou na categoria como ferramenta de busca. O Reddit e o Roblox entram na categoria de redes sociais. 4 meses para se encaixarem essas regras, vão ter que basicamente revelar, né, abrir mais dados da plataforma, e a partir desses dados ou com mais informações, a própria comunidade acadêmica pode fiscalizar melhor. É a Lei de Serviços Digitais, né, da União Europeia, que inclusive é uma referência para o Brasil. Diversos países se inspiraram ou têm se inspirado nessa lei para regular gigantes de tecnologia, para garantir que o impacto em adolescentes menores de idade seja controlado, né? O mundo inteiro está se reavaliando a relação da sociedade, né, das pessoas com redes sociais, com plataformas. Não é diferente na União Europeia. A União Europeia, inclusive, está à frente aí de diversos países quando se trata de regulação de uso de plataformas. O que é importante dizer, não se trata de censura, não tem nada a ver com isso. É criar regras, né, que você não tenha plataformas que sejam principalmente viciantes. Essa é a grande preocupação aí dos órgãos reguladores, né, dos governos que implementaram dessa lei. Lembrando que a Meta acabou, né, de fechar um acordo, vai pagar mais de 17 bilhões de dólares, porque a justiça entendeu que o Instagram tinha elementos viciantes, como outras redes aí também tem, mas a Meta já fechou esse acordo. Agora YouTube e TikTok também devem ser forçados a fechar um acordo com os estados dos Estados Unidos na América.
6: Tá certo, então. Valeu, Ravache. A gente volta a conversar nesta quarta-feira. Sempre é bom a gente lembrar que, por causa do horário político obrigatório, a gente está com o TMC 360 com 25 minutinhos a menos. Então a gente mudou, né, os horários dos nossos colunistas. Ele está com a gente aqui, o Ravache, de segunda a sexta-feira, sempre em duas entradas, às 7h50 e também às 8h10. É isso, Joana Trepto?
1: Muito bem, Felipe Bueno. Então, você tá, decora perfeitamente. Eu preciso sempre de uma ajuda, de uma colinha aqui.
6: Capaz.
1: Seguindo com o nosso noticiário, o ministro do Desenvolvimento, Márcio Elias Rosa, disse estar otimista com as negociações com os Estados Unidos sobre uma possível reversão do tarifaço imposto pelo governo americano. A declaração foi dada durante uma entrevista coletiva depois de uma reunião com Jameson Greer, representante comercial do governo dos Estados Unidos. Segundo Elias Rosa, Greer foi orientado por Donald Trump a fazer um acordo com o Brasil depois de uma ligação de Lula para o presidente americano. Vamos acompanhar.
11: Eu continuo muito otimista, como estava na semana passada, porque, sobretudo agora, depois do telefonema do presidente Lula com o presidente Trump, parece haver, de fato, uma orientação clara do governo americano para que haja um acordo com o Brasil. Um acordo que reequilibre a relação, reequilibre a política tarifária.
6: Bom, agora ouça essa aqui. O presidente Donald Trump descartou o uso de armas nucleares, vou até repetir, descartou o uso de armas nucleares, sublinhando bem o nucleares, contra o Irã, e classificou como estúpida a pergunta de uma jornalista sobre o tema. A declaração foi dada durante um evento no Salão Oval da Casa Branca. Abre aspas aqui para Donald Trump. Eu nunca diria isso, mas a resposta é sim, eu descarto. Não há motivo nenhum para isso. Que pergunta estúpida, na verdade. Eles estão totalmente derrotados militarmente, então eu os derroto agora. E agora deveria usar uma arma nuclear contra eles? Que pergunta estúpida, disse o presidente dos Estados Unidos. Vale lembrar que ele deu a resposta certa, mas por uma razão errada, né? Não foi porque ele descarta a arma nuclear em si, foi porque ele considera que o Irã está derrotado. Vamos pensar sempre nisso. Bom, os Estados Unidos, um pouquinho de história aqui, são o único país a ter usado armas nucleares em uma guerra. Foi no finzinho da Segunda Guerra Mundial, agosto de 1945, duas bombas atômicas sobre as cidades japonesas de Hiroshima e Nagasaki, nos últimos dias, portanto, dessa que foi uma das maiores guerras envolvendo países. Estima-se que mais de 200 mil pessoas tenham morrido em consequência desses ataques, fora sequelados e sequeladas que passaram décadas sob a influência das armas nucleares. E ainda, acredite, se discute isso em 2026.
1: Agora vamos atualizar os números da avalanche que atingiu o Nepal e o Tibete. O número de mortos já passa de 1.000. 5 dias após a tragédia, ainda temos 4.500 pessoas desaparecidas. As buscas agora se concentram em um complexo de 11 usinas hidrelétricas, onde o governo nepalês estima que mais de 600 trabalhadores tenham ficado presos desde a enchente quarta-feira. Veja só o drama. Equipes de resgate avançam por túneis escuros, alagados. Muitos deles ainda estavam em obras quando a tragédia aconteceu. Além de escavações, os resgatistas fazem explosões controladas para abrir caminhos na rocha. Vamos lembrar que o que desceu montanha abaixo foi uma avalanche de lama. Em outras áreas, a busca já não é mais por sobreviventes, mas por corpos. Muitos deles arrastados pelos rios, enterrados, sem identificação, agora esperam por testes de DNA. Imagens de satélite mostram a destruição no distrito de Nuwarot, onde o rio Trishuli subiu mais de 9 metros, isso em apenas meia hora. 9 metros. Do lado chinês, equipes tentam liberar o acesso a Girong, que é a área mais afetada no Tibete, mas o risco de novos desabamentos de geleiras e a previsão de chuvas fortes preocupam as autoridades. 8 horas e 21 minutos.
6: Antes da gente passar para o próximo assunto aqui, um rápido recado para você de São Paulo, e daqui a pouco no noticiário local a gente vai trazer mais informações. Uma das linhas mais importantes da região metropolitana, uma das linhas ferroviárias mais importantes, está com funcionamento parcial, a linha 12, né, com fornecimento de energia parcial, e nós recebemos informações, denúncias, inclusive de usuários e usuárias, de que desistindo, né, de esperar pelas composições, pessoas estão na via. Lembrando que na região metropolitana de São Paulo, não só, mas na região metropolitana de São Paulo, estamos desde a madrugada com fortes chuvas, grandes congestionamentos, alagamentos e tudo mais. Então, daqui a pouco no noticiário local a gente traz mais informações para você sobre esse e outros temas. Agora, 8h22.
1: A Agência Nacional do Cinema informou que Dark Horse, o filme que contará a biografia do ex-presidente Jair Bolsonaro, ainda não concluiu todas as etapas burocráticas exigidas para ser lançado no Brasil. Se eu não me engano, o lançamento estava previsto para setembro. O Rodrigo Vicente chega ao TMC 360 com detalhes.
12: Pois é, o que Ancine informou é o seguinte, que o registro de Dark Horse como obra estrangeira foi aceito no dia 7 de agosto, mas esse é apenas o primeiro passo para que o filme possa ser exibido comercialmente aqui no Brasil. A distribuidora Europa Filmes ainda precisa solicitar, de acordo com a Ancine, o certificado de registro de título. Nessa etapa, ela vai ter de apresentar documentos como o contrato da distribuição, o plano de lançamento e também informações sobre a divisão das receitas e dos lucros do filme no Brasil. A agência também informou à Polícia Federal que Dark Horse não recebeu recursos públicos federais nem incentivos fiscais administrados pela Ancine. Por isso, a produção ela não é obrigada a prestar contas dos gastos ao órgão. A Polícia Federal investiga, a gente lembra, a origem e a destinação dos recursos usados na produção depois da revelação de mensagens em que Flávio Bolsonaro cobrava dinheiro do dono do Banco Master, Daniel Vorcaro, supostamente para financiar o filme. A produtora da cinebiografia, Go Up Entertainment, também responde a um processo administrativo na Ancine por ter realizado filmagens no Brasil sem comunicação prévia à agência. A multa, nesse caso, pode chegar até R$100 mil.
6: Muito bem, 8 horas e 23 minutos. Presidente do Senado, Davi Alcolumbre, indica o senador Rodrigo Pacheco para o cargo de ministro do Tribunal de Contas da União. Vamos falar mais sobre esse movimento. A vaga foi aberta com a renúncia de Bruno Dantas, né, que deixou o tribunal para se dedicar a novos projetos. De BH, de Belo Horizonte, ao vivo. Com você, repórter André Rocha. Seja bem-vindo, bom dia.
13: Bom dia, Felipe. Bom dia, Joana. A indicação já foi publicada e a votação no plenário deve acontecer entre hoje e amanhã. É preciso ter um quórum qualificado, ou seja, a maioria dos senadores precisa estar no plenário do Senado. É uma obrigação legal, por isso que o Davi Alcolumbre não sabe se vai pautar essa indicação hoje ou amanhã. porque muitos congressistas estão em suas bases eleitorais por causa das eleições. De todo modo, essa indicação foi muito costurada. O MDB, que tinha a vaga, né, que inclusive indicou o Bruno Dantas, já aceitou o nome do Rodrigo Pacheco. São 81 senadores. Para que ele seja aprovado, é preciso, então, a maioria da casa. Depois, ele segue para a votação na Câmara Federal. E o presidente Hugo Mota também disse que assim que a votação ocorrer no Senado, também vai ocorrer na Câmara dos Deputados, vai ser imediato. Na Câmara também já há uma costura para que Rodrigo Pacheco seja aprovado com a maioria dos deputados. O Davi Alcolumbre usou de um recurso para não precisar que Rodrigo Pacheco passe por uma sabatina, ou seja, o Rodrigo Pacheco vai direto para a votação no Senado. Isso já foi feito com outros indicados ao Tribunal de Contas da União, e com isso, políticos relacionados a Minas Gerais passam a ter quase a metade dos ministros do TCU, porque lá também tem o Antônio Anastasia, que inclusive já foi governador de Minas Gerais, e o Odair Cunha foi deputado federal por Minas Gerais. Os dois estão lá, lembrando que o cargo no TCU é vitalício, e o Rodrigo Pacheco, então, vai passar a integrar a corte. Não vai ter nenhum problema pro nome dele passar no Congresso Nacional. A gente acompanha tudo de perto. Eu volto com vocês.
1: Obrigada pelas informações. Agora a gente volta para o Rio de Janeiro com mais informações sobre o tempo nesta manhã. A Prefeitura se prepara para elevar o nível operacional da cidade para o estágio 2. A partir da tarde desta terça-feira, diante da previsão de temporais que devem impactar a rotina, também a mobilidade dos cariocas da capital fluminense. Então, Luísa Rodrigues tem mais detalhes para a gente. Luísa.
14: É isso, Joana. Inclusive, a população aqui do Rio de Janeiro já acordou nesta terça-feira com um alerta da Defesa Civil bem no iniciozinho dessa manhã, por volta ali de 5h30. A mensagem, né, que foi enviada orientava, então, os moradores a procurarem um local seguro diante da previsão de ventos fortes. E aí, com isso, né, hoje no Centro de Operações da Prefeitura, o prefeito aqui do Rio, Eduardo Cavalieri, está lá presente e falou um pouco com a imprensa sobre aí essa questão dos ventos fortes que já estão atingindo aqui a região, inclusive falando também que na parte da tarde tende aí a piorar, e por isso explicou, né, que agora o Rio vai passar na parte da tarde para esse estágio 2. Vamos ouvir.
15: Foram ventos que aconteceram, claro, né, teve medição em Copacabana, medição na zona sudoeste de Jacarepaguá, medição em Guaratiba, com ventos pontualmente até fortes, né, chegando a mais de 60 km por hora, mas isso não impactou a cidade, né, a cidade pôde amanhecer funcionando normalmente, serviços públicos funcionando normalmente. É claro que a gente teve ocorrências pontuais de queda de árvore, né, foram 6 ocorrências espalhadas pela cidade, mas qual é o objetivo? Né? Primeiro dizer, né, que é importante que a população, né, como a imprensa vem fazendo, né, acompanhe os níveis desses informes feitos pela prefeitura. Desde ontem, a gente vem avisando pelos canais oficiais, seguindo rigorosamente o padrão da Defesa Civil, do Centro de Operações, a imprensa noticiou, e a gente teve ventos no início dessa manhã. Qual é a informação para a população nesse momento? A gente deve, na parte da tarde, tá, fazer a mudança do estágio para o estágio 2, porque tem previsão de chuvas mais fortes no final do dia.
14: E aí, explicando melhor, né, sobre o que é esse estágio 2 aqui, né, na cidade, é uma escala de 5, né, o estágio 2 é então uma escala de 1 a 5, que indica risco de ocorrências de alto impacto na cidade, que é a população ali já, né, ficar atenta às possíveis e, né, próximas recomendações da prefeitura. Lembrando também que hoje, na Zona Norte, a força do vento, né, que atingiu essa manhã, provocou quedas de árvores ali em diversos pontos, como Penha, no Rio Comprido, e também em Vila Isabel e no Caju. Em alguns pontos, inclusive, as árvores bloquearam ali vias, atingiram carros e provocaram interrupções no fornecimento de energia. Então, aí os ventos podem continuar fortes ao longo desta terça-feira, podendo chegar aí com rajadas de até 90 km por hora. A orientação, então, é claro, é evitar deslocamentos desnecessários durante os períodos de ventos mais intenso e não permanecer também próximos aí a áreas. E em caso de emergência, é claro, a Defesa Civil orienta aí, né, para ser acionada pelo 199 e o Corpo de Bombeiros pelo 193. Joana e Felipe.
6: Tá certo, então, Luísa, trazendo as informações do Rio de Janeiro, muita atenção para você, não só no Sudeste, daqui a pouco a gente vai falar sobre São Paulo, mas no Sul também. Paraná terá quase 700 milhões de reais em recursos para a prevenção de desastres relacionados ao El Niño. Não é uma coisa de hoje, nem da semana passada, nem da semana que vem. É um fenômeno mais duradouro, mais extenso, né? Então vamos a mais informações com o Leonardo Gomes.
16: Período mais severo, ou pelo menos que são esperados os efeitos mais severos do El Niño na região sul e aqui no Paraná, começou em agosto, vai seguir agora em setembro, outubro, até pelo menos novembro. São esperados, segundo o governo federal, chuvas torrenciais acima da média, que podem sim provocar inundações e alagamentos, não só em centros urbanos, nas cidades, mas também em áreas rurais. Entre as medidas concretas com o uso de todo este dinheiro, essa verba do governo federal, está a construção de um centro de informação em saúde e clima, segundo o Ministério da Casa Civil. A estrutura terá a função de reunir informações e também analisar os impactos dos eventos climáticos sobre a saúde da população. O sistema deverá acompanhar situações como chuvas intensas, inundações e também ondas de calor, ou seja, todos os extremos possíveis, como estiagens e também incêndios florestais, que são muito comuns na primavera e também na chegada do verão, ou seja, final do ano, começo do ano. A proposta é utilizar essas informações para subsidiar, ou seja, ajudar decisões e antecipar respostas do Sistema Único de Saúde diante de emergências que podem sim ser provocadas pelo El Niño. Outra iniciativa é a expansão da Força Nacional do SUS, esta que deve ter uma base em Porto Alegre, no Rio Grande do Sul. Sim, a gente está falando de uma grande quantidade de dinheiro do governo federal que deve ser aplicada em toda a região sul. Ao todo, mais de 8 bilhões e 800 milhões de reais em toda a região sul para minimizar os efeitos do El Niño.
6: E já que estamos falando em Sul e Sudeste, muita atenção você que está fazendo a transição entre o estado do Paraná, o estado de São Paulo, o estado de São Paulo, o estado de Minas Gerais, pelo interior, está chovendo bem em boa parte do estado de São Paulo agora. Então, se você vai fazer essa conexão entre Minas, São Paulo, São Paulo, Paraná, muito cuidado com as pistas molhadas, as pistas escorregadias. Daqui a pouco, no noticiário local, a gente vai trazer mais informações detalhadas para você que está circulando pela região metropolitana. Muito bem, agora a gente tem, mudando de página aqui, o Ministério Público Eleitoral arquivando o procedimento que apurava uma possível abordagem policial irregular ao motorista de Fernando Haddad, ex-ministro, candidato ao governo do estado de São Paulo. Quem tem mais informações é a repórter Luísa Mutoni. Pois não, Luísa?
14: Pois é, Felipe, esse caso aconteceu no dia 11 de agosto desse ano, quando Fernando Haddad voltava de um evento na Faculdade de Medicina da USP em direção à casa dele, e ele fez essa denúncia, então, de que o motorista dele teria sido abordado de forma truculenta por policiais militares que faziam uma ronda ali na região. Então, agora, esse procedimento do Ministério Público Eleitoral, que investigava uma possível prática de abuso dos poderes políticos e de autoridade, além do uso de bens de servidores públicos para intimidar Haddad ou pessoas ligadas à campanha dele, foi arquivado a pedido da Procuradoria Regional Eleitoral, mas é importante destacar também que a Polícia Civil segue investigando esse caso.
1: Obrigada, Luísa, pelas informações. Daqui a pouquinho, no TMC 360, nós vamos falar sobre a taxa das blusinhas e os futuros passos da tramitação no Congresso Nacional. É já, já.
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13: Oba, muito bem, muito bom dia, BH, 8 horas 38 minutos por aqui, eu, Letícia Benassi, com você nesta manhã de terça-feira, e o mês de setembro começou, né, gente? 1º de setembro, que seja um mês maravilhoso para todos nós, para você que nos ouve, você que está no trabalho, em casa, no trânsito, aquele abraço, uma ótima terça-feira para você, e vamos de trânsito, né, falando nisso, vamos saber como é que tá lá no Anel Rodoviário. Quem tem as informações pra gente é o nosso Eliseu Júnior. Bom dia, Eliseu.
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15: 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O destaque agora é Anel Rodoviário no sentido Rio de Janeiro. Tem trânsito lento na passagem pelo viaduto São Francisco, bairro Universitário. Motivo estreitamento de pista por lá. Também um caminhão com defeito bloqueando uma das faixas. A dica é insistir com paciência. Na sequência, no Anel, o trânsito flui bem até a chegada ao Vila Bernadette. Lá, lentidão até o Olhos d'Água, excesso de veículos, vale também insistir. E segue rumo à Vitória, aí sim, Anel Rodoviário com trânsito bom. 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
13: Valeu, valeu pelas informações. O nosso Eliseu Júnior sabe tudo, né, sobre o trânsito aqui da região em BH e região metropolitana. Falando em trânsito, gente, motoristas que seguem pela BR-040 entre Belo Horizonte e Sete Lagoas devem ficar atentos, viu, às intervenções que afetam o trânsito até o dia 6 de setembro, tá? Os principais impactos para quem trafega próximo à capital estão concentrados entre Caetanópolis e Sete Lagoas, no sentido Brasília, e Sete Lagoas e Esmeraldas, no sentido BH. Os serviços podem provocar interdições parciais, desvios e alterações temporárias na circulação de 7 da manhã até às 5 da tarde. Segundo a Via Cristais, que é concessionária responsável pelo trecho, as intervenções fazem parte das obras de recuperação e melhorias da BR-040. Entre Caetanópolis e Sete Lagoas, os trabalhos acontecem entre os quilômetros 457 e 465, no sentido norte, Brasília. Já entre Sete Lagoas e Esmeraldas, as equipes atuam entre os quilômetros 483 e 499, no sentido sul, Belo Horizonte. Os serviços incluem recuperação do pavimento e aplicação de micro-revestimento, que é uma técnica utilizada para recuperar a superfície da pista, corrigir pequenas imperfeições, aumentar a aderência dos pneus e proteger o pavimento contra a infiltração de água. Além dos trechos mais próximos de Belo Horizonte, há intervenções em diferentes pontos da BR-040 até Cristalina e Goiás. Vamos de volta ao TMC 360.
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16: 8 horas e 41 minutos. A comissão que vai decidir sobre a medida provisória que prevê o fim da famosa taxa das blusinhas continua hoje a trabalhar. Vamos a Brasília, vamos conversar com o nosso Igor Damasceno para saber o que aconteceu ontem, ou o que não aconteceu ontem, ou o que ficou pela metade do caminho vai acontecer hoje. Não é isso, Igor? Seja bem-vindo, bom dia para você.
17: Muito obrigado, Felipe. Bom dia a você, a Juliana. Bom dia a quem nos acompanhou.
16: Daqui a pouco a gente retoma o contato, a internet está estável, a conexão está instável. A gente conversa daqui a pouquinho com o Igor para falar sobre a evolução dessas conversas e da futura votação da taxa das blusinhas.
18: Inclusive, ela foi adiada na comissão mista que analisa a proposta. O texto, só para a gente se localizar, mantém zerado o imposto sobre as compras internacionais de até $50. E aí prevê um monitoramento dos impactos sobre a economia brasileira. É um assunto que move opiniões, move setores diferentes. Uns pedem para que se mantenha, outros para que seja zerado o imposto. A tendência é que seja zerado o imposto, mas por isso mesmo é que tem essa previsão de monitoramento dos impactos sobre a economia brasileira. Murilo Hernandes tem mais detalhes para a gente e em seguida a gente fala com o nosso Igor Damasceno.
19: A sessão da comissão mista foi suspensa pelo presidente do colegiado, deputado Reginaldo Lopes, do PT, para que sejam feitos os últimos ajustes no relatório. A votação ficou marcada para esta terça-feira. O deputado Reginaldo Lopes explica os motivos do adiamento e fala sobre a expectativa para a votação.
20: Então nós queremos equacionar um gatilho que possa permitir o Ministério da Fazenda fazer avaliação semestral a cada 6 meses, começando a primeira em 3 meses, com autonomia do Ministério da Fazenda, porque nós estamos colocando 0 até 20. Ele pode, é um imposto regulatório, ele continua com essa autonomia no Ministério da Fazenda, mas também com uma avaliação anual do Congresso Nacional.
19: A proposta enfrenta uma resistência principalmente da indústria e do varejo brasileiros, que temem perder espaço para produtos importados mais baratos sem impostos. A relatora da medida, a senadora Leila Barros, criou um mecanismo para acompanhar os efeitos da isenção sobre as empresas nacionais. Ela explica como esse monitoramento deve funcionar.
21: A gente está vendo essas questões da reavaliação, né? A ação que nós estamos tomando hoje com relação à aprovação dessa MP e a gente colocar o dispositivo dentro do nosso texto para que a gente traga essa reavaliação, que o governo possa periodicamente trazer dados e também a transparência necessária para a reavaliação e a inserção ou não de alíquotas. Enfim, a Fazenda vai apresentar para nós um texto, né, para viabilizar a questão dessa reavaliação, e nós vamos fazer o nosso trabalho de casa, conversar com os dois presidentes da casa.
19: Pelo texto, o Ministério da Fazenda vai avaliar os impactos da medida 3 meses depois da aprovação. Depois disso, a análise será repetida a cada 6 meses. Esse acompanhamento não significa que a cobrança será retomada automaticamente caso algum setor seja prejudicado. A ideia é reunir dados e, se houver impactos significativos sobre determinado segmento, discutir medidas específicas para reduzir os prejuízos. Depois de passar pela comissão mista, a MP ainda precisa ser aprovada pelos plenários da Câmara e do Senado até o dia 8 de setembro. Se isso não acontecer, volta a valer automaticamente a cobrança de 20% sobre compras internacionais de até $50.
16: Tá certo, agora a gente continua na capital do país, mas ao vivo, retomado contato com o Igor Damasceno. Conta tudo o que a gente não sabe, só você sabe, Igor Damasceno, pois não?
17: Pois é, Felipe, daqui a pouquinho então a comissão que analisa a MP das blusinhas vai discutir o texto final, a versão da senadora Leila Barros, justamente para aprovar esse texto. Há uma expectativa de fato de aprovação, já tem ali um combinado nos bastidores para que de fato essa medida seja aprovada nesse esforço concentrado dessa semana, e o maior beneficiado deve ser a campanha do presidente Lula. Por mais que seja um texto que está sendo discutido com o governo, é a campanha do presidente Lula que deve ser beneficiada. Vou explicar melhor essa história para vocês. Olha só, a taxa das blusinhas, aqueles 20% para compras de até $50, foi utilizada como método de desgaste da imagem do presidente Lula pelos seus opositores. Eu lembro que na época que essa taxa foi anunciada, vieram vários memes contra o então ministro da Fazenda, Fernando Haddad. Ele era chamado nas redes sociais de Taxad. E desde então, os opositores de Lula, inimigos políticos, utilizam essa taxa para desgastar a imagem política do presidente. Agora, se de fato ela não for mais cobrada, não em caráter provisório, mas em caráter permanente, é uma estratégia que o presidente Lula vai ter para se reaproximar da classe média. Então, a classe média vai ter mais poder de compra, com isso, o presidente Lula vai ter mais capacidade de diálogo com esse eleitor e que sai, então, se aproximar novamente daqueles eleitores que estão hoje afastados do presidente Lula. Então, a aprovação da MP da taxa das blusinhas é crucial para a campanha do presidente Lula, para diminuir as narrativas de seus opositores e para aproximá-lo novamente de um público que foi perdido ao longo do tempo por causa de gastos, por causa de juros altos, por causa de toda essa situação econômica que o país enfrenta. Por isso, o presidente Lula está interessado nessa taxa e colocou sua equipe de frente ali, uma força-tarefa, para que esse texto seja detalhado, negociado e aprovado. A expectativa é que, de fato, isso aconteça.
18: Obrigada, Igor, pelas informações. Já que a gente está falando sobre expectativa, vamos perguntar à fonte das fontes, nesse caso, ao presidente da comissão mista que analisa a medida provisória que derrubou a taxa. Vamos conversar ao vivo com o Reginaldo Lopes, deputado federal do PT, por Minas Gerais. Deputado, obrigada por conversar com a gente aqui ao vivo sobre esse assunto tão importante e que ainda está em andamento. Vou já transformar a última frase do nosso analista em uma pergunta. O que, que se espera para a discussão de hoje? Qual é a expectativa há pouco tempo para essa votação?
0: Olha, eu espero aprovação. Nós fizemos um texto que a gente dialoga, ao mesmo tempo que garante isonomia de direitos para o consumidor, também trata de isonomia concorrencial da remessa internacional, das compras internacionais, com o mercado interno, com a economia brasileira. Qual o mecanismo nós estamos utilizando? O mecanismo de avaliação. Avaliação, uma primeira, daqui 3 meses, porque nós já temos 4 meses em curso da isenção da taxa de $50 dos importados, das compras internacionais, Então, depois, subsequencialmente, 6 meses. A ideia é que essas avaliações tenham vários critérios, leve em consideração o emprego, a renda, a arrecadação, a economia nacional, e aí sim, a Fazenda, o Ministério da Fazenda, precisa tomar medidas de compensatórias do ponto de vista econômico para a indústria nacional, ou o próprio parlamento brasileiro pode apresentar compensações. Então, é um pouco do diálogo que nós construímos com o setor da indústria nacional, ou seja, trazendo essa simetria concorrencial, mas ao mesmo tempo reafirmando também o direito das pessoas de menor poder econômico poderem acessar, ter um mercado internacional para compras até 50 dólares, isento da taxa de importação.
16: Deputado, prazer falar com o senhor. No fim de semana, a relatora recebeu sugestões do setor produtivo, né? O senhor até abordou alguns dos temas que estariam pacificados. De alguma forma, houve pressão ou o texto, né, idealizado até em linha com o que o governo federal espera, em linha com o que o consumidor, de modo geral, espera, até que ponto esse texto está mantido? Quais os destaques que o senhor traria sobre essa finalização, podemos dizer assim?
0: Então, o centro é a isenção até 50 dólares. Para o consumidor, está garantido. As preocupações dos setores econômicos, é importante virar a chave e compreender o novo sistema tributário, que eu tive muito orgulho de relatar, que inicia em 2027. Algumas demandas do setor nacional, por exemplo, desonerar ao longo da cadeia, isso ocorre no novo sistema tributário, porque o novo sistema tributário é débito e crédito, não há cumulatividade tributária. O Brasil não cobrará mais imposto em efeito cascata, imposto do imposto. Isso traz à indústria nacional uma competitividade. O Brasil não cobrará mais imposto na exportação. Isso traz outra competitividade. O Brasil cobrará imposto não na origem mais, o Brasil cobrará imposto no destino. Então, a partir de janeiro, o CBS, o IVA nacional, ele entra em vigor, que é a unificação do IPI, PIS, COFINS, e vai incidir, então, também em qualquer importação. Ou seja, tudo isso já faz parte do que eu chamo de simetria concorrencial da indústria nacional com as compras internacionais. Além disso, nós também vamos vivenciar um instrumento que eu acho muito moderno do ponto de vista da justiça tributária, que chama cashback, que é devolução parte dos impostos para as pessoas, nesse caso, menor poder econômico, 80 milhões de pessoas que estão no Cade Único, vão comprar, pagar e receber 20% dos impostos pagos. E se for necessário, a gente pode alterar isso até para 100%, se de fato ficar comprovado que tem uma perda de renda do mercado nacional. Estou dizendo que nós temos em curso um novo sistema tributário que amplia aí a competitividade da indústria nacional e, ao mesmo tempo, também a reforma garantiu para quem tem mais renda, reafirmou, né, a isenção de 2 mil dólares, ou seja, 1.000 no aeroporto e 1.000 no país visitado, e nós incorporamos no Brasil um instrumento que chama tax free, ou seja, o estrangeiro também pode comprar da indústria nacional e vai receber os seus impostos de volta até 1.000 dólares.
18: Deputado, e quais são os próximos passos? Os próximos passos que, inclusive, tem um tempo muito curto para acontecerem. A gente está falando de 2 dias para precisar encerrar esse assunto. Inclusive, eu agradeço muito a sua entrevista aqui, porque sei como seus dias estão atribulados por estar liderando essa questão.
0: Isso é uma obrigação nossa de estar dialogando com a imprensa e dando total transparência. Uhum. Eu não falei, mas a gente vai também dar transparência nos dados. Tem lá todo um critério de transparência que a Receita terá que publicar a cada 6 meses. O setor nacional vai poder contrapor. Também nós queremos conformidade. Se a indústria nacional tem conformidade nos seus produtos, o importar também terá que passar por uma conformidade. E o próximo passo, eu devo chamar agora, tem uma audiência, uma reunião convocada para as 10 horas, provavelmente poderá ocorrer pedido de vista, eu vou conceder para algumas horas, e nós vamos votar. Eu acredito que a votação vai ficar para a parte da tarde, e à noite no plenário da Câmara dos Deputados. Então, nós estamos ainda fazendo os últimos diálogos, né? Dando feedback aos setores econômicos, reuni com todos os setores econômicos, eu e a nossa relatora, a Leila do Vôlei, a senadora, que está fazendo um brilhante trabalho à frente dessa relatoria. Então, aí nós vamos ainda continuar alguns diálogos com os líderes, com o presidente Hugo Mota, presidente Davi

0: pode ser vista como uma interferência no processo eleitoral e como mais um episódio que aumenta a desconfiança em relação ao STF. É sobre isso que o filósofo e escritor Luiz Felipe Pondé fala na coluna Sem Dodge hoje.
1: E Dias Toffoli, do STF, proibiu o candidato Renan Santos da missão de participar de debates, mandou tirar de circulação perfis nas redes sociais. A acusação é de que ele estaria usando perfis que não foram registrados no TSE, portanto ele teria burlado as regras. Políticos do PSOL concordam com essa posição do Dias Toffoli, mesmo políticos do Novo também concordam, dizendo que a direita deveria tomar cuidado, sendo Novo de direita, a direita deveria tomar cuidado para ser aquela que dá o exemplo de funcionar dentro das regras depois do que aconteceu em 22. Já elementos à direita, outros elementos à direita pensam diferente, né? Dizendo que isso sim é uma intervenção na eleição, é tirar praticamente um candidato da disputa para presidente, impedir condições de igualdade. E é assim que vai. Há muito tempo no Brasil a gente já não sabe o que significa todas essas tecnicidades jurídicas que nesse momento agora são lançadas contra o candidato Renan Santos. Do ponto de vista político, a médio prazo, Renan Santos é um candidato muito perigoso para a esquerda, porque ele é jovem, motivado, com uma base de apoiadores muito grande, cresce nas redes sociais. É um candidato à direita que atrai muitos jovens, o que normalmente os jovens sempre foram para a esquerda. E o Renan Santos tem 2030 na frente. Ele tem fôlego e idade para continuar trabalhando, porque agora, evidentemente, é praticamente impossível ele ser eleito presidente, mas ele tem fôlego na frente. Ele é jovem. Por outro lado, justamente o Toffoli é aquele que em algum momento parecia estar enrolado com o Resort, parcerias com indivíduos próximos ao Banco Master, ao Vorkaro, e ninguém investigou coisa nenhuma, assim como não investigou a super grana que a esposa advogada do Alexandre de Moraes recebeu justamente representando o Banco Master. Mas você sabe, no Brasil existem pessoas que são intocáveis, né? E o Renan Santos argumenta agora que, como ele organizou algumas manifestações contra o Toffoli, justamente o Toffoli vai e toma essa medida. O fato é que tudo fica muito sombreado no Brasil. E fica muito difícil você, no final das contas, ter certeza de alguma coisa. Mas o que você pode ter certeza é, na imensa maioria dos casos, aqueles que apoiam a esquerda serão contra o Renan Santos e aqueles, a maioria deles que apoiam a direita, serão a favor do Renan Santos nisso que eles consideram uma perseguição. O fato é que, para além disso, a atitude do Toffoli reforça a suspeita de que quem falar mal de alguém do STF vai ser punido e de que haveria alguns elementos do STF que teriam simpatias à direita e outros à esquerda, como seria o caso do Alexandre de Moraes e o Toffoli. A democracia brasileira e suas instituições andam em processo de degradação e não precisa de golpe para isso.
2: O nosso Pondé volta na quinta-feira, você sabe, terças, quintas e sextas, às 8h50. E sobre esse tema que está bombando nas redes sociais, você considera, a nossa enquete de hoje, né? Você considera que candidatos precisam de regras, justamente onde? Em redes sociais, no período eleitoral, durante uma eleição? Três possibilidades: sim, não, e lei existe para ser cumprida, seja onde for. Vamos trazer uma rápida parcial? Está no nosso TMC News BR, está também no nosso canal no WhatsApp. E a enquete está sendo vencida, por enquanto, pelo sim. Sim, 73%, uma baita de uma vitória até agora. O não, 16%, e o 11%, lei existe para ser cumprida. Então, 73, 16, 11 são esses os placares parciais da nossa enquete. Daqui a pouquinho a gente traz outra parcial. E por falar em daqui a pouquinho a gente fala sobre a desaceleração de uma coisa chamada PIB, Produto Interno Bruto. Em ponto, 9h agora.
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2: Agora, 9:01, terceira e última hora desse TMC 360 que abre o mês de setembro. É, terça-feira, 1º de setembro de 2026. Eu, Filipe Bueno, ela, Joana Treptow, você sendo atualizado, sendo atualizada com os destaques do noticiário, como esse aqui, ó. Defesa de Renan Santos diz que Dias Toffoli promove censura. O ministro do TSE determinou a suspensão da propaganda eleitoral da chapa e proibiu a ida do candidato do Missão aos debates. Segundo o jornal O Estado de São Paulo, a regra usada por Toffoli pode causar impacto em até 2.700 candidaturas.
3: TRE de São Paulo proíbe Tarcísio de Freitas de usar slogan de campanhas do governo. Segundo juíza, ao falar de coragem em programa eleitoral na TV, governador de São Paulo fez referência à morte institucional.
2: Governo federal apresenta projeto da lei orçamentária para o ano que vem, 2027. A proposta prevê gastos de até 2,8 trilhões de reais com despesas primárias.
3: Donald Trump se revolta ao ser questionado sobre o uso de bomba atômica no Irã. O presidente norte-americano disse que o inimigo já está derrotado e chamou a pergunta de estúpida.
2: E tem futebol e tem decisão hoje no Brasil. Atlético Mineiro e Cruzeiro decidem às 9:00 PM quem vai para a fase semifinal da Copa do Brasil. Agora 9:02.
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3: Pesquisa Real Time Big Data, divulgada nesta terça-feira, dia 1 de setembro. Para a presidência, traz Lula do PT na liderança do primeiro turno com 38% das intenções de voto, seguido por Flávio Bolsonaro do PL com 30%. Na sequência aparecem Augusto Cury do Avante com 11%, Renan Santos do Missão com 7%, Ronaldo Caiado do PSD com 4%, Romeu Zema do Novo com 2%. Em um eventual segundo turno, há empate técnico. Lula e Flávio têm 44% das intenções de voto. Aliás, isso seria um empate absoluto. Levantamento ouviu 2.000 pessoas no fim de agosto. A margem de erro é de 2 pontos percentuais.
2: Vamos falar agora dos compromissos dos candidatos à presidência da República nesta terça-feira. Ronaldo Caiado, candidato pelo PSD, cumpre a agenda nesta manhã em São Paulo e é para a capital paulista que nós vamos. Repórter Marcos de Pato, pois não.
5: É isso, Felipe. Ele tem esse compromisso daqui a pouquinho, às 11 da manhã, na Santa Casa de Misericórdia, que fica na Vila Buarque, região central da capital paulista. Ou seja, ele segue em São Paulo nessa semana. Na segunda-feira, ele teve 3 compromissos de agitado aqui em São Paulo. Hoje vai ser um pouquinho mais tranquilo com essa visita à Santa Casa de Misericórdia. Um dos locais visitados por Caiado na segunda-feira foi o Sinduscon São Paulo. Ele teve uma reunião com os representantes em que criticou o presidente Luiz Inácio Lula da Silva por juros altos e também carga tributária elevada, o que estrangula a capacidade produtiva do Brasil. Caiado também criticou a falta de previsibilidade para empresários diante da proposta de mudança na jornada de trabalho, quando a gente fala aí da discussão da redução da escala 6x1. 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
2: E a gente continua falando sobre eleições e sobre os compromissos dos candidatos nesta terça-feira. Augusto Cury, candidato à presidência pelo Avante, cumpre agenda no Rio Grande do Sul. Então vamos às informações da Isabela Miranda. Bom dia para você.
6: Bom dia, Felipe. Exatamente. Augusto Cury, candidato à presidência da República pelo Avante, participa neste momento, inclusive, já de um café da manhã no Centro das Indústrias em Cachoeirinha, que fica ali, município da região metropolitana de Porto Alegre, no Rio Grande do Sul, com a expectativa ali de reunir cerca de 400 pessoas do setor empresarial e também industrial. Em seguida, a partir das 10h30, Cury vai até a 46ª Expo Inter, que fica em Esteio, também no Rio Grande do Sul. Por lá, ele deve visitar vários locais, principalmente o estande da Federação da Agricultura do Estado do Rio Grande do Sul, onde deve se encontrar com o presidente da entidade, Domingos Antônio Velho Lopes. Depois, ele também deve seguir para o Pavilhão da Agricultura Familiar e vai encerrar a sua passagem pelo sul do Brasil nesta terça-feira, pela Expo Inter, no Pavilhão de Equinos, quando vai ficar à disposição da imprensa. Então, devemos ter o posicionamento de Augusto Cury por lá também. Pela noite, com um horário que ainda deve ser confirmado pela equipe do candidato, ele vai até Belo Horizonte, em Minas Gerais, para a inauguração da primeira Casa Cury, que deve ser um espaço onde vai reunir apoiadores para reunir por ali mesmo seus eleitores em Minas Gerais. Volto com vocês.
2: Tá certo. Então a gente traz mais informações, porque outros candidatos à presidência também cumprem agenda nesta terça-feira. Flávio Bolsonaro, do PL, participa de reunião da Comissão de Segurança Pública do Senado. No restante do dia tem encontros internos em Brasília. Romeu Zema, do Novo, visita uma escola municipal em Joinville, Santa Catarina, para conversar com pais e educadores sobre índices de ensino. Renan Santos, do Missão, tem agenda prevista para a noite em Belo Horizonte. Lula, do PT, não cumpre agenda de campanha nesta terça-feira, 9h07.
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2: 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Bom, e de volta a Minas Gerais para a gente continuar falando sobre eleições, mas um capítulo muito especial. A TMC realiza amanhã às 8 horas da noite, primeiro debate da história da emissora com os candidatos ao governo do estado. Vamos voltar a conversar da capital de Minas Gerais, Belo Horizonte, com a Mariana Reis. Pois não, Mariana?
7: É isso mesmo, Felipe. Nós já estamos aqui na TV Sim, onde vai acontecer esse debate amanhã com os candidatos ao governo de Minas, e por trás, né, de toda uma estrutura aqui de luzes, câmeras, microfones sendo posicionados. O objetivo é um só, que é levar até o eleitor a informação de forma mais clara e transparente possível para poder ajudá-lo a decidir na hora do voto. A equipe técnica aqui nesse momento faz ajustes de som, também de iluminação, né, para a gente garantir aquela qualidade que só quem escuta sabe. Daqui a pouco, os púlpitos dos convidados vão ser posicionados aqui no palco, porque diante de tantas promessas, né, o debate é o momento do tira-teima do eleitor, em que ele pode comparar as propostas e conhecer melhor o que propõe cada um dos candidatos. Nós convidamos os 5 principais candidatos ao governo de Minas: Alexandre Calil, do PDT, Ben Mendes, do Missão, Cleitinho, do Republicanos, Flávio Roscoe, do PL, Gabriel Azevedo, do MDB, o candidato à reeleição também, Matheus Simões, do PSD, e Patrus Ananias, do PT. Nós teremos 5 blocos de participação aí dos jornalistas da TMC, também a participação do nosso colunista Bruno Rizzi, comentarista político da emissora, que vai estar aqui ao lado de André Rocha, que é quem vai mediar esse debate. Além do nosso dial, a transmissão vai acontecer simultaneamente ao vivo também pelo YouTube, TMC News BR. Nós temos outras emissoras também que se credenciaram para vir acompanhar o debate da TMC, que é amanhã às 8h.
3: Muito bem, obrigada pelas informações. Estaremos aqui na cola para acompanhar absolutamente tudo o que sairá desse debate. Agora vamos repercutir e entender melhor uma das principais notícias do dia no que diz respeito a eleições. O candidato à presidência, Renan Santos, do Missão, registrou as redes sociais fora do prazo. Alguns perfis, 16 perfis fora do prazo. Por isso, ontem ele foi proibido de usar plataformas para promover a campanha de forma digital. Também tem implicações na campanha, que seria em rádio, em TV, como ele não tem direito a esses minutos de campanha eleitoral obrigatória. Então, Basicamente, o que aconteceu ontem foi que a campanha digital de Renan Santos foi suspensa numa decisão tomada pelo ministro do Tribunal Superior Eleitoral, Dias Toffoli, uma decisão monocrática, e vamos entendê-la melhor agora com Alberto Rolo, advogado especialista em direito eleitoral. Alberto, bom dia.
8: Bom dia, Joana. Uma alegria falar com você, falar com o Felipe também está aí, com os amigos da TMC.
3: Bom, a gente já entendeu basicamente que o que aconteceu foi que 16 perfis não foram relacionados com o registro de candidatura de Renan Santos. Por isso, houve a suspensão da campanha. Agora, de ontem para hoje, a gente viu indícios de que, inclusive, o Estado de São Paulo, o jornal, fez uma relação de cerca de 2.700 candidatos e candidaturas que também teriam tido o mesmo problema. Ou seja, é um problema, de fato, mas pelo que a gente entende, pela quantidade de candidatos que apresentam esse problema, um problema corriqueiro. Esse problema, ele estava previsto, e qual seria a consequência prevista na justiça eleitoral, doutor?
8: Joana, disse o Renan Santos ontem em entrevista que isso foi um problema do sistema da própria justiça eleitoral. E quando o Estadão traz esse número de 2.700 campanhas, a gente pode acreditar nesse problema do sistema, sim. Porque não é uma coisa que aconteceu com 10 ou com 15 campanhas, são 2.700 no Brasil inteiro. Mas uma coisa que a gente tem que entender, você colocou bem, é o problema dos 16 perfis que foram avisados ou informados de forma intempestiva. Isso é uma regularidade? Está errado? Não devia ter acontecido? Vamos esquecer os outros 2.700 casos, mas a consequência não poderia ter sido essa. Eu digo que essa decisão do ministro Dias Toffoli é uma decisão muito esquisita, e sob o ponto de vista jurídico, eu digo que é uma decisão ilegal, porque o artigo 16A da Lei das Eleições diz que enquanto estiver sub judice, essa expressão que a lei usa, enquanto estiver sub judice o registro daquele candidato, ele continua fazendo campanha normalmente. É o caso do Renan Santos, o registro dele não foi julgado ainda. E olha o que é esquisito, Joana, Felipe, o registro já tinha, o ministro Dias Toffoli é o relator desse registro, desse pedido de registro. Ele já tinha liberado para julgamento, já iria acontecer o julgamento em sessão virtual, em plenário virtual, se eu não me engano. E aí ele liberou na sexta ou no sábado. Aí, de repente, no domingo, ele volta com o processo para a mão dele e aí dá essa decisão monocrática. Esse assunto não tem nada a ver com registro. Se eventualmente houver abuso dos meios de comunicação social, se eventualmente houver abuso do poder econômico, como ele disse na decisão dele, isso tem que ser apurado em ação própria, em ação autônoma, que chama AIGE, e não no pedido de registro. Portanto, é uma decisão muito esquisita, eu insisto, para mim é uma decisão ilegal, e vamos ver se o TSE mantém ou não a partir das providências que ele, Renan Santos, vai tomar hoje.
2: Doutor Alberto Rolo, pelo que eu entendo, obviamente não entendo 1% do que o senhor entende, mas é uma variação, assim, para ficar claro para quem está nos acompanhando, do indúbio pro réu, que é um dos fundamentos do direito, né? Agora, é interessante que a gente não chega a discutir, então, como muitas pessoas já discutiram, a questão da dosimetria. A gente está falando de conceito, né? E pelo que o senhor está explicando, não cabe interpretação. É uma decisão, o senhor colocou esquisito e depois colocou ilegal, é uma decisão que não caberia a interpretação, né? Não tem subjetividade aí.
8: Isso, esquisito é um termo genérico, ilegal é um termo específico, né? É só ler o artigo 16A, ninguém é obrigado a concordar comigo, Felipe. Abre a lei lá, lei 9.504 de 97, artigo 16A, realmente não tem muita margem para interpretação. Agora, ele, ministro Dias Toffoli, pensou, olha, eu acho que o Renan não merece ter o registro deferido, julga, vota, meu voto é pelo indeferimento do registro e submete ao órgão colegiado. A beleza do TSE, do STF também, mas aqui especificamente do TSE, é que é um órgão colegiado, são 7 ministros que não precisam pensar da mesma forma. Ele dá o voto dele e espera ver o que os outros 6 pensam, mas não foi isso que ele fez. Ele deu uma decisão antecipada de ofício, proibiu a campanha praticamente do Renan Santos, e olha, Felipe, isso é um prejuízo irreparável. A eleição dia 4 de outubro, um dia menos de campanha, 2 dias menos de campanha, 3 dias menos de campanha, é um dano irreparável, não volta mais no tempo. A gente não vai adiar a eleição do dia 4 de outubro para o dia 7 ou para o dia 10. Não, a eleição é dia 4, que assim diz a Constituição. Então, tirar do Renan um dia, dois dias, três dias, significa que ele vai lutar pelo voto dos 158 milhões de eleitores de forma desigual. E não é isso que se espera de uma democracia, não é isso que se espera de um juiz, de um órgão colegiado feito por 7 juízes. Vamos ver se essa decisão é mudada a partir de hoje.
3: Inclusive, uma decisão que tem a palavra isonomia no despacho, na própria decisão, né? Fala de isonomia para garantir a isonomia. Ou seja, vamos colocar como a igualdade entre os candidatos. Esse foi um dos motivos que Dias Toffoli deu para tomar essa decisão. Agora, doutor, eu queria perguntar sobre haver ou não algum caso parecido na história, porque nós estamos em um momento em que a população está descrente do judiciário. E quando acontece algo como isso, e a gente sabe que Renan Santos, na última pesquisa, a gente acabou de mostrar, 7% das intenções de voto, por exemplo, pesquisa Real Time Big Data divulgada hoje, a gente está falando de 7% dos eleitores que gostariam de votar no Renan Santos, mas isso independe da representatividade, do tamanho da candidatura, isso independe de bancada, isso independe de aliança. A gente precisa, como o senhor disse, garantir que todos os candidatos sejam tratados da mesma forma. Então, quando a gente vê isso, há uma sensação que também é esquisita para a população, usando a palavra que o senhor trouxe. Então, a gente já teve algo parecido na história? É a primeira vez?
8: Vamos lá falar primeiro da isonomia, da igualdade. O ministro Dias Toffoli colocou lá, igualdade e isonomia. Agora, porque ele diz que esses 16 perfis, essas 16 redes sociais teriam sido utilizadas antes de serem avisadas de forma descontrolada, sem fiscalização, sem vigilância, porque elas não tinham sido avisadas. Então é fácil, Joana, Felipe, vai lá e decide. Olha, como você avisou essas 16 redes, esses 16 perfis fora do prazo, então você está proibido de usar esses 16 perfis. Pronto! Corta aquilo que ele acha que fere a isonomia de forma objetiva. Não pode usar, vai lá e bloqueia, acabou. Mas não prejudica a campanha. Aí sim eu acho que essa isonomia fica prejudicada, porque uns podem fazer campanha, outros não. Vamos lá no esquisito. Eu sou operador do direito, Joana, faz bastante tempo, tá aqui, cabelos brancos. Eu tenho que acreditar no STF, eu tenho que acreditar no TSE, mas você pergunta, já aconteceu isso em outros momentos? Eu nunca vi, Joana. Eu estou ficando muito chateado. E aí, repito, com este tipo de decisão, nesse caso esquisita. O que eu vi este ano da eleição? Vi Pablo Marçal. Não importa se a gente gosta do Pablo Marçal ou não gosta, mas ele se apresentou como candidato. Julga o registro. Ele pode ser ou não pode ser? Julga o registro. Põe para julgar o registro. Vi lá no Rio de Janeiro o Antony Garotinho, o TRE também suspendeu a campanha do Antony Garotinho. Aí lá no TSE reformaram essa decisão. Então eu estou começando a achar muito esquisitas essas decisões, onde um juiz, dois juízes, três juízes querem substituir a vontade de 158 milhões de eleitores no Brasil, ou vamos falar do estado de São Paulo, 38 milhões de eleitores. No Rio de Janeiro eu não sei quantos são, mas não é possível. Eu acho que os candidatos têm que ir para a urna, os candidatos que têm condições, lógico, têm que disputar o voto, e é o eleitor que decide, isso é democracia. Ah, mas eu não gosto do Zezinho. Ué, você não gosta, mas o outro gosta, e ele tem o direito de gostar, e a gente tem que respeitar isso. Não é simplesmente você ir lá e ficar tirando, ah, esse não pode, esse não pode, esse não pode. Quem sobra? Sobram só esses três, e aí o eleitor escolhe entre esses três? Isso não é democracia. Por isso eu disse, decisão esquisita e outras decisões esquisitas nesta eleição de 26. Antes eu nunca tinha visto.
2: Doutor Alberto Rolo, a gente já conversou esse ano algumas vezes, todas as vezes eu fiz, não uma profecia, mas uma promessa, que a gente ia conversar em outras oportunidades ainda esse ano. Então eu vou reforçar essa promessa. Tenho quase certeza que a gente vai acabar se cruzando aqui na TMC, nesse ou em outros horários. Muito obrigado pelas explicações, pela aula. Um grande abraço ao senhor.
8: Vamos voltar a falar sim, estou sempre à disposição. Um abraço, bom trabalho para você, Felipe, para a Joana, e um bom dia para todos os amigos que estão ouvindo a TMC.
3: Tchau, doutor.
2: Muito obrigado. Vamos aproveitar e trazer mais uma parcial da nossa enquete, que tem tudo a ver com essa conversa que a gente teve com o Dr. Alberto Rolo. Você considera que candidatos precisam de regras em redes sociais durante uma eleição? A maioria diz que sim, sim, 76%, não 14%, e lei existe para ser cumprida 10%. Mas a grande discussão aqui é que a lei precisa ser cumprida por todos e a lei tem que ser igual para todos, né? Essa é a essência dessa conversa. Agora 9:20.
3: O ministro André Mendonça, do Supremo Tribunal Federal, pediu para ouvir a Procuradoria-Geral da República em um dos capítulos mais delicados que o caso Master já produziu até agora, informação do portal Metrópolis, uma suposta troca de mensagem entre o ministro do Supremo, Alexandre de Moraes, com o ex-banqueiro Daniel Vorcaro. Vamos saber quais são os detalhes com o Rodrigo Vicente, direto de Brasília.
9: Pois é, o pedido de André Mendonça é o seguinte, é por informações complementares sobre uma mensagem que aparece no material analisado pela Polícia Federal no caso do Banco Master, né? Nela, Daniel Vorcaro teria falado sobre a necessidade de ter proteção de Andrei e Paulo. Segundo o relatório da PF enviado ao Supremo, as referências seriam a Andrei Rodrigues, diretor-geral da Polícia Federal, e a Paulo Gonet, Procurador-Geral da República. A mensagem teria sido enviada em novembro do ano passado, pouco antes da primeira prisão de Vorcaro. A investigação já havia apontado que naquele período o ex-banqueiro buscou acionar os chefes da PF e da PGR diante da pressão das investigações. Bem, inicialmente a Polícia Federal não sabia quem havia recebido a mensagem. Depois, os investigadores apontaram que o destinatário seria o ministro Alexandre de Moraes. A identificação do destinatário, justamente, é um dos pontos aí controversos do caso, né? Moraes já negou ter recebido essas mensagens atribuídas a Vorcaro no dia da prisão. O Supremo afirmou na ocasião que uma análise técnica dos dados do celular do ex-banqueiro não vinculava aquelas mensagens ao contato do ministro. Agora, com essa nova referência à suposta necessidade de proteção de André Rodrigues e de Paulo Gonet, o ministro André Mendonça decidiu pedir esclarecimentos diretamente à Procuradoria-Geral da República.
3: Mensagens sozinhas não provam crimes, mas quando um banqueiro investigado fala em proteção, a sociedade toda tem direito de saber exatamente sobre o que ele estava falando. Há quase um ano nós tivemos conhecimento das suspeitas de um esquema bilionário envolvendo Daniel Vorcaro. Dinheiro público, dinheiro nosso, agentes públicos. Mas ainda não sabemos exatamente quem participou, quem facilitou, quem poderia estar oferecendo essa tal proteção. O caso já se aproximou e logo de prima se aproximou de Dias Toffoli, Alexandre de Moraes, do Supremo Tribunal Federal. Isso não prova nada do que nós vimos até agora. Provou de fato a prática de crimes, mas quanto mais poderosos são os nomes citados, maior deve ser o rigor da investigação. Ontem, inclusive, Dias Toffoli, num evento, disse que atacar o judiciário é atacar os pobres, que não têm voz. Mas cobrar respostas, ficar no pé para entender exatamente o que aconteceu, é atacar? Quem tem dinheiro contrata os melhores advogados, chega aos tribunais superiores, circula nos mesmos ambientes de quem ocupa essas cadeiras mais poderosas da justiça. Quem não tem dinheiro, quem não tem influência, quem não tem acesso, depende do quê? Depende de uma justiça que ela tem que ser imparcial e transparente. Por isso, os abusos e também a falta de transparência do judiciário atingem primeiro quem menos consegue se defender. Então, investigar não é condenar. E questionar não é atacar. Se o judiciário quer proteger de fato quem não tem voz, se essa é a preocupação, primeiro precisa começar esclarecendo se os poderosos, os ricaços, os bilionários, que inclusive ficaram bilionários com o nosso dinheiro, tiveram acesso, tiveram influência, tiveram proteção. A confiança na justiça, ela não é imposta. A confiança na justiça, ela precisa ser construída e ela precisa ser construída com transparência, justamente também com imparcialidade e respostas. A TMC sempre estará atrás de respostas e para nós, a nossa prioridade é transparência e confiança nas instituições. Essas são bandeiras aqui da TMC e do TMC 360. Agora, 9:24.
2: Vamos falar de números? Outros números, né? O produto interno bruto, PIB, crescendo 0,5% no segundo trimestre deste ano em comparação com os três primeiros meses de 2026. Então, uma comparação trimestre-trimestre, né? Os dados foram divulgados agora mesmo pelo IBGE. O principal motor desse resultado foi o setor agropecuário, avançando 2,8%, impulsionado pelo desempenho das safras de soja e café. Setores de serviços e indústria registraram variações tímidas, altas de 0,2% e 0,1%, respectivamente. O lado do consumo, gasto às famílias, caiu 0,4%. Investimentos avançaram 1,2% na comparação com o mesmo período do ano passado. A economia teve expansão de 2%. No total, o produto interno bruto somou 3,4 trilhões de reais no segundo trimestre.
3: Vamos então nos aprofundar nesse assunto, vamos entender os motivos desse resultado. Agora conversamos ao vivo com a economista e professora da FGV, Carla Beni. Oi, professora, bom dia.
10: Bom dia, Joana, bom dia, Felipe. Um prazer estar aqui com vocês.
3: Bom, queria pedir para a professora então trazer os seus destaques. Esse resultado está alinhado com o trimestre anterior? Está alinhado com as expectativas de mercado?
10: Bom, esse é um resultado que, digamos assim, já estava sendo esperado na medida em que nós estamos com dois dígitos de taxa Selic desde 2022. Então, são muitos anos onde o Banco Central tenta diminuir a atividade econômica. Então, agora você vai começar a observar um PIB para 2026 que não vai crescer, digamos assim, grosso modo, os 3% que ele cresceu nos anos anteriores.
2: Professora, investigar por que esse resultado, que já estava esperado, aconteceu. E eu queria acrescentar também, especificamente considerando o cenário atual, se de alguma forma o contexto estrangeiro, né, essa guerra que já tem 6 meses aí, de alguma forma afetou esses números.
10: Bom, quando a gente pega, se você fizer uma comparação em relação ao segundo trimestre de 2025, a gente tem um crescimento de 1,5% no setor de petróleo e gás. Então, especificamente na sua questão, a gente tem uma indústria extrativa de petróleo e gás que sim tem apresentado um resultado positivo, porque o Brasil ele é exportador de energia. Então, esse daí é um movimento específico com relação à guerra, onde a gente acabou exportando mais. E a gente tem outros dados aqui. Eu gostaria de destacar um ponto importante, que é a formação bruta de capital fixo. O que, que é isso traduzindo, né? São os investimentos. Se a gente fizer um comparativo em relação ao mesmo período do ano passado, ou seja, de ano a ano, nós tivemos uma queda no percentual de investimento. Nós tínhamos 16,6, passamos a 16,1. E eu, por que que esse destaque é importante? Porque o investimento de hoje é o emprego de amanhã.
2: Falando, obviamente, de investimento produtivo, né? Não é qualquer investimento, né?
10: Sim, exatamente.
3: Professora, e qual é o peso desses números, desse resultado em ano eleitoral?
10: Essa questão do ano eleitoral ela é muito importante porque a gente tem, para além da questão do PIB, onde você faz muito anúncio, né? Olha, o produto interno bruto cresceu, caiu e tudo, o impacto maior ele está muito centrado no consumo das famílias por causa do investimento, ou desculpa, do endividamento e da inadimplência. Aqui a gente está falando de inadimplência. Hoje nós estamos mais ou menos com 48% da população adulta negativada. Então, esse efeito colateral dessa taxa de juros muito elevada, ela traz essa problemática para as famílias. Então, isso para ano eleitoral é muito problemático. E outra questão em ano eleitoral, que aí a gente avalia com outro índice, que é a inflação de alimentos. Isso costuma pesar muito também.
2: E aí, para terminar, professora Carla, já que a gente está no ano eleitoral, sempre tem uma preocupação dos analistas, das analistas, sobre o ano que vem depois, que não é eleitoral, mas paga muitas contas, né? Então, ainda que esteja alinhado esse segundo trimestre, de alguma forma a gente pode fechar até agora a previsão de 2026 dentro das expectativas e óbvio, né? O que esse 2026 vai causar de impacto em 2027? Já dá para fazer algum tipo de projeção com relação a isso?
10: Bom, vamos pensar quanto que a gente vai conseguir fechar esse ano de PIB, né? Vamos imaginar que a gente feche 2.1, 2.2, algo um pouco próximo da própria previsão do FMI. É uma queda de atividade econômica. Sempre importante lembrar que o produto interno bruto, ele não é a soma das riquezas do país, ele é o quanto que a gente produziu de itens novos de um ano para o outro. Então, se eu tenho um valor menor do que o ano anterior, significa que a produção está diminuindo. O grande problema é sempre a questão dos postos de trabalho. Nós estamos com um mercado ativo, né? A desocupação nossa está muito baixa, então a gente continua, ainda bem, né, com atividade econômica, porque não tem nada pior para uma família do que ela perder o emprego. Então, para pensar para o ano que vem, vai ser uma tentativa complexa de voltar a crescer. Por isso que o Banco Central vai precisar continuar reduzindo a taxa de juros e a gente tem que esperar que o setor externo não dê mais algumas outras guerras para complicar a vida do mundo todo, né?
2: Ah, aí é outro guichê, professora. Aí a gente não pode responder. Por enquanto, nós três não temos essa resposta. Quero agradecer a participação.
10: É outro guichê.
2: É outro guichê, exatamente. É mais complicado chegar lá. Quero agradecer a participação mais uma vez aqui na TMC da professora Carla Bene, da Fundação Getúlio Vargas. Muito obrigado e até uma próxima vez.
10: Obrigada, até a próxima.
2: 9:31.
3: A dívida pública brasileira atingiu em julho o maior patamar dos últimos 5 anos, mais alto desde abril de 2021, período em que os gastos com a pandemia de Covid dispararam. De junho para julho, o endividamento do setor público, que inclui governo federal, previdência, estados e municípios, cresceu mais de 100 bilhões de reais, chegando a quase 11 trilhões de reais, o equivalente a 82,5% do PIB do país. A trajetória de alta vem acontecendo desde 2023, já subiu mais de 11 pontos percentuais no período, mesmo com um superávit primário de 1,5 bilhão de reais em julho. O rombo acumulado no ano já passa de 78 bilhões de reais, assunto importantíssimo para os candidatos à presidência da República tratarem e apresentarem expectativas, soluções, ao que a gente tem perguntado muito, mas ainda precisamos de mais respostas e medidas em concreto.
2: É o que a gente acabou de falar, né, Joana? A gente está pensando em 2026, fechando as contas de 2026, mas tem 2027 e além. Como diria algum herói que não vou me lembrar qual é agora, né? Daqui a pouco no TMC 360 vamos falar mais sobre a suspensão da campanha digital de um dos candidatos à presidência da República, Renan Santos. Agora 9:33.
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3: Fala comigo, BH, bom dia. Como é que vocês estão, gente? Terçou, né? Dia 1º de setembro, começando mais um mês de setembro, 2026, 9:38, eu tô por aqui, viu? Letícia Benassi sempre te atualizando das principais informações aqui de Belo Horizonte e região metropolitana. Olha só, agora é hora do trânsito, né, gente? Vamos saber com o nosso Eliseu Júnior, lá na Cristiano Machado. Como é que tá por aí, Eliseu? Bom dia mais uma vez.
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11: 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O destaque para você, ouvinte TMC, é Cristiano Machado. No sentido centro, no acesso ao túnel da Lagoinha, o trânsito é lento neste momento. A relato de uma ocorrência sem mais detalhes, a dica é insistir com paciência. Quem segue no caminho oposto pela Cristiano Machado, deixando o centro e seguindo rumo ao bairro, a Cristiano Machado tem caminho livre. 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
3: Valeu, Eliseu, pelas informações do trânsito pra gente. Agora são 9:39, gente. O banco Daiconval foi multado em R$1,5 milhão após o PROCON do Ministério Público de Minas identificar irregularidades relacionadas a operações de crédito consignado, viu? O processo administrativo teve origem após uma reclamação encaminhada à ouvidoria do Ministério Público, na qual uma consumidora relatou a contratação de um empréstimo consignado no nome dela sem solicitação ou autorização, com depósito do valor direta na conta bancária dela. Durante a investigação, foram reunidas outras reclamações e procedimentos, né, envolvendo situações semelhantes, além de informações obtidas em bases de dados de defesa do consumidor. A decisão reconheceu a responsabilidade do banco por infrações aos deveres de informação, transparência, consentimento e boa-fé nas relações de consumo. O banco Daiconval negou a realização de operações de crédito sem autorização e sustentou que as contratações observavam os mecanismos de consentimento exigidos. A instituição também afirmou que fornecia as informações previstas em lei e argumentou que as reclamações deveriam ser analisadas individualmente. O banco ainda pode recorrer da decisão. Complicado, né, gente? Tem que rever mesmo, a gente tem que ficar atento aí na nossa conta bancária e na questão de banco, né? Agora são 9:40, faltando 20 minutinhos pra gente começar a nossa primeira edição do nosso Jornal Diário, nosso Minas TMC, comigo, Letícia Benassi, com a Marina Matos e também com o André Rocha. Muitas informações de qualidade pra você hoje. Inclusive, gente, vamos falar sobre o nosso debate, é isso, é o primeiro debate da TMC. E vai ser amanhã, viu? Amanhã à noite você tem um encontro marcado com a gente. A partir das 7 da noite, temos o nosso debate com candidatos ao governo aqui de Minas Gerais. Você vai saber tudo a respeito disso no jornal. A gente vai falar bastante sobre esse debate que você não pode perder nas nossas redes sociais, pelo YouTube e também por aqui pelo Dai 88.7. Aliás, um abraço para você que nos ouve. Um abraço especial aos motoristas de aplicativo, né? Que estão sempre curtindo com a gente. O Paulo aqui, motorista, que me deixou aqui na rádio, tá ouvindo aí a TMC. Vamos de volta agora ao TMC 360.
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14: 9:41, hora, portanto, de atualizar o noticiário de economia e infraestrutura no Brasil com informações
8: da agência Infra, parceira da TMC. Bom, o Tribunal de Contas da União julga amanhã uma decisão para o futuro dos leilões de ferrovias no país. A corte vai avaliar a legalidade das contas vinculadas, um mecanismo financeiro proposto pelo Ministério dos Transportes para usar recursos pagos por concessões lucrativas no financiamento de novas linhas que dão prejuízo inicial. A principal discussão é se esse dinheiro deve ser classificado como privado durante a execução das obras ou se precisa passar pelo orçamento público federal. O governo defende a natureza privada transitória dos recursos para viabilizar 9 projetos ferroviários, que somam 140 bilhões de reais em investimentos e dependem do aval do tribunal para sair do papel. 9:42.
3: O Conselho de Controle de Atividades Financeiras, o COAF, contradiz a versão do candidato à presidência pelo PL. Flávio Bolsonaro aponta uma nova movimentação financeira ligada à produção do filme Dark Horse, a cinebiografia de Jair Bolsonaro, ex-presidente. Segundo o documento, que foi revelado hoje pela revista Piauí, houve uma transferência de US$1.600.000, estamos falando mais de 8 milhões de reais, em setembro de 2025, há exato um ano. Flávio, em entrevistas recentes, disse que os repasses ligados a Vorcaro tinham terminado 4 meses antes, em maio. Essa informação ela está disponível no nosso site, uma reportagem no nosso portal tmc.com.br.
8: Mudando de página agora, no nosso 360, o governo federal envia a proposta de orçamento sem reajuste para o Bolsa Família para 2027. De Brasília, Rafael Felitti.
2: Olha, isso mesmo, né? O governo federal enviou a chamada PELOA, a proposta de lei orçamentária anual para 2027, sem previsão de reajuste no Bolsa Família. Isso significa que o valor do benefício continua em R$600 por família, sem nenhum aumento, que já vem ocorrendo desde que o programa foi relançado em março de 2023. Para 2027, a equipe econômica estimou um gasto de R$ 157 bilhões de reais, valor menor do que o projetado para 2025 e 2026. Embora a lei permita a correção dos valores a cada 2 anos, o governo entende que o reajuste não é obrigatório e optou por manter os patamares atuais para o próximo período. Com isso, os adicionais de R$ 150 para crianças de até 6 anos, de R$ 50 para gestantes, bebês e jovens de até 18 anos, seguem sem qualquer alteração nos valores. Hoje, mais de 19 milhões de famílias contam com o Bolsa Família no Brasil, precisam continuar seguindo as regras de renda até R$ 218 por pessoa, além de deixar o cadastro único sempre em dia e cumprir os compromissos de saúde e educação, principalmente para as crianças, para garantir o dinheiro na conta.
8: Muito bem, agora 9:45, está na hora de quê? Está na hora de conversar com o nosso Fernando Molica, direto para o Rio de Janeiro, comentar algum assunto interessante do dia. E o assunto interessante é esse sobre o qual a gente já falou e vai falar de novo, o caso da suspensão da campanha digital, que na prática é a campanha, né, de Renan Santos, e a regra usada pelo ministro Dias Toffoli contra o candidato, que poderia causar impacto em mais quase 3 mil campanhas. Molica, o que é que a gente já sabe dessa história? Como é que a gente pode interpretar esses movimentos, hein? Bom dia para você? Não, daqui a pouco eu dou bom dia para ele, daqui a pouco ele estará conosco. Caiu a conexão, a gente já volta.
3: Mas é importante a gente trazer aqui que haverá desdobramentos, até porque, como a gente falou agora há pouco com o advogado especialista em direito eleitoral, doutor Alberto Rolo, mais perfis se enquadram nessa justificativa usada por Dias Toffoli para suspender a campanha de Renan Santos. Então, há perfis na ordem de quase 3 mil perfis, 2.700. Foi um levantamento feito pelo jornal Estado de São Paulo, que mostra que esses perfis também não indicaram corretamente quais são os users name e também as plataformas digitais que estão sendo usadas para fazer campanha, inclusive políticos muito conhecidos que têm usado plataformas e redes sociais que não foram informadas. Esses dados, essas informações são facilmente acessadas, são informações inclusive
6: públicas, dá pra gente saber quais foram os perfis, quais foram as redes sociais, os sites que foram relacionados para cada uma das candidaturas no momento em que a candidatura ela foi registrada. Depois do registro, ela precisa ser autorizada. Então, é esse o impasse, é sobre esse impasse que a gente está falando. Nas próximas horas, a gente vai ter desdobramentos no que diz respeito ao andamento da campanha e da candidatura de Renan Santos, que ainda vai apresentar justificativas, explicações ao Tribunal Superior Eleitoral, mas também já temos desdobramentos políticos, porque nós estamos a 1 mês e 3 dias do primeiro turno das eleições, então absolutamente tudo o que acontece é político e tudo o que acontece tem desdobramentos políticos importantes. No tmc.com.br, nosso site, nosso portal, a gente tem uma apuração do nosso apresentador Rafael Tebas, inclusive, que fala sobre o impacto dessa suspensão da campanha de Renan Santos do ponto de vista de aliados de Flávio Bolsonaro, e há especialistas que dizem que essa suspensão ela abre um caminho grande para Flávio Bolsonaro. É só vocês acessarem o nosso site. Vamos então falar com o Fernando Molica, no Rio de Janeiro. Bom dia, Molica.
10: Pois é, essa situação... Bom dia, Joana. Bom dia, Felipe. Bom dia aos ouvintes. Essa decisão do ministro Toffoli surpreende pela força, né? Ele suspendeu a campanha do Renan Santos, praticamente suspendeu a campanha inteira, que não seja pessoal. Pelo fato de ser focada apenas nele, né? Um levantamento publicado hoje pelo jornal Estado de São Paulo mostra que 2.744 candidatos, pelo menos, não fizeram isso que ele também não fez. Registrar os sites, os perfis de campanha no Tribunal Superior Eleitoral ou no Tribunal Regional Eleitoral. Isso daria uma vantagem. Então, assim, argumento de Astófilo está dentro da lei, cumpriu a lei. O que surpreende é a força da decisão e o fato de ser focada em apenas um candidato. Vamos tentar entender rapidinho essa história. Todos nós recebemos em nossas redes sociais atualizações de perfis que nós seguimos e recebemos também mensagens aleatórias de pessoas que chegam de outro lugar. Pessoas que a gente não segue, mas que mandam mensagens para a gente. O que aconteceu agora é que, no caso da campanha eleitoral, é preciso que as mensagens... É possível o candidato comprar espaço nas redes sociais, comprar engajamento, mas isso tem que ficar claro para as pessoas que estão... para o Tribunal Regional Eleitoral, para a Justiça Eleitoral. E quando você omite essa informação das redes sociais... as próprias redes vão transmitindo essas mensagens sem qualquer tipo de filtro, sem qualquer tipo de controle. Então é uma forma de propaganda irregular, um tipo de propaganda, digamos, clandestina. E foi isso, por isso, essa decisão do ministro Toffoli.
14: Não é a primeira vez, né, Molica, que a gente debate aqui algumas questões ligadas à legislação eleitoral e à justiça eleitoral, mais que à legislação eleitoral, porque a legislação eleitoral, ela vai atrás dos fenômenos sociais, né? E as redes sociais são fenômenos sociais. Sim. Que são, de certa forma, relativamente modernos, né? Mas o impacto já foi, já foi causado, né? Estejamos dentro da interpretação, da subjetividade do ministro ou não, o resultado já foi dado, né? Não o resultado eleitoral, óbvio, mas o resultado dessa paralisação, dessa suspensão parcial, né, Molica?
10: Pois é, os dois resultados já ocorreram. Já houve o resultado positivo para as campanhas que fraudaram, digamos, ou que não cumpriram a regra estabelecida em lei, e houve o resultado negativo para a campanha agora, especificamente do Renan Santos. Então é uma questão de adequação, né? É preciso, se a lei vale, tem que valer para todo mundo, né? E não pode valer apenas em relação a um candidato. Tem que valer para todo mundo. E aí, muitas vezes, a justiça eleitoral, como qualquer justiça, depende de ser provocada. Agora, é uma questão, é briga de gato e rato, né? É briga de gato e rato. Quem frauda a lei é muito mais rápido do que a lei propriamente dita. Então, primeiro, usar a palavra criminoso é meio forte, mas enfim, o fraudador vai primeiro. a lei vem depois. Agora, tem que ser igual para todo mundo, né? Senão fica, o jogo fica esquisito.
14: Tá certo, então, Molica, a gente volta a conversar nesse mesmo horário, 9h40 e pouquinho. Molica conversa com a gente no 360 de segunda a sexta-feira. Um abraço para você.
10: Abraço. Tchau, tchau.
14: E fechando aqui, a última parcial da enquete de hoje, que está à sua disposição no TMC News BR, também no nosso canal no WhatsApp. Você considera que candidatos precisam de regras em redes sociais durante uma eleição? Venceu sim, 75%, o não, tem 16%, e 9% optaram pela terceira possibilidade de resposta, que é: a lei existe para ser cumprida. Amanhã tem mais uma enquete aqui no nosso 360.
6: Vamos falar de esporte agora? Ao vivo com Marco Belo, hoje tem clássico na Copa do Brasil e ainda é aniversário do Corinthians. Oi, Belo, bom dia para você.
15: Tudo bem, bom dia, Joana, bom dia, Felipe, bom dia pro pessoal do TMC 360. Vou começar falando do clássico, né? Atlético Mineiro e Cruzeiro, hoje é na Arena MRV, hoje é na Casa do Galo. Partida de ida com o mando do Cruzeiro foi 1-1. Então hoje empate leva a decisão para as penalidades. E é um clássico com muita rivalidade, lógico, por serem os dois times maiores da mesma cidade, mas também pelos últimos acontecimentos. Eu até anotei o nome do advogado do Atlético Mineiro, Rafael Libertucci. Ele alegou no STJD tentativa de homicídio do Caio César, atacante do Cruzeiro, em cima do jogador do Atlético Mineiro na partida de ida. Nunca tinha acontecido isso no STJD, e o Caio César, ele ganhou apenas uma advertência do tribunal e por isso vai jogar hoje. Então há um clima, eu diria, bélico. Vamos torcer para que nada aconteça, a não ser um ótimo jogo de futebol. Tem muita rivalidade, o Atlético Mineiro não perde há 11 partidas, há muito tempo. Pouquíssimas vezes nos últimos anos foi eliminado em sua casa, na Arena MRV, mas a última eliminação foi justamente para o Cruzeiro na Copa do Brasil do ano passado. Então vai ter muita rivalidade, jogo hoje às 9 horas da noite na Arena MRV, pessoal.
14: Ô Belo, deram uma exagerada, mas a coisa impressionante é que isso aí gira nas redes sociais, e por mais bizarro que seja, classificar como tentativa de homicídio, né? Acaba todo mundo comentando, né? E quem chega desavisado na história, fala, mas é sério? É isso mesmo? Tal, tal, tal. Enfim, fumaça à parte, né? Hoje vai ser um jogão, né? Primeiro semifinalista a definir. E ainda tem festa. Podemos falar que festa no Corinthians pelo aniversário de 116, né? 116 anos?
15: Isso, 116 anos. Dá pra falar que tem festa, opa, né? Festa dos torcedores, festa pelo fato de serem corintianos, festa pelo clube, pela fundação do clube em 1910. São 116 anos de história, de muitos títulos, campeão da Libertadores, bicampeão mundial. Agora o clube precisa de uma refundação. Eu cubro Corinthians desde 2008, então eu vivo aquilo lá 24 horas por dia desde 2008. E eu creio que o clube precisa ser refundado. Se foi fundado em 1910, precisa agora ser refundado, porque é o pior momento disparado da história do Corinthians. Não tem comparação. Até a galera mais antiga, que lembra de outras crises pelas quais o Corinthians passou, não tem dúvida, é o pior momento da história do Corinthians. Então, festa pelos 116.

0: Um abraço, Felipe. Um abraço, Joana. Tchau.
1: Até. Agora são 9h56.
2: Hoje tem?
1: Hoje tem sobremesa. Recebe, sabe quem?
2: Quem?
1: Colunista de famosos, Márcio Rolim. A Xuxa escolheu uma postagem dele para mandar um recadinho para Mara Maravilha. Você sabia dessa, Felipe Bueno?
2: Não.
1: E agora você sabe, então...
2: Eu vou ficar sabendo mais, então, a que horas? As duas?
1: 2 horas da tarde no Sobremesa.
2: E até lá, olha, tem o noticiário local, aqui a programação local da TMC, e nós, às 9h57, vamos nos despedindo desse TMC 360, que foi o primeiro de setembro. Amanhã eu prometo que tem mais um. Eu vou dizer, eu ia dizer que tem mais 29, mas aí tem que contar domingo, e domingo a gente não tá aqui, né? Mas, fora os domingos, estaremos juntos aqui, eu, a Joana Treptow e você que está nos acompanhando. Tchau, Joana!
1: Tchau, até amanhã, às 7 horas da manhã.
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2: Olá, olá, olá. Agora são 9h58. 9h58. A gente começando hoje o Minas TMC, primeira edição, um pouco mais cedo. É bom que você tem mais espaço pro jornalismo local. Hoje é terça-feira, começou setembro. Lembrei daquela música do Beto Guedes, Quando Entrar Setembro. A Letícia já tá até cantando. E na próxima hora você fica comigo, André Rocha, com ela, Letícia Benassi, e com ela também, Marina Matos. Letícia, bom dia. Seu microfone está desligado.
7: Cada dia uma pessoa
8: ligou. Marina. Cada dia ele sacaneia a gente.
7: Hoje é ele. Pois é.
2: Hoje foi culpa minha. Não é
8: da ele exatamente ligou o dele e da Marina e deixou o meu desligado, gente. Estamos ao vivo aí,
2: não
8: viu?
2: Foi perseguição.
8: Bom dia para vocês. 9h59. A gente está ao vivo para toda a região metropolitana de BH, pelo aplicativo TMC, pelo site tmc.com.br, para todo o Brasil. Hoje é dia da bailarina. Mandar um beijo a todas as bailarinas. 1º de setembro. Eu nunca dancei balé, mas dancei outras cositas, então um beijo para todas as bailarinas que estão ouvindo a gente. Te convido para participar com a gente no 31999448870. Manda lá sua mensagem pra gente com o que você quiser. Importante é interagir conosco, né? E bom dia, Marina.
7: Bom dia, tô ansiosa, viu? Só tô ansiosa para dar oi para todo mundo. Muito bom dia, gente. Você também pode nos acompanhar no Instagram. Isso, a gente tá lá no @TMC Minas Gerais. Você vê os bastidores, as notícias que te interessam aí no seu dia a dia. Agora são 9h59 e chegou a hora da gente começar o Minas TMC. Vem com a gente.
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2: Olha, hoje a gente começou mais cedo, então são 10 horas da manhã. Agora a gente vai lembrando até meio-dia com as principais informações de Minas Gerais, Letícia Benassi.
8: Gente, é 8 horas do debate. Errei na manchete.
2: É,
8: 8 horas.
7: Ansiosa também.
8: É porque 7h30 a gente vai fazer um esquenta, né, Marina? Isso. Eu e Marina vamos fazer um esquenta lá no YouTube. E você está convidado. 7h30 já tem esquenta pra você. 8 horas da noite começa o debate.
7: Faça o favor de acompanhar a gente, tá? A gente vai contar um pouquinho de como tá a preparação, né? Isso.

0: os bastidores, a chegada dos candidatos.
1: Tudo aquilo que você quer saber, todas as curiosidades, como é que funciona o camarim, o que, que eles fazem antes, eu sempre quis saber, o que, que eles ficam fazendo antes do debate,
0: será, Marina? Será que eles ficam conversando entre si, né?
1: Pois é, será que conversam amigavelmente entre si?
2: Não,
1: será
2: que ficam isolados ali? Eu sei que alguns não conversam entre si, pois isso é, eu tenho certeza.
1: A gente vai mostrar isso. Mas antes, vamos falar do clima, né, gente? Porque o dia pode ser de tempestade e granizo em 492 cidades aqui do estado, viu? Incluindo a nossa capital, BH. O alerta amarelo é do Instituto Nacional de Meteorologia, o IMET, e vale durante todo o dia de hoje e pode ser renovado a qualquer momento.
0: E a previsão é de céu claro a parcialmente nublado, com pancadas de chuva e trovoadas isoladas já a partir da tarde. Não sai sem o guarda-chuva.
2: É isso aí, gente. Pelo amor... E não esquece o guarda-chuva depois. Pois não, né? Diz que depois da missa só tem guarda-chuva na porta. Na capital mineira, a temperatura mínima prevista é de 19 graus e a máxima de 33, com a umidade relativa do ar em torno dos 30% no período da tarde.
1: Nossa, muito baixa essa umidade, viu, gente? Vamos exagerar na água aí, não esquece. Tá todo mundo aqui com as garrafinhas d'água, Marino, André, eu, todo mundo de garrafinha d'água aí, viu? Ó, em caso de rajadas de vento, a Defesa Civil alerta, não procure abrigo debaixo de árvores, tá? Porque tem um leve risco de queda e raios. Não estacione veículos perto de torres de transmissão e placas de propaganda e evite também usar aparelhos eletrônicos ligados na tomada.
2: É isso, gente. Por favor, hein? Tome todo cuidado. E como, né, disse a Marina, use guarda-chuva ou sombrinha. Vocês sabem qual que é a diferença de guarda-chuva e de sombrinha, gente? Eu não sei, não.
0: Não, eu também. Eu acho que meu Deus, acho que o guarda-chuva ele é maior, né? Na minha cabeça é assim que funciona.
1: Um masculino e outro feminino.
0: Vozes da minha cabeça.
1: É um casal.
2: Eu também sempre achei isso.
0: É o guarda-chuva e a senhora sombrinha.
1: As senhoras, é apenas um casal hétero, gente. 10:03, já temos trânsito, André?
2: Temos trânsito, claro, com ele, com o Eliseu Júnior. Daqui a pouco ele vai entrar com o trânsito, não agora, ele está enviando o trânsito, o nosso Eliseu, daqui a pouco ele entra com o trânsito. Vamos seguindo por enquanto, né?
1: Enquanto isso, vamos falar a respeito de um caso que foi chocante aqui para Belo Horizonte, né, pra gente e região também. A Justiça de Minas Gerais aceitou a denúncia contra o Silvanildo Amâncio de Araújo, ele que foi acusado de sequestrar e jogar a ex-companheira Ana Cláudia Rodrigues de um penhasco na Serra do Rola Moça, em Brumadinho, aqui na Grande BH.
0: De acordo com o Tribunal de Justiça de Minas, a denúncia foi recebida em junho e a ação tramita em segredo de justiça.
2: Pois é, Silvanildo foi denunciado por sequestro e cárcere privado, estupro, roubo, tortura e tentativa de feminicídio. Essa mulher nasceu de novo. Todos em contexto de violência doméstica e familiar contra a vítima.
1: Tudo de ruim, né, ele fez. Inclusive, ela deu entrevista para as TVs, foi um caso que repercutiu nacionalmente. Foi um crime que aconteceu no dia 25 de maio. De acordo com a Polícia Civil, Ana Cláudia, de 41 anos, foi abordada pelo ex-companheiro quando estava a caminho do trabalho. Ela foi ameaçada com um canivete, agredida e levada até a Serra do Rola Moça.
0: De acordo com as investigações, o Silvanildo obrigou a vítima a caminhar até a beira do precipício e a empurrou. Ana Cláudia caiu cerca de 50 metros e ficou ali agarrada à vegetação. Dessa forma, ela conseguiu sobreviver até aguardar a ajuda, né?
2: É, inclusive, Marina e Letícia, ela passou mais de 24 horas no penhasco até ser encontrada e resgatada. A vítima sofreu escoriações e um ferimento em um dos pés e foi levada para o Hospital João 23, claro, aqui em Belo Horizonte.
1: O Silvanildo foi localizado no dia seguinte em Várzea da Palma, no norte de Minas, e foi preso. Segundo a polícia, ele confessou os crimes. A prisão dele em flagrante foi convertida em preventiva.
0: E olha, dias antes do crime, a Ana Cláudia tinha procurado a polícia para denunciar as ameaças e perseguições do ex-companheiro e tinha solicitado uma medida protetiva de urgência.
1: Eu fico pensando, e ele confessou o crime de uma forma muito fria, né, gente? Sim. Não sei se vocês lembram. Ele falou que tinha feito mesmo. Então, assim, é uma sensação de impunidade imensa, né? Será que ele acha que não vai ser punido? E ele confessa como se tivesse razão. Você viu, Marina? Ele confessou, assim, como se fiz mesmo.
0: Como se fosse algo normal, né?
1: Eu tava brava e fiz isso mesmo. É como se ela merecesse isso, né? Então, assim, eu fico me questionando até quando isso vai acontecer. E lembrando que ela fez, tentou, solicitou a medida protetiva. Então, ela correu atrás da polícia. Então, ela tinha noção de que ela tava com medo, né, gente?
0: Ela já tinha medo dele, né?
1: Já tinha medo dele. Então, assim, o sistema já sabia que ele era uma ameaça para ela. Então, o que que fizeram? O que a gente vai fazer com essas possibilidades de feminicídio? Porque, assim, ela sobreviveu, gente. Foi graças a Deus ali. Ela ficou 24 horas.
0: Não tem explicação.
1: Não tem explicação.
0: É, não tem explicação. Realmente não tem.
1: Então, assim, o que o poder público vai fazer com isso? Esse é o nosso questionamento e a nossa revolta, né, gente? Porque ele podia ter matado ela.
2: É, no... Diante de tantos crimes, né? Sequestro, cárcere privado, estupro,
1: ele fez tudo
2: roubo,
1: de ruim que podia.
2: Tortura. Ele vai ficar mais de 40 anos, mais de 40 anos não tem jeito, porque a legislação não permite, né? Mas espero que ele fique 40 anos em regime fechado.
1: Mas é o que a gente fala, tem que fazer antes, né, André? Porque, por exemplo, se ela tivesse morrido, ele ia ficar mais de 40 anos, mas a gente não podia, ia ser mais uma história perdida, mais uma mãe que se foi, mais uma filha que se foi.
0: Não tem como trazer a pessoa de volta,
1: né? Que bom que ela sobreviveu, mas assim, foi um milagre, né?
2: Foi um milagre. Você fala do trânsito, vamos lá no Belvedere. O Belvedere, daqui a pouco a gente vai falar sobre isso, que tá tendo obra lá, o bicho tá pegando. Ô Eliseu Júnior, muito bom dia pra você. Conta pra gente como é que tá o trânsito por aí.
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4: 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Bom dia para você, André, Letícia, Marina. Abro meu destaque aqui no jornal falando da saída do Belvedere rumo à região centro-sul da capital, a Savassi. Nas curvas do Paredão, o trânsito é bem complicado. Neste momento, motivo uma ocorrência por lá. Motorista que sai de casa neste momento, a dica é evitar, então, curvas do Paredão e Nossa Senhora do Carmo e dar preferência por seguir rumo à região centro-sul, passando pela Avenida Raja Gabaglia, que tem cenário melhor. 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
0: Gente, são 10 horas e 7 minutos. Eu tô devendo uns abraços aqui, André e Letícia. Eu vou te falar. Ontem, eu prometi que eu ia mandar ontem. O pessoal ficou ouvindo, tô ouvindo. Cadê um abraço? Cadê um abraço? Desculpa, Marina. Gente. Desculpa. Eu quero mandar um abraço. Ó, é uma galera boa. Daniel e Natália. Também pro Adriano, pra Mariana, pro Henrique e também pro Fabiano, que estão acompanhando a gente. Obrigado pela sintonia de vocês. Abraço prometido.
1: Abraço retroativo, gente.
0: Retroativo, tá valendo? Eu espero que sim.
2: Mas eles
0: estão
2: ouvindo hoje também, né?
0: Estão ouvindo. Isso é bom, né? Porque a gente mantém a audiência. Eu falo, não vou mandar hoje, não manda.
1: Mas, gente, então foi caso pensado dela, pra você ver.
0: A gente aumenta a audiência, o que você acha?
2: Exatamente. Inclusive, muitos motoristas de aplicativo sempre pedem, sempre escutam a TMC. Então, um abraço para todos os motoristas de aplicativo e para os taxistas também. Daqui a pouco nós vamos falar de uma notícia boa.
1: Tem assunto de taxista hoje, hein, gente?
2: Para os taxistas.
1: Antes da notícia boa, tem a notícia ruim, né? A gente está numa enxurrada de notícias ruins, inclusive envolvendo violência doméstica, né, e feminicídio. A gente falou do caso da Serra do Rola Moça agora. Agora a gente fala sobre um caso onde a Polícia Civil de Minas indiciou o Alisson Miranda de Pedrosa, de 37 anos, por feminicídio. Ele é considerado o principal suspeito de matar a esposa, Silvani Paulino de Oliveira Miranda, de 37 anos.
0: A Silvani, ela trabalhava num salão de beleza em Contagem, aqui na região metropolitana, quando ela foi assassinada. O casal estava junto já 17 anos e tinha 3 filhos.
2: Olha só, gente, o crime aconteceu no último dia 17 de agosto. Segundo uma cliente que fazia as unhas, Alisson chegou na porta do estabelecimento, apagou a luz e atirou várias vezes contra as costas de Silvani.
1: Esse caso é terrível, né? Mas uma das coisas mais terríveis do caso é que a filha mais velha do casal, de 17 anos, também estava lá no local e ela viu tudo. Ela presenciou o pai matando a própria mãe, né? A polícia, ela contou que o pai teria fugido em um carro.
0: E aí o Alisson foi preso no dia seguinte numa padaria de Conselheiro Lafayette, também aqui na região central de Minas. Durante o flagrante, a arma usada no crime e também a munição foram recolhidas pela polícia.
2: Olha, ele confessou o assassinato, o feminicídio, e teve a prisão convertida para preventiva, ou seja, não tem data para terminar. Com certeza ele vai ser julgado enquanto estiver preso, e é isso que tem que acontecer. Esse caso chocou todo mundo, como vocês disseram, né? Ele matou a mulher na frente da filha de 17 anos, que, claro, vai ficar com trauma absurdo pro resto da vida.
1: 10 horas e 9, 10 e 10, acabou de virar, 10 horas e 10 minutinhos, esse é o nosso Minas TMC. Vamos às notícias, a gente continua falando sobre isso, porque a Guarda Municipal aqui de BH ampliou, gente, o número de atendimentos às mulheres vítimas de violência de janeiro a agosto deste ano. O Grupamento Especializado de Proteção à Mulher, o GEPAM, atendeu 422 vítimas.
0: E olha só que chocante esses números. No mesmo período do ano passado, foram 238 atendimentos. Em 2024, apenas 4.
1: Nossa.
0: Então, além dos atendimentos, a guarda registrou também 64 casos de descumprimento de medidas protetivas, fez 55 conduções às delegacias, né? E também 23 ações de busca.
2: Pessoal, no mês passado, 6 agressores foram presos por descumprimento de medidas protetivas durante visitas de acompanhamento pelo Proteja Mulher. Em todos os casos, eles foram encontrados perto da casa das vítimas, mesmo estando proibidos pela justiça de se aproximar.
1: Pelo programa, a guarda faz visitas regulares às mulheres de acordo com o nível de risco de cada caso. Também são realizados contatos por telefone.
0: E atenção, gente, ó, em caso de emergência, a guarda municipal pode ser chamada também. O telefone é 153, tem 180, né, para orientação, denúncia de violência contra a mulher, 24 horas. E, claro, também você pode, se tiver em alguma situação de risco ou conhece alguém que está, pode também, claro, chamar a Polícia Militar pelo 190.
1: Agora, esse número que aumentou, né, que a gente falou, né, Marina, que a gente ficou chocado aí, os atendimentos aumentaram muito. 2024 era só 4 e 238 no ano, em 2025, né, no ano passado. Então, assim, aumentou provavelmente porque as vítimas tiveram mais coragem, né, de denunciar. É. Não porque não tinha os casos, mas provavelmente elas tiveram mais coragem de procurar atendimento, de falar sobre isso. Por isso, a importância imensa que a gente tem de debater esse tema, né?
0: É, eu fiz as contas, mais de 10.000% de 2024 para cá, né? Então, é chocante. Infelizmente, a gente continua falando nisso, né? Um caso mais chocante que o outro e a gente continua falando de violência contra a mulher.
2: É, infelizmente, houve esse aumento, mas também tem uma outra questão, né? A Guarda Municipal ampliou a atuação, sim, na proteção à mulher, o que é muito bom. E também o número de guardas municipais aumentou em Belo Horizonte cada vez mais, né? A Polícia Municipal, digamos assim, por exemplo, no Rio de Janeiro nem é guarda mais, é Polícia Municipal, né? Ela atua, né? E nos países mais desenvolvidos as polícias são municipais também, como nos Estados Unidos. Por isso que a atuação da guarda é tão importante assim.
1: 10 horas e 12 minutos, agora a violência contra a mulher não tem idade, né, gente? A qualquer idade, infelizmente, a gente denuncia um caso agora contra uma criança, né? Uma mulher de 33 anos descobriu que o companheiro dela abusava da filha de 10 anos depois de receber uma carta escrita pela própria criança. O caso aconteceu no bairro Palmital, em Santa Luzia, na região metropolitana aqui de BH.
0: Na carta, a menina contou que os abusos começaram quando ela tinha 8 anos e que não denunciou o padrasto antes porque acreditava que a mãe era feliz ao lado dele. Então, na carta, tem alguns trechos da menina relatando, por exemplo: tô cansada disso e ele tá te deixando triste.
2: Olha, depois da criança denunciar os abusos, a mãe tentou coletar uma prova para denunciar o caso à polícia. Ela instalou uma câmera na sala da casa e captou imagens do homem pedindo desculpas à menina pelos anos de abuso.
1: A mãe da menina disse que estava casada com o suspeito há mais de 5 anos e que ele nunca deu sinais.
0: O suspeito foi preso em flagrante na semana passada e foi liberado horas depois. Em nota, a Polícia Civil disse que o caso está sob investigação na delegacia especializada em atendimento à mulher de Santa Luzia.
2: E denúncias podem ser feitas, como a gente sempre diz, na unidade policial ou pelo Disque 100 ou o 181, que é o Disque Denúncia. Você não precisa nem se identificar, vai fazer seu papel na sociedade. Eu posso comprovar, já fiz várias ocorrências ao longo da minha carreira em que elas começaram por causa de uma denúncia no 181, a polícia foi lá, apurou e acabou, né, encontrando o criminoso. Então faça seu papel.
1: Agora, quão grave é esse caso? Porque psicologicamente falando, a gente entende pela cartinha da menininha que ela só denunciou porque ela não denunciou antes, porque ela fala: ah, mamãe, eu achei que vocês eram um casal feliz.
0: Isso.
1: Se eles fossem um casal feliz, então ela não teria denunciado o sofrimento que ela mesma passava? Então, assim, isso é muito, é muito delicado da gente analisar, porque até quando, olha só na cabecinha do menino de 10 anos, a gente que é mulher, a gente sabe o quão isso é, a gente tenta passar por dificuldades para agradar os outros, né? Então, assim, ela estava passando por isso sozinha, sofrendo sozinha e não falando para a mãe porque achava que eles eram um casal feliz e que ela ia atrapalhar
0: isso,
1: se falasse.
0: Que ela ia atrapalhar. E 2 anos, né? Porque ela falou que começou com 8, tá com 10. E por causa da mudança de relacionamento aí dos pais, ela resolveu falar. Que pressão, né?
1: Assim, que pressão para uma criança, uma menina, gente. Então, assim, eu espero que ela tenha acompanhamento psicológico suficiente. Ela, a mãe, todo mundo tem esse acompanhamento psicológico e que ela passe por esse momento difícil e que a justiça seja feita com esse homem, né, gente?
2: É, até porque a gente sabe que em violência doméstica contra crianças, em 80% das vezes, o criminoso é um parente ou um amigo próximo, né? Por isso que todos os sinais das crianças devem ser observados por pais irresponsáveis.
1: E a gente não está protegida em idade nenhuma, né? A gente já noticiou uma senhora que foi vítima de estupro, de abuso, agora é uma criança de 10 anos, de meses de idade, a gente já denunciou. Então, assim, em idade nenhuma a gente está protegida, né? Está chegando a época das eleições, quero relembrar você, mulher, para que vote em pessoas que nos defendam, né?
0: Falou tudo, Letícia. Leia as propostas, né? Eu também tô pensando nisso.
1: Leia as propostas.
0: Tô focada nisso aí.
1: Falando nisso, ô André, temos uma pessoa já aqui no estúdio para falar do que vai rolar um debate amanhã. A gente já falou disso aqui na
2: Não, peraí, deixa eu colocar a trilha, Letícia Benassi.
1: Vá.
2: Aquela trilha que a gente gosta. com o barulhinho da urna eletrônica. Vamos lá.
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2: E vocês, meninas, estão animadas para o debate amanhã?
0: Eu tô muito. Você tá, Letícia?
1: Estou ansiosa, estou animada.
0: Você tá ansiosa,
1: ansiosa
0: mesmo, já até adiantou o horário.
1: Eu adiantei.
0: Né?
2: Eu tô com frio na barriga por causa desse debate, viu, gente? Dá frio na barriga. Pois é, é, sem dúvida nenhuma, o momento mais importante da história ainda curta da TMC Minas Gerais.
1: É isso, com menos de um ano a gente vai fazer o nosso primeiro debate com os candidatos ao governo de Minas.
0: Pois é, e vamos conversar ao vivo agora com a repórter Mariana Reis, que já está aqui pra gente conversando, trazendo todos os detalhes. Mariana, bom dia, como que tá os preparativos?
2: Bom dia, Mariana.
1: Bom dia, Mari.
2: Peraí que seu microfone, olha se seu microfone está ligado, está ligado.
0: Esse microfone. O André aqui hoje tá...
2: Não, mas aqui tá ligado, algum problema, vou chamar o Alex Barbosa aqui, porque nós testamos antes e não está funcionando, Alex Barbosa, o microfone, mas conta pra gente enquanto isso no outro microfone, Mariana.
5: Pois é, André, Marina, Letícia, também nossos ouvintes, muito bom dia, eu estive por lá, comecei amanhã lá na TV Sim, que é a nossa parceira na transmissão desse primeiro debate dos candidatos ao governo de Minas, tudo muito detalhadamente preparado por lá, né? Microfones, testes o tempo todo de áudio, de som, né? De áudio, de iluminação também. Os púlpitos estavam chegando por lá também para posicionar esses 5 candidatos que a gente convidou, né? Esse debate que acontece amanhã às 8 horas da noite com a intenção, né, de levar até o eleitor uma informação de qualidade para que ele possa definir o voto de forma mais consciente, porque a gente sabe que muita gente se informa, sim, por meio dos debates, escolhe o seu voto tendo essa oportunidade de ouvir os candidatos, né, para além daquelas promessas de propaganda eleitoral, poder ali comparar o que um apresenta, o que o outro apresenta, o que é ali mais dentro da ideologia, dentro do que aquela pessoa acredita, para poder tomar, então, esse voto mais consciente. Bom, nós convidamos Alexandre Calil, do PDT, Bem Mendes, do Missão, Cleitinho, do Republicanos, Flávio Rosco, do PL, Gabriel Azevedo, do MDB, o candidato à reeleição Matheus Simões, do PSD, e também Patrus Ananias, do PT. Esse debate vai ser dividido aí em 5 blocos, né? Vai ser mediado por você, André Rocha. Também nós vamos contar com a participação do nosso colunista da TMC Nacional, né, Bruno Rizzi. E também de vocês, meninas, Letícia Benassi, Marina...
2: Matos.
5: Marina Matos é parente da Aida Matos.
2: E da Marlene Matos também. Não posso
0: esquecer. Chega de parente.
5: Por um minuto eu ia falar Marina Rocha.
2: E do Maurício Matar também. Maurício Matar não.
5: Não, Marina Matos.
1: Mas você chamou Maurício Matar, gente?
2: Parece que era Maurício Matar, mas enfim.
5: Enfim, nós todas estaremos por lá, né, nesses preparativos, no aquecimento do debate também. É, no debate também, pós-debate, repercutindo aí os destaques nas nossas redes sociais. Vamos trabalhar aí com os candidatos, né, perguntas sobre temas pré-selecionados que são de interesse do eleitor, como saúde pública, educação, segurança, as finanças. A gente sabe que o Estado tem uma situação delicada, né, fiscal aí, com uma dívida de 157 bilhões que tenta pagar com a União por meio do Propag. Isso aperta nossas contas, né, tira dinheiro aí do orçamento para outras áreas que seriam prioritárias. Então o candidato tem que vir com uma proposta muito forte em relação a isso. E é isso que nós vamos ouvir aí com os candidatos. Eles também vão ter a oportunidade de debater entre si, além de responder às perguntas aqui do grupo de jornalistas da TMC.
2: É isso. Você já foi lá, já viu como é que está a preparação. Daqui a pouco nós vamos também, que estamos curiosos.
5: Mas já fica aqui o reforço, né, para o nosso ouvinte sintonizar aí nos 88.7 amanhã às 8 da noite. Também, para quem preferir, tem a transmissão pelo YouTube no canal da TMC News BR.
2: Inclusive tem, então, pré-debate a partir de 7h30 da noite.
1: Estaremos lá no pré-debate.
5: Com Marina Matos e Letícia Benassi.
1: E Mariana Reis também.
2: Mariana Reis, você não vai estar lá não, Mariana?
5: Nos bastidores com os convidados à medida que forem chegando.
2: Então tá, daqui a pouco você vai voltar para dar mais detalhes pra gente, né,
5: Mariana? Mais detalhes de bastidores.
1: Mais spoilers.
0: A gente adora.
5: Até mais.
0: Beijo. Obrigada, Mari.
1: Valeu, Mari.
2: Ô, gente, vamos pro intervalo?
1: Vamos, let's go to break.
2: É,
1: depois do break, a gente vai falar dos taxistas, né, sim, gente? Uma notícia boa para os taxistas. Tem mais trânsito para você e tem pedágio, tem questão de trânsito, BR-040 e muita coisa acontecendo por aí, viu, gente? Belvedere, que você falou obra, no início, né, André? Exatamente.
2: Exatamente, já tem a obra do Belvedere e lá é complicado. Mas é daqui a pouco, depois do intervalo, você não muda de rádio, não, porque tem muita notícia boa.

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9: Transamérica, que agora é TMC, 10 horas 24 minutos. Estamos de volta. A gente disse que era rapidinho, gente. Já voltamos aí do comercial com muita notícia importante para você. E agora a gente vai dar continuidade de uma notícia que a gente deu ontem, né, a respeito de uma pessoa que estava sumida lá na Lagoa Várzea das Flores. O Corpo de Bombeiros resgatou ainda ontem o corpo de uma jovem de 25 anos que estava desaparecida por lá. A lagoa que fica em Betim, né, na região metropolitana aqui de BH.
10: A vítima tinha. Agora o problema
9: comigo? Oh, cadê o microfone?
11: Marina, você desligou o seu próprio microfone. O que, que você arrumou, Marina?
10: Não, eu só coloquei ele aqui. Oi, eu dando uma nota de novo, segundo dia seguido.
11: Oh, mas quando você chegou aqui, você
10: eu liguei,
11: disse...
10: você viu que eu liguei hoje.
11: Agora você
10: eu
11: ligou.
10: Lembrei. Não, mas hoje, não, quando eu cheguei, eu liguei.
11: Quando você chegou no primeiro vídeo, no perguntaram o que você faria se você errar. Leva numa boa, é isso.
10: É isso, né? Isso.
9: Vida que segue.
11: A gente erra o tempo inteiro.
9: Vida que segue.
10: Vida que segue. Agora, voltando a esse caso, né, que a gente trouxe ontem aqui no nosso noticiário, a vítima tinha desaparecido ontem, na tarde do domingo, depois de mergulhar na represa. Os bombeiros começaram os trabalhos ainda no domingo, mas precisaram interromper as buscas no início da noite por causa da chuva e da falta de visibilidade.
11: Ontem, uma equipe com 3 mergulhadores retomou as buscas e localizou a jovem. A perícia da Polícia Civil foi chamada e o corpo foi encaminhado ao Instituto Médico Legal. Infelizmente, lá na Várzea das Flores, esses casos são muito comuns. Eu sou totalmente contra qualquer tipo de esporte náutico por lá, qualquer tipo de recreação, porque lá não é um lugar para isso. Lá é uma represa, tem muita coisa no fundo, muito sedimento. Então, a Guarda Municipal de Betim em Contagem deveria fiscalizar.
9: 10 horas e 25 minutos, todos os nossos sentimentos, né, a essa família da moça que se foi lá na Várzea. E agora a gente fala sobre transporte, gente, sobre trânsito, na verdade. Daqui a pouquinho tem o trânsito na região aqui de BH, mas antes a gente fala sobre um pedágio, viu? A Agência Nacional de Transportes Terrestres, a ANTT, aprovou um reajuste de 7,68% nas tarifas de pedágio na BR-040, no trecho entre BH e Cristalina, lá em Goiás. Os novos valores entram em vigor no dia 10 de setembro.
10: Esse aumento afeta todas as 7 praças de cobrança mantidas pela concessionária Via Cristais, que ficam, ó, atenção, nas cidades mineiras de Capim Branco, Curvelo, Felislândia, São Gonçalo do Abaeté, João Pinheiro, Lagoa Grande e Paracatu.
11: É, segundo a agência reguladora, a atualização tarifária acontece por causa da inflação acumulada entre janeiro de 2025 e julho de 2026, além de correções contratuais.
9: Motocicletas, motonetas, triciclos, ambulâncias e veículos oficiais continuam isentos da cobrança em todo o trecho.
10: E você vai conferir todos os valores, né, os novos valores do pedágio na BR-040 no nosso site. Entra lá, fique por dentro para você se preparar para não ser pego de surpresa, né? Imaginou? Chega lá, meu Deus, encareceu, não estava sabendo.
9: Eu já paguei muitos pedágios, gente, para ir para Brasília, passa para Paracatu, né?
11: Brasília, é para Brasília, 040.
9: É caminho, patrocínio Brasília ali, ó, já paguei demais esse pedágio.
11: Pois é, patrocínio é sua cidade, né?
9: É a minha cidade natal, patrocínio, lá no meu Triângulo Mineiro. Um beijo pra todo mundo que tá ouvindo a gente de lá.
11: Inclusive pra sua mãe, né?
9: Pra minha mãe, pro meu pai e pra você.
11: É isso, agora são 10 horas e 27 minutos. Vamos pro trânsito agora, gente? Na Vamos. Fernão Dias, agora indo para São Paulo, né?
10: Ih, sempre dá problema ali.
11: Sempre dá B.O. Vamos saber. Que B.O. que deu agora?
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12: 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Destaque agora para quem deixa Betim Contagem, segue rumo à capital. Na Fernão Dias, trânsito lento desde a passagem pelo Riacho das Pedras. Lentidão que se estende até a chegada à Cardeal Eugênio Pacelli, reflexos de uma ocorrência no anel rodoviário. A dica para quem quer ganhar tempo é no Riacho das Pedras. Acessar Avenida Francisco Firmo de Matos, na sequência Babita Camargos, e via expressa até a chegada ao anel rodoviário. 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
11: Tá aí o trânsito nosso de cada dia. Tinha muito tempo que eu não falava, estava com saudade de falar o trânsito nosso de cada dia. Ô, gente, vamos falar de um assunto importante. Foi uma luta isso, viu? Acompanhei, fiz matéria e agora sim saiu do papel. O que, que é, Letícia? Conta pra
9: gente. Inclusive, a gente fez um Cidade é Sua, né, com ele, que a gente vai entrevistar agora, sobre esse assunto, sobre vários assuntos, mas a gente deu uma pincelada nesse assunto também, porque os taxistas daqui de BH voltaram a receber autorização para embarcar passageiros no Aeroporto Internacional de Belo Horizonte, em Confins, na região metropolitana.
10: A permissão foi estabelecida em caráter experimental por uma portaria da Prefeitura de Confins, atende a uma antiga reivindicação da categoria e acontece enquanto os municípios estão negociando um acordo para regulamentar a circulação dos veículos entre as duas cidades. Então, um assunto que ganha essa nova atualização ali na região ali de Confins, ali do aeroporto de Confins. A gente vai saber como é que ficou essa situação depois de todo esse tempo aí de debate entre os taxistas, né, e os representantes também dessa categoria.
11: Pois é, agora são 10 horas e 29 minutos. Deixa eu ver aqui, está com algum probleminha aqui no Meet aqui. Vamos ver o que é esse probleminha no Meet. Ele não está nos ouvindo agora. Vamos tentar voltar para o Meet. Mas, de toda maneira, gente, só para a gente comentar, enquanto o João Paulo entra na nossa chamada, essa questão de Confins sempre foi muito discutida, né? Sempre foi muito debatida, porque os taxistas sempre quiseram, né, poder pegar passageiros lá em Confins.
9: Exatamente, né? É uma questão de eles sempre quiseram poder pegar passageiros lá no aeroporto de Confins, que tem uma demanda altíssima, né, gente? A gente volta de lá, sempre que eu viajo de avião, eu vejo uma demanda altíssima de pessoas que precisam pegar esse trabalho, precisam desse serviço, né, Marina?
10: Pois é, e assim, há cerca de mais ou menos 20 anos, né, os taxistas, eles podiam, há 20 anos atrás, eles podiam levar, né, os passageiros até o aeroporto, mas eles também não podiam voltar aqui para a capital com os clientes que foram embarcados em determinado terminal. Essa possibilidade, então, vai trazer um pouco dessa mudança, esses detalhes de como isso vai funcionar, onde isso precisa, né, o local de embarque desses passageiros. A gente vai entender agora com o nosso entrevistado que chega aqui com a gente. Nós vamos conversar com o diretor-presidente do Sindicato dos Taxistas de Minas, o Sincavi, João Paulo de Castro. Bom dia, João Paulo, obrigada pela sua participação com a gente.
13: Bom dia, obrigado aí mais uma vez pela oportunidade.
10: João Paulo, qual que é a principal mudança, obviamente, além dessa autorização? A gente trouxe aqui, né, agora falamos inclusive que é algo em caráter experimental. Essa permissão é para os taxistas apenas de Belo Horizonte, da região metropolitana? Como que vai funcionar?
13: Exatamente. Essa permissão é somente para os taxistas de Belo Horizonte, né? Cada convênio, cada parceria de praças, ele é feito de forma individual. E com fins, neste momento, está acertando nessa parceria com a cidade de Belo Horizonte.
11: Agora, João Paulo, André falando, grande amigo João Paulo, que eu conheço há muitos anos, tô te devendo a visita, hein, João, esse ano, hein? Me conta uma coisa, e consequentemente agora também, os táxis de Confins vão poder pegar pessoas em Belo Horizonte, né? Como é que é isso?
13: Exatamente, essa discussão, ela já se estende há muitos anos, né, André? Dessa vez, houve uma ação por parte da Prefeitura de Belo Horizonte, que era suspender a utilização das pistas do MOV para cidades que não tinham convênio com a capital. E isso fez com que, não somente Confins, mas como outros municípios também, buscassem esse entendimento com a capital para poder criar esse convênio de praças. E com essa parceria de Confins com Belo Horizonte, os taxistas de Confins, né, e Lagoa Santa, que são as duas cidades, né, que tem a jurisdição ali, né, sobre a área aeroportuária, a gente vai dar a condição, Belo Horizonte vai dar a condição para que eles possam trafegar nas pistas do MOV e também buscarem os seus clientes aqui em Belo Horizonte agendados. Então eles terão esse direito e dando em contrapartida também o direito do taxista de Belo Horizonte buscar o seu cliente que já está agendado no aeroporto.
9: Ô João Paulo, então agora o passageiro que chegar ao aeroporto pode escolher um táxi de Belo Horizonte normalmente? Tem diferença de preço ou de cobrança em relação aos táxis de Confins?
13: Por regra, não deve se ter diferença de valores, né? A gente sabe que existe algumas práticas com descontos, né? Com promoções de valores de corrida, mas por regra todo taxista deve utilizar o taxímetro. E as tarifas, elas são semelhantes. A Confins, Lagoa Santa e Belo Horizonte, eles exercem uma tarifa semelhante. Então, o que a gente pede para o cliente é que sempre que ele entra num táxi, independente de qual cidade seja, ele peça o taxista para ligar o taxímetro.
11: Agora, João Paulo, a gente sabe muito bem que havia esse pedido há muito tempo, os táxis estavam sendo, inclusive, rebocados de lá. Então, isso acabou, né?
13: Como é que é, André? Repete para mim, por favor. Falhou um pouquinho.
11: Os táxis estavam sendo até rebocados de lá. Agora, isso acabou, né?
13: Pois é. Nesse período experimental, né, os taxistas de Belo Horizonte agora, eles têm uma área específica para embarcar o seu cliente. E é muito importante a gente falar isso para os taxistas de Belo Horizonte, que é o terminal internacional. Ele somente poderá fazer esse embarque no terminal internacional. Existe uma área de desembarque que fica no terminal 2. Esse trecho ali do terminal 2 até a saída do aeroporto é proibido o táxi de Belo Horizonte fazer esse embarque de passageiros, porque ali é uma área destinada aos taxistas de Confins e Lagoa Santa. E o sindicato sempre reforçando, né, esse pedido para que os taxistas de Belo Horizonte tenham cuidado para que eles possam fazer esse embarque somente no terminal 3, no terminal internacional, para que eles não tenham nenhum tipo de problema.
10: João Paulo, você que está acompanhando essa situação de perto, né, o Confins, a Prefeitura de Belo Horizonte estão negociando um acordo aí, né, é uma discussão um pouco mais ampla sobre a circulação dos táxis, né, como que está essa situação nesse momento, porque existe essa reivindicação aí dos motoristas, né, uma reivindicação antiga da categoria.
13: Pois é, o sindicato vinha intermediando essa conversa entre esses municípios, e o nosso prefeito Álvaro Damião, juntamente com a sua assessoria, pediu para que isso fosse transferido com mais exclusividade, né, para eles, para que a Prefeitura de Belo Horizonte, juntamente com o prefeito de Confins, a Prefeitura de Confins e Lagoa Santa, tivessem esse diálogo mais restrito entre eles. Então, o sindicato, neste momento, ele ainda não sabe como está esse processo. Foi enviada uma minuta de Belo Horizonte para Confins e Lagoa Santa. O sindicato ainda não teve acesso a essa minuta. A gente está aí buscando essas informações para a gente participar, né, e levando, né, também né, o que é importante a categoria em benefícios tanto para Confins quanto para Belo Horizonte. Falando com esses respectivos municípios, né, e os seus representantes, de algumas necessidades que tem que estar nessa minuta, a gente sabe que a parceria com Confins, esse convênio com Confins, ele não pode ser ainda semelhante como é com outras cidades, porque o taxista de Belo Horizonte não vai poder parar no ponto de táxi do aeroporto e nem os taxistas de Confins poderão parar no ponto de táxi aqui na capital. Então a gente precisa também de passar essas informações, né, para as prefeituras, para que elas entendam como, né, deve se concluir essa parceria, dando uma condição somente para que ambos esses taxistas consigam buscar o seu cliente preferencial. Não é um convênio de praça como existe com outras cidades. É somente uma parceria simples, dando o direito para Confins e Lagoa Santa utilizarem as pistas do MOV e buscarem os seus clientes preferenciais em Belo Horizonte, e da mesma forma o taxista de Belo Horizonte poder buscar o seu cliente preferencial no aeroporto.
9: Muito bem, a gente conversou com João Paulo de Castro, ele que é diretor-presidente do Sindicato dos Taxistas aqui de Minas Gerais, o Sincavir. João Paulo, muito obrigada pela sua participação aqui com a gente. A gente segue atualizando as informações sempre sobre essa história, e você sempre bem-vindo aqui à TMC, viu?
13: Eu que agradeço, pessoal. Estamos à disposição. Um abraço a todos.
11: Grande abraço, obrigada. João Paulo Castro.
10: A gente segue falando ainda de trânsito, de deslocamento. Os motoristas que seguem pela BR-040 entre BH e Sete Lagoas, muita atenção. Tem intervenção aí que vai afetar o trânsito até o dia 6 de setembro.
11: Os principais impactos para quem transita perto da capital estão entre Caetanópolis e Sete Lagoas, no sentido Brasília, e entre Sete Lagoas e Esmeraldas, no sentido Belo Horizonte. Os serviços podem provocar interdições parciais, desvios e alterações temporárias na circulação das 7 da manhã às 5 horas da tarde.
9: Segundo a Via Cristales, a concessionária responsável pelo trecho, as intervenções fazem parte das obras de recuperação e melhoria da BR-040.
10: Esses serviços incluem, por exemplo, recuperação do pavimento e aplicação de micro-revestimento, que é uma técnica de recuperação de pista que corrige pequenas imperfeições, aumenta a aderência dos pneus e também protege o pavimento contra infiltração, de água.
11: Os motoristas devem reduzir a velocidade ao passar pelos trechos em obras, respeitando a sinalização e seguindo as orientações das equipes que trabalham na rodovia. 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Nós estamos chegando aos 70 mil seguidores, inclusive. Viu,
10: a gente quer que você seja um deles. Segue a gente, acompanha a gente.
11: Exatamente. Aí você vai saber quem é a Marina Matos, quem é a Letícia Benassi. E muito em breve no YouTube também.
9: 10:39, a gente continua falando sobre trânsito, sobre deslocamento, né? As obras do trecho Belvedere foram retomadas. Essa nova etapa é fundamental para a continuidade aí desse projeto.
10: E quem vai trazer todos os detalhes foi lá e acompanhou tudo, foi Murilo Luiz. Vamos ver como é que fica o trânsito então no local.
0: Começou uma nova etapa das obras do trecho Belvedere, um dos principais pontos de ligação entre Belo Horizonte e Nova Lima.
14: O secretário de Obras e Infraestrutura de BH, Leonardo Gomes, explicou o que será feito nessa próxima fase.
15: Agora a gente entra na fase de lançamento das vigas. É uma fase extremamente de uma operação extremamente complicada. No próximo final de semana, de sexta para sábado, a gente começa a mobilização dos equipamentos, né, dos guindastes. No sábado, durante todo o dia, a gente faz a montagem dos guindastes. Na operação de sábado para domingo, a gente começa a movimentação das vigas para colocar elas no local para a gente fazer os lançamentos. E durante todo o domingo, a gente faz o lançamento das vigas. É uma operação complicada porque tem vigas de mais de 100 toneladas aqui. Ao final do lançamento das vigas, no domingo, a gente começa a desmobilização dos equipamentos. Essa desmobilização acontece de domingo para segunda. Para segunda-feira a gente já está finalizado, todos os lançamentos desmobilizados para a gente liberar o trânsito.
0: Quem também esteve presente foi Afonso Braga, presidente da BH Trans. Ele destacou a importância de não só essa etapa, mas de toda a obra.
16: Então, essa opção de ampliação desse viaduto é justamente para isso, para garantir um fluxo melhor de todo o transporte, não só o transporte de veículos, né, mas principalmente o transporte de coletivo. Então, hoje em dia, o acesso aqui em cima a essa área é muito complicado por causa do estrangulamento da via. São só duas faixas de cada lado que passam sobre o viaduto hoje. Então, muito muito importante é justamente isso, é a liberação do transporte público para cá.
0: E fique ligado que haverá alterações no trânsito. Afonso Braga fala sobre essas mudanças.
16: Então, a gente vai ter uma interdição inicial, igual o Léo falou, para acomodar as carretas, né? Então, uma faixa no sentido do centro vai ser interrompida a partir das 7 horas da manhã no sábado. E no decorrer do dia, ao meio-dia, a gente deve fazer a interdição total das pistas inferiores do viaduto. E aí, as alças que estão no entorno, vocês devem ter passado por aqui e viram que nós estamos abrindo o canteiro central ali, onde vai ser instalado um semáforo para garantir não só a fluidez, mas mais a segurança de quem estiver transitando por aqui. E aqui na saída ali da trincheira ali da 365, também vai ser mais um semáforo instalado ali, justamente para quem está saindo de Nova Lima e quiser acessar a saída para o Rio, ele faz essa conversão num semáforo para ser implantado lá.
11: Pois é, gente, espero que traga melhorias para o Belvedere, até porque ali o trânsito é um caos por causa do crescimento de Nova Lima, dos condomínios de Nova Lima, por causa do crescimento do próprio Belvedere. É, a gente sabe que é só um paliativo, que a solução teria que ser a construção realmente de uma linha subterrânea do metrô, mas vamos levando enquanto dá.
9: Agora 10 horas e 42 minutos aqui na sua TMC, a Câmara Municipal de BH aprovou em segundo turno o projeto de requalificação do centro por 32 votos a 5. A proposta da operação urbana simplificada segue agora para a sanção do prefeito Álvaro Damião.
10: Essa medida vai transformar o hipercentro e bairros como Barro Preto, Floresta, Lagoinha e Santa Efigênia. O objetivo é atrair investimentos da iniciativa privada, oferecendo, por exemplo, isenção de IPTU e TBI e outorga onerosa, além de regras especiais aí para o retrofit e reforma de prédios antigos.
11: Durante a votação, a oposição conseguiu retirar o bairro Concórdia do texto final. Inclusive, é o bairro onde nasceu o prefeito. Mas a proposta foi garantida pela maioria dos vereadores. A prefeitura aposta na parceria entre o setor público e privado para revitalizar a região central do estado. É que a gente falou ontem, né, Marina e Letícia, que precisa revitalizar, precisa. É com verticalização? Se for, que seja respeitando o patrimônio tombado e o meio ambiente.
9: E é o risco que a gente falou, né? Tem o risco da gentrificação. Quando um bairro se valoriza demais, os aluguéis sobem, o custo de vida sobe e quem já mora ou trabalha ali pode acabar sendo expulso, como aconteceu em outras cidades. Infelizmente, em São Paulo, no Rio, a gente tem esses casos de gentrificação. Eu mesma fiz um tempo, né, uma matéria sobre essa possibilidade. A gente conversou com arquitetos, né, essa possibilidade no centro de BH, e a discussão continua atual. É claro que revitalizar é importante, mas a gente tem que garantir, gente, que essa transformação inclua quem já está ali e não fazer essas pessoas irem embora, né?
10: E um detalhe importante, acredito que o texto ele garanta isso, existem ali casas, locais históricos, né, com a fachada histórica, isso precisa ser preservado, né? Acredito que o texto contemple isso aí de uma forma correta, digamos assim.
11: Sim, sim, é o patrimônio histórico preservado, né? Ele vai ser mantido. A gente está numa casa quase tombada, de 1930. Mas aqui na floresta há muitas casas tombadas e que por causa desses tombamentos elas não podem, por exemplo, ser derrubadas para construção de prédios.
9: 10h45 e o break, hein?
11: A gente tem que... Você gosta de ir pro break, hein, Letícia Benassi?
9: A gente, publicidade, a gente tem que ganhar dinheiro também nessa rádio.
11: A gente tem que ganhar dinheiro. Daqui a pouco a gente vai falar sobre a agenda dos governadores, sobre a indicação do Pacheco, enfim, sobre política que a gente gosta tanto, não é isso? Vamos então pro intervalo, daqui a pouco a gente volta, é já já.
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11: Olá, olá, olá. Agora são 10 horas e 48 minutos. 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Comigo, André Rocha. Com ela, Letícia Benassi. Com ela, Marina Matos. As vozes mais bonitas do rádio mundial. E antes da gente continuar com notícia, eu quero falar sobre o Sindicato dos Administradores. 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
10: São 10 horas 49 minutos, Belo Horizonte tem aquele trânsito daquele jeito, a gente sabe. Vamos lá para o anel rodoviário para saber como está a situação. Meu amigo Eliseu Júnior vai trazer as informações, vamos ver como é que está a situação.
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27: 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Destaque agora de anel rodoviário. No sentido Vitória, tem lentidão desde Betânia até a chegada ao Madre Gertrudes. Por lá, excesso de veículos e estreitamento de pista. Vale insistir com paciência. No caminho oposto, quem segue rumo ao Rio, lentidão a partir também do Betânia e que chega até a altura do Olhos d'Água. O motivo, uma ocorrência por lá. Neste ponto, a dica também é insistir com paciência, redobrando a atenção na passagem por este ponto onde há ocorrência. 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
9: Valeu, valeu pelas informações aí pra gente. O nosso Eliseu Júnior, ele que tá sempre ligadíssimo aí com o trânsito da região de BH e da região metropolitana, né, gente? E agora, a gente fala de quê?
10: A gente vai falar de política? Olha só.
9: Tá bem,
10: chegou a trilha.
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9: É ela, gente. Bora falar de política, faltando 10 minutinhos para as 11. Eleições 2026. A gente confere agora a agenda dos candidatos ao governo de Minas Gerais. Nesta terça-feira, os principais nomes seguem percorrendo o interior do estado.
10: Começando aí com o líder das pesquisas, Cleitinho do Republicanos, que hoje concede entrevista à TV Integração, agora de manhã, lá em Varginha. Depois, o parlamentar vai até Brasília para participar de uma reunião no plenário do Senado Federal às 14h.
11: Já Alexandre Calil, do PDT, concedeu entrevista à Rádio Universitária de Montes Claros, lá da Unimontes. Depois ele participou de um encontro na Associação Comercial, Industrial e de Serviços da principal cidade do norte de Minas. E agora ele realiza uma caminhada pelo mercado municipal, que eu conheço bem lá em Montes Claros.
9: Em seguida, ele tem entrevista com a afiliada da TV Globo. No início da tarde, está marcado para 1:30 da tarde uma entrevista com o portal Web Terra.
10: Calil visita ainda hoje a cidade de Bocaiúva, onde vai se encontrar com o prefeito Roberto Torres do Avante e a vice-prefeita Sônia Maria da Rede. Na sequência, o Calil ainda faz uma caminhada pelo centro.
11: Patrus Ananias, do PT, cumpre agenda em Juiz de Fora, na Zona da Mata, com entrevista marcada para 11:45, daqui a pouco, na afiliada da TV Globo, a TV Integração. Às 18:00 vai haver um evento em Uberlândia, né? O evento chama Abraça Patrus, na rua Jangadeiro, no bairro Tabalina.
9: Flávio Roscoe, do Partido Liberal, tem agenda cheia em Varginha, viu? Ele começa a terça-feira participando da abertura da 27ª edição do evento Compra Minas, que fala sobre indústria, negócios e desenvolvimento.
10: E ao meio-dia, entrevista ao vivo na Record, no programa Balanço Geral. Depois, vai ter um encontro com empresários lá no Conselho Empresarial do Sul de Minas. E está marcado para 14:00 uma caminhada pelo centro de Varginha.
11: Gabriel Azevedo, do MDB, concedeu entrevista ao portal Regionalzão de Uberlândia. E daqui a pouco, ele também concede uma entrevista à TV Integração, afiliada da Rede Globo.
9: Todo mundo lá no meu Triângulo Mineiro, né, gente? É. No início da tarde, o Gabriel também tem uma reunião com a coordenação da campanha na região ali do meu Triângulo Mineiro.
10: E por volta das 15:00, o Gabriel retorna aqui para BH, onde participa de uma reunião com a comissão dos aprovados no concurso da Secretaria de Estado de Fazenda de Minas. E o Gabriel fecha o dia com a entrevista ao vivo na Band Minas, em BH também.
11: Fechando o giro pelas agendas com o atual governador, o Matheus Simões, do PSD de Dado. Ele participa de uma sabatina com a InterTV às 11:45 da manhã. Às 14:00, Matheus Simões concede entrevista à TV Alterosa, que é afiliada do SBT.
9: É isso, o tour, o giro dos os nossos candidatos ao governo aqui de Minas Gerais.
11: Gira, hein?
10: Anda muito, né, gente? Para você, para você ser candidato, você tem que ter, tem que gostar, claro, de política e tudo, querer, né, ter propostas, mas tem que ter disposição, hein?
9: Muita. Cada dia eles estão num lugar, é dar entrevista, fala, né? Fala, tem que dar entrevista para um lugar, gravar um conteúdo. Realmente, muita disposição.
11: É. Eu sei bem isso, viu? Nossa Senhora, dá até preguiça. Vamos continuar falando sobre política, porque a avaliação negativa da administração do presidente Luiz Inácio Lula da Silva, do PT, supera a positiva em Minas Gerais, de acordo com a terceira rodada da pesquisa Datatempo.
9: Enquanto 42,2% classificam a gestão do presidente como ruim ou muito ruim, 32,7% avaliam como boa ou muito boa. Já a avaliação regular representa 23,4% dos entrevistados, enquanto 1,7% não souberam ou não quiseram responder.
10: O cenário é diferente do que foi observado na segunda rodada, divulgada em junho. Lá na ocasião, 37,7% avaliavam o governo como muito bom ou bom, enquanto 35,8% como ruim ou muito ruim.
11: 54,4% dos entrevistados disseram desaprovar a maneira como Lula vem administrando o país, contra 40,6% que aprovam. Outros 5% não souberam ou não quiseram responder. Apesar da avaliação negativa, o presidente é líder nas intenções de voto para a presidência, no primeiro turno, com 36%.
9: A pesquisa também testou a avaliação sobre a gestão do governador Matheus Simões, do PSD. 35,1% dos entrevistados avaliam o governo como regular. Outros 28,3% não souberam ou não quiseram responder. Já 19,1% avaliaram a gestão como muito ruim ou ruim, enquanto 17,5% como muito boa ou boa.
10: E a desaprovação da administração do Simões alcança 41,4%. 31,2% aprovam aí a sua atuação. Outros 27,4% aí dos entrevistados não souberam ou não quiseram responder à pergunta.
11: Pois é, e o levantamento ouviu 1.000 pessoas entre os dias 17 e 20 de agosto. A margem de erro é de 3,1 pontos percentuais para mais ou para menos. O intervalo de confiança é de 95%. Mandando um abraço aqui para o Legravino, que já está conosco.

0: preferem o Lula na urna, né?
1: É, porque inclusive, né, algo muito interessante, se a gente pode chamar assim, é o nível de rejeição aí dos principais candidatos, né, que estão colocados em primeiro e segundo, que é o Lula e o Flávio Bolsonaro. O índice de rejeição deles também é muito alto.
0: Muito alto.
1: Né? Então isso também acaba mudando um pouquinho o cenário.
0: Sim, ou seja, as pessoas estão insatisfeitas, né? É o que tem, é o que temos ali, né?
2: É, falando ainda em política, o candidato à presidência da República, Augusto Cury, do Partido Avante, cumpre a agenda hoje aqui em Belo Horizonte, às 6:30 PM, para a inauguração da primeira Casa Cury no Brasil, inclusive.
0: Está prevista uma coletiva de imprensa e, claro, a TMC vai estar lá com a nossa Mariana Reis.
1: E antes disso, o candidato do Avante cumpre a agenda lá no Rio Grande do Sul, agora pela manhã. O Augusto participou de um café com empresários em Cachoeirinha.
2: E às 10:30 AM, né, já está acontecendo, inclusive, uma visita à 46ª edição da Expo Inter, no Parque Estadual de Exposições Assis Brasil, em Esteio, também lá no Rio Grande do Sul. Augusto Cury está subindo nas pesquisas, e surpreendendo. Eu vi até a Joana Treto, do TMC 360, dizendo que as pessoas estão olhando para uma terceira via. E que pode ser que ele continue subindo. Talvez não chegue ao segundo turno, mas pelo menos vai dar uma incomodada.
0: Tem a ver com o que a gente falou agora, né, Marina? Da rejeição. Então, assim, ter uma terceira opção talvez seja válido, né, para as pessoas.
1: É porque muitos candidatos, eles não vão assim, porque eu quero esse. Eles vão assim, eu não quero esse.
0: É o menos pior.
1: Então, ele vai no menos pior na cabeça dele, que ele acredita que o candidato menos pior que tem chance de vencer.
2: Exatamente. Augusto Cury, que está fazendo uma campanha muito lúdica, né? Colocou até os personagens do Chaves na campanha dele para tentar convencer os eleitores.
0: Olha só, o presidente do Senado, Davi Alcolumbre, do União Brasil, indicou o senador Rodrigo Pacheco, do PSB aqui de Minas, para o Tribunal de Contas da União, o TCU. Quem tem todas as informações para a gente dessa história é o Júnior de Castro.
2: Vamos ouvir o Júnior a partir de agora.
3: Pois é, Alcolumbre realmente indicou o senador Rodrigo Pacheco para ocupar uma vaga no TCU. A indicação foi formalizada nesta segunda-feira e o presidente do Senado também pediu urgência na tramitação, o que pode acelerar a votação. A vaga, a gente relembra aqui, está aberta depois de a renúncia de Bruno Dantas, que deixou o tribunal após 12 anos de atuação. A saída dele deve ser oficializada no dia 9 de setembro, quarta-feira da próxima semana. A cadeira era originalmente do MDB, mas o partido passou a apoiar o nome de Rodrigo Pacheco. A indicação do senador foi assinada por líderes de vários partidos e Alcolumbre quer levar o nome de Pacheco para a votação no plenário do Senado já nesta terça-feira. Se não houver quórum suficiente, a análise pode ficar para quarta-feira. Na justificativa, Alcolumbre afirma que o senador mineiro reúne os requisitos constitucionais para exercer o cargo e destaca a experiência de Pacheco no Congresso Nacional e na sua formação jurídica. Pacheco, de 48 anos, já presidiu o Senado e o Congresso. Ele também chegou a ser cotado para disputar o governo aqui de Minas neste ano de 2026, mas desistiu da candidatura em maio. Agora, o nome dele ainda precisa passar pela análise e aprovação dos senadores e depois pela Câmara dos Deputados.
2: Pois é, gente, agora são 11 horas em ponto e nós vamos ficar por mais uma hora juntos e vamos trazer agora as principais manchetes da próxima hora.
0: Começa a ser exigido hoje em Minas Gerais o certificado de registro e licenciamento de veículos 2026.
1: Autoridades da área da saúde fazem hoje reunião para falar da sessão de posse do prédio onde funcionava o Hospital Maria Amélia Lins.
2: Polícia Militar de Minas Gerais tem um esquema especial de segurança para o clássico entre Atlético e Cruzeiro hoje na Arena MRV.
0: Muito bem, são 11 horas e 1 minuto. Você está na primeira edição do Minas TMC, viu, gente? Lembrando que você pode participar com a gente no 31999448870. Manda lá o seu abraço, dá um pitaco aqui em alguma notícia que a gente falou também. Dê o seu comentário, a gente quer saber a sua opinião. Interaja aí com a gente, manda aquele abraço para quem você quiser. E a gente continua falando de política por aqui, viu? O PSDB e o PDT fecharam um acordo para a definição dos suplentes de Aécio Neves, do PSDB, candidato ao Senado por Minas Gerais. Os suplentes serão Gustavo Galassi, do PSDB, e Marcelo Heringer, do PDT, que renunciaram às candidaturas ao Senado na semana passada para abrir espaço para o Tucano.
1: O Galassi fica com a primeira suplência e o Heringer com a segunda. O Tribunal Regional Eleitoral de

0: de Minas aí já homologou, né, aceitou então a renúncia dos ex-candidatos que concorriam então para o Senado e ainda vai avaliar o pedido de candidatura tardia do Aécio Neves.
1: Uma resolução do Tribunal Superior Eleitoral diz que depois que a renúncia da candidatura é homologada, o candidato não pode voltar a concorrer ao mesmo cargo na mesma eleição. O TRMG informou que vai analisar a questão no momento do pedido do novo registro.
2: Galassi tem influência no Triângulo Mineiro e no agronegócio. Enquanto Eringer tem maior influência na Zona da Mata, Aécio Neves concentra seu eleitorado no Campo das Vertentes e Alexandre Calil na região metropolitana aqui de Belo Horizonte.
0: O Aécio confirmou a candidatura na última sexta, a gente lembra disso, né? De acordo com ele, a situação de Minas é quase inadministrável e o Estado vai precisar de representantes fortes no Senado para pressionar o governo federal pela renegociação das dívidas.
1: Pois é, inclusive nós vamos sabatinar o Aécio, né? Já sabatinamos todos os candidatos ao Senado e ele, como entrou tardiamente, será sabatinado provavelmente na semana que vem aqui pela TMC Minas Gerais, 11h02. Vamos voltar, gente, a falar do debate que a gente vai fazer amanhã com a Mariana Reis, porque ela esteve lá durante... Ela esteve lá durante toda a manhã, Mariana, e conta pra gente, você falou, né, como é que vai ser o debate, conta pra gente dos bastidores, como é que tá lá a composição, como é que tá a arrumação lá da TV Sim Brasil.
3: Pois é, André, esses preparativos começaram ainda ontem, né, lá na TV Sim, com o posicionamento dos microfones, testes de iluminação e áudio, esses testes que vão ser feitos novamente agora na parte da tarde para garantir que tudo esteja funcionando perfeitamente, né? Para amanhã às 8h, quando a gente recebe os candidatos. Nós teremos também alguns colegas da imprensa que se credenciaram para cobrir, fazer a cobertura do nosso debate, acompanhar ali as falas dos candidatos, as repercussões. Então, nós vamos contar com isso também. E reforçando aqui, né, estão convidados Alexandre Calil do PDT, Ben Mendes do Missão, Cleitinho do Republicanos, Flávio Rosco aí do PL, Gabriel Azevedo do MDB, Matheus Simões do PSD e Patrus Ananias do PT. Nós vamos dividir esse debate em 5 blocos, vai ser mediado por você, né, André, junto também com a participação do Bruno Rizzi, que vem de São Paulo para acompanhar, né, fazer perguntas também.
1: Já está chegando de São Paulo,
3: inclusive. Já está chegando?
1: Daqui a pouco ele está aqui.
3: Olha só. E nós também, né? O bloco dos jornalistas, as nossas perguntas aqui sobre todas essas áreas que a gente sabe que são prioritárias para o eleitor. Então, saúde, educação, segurança, tudo isso está na nossa pauta. E além também do confronto, claro, direto de candidato para candidato. Esse debate marcado, então, para as 8h, mas que começa às 7h com o Esquenta, não é isso?
1: É isso aí, às 7h30. Com Esquenta.
3: 7h30.
2: Tem Esquenta.
1: Com Mariana Reis, Marina Matos e Letícia Benassi.
3: Transmitido,
1: tudo,
3: né, pelo nosso dial aqui 88.7, também pelo YouTube da TMC News BR.
1: E também pelo aplicativo, né, da TMC e pelo site tmc.com.br. Ou seja, lugar para ouvir ou assistir não vai faltar. Muito obrigado, Mariana Reis, pelas suas informações, viu?
3: Até mais.
1: Valeu, Mariana, Mari, que vai no Augusto Cury ainda hoje. Ela falou, ah, eu quero lá ver o Augusto Cury e fazer a cobertura. Muito bem. Agora,
2: ela está onipresente.
1: Onipresente, Mariana, em todos os lugares. Todos os lugares, muito bem. Ô, gente, e propaganda irregular, hein, Marina Matos? Fala sobre essa propaganda irregular. Não dá, né? Não estão dando um exemplo, né?
0: A gente falou ontem de algumas, agora de inserção, né? No caso de campanha, agora a propaganda, a Procuradoria Regional Eleitoral em Minas protocolou uma representação no Tribunal Regional Eleitoral, cobrando a remoção de bandeiras de 9 candidatos fixadas nos canteiros da Praça Raul Soares, aqui no centro de BH, no prazo de 48 horas. Tem multa, hein? Sob pena de multa entre R$2.000 e R$8.000.
1: O recurso contesta a decisão da juíza da 33ª Zona Eleitoral da capital, que havia arquivado o caso por entender que o canteiro central não se equipara à praça ou ao jardim. O Ministério Público Eleitoral rebate e defende que a lei das eleições veda qualquer propaganda em árvores e jardins públicos, independentemente de ser móvel ou não causar danos.
2: A ação atinge os seguintes candidatos: o governo de Minas, o Alexandre Calil, do PDT, e Cleitinho Azevedo, do Republicanos, e no Senado, o Carlos Viana, do PSD.
0: Do deputado federal, no caso desses deputados federais, Braulio Lara, do Novo, Fred Costa, do PRD, e Samuel Viana, do União Brasil. Para deputado estadual, Carlos Henrique, do Republicanos, Marcela Trópia, do Novo, e Vanderlei Porto, do PRD.
1: Quatro dos representantes já apresentaram defesa em petição conjunta: Carlos, né, Viana, Samuel Viana, que é filho do Carlos Viana, e Marcela Trópia sustentaram que o canteiro central não se confunde com o jardim público e que a legislação permite bandeiras móveis em vias públicas, citando jurisprudência do próprio TRMG.
2: Já o Alexandre Calil argumentou que eventual multa só é aplicável se houver descumprimento após notificação judicial prévia.
1: Essas bandeiras, né, que ficam por toda a cidade, eles chamam de wind banner, né? As pessoas podem fazer denúncias porque, de acordo com a legislação, elas podem ser colocadas às 8 horas da manhã e têm que ser retiradas todos os dias às 10 horas da noite. Então, se alguém ver uma bandeira de madrugada, pode fazer a denúncia, que é passível de multa. E também não pode colocar em locais como praças, em cima de árvores, tudo isso é proibido pela legislação eleitoral.
2: 11 horas e 8 minutos, o Tribunal de Contas do Estado de Minas Gerais celebrou os 40 anos do projeto Sempre um Papo, para discutir temas como soberania, eleições e democracia.
0: Esse evento contou com a presença de Jamil Chad, que é colunista aqui da TMC. O Rodolfo Simões esteve por lá e, claro, vai contar tudo pra gente. Vamos lá.
4: Na noite desta segunda-feira, o auditório do Tribunal de Contas do Estado de Minas Gerais recebeu o jornalista e colunista da TMC, Jamil Chad, e o cientista político Felipe Nunes, em um evento mediado pelo jornalista Afonso Borges. Felipe e Jamil participaram de uma roda de conversa que teve como tema soberania, eleições e o papel da democracia. Jamil Chad falou sobre a situação da democracia no mundo e diz que esse conceito vai muito além do voto.
5: O debate ele não acontece no vácuo, ele acontece justamente num momento muito crítico da democracia brasileira, e eu diria da democracia no mundo todo. Hoje os dados, por exemplo, apontam que existem mais regimes autoritários no mundo do que democracias. Isso é muito grave. Hoje, 6 bilhões de pessoas no mundo vivem sob regimes autoritários. Então, sem dúvida nenhuma, esse é um debate que nós precisamos ter. Agora, proteger e defender e fortalecer a democracia não é só defender o dia do voto, a urna, o processo eleitoral. Claro que isso é fundamental e não há nenhuma dúvida que isso precisa ser preservado. Mas a gente precisa encontrar formas de garantir que a democracia entregue. Entregue o quê? Direitos, né? Que a pessoa que tenha necessidade de um hospital, tenha esse hospital. A pessoa que queira, obviamente, procurar um caminho da educação que tenha acesso a tudo isso.
4: Já Felipe Nunes explicou como a desconfiança dos brasileiros interfere na economia nacional.
6: O Brasil vive hoje uma das maiores crises que a gente tem, que é a crise da desconfiança. Só 6% dos brasileiros confiam uns nos outros. Isso produz duas consequências muito perigosas. Um é a desconfiança institucional, que acaba sendo impactada por essa desconfiança social. E dois, isso impede que o Brasil consiga alcançar os maiores níveis de desenvolvimento econômico. Por quê? Sem desenvolvimento, sem confiança interpessoal, é muito difícil que a gente consiga alcançar níveis altos de desenvolvimento econômico. O que a gente vai discutir aqui hoje é de suma importância para a gente pensar o futuro do Brasil.
4: A iniciativa faz parte das comemorações dos 40 anos do Sempre um Papo, que se dedica a promover encontros entre autores e o público para aproximá-los em conversas voltadas à promoção da literatura e do diálogo público.
2: 11 horas e 10 minutos, está aí o Jamil Chad, né? Rodolfo Simões estava todo empolgado com essa entrevista com ele. Rodolfo, que é super fã.
1: Tirou foto.
2: Legal demais. Rodolfo, agora, uma coisa interessante que ele falou: a população não confia mais uns nos outros.
1: Impressionante,
2: né? Que loucura,
1: né,
2: isso, né? Eu entendo, porque é muito difícil a gente confiar nas pessoas hoje em dia.
1: Sempre foi, né? Mas assim, eu acho que o erro é sempre...
2: Acho que piorou.
1: O erro é sempre de quem faz o errado, né? Então, assim, eu sempre prefiro confiar. Claro que a gente vai ficando mais calejado. Mas se alguém fizer coisa errada, o problema não é meu, é dele. Ele que vai colher, a gente colhe o que a gente planta, então.
0: E lida com a consciência dele, né?
1: É. O pior é que tem gente que dorme.
0: Parece que nem tem, né?
2: Que dorme, consegue dormir com cada coisa.
0: Parece que nem tem.
1: Exatamente.
2: Ó, atenção, motorista mineiro, começa a ser exigido hoje o certificado de registro e licenciamento de veículo CRLV 2026. Nesta primeira etapa, a fiscalização começa para os veículos com placas com finais 1, 2 e 3.
0: Para as placas terminadas em 4, 5 e 6, a exigência passa a valer no dia 1º de outubro. Já para os finais 7, 8, 9 e 0, o documento atualizado vai ser cobrado só a partir do dia 1º de novembro.
1: É, para ter acesso ao documento de 2026, é preciso estar com todos os débitos que como IPVA, taxa de licenciamento e eventuais multas pendentes.
2: Quem for flagrado circulando sem o licenciamento em dia comete infração gravíssima, com multa de R$293,47, 7 pontos na carteira e risco de retenção do veículo. Gente, é quase R$300, viu? É R$300 a menos no seu orçamento, não vale a pena não, viu? Cuidado.
1: É, a pessoa às vezes já não tem dinheiro para pagar o IPVA e vai ter que arrumar dinheiro para tirar do pátio, para pagar multa, muito complicado. Ô Marina, você estava falando, né? É, até fez uma matéria sobre isso. Quem, por exemplo, for pego numa blitz e quiser pagar lá na hora, pode, né?
0: Pode. Isso tá em vigor aqui no nosso estado desde setembro do ano passado, né? Então, já tem um ano, já pouca gente sabe dessa novidade.
1: Sim.
0: Então, por exemplo, se você é motorista, for flagrado, olha, tá com documento atrasado. Não é para tudo, não, tá? São multas vencidas, IPVA e também taxa de licenciamento anual. Na hora, foi flagrado, não pagou, tá em atraso, você pode pagar na hora essa pendência. Você vai responder por algumas coisas, mas o seu veículo não vai precisar ser removido. Então, você já tem ali uma grande economia, se a gente pode dizer assim, né? O pagamento tem que ser feito via Pix, porque o sistema reconhece esse pagamento aí rapidinho, né? E já atualiza a situação do veículo. Então, você pode falar aí, né, pro guarda, né, pro policial que te abordar, não, eu quero tentar regularizar essa situação aqui.
1: Porque dá um trabalho danado ir pro...
2: Pagar pro carro, pátio, tem um aluguel, né, no pátio, tem um aluguel diário, né, que você paga para falar no pátio.
1: O reboque, né?
0: Porque a multa permanece, tá? É importante a gente falar, a multa ainda vai continuar, porque afinal de contas você deveria estar com o documento em dia e não está, mas você não vai precisar ir arcar com o reboque e os custos de tudo isso, né?
1: Eu já tive o carro rebocado, não por isso. Eu já tive o carro rebocado porque deixei um estacionamento proibido e é um trabalho, viu, gente? Nossa Senhora. Fora, obviamente, como vocês disseram, a questão do reboque e também o aluguel do pátio. Portanto, não façam isso. Ô, gente, vamos subir o esporte aqui? Vamos falar de Cruzeiro e Atlético? Ô, Marina, você vai torcer muito pro Cruzeiro hoje?
0: Eu tô um pouco assim, afastada do futebol. Quem me escuta falar acha que eu jogo, né? Não, gente, só assisto mesmo. Eu vou, claro que a gente já falou ontem, né? Vou torcer 2-1 pro Cruzeiro. Eu sei que a gente não tá num bom momento, assim, aparentemente. Mas eu acredito, sabe? O cruzeirense acredita.
1: E você, Letícia Benassi?
2: Pro Cruzeiro? Não dá mais. Muito obrigada.
1: Não vai, não?
2: Claro que não, gente. Quem me conhece sabe. Quem ouve nosso programa sabe que eu sou atleticana. Torceremos pro Atlético até o fim, né, gente? Vai ter jogaço, tem esse clássico. E, é claro, a TMC tem todas as informações. A galera do Papo de Craque traz todas as informações para você.
1: Pois é. Quem vai falar hoje sobre o nosso esporte? Daqui a pouco nós vamos falar do esquema especial, né, do trânsito. Mas quem vai falar hoje sobre o nosso esporte é ele, o representante do Clube Atlético Mineiro, do Galão, Fael. Amanhã, claro, quem vai falar é o Hugão, para a gente ter sempre esse equilíbrio. Fael, muito bom dia para você.
7: Bom dia, meu povo. Bom dia, Minas TMC. Vocês estão bem? Vocês dormiram sono tranquilinho? Bom, eu imagino que tenha sido uma longa noite para atleticanos e cruzeirenses. Eu confesso que dobrei a dose de melatonina por aqui, viu, gente? Afinal de contas, Atlético e Cruzeiro decidem logo mais uma vaga na semifinal da Copa do Brasil 2026. Meu amigo, não tem outro assunto nessa cidade. Tá todo mundo com o coração acelerado e é claro que o Papo de Craque primeira edição vai trazer tudo sobre esse jogão. Começa daqui a pouquinho, só você ficar aqui no TMC. Aliás, a nossa transmissão dos jogos está maravilhosa, pois traz emoção, informação e o sentimento das duas torcidas. Uma coisa a gente sabe, um clube vai estar no céu amanhã e o outro vai viver o inferno da eliminação. O Caio Jorge foi julgado e não pegou gancho, estará em campo logo mais. Se o Everson também estará, a gente só vai saber umas 2 horas antes do jogo, quando os times descerem do ônibus. Isso se não for só na escalação. Como se não tivesse motivo demais para deixar o atleticano ansioso, ainda tem mais essa novelinha aí. Será com a arena lotada e certamente não vai ser com a torcida calada como aconteceu com os cruzeirenses no Mineirão. Tô mentindo não. Gente, aquilo ali até me assustou. Só assistir a massa o tempo todo. Te espero na transmissão do jogo, mas antes tem o aquecimento do Papo de Craque, primeira edição. Agora eu quero saber como que tá o clima no estúdio. Quem aí acerta o placar dessa noite? Manda aí. Eu vou despedir porque eu preciso agora ferir minha pressão arterial. Beijos no coração. Faiozinho, amo vocês. Bom dia.
1: Pois é, gente. Agora são 11 horas e 17 minutos. 11 horas e 17 minutos. 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E, gente, além da questão do clássico dentro de campo, tem o fora de campo, né? E a Polícia Militar de Minas Gerais preparou um esquema especial de segurança para o jogo entre Cruzeiro e Atlético hoje na Arena MRV pelas quartas de final da Copa do Brasil. Na verdade, entre Atlético e Cruzeiro, né?
2: Assim como aconteceu no primeiro jogo, a torcida visitante terá escolta. Escolta ou escolta, gente? Escolta dessa vez, os cruzeirenses serão acompanhados desde a região do Mineirão até a entrada do estádio.
0: Essa operação também prevê reforço no policiamento em estações de metrô, bares e restaurantes, além do uso de drones, câmeras de monitoramento, reconhecimento facial, inteligência policial e apoio de helicóptero para prevenir confrontos.
1: A PM não informou o número de policiais que vão estar na operação, mas garantiu que o efetivo é suficiente para assegurar a ordem e prometeu identificar e responsabilizar quem tentar promover violência. É o mínimo, né, gente?
2: Esse jogaço, a partida entre Atlético e Cruzeiro, esse clássico, começa às 9 da noite, como o primeiro confronto terminou empatado em 1-1. Quem vencer garante vaga na semifinal. Em caso de novo empate, a decisão será nos pênaltis.
0: Ah, meu Deus do céu.
2: Vamos torcer, haja coração, né, gente?
0: Você tá torcendo pro pênalti?
2: Não, vamos torcer pro meu galo, querida.
1: Eu gosto de pênalti só quando é com outro time.
0: Aí é bom, né? Porque tanto faz quem ganhar, quem perder.
1: Exatamente. Agora, quando é com o nosso time, meu Deus do céu.
2: Vamos torcer pros nossos times, né, gente?
1: Gente, vamos para um breve intervalo?
0: Vamos lá, ó.
1: Daqui a pouco, o que a gente vai falar? Sobre golpes com a IA. É, tem um membro da Galocura preso, tem muita notícia, né? Inclusive, você vai saber do trânsito, já, a gente já volta.

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10: 11 horas e 21 minutos, obrigada pela sua companhia. A gente estava falando de futebol, seguimos ainda nesse assunto, porque o metrô de Belo Horizonte vai fazer hoje à noite uma operação especial lá na estação Eldorado para atender os torcedores que vão para a Arena MRV para o jogaço aí de Atlético e Cruzeiro.
11: Marcado para as 9 da noite, né, gente?
12: É, e olha só, gente, para facilitar o deslocamento dos torcedores, a estação Eldorado ficará aberta para embarque até a 12h30. As demais estações vão funcionar após as 11 da noite, exclusivamente para o desembarque de cruzeirenses e atleticanos.
11: Viagens extras podem ser realizadas para atender a demanda, se for necessário, né? A estação Eldorado do metrô é o melhor e mais fácil acesso dos usuários ao estádio.
10: A estrutura da estação tem banheiros públicos gratuitos e comércios diversos, além também de reforço no atendimento ao público.
12: É isso aí, gente. Quem puder pode ir de metrô, porque é a maneira mais fácil de chegar na Arena MRV, você não vai passar por trânsito, não vai passar por nada. Eu sei que o metrô aqui é muito incipiente, mas quem tiver na rota é melhor o transporte coletivo, Letícia Benassi.
11: O suspeito de atirar contra o lutador de Muay Thai, Bruce Souto, foi preso nesse domingo pela Polícia Militar aqui em BH, viu? O Marcos Vinícius Oliveira de Melo, de 37 anos, conhecido como Vinicim da Galoucura, foi encontrado no bairro Santa Teresa, na região leste aqui da capital.
10: O Bruce Souto tem 37 anos, foi baleado em julho desse ano durante uma partida de futebol no aglomerado da Serra, região centro-sul da capital. A confusão aconteceu quando cerca de 100 pessoas estavam no local, entre integrantes das torcidas organizadas Galoucura Vilarinho e Galoucura Noroeste. Depois dos disparos, o Marcos teria fugido.
12: É, ainda no dia em que foi baleado, Bruce publicou nas redes sociais uma mensagem em que apontava Vinicim Caveira, integrante da Galoucura, como responsável pelos tiros. Ele relatou que foram feitos pelo menos 6 disparos contra ele. Na ocasião, ele também pediu que as autoridades investigassem o caso.
11: O desentendimento dos dois teria origem numa disputa por cargos de liderança na Galoucura, mas Bruce negou isso, viu? Ele disse que aceitou apenas integrar a chapa Somos da Loucura para coordenar um projeto esportivo, né? Segundo ele, o objetivo era usar o esporte para mudar a vida de jovens e combater o estigma associado à organizada. Abre aspas, gente, ele disse: aceitei o projeto para transformar de verdade a vida das pessoas, assim como eu transformei a minha através do esporte, fecha aspas.
10: E depois da prisão, o Bruce voltou às redes sociais para comentar o cumprimento do mandado contra o Marcos Vinícius. Na publicação, o lutador afirmou que considera a prisão um passo importante para que a justiça seja feita e agradeceu também às polícias militar e civil pelo trabalho realizado.
12: O Bruce também agradeceu aos advogados que, segundo ele, o acompanharam durante o processo e as pessoas que deram apoio ao longo da investigação. O lutador disse ainda que passou por momentos difíceis, mas que a prisão preventiva representa uma resposta importante e reforçou o desejo de que o caso siga dentro da lei até o final.
11: A Secretaria de Estado de Justiça e Segurança Pública, SEJUSP, ainda não confirmou a entrada de Marcos Vinícius, membro da Galoucura, que foi preso suspeito aí de atirar contra o lutador no sistema prisional mineiro.
12: É, esse caso teve muita repercussão porque o lutador ele é muito conhecido, né? Principalmente nas torcidas organizadas. Eu não sou contra, não sei o que vocês acham, não sou contra a torcida organizada, mas eu sou contra aqueles bandidos que fingem que são torcedores.
11: Realmente, agora 11 horas e 25 minutos, já podemos falar desse assunto importante que a gente tem hoje, que é golpes com a IA, essa possibilidade, né, gente? O uso de ferramentas de inteligência artificial para clonagem de voz e imagem registra aí um impacto direto no aumento de fraudes biométricas e roubo de dados. Eu morro de medo de atender telefone desconhecido.
10: Eu também.
11: Medo de clonarem minha voz, gente.
10: E os números mais recentes aqui da Secretaria Estadual de Justiça e Segurança Pública de Minas e também da Polícia Civil revelam um aumento aí preocupante da criminalidade no ambiente digital.
12: E nós vamos conversar agora com o professor Felipe de Mello, advogado e também professor de gestão em segurança pública da Unicesumar. Professor, muito bom dia para você. Eu queria começar te perguntando o que é possível fazer, né? Porque a inteligência artificial está cada vez mais sofisticada. Então, como combater os golpes que são feitos por meio dela?
13: Perfeitamente. Bom dia a todos. Bom dia, André. Bom dia, Marina. Bom dia, Letícia. Quando nós estamos falando a respeito da inteligência artificial, ela, de fato, mudou a chave do que a gente conhece como cybercrime, né? No passado, a gente acabava identificando um golpe por mensagens que eram mal escritas, chamadas robóticas. Hoje, em questão de segundos, o criminoso ele consegue clonar o rosto e a voz de qualquer pessoa usando apenas vídeos públicos que estão na internet, né? Então, na prática, isso acaba atingindo duas frentes. Primeiro, que é a quebra da segurança dos bancos, né? Então, a IA ela consegue muitas vezes simular microexpressões em tempo real, para enganar aqueles testes de vida, né? E também burlar o próprio reconhecimento de voz dessas centrais de atendimento. Então, isso é uma prática também que fica conhecida como engenharia social, no qual esses golpistas, eles acabam simulando, né, se passar por alguém, criando esses ardis. Então, a primeira recomendação que a gente sempre traz é desconfiar. Essa desconfiança faz com que nós tenhamos as cautelas no repassar as informações.
11: Professor, quão fácil é hoje a gente clonar a voz de uma pessoa utilizando a IA? Eu até comentei aqui, né, do meu medo em atender ligações que eu não conheço, da minha voz ser clonada. O criminoso, ele precisa de muito material para conseguir fazer essa clonagem ou alguns segundos de áudio já podem ser o suficiente?
13: Essa pergunta é sensacional, porque quando nós analisamos como eles acabam realizando isso, né? Eles utilizam um modelo chamado Zero Shot Voice Conversion, em que eles precisam de 3 a 5 segundos aproximadamente de um áudio, e aí tu pode pegar um vídeo que a pessoa, né, apareça no Instagram, no Facebook, no WhatsApp, eles acabam isolando esse timbre, né? O pitch e essa curva de frequência, ou seja, 5 segundos é mais do que suficiente para que a IA consiga clonar essa voz.
10: Professor, bom dia, aqui é a Marina. A gente queria saber, Felipe, como que está a situação, né? A gente percebe aqui pelos dados que as pessoas com 40 anos ou mais representam mais de 62% das vítimas do estelionato eletrônico em algumas cidades, né? Por que esse público, né? É um público mais vulnerável? A gente entende aí, tem algum tipo de levantamento explicando aí quais os golpes virtuais mais aplicados contra esse público também?
13: É uma excelente pergunta. Primeiro que muitas vezes esses dados, eles não refletem a autenticidade. Por que que eu digo isso? Porque nós temos as cifras ocultas da criminalidade. Muitas pessoas, elas deixam de procurar a polícia, deixam de comunicar porque elas sentem vergonha de ter caído, né, de ter sido vítima. Quando a gente analisa essa faixa etária, nós percebemos que pessoas acima de 40 anos geralmente têm uma pegada de dados, né, essa terminologia utilizada, muito mais ampla em cadastros comerciais, históricos de crédito, registro de imóveis, registro em sistemas públicos. E esses criminosos, eles utilizam ferramentas de rastreio de dados, né? para cruzar esses CPFs com até mesmo lista de parentesco, de telefones. Sem contar que quando nós percebemos essa faixa etária, elas têm, então, maior patrimônio acumulado, limites bancários mais altos, muitas vezes, sem contar que nós temos a questão de não sermos nativos digitais. Isso não significa que a gente não saiba realizar, né, as transações, não saiba como utilizar as plataformas. Entretanto, nós temos uma maior sensibilidade nesse processo de navegação, né, por não desconfiar de fraudes, por não ter, né, necessariamente essa malícia técnica.
12: Agora, professor, se, né, os golpes eles estão ficando mais sofisticados, a repressão também deve ficar. Como é que o senhor acha que está hoje as polícias investigativas? Elas estão conseguindo, né, acompanhar a evolução da inteligência artificial?
13: Bom, essa pergunta, André, ela é muito sensível, porque nós percebemos que os números, conforme os anuários brasileiros de segurança pública, esses números dos estelionatos por meio eletrônico, eles só têm crescido. Isso demonstra uma grande impunidade, né? Não se trata necessariamente de uma punição mais gravosa, como é o caso da qualificadora da utilização de meio eletrônico, mas sim a impunibilidade dos crimes praticados. Então, no plano dessa investigação técnica, as polícias, elas utilizam o rastreio de conexões, né, via correlação de portas lógicas, endereço IP, logs, entre outros. Nessa parte de análise financeira e operacional, as secretarias de justiça, as polícias civis, elas acabam atuando com a integração diretamente com o Banco Central, né? Utilizando a análise financeira, quando é o caso, tentando, inclusive, ampliar o sistema de atendimento das delegacias virtuais, que tem sido um grande ponto, né? E nesse caso também, de acordo com essa perspectiva, essas vítimas, quando elas buscam realizar esse boletim de ocorrência, necessariamente deve-se ter um sistema de integração para que os bloqueios já aconteçam de forma automática. Fato este que está muito longe de se tornar realidade, né?
11: Professor, para fechar aqui da minha parte, você disse, se a voz é praticamente idêntica à de um familiar, como é que a gente pode confirmar se é realmente ele? A gente desliga, liga de volta para o número conhecido da pessoa, e se infelizmente a gente cair num golpe desse, a gente, né, infelizmente está suscetível a isso, e fez uma transferência, o que que a pessoa deve fazer imediatamente?
13: Perfeito. A partir do momento que a gente desconfia desse fato, o criminoso, ele tenta segurar a pessoa, né, essa vítima, na linha, fazendo com que ela não desligue. Sempre que possível, desligue, tente fazer contato direto com o seu familiar para verificar a autenticidade. Caso não seja possível, tente obter informações que só essa pessoa saberia. Não digo relacionado a dados como data de nascimento, coisas desse tipo que são dispostas em cadastros, né? Mas sim, por exemplo, o nome do primeiro cachorro que você teve, ou inclusive combinação de palavras-chave, frases-chave que permitam esse reconhecimento. Mas ainda assim eu acabei caindo. Primeira coisa a se fazer, então, é buscar se realizar o boletim de ocorrência, optando por realizar a representação, logo em seguida contatar as instituições financeiras e solicitar que seja realizado o MED, que é o Mecanismo Especial de Devolução. Nesse caso, as instituições financeiras, elas buscam essa transação, o destino para onde esse dinheiro foi enviado, para que seja devolvido na conta, né, daquela vítima. Sempre que possível também, procure o auxílio de um advogado de sua confiança, que possa realizar todas as orientações técnicas, né? Ou inclusive algum familiar também de sua confiança para lhe assessorar, caso seja necessário.
10: Professor, muito obrigado pela sua presença aqui com a gente para falar de um assunto tão importante, de um golpe que tem crescido muito aqui nos últimos anos, viu? Obrigada.
13: Sempre à disposição. Muito obrigado a todos. Um bom dia.
12: Bom dia, obrigado, professor, né? E a gente...
10: Você já aqui... caiu em golpe, André? Desculpa te interromper, mas você caiu?
12: Não, sem problema. Não, nunca caí. Quase caí num golpe que era... Eu estava vendendo um negócio lá no Mercado Livre e aí a pessoa falou que eu podia enviar, que aí quando chegasse o produto ia liberar na minha conta. Eu quase caí, mas não caí não, mas meu pai já caiu num golpe.
10: É isso que ele falou de perguntar informações, né, que só outra pessoa sabe, é muito importante. Sim. Já tentaram fazer minha mãe cair num golpe, mandando mensagem falando que era eu. E aí, às vezes, quando ela desconfia que tem uma coisa errada, ela pergunta, e aí, me fala determinada
11: coisa.
10: Pessoal, isso,
11: né?
10: Aí ela consegue identificar que não é, gente, isso é muito perigoso.
11: Meu pai quase caiu, ele ia caindo no meu sobrinho, né, que é o neto dele, chamou ele de vô, não sei o que, ele quase caiu. Aí eu peguei o telefone e vi que não era a voz do meu sobrinho, né, gente?
12: Não, e tem um outro golpe, eu entrei com um processo contra um banco aí por causa de um problema e ganhei o processo. Só que até hoje... Eles mandam mensagem para mim, como se fosse o advogado, falando, olha, você conseguiu a liberação de um dinheiro, aí você começa a conversar, dá trela, aí quando você vai ver, olha, mas para liberar o dinheiro, você tem que passar R$500 para a gente. Aí você passa os R$500 e nunca tem o dinheiro de volta, claro. Isso, inclusive, esse golpe, a gente já falou sobre ele aqui, é o golpe do falso advogado. Então, todo cuidado é pouco.
10: E é impressionante o número de informação que os golpistas têm sobre a gente, né?
11: Muito,
10: é assustador,
11: né?
10: Até foto, né?
12: É, mas se você entrar na internet hoje, tem um monte de site que você compra informação.
10: Não,
12: né?
10: Conta, André.
12: Qualquer, não, mas assim, infelizmente, né? Então, assim, os golpistas... deitam e rolam, né? Por isso que a polícia tem que agir e tem que ter os meios de combater o estelionato, famoso 171.
11: 11:36, vamos de trânsito?
12: Bora de trânsito, agora com ela, com a Josiele Lemos.
11: Nossa musa do trânsito.
12: É, ela que vai falar da MGC 356 na saída para o Belvedere. Josiele, muito bom dia para você.
14: 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Ei, André, bom dia para você, bom dia para as meninas e também para o ouvinte que nos acompanha aqui no Jornal da TMC. Vamos falar da MGC 356, isso mesmo, André. Trânsito difícil lá no Belvedere em direção à Avenida Nossa Senhora do Carmo. Antes da curva tem ocorrência. Lentidão desde as proximidades do acesso da MG 30, um pouco depois do trevo do Belvedere. A dica para o motorista é passar pela Rádio Gabalha. O trânsito por lá desenvolve melhor. 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
11: Tá aí, valeu, Josiele Lemos, pelas informações do trânsito pra gente. Agora são 11:37. A gente falava sobre golpe, né, anteriormente, antes da Josi. A gente continua mais ou menos nesse assunto, gente, porque desenvolver mecanismos que impeçam a compra massiva de ingressos pela internet feita por robôs e deixar claro e visível o preço original do ingresso são algumas medidas previstas em lei federal assinada pelo presidente Lula para combater esse cambismo digital, viu? Quem conta tudo pra gente é o nosso repórter Bruno Marum.
15: Agora é lei. O presidente Luiz Inácio Lula da Silva assinou nesta segunda-feira um decreto que estabelece novas regras para a venda de ingressos pela internet e combate o chamado cambismo digital. A medida obriga as empresas organizadoras de eventos a adotarem sistemas de segurança que impeçam a compra massiva por robôs ou programas automatizados. Além disso, as plataformas de revenda serão obrigadas a deixar claro que não são canais oficiais e também informar o preço original do ingresso. O decreto ainda garante a transparência total sobre taxas desde o início da compra, a transferência gratuita da titularidade dos bilhetes e o reembolso integral em caso de cancelamento do evento. Na mesma cerimônia, o governo também formalizou um decreto que obriga a distribuição gratuita de água potável e a permissão para que o público leve garrafas de água em shows e grandes eventos. Para eventos maiores, com mais de 1.000 pessoas, o produtor do evento, além de permitir a entrada dessas garrafas, deverá também disponibilizar bebedouros ou distribuir gratuitamente recipientes com água potável.
10: Obrigada pelas informações, Bruno Marum. E olha, a gente, são 11h39, a gente vai pro intervalo, olha, mas daqui a pouquinho tem muito assunto ainda, viu? Nós vamos falar sobre uma reunião que acontece hoje à tarde entre os representantes da Santa Casa de BH e autoridades para falar do Hospital Amélia Lins, né, aqui em BH. A gente também vai falar sobre uma indenização de um banco que precisou pagar aí mais de R$1 milhão. Tudo isso daqui a pouquinho.
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1: Olá, olá, olá. Agora são 11 horas e 42 minutos. Vamos pro finalmente do jornal, né, Marina e Letícia? Hoje eu tô com muita fome, viu, gente?
2: Nossa senhora. Ele tá esfomeado aqui, gente.
1: Eu tô tomando aqui trem daqui, manjaro, dizer partido. Eu não como desde ontem, tô precisando comer.
3: Meu Deus do céu, vai desmaiar aqui? Vou não, desmaiar, vai dar trabalho pra gente?
1: Não, pelo amor de Deus.
2: Acaba o jornal primeiro, menino.
1: Não, ou pelo menos tinha que ter uma câmera aqui pra colocar nas redes sociais, né?
2: Vamos que vamos, gente. 11 horas e 43 minutos. A Justiça do Trabalho determinou o bloqueio de até R$61.800 em planos de previdência privada de Renan Santos, candidato à presidência da República pelo partido Missão, e mais 17 pessoas e empresas que são réis em um processo em Minas Gerais.
3: No despacho, o juiz responsável pelo caso ordenou que uma seguradora informe em até 10 dias se os réus do processo têm planos de previdência privada. Se eles tiverem dinheiro, esse valor tem que ser bloqueado para reparação ao trabalhador.
1: A ação foi promovida em 2014 por um pintor que afirmou que não recebeu corretamente verbas rescisórias depois da demissão. Ele também cobra diferenças salariais, horas extras, adicional de insalubridade, depósitos de FGTS e outras verbas trabalhistas.
2: Em 2016, o Tribunal Regional do Trabalho julgou parte dos pedidos procedentes e condenou solidariamente empresas e pessoas físicas ao pagamento do valor reconhecido na ação.
3: Em resposta à TMC, a assessoria de Renan Santos afirmou que ele nunca fez parte do quadro societário da empresa e, por isso, não é responsável pelas dívidas dos antigos sócios.
1: Segundo a assessoria, a inclusão de Renan na ação trabalhista que levou ao bloqueio dos valores previdenciários é indevida. O candidato diz que vai recorrer da decisão. Ele que ontem teve um problema sério, né? Um juiz do STF, né? Da Suprema Corte, o Dias Toffoli, mandou bloquear as redes sociais do Renan Santos, né? E ele, né, teve que, né, perder o Instagram, o TikTok e tudo mais.
2: Muito bem, agora são 11 horas e 44 minutos, faltando 16 minutinhos aí pra gente terminar. Infelizmente, o nosso Minas TMC tá passando rápido, não tá não, gente?
1: Tá passando rápido. Ah,
3: essas duas horas estão voando, né?
2: Estão voando. Só pro André que tá com fome, que não.
1: Hoje é o primeiro dia que eu tô aqui, tô numa agonia da...
2: Tá mais difícil, né? Ó, olha só, hoje, a partir de 1:30 da tarde, vai acontecer na provedoria da Santa Casa de BH a reunião de trabalho para a sessão de posse do prédio onde funcionava o Hospital Maria Amélia Lins.
3: Participam da reunião representantes da Santa Casa de BH e autoridades da saúde estadual e municipal.
1: Em julho, o Tribunal de Justiça de Minas Gerais determinou a reativação integral do hospital sob pena de multa diária. Os pedidos foram apresentados pelo Ministério Público de Minas Gerais em ação civil pública que questionava o fechamento da unidade.
2: O impasse, gente, começou lá em 2024 com a interrupção do bloco cirúrgico do hospital pela FEMIG, inicialmente atribuída a reformas e problemas em equipamentos. Em paralelo, o governo anunciou a intenção de terceirizar a gestão da unidade, gerando uma disputa judicial.
3: E aí o fechamento provocou sobrecarga no João 23 e o aumento da fila por cirurgias ortopédicas. Então, por isso, a FEMIG, que é a Fundação Hospitalar, que fazia a gestão aí do hospital, transferiu os procedimentos para outros hospitais.
1: Mas o Ministério Público e o Tribunal de Contas apontaram falta de habilidade e capacidade adequada dessas unidades, levando a multas e a cobrança de medidas para recompor a assistência cirúrgica na Grande BH. O que o governo do estado quer é a construção do complexo Padre Eustáquio, né, no antigo terreno do Galba Veloso, mas até isso acontecer, né, vai demorar pelo menos 4 anos. E enquanto isso, como é que ficam os pacientes, né, do Maria Amélia Lins? Por isso que essa questão da Santa Casa é tão importante.
3: E a saúde é um assunto assim que a gente repensa muito, fala sobre o número de leitos e tudo mais. Por quê? A população tem envelhecido, né? Então, a assistência tem sido buscada com mais frequência pelas pessoas. Eu acho que é por isso que a gente vê também, né, tanta falta de acesso em alguns recursos de médico. E é algo também que a gente está falando aí de eleição, né, nesse momento que a gente está, que precisa ser repensado pelos governantes, né? Como resolver esse problema? A população está envelhecendo e, obviamente, vai precisar de mais assistência médica.
2: E a população está cada vez precisando de mais atendimento, por quê? Existe a questão da saúde mental, eu acho que as pessoas, existem inclusive estatísticas sobre isso, né? A gente está adoecendo mais cedo, a gente está tendo vários problemas de saúde mental, de questões mentais, depois da pandemia, a gente ficou muito difícil essa questão da saúde, né? Então é cada vez mais necessário o atendimento aí.
1: Você falou disso, inclusive, né? O complexo Padre Eustáquio, ele vai ser construído num antigo hospital psiquiátrico, né? Que era o Galba Veloso ali na região da Gameleira, e hoje o sistema de atendimento psiquiátrico público é muito ruim, né? Nós temos o Raul Soares, que fica na região hospitalar, e os Sersans, que a gente sabe muito bem, né? Que são municipais que não funcionam. Então, quem não tem plano de saúde fica com muita dificuldade de ter qualquer atendimento psiquiátrico, principalmente atendimento imediato.
2: Muito difícil, gente. Agora 11 horas e 48 minutos, vamos falar do banco Daicoval, que foi multado em R$1,5 milhão, depois do PROCON do Ministério Público de Minas identificar irregularidades relacionadas a operações de crédito consignado.
3: O processo administrativo começou depois de uma reclamação encaminhada à ouvidoria do Ministério Público. Uma consumidora relatou a contratação de um empréstimo consignado no nome dela, sem solicitação ou autorização, e o depósito do valor foi feito direto na conta bancária dela.
1: Durante a investigação, foram reunidas outras reclamações e procedimentos envolvendo situações parecidas, além de informações obtidas em bases de dados de defesa do consumidor.
2: A decisão reconheceu a responsabilidade do banco por infrações aos deveres de informação, transparência, consentimento e boa-fé nas relações de consumo.
3: O banco Daicoval negou a realização de operações de crédito sem autorização e sustentou que as contratações observavam os mecanismos de consentimento exigidos.
1: A instituição também afirmou que fornecia as informações previstas em lei e argumentou que as reclamações deveriam ser analisadas individualmente. O banco ainda pode recorrer da decisão. Esse negócio de empréstimo consignado, que até foi uma ação do primeiro governo Lula, né, é complicado porque muitas vezes nem a margem de, hoje é de 40%, né, nem a margem de 40% de pensionistas, aposentados, servidores públicos, essa margem nem sempre é respeitada.
2: Vamos lá, 11 horas e 49 minutos. Vocês já viram aquele dragão que fica em cima do Oiapoque?
1: Quem nunca, né?
3: Você acredita que eu reparei nisso só essa semana?
2: É isso que eu ia falar, tem pouco tempo que eu reparei. O meu filho que me mostrou, mamãe, olha lá o dragão. Eu falei, nunca tinha visto esse dragão no Oiapoque.
3: Aí eu fui fazer a ligação, porque eu tenho 3 anos que eu tô em BH, mas eu tenho um pouco de dificuldade de ligar alguns locais. Por exemplo, eu tô em lugar X, é perto de tal lugar. E aí eu fui fazer a ligação de que ele era perto de um outro lugar que eu conhecia, mas que eu nunca tinha visto esse dragão lá. Então, passando
2: dá pra ver de longe, gente. Esses dias, saindo aqui da floresta, pegando ali uma avenida que tem ali, dá pra ver de longe. Eu falei, gente, como é que eu nunca reparei disso antes?
3: Pois é. E aquele gigante, né?
2: Gigante.
1: Eu acompanhei desde a construção daquele dragão lá, já tinha reparado também. Para ir para casa, eu moro no Palmares, passo ali em frente. Agora, vocês sabem por quê? Que eles fizeram um dragão lá, né?
2: Por quê?
3: Não.
2: As duas são estrangeiras.
3: A gente nem conhecia o dragão. Como é que...
1: Gente, é porque o Oiapoque, a maior parte dos comerciantes lá são chineses. Então é um dragão chinês.
2: Ah, achei bonito.
3: Legal.
2: É,
3: faz sentido.
2: Achei lindo. Que bonitinho. Vou
1: mas
2: com
1: o Oiapoque não é de um chinês, viu, gente? O dono do Oiapoque é o Mário Valadares, que é um belo horizontino. Mas lá a maior parte dos comerciantes realmente é chinês. Mas e aí, por que a gente está falando de dragão,
2: gente? Então, gente, porque o Conselho Deliberativo do Patrimônio Cultural do município aqui de BH aprovou a permanência, né, da estátua em formato o nosso querido dragão lá instalado no topo do prédio do Oiapoque, no centro aqui de BH.
3: Esse imóvel, ele faz parte do conjunto urbano Rua dos Caetés e aí proximidades, uma área protegida pelo patrimônio histórico. Então, por isso, qualquer alteração ou instalação de grande impacto visual no local precisa de autorização prévia do conselho para evitar a descaracterização do conjunto protegido.
1: A permanência do dragão foi autorizada de forma temporária, pelo prazo máximo e irrevogável improrrogável de 2 anos? Uai, será
2: não,
1: que
2: vai gente, ter... Não, gente, não tira o dragão de lá, não.
1: O dragão vai ter que voar? O que vai fazer?
2: Não tira de lá, não. A autorização também estabelece que não pode ter propaganda explícita na estrutura ou na própria estátua. De acordo com a decisão, a instalação deve ter finalidade exclusivamente artística e cultural, sem caráter comercial.
3: Aí eu quero que o dragão permaneça.
1: Eu também, acho que ele já virou
2: esse dragão.
1: Vai virar símbolo, parte, né, da cidade, né? O Mário Valadares, gente, eu conheço ele, já até o entrevistei algumas vezes, ele tem vários shoppings e ele adora fazer um negócio desse, né? Lá em Contagem tem um shopping do Avião.
2: Do Avião.
1: Que é dele também. Ele também? Um avião lá.
2: Eu já vi ali.
1: É.
3: Eu já vi.
2: É bonito.
1: Tem um shopping do Avião. E tem também um helicóptero num outro shopping lá. E também é dele. Então ele gosta de fazer esses marketings assim e chama atenção, né, gente?
2: Muito, muito.
1: O super. Dragão chinês está lá chamando atenção e virando notícia.
2: Bom, 11 horas e 52 minutos, vamos falar de tecnologia, GTA C. Eu jogava GTA, hein?
3: Você jogava?
1: Eu jogava também.
3: Eu joguei pouco videogame, gente.
2: Eu jogava, gostava muito, mas é muito violento, tá?
1: É muito violento.
2: Ó, o GTA 6 ainda nem chegou, mas já movimenta o mercado e desperta o FOMO, que é o medo de ficar de fora. É um sentimento que pode levar a compras por impulso, como videogames, TVs e outros eletroeletrônicos, né? Mas será que a gente precisa acompanhar toda a novidade assim que ela chega? É um fenômeno, né, que também é aparecem celulares, computadores, carros e outras tecnologias. Eu sempre quis saber o que é FOMO. O Léo Lima vai explicar pra gente. Ele que é especialista em games
1: e tecnologia. Que é FOMO. Tô com
3: FOMO de...
2: medo.
3: Bom, você sabe.
1: FOMO.
3: Tô com fome. É tipo assim, tô com fome de ir naquele lugar.
1: Você
3: meu
1: já sabia
3: Deus,
1: disso?
3: Sabia. Eu tô muito por dentro, né?
2: Não, eu sabia. A gente ouve se falar muito de FOMO, porque é uma linguagem muito, muito recente, né? Muito dessa geração aí mais novinha, né?
1: É, mas vamos saber dele, que entende tudo de tecnologia e de FOMO. Léo Lima, é com você.
4: Olá, queridos amigos do Minas TMC. Hoje, o tema da nossa coluna de tecnologia é sobre videogame, mais especificamente GTA 6. O novo jogo da Rockstar está cada vez mais perto de chegar às mãos dos jogadores. Nos últimos dias, a empresa apresentou um novo olhar estendido com quase 27 minutos de imagens, mostrando um pouco mais do que podemos esperar dessa nova aventura. E olha, a expectativa é o que não falta. GTA 6 já é um dos lançamentos mais aguardados da história dos videogames. E não é difícil entender o motivo. GTA V foi lançado em 2013. Estamos falando de mais de uma década de espera por uma sequência daquele jogo. Nesse novo vídeo, a Rockstar mostrou Jason e Lucia em diferentes situações. A cidade parece cada vez mais viva, movimentada e também mais detalhada. Há muito mais coisas acontecendo ao mesmo tempo, e cada novo vídeo divulgado pela empresa acaba alimentando ainda mais a expectativa. Mas existe uma questão interessante por trás de tudo isso. O quanto essa expectativa pode realmente fazer a gente gastar? Porque quando você pensa em jogar GTA 6, não está necessariamente falando apenas do preço do jogo. Às vezes, uma televisão de 50 polegadas, por exemplo, para jogar ali na melhor qualidade, pode passar facilmente dos R$2.000. Um PlayStation 5, que é o melhor videogame para você jogar, pode chegar perto dos R$4.500, pelo que eu vi essa semana. O Xbox Series S é a melhor alternativa, a mais barata, mas mesmo assim ainda representa um investimento considerável, ali cerca de R$2.000. E depois, ainda existem outros custos, assinatura de serviço, jogos, controles, armazenamento e tudo aquilo que acompanha o hábito de jogar. Por isso, para quem está pensando em comprar um videogame inteiro só por causa de GTA 6, talvez seja interessante respirar um pouco e pensar. Agora, existe um outro lado. Imagine que você seja fã da franquia e tenha esperado anos por esse jogo. Ou imagine aquele jogo que você queria muito jogar quando foi lançado, mas naquela época não tinha dinheiro para comprar um videogame. Anos depois, finalmente você consegue. Nesse caso, a situação é completamente diferente. Existe até uma vantagem em esperar. Jogos desse tamanho podem chegar ao mercado com problemas, bugs, falhas de desempenho e outros ajustes que fazem parte das produções cada vez maiores e mais complexas. Com o tempo, atualizações podem corrigir esses problemas e entregar uma experiência mais estável e completa. Ou seja, esperar não significa necessariamente perder. Você pode simplesmente escolher um momento em que aquele jogo faz mais sentido para você. Se GTA 6 é o sonho de consumo, você é fã e tem condições de comprar, aproveite. Mas se a expectativa está fazendo você pensar em gastar um dinheiro que não estava planejando, talvez seja melhor esperar. Porque tecnologia não deveria ser sobre comprar tudo aquilo que acabou de ser lançado. Deveria ser sobre saber o que realmente faz sentido para você. Eu sou Léo Lima e na próxima terça eu volto com mais uma conversa sobre a tecnologia em nosso dia a dia. Um grande abraço e até lá.
1: Vocês vão continuar pensando, né? Mas, ô Marina, você tem uma informação, é de agora ou não?
3: É, hoje de manhã, agora pela manhã, né? Uma doutora da Copasa, aí a Copasa de novo.
2: De novo.
3: Ela estourou hoje no início da manhã, lá no Barreiro, e ali na Barão de Coromandel, o nome da rua.

0: país. A mobilização ampliou o acesso à vacinação, incentivando os pais responsáveis a verificarem a situação vacinal das crianças e dos adolescentes menores de 15 anos.
1: Pois é, o encerramento da campanha não significa o fim da oferta dos imunizantes. Pelo contrário, as vacinas previstas no calendário nacional de vacinação permanecem disponíveis regularmente no SUS, nos pontos de vacinação organizados pelos estados e municípios. Só em 2026, o Ministério da Saúde já distribuiu mais de 198 milhões de doses de vacinas em todo o país.
2: Ó, a vacinação é feita de acordo com o histórico de cada criança ou adolescente. Após a avaliação da caderneta, os profissionais de saúde identificam quais vacinas que precisam ali para iniciar, completar ou atualizar o esquema recomendado.
0: E a vacinação protege contra diversas doenças, né? Formas graves de tuberculose, hepatites A e B, tétano, poliomielite, pneumonias, influenza, covid-19, febre amarela, sarampo, cachumba, rubéola, varicela, que é muita coisa, né? Dengue, até mesmo infecções pelo HPV. Gente, tem vacina para um monte de coisa, né? É só ir lá no posto de saúde, como a gente tá falando, a campanha termina, o que é uma grande mobilização, mas as vacinas ainda estão disponíveis.
2: E eu vi esses dias uma matéria que o sarampo tava voltando, né? Então, como é que é essa coisa da fake news, né? Da falta de informação? O quão grave ver essa falta de informação que a gente tem, de falar que as vacinas, não pode vacinar, não sei o quê. Então veio essa onda de fake news e agora, infelizmente, a gente está vendo algumas doenças que já tinham sumido do mapa, já voltando, né? Infelizmente. Gente, vamos vacinar. Vacina está aí. O SUS, um dos melhores sistemas de saúde do mundo. Então, vacinem as crianças. Vamos atualizar o cartãozinho de vacina.
1: Ô, gente, vamos finalizar para cima. Ô, Marina e Letícia, vocês dançam forró?
2: Eu danço, menino, você acredita? Ó,
0: modéstia à parte, eu danço também?
1: Eu não danço, não. Eu já fui pra Duna de Itaúnas um monte de vezes.
2: Sério? Um monte de vontade de ir pra Itaúnas.
1: E não aprendi direito a dançar
0: forró. Eu só fui pra Itaúna.
1: É muito bom. Itaúna, eu já passei um Réveillon em Itaúna. Ô, Marina, tem show do Falamansa, é isso?
2: Tem show do Falamansa.
1: Não, você falou.
2: Festival Santoshot. Gente, Festival Santoshot reúne Falamansa e Marina Aidardia, 11 de setembro. Então já marque no seu calendário. É lá no Arena Hall, viu, a partir das 7 da noite. Coloca aí o forrozinho no centro da programação cultural da capital mineira. O nosso Murilo Luiz deve trazer mais informações da nossa agenda, né, que ele faz toda sexta-feira.
1: Bora, gente.
2: Ele deve informar isso. Um beijo, gente. Até amanhã.
0: Até amanhã. Tchau.
1: Até amanhã, gente. Bom dia, Manu.
3: Bom dia, Manu. Bom dia, gente.
4: Bom dia, Lula.
0: Bom dia, Lula.
1: Bom dia. Ô, gente, vamos continuando aqui. No aplicativo TMC, também no site tmc.com.br. Letícia, Marina, porque agora vem o esporte. Vamos passar a bola, literalmente passar a bola, para ele, Alex Barbosa,
3: com a gente aqui na ele, o presidente
1: Dias, que acha a voz da Marina.
0: E hoje o pessoal tem muito assunto, né? Hoje é dia de clássico, gente. Vamos ver como é que tá a preparação, a escalação. Esse jogaço logo mais às 9 da noite na Arena MRV.
1: Então vamos lá, gente. Tchau. Continuamos sempre aí no tmc.com.br. Tchau.
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14: Muito bem, agora estamos no FM, meu caro Léo Dias. É o seguinte, a gente está no FM também a partir de agora. Opa! A partir de agora nós voltamos aqui. Lembrando que a gente fica pelo aplicativo aí os primeiros 25 minutos, porque tem a propaganda eleitoral gratuita para você ouvir as propostas, as ideias de cada candidato, para que você possa tomar a melhor decisão agora em outubro. Essa é a grande decisão da sua vida pelos próximos 4 anos, mas deixa eu te falar um negócio, com carinho agora, paz, amor, fraternidade. Dependendo do que as pessoas fazem, o impacto não dura só 4 anos, não. Pro bem e pro mal. Então toma cuidado com isso.
15: É, pensa muito antes de aquele famoso que nunca mexeu com política e de repente vira um famoso e vai mexer com política. Toma muito cuidado na hora de votar nesse tipo de gente, por popularidade, não pelo que ele fez, entendeu?
14: Sim, sem dúvida alguma. Mas vamos fazer o seguinte, vamos falar dos destaques do programa de hoje rapidinho por aqui. Bora lá.
15: Bora lá.
14: Bora lá.
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14: Lá vamos nós então, Giovana Oliveira, por gentileza, seu destaque do Galo pra gente. Ah, eu tô até pensando o que que é. E aí?
17: Noite de Copa na casa do Galo. O Atlético recebe o Cruzeiro na Arena MRV em busca da classificação para a semifinal da Copa do Brasil. Vale milhões para os cofres alvinegros. Pois é, meus caros, categoria de base do Galo brilha em Copa Amizade.
14: Marcos Botelho, cabuloso. Não me decepcione, eu sei que você tem que falar. Fala pra mim que eu quero ouvir, que o assunto hoje é esse. Bora lá.
18: Chegou o grande dia. Cruzeiro concentrado para a decisão diante do Atlético na casa do rival. Duelo da volta das quartas de final da Copa do Brasil, encarado como divisor de águas para a sequência da temporada celeste.
14: Ó, dia de clássico decisivo na Copa do Brasil. Atlético e Cruzeiro decidem quem vai à semifinal. No apagar das luzes, Coxa vira sobre o Remo e se aproxima do G5. E corrida contra o relógio fecha hoje a janela de transferências do futebol europeu.
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14: Opa, esse é o Papo de Craque primeiro tempo. Então, ó, você participa pelo 999-44-8870. Tem informação do trânsito chegando por aqui, Léo Dias.
15: Opa!
14: É! O Diego Costa tem informação do trânsito pra gente. A gente vai pro intervalo rapidão e a gente volta com muito mais informações pra você. Não saia daí agora meio-dia, mas vai virar pra 28 minutos nesse momento. Bora lá.
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19: 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Boa tarde para você também, Alex, e para o ouvinte do Papo de Craque. Na reta do Califórnia tem lentidão no sentido capital, ali chegando ao Trevo do Califórnia. Mais de 2 quilômetros de filas, não há registro de ocorrência. A opção de rota para você, ouvinte TMC, é pegar a Via Expressa. No sentido Sete Lagoas, estou vendo aqui agora trânsito bom na BR-040. 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
7: De volta por aqui ao Papo de Craque. É a primeira edição do Papo de Craque que está no ar. Lembrando que a gerência geral da TMC Belo Horizonte é dela, Marcele Milasso. Gerência de jornalismo com André Rocha. Coordenação de esportes de Laura Dolabella. Produção de Matheus Murici. Apresentação é minha, Alex Barbosa. E comentários dele, Léo Dias, que está por aqui, que acha que hoje pode terminar os pênaltis?
8: Eu acho que vai.
7: Você é muito bonzinho.
8: Boa tarde, Alex. Boa tarde.
7: Você é muito bonzinho.
8: Mais a metade de Minas Gerais do coração hoje?
7: É, porque um jogo eliminatório, quartas de final, Copa do Brasil, Atlético e Cruzeiro, terminou empatado, 1-1.
8: Mas aí tá muito equilibrado.
7: Você vai pros pênaltis?
8: Mas tá muito equilibrado, nossa. Alex. Tá muito equilibrado. É, o Cruzeiro tem um histórico favorável na arena. O Cruzeiro venceu, sim, 3 lá, o Atlético venceu 2 e as duas equipes têm 2 empates lá na arena. É, então, assim, eu sei lá, tá com muita cara de que teremos o terceiro empate hoje e o de fato será decidido nos pênaltis, até pelo equilíbrio do confronto.
7: Pois é, mas agora atenção, sabe o que o pessoal
8: gosta?
7: Calor
8: demais, não tá?
7: Gosta daquela temperatura equilibrada, meu.

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0: 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Opa! Léo Dias!
1: Opa!
0: Você sabe que um clássico tem dois lados.
1: Ah, com certeza.
0: Não é verdade? No jogo passado, quem foi o mandante?
1: Cruzeiro.
0: Pois é. E hoje quem é o mandante?
1: O Atlético.
0: Então vamos fazer o seguinte, vamos chamar Giovana Oliveira para falar sobre essa noite de clássico pra gente, para trazer as informações do Galo Forte e Vingador. Giovana Oliveira, conta tudo pra gente, deve ter ido malhar hoje umas 4 horas da manhã para entrar no clima do clássico. Ainda bem que ela faz isso, Léo Dias, que eu não faço não. Ah, mas daquela do aplicativo, eu mandei para vocês a minha corrida até Guapé, soma lá naquela disputa
1: de
0: Belo Horizonte até Guapé. Giovana, chega aí, bora lá. Boa tarde.
2: Fala, meus caros amigos do Papo de Craque desta primeira edição de terça-feira. Como vocês estão, meus caros? Tudo certo? Terçou. E terçou daquele jeito mais que gostoso, né? Noite de clássico. A gente sabe que noite de Copa já é uma delícia, mas tendo clássico é ainda melhor, meus caros. A alegria, a animação, mas principalmente a ansiedade tá a mil por aqui. Não consegui dormir direito essa noite só pensando que hoje à noite teremos, então, noite de clássico pela Copa do Brasil na casa do Galo. Pois é, às 9 horas da noite teremos, então, Galo recebendo o Cruzeiro na Arena MRV, casa cheia, os ingressos estão praticamente esgotados, tá? Então, assim, o Galo está prevendo uma grande festa nas arquibancadas alvinegras. A gente sabe que a torcida vai fazer a festa de qualquer maneira, mas para esse confronto de hoje, a festa vai ser um pouco diferente também em relação a tudo que a torcida vem organizando para esse confronto, né? Vamos lá então já passar já o esquema da torcida atleticana para hoje, porque teremos então algumas ações na arquibancada, né? Vamos lá, entrada do time em campo. No setor leste teremos 3D e barra de TNT. Setor sul, bandeiras de mastro e bandeirinhas. Setor norte e oeste, balões. Durante o jogo, na hora que apitar a partida, mosaico de papel acontecendo no setor leste. Já na segunda etapa, no setor sul, teremos 3D e barras de TNT. Então, assim, são várias instruções realmente para uma festa durante todos os 90 minutos. Antes mesmo da partida iniciar, já teremos uma grande festa nas arquibancadas atleticanas. Mas assim, né, até mesmo o coletivo 1908 postou: no fim das contas, o mais importante é um só, cantar, apoiar e empurrar o Galo durante os 90 minutos. É noite de clássico, meus caros. É noite de viver a vida. O Galo, que tá invicto há 13 partidas, chega com uma confiança extra, pensando que no último final de semana venceu Vitória por 2-1 aqui na Arena MRV. Então, e com um time bem jovem, né? O Galo realmente que foi com uma equipe bem mais jovem do esperado e conseguiu mesmo assim vencer a equipe do Vitória aqui dentro de casa. Mais 3 pontos no Campeonato Brasileiro. E para hoje, né? Há uma grande dúvida. Pois é, Everson. Realmente, meus caros, muito difícil que ele entre em campo hoje, tá? O Atlético tá fazendo de tudo para que ele retorne e consiga atuar hoje, pelo menos durante o segundo tempo, né? Ou pelo menos os pênaltis, assim, caso tenha, mas para o protocolo que isso aconteça, o Everson vai ter que dar uma melhorada nessas últimas horas do dia. Mas, assim, não tendo a possibilidade do Everson, Gabriel Delfim vai assumir a meta atleticana. Vamos lembrar, né, que temos um grande ponto. Juan Tresoldi retorna. Ele acabou ficando de fora do último final de semana, cumprindo aquele protocolo de concussão, então retorna também entre os 11 iniciais. Bora lá então, sem mais delongas. Um provável galo para esse compromisso de hoje: Gabriel Delfim ou Everson, Alan Franco voltando a atuar como lateral direito, Juan Tresoldi, Vitor Hugo, Renan Lodi. Meio de campo, vamos abrindo então com Castanho, Maicon e Fred. Na frente, Bernard, Coelho, Cacierra ou Renier, fechando estes os 11 iniciais do Galo para enfrentar o Cruzeiro hoje na Arena MRV. A dúvida também, como eu disse para vocês, né, Cacierra ou Renier, porque o Cacierra é um homem de confiança do técnico Eduardo Domingues, bastante elogiado pelo comandante argentino, mas também tem um ponto, né, o Renier tá muito confiante. No jogo do último final de semana, marcou um gol, contribuiu com uma assistência. Então, é um jogador que também, eu acho que pode aparecer aí entre os 11 iniciais da equipe atleticana, que vai em busca de vencer o Cruzeiro, conseguir a classificação para a próxima fase, chegar então na semifinal e enfrentar Inter ou o Grêmio. Mas assim, uma vitória de hoje seria muito importante para o Galo então avançar para a próxima fase, mas principalmente, né, meus caros, dar mais confiança para o longo da temporada.
0: Opa, valeu, Giovana, muitíssimo obrigado aí pelas informações, por todos os detalhes. É clássico, é decisão, quem perdeu hoje literalmente sai fora. Primeiro jogo terminou empatado, então alguém tem que ganhar hoje, Léo Dias. Hoje não tem a desculpa do clássico passado.
1: É, e tem aquela história, né? Se ficar empatado, chama o sapo. Chama o sapo.
0: Você é muito bonzinho, mas vamos lá. Vamos lá, Atlético, Everson no gol.
1: Perfeito.
0: É a grande dúvida. Mas se ele tiver ok,
1: Everson,
0: indiscutível. Beleza? Linha da defesa: Alan Franco, Juan, Vitor Hugo, Renan Lodi. Vai mexer alguma coisa?
1: Talvez eu tiraria o Alan Franco da lateral e colocaria o Preciado. Explico o por quê.
0: Preciado? Não é nem Natanael?
1: Preciado. Explique pra dar um pouco mais de dinamismo no ataque do Atlético. Pra aproveitar o Preciado como esse homem um pouco mais avançado, um cara que sai um pouco mais usando o cruzamento, usando a parte ofensiva do lado direito, tá? Eu talvez faria essa mudança pensando em ter um ganho ofensivo maior, até porque o Preciado vem fazendo um grande ano, assim, começou bem, foi bem contra o Vitória, entregou muito ofensivamente, foi bem contra o Grêmio. Eu colocaria o Preciado de titular.
0: Nossa! Então vamos lá pro meio de campo com Maicon, Castanho e Fred.
1: Aí, sem mudanças, né? Aí,
0: nenhuma mudança?
1: Nenhuma. Foi muito bem o Castanho no primeiro clássico. Foi bem também na partida contra o Grêmio, que jogou. O Fred, poupa tempo, né? Vamos dizer assim. Joga muita bola. E o Maicon também é um cara importantíssimo nesse esquema do Atlético.
0: É, então vamos lá pra linha de frente com Coelho, Cacierra e Bernard. Vai mexer?
1: Também não mexo, não? Absolutamente nada. O Bernard vai muito bem. Como cresceu de produção o Bernard desde a chegada do Barba Domingues. Ele que foi muito criticado pelos comentaristas esportivos, inclusive por um careca chamado Leonardo Dias.
0: É mesmo?
1: E tem um apelido de Léo Dias. É, mas foi merecidamente criticado quando tinha que ser criticado. E o Coelho, que vem fazendo um grande ano, é um jogador do Atlético com mais participações em gols, né? Já chega a 14 participações em gols com assistência do último clássico. E o Cacierra, apesar de não fazer gol, ainda penso que o Atlético joga melhor com ele em campo do que com o Reinier e com o Thiago Borbas. Mas há quem defenda que o Reinier já tenha que ser titular, por exemplo.
0: Essa dúvida
1: se você me pega surgiu
0: depois dos últimos jogos aí.
1: Se você pega números, o Cacierra não marca 15 jogos, né?
0: Mas se ele...
1: mais de 15 jogos já.
0: Se ele faz muito bem a parte estratégica, o técnico pode preferir, porque, opa, quem faz gol já tô tendo. O Coelho já chegou aí pra fazer gol, tem os jogadores aí. Agora, a parte estratégica minha é fundamental, então eu posso manter aquele jogador.
1: Em jogo que o Atlético fica menos com a bola, como eu acho que será esse clássico contra o Cruzeiro, o Cacierra, quando recebe, ele sabe exatamente o que fazer. Então já aciona rápido o Bernard, já aciona rápido o Fred, o Lodi ou o Coelho.
0: Isso pesa muito.
1: Então assim, ele pode não estar fazendo o golzinho dele, mas ele tá ajudando muito o time no coletivo. Então, eu acredito que o Cacierra será o titular hoje.
0: Pois é. Aí no banco pro clássico a gente teve Cauã Passini, Alexander, Thomas Pérez, teve Reinier, teve Dudu. E aí? Hoje, Alan Mindo aqui acabou entrando no jogo no lugar do Bernardo, o Cicê entrou no lugar do Cassierra, o Preciado substituiu o Cuejo, o Natanael entrou no lugar do Maicon, o Thiago Borba entrou no lugar do Fred. Algum deles ali não teria espaço para ser titular, fora o Reinier que a gente já acabou de falar aqui?
1: É, talvez, eu já falei aqui do Preciado, né?
0: É, o Preciado.
1: O Natanael também seria uma ótima opção para lateral direita.
0: Mas se você colocar o Preciado, então Alan Franco banco.
1: É, Alan Franco no banco.
0: Já que o Maicon vai de titular.
1: É, até pra você ter uma opção pra caso no segundo tempo. Vamos pensar cenários aqui.
0: Uhum.
1: Vai que o Atlético abre o placar.
0: Certo.
1: Ou tá vencendo lá. Aí você pode acionar o Alan Franco do banco pra reforçar a parte defensiva, né? Colocando ele na vaga aí, quem sabe, até mesmo do Natanael. Então, eu traria o Natanael ou o Preciado. Eu prefiro o Preciado, porque o Preciado ofensivamente entregará mais ao Atlético. E para dar um pouco mais de dor de cabeça ali pro Vidalba, que muito provavelmente será o lateral esquerdo pelo lado do Cruzeiro, e geraria jogo em relação a isso. Então eu iria com o Preciado. Agora, se ele optar pelo Natanael, tem o Preciado como opção no banco também, e também tem o Alan Franco. Então, tá uma boa disputa de três jogadores que vêm jogando bem, tá?
0: Esse é o bom problema.
1: Então, quem o Barba escolher, todos os três vão ajudar de alguma maneira, né? Mesmo que seja o Alan Franco, para dar um pouco mais de sustentação defensiva, seja também o Preciado ou o Natanael, que os três estão num bom momento. Então, assim, eu vejo com bons olhos esse lado direito do Atlético, principalmente defensivo.
0: Bom, o Renato Rogério tá mais ou menos na sua linha aí. Ele falou que tempos atrás a gente falava que o time do Galo era feio, mas tá fazendo os caras jogar. Bernardo evoluiu muito, assim como o Preciado, Natanael, o Lodi. O Lodi, pra mim, já chegou bem, assim como o Maicon já chegou bem. É, quem mais já chegou bem, hein? O VH.
1: Ah, o VH.
0: Tem chegado bem.
1: É verdade, tem o VH ainda.
0: Os três. Tem o VH ainda.
1: E tem o VH.
0: Cadê o VH? O VH não apareceu no outro jogo da Copa do Brasil.
1: No jogo de ida ele sofreu lesão, né? Foi de fora. Aí voltou a ficar à disposição do Domingues pro final de semana. O Domingues acabou optando por não utilizar ele, mas deve estar no banco no jogo da volta, né? E tem o VH. Olha pra você ver, o Atlético hoje tem... Mas aí o mérito pra mim é todo do Barba Domingues, tá, o Alex?
0: Ah.
1: Porque eu mesmo já critiquei muito o Domingues, mas o Atlético se organizou muito. E aí é um combo de coisas, né? Organização fora de campo, porque depois do afastamento do Rafael Menin, né, e a saída do Hulk, o Atlético só perdeu duas vezes. Olha pra você ver que loucura. De lá pra cá, o Rafael Menin se afasta, entrega o Atlético pro Pedro Daniel, o Hulk sai do Atlético, fim da novela.
0: Sim.
1: E de lá pra cá são apenas duas derrotas. E desde a chegada do Guilherme, que é o cara que cuida do vestiário, que era um déficit que o Atlético tinha... O Atlético não perdeu mais.
0: Isso estava saltando aos olhos mesmo, essa questão do vestiário que não estava 100% ali.
1: Daí não tinha controle. O jogador ia para entrevista, falava uma coisa. Aí dirigente falava, parecia que existia uma distância entre jogadores e dirigentes. Hoje parece que o Atlético fala uma língua só. Treinador, diretoria e elenco. Por isso eu acho que o Atlético se organizou mais depois de... Nos últimos meses, tá?
0: Pois é, então ó, bora pro intervalo. Tem informação do trânsito chegando aqui. Daqui a pouco a gente vai falar do outro lado do clássico.
1: Claro.
0: O clássico tem que ter duas equipes,
1: meu cara. Ah, com certeza.
0: Tem que ter duas equipes. Ô, Diego Costa, conta pra gente, meu cara. Eita, nós. Obra na 262. Eu já falei aqui, fizeram algo genial nessa 262 ali, indo pra Joatuba. Quebra a mola numa rodovia. Cara, desculpa. Não, mas vamos lá. Bora lá. Para saber a informação do trânsito.
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4: 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Então, Alex, na BR-262 agora o trânsito é muito apertado para o motorista no sentido capital, passando ali pela região de Joatuba por causa de trabalhos na passagem pelo bairro Francelinos. Opção de rota para você, ouvinte TMC, é pegar a MG-050 passando por Vianópolis no sentido oposto, caminho para o Triângulo Mineiro. Trânsito bom agora na BR-262. 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
1: Volta por aqui com Papo de Craque Primeiro Tempo. Você participa pelo 999-44-8870. Esse é o nosso WhatsApp. Você pode ouvir pelo nosso aplicativo TMC. Aproveita, baixa o aplicativo TMC aí, hein? Vai nessa. Você pode ouvir pelo site tmc.com.br. Já foi lá no nosso Insta? Já foi nas redes sociais também? Tem muita informação para você lá no arroba TMC Minas Gerais, hein? Vem com a gente, vambora. E a gente tava falando de clássico? Lá vamos nós agora, ó. Vai virar nesse momento para 12:50. Bora lá para saber as informações do Cabuloso. Ô, Marcos Botelho, a Mosca Celeste ganhou até novo apelido enquanto eu tava fora aí. Ô, Botelho, chega aí, meu caro. Conta tudo pra gente desse Cabuloso que hoje vai lá para decidir a vida na Copa do Brasil, hein?
2: Bora. Salve, salve, tô na área, meu, muito boa tarde pra você, boa tarde a todos os amigos. Que dia, hein? Dia de clássico, situação muito boa. Ânimos à flor da pele, mas tudo será decidido hoje. E como destacado em manchete, jogo que vai ser um divisor de águas para o Cruzeiro na sequência da temporada. Classificou? Mantido a esperança do hepta na Copa do Brasil, time ganhando aquele fôlego, a expectativa de um grande título ainda nesta temporada. Eliminado, ano praticamente encerrado. Aí é fechar a casinha e garantir classificação à Copa Libertadores e ao Campeonato Brasileiro, mas sem expectativa de título. E a torcida cruzeirense está sedenta por um título de expressão. Cruzeiro foi campeão mineiro, mas, gente, convenhamos, né? O torcedor não fica satisfeito com o título estadual, que é título nacional, título continental. E a única real chance de título esse ano é pela Copa do Brasil. Por isso, o jogo encarado como um divisor de águas para o Cruzeiro de Arthur Jorge, que vem em franca ascensão, é verdade, porque pegou o Cruzeiro bem ruim, bem mal, deixado pelo técnico Tite, mas o torcedor cruzeirense quer título. Cruzeiro concentrado na toca da Raposa 2, Cruzeiro já vai sair da toca naquele período da tarde, indo em direção à Arena MRV, o jogo na Casa Atleticana, lá no bairro Califórnia, mas é o Cruzeiro preparado, concentrado com o técnico Arthur Jorge, com uma pequena dúvida no lado ofensivo. Será que o Wesley vai continuar entre os titulares, assim como foi no jogo de ida? Vamos lembrar a escalação do jogo de ida. Otávio no gol, Fagner na direita, a zaga com Fabrício Bruno e Jonathan Jesus, e o Lucas Vidalba na lateral esquerda. Aí o meio de campo teve Romero, Gerson e Matheus Pereira, o ataque Kenny Arroio, Caio Jorge, confirmadaço, e Wesley. Esse foi o Cruzeiro no jogo de ida. E qual será o Cruzeiro no jogo da volta? O técnico Arthur Jorge já tem a escalação na mente. Será que vai ser o mesmo time? Ou será que muda a formação? Será que o Matheus Henrique ganha uma oportunidade no meio de campo? Ou quem sabe o Zé Lucas? Ou quem sabe o Felipe Moraes? É, meus amigos, o Cruzeiro pode ter apenas esta modificação para o jogo desta noite. Às 9 horas, a bola vai rolar para o Cruzeiro e Atlético, e você, ouvinte, se liga aqui na TMC. Lembrando que o Cruzeiro não tem jogadores pendurados, tem 7 amarelados. Tem 7 jogadores com um cartão amarelo na Copa do Brasil. Ninguém tá pendurado. Cruzeiro classificando, se ninguém for expulso, o Cruzeiro vai ter todo mundo à disposição para o jogo da semifinal, jogo de ida. Lembrando que os amarelados são o goleirão Otávio, o lateral Cauã Moraes, o Jonathan Jesus, o Lucas Romero, o Rojas, o Caio Jorge e o Matheus Pereira. Essa turma aí, todo mundo tomou um amarelinho na Copa do Brasil. Lembrando que o Matheus Pereira, garçom do Cruzeiro, esse aí tá dando assistência à revelia, né? Já chegou a 10 assistências na temporada. Não, de 10 assistências não, tô contando uma assistência a mais aqui, hein? 8, na verdade. Em jogos oficiais são 8 assistências para o Pereira. O Pereira ainda não balançou as redes na Copa... Não, na verdade balançou sim. Eu tô fazendo... ele não balançou as redes na Copa do Brasil ainda. O Pereira ainda não fez gol na Copa do Brasil. O Cruzeiro tem 2 gols com o Caio Jorge, os 2 de pênalti. 2 com o Kenny Arroio, 1 gol com o Jonathan Jesus e Matheus Henrique. Pereira ainda não fez gol nessa Copa do Brasil, hein? Será que dá pra deixar um golzinho hoje, Pereira? Melhor do que tomar um cartão, hein? Lembrando que o jogo de hoje será apitado pelo Rafael Claus, o VAR a comando de Rodrigo Guarizo Ferreira do Amaral. Os assistentes do Claus serão Danilo Ricardo Simon Maniz e Vitor Hugo Imazu dos Santos. Os assistentes do Rodrigo Guarizo Ferreira do Amaral serão Helen Aparecida Gonçalves e Hubert Estevão da Silva. Tá aí a turma do VAR, do apito, enfim, sempre muito bom prestar atenção. Lembrando que o jogo desta noite será o jogo de número 50 do Cruzeiro na temporada. É, Cruzeiro chegando a 50 jogos oficiais no ano. Até aqui em 49 jogos oficiais na temporada, Cruzeiro tem 24 vitórias, 12 empates, 13 derrotas, 57,14% de aproveitamento, meus amigos. A bola rola às 9 da noite e uma pequena dúvida sobre o esquema tático do Cruzeiro. Se o Wesley de fato vai ser o titular ou se um meio-campista vai ganhar a oportunidade de começar no 11 inicial de Arthur Jorge. Talvez Matheus Henrique, talvez é Lucas, talvez até mesmo o Felipe Moraes, que é um meia atacante, fez o primeiro gol dele profissional no jogo contra o Vasco na derrota por 3-1 no sábado passado. Mas a emoção é grande, a expectativa também e a concentração é total na Toca da Raposa 2, meus amigos.
1: Opa, valeu Botelho, obrigado pelas informações aí, meu caro, mas você falou uma coisa aí que aí chamou a atenção dos meus ouvidos, fez os meus ouvidos prestarem atenção apenas nisso. Ele usou o nome de Rafael Claus. Léo Dias, o que você espera hoje de Rafael Claus?
3: Lancei um vídeo com uma opinião impopular lá no arroba Léo Dias Fut nas minhas redes sociais.
1: Perfeito.
3: Pessoais. E aproveite para seguir.
1: Qual é o arroba?
3: Arroba Léo Dias Fut.
1: Agora eu entendi.
3: Mudo. Beleza. Mas siga também o nosso arroba TMC Minas Gerais.
1: Isso.
3: Eu disse o seguinte. E falei que a minha opinião poderia envelhecer como uma caixa de leite deixada no sol, no calor, no centro de Belo Horizonte.
1: Nossa, envelhece rapidinho, meu cara.
3: Porque é elogio a árbitro. Eu disse que a CBF, muito provavelmente, acertou. Muito provavelmente não. Na minha opinião, acertou na escolha do Rafael Claus para apitar esse jogo da volta. Por quê? O Claus é um árbitro experiente, muito autêntico. E o contexto desse jogo é um jogo muito polêmico. Vamos lembrar aqui o que aconteceu no jogo da ida. O jogo vem de uma... Não só no jogo da ida. Os clássicos vêm de uma sequência de 3 arbitragens desastrosas. Uma do Matheus Candançan, que simplesmente deixou o pau cantar na final do Campeonato Mineiro e deu na briga que deu. Depois, o Flávio Rodrigues de Souza, que teve que expulsar 3 jogadores, 2 da equipe do Cruzeiro e 1 da equipe do Atlético, que fez uma arbitragem muito ruim. Depois do mesmo Flávio Rodrigues de Souza, que foi muito mal no jogo da ida, que aí foi mal no lance envolvendo o Juan Tressoldi, mas não só isso, deixou o pau quebrar no primeiro tempo, e aí no segundo tempo, numa faltinha, mais ou menos ele deu amarelo para jogadores de Atlético e Cruzeiro, do Alan Franco, depois deu amarelo pro Pereira. E quando você escala um árbitro que é tendencioso a ser pressionado, como seria o caso de outros, e não é o caso do Rafael Claus, ele já chegaria muito pressionado pela torcida do Atlético, que vai ter pressão,

0: cidade, você fala, nossa, tá hoje lindo. O trânsito tá bom.
1: Isso é uma boa dica pra hora que eu for embora, tá?
0: Vai quebrar uma carreta em L no centro de Belo Horizonte. Você fala, gente, mas nem pode circular carreta nesse horário aqui.
1: Eu vou embora daqui
0: hoje. Ela aparece lá e quebra.
1: E minha casa, o caminho, entre o caminho da minha casa, daqui pra minha casa, tem uma tal de arena do Atlético.
0: Boa sorte.
1: E eu vou ter um trânsito danado. Mas, agora pra falar do Cruzeiro, aí eu não sei qual ponto que você queria que a gente começasse a nossa discussão,
0: o Alex. Eu quero saber justamente dessa dúvida aí do Marcos Botelho. Wesley chega ou não chega? Se ele não chegar, quem entra no lugar do Wesley?
1: Eu já até externei quando a gente ainda estava no streaming.
0: Ah.
1: Agora que estamos no Dial, eu gostaria de repetir. Sou um crítico ao Matheus Henrique, tá? Já critiquei ele várias vezes. Mas é inegável que o problema do Matheus Henrique, por vezes, é o posicionamento que ele está desempenhando na partida, como o de próximo ao gol do Cruzeiro, jogando próximo a dos zagueiros.
0: O trabalho defensivo dele deixa muito a desejar.
1: Exato. Não acho que nem é isso. Eu acho que é o ponto, ele fazendo a saída de bola do Cruzeiro, que eu não gosto. E aí, eu colocaria o Matheus Henrique, calma, torcedor do Cruzeiro, calma.
0: Vai lá.
1: No lugar do Wesley, para fortalecer esse meio de campo do Cruzeiro, tendo Matheus Henrique, Gerson e Lucas Romero, e uma trinca de meio campistas, além do Pereira, Arroio e Caio Jorge, porque o Wesley não foi bem no jogo da ida, e o Cruzeiro tá muito previsível.
0: Você vai fazer um 4-4-2, é isso?
1: Isso. O Cruzeiro tá muito previsível também, Alex.
0: Ah.
1: Porque todo mundo sabe que o Arthur Jorge vai jogar com o Wesley, que o Wesley vai ser esse ponta que vai vir por dentro para abrir o corredor pro Vidalba, que vai jogar muito aberto ali pela lateral esquerda, que vai fazer uma saída por vez de 3-1 ali com ou o Gerson ou o Romero baixando para fazer a saída de 3, liberando o Fagner. Então o Cruzeiro tá muito previsível nos últimos jogos, e se o Wesley não faz um jogo exuberante, o Cruzeiro sai muito marcado. Por isso eu faria uma mudança, principalmente tática, preenchendo o meio de campo, porque eu acho que o meio de campo do Atlético dominou no jogo da ida, foi o grande diferencial do Atlético, porque tinha Castanho, tinha Maicon, Bernard e Fred ocupando a parte do meio de campo, enquanto o Cruzeiro tinha apenas Gerson e Lucas Romero e o Pereira, que ficava flutuando e muito próximo do ataque. Então ficava um buraco naquele setor.
0: É, a cabeça do Pereira, apesar dele ser um jogador ali do meio, a cabeça dele é pro ataque, né?
1: É, não, certamente. E também você ficar voltando com o Pereira lá atrás, você perde muito no seu jogo ofensivo.
0: Sem dúvida.
1: E acaba isolando o Caio Jorge. Então o que a gente viu no Cruzeiro recentemente? Mesmo o Cruzeiro com 3 atacantes, o Cruzeiro deixava o Caio Jorge preso entre os zagueiros e tinha muita dificuldade. Então, assim, eu preencheria mais esse meio de campo, mesmo sendo um crítico do Matheus Henrique. Talvez o Matheus Henrique, é a questão dele estar jogando como um primeiro homem de meio de campo e não como um terceiro homem desse meio de campo. Por isso eu queria, até para fazer uma função parecida com o Christian, porque esse está fazendo muita falta pro Cruzeiro, tá? Pois muita falta pro Cruzeiro.
0: Pois é, aí eu queria saber de você outra coisa. Nós vimos esse embrólio aí do Caio Jorge, foi pro STJD, o pessoal teve que fazer a votação lá e tudo, acabou sendo praticamente absolvido. Tem punição? Tem, mas a punição não resultou nem em jogo. Mas você acha que isso pode mexer com a cabeça ou do Caio Jorge, ou do árbitro de hoje, de um dos dois?
1: É, do árbitro eu já expliquei que eu acho que o Klaus é um árbitro suficientemente autêntico para não cair nessa pilha, mas a gente conhece a arbitragem brasileira e sabe que
0: de repente pode surgir qualquer coisa.
1: Tiver um entrever entre Juan Tressoldi e Caio Jorge, vai mandar os dois pro chuveiro, pode ter certeza. Agora, em relação ao Cruzeiro, eu queria dizer uma coisa, tá?
0: Não, em pelo relação amor... ao árbitro.
1: O árbitro é ao lado do Cruzeiro agora.
0: Isso.
1: Eu não tenho dinheiro pra pagar advogado agora, então não me processe advogado do Atlético. Mas eu
0: então
1: fosse...
0: Então fala com calma.
1: Mas eu fosse o Cruzeiro, eu pegaria o que foi dito pelo advogado do Atlético durante a defesa e levaria até pro vestiário, cara. Por quê?
0: Você acha que vai estimular?
1: É, ele falou, ninguém aguenta mais esse Caio Jorge. Falou com essas palavras.

0: E assim, e o Caio Jorge, se isso não for um motivo de motivação para ele, ele tem dois caminhos durante isso tudo. Ou ele se abala, se assusta com o que, com tudo que está acontecendo, com a pressão que vai sofrer hoje, que será muita, Caio Jorge. Certamente.
1: Sim,
0: sem dúvida. Ou ele usa disso como uma motivação de dar a volta por cima e fazer disso um grande jogo da vida dele. Ah. Então, pegar o que foi dito pelo advogado, usar disso como uma motivação pessoal ali, até para ter um pouco mais de gana, um pouco mais de brilho nesse time do Cruzeiro, que eu acho que é o que faltou na ida. Foi dito, inclusive, até pelo próprio Renan Lodi, isso, que o Cruzeiro, não exatamente pelo Cruzeiro, mas falou que jogos como um clássico, como um mata-mata de Copa, não é só no, na técnica que se vence, é também na gana. Eu acho que Cruzeiro, o Caio Jorge tem essa oportunidade, ele tem dois caminhos, ou ele se abala completamente com o que aconteceu e com a pressão que vai sofrer no estádio, ou ele faz disso uma motivação pessoal para fazer um grande jogo hoje à noite.
1: E ele tem que tomar cuidado para não cair na pilha, né? Porque certamente vão tocar nesse
0: vão.
1: Certamente.
0: Vão provocar, vão falar. Ainda bem que agora tem aquela lei Vini Júnior, né?
1: É.
0: Que o cara não pode falar nada com a boca tampada. Porque senão isso certamente aconteceria, né?
1: Mas eu acho que vão provocar, vão chegar do ladinho ali,
0: vão dar um
1: totozinho pra ver se perde a cabeça. Clássico,
0: assim como tô falando que acho que vai pros pênaltis, eu acho que não sai sem ter um expulso hoje não, tá?
1: Perfeito. Pô, sabe aquela figurinha que tem do cara que vai beber a água e fica tremendo a água, custa levar a água pra boca?
0: Sim.
1: Sabe aquela figurinha
0: circular? Sim.
1: O Carlão Loregian falou que tá tranquilo e mandou essa figurinha. Tranquilo pro clássico hoje.
0: Eu acho que tá geral assim, viu, Carlão? É. Todo mundo mais ou menos tenso e sem conseguir dormir, principalmente, tá?
1: Pois é, eu acho que eles podiam até adiantar o clássico, pra gente passar por isso logo.
0: É porque eles não querem disputar esse jogo 1h30 da tarde, não?
1: Boa! Por mim, começava meio-dia, a gente ou fazia dentro do papo de craque.
0: Daqui 5 minutos.
1: Daqui 5 minutos, bora lá que a gente começa esse clássico aí. E passa todas as informações para você aqui na TMC. Você acompanha todos os detalhes da partida hoje aqui, Léo Dias.
0: É, meus amigos. Hoje, a partir de 8 da noite.
1: 8 da noite, até um aquecimento
0: pro negócio. Conte comigo. Dois narradores.
1: Perfeito,
0: dois narradores. Felipe Soares narrando o primeiro tempo, narrador do Cruzeiro.
1: Perfeito.
0: E Luiz Soares, mandante, narrando o segundo tempo, narrador do Atlético.
1: Perfeito.
0: Um comentarista. O senhor Danilo Marra.
1: Danilo Marra.
0: Será a voz imparcial. Dois comentaristas torcedores.
1: Quem?
0: O Gão, pelo lado celeste, diretamente dos estúdios TMC, e Fael, diretamente da Arena MRV, a voz atleticana. E dois repórteres. Giovana Oliveira cobrindo o lado do Atlético e Marcos Botelho cobrindo o lado do Cruzeiro. Então, equipe toda. E só porque só eu não estarei lá?
1: Por que você não estará?
0: Porque estarei apresentando o Papo de Craque, segunda edição, a partir de 6 horas da tarde hoje.
1: Aqui?
0: Hoje, juntamente com o Gão, estaremos nós dois aqui no Papo de Craque, segunda edição. Aquele Papo de Craque Pocket, é claro, abrindo espaço para o clássico aqui.
1: Sim, não, o assunto hoje é clássico, não tem como, é clássico esse negócio. Agora é o seguinte, ó, bora para a informação do trânsito, porque o Diego Costa falou que tem atualização sobre um acidente na 356 ali na saída do Belvedere. Chega aí, a gente vai pro intervalo rapidão e volta, não saia daí.
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3: 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Então, Alex, na 356 agora tem pista liberada no sentido centro de BH, passando ali pelas curvas do Paredão. Mais cedo teve uma batida entre carro e moto, duas faixas precisaram ser fechadas e o trânsito ficou bem pesado, viu? Agora o motorista já respira, mas pelo excesso de veículos ainda tem trânsito bem tenso no entorno do shopping ali do bairro Belvedere. 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
13: Já voltamos com a sua participação pelo 999-44-8870. Esse é o nosso WhatsApp. Vai lá no nosso Instagram, @TMC Minas Gerais. Pode ouvir pelo site também, tmc.com.br. Que é isso. Eu que agradeço aí a sua presença, a sua audiência, Marcos. Muitíssimo
14: Opa,
13: obrigado.
14: Um aqui, abraço pra ele, ele tá sempre com a gente, o Marcos.
13: Grande abraço, saiu de férias, as coisas no Cruzeiro desandaram. Agora tô confiante novamente. Opa, mas aconteceu o seguinte, Marcos. O Arroio, durante as minhas férias, treinou a finalização. Eu passei o ano inteiro criticando isso, que pra você chegar e chutar, você tem que saber finalizar. E aí ele tava em débito nessa parte. Ele estava conseguindo chegar muito bem, se projetava muito bem, posicionava para receber a bola, beleza, bacana. Na hora de fazer o gol, ele tomava a decisão que não era melhor. Muitas vezes era só tocar.
14: Só o detalhe, só tocar. Só esse detalhe importante, isso, o gol.
13: Isso. Mas muitas vezes era só tocar e ele conseguia até que a jogada se tornasse uma jogada bem possível de gol. Diferente um pouquinho do Neisser. O Neisser faz tudo certo, carrega a bola até para ele dar conta de finalizar. Só que aí ele não consegue finalizar. O Arroio nem sempre conseguia chegar nesse ponto da finalização.
14: Aí ele disse assim,
13: mas a jogada abria.
14: Não, aí o Alex, ele disse assim, esse tal de Alex tá falando que eu não sei chutar, eu vou começar a chutar de fora da área e acertar na gaveta, eu quero ver ele falar de novo.
13: Parabéns, Arroio, é isso que a gente espera, é queimar a língua da gente mesmo. É fazer bonito aí em campo, é evoluir cada vez mais, a gente quer ver um bom futebol, então espero mesmo que todo mundo, o Renier passou a fazer gol, então faça gol, Renier, faça gol, Arroio, faça gol, todo mundo aí. Grande abraço pra você, Marcos, sucesso de montão, meu caro. Agora tem jogador brasileiro indo para o futebol árabe, é isso? Não é brasileiro, é o ex-palmeirense, o Richard Rios, que o Benfica acertou na terça-feira o empréstimo do meio-campista colombiano Richard Rios para o Al Ittihad. O clube da Arábia Saudita vai pagar 3 milhões de euros pelo negócio de um ano e assumirá os salários do jogador de 26 anos. Sem opção de compra fixada, o movimento serve para a equipe portuguesa aliviar a folha de pagamentos nesta reta final da janela. Pergunta que não quer calar, Léo Dias. O Richard Rios seria alguma opção para cá? É.
14: Eu fiquei me surpreso ali, porque o Richard Rios tinha todo o perfil para, de certa forma, ele virar, né, um grande jogador no futebol europeu, e já vai muito cedo para a Arábia Saudita, não deu certo no Benfica, jogador aí com passagem no Palmeiras, né, e assim, vamos ver se vai dar certo lá também, mas quando ele vai para o Sauditão, ele está praticamente indo para o para um lugar onde tem pouquíssima competitividade.
13: Não, é
14: para ganhar dinheiro.
13: O pessoal vai lá justamente por isso. Vai lá para ganhar dinheiro.
14: Só que ele vai ser emprestado, né? Não deu tanta sorte em relação a isso.
13: É igual quando o Hulk foi para a China. Foi lá para ganhar dinheiro naquela época que o futebol chinês estava bombando de... Eu não sei. Na Arábia Saudita é petrodólares. Na China é o quê?
14: Ah, era... Eu esqueci daquela...
13: O que é que o pessoal falava?
14: Nem yen, não?
13: É, sim, mas o pessoal falava o quê lá, hein? Yen é o Japão? Eita. Não, ah, foi... agora matei minhas aulas de geografia agora.
14: Não, yuan chinês.
13: Isso.
14: Que vale 77 centavos do real brasileiro. Então tá meio desvalorizado.
13: Pois é. No Japão, aí sim, no Japão, que é o yen. Né? O iene, que é a moeda do Japão.
14: Isso.
13: Mas aí o seguinte, o que aconteceu ontem no Campeonato Brasileiro, meu caro Léo Dias? Virada sensacional. É o Coxa batendo o Remo aí num jogo maluco em Belém. Partida de 5 gols no segundo tempo e 2 viradas. Coritiba venceu o Remo por 3-2 no Mangueirão pela 25ª rodada do Brasileirão. O gol da vitória saiu nos acréscimos com Pedro Rocha, que aplicou a lei do ex e garantiu a 4ª partida de invencibilidade do Coxa. Com o resultado, o time paranaense encosta no G5 e deixa o Leão na vice-lanterna.
14: É, quem reclamou um pouco desse resultado foi Atlético e Cruzeiro. É. Porque com a vitória, o Coritiba passou o Atlético, né? Chegou à 7ª posição e ficou apenas 3 pontos do Bahia, que é o quinto, né? Com 40, e ficou 2 pontos do Cruzeiro. E passou o Atlético, que segue ali com 36 pontos, mas... Baita trabalho de Fernando Seabra. Vamos recapitular aqui. O Coritiba entra no Campeonato Brasileiro
13: desacreditado por mim, que veio da Série B.
14: E precisando se salvar quanto rebaixamento, que é o primeiro objetivo de quem sobe.
13: Isso.
14: Já são 37 pontos. Ou seja, a meta dos 45 está logo ali. Então, assim, grande trabalho do Coxa, e não só do Coxa, né? Do Atlético Paranaense também, que já chegou aos 45 pontos e já não cai, e é o terceiro colocado. Então, grande Campeonato Brasileiro dos Paranaenses nessa temporada, comandados por 2 bons técnicos brasileiros, tá? Sempre importante frisar isso. Odair Helm e Fernando Seabra, técnicos brasileiros, tá?
13: O Seabra já tinha mostrado isso aqui, né?
14: Exatamente.
13: O Seabra tinha ido muito bem aqui, muito bem, aliás. Não seguiu pra mim só porque não tinha grife.
14: Não,
13: se tivesse grife, teria seguido?
14: Teria mesmo.
13: E o outro que antes a gente achava que só fabricava patente, nada disso, meu caro. Terceiro colocado do Campeonato Brasileiro, Odair Helman.
14: Papito, Odair Helman. Nosso querido maioneso.
13: Isso. Agora, o Remo deu uma acordada muito grande, né?
14: Mas tá tudo muito embolado ali, Alex. Se o Remo vence, ele empurraria o Internacional pra vice-lanterna.
13: E jogaria o Mirassol dentro da zona de rebaixamento.
14: Então tá tudo muito embolado nessa parte de baixo, porque o Remo tem 23 pontos, o Internacional 25,
13: isso.
14: O Vasco 25 e o Mirassol
13: 26.
14: Ou seja, olha pra você ver a situação de Vasco e Internacional. E eu repito, tá? Eu acho que o Vasco sairá dessa situação e os dois gaúchos têm que ficar atentos.
13: Pois é. Agora, o curioso é que o Pedro Rocha foi artilheiro do Remo na Série B do ano passado, aí foi lá e marcou o gol do Coxa.
14: Ah, mas é a lei mais infalível.
13: Essa no Brasil funciona demais.
14: A tal da lei do ex.
13: É impressionante, meu pai. É duas coisas. Só isso aí e você saber que se não pagar a pensão vai preso.
14: É, a lei da pensão é a lei do ex.
13: Pergunta assim, não, eu destruí um continente nesse planeta, eu vou preso? Não. Mas não pagou a pensão. E a lei do ex, essas duas aí.
14: Estamos falando de República Federativa do Brasil.
13: Impressionante essa aí. Então, ó... Tem cara nova no Ninho do Urubu, hein? O Flamengo oficializou nesta terça-feira popular hoje a contratação do atacante equatoriano Anthony Valencia, de 23 anos. O jogador estava no Royal Antwerp da Bélgica e assinou o vínculo até 2031 para assumir a camisa 14 rubro-negra. Comprado por 5 milhões de euros para substituir Gonçalo Plata, Valencia já treina com o grupo e busca regularização imediata para estrear contra o Mirassol no Maracanã. E aí?
14: O Flamengo
13: é um reforço importante aí?
14: Não trocou nem de país, né? Já troca o equatoriano Plata por equatoriano Anthony Valencia. É um reforço interessante. Eu até me surpreende o Flamengo fazer esse tipo de movimento, porque o Flamengo ultimamente tem contratado jogadores mais caros, né? E contrata um jogador assim mais modesto. Teve na mira até do Atlético recentemente. a ver se vai dar certo aqui no futebol brasileiro.
13: Pois é, mas se aposta positivamente ou é uma incógnita?
14: Eu acho que não vai conseguir repor no mesmo nível
13: a
14: saída do Plata, não, porque o Plata era um cara crucial nesse time do Flamengo. E quem vem jogando muita bola no time do Flamengo é o Jorge Carrascal, né, que virou titular da posição ali pelo lado direito.
13: Pois é, eu já ia chamar aqui nossa querida Giovana Oliveira para falar mais um pouquinho do Galo, mas Léo Dias...
14: A nossa curiosidade do dia.
13: É, né? O Atlético tá voando na segunda metade da Série A. O Galo assumiu a liderança isolada da classificação do retorno do Brasileirão ao bater o Vitória por 2-1 na abertura da 25ª rodada. Com 73% de aproveitamento no período, o time mineiro ultrapassou rivais, beneficiado aí pelos tropeços de Cruzeiro e Atlético Paranaense. Já na parte de baixo, São Paulo e Vasco reagiram e deixaram a zona de rebaixamento do retorno. Cara, que mudança, hein?
14: É, o Barba realmente acertou esse time do Atlético recentemente e no Brasileirão vem pontuando. E esse ano, muito provavelmente, Alex, não terá o Atlético sofrendo com briga contra o rebaixamento mais uma vez. Né?
13: 73% de aproveitamento. Sabe qual time hoje tem 73% de aproveitamento no Campeonato Brasileiro, geral?
14: Nenhum.
13: O Palmeiras, que é o líder do campeonato, tem 69, o Flamengo tem 66.
14: Aliás, como tá jogando mal o seu Palmeiras, hein?
13: Não, de repente desaprendeu, deu um apagão aí.
14: É, o pessoal fala que o Abel Ferreira agora tá começando a pagar pelo
13: pagar pacto. Pelo quê, ó?
14: Pelo pacto. É aquilo, né? É só o lado positivo e o teu lado ruim depois, né?
13: Tem um revés da
14: história. Exato.
13: Que é isso. Mas vamos chamar a Giovana Oliveira para saber mais do Galo, que entra em campo hoje. É clássico, é mata-mata, é Copa do Brasil, é jogo decisivo. Mas tem mais informações aqui pra gente também. Por quê? Porque tem a galerinha da base, tem o Galinho brilhando aí no Sub-15. Giovana, fala tudo pra gente, bora, volta aí. Vamos nessa.
15: Voltamos, meus caros, voltamos. Bora falar mais sobre o Galo. Eu sei, tá todo mundo muito ansioso para falar sobre a Copa do Brasil. Teremos um jogo muito importante logo mais na Arena MRV. Mas assim, ainda temos muitas coisas a acontecerem também. Não só hoje, mas ao longo da semana, ao longo desta temporada. Claro que o resultado de hoje vai movimentar e muito todo o restante de 2026, né? Mas ainda temos outras competições ainda a serem realizadas pela equipe atleticana e é isso que eu quero passar para vocês, meus caros. Quero falar para vocês como vai ser a agenda desta semana. Hoje, então, teremos o compromisso pelas quartas de final da Copa do Brasil. Amanhã, à tarde, a delegação já retorna às atividades na cidade do Galo, iniciando a preparação para o Campeonato Brasileiro. Pois é, virada de chave rápida já para a competição nacional. Teremos, então, quarta, quinta e sexta, 3 treinos visando o Brasileirão e sexta à tarde decolam para São Paulo, porque sabadão teremos então São Paulo e Galo às 6:30 da noite. Jogo válido pela 26ª rodada do Campeonato Brasileiro no estádio Morumbi. Algumas pessoas estavam até imaginando que o Galo permaneceria em São Paulo para a próxima semana, né? Mas não. Logo após a partida já retornam para Belo Horizonte. Domingo já tem mais um treino agora visando a Copa Sul-Americana. É, meus caros. É jogo lá, jogo cá, jogo forte atrás do outro, tá? Porque então teremos dia 9 de setembro, a próxima quarta-feira, às 7 horas da noite, já temos já o jogo de ida das quartas de final da Copa Sul-Americana. Então, assim, vai ser muito pegado este mês de setembro pro Galo. É um mês realmente mais desgastante, pensando em decisões de Copas. Então, hoje, Copa do Brasil. Semana que vem, já o jogo de ida da Copa Sul-Americana. Logo em seguida, dia 12 de setembro, 4 horas da tarde, Galo e Fluminense, aqui em Belo Horizonte. 16 de setembro, na outra quarta-feira, Galo e Santos. Jogo de volta aqui na Casa do Galo, às 7 horas da noite. É a decisão para a Copa Sul-Americana da próxima fase. Aí já destrinchando já os próximos jogos também do Brasileirão, porque a CBF ontem já afirmou como que vai ser as próximas 4 rodadas. Dia 19 de setembro, um sábado, às 4 horas da tarde, Galo e Chapecoense aqui na Arena MRV. Dia 8 de outubro, 29ª rodada do Campeonato Brasileiro, quinta-feira, 8 horas da noite, na Arena da Baixada, Atlético Paranaense e Galo. A última partida que foi destrinchada pela Confederação Brasileira de Futebol é dia 11 de outubro, em um domingo, 30ª rodada do Campeonato Brasileiro, Galo e Santos. Então, esta última rodada destrinchada pela CBF. Teremos, então, muitos jogos contra o Santos também neste mês de setembro e também outubro. É um período maior que teremos aí, né, de jogos mais distanciados, porque teremos também uma paralisação para a data FIFA, então vai ter um pequeno tempo de descanso, mas assim, é jogo atrás de jogo, são muitas decisões, né, meus caros, e é isso que vai complicar, querendo ou não, para o elenco atleticano. A gente sabe que o DM Alvinegro já está recheado, principalmente em relação a zagueiros. Temos Lianco, Léo Duarte por lá também, os defensores, né? Ainda bem que o Juan Tressold não teve nenhuma lesão mais forte, então já retornou também, já pode estar disponível. Mas assim, temos também por lá o Igor Gomes, já está próximo de retornar, então já também fica um pouco mais aliviante para o Barba, mas com compromissos bem importantes para o Galo daqui pela frente, em que o Galo vai ter que ficar de olho. Falando sobre a base, meus caros, sem esquecer realmente sobre as categorias de base atleticana, tivemos ontem o Sub-15 vencendo o Vasco por 2-1 e mantendo então 100% de aproveitamento na Copa Amizade, garantindo então desta forma, neste triunfo, né, a vaga nas quartas de final da competição. O Galo encerrou então a primeira fase com a melhor campanha geral entre os 12 participantes, com 3 vitórias, 14 gols marcados e 2 sofridos. O meia Daniel Costa e o zagueiro Christian marcaram os gols, então, que garantiram um triunfo atleticano. O Galo, então, nessa primeira fase, né, venceu o Kashima Antlers do Japão por 4-1, o Bangu por 8-0 e o Vasco, então, ontem por 2-1. Tá certo? Então, meus caros, então, assim, realmente é o Galinho fazendo história agora na Copa Amizade, meus caros.
13: Opa, valeu, Giovana, obrigado pelas informações. Copa Amizade, Léo Dias, eu tenho aquela pergunta que não quer calar, pode fazer 8?
14: Cadê? De amigo desse jeito, não precisa nem de inimigo, né?
13: Pois é, ó.
14: Alex, só acrescentar uma informação aqui.
13: Qual?
14: É o seguinte, você falou de amizade, de celebração, e tem gente fazendo aniversário.
13: Ah, então fala pra mim.
14: O senhor Barba Domingues.
13: Que é isso, não acredito.
14: Tá ficando mais velho hoje, Barba Domingues.
13: A barba tá ficando branca.
14: E ele que tá desde fevereiro no Atlético, né? E vem construindo um trabalho sólido no comando do Alvinegro. Faz aniversário hoje, o Atlético se posicionou via as redes sociais. Aniversário do Barba. Que dia, hein?
13: É.
14: Ele vai ter que virar assim. Às vezes a esposa tava assim, vamos comemorar, né? Pedir um bolinho, não sei o quê. Aí falando, então, eu vou ter que trabalhar hoje à noite. Mas é muito importante hoje. É, então, é só um clássico.
13: Eu sei o presente que ele quer, Léo Dias. Isso aí é o seu presente que
14: ele quer. Ah, não, é isso aí, com certeza.
13: Ele quer, sem dúvida alguma, sem dúvida alguma. Agora, Lianco e quem mais está no departamento médico?
14: Vamos lá, Lianco, a incógnita do Everson.
13: Ah, isso. E o Léo Duarte também está no departamento médico.
14: O Léo Duarte, ninguém nem sabe como é que ele joga, né?
13: Pois
14: não conseguiu nem estrear até aqui.
13: Pois, impressionante essa aí. É muita zebra. E aí, vão fazer muita falta, acho que principalmente o Lianco, né?
14: É, vai, porque o Atlético fica, mais uma vez, refém ali, só com Juan Tressold, Vitor Hugo e Vitão à disposição. O Atlético deu a sorte de... Sorte eu digo, né? Porque, de fato, estava lá constando no elenco, mas deu a sorte de lançar um menino de 18 anos na partida contra o Internacional dar certo e ele ser utilizado também no Clássico e depois no final de semana... Mas ainda assim é muito arriscado você contar com apenas um zagueiro de origem e de função no banco. Então os zagueiros do Atlético são os retornos mais aguardados nesse momento da temporada, porque o Lianco é titular pelo lado esquerdo e o Léo Duarte é uma alternativa ali ao Juan Tressold, caso se lesione o Tressold, né? Então, de fato, os retornos mais aguardados do Atlético são esses na zaga, certamente.
13: É, vamos ver o que vai rolar, a gente passa as informações, todos os detalhes pra você, mas teve capotamento de carro na Savassi, Léo Dias. Ó, bora pro intervalo rapidão, mas antes tem informação do trânsito chegando aqui. Diego, conta pra gente, meu cara, porque daqui a pouco a gente vai saber mais uma vez do outro lado do clássico. Já não saia daí, 1:27.
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17: 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Pois é, Alex. Uma ocorrência até certo ponto incomum, viu? Capotamento de carro na região da Savassi, encontro da Avenida Getúlio Vargas com a Avenida Cristóvão Colombo. Neste momento está impactando as duas direções da Cristóvão Colombo. Também impactos para quem pega a Avenida Getúlio Vargas. Você, então, ouvinte, se possível, evite, fuja deste ponto na região da Savassi, reforçando capotamento de carro por lá. 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
13: Pois é, de volta por aqui com o Papo de Craque primeiro tempo. Participe pelo 999-44-8870. Esse é o nosso WhatsApp. Nós temos aqui uma competição interna para ver quem faz mais exercícios até o fim do ano aí. O Gão computou quantos quilômetros hoje?
14: Já foram 5, tá?
13: Beleza, estou apenas 275 na frente pela minha corrida. Durante as férias aí até Guapé.
14: Como é que foi as férias lá naquele bairro Fernando de Noronha?
13: Foi Fernando de Noronha,
14: que é um bairro lá em Pompeu.
13: Isso. Né? Não, mas eu fui pro Havaí também, meu cara.
14: Ah, é?
13: É, ó, aqui pertinho do Betânia. Então eu fui pro Havaí. Eu falei, opa, tem que ir pro Havaí.
14: É, eu frequentemente tenho visitado a Europa.
13: Também?
14: O bairro Europa ali em Contagem.
13: Boa, dá pra você viajar o mundo inteiro.
14: Tem Veneza.
13: Sem sair da região metropolitana.
14: Veneza.
13: Ó, sensacional.
14: É um bairro em Verão das Neves.
13: Você pode ir pra Veneza facinho, facinho por aqui, meu cara. Então o negócio tá fácil. Mas falando em tá fácil aqui pra gente, que a gente vai só comentar, a gente vai discutir, a gente vai apresentar programa. Beleza. Agora pra Atlético e Cruzeiro, eu não gostaria de estar na pele dos dois, meu.
14: Nossa, Deus, cara, imagina.
13: E... ó, algum jogador dormiu sem tomar remedinho de ontem pra hoje? Você acha que dormiu tranquilo?
14: Nossa, eu acho que não. Até a gente que tá nesse mais fácil, não dormiu sem tomar rebendinho. É. Imagina a turma que tá lá. Porque eu queria falar um negócio, cara. Assim, a gente fez a gravação pras nossas redes sociais lá no arroba TMC Minas Gerais. Boa. De dentro do gramado do Mineirão. E saindo pelo túnel, eu já achei impressionante olhar para aquilo vazio. E também quando eu fiz a reportagem de campo lá na arena... tava o estádio cheio, eu já ficava impressionado. Imagina você ser o centro das atenções e jogar diante de todo mundo ali. É realmente uma pressão muito grande, né, cara?
13: Ó, então vamos saber o que tá rolando pros lados do Cabuloso com ele, com o Marcos Botelho.
14: Opa!
13: Ô, Botelho, volta aí, meu caro. Fala mais do Cruzeiro pra gente.
25: Muito bem, estamos de volta aqui à nossa programação e vamos começar a falar do futebol feminino, porque ontem teve jogo de ida das quartas de final do Campeonato Brasileiro Série A1, jogo no Independência. 2.288 torcedores estiveram presentes na Arena Independência para acompanhar a vitória do Corinthians para cima do Cruzeiro por 1-0. E o gol no finalzinho, hein? Vicky Albuquerque fez Corinthians 1, Cruzeiro 0 aos 49 da segunda etapa, fazendo com que o Corinthians largasse à frente do Cruzeiro nas quartas de final. O jogo da volta já é na próxima semana, dia 7, esse jogo lá em São Paulo, a partir das 5 da tarde. Daqui a pouco eu falo sobre ele, porque primeiro vamos escutar Jonas Urias, técnico das Cabulosas, que em uma extensa declaração, assim avaliou o jogo do Cruzeiro, até fazendo menção ao jogo da primeira fase, a vitória do Cruzeiro por 3-2 contra o Corinthians, e o Jonas Urias assim analisou o contexto da partida.
0: A maioria das chances criadas do Corinthians, elas foram basicamente bolas paradas, situações de lançamentos onde elas ganham a disputa de primeira e segunda bola e dali elas conseguem progredir nas nossas costas. Isso aconteceu muito no primeiro tempo, mas também teve lances assim no segundo tempo. E erros nossos na construção, ou na saída, ou na construção. Basicamente foram esses. Quando a gente se postou, quando a gente estava bem postado em organização, a gente foi competente na grande parte do jogo. Não é fácil defender tamanho repertório técnico que cada uma ali tem, do outro lado. E a equipe foi assim, extremamente dedicada dentro do que a gente precisava fazer para quando o Corinthians pisasse na bola, trocasse passe para o lado e tentasse construir os ataques delas, a gente tivesse conseguisse inibir eles. Né? E eu acho que a gente foi competente na maior parte do tempo fazendo isso, né? Diante do volume de jogo delas, o quanto isso é desafiador para nós. Então, eu acho que sair derrotado do jogo de hoje, pensando assim, como que né, essa derrota se constrói. Acho que o gol sofrido, ele não foi a melhor chance que o Corinthians teve no jogo. O Corinthians teve outras chances melhores, né, que vieram desses formatos que eu acabei de citar. Então isso, na outra partida, eu acho que a gente tinha sido também muito competente defensivamente, mas eu acho que no lado ofensivo nós fizemos um jogo melhor, acho que claro, né, 3 gols, né, na outra partida, e hoje a gente sai zerado. Eu acho que as decisões ali na frente poderiam ter colocado a gente em condições de terminar jogadas de lugares melhores. Eu acho que quando a gente tinha alguém livre, a escolha não foi jogar nela. Quando a gente tinha fizemos boas escolhas, talvez uma escapada de um domínio. O Corinthians é um time que salta muito em cima da bola, então seu domínio escapou, elas não te dão espaço para você construir uma nova ação aguda. Geralmente elas já colocam o corpo na bola e aí você tem que fazer jogo de apoio, tentar construir de novo de outra forma. Então eu acho que, dando um panorama assim do que foi o jogo e o porquê que a gente sai daqui com a derrota, mas com certeza ainda muito em aberto para esse jogo de volta.
25: Muito bem, esse aí, portanto, o técnico Jonas Urias, do Cruzeiro das Cabulosas, em uma extensa fala de análise do duelo ontem. E como dito, o Cruzeiro volta a encarar o Corinthians na próxima semana, segunda-feira, dia 7, jogo às 5 da tarde, lá em São Paulo. Então, o Cruzeiro voltando a pensar no Corinthians somente na próxima semana. Só que é o seguinte, amanhã já tem jogo das Cabulosas de novo. Gente, que é isso? Que tabela louca. Amanhã tem estreia do Cruzeiro no Campeonato Mineiro deste ano. Cruzeiro sem tempo para respirar. E o jogo vai ser amanhã às 3 da tarde na Arena Gregorão, lá em Contagem. Os ingressos já estão à venda. O Cruzeiro deu início à venda dos ingressos na manhã de hoje. O sócio do futebol pode comprar o ingresso no valor único de R$10, podendo comprar até 5 bilhetes por CPF. Para o público em geral, o valor integral R$20, a meia entrada R$10. Então você torcedor cruzeirense, você ouvinte cruzeirense, quer prestigiar amanhã as Cabulosas lá na Arena Gregorão? Pode comprar os ingressos pelo site do Cruzeiro, também pelo app Nação Azul. E é o seguinte, antes de me despedir aqui nesse segundo boletim do Cruzeiro, nesse segundo tempo do Papo de Craque, primeira edição, vamos falar de um jogador venezuelano. Meu amigo, tem Cruzeiro de olho em jogador venezuelano. Ah, achou que eu não ia falar, não? É claro que eu vou citar. Ontem tivemos a informação de um dos mais renomados jornalistas em apuração do futebol latino-americano, o argentino Merlo, e ele falando sobre o meia Henry Díaz, de 18 anos, venezuelano, que o Cruzeiro está interessado. é o seguinte: a nossa reportagem aprofundou sobre o tema, sobre o assunto, e é claro que vamos trazer essa informação para você. Ele tem 18 anos, está passando pelas categorias de base da seleção venezuelana, é um jogador tido como uma boa valia do futebol venezuelano, uma joia. E esse negócio de trazer joia tá meio estranho, viu, Cruzeiro? Porque você trouxe uma joia colombiana que até hoje nada. E é um jogador que o Cruzeiro tem de fato esse interesse. Mas o que que eu pude apurar? Que o Cruzeiro agregaria esse jogador à base, porque ele tem 18 anos. E o Cruzeiro tentaria um empréstimo com ele. O Merlo disse que o Cruzeiro tenta um empréstimo até o final do ano que vem, com opção de garantir a compra em definitivo. Mas o que a gente pôde apurar é que o Cruzeiro sim tem um interesse, e esse jogador chegaria para agregar o sub-20, tá certo? O sub-20, e não a equipe principal. Então fica aí essa expectativa do Cruzeiro podendo fechar a contratação do Henry Dias, jogador de 18 anos, que está na base da seleção venezuelana e pertence ao Monagas da Venezuela. Seria um contrato por empréstimo até o final do ano que vem, e o Cruzeiro agregando o jogador ao sub-20 em um primeiro momento, meus amigos.
13: Opa, valeu, muitíssimo obrigado, meu caro Botelho. E aí, Léo Dias? Henry Dias. Boa. Trazer pra base, é negócio, movimentando.
14: Eu confesso que, assim, que tem pouquíssimas informações sobre o jogador. É o departamento scout do Cruzeiro trabalhando, né, visando uma promessa do futebol venezuelano. A Venezuela recentemente revelou muitos bons talentos, né? Aí podemos citar aqui alguns que já passaram, estão até no futebol brasileiro, como é o caso do Jefferson Savarino, Soteldo, outros atletas também. Mas eu confesso que seria uma aposta diferente do Cruzeiro. O Cruzeiro buscando alternativas mais em conta, né? Em relação ao futebol. Porque aí eu vou até citar o caso envolvendo o Juan Gabriel, né? Porque o Juan Gabriel foi pivô de uma grande polêmica durante essa semana, com o empresário falando um monte, né?
13: Não podia até falar.
14: Eu quero vender pro Palmeiras, que não sei o quê, que no Cruzeiro não vai jogar, deixa vender pro Palmeiras, que não sei o quê. E que hoje, infelizmente, os empresários de futebol são os grandes mandantes nesse futebol brasileiro, e é uma coisa que me incomoda muito. E às vezes, não estou dizendo que o jogador gringo não vai ter agentes, não. Vai ter agente do mesmo jeito. E vai ter toda uma situação complicada envolvendo essa questão, né? De um jogador jovem que tem as suas decisões tomadas ali por um empresário mais experiente, buscando um mercado diferente. Mas eu, de fato, acho uma aposta do Cruzeiro, uma aposta diferente. Se o Henry Dias tem seu nome ligado ao Cruzeiro, o departamento de scout aí, tem o Joaquim Pinto, né, que é o diretor do Cruzeiro hoje, que é um cara muito ligado ao scout, tem o Arthur Jorge, todo o seu staff, visando mesmo um nome diferente, de uma característica que não tem hoje na base do Cruzeiro, a ver aí o Cruzeiro fazendo esse tipo de movimento de mercado, Alex.
13: Pois é, e agora no feminino, eu acho que o azar do Cruzeiro foi semelhante ao da Libertadores. Na Libertadores já pegou um Flamengo pelo caminho. E aí no feminino, nas quartas de final, pega o Corinthians.
14: Tem aquela história que é feito, definido daquela maneira, né? O Cruzeiro era o sétimo, o Corinthians o terceiro.
13: Não, segundo. Sétimo ou segundo?
14: Não, é isso mesmo.
13: Isso, sétimo ou segundo. Sétimo ou segundo. Primeiro ou oitavo, sétimo segundo.
14: Exatamente, eu confundi aqui. O Cruzeiro era o sétimo, o Corinthians o segundo. E aí o Cruzeiro poderia ter se resguardado e feito uma campanha melhor, né? Pra tentar mirar um adversário mais acessível, eu diria, né? Quem sabe ali tendo ficado em sexto, tendo ficado próximo ali do Flamengo, quem sabe. Mas o Cruzeiro acabou ficando em sétimo, e com isso você tem a chance de enfrentar um adversário mais qualificado. E ontem foram 25 finalizações da equipe do Corinthians. Uma dessas 25 finalizações, uma bola na trave, 8 finalizações no gol, 9 para fora. Então foi uma pressão muito grande do Corinthians. Eu concordo com o Jonas Urias quando ele fala que o gol do Corinthians sai numa jogada que não era tão provável assim. O Corinthians teve muitas outras oportunidades de abrir o placar na partida. E o gol sai justamente num chute de raríssima felicidade, um golaço da Vicky Albuquerque. E o Cruzeiro foi punido pela partida que fez, mas é aquela história, né? Enfrenta um favorito ao título. As brabas do Corinthians realmente são as brabas, não à toa.
13: É a maior equipe do futebol feminino.
14: Exatamente, né? Que tem um projeto mais a longo prazo. O Cruzeiro sofreu muito nessa temporada com lesões. Assim, é lesão atrás de lesão, de LCA, um ano muito difícil para o Cruzeiro, que foi finalista na temporada passada. Ainda assim conseguiu chegar ao mata-mata, mas depois disso teve um confronto muito difícil contra o Corinthians, que já abre vencendo no Independência. E agora não tem outro caminho a não ser partir para cima do Corinthians fora de casa, tentar vencer em São Paulo, mas que eu acho bem difícil pro Cruzeiro, tendo em vista a superioridade da adversária.
13: Pois é, e outra coisa que eu acho, esse gol no finalzinho da partida, isso aí é um banho de água fria.
14: É, e do jeito que foi ainda, né, que o Cruzeiro consegue tirar uma bola, a bola rebatida ali, ela sobra no pé da Vicky Albuquerque, que jogou na gaveta da Cláudia, que fazia até ali um grande jogo, com grandes defesas, e o Corinthians é muito qualificado, né, tem a Zanotti, tem a Johnson, tem a Duda Sampaio, Tamires, então é um elenco já muito cascudo no futebol feminino. Por isso a dificuldade do Cruzeiro, que apesar de ser uma equipe muito qualificada, repito, sofreu muito, muito com lesões de LCA nessa temporada.
13: Não, foi um festival ali, a gente até comentou aqui que tem que ter até um estudo disso.
14: Ah, com certeza.
13: Por que teve essa quantidade
14: aí? Com certeza, o departamento físico do Cruzeiro deve explicações aí em relação ao futebol feminino, porque, de fato, aconteceu o que aconteceu, não é natural.
13: Pois é. Agora o seguinte, na classificação geral aí, o primeiro lugar dessa fase de classificação foi o São Paulo. Aí o São Paulo pegou o Grêmio, que foi oitavo, tá certo que foi em casa, mas o Grêmio conseguiu segurar o São Paulo. Ficou no 0-0 ali, nesse primeiro jogo. O Grêmio foi lá e, opa, peraí, 0-0, vai decidir, lógico, na casa do São Paulo.
14: Perfeito. E aí, ao mesmo tempo, tivemos o quinto contra o quarto, né, que é o Flamengo contra a Ferroviária. O Flamengo venceu o primeiro jogo, o Flamengo teve...
13: Ferroviária, aliás, é tradicionalíssima no feminino.
14: Exatamente,
13: né?
14: Já tal qual o que o Itabirito promete ser, né? O Itabirito promete já nascer... um projeto grande no futebol feminino e já chegou à Série A1, inclusive. Pois e é. Aí, assim, dos confrontos, talvez aí o Flamengo tenha aí, junto com o Corinthians, a melhor vantagem. Uhum. E tem um outro jogo que a gente vai falar daqui a pouco dele, que é o Bahia e Palmeiras, né?
13: Opa, a gente vai falar daqui a pouco?
14: Exatamente.
13: Uai, então vamos fazer o seguinte, bora pro intervalo, porque tem informação do trânsito chegando aqui. Diego Costa tem mais detalhes, tem lentidão onde? Não, Antônio Carlos, meu caro. Antônio Carlos não pode seguir livre.
14: Ah, não tem jeito.
13: Não pode. Então bora lá pro intervalo. Tem informação do trânsito chegando aqui. A gente volta rapidão. Você participa pelo 99944-8870. 1:46. Popular 14:14.
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2: 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Então, Alex, vejo que agora que o caminho para Pampulha tá mais puxado, viu, pela Avenida Antônio Carlos, por causa de uma ocorrência já próxima ali à portaria da UFMG, tem uma faixa interditada, lentidão desde o bairro Cachoeirinha. Você que ainda vai passar pela região central, depois seguir uma Pampulha, você tem caminho melhor pegando a Avenida Pedro II e depois a Carlos Luz. Essa rota também está melhor neste momento, já que na Antônio Carlos tem trânsito mais carregado para o motorista, passando ali pelo bairro São Francisco. 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
1: Já voltamos por aqui com a sua participação pelo 999-44-8870. Esse é o nosso WhatsApp. Você vem junto com a gente. Hoje tem clássico aqui na TMC. Jogo decisivo para Atlético e Cruzeiro pela Copa do Brasil, pelas quartas de final. A gente começa aquele aquecimento a partir das 8 horas da noite. Então você cola aqui, equipe completinha, passando todos os detalhes, todas as informações para você. O Papo de Craque, segundo tempo, já começa às 5:30 da tarde, já. No clima dessa decisão, hein, Laudinho? Você tem essa missão aí, meu caro.
2: Ah, meu amigo, estarei nessa com o Gão, mas também trazendo, obviamente, o lado atleticano. Ah. Comentários também do Fael, a Giovana Oliveira com as informações do Atlético. Vai ser meio pocket, vai ser rapidinho, mas já projetando esse grande clássico.
1: Perfeito, e contagem regressiva no mercado europeu. As principais ligas da Europa encerram a janela de transferências hoje. Na Inglaterra, Espanha, Itália, França e Alemanha, os clubes correm contra o tempo para registrar aí os reforços. O dia promete movimentações bombásticas, com Barcelona anunciando Gabriel Jesus, possível ida de Julian Álvarez para o Arsenal e a transferência de Enzo Fernandes para o Manchester City por cifras milionárias. E aí?
2: É o famoso...
1: Qual a sua expectativa aí, Léo Dias?
2: Eu já diria o saudoso Maderit. Quem fez. É. Sexta-feira, meio-dia. No caso das janelas de transferências europeias, não meio-dia, né? No caso, hoje mesmo. Mas eu acho que o Enzo Fernandes, por exemplo, do Manchester City, tem grande chance de dar negócio nesse último dia. O Luiz Henrique, eu tava com a expectativa para saber se ele ia ou não para Roma, sair do Zenit. Tá preso lá no gelo, lá no frio até hoje. O Gerson, que o diga, queria sair de lá o quanto antes, né? Mas deve ter... movimentações importantes nesse mercado. O Real Madrid fez uma grande janela, no meu ponto de vista, grandes contratações. Bernardo Silva contratou Cucurella, contratou Diomandé, trouxe de volta José Mourinho, que é uma, pra mim, já é um movimento meio esquisito. É como se um Palmeiras ou um Flamengo anunciasse hoje o Vanderlei Luxemburgo de repente, né? Eu acho que essa do Mourinho, eu tô curioso pra ver como que vai ser o Mourinho em pleno 2026, mas é uma janela extremamente importante. Podemos ter o brasileiro também. O Richarlison estava com o seu futuro indefinido, talvez de voltar para o Everton ali, um clube que ele tem um carinho especial. O Liverpool quase vendeu o Cole Gakpo para o Manchester City, mas optou por manter o Gakpo. Eu acho uma decisão errada do Liverpool nesse caso, mas também não ia conseguir fazer uma contratação de peso para substituir o jogador nessa janela. Grande janela de verão. Aliás, de verão europeu. Isso, mesmo.
1: Verão europeu, início de temporada deles ali, né?
2: Exatamente. De inverno é a de janeiro, que é o contrário da gente.
1: Sim, é invertido. Eles inverteram esse negócio aqui, né? Eles não conseguem apontar para o
2: agora sul, o nosso calendário poderia muito bem copiar esse calendário aí.
1: Você acha melhor mesmo esse calendário de parar no meio do ano?
2: É porque sempre a gente fica prejudicado em relação a isso.
1: Cara. Você olhando por esse lado.
2: Lado assim, esportivo.
1: Quem tem mais grana é eles mesmo.
2: Não, e outra coisa. No fim, toda vez é a mesma coisa. Tem a parada da Copa, a parada da Copa do Mundo de Clubes, a parada sempre da Copa América. Então a gente tá o tempo todo parando o nosso campeonato, sendo que a gente poderia ser as férias dos jogadores. Seria tudo isso resolvido juntamente. Teríamos um calendário mais desafogado. Eu acho que a gente já deveria sair desse formato de calendário de janeiro a dezembro e adotar esse calendário aí de setembro, agosto, barra, até maio ali.
1: Ah, sim. Agora o pessoal do Barcelona, eles estão assim, a torcida tá feliz com o Rafinha lá, meu cara. Eles estão até nem dando bola pro Julian Álvarez.
2: Rafinha, por favor, comece a jogar assim na seleção.
1: Nossa! Também. Que isso? Já pensou se jogasse assim na seleção?
2: Capitão por lá, né? E o Barcelona que contratou o Gabriel Jesus, né? Foi um negócio bem surpreendente, inclusive.
1: Pois é, vamos ver o que vai rolar. Você fica por dentro de tudo aqui no Papo de Craque. Tem a segunda edição a partir das 5:30 da tarde. Tem Minas TMC segunda edição a partir das 5 horas da tarde. Sabia que o Minas TMC primeira edição às 10 da manhã ganhou mais uma hora, meu caro Léo Dias? Agora são 2 horas de programa de 10 ao meio-dia.
2: Ah, por isso então que tá o André Rocha, Letícia Benassi e a Marina aqui.
1: Isso. Tá todo mundo aí com a informação que você precisa, aquela informação e do jeito TMC de passar a informação, meu cara. Muito mais leve, mais tranquilo para você, para ficar por dentro de tudo.
2: Sensacional.
1: E nesse período eleitoral, então, tem que ficar com o ouvido colado nas informações.
2: Ah, cara, com certeza.
1: Tem que ter muita atenção nesse momento.
2: E vai ter debate, né, cara?
1: Vai ter debate amanhã à noite, meu cara.
2: Ah,
1: amanhã, às 8 horas da noite.
2: Esse pessoal da TMC tá trabalhando demais.
1: Tá trabalhando muito.
2: Clássico na terça-feira.
1: Hoje e clássico amanhã.
2: E o debate também amanhã. Ou seja, não vai parar um minuto sequer.
1: Pois é, e tudo igual na Fonte Nova. Palmeiras empata com Bahia no Brasileirão Feminino, decisão aberta no mata-mata, jogando na Arena Fonte Nova. Palmeiras empatou 1-1 com Bahia na segunda-feira, popular ontem pelo jogo de ida das quartas de final do Brasileirão Feminino. Brena Carolina marcou um golaço de fora da área para colocar as palestrinas na frente, mas as donas da casa buscaram a igualdade. Quem vencer a partida de volta em São Paulo garante vaga direta na semifinal. Tá mais pro Palmeiras, hein? Vai decidir em casa?
2: É inevitável pensar que talvez, pra não ser quase, tá? Se tivéssemos, quem sabe, ali um Cruzeiro e Ferroviária, a gente poderia voltar lá pra época do café com leite.
1: Opa.
2: Que era só mineiros e paulistas. Mas é perigoso a gente ter um campeonato paulista na volta aí, caso a Ferroviária vire contra o Flamengo, né? Porque aí seria Corinthians e Palmeiras, Ferroviária e São Paulo, que são os meus grandes palpites aí pra passar.
1: Nossa, verdade, hein? Pode dar isso mesmo.
2: Só que aí o Cruzeiro pegou de cara o Corinthians, não poderia ser a política do café com leite.
1: Podia ser o café com leite, mas torcemos
2: quem
1: aí.
2: Sabe?
1: É mais difícil lá na casa do Corinthians, é difícil contra o Corinthians, mas não tem nada decidido. Futebol é jogado lambaria pessoal.
2: Exatamente. E é sempre é o que eu digo, né? É o que eu digo, inclusive, em relação ao clássico de hoje à noite.
1: Opa!
2: Não tem nada de favorito, então tá tudo em aberto e futebol é jogado.
1: Então bora lá pra saber os destaques finais, já que hoje tem clássico, você acompanha tudo aqui na TMC. Giovana Oliveira, seu destaque final do Galo, por gentileza, bora! Vamos nessa. Precisamos de você.
3: Estamos chegando então ao final deste Papo de Craque dessa primeira edição de terça-feira. Teremos noite de clássico, então mais tarde teremos a equipe completa na Arena MRV. O Galo em busca então da 14ª partida invicta desde o dia 24 de maio. Então o Galo indo a 14 jogos caso hoje conquiste um empate ou a vitória na Arena MRV. Quer eliminar seu maior rival e para além disso, né, meus caros? Mais milhões de reais nos cofres atleticanos. Para o jogo de hoje, técnico Eduardo Domingues ainda tem dúvida em relação ao goleiro Everson. Caso não esteja disponível, Gabriel Delfim vai entrar na meta atleticana. Um provável Galo vem Gabriel Delfim, Alan Franco, Juan Tressol de Vitor Hugo Hernan Lodi, meio de campo Castanho, Maicon e Fred, na frente Coelho, Bernaca, Sierra ou Renier. Tá certo, meus caros? Voltamos então mais tarde no Papo de Craque, segunda edição aqui na TMC. Um abraço.

0: e Flamengo. Jogo valendo 6 pontos, hein? É o Cruzeiro, o atual quinto colocado com 24 pontos, contra o atual oitavo colocado, o Flamengo, que tem 22 pontos. Às 3:30, o jogo vai começar lá na Arena do Jacaré, Cruzeiro e Flamengo, 14ª rodada do Campeonato Brasileiro Sub-17. Meus amigos, volto ao longo da nossa jornada esportiva, porque hoje o bicho vai pegar diretamente da Arena Atleticana. Eu conto com a audiência de você, ouvinte. Até lá, aquele abraço.
1: Valeu, Botelho. Grande abraço, meu caro. A gente tá chegando nos finalmente aqui da primeira edição do Papo de Craque. Já já tem sobremesa pra você. Hoje, 5:30 PM, tem a segunda edição do Papo de Craque pra você.
2: Não, não, não.
1: Já
2: é? Hã? 6 da tarde.
1: 6? Não vai ser 5:30, não?
2: É a partir de 6 da tarde, é porque o Minas TMC, segunda edição.
1: Vai de 5 a 6?
2: Exatamente.
1: Ah, então perfeito. A partir das 18 horas, então, todas as informações pra você. Agora tem sobremesa, hein? Você cola aqui na TMC pra conferir tudo, mas você estará aqui às 18.
2: Exatamente. Estarei aqui a partir de 18 horas no Papo de Craque, segunda edição. Aquele abraço, Alex.
1: Beleza. Valeu, Léo Dias. Aquele abraço.
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4: Boa tarde pra você que tá sintonizado na TMC. Vai começar agora o Sobremesa, um programa super bem humorado. E no programa de hoje, a gente vai bater um papo com ele, que é youtuber, publicitário, jornalista. Ele sabe tudo. É o Márcio Rolim, né, Batista?
5: Opa, opa. Hoje é dia 1º de setembro, hein? É em setembro que vai entrar o grosso. Já, já nós falaremos sobre esse assunto. Que mais, hein, Mini Ruth?
6: Será que setembro chove? Claro que a gente tem muita notícia e informação pra você. E ó, fiquei sabendo que o Xandão se meteu aí em uma notícia do Vorcaro. É. Será que vem na molada nova por aí? É. Vamos saber.
4: Tudo isso e muito mais aqui no Sobremesa. Solta a vinheta, Cuca!
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4: Caro ouvinte que nos ouve com seu ouvido, começa agora o seu programa favorito, Sobremesa. Sim, o nosso programinha de, meu Deus, tá muito especial. Hoje a gente vai receber ele, o influenciador digital, youtuber, ele que é jornalista e que se posiciona. O cara é... Eu vou descrevê-lo daqui a pouquinho. Vocês vão ver o que ele colocou na descrição do canal do YouTube dele, que é grande o canal dele, hein?
6: É.
4: Ele é famoso. Daqui a pouquinho, Márcio Rolim vai estar com a gente, né, Batista?
5: Opa, opa, opa. E falando em YouTube, nós já estamos em imagem no TMC News BR, que é o nosso canalzinho de YouTube, tá certo?
4: Muito bom, adorei.
5: Eu ia falar nosso canal de, meu Deus.
4: É, tá bom, canalzinho de, meu Deus.
5: Canalzinho de, meu Deus, vai lá, se inscreve nele, tá bom? Você pode responder a nossa enquete pelo 11 972211001. E como eu falei, ó, em setembro, em 2023,
4: sim,
5: o Lula, quando foi lançar aquela fase nova do Desenrola, que tá pra sair de novo o Desenrola, hein?
4: Opa!
5: Tá pra sair de novo. Vou me inscrever, hein? Vou me inscrever. E aí, nessa nova fase do Desenrola, o Lula disse o seguinte: agora em setembro, eu não sei imitar o Lula.
4: Tá bom, tá bom.
5: Ele falou, agora em setembro vai entrar o grosso. Vai entrar o grosso. Mas você vai ver o vídeo, que é melhor que minha imitação. Quer ver? Pode soltar aí, ó.
9: Sabe que tem dívida em banco, o banco tô chamando e me parece que é um sucesso extraordinário. É. Tem gente reduzindo em 90% a sua dívida.
4: Uau!
9: E agora em setembro vai entrar o grosso. Vai entrar o grosso. E agora em setembro vai entrar o grosso.
5: Então, eu quero que você me responda o seguinte: o que que você acha que é esse grosso? Olha lá o que você vai falar, hein? O que é que você acha que é esse grosso? Ah, é esse grosso que vai entrar, que o nosso presidente se refere.
4: Boa pergunta. Que você acha que é o grosso que o presidente se refere?
6: Acho que o horário não permite. Não, mas eu gostaria que o grosso que entrasse fosse uma picanha grossa.
4: É. Boa, muito bom.
6: Né? É. Você
4: acha que agora
6: a gente
4: em
6: sempre
4: setembro...
6: gosta de picanha mais grossinha, com gordura.
4: Entendi. Então,
6: né, comer.
4: Você acha que agora em setembro a gente vai conseguir comprar picanha?
6: Eu espero que sim.
4: E você, Batista?
5: Ah, eu acho que... Eu lembro, fiquei com uma frase na cabeça quando veio aqui o Panda Betting.
4: Sim, eu lembro,
5: que
4: claro.
5: É filho de um dos maiores jornalistas desse país, o Joelmir Betting, um saudoso Joelmir, que ele falou: só espero que o que vem pela frente venha pela frente. Né?
4: Isso é genial. Não entre por trás, não
5: é
4: mesmo?
5: É, o que vem pela frente, eu só espero que venha pela frente.
4: Genial.
5: Então é mais ou menos isso.
4: Eu
5: né?
4: quero saber de você que nos ouve com seu ouvido, da frase lá do Lula.

0: Presidente Lula, o que, que você acha que ele quis dizer com em setembro vai entrar o grosso? É. A gente começa hoje o mês e a gente quer saber de você. Que grosso é esse? Que ele tá querendo dizer, o presidente? Manda pra gente no 011-97221-1001. Muito bem. Agora, amigos, vamos com o fino. O nosso convidado, que é muito fino, muito educado, ele é polêmico, mas ele sabe se portar como ninguém. Até porque ele é uma pessoa muito lúcida. Ele é jornalista, publicitário e youtuber. E olha só, no canal dele do YouTube tá escrito assim, ó. Todo canal de YouTube tem uma descrição pra dizer sobre o que é o canal, né? Sim. No canal do nosso convidado tá escrito assim, ó. Este canal dialoga com todo mundo, em especial com a população LGBTQIAPN+. Sob a perspectiva de uma bicha mais velha em terras onde só novinhos prosperam. A internet. Então vamos conversar com ele, que é, na verdade, eu ia falar que ele é fofoqueiro, mas fofoqueiro não. Ele é um comentarista da vida alheia. Inclusive, ele fez um conteúdo onde a Xuxa mandou um recadinho pra Mara numa postagem dele. Vamos receber ele, o incrível Márcio Rolim!
1: E aí, galera, tudo bom com vocês?
0: Estou bem, Márcio.
1: Animado, estou ótimo. Tô muito bem. Não, já é uma noite de merda. Perdi meu óculos, quebrei o outro. Fiquei sem dois óculos. Foi derrubo. Aí fui rápido na ótica. Aí a mulher me vendeu óculos caríssimo, caríssimo. Valia um cu virgem, esse óculos tão caro. E aí eu corri no local onde eu perdi o óculos, achei o óculos. Eu já tinha comprado outro caríssimo.
0: Muito bom. Eu vou só
1: nesse humor.
0: Eu vou só lembrar que estamos no horário de Brasília, às 2 horas da tarde.
1: É verdade, esqueci que não é podcast.
0: Não é podcast.
1: Eu sempre esqueço. Desculpa.
0: Não há que se desculpar. Você é o nosso convidado de honra. Não há que se desculpar de nada, mas 2 horas da tarde a gente vai tentar manter o nível, porque o nosso Brasil não mantém o nível. Então a gente vai tentar ir contra o Brasil e mostrar como nós somos educados,
2: não é mesmo, Batista? Se ninguém faz nada por esse país, nós aqui fazendo esse programa que tem a chancela do MEC, tá? Do Ministério da Educação e Cultura.
0: Eu achei que você fosse falar do Léo Jaime também.
2: Tá? Ô Márcio, começa respondendo pra nós aí. Qual a sua sobremesa preferida? Que a gente tem um ranking que a gente vai divulgar no fim do ano.
1: Minha sobremesa preferida é o tiramisu.
0: Tá,
1: eu sei que eleva um pouquinho o nível, mas eu tenho um gosto refinado, sou um pobre com valores. Depois que eu comecei a fazer YouTube, ganhei dinheiro, esqueci que um dia fui pobre de periferia, então eu gosto de tiramisu pra frente. Tiramisu já, mas quando eu era pobre era pudim. Já me deixava muito alegre.
0: Muito bom, então eu vou liberar pra você, eu vou liberar 2 votos. Um voto para o tiramisu e um voto para o pudim na nossa contagem oficial. Lembrando que dia 31 de dezembro, ao vivo, Maiara Bastianello entrará às 11h59 para ler o ranking do sobremesa, tá bom?
2: Vai fazer a virada do ano com o nosso ranking.
1: Já saiu o tiramisu, não?
0: Já.
1: Tá, tiramisu. Que bom,
0: fico
1: feliz.
0: Não, foi uma pessoa, inclusive, muito elegante também, assim como...
2: Pessoas snobs, geralmente.
1: Eu não sou snob, sou simplíssimo, como vocês viram. Mas tiramisu me deixa muito emocionado.
0: Bom, eu não sei se você é simples ou você é snob. Eu sei que você é uma pessoa que não tem papas na língua. Então, o nosso convidado, ele produz conteúdo no Instagram dele, no canal no YouTube, e ele fala sobre tudo mesmo. Todos os motivos, todas as polêmicas, todas as coisas que estão viralizando, ele vai lá e dá a sua opinião. E numa dessas, você fala também sobre política, né, Márcio?
1: Falo bastante. Porque eu acho que a gente precisa falar sobre política. Acho que a gente tem um monte de gente, ele faz 5. No meu Instagram, a gente faz 20 milhões de views por mês. É bastante view.
0: É muita coisa.
1: A gente faz muito mais, mas eu acho que é bastante view. Se a gente não falar de política, se a gente não se envolver politicamente, a gente sempre vai estar do lado errado. A gente precisa se envolver politicamente, precisa pesquisar, checar a fonte, sempre, né? Saber o que a gente fala, mas a gente precisa falar. Porque tem muita gente que basta, assim, um empurrãozinho pra fazer merda na urna. Ai, não pode falar, esqueci. Pra fazer bobagem na urna, pra fazer uma coisa... Então a gente precisa constantemente falar com as pessoas. Porque assim como o meu letramento político foi muito tarde, tá? Muito tardio mesmo, não sou pessoa política desde sempre. Imagina, só lá pelos 40 anos que eu fui me compreender como ser humano político. Fui estudar, fui me posicionar. Então tem muita gente na mesma situação que eu, principalmente homens gays, o pessoal que é LGBT, que teve outras preocupações na vida e que não se letrar politicamente. Então eu procuro constantemente dialogar com esses públicos que precisam do básico, da essência. Às vezes é só saber o que é direito, o que é esquerda, às vezes é só saber o básico um pouquinho. A gente vai lá com uma linguagem bem simples, bem acessível. Eu não faço academicismo, eu não faço elitismo, eu não faço linguagem rebuscada. Eu raramente cito cito um autor. Poderia citar 30 autores num vídeo. Não cito, que é pra não deixar ninguém desconfortável por não ter lido aquele autor.
0: Muito legal.
1: Eu uso as minhas coisas exatamente pra que elas acessem um pouquinho, sabe? No almoço de família, chega e fala lá, papapá, papapá, uma coisinha lá com a sua tia, sua, entendeu?
0: É isso. Você é um jornalista acessível que preza pra dar sua opinião de maneira muito simples. É um dom da comunicação, né? A gente tem que falar pra ser entendido. E é isso que o Márcio Rolim, nosso convidado, faz. Ele dá as suas opiniões no Instagram, no TikTok, no canal no YouTube, todas as redes sociais, ele tá lá comentando. E ele falou que ele se posiciona, né, em casos muito sérios, muito tensos. E hoje, cara, a gente só fala de um assunto. E é assim, só tem dois lados e é, todo mundo tem que escolher um desses dois lados. Eu quero saber qual é o teu lado. Mara Maravilha ou Xuxa?
1: Xuxa Meneghel.
0: Xuxa Meneghel?
1: Xuxa Meneghel. É, porque, enfim, né, não, não tem como. A Mara falou um monte de coisa lá pra mim uma vez.
0: O que ela falou?
1: Ah, ela falou umas coisas lá que eu não vou reproduzir, não, entendeu? Não...
0: Mas me diz, você ficou chateado?
1: Na verdade, assim, cara, eu só falei as verdades e tal sobre essa situação dela. Falei, mulher, segue a tua vida e tal. E o negócio engatou, o Xuxa foi lá comentar, aí mandou uma DM que não sei o quê, bababá. E virou uma grande confusão.
0: Calma. Vamos com calma, vamos lembrar aqui. É. Xuxa fez um show. E aí a Mara Maravilha foi lá e falou mal do figurino da Xuxa. Perfeito, acabou. É essa a notícia. E aí o nosso querido Márcio Rolim foi lá e fez um vídeo defendendo a Xuxa, é isso?
1: É, defendendo a Xuxa não. Mas defendendo as pessoas que têm o direito de fazer o que elas quiserem na vida, em qualquer idade. Em especial mulheres, porque eu até falei, né? A Xuxa até reproduziu uma fala minha no Domingão do Hulk, que foi o seguinte, eu disse lá no vídeo. Se o Ney Mato Grosso tá lindo e gostoso, aos 80 e tantos anos, com aquela roupa coladíssima dele brilhando no palco, se rebolando, por que não Xuxa não pode ir com o seu maiô coladinho, se rebolar aos 60 e tantos?
0: Bom, a Xuxa viu teu vídeo e falou isso no programa lá ao vivo.
1: Foi falar
0: no programa. Você ferrou com a vida da Xuxa. Que cê agora...
3: Deu uma brigaiada,
0: homem. Encontramos o culpado.
2: Você que botou lenha, então.
1: É. Essa fala é minha, gente.
0: Essa fala
1: é aí sua. O Ney ficou puto, entendeu tudo errado. Mandei uma DM pra ele, amor, tá errado, gato. Tá, você só, ela só te elogiou no fundo do coração. Te amamos. Mas é que o Ney tem um histórico de equívocos, de frases equivocadas. Não deixaremos jamais de amá-lo.
0: Como assim?
1: Jamais, já fala várias frases assim, equivocadas. Mas a gente não deixa de amar o Ney, porque o Ney é o Ney. Eu acho só que ele se enganou ali, tudo bem. A questão mesmo é a Mara. Ficou chateado com as coisas, com o vídeo, foi fazer queixa pra fulano e beltrano. Fulano e beltrano chega na minha DM e me conta, gente. Tudo que vocês mandam pra ele, pessoas famosas que ficaram irritadas comigo e mandaram DM pra alguém, as pessoas vão me mandar, fiquem sabendo disso. Eu tenho tudo.
0: Bom, mas, ô Márcio, agora que você explicou aí a treta, a Mara Maravilha, inclusive, comentou no seu vídeo, a Xuxa comentou no seu vídeo, mas você citou aí do Ney Mato Grosso. Que frases equivocadas do Ney, eu queria lembrar de verdade, porque eu gosto muito do Ney.
1: Também adoro o Ney, mas não vou cavar isso não, hein?
0: Não.
1: De
0: maneira alguma.
1: Jamais. Isso, de vez em quando, né, da história, nos últimos 40 anos, Ney fala umas coisas que... Sabe que tem um dos Secos e Molhados que falou, mas não sei qual foi deles, que falou uma vez em entrevista o seguinte, ele disse, o Ney, acho que a frase era essa, o Ney usa muito pouco a inteligência das coisas... Sabe que tem um dos Secos e Molhados que falou, mas não sei qual foi deles, que falou uma vez em entrevista o seguinte, ele disse, o Ney, acho que a frase era essa, o Ney usa muito pouco a inteligência.

0: muito, então.
1: Mas ela vai para as redes sociais para falar muito. E eu acho, eu você é um influenciador digital, eu vou tentar fazer, dar minha opinião aqui. Eu acho que quando você quer falar, você tem que pelo menos parar um pouquinho, respirar, pensar, pô, como é que eu vou falar isso? Isso aqui vai sair como? Será que vão entender errado? Que é, pô, isso daí é o trabalho
2: de quem trabalha com comunicação. Ela
1: como pessoa pública, será que se eu disser isso, vão me entender errado? Será que se eu disser aquilo, vão entender o que eu tô querendo dizer?
3: Mas você acha que ela tem tantos erros assim, mais erros do que acertos nas falas?
1: Eu acho que a posição dela, o comportamental dela, não agrega. Então, assim, eu tô conversando com você. Eu te respeito. Independente de quem você seja, eu te respeito. E principalmente que você aceitou vir ao nosso programa, tá vindo aqui, tá dando o seu ar, sua graça. E se tiver alguma ideia contrária à minha, eu não vou ser agressivo com você no meu tom ou falar que você tá errado. Eu vou tentar conversar. Eu acho que é isso que a gente precisa no mundo de hoje. A gente precisa de diálogo. Tem coisa, gente, que não dá pra conversar. Quando a gente fala de homofobia, racismo, nazismo, essas coisas, não dá pra conversar. Não dá pra gente aceitar. Mas posicionamento ideológico, de política, ou até mesmo comportamental, ou até mesmo moral, pessoas que seguem preceitos da religião, a gente tem que ouvir e conversar e dialogar e falar, será que isso agrega pro mundo? Tem atitudes que não agregam, tem outras que agregam, então a gente vai conversando, vai se entendendo.
0: Quando ela falou, por exemplo, que o Neymar era um mau pai.
1: É um mau pai. Não acho que assim, essa, né? Ela tem que provar porque é um mau pai. Isso. Ela pode achar um mau pai. Eu acho que o grande problema das pessoas é não falar, eu acho. As pessoas falam, ele é. Eu digo, a pessoa diz com certeza. E se ela disser em primeira pessoa, eu acho que ele é meu pai por conta disso, aquilo, outro. Tá bom, Luana, é a sua opinião. Beleza, tá bom, a internet tá aí pra isso. Quem quer, quem concorda, vai bater palma. Quem discorda, não vai bater palma.
3: Mas você acha que o Neymar é bom alguma coisa, né? Alguma coisa ele pode ser bom? Eu acho que é impossível. Eu acho que Luana parte de exatamente desse lugar. É uma pessoa tão desprezível que não tem como ele ser bom alguma coisa. A saber que eu, por exemplo, não tenho acesso.
0: Mas você não tá falando
3: às vidas de Neymar. Veja bem, eu não tenho acesso às vidas de Neymar. Não tenho acesso, tá? Mas Luana tem. Eu acho que ela tem um fundamento pra dizer isso, porque ela é Luana Piovani. Ela tem esses acessos, ela tem esses caminhos. Eu acho que quando ela abre a boca, ela tem esses fundamentos. Ela conhece fulana, beltrana, ciclana, que já se reclamaram que fizeram isso e aquilo. Então eu acho que quando ela fala de um lugar que ela sabe. Eu não vou conseguir você, nenhum de nós, entendeu? Então eu acho que tem uma diferença. E tem mais uma questão, tá? Só a questão é se pra você tá tudo bem ter discordâncias de questões políticas e se respeitar tudo, porque eu acho que é isso mesmo. Por que que você acha que a maneira como ela se articula, se gesticula, é ruim? Basicamente você tá dizendo assim, você como uma mulher, tudo, você tem que se comportar dessa forma. Não, não é um bom caminho. Mas aí eu acho que tem uma nesguinha de misoginia. Entendi. Entendeu? Porque você tá dizendo pra uma mulher que tá tudo bem as opiniões políticas dela pra você. Se as opiniões políticas sociais dela estão ok, qual é o seu problema com a maneira que ela faz a coisa? Essa Entendi. É a questão. Acho que tem um pouquinho de vou te ensinar, mulher, como é que você tem que ser na internet. Acho que tem que ter um cuidadaço Entendi. Nesse discurso aí pra gente vir na rádio e meter o pau na Luana Piovani. Entendeu?
2: É que ao mesmo tempo, eu como mulher, acho que eu tenho mais direito de fala aqui do que todo mundo. Eu acho que ao mesmo tempo, eu gosto muito da Luana Piovani, porém, todavia, entretanto, acho que ela passa um pouco do limite, né? Por exemplo, ela falar sobre Neymar ser uma pessoa ruim, o Neymar, ele tem sim seus defeitos, mas eu acho que isso é do ser humano. Eu tenho defeito, você tem defeito, todo mundo tem defeito. Por exemplo, Neymar pegou a camisa dele e entregou pra criança. Isso eu achei uma atitude muito legal.
4: Foi linda.
2: Foi uma bonita. Atitude muito legal, onde os corintianos, né, os torcedores do Corinthians agiram de uma maneira horrível, péssima, falo mesmo. Eu sou corintiana, achei uó. Mas eu acho que o problema é esse. Nós somos seres humanos e nós temos defeitos e qualidades. Isso inclui tanto o Neymar quanto Luana Piovani, enfim, coisas do tipo.
3: Mas vocês estão com raiva da Luana Piovani porque ela falou mal do Neymar?
1: Não.
3: Porque veja bem, uma coisa você diz, ah, foi lindo ele dar uma camisa pra criança. Parece aquela frase, um sorriso muda o mundo. Não muda, tá, gente? A gente tá falando de um homem, um adulto funcional, que pagou multa de estuprador pra sair da cadeia. A gente tá falando desse local, tá? Então esse negócio de, ah, deu camisa pra criança, o outro foi lá dizer que eu queria morrer, se eu não morresse, se eu nascesse de novo, eu queria nascer o Neymar porque ele é um gênio. Gênio de quê, irmão? Que ele já não joga bola tem uns 15 anos. Vamos lá, a gente tá falando desse local de um dos maiores anunciantes de bet do país, tá? Dane-se as outras crianças do mundo e os pais que tiveram suas vidas destruídas e as vidas dos filhos destruídas por causa de bet.
0: Mas tá? O Neymar?
3: Acho que... é porque ela falou mal... É isso a questão com a Luana Piovani que ela falou do Neymar?
0: Não, Márcio, mas o Neymar tem um instituto dele que ajuda um monte de criança.

0: porque acho que é sobre...
1: É que quebra
0: sobre
1: um pouco dos impostos que ele paga. Não, o instituto dele é só pra que ele pague menos impostos.
2: Eu acho que o grande problema do Neymar, o grande problema do Neymar no Brasil... É que ele faz muito sucesso, ele é adorado por muita gente e ele tem um posicionamento político que é contra o que vai à mídia. Então, por isso, ele é odiado do jeito que ele é.
1: Ele não tem um posicionamento político que é contra o que vai à mídia. Ele tem um posicionamento político de extrema direita, protofascista, que é contra tudo aquilo que é bom para as outras pessoas. É esse que é o posicionamento político dele. Os amigos dele é Pablo Marçal, é bolsonarista, é não sei. Esse que é o posicionamento político. O posicionamento político dele não é contra o que diz a mídia. Mas o pessoal
2: de esquerda também não tem os amigos aí que foram condenados, que não sei o quê. Todo mundo tá errado nesse país. Se for ver, não escapa ninguém.
1: Não sei se todo mundo tá errado, não.
2: Estamos no meio da política. Se for ver, não escapa ninguém.
0: É. Estamos aqui com ele. Até porque no final todos vão comer pizza juntos. É. Esquerda,
3: estamos
0: direita.
3: Estamos aqui com ele, o Márcio Rolinho. Márcio, eu quero só deixar claro que em momento algum, quando eu comento sobre a Luana Piovani, não é pelo fato dela ser mulher ou não. E eu não quero que ela faça de um jeito. Eu só disse que, na minha opinião, algumas falas delas são beiram pra mim agressividade. Eu tô dizendo a minha opinião, que eu, como telespectador, vendo o vídeo dela... Às vezes eu me perco no discurso que ela tá fazendo, até na linha de raciocínio que ela tá criando, porque ela tá muito exaltada, com muita emoção, e eu acho aquilo que beira a grosseria, um pouco agressivo os vídeos. Mas ela tem todo o direito, ela tem que fazer o que ela quiser. Eu não tô querendo ensinar ela a fazer nada, eu só dei minha opinião. E é por isso que nós estamos aqui, a gente ouve todas as opiniões. E o nosso debate aqui, nossa conversa, nossa entrevista, tá interessante, eu tô gostando disso. Márcio, você se vê mais de esquerda ou mais de direita?
1: Eu não vejo mais, eu sou completamente 100% de esquerda.
3: De esquerda.
1: Nem mais, nem menos, sou 200% de esquerda.
3: E o nosso programa aqui, eu sei que pode parecer meio loucura, mas o nosso programa, nós não temos lado político. Nós somos totalmente apolíticos. Você acredita...
1: De verdade. Desculpa, Tuquides. Você sabe que não existe ser humano apolítico, né? Porque a existência humana é um sistema político.
3: Entendi.
1: Não existe nada... A palavra, o verbete apolítico, ele é impossível filosoficamente. Porque ninguém pode ser apolítico. Uma vez que você pega o seu dinheiro e você vai no McDonald's comer um fast food que vem dos Estados Unidos, você acabou de fazer política.
3: Entendi.
1: Porque você é levado para... No momento que você viu na TV um carro que nem é tão bom, mas você foi fascinado por aquilo, você foi lá e comprou aquele carro, isso é política, entendi, né? Um sistema do capitalismo. Não existe nada apolítico.
3: Entendi.
1: Quando a gente... Tem até uma cola muito boa que eu compartilhei essa semana. Se você é de esquerda, então você é de esquerda. Se você é neutro, você é de direita. Se você não sabe de que você é lado, tá? Você é de direita. E se você é de direita, você é de direita. Tá. É isso. Então, se você não tá de lado algum, você está do lado da direita.
3: Entendi. Márcio, você me permite... Quanto tempo você trabalha com YouTube? Desculpa, só pra você...
1: 10 anos.
3: 10 anos. Eu trabalho com YouTube há 20.
1: Tá.
3: E trabalho na mídia, tem 23 anos de idade.
1: Legal.
3: Toda a nossa mídia, ela foi feita em cima de política. Vamos citar uma coisa interessante, a Rede Globo. Todo mundo fala que a Rede Globo, durante a ditadura, ela apoiou a ditadura. Uma questão é apoiar, outra questão é você seguir ordens que eram dadas pelo governo. Teve uma emissora que foi contra a ditadura, sabe qual é?
1: Qual?
3: Você não conhece? A TV Excélsior.
1: Tá.
3: Uma das maiores emissoras do Brasil, uma das mais importantes, inclusive. Você que tá ouvindo a gente, lembra da Excélsior? Pois é. Ela foi contra a ditadura.
1: Uhum.
3: Ela se posicionou. A empresa fechou. Acabou. Porque é isso que uma ditadura faz, né? Se você vai contra ela, ela acaba. Hoje a gente não vive nenhuma ditadura. Isso é um fato. Hoje a gente vive um partido, um momento democrático da nossa seleção, chamada Brasil. E aqui na nossa rádio, em todo o nosso grupo, a gente preza por uma imparcialidade. Então eu recebo você, que é de esquerda, eu recebo uma outra figura de direita, e eu trato todos com muito respeito. Inclusive, nessa mesma cadeira que você está sentado, sentou o Monark. A gente recebeu, conversou com ele, colocamos, inclusive...
2: O Arthur Duval,
3: colocamos na parede, falamos com todos. E é uma honra receber você para mostrar também que outras pessoas de esquerda também, a gente fala com tudo. Por isso que eu digo que no nosso programa somos totalmente apolíticos. E eu não vou nunca falar que eu prefiro um lado ou outro, ou vou fazer... Vou puxar mais sardinha para um lado, para o outro, vou colocar perguntas mais problemáticas. Então, sim, tudo é político, concordo com você. Mas a nossa função hoje é por entretenimento e também conhecimento. Por isso que a gente quer ouvir você, queremos também aprender com você. E eu quero saber, já que estamos falando de política, de uma fofoca, eu quero saber o que você acha.
1: Eu quero falar uma pergunta para você antes. O que você quer dizer com... Eu faço internet há 20 anos e tenho não sei quantos anos de jornalismo. Porque a Leda Nagli tem 50 anos de jornalismo e tá aí falando coisas absurdas como o feminismo é uma desgraça para as mulheres, a Lei Maria da... contestando a Lei Maria da Penha, entrevistou o cara que espancou Maria da Penha, deu 2-3 tiros nela, enfim, tornando ele ali tirando a coisa do algoz, deu lugar pra esse cara, uma mulher que tem 50 anos de jornalismo.
2: Ué, mas eu não entendi muito isso. Mas tem que censurar essas pessoas, então? Elas não podem
1: não
2: falar
1: o que elas querem. Não se trata de censura, se trata de colocar um ser humano que é um criminoso e questionar os que ela questionou, né? Será mesmo que ele fez tudo isso? Colocando a Maria da Penha, tirando ela pra louca. Então, assim, o que quer dizer? Eu faço jornalismo há tantos anos, internet há 20 anos. Porque, honestamente, tem gente que faz há muito tempo e tá aí num local escabroso de pensamento crítico.
3: Isso
1: que eu queria questionar. Porque, obrigado, apesar de você estar falando de respeito desde o começo da entrevista, mas você veio com essa, você soltou essa. Quantos anos se faz? 10? Eu faço há 20.
3: Não, Márcio,
1: colocou. No...
3: Desculpa
1: se essa comunicação não agressiva, passiva, agressiva, ela é muito mais precária do que uma comunicação como a da Luana Piovani, por exemplo. Márcio, que não mete essa com atriz nenhuma, por exemplo. Entendeu?
3: Márcio, eu acho. Só que... explicar. Você fez a pergunta, obrigado pela pergunta, vou te responder. O que eu quis dizer é que eu estou totalmente por dentro que existe política em tudo que se faz. E é justamente a gente chega aqui e tenta não levantar bandeira pra nenhum lado. A gente dá espaço, que é o importante. Só isso que eu quis dizer. Então, você também trabalha com isso há muito tempo. Você sabe como funciona. É como eu citei. Eu perguntei isso e falei. Toda emissora tem lado político. Tudo, todos têm. E eles fazem aquilo que eles interessam. O nosso grupo, a gente faz questão de apurar e de dar espaço para todos.
0: Inclusive, os nossos microfones estão abertos para todos os lados.
3: A gente sempre cita isso, inclusive Luana Piovani, se você não gostou, por favor, o microfone está aberto para você sempre. Sempre, vai ser uma honra poder te receber. Falo isso do coração. É só isso que eu quis dizer. A gente trabalha há muitos anos com isso.
1: Até
3: a gente
1: São sabe. Paulo, Luana, vem aqui.
3: Por favor. Tomara. Eu
1: adoraria. Eu vou mandar uma ajuda. Olha, amiga, vem aqui pra você ver.
3: Você é amigo dela? Você conhece ela?
1: Claro.
3: Que irado. Que legal.
1: Mandar uma DM pra ela. Amiga, corre aqui. Você vai ficar muito boa aqui. Vem confortável.
2: Mas você não acha Tomara. Que esse tipo de radicalismo seu, que é o que tá dividindo o Brasil, esse tipo de posicionamento que você tem? Esses ataques, assim.
1: Qual é o meu posicionamento? Qual é o meu ataque? Na verdade, eu me senti meio atacado já aqui pelo... Pela minha não por não ter 20 anos de internet. Mas assim, eu queria entender qual é um posicionamento não radical que é saudável.
3: Tá bom.
1: Ou
3: eu peço desculpa.
1: O que que do meu posicionamento virou um ataque aqui? Porque eu tô só contestando questões que são importantíssimas.
3: Você não tá falando
1: nada. Mas acabou de dizer que é radical e que é esses ataques. Qual que foi o ataque?
3: Então vamos fazer o seguinte. Vamos para um rápido intervalo. A gente vai para um rápido intervalo e na volta a gente vai ouvir aqui o que tem para acontecer. Ó, vamos agora, são exatamente 2 horas e 27 minutos e temos um break news. Eu posso encerrar aqui o programa? Vamos para o break comercial agora aqui no Sobremesa na TMC. Fique sintonizado com a gente.

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0: 2:33, a gente interrompe aqui o Sobremesa para trazer informação aqui que acaba de chegar, informação que movimenta Brasília e o país inteiro desde hoje de manhã, mas agora confirmou-se essa informação. O ministro André Mendonça, do Supremo Tribunal Federal, retirou hoje o sigilo da ação que apura mensagens trocadas entre o ex-banqueiro Daniel Vorcaro, do Banco Master, e o ministro Alexandre de Moraes. Essa decisão deve permitir, então, permite, né, na verdade, o acesso ao conteúdo do processo e a documentos que estavam sob sigilo. E esses documentos mostram muita coisa, inclusive levaram o próprio ministro André Mendonça a pedir essas investigações, uma investigação e até julgamento do ministro Alexandre de Moraes. Essa medida de derrubar o sigilo dessa ação, que apura essas mensagens trocadas entre os dois, ocorre em meio aos avanços das investigações sobre a relação entre o Daniel Vorcaro e autoridades. A gente vem dando aqui, vem trazendo aqui na TMC ao longo dos últimos meses o envolvimento de várias autoridades, de todos os nichos da política, podemos dizer assim, de vários tipos de partido. A gente até diz que as relações de Daniel Vorcaro são muito democráticas, porque envolvem políticos, senadores, deputados de vários partidos, e agora surge o nome de Alexandre de Moraes com força em meio a essas investigações. A Polícia Federal identificou no celular do Daniel Vorcaro mensagens nas quais ele teria recorrido ao Alexandre de Moraes para tentar conter o avanço das investigações envolvendo o Banco Master. Segundo informações divulgadas hoje, Vorcaro teria pedido ao ministro que intercedesse junto ao diretor-geral da PF, André Rodrigues, e ao procurador-geral da República, Paulo Gonet. Mendonça já tinha solicitado à Procuradoria-Geral da República esclarecimentos sobre uma mensagem encontrada pela Polícia Federal no aparelho de Vorcaro. O ministro deu um prazo para que a PGR se manifeste sobre o conteúdo antes de avançar na análise do caso. Ainda sobre as investigações, elas apuram mensagens trocadas entre Vorcaro e Moraes, inclusive no dia da prisão do empresário. Na ocasião, Moraes negou ter conversado com o ex-banqueiro e afirmou por meio do STF que os registros encontrados pela investigação não estavam vinculados ao contato do ministro. E importante também, gente, o caso envolve ainda um contrato de R$131 milhões entre o Banco Master e o escritório de advocacia de Viviane Barsi de Moraes, esposa do ministro. A Polícia Federal encontrou no celular de Vorcaro registros relacionados ao documento, enquanto o escritório afirma que não havia impedimento legal para a contratação. E vamos além, sobre esse contrato de R$131 milhões entre a Viviane Barsi de Moraes, né, esposa então do ministro, e o ex-banqueiro Daniel Vorcaro, o próprio ministro do Supremo foi editor do documento. Aliás, ele foi o último editor desse contrato. De acordo com informações, né, metadados do Office 365, eles registraram que o perfil, abre aspas, ministro Alexandre de Moraes, fecha aspas, foi o último editor desse contrato de R$131 milhões. A gente vai ao vivo para Brasília. O repórter Murilo Hernandes tem mais informações sobre esse caso. É um caso que está se desenvolvendo agora e a gente está trazendo aqui aos poucos para vocês. Tem muita informação ainda sobre essas revelações. Vamos com você, Murilo. Boa tarde.
1: É, Mayara, ótima tarde a você e para quem nos acompanha. Notícias chegando aqui em Brasília no momento. Bom, o ministro André Mendonça, ele retirou o sigilo do inquérito sobre essa questão, né? E tem essas mensagens trocadas entre o banqueiro Daniel Vorcaro e Alexandre de Moraes, o ministro do Supremo Tribunal Federal, né? Essa decisão, ela permite o acesso aos documentos que estavam sob sigilo, né? Essa medida corre em meio também ao avanço das investigações em relação a Vorcaro e a autoridades, né? Ali no caso do Banco Master. A Polícia Federal identificou no celular de Daniel Vorcaro mensagens nas quais ele teria recorrido ao ministro Alexandre de Moraes em proteção. Segundo essas informações divulgadas, Vorcaro teria pedido ao ministro que ele intercedesse junto ao diretor da Polícia Federal, Andrei Rodrigues, para que houvesse essa intercedência aí junto a Alexandre de Moraes para ter a proteção conjunta para Daniel Vorcaro. Mendonça, inclusive, já havia solicitado à Procuradoria-Geral da República esclarecimento sobre uma mensagem encontrada pela PF no aparelho de Vorcaro. Ministro, deu o Maiara, para que a PGR se manifeste sobre o conteúdo antes de avançar com análise sobre o caso. Essa investigação, ela também apura mensagens trocadas entre Vorcaro e Moraes no dia da prisão do empresário. Na ocasião, Moraes negou ter conversado com o ex-banqueiro no Supremo Tribunal Federal e que os registros encontrados pelas investigações não estavam vinculados ao contato. Esse caso envolve ainda um contrato de 131 milhões de reais entre o Banco Master e a esposa de Alexandre de Moraes, Viviane Barcy de Moraes, e que é a esposa do ministro. E a Polícia Federal, ela identificou no celular de Vorcaro registros relacionados ao documento, enquanto o escritório afirma que não havia o impedimento legal para a contratação. A gente lembra também que aqui na Câmara dos Deputados, logo mais, a oposição, ela está se articulando também para fazer o pedido de impeachment de Alexandre de Moraes, um novo pedido de impeachment, né? Segundo as informações já reveladas referente a esse caso, como o Vorcaro já teria recorrido a Alexandre de Moraes, essa movimentação começa aí com as nossas novas revelações. Em março, o líder da oposição da Câmara, o deputado Cabo Gilberto, ele já tinha anunciado que apresentaria um pedido de impeachment ao ministro do Supremo Tribunal Federal. Nessa mesma época, o Partido Novo também havia protocolado uma denúncia por crime de responsabilidade, também citando a relação entre o ministro e o Banco Master. No Senado, Eduardo Girão, do Partido Novo, e Cleitinho, senador Cleitinho, também passaram a cobrar o avanço de pedidos de impeachment e fizeram manifestações relacionadas ao caso do Banco Master e também a atuação de Moraes junto com Vorcaro. É claro, a gente segue acompanhando, está previsto para as 3 horas para que tenha essa reunião aqui na Câmara dos Deputados para debater sobre esse assunto. A gente, claro, vai seguir acompanhando tudo daqui de Brasília sobre essa questão. Maiara, volto com você.
0: Obrigada, Murilo. Inclusive, a gente tem aqui a informação que acaba de chegar também, que assim que o Alexandre de Moraes descobriu que o Mendonça mandou a Polícia Federal aprofundar as investigações, né, que revelaram essas conversas do ministro com Daniel Vorcaro, houve um bate-boca. Inclusive, o Alexandre de Moraes pediu um encontro com o Mendonça e, inclusive, quase chegaram às vias de fato. Então, o ministro André Mendonça, que pediu o aprofundamento dessas investigações, Alexandre de Moraes ficou sabendo em seguida, pediu para conversar, os dois foram conversar, bateram boca e o encontro desandou, o clima esquentou, teve briga e, por pouco, essa discussão não descambou para agressões físicas. Vou chamar aqui para conversa Rodrigo Alvarez, ao vivo com a gente também. É absurdo em cima de absurdo, né, Alvarez? Além de todas essas revelações que a gente recebe hoje sobre envolvimento aí, vamos dizer, suposto envolvimento, por enquanto, não houve um julgamento final, entre Alexandre de Moraes e Daniel Vorcaro, ainda bate boca e por pouco dois ministros do STF não chegam às vias de fato. Boa tarde, Alvarez.
2: Boa tarde, Mayara. Boa tarde para os nossos ouvintes. Olha, estou entrando aqui, corri para poder chegar, né? Estava previsto a gente começar às 3 horas, mas corri para a gente poder estar aqui junto, porque a notícia é gravíssima, é algo impactante que vai ter consequências muito graves para o Brasil, não só hoje, como daqui para os próximos meses. É impactante, você disse o suposto envolvimento, Mayara, mas eu aprecio e acho corretíssimo a sua correção jornalística. Mas nesse caso a gente já trata de um envolvimento que a gente vem percebendo e vem trazendo com alarme, com alerta há muito tempo. Viviane Barcy Moraes, a mulher do ministro do Supremo Tribunal Federal, Alexandre de Moraes, ela teve um contrato de 139 milhões de reais, se eu posso estar enganado no final do número aqui, mas acima de 130 milhões de reais com o Banco Master. Isso não é normal, isso não é um suposto envolvimento, isso já configurava um envolvimento, isso já configurava algo inaceitável em qualquer república, na nossa república, que ainda é democrática, que preza pelas instituições. A gente ainda tenta, né, apesar da dificuldade no Brasil, a gente ainda tenta combater a corrupção. Já era gritante a mulher de um ministro do Supremo ter um contrato desse tamanho com um criminoso conhecido já, e agora a gente é confrontado, a gente é impactado pela notícia de que Alexandre de Moraes teve pelo menos 6 encontros pessoais, ou seja, tinha proximidade com o Daniel Vorcaro, o ex-dono do Banco Master, esse que arquitetou toda essa tramóia que lesou o Brasil de forma gritante, talvez jamais, de maneira jamais vista. Daniel Vorcaro, que se embrenhou nos poderes do executivo ao legislativo, agora cada vez mais claro, com grande força no judiciário, que era capaz de condená-lo. E aí, Maiara, a gente vai entendendo também por que foi tão difícil negociar essa delação premiada, esse acordo de delação. Daniel Vorcaro tinha um peixe muito grande na ponta da linha, tinha um peixe imenso na ponta da linha, que estava quieto, que estava guardando silêncio, esperando que tudo passasse, e não aconteceu. Agora as denúncias estão chegando. Então vamos fazer uma coisa, Maiara, eu acabei de receber informação aqui de que o nosso Igor já está pronto lá em Brasília para trazer informações ao vivo. Então vamos a Brasília com o nosso repórter Igor, para saber as últimas informações sobre essa denúncia imensa de envolvimento de Alexandre de Moraes com Daniel Vorcaro do Banco Master.
3: Oi, pessoal, boa tarde a vocês, boa tarde também,
4: A todos que nos acompanham. Nós estamos em break news justamente por causa dessa situação envolvendo então o ministro Alexandre de Moraes e também o banqueiro e mafioso, já podemos chamá-lo assim, Daniel Vorcaro. A gente já sabia que os dois tinham uma certa proximidade, mas não sabíamos a dimensão dessa proximidade. E agora, com acesso ao documento, o ministro André Mendonça retirou o sigilo desse documento, e a gente já consegue então entender que a situação é muito mais complicada do que aquilo que a gente podia imaginar. O documento tem 218 páginas e revelam que Vorcaro trocava mensagens com o ministro Alexandre de Moraes, e mensagens onde ele pedia conselhos. Eu estou aqui com um documento aberto. 2 dias antes de ser preso pela primeira vez, Vorcaro conversa com o ministro Alexandre de Moraes e fala bem assim: acha que segunda já tenho que estar fora? Pedindo um conselho para o ministro Alexandre de Moraes, perguntando se havia expectativa dele ser preso e, se tivesse essa expectativa, se ele já deveria estar fora do país para despistar a Polícia Federal. Em outro momento, Vorcaro fala o seguinte: você acha que existe alguma chance disso acontecer amanhã de manhã? Ou seja, Moraes, você acha que eu vou ser preso amanhã de manhã? Por que que ele pergunta isso para o ministro Alexandre de Moraes? Porque Moraes é do STF, é colega do relator, ministro André Mendonça, sabia muito bem ali do que poderia acontecer com Daniel Vorcaro. E aí, no dia 16 de novembro do ano passado, o Vorcaro sugere um encontro presencial com o ministro Alexandre de Moraes. Ele fala o seguinte: às 2 horas então, 2 horas da tarde. E aí ele pergunta: na sua casa ou na minha? Ora, Vorcaro já estava sendo investigado, o ministro sabia muito bem daquela situação a qual ele enfrentava e ainda assim conversava com ele no privado, no WhatsApp, e ainda sugeria encontros presenciais para definir o que que Vorcaro poderia fazer para despistar a Polícia Federal. E o Vorcaro, em outra mensagem, ele demonstra uma insatisfação com a expectativa dele ser preso. Ele diz assim: olha, muita sacanagem isso, estou perplexo e indignado, vão destruir todo o negócio e sem volta, de repente até melhor eu encarar de frente. Temos, olha só o que ele diz para o ministro Alexandre de Moraes: temos que dar um jeito de desarmar isso, meu. Ou seja, ele contava com o ministro Alexandre de Moraes para, primeiro, não ser preso. Segundo, driblar as investigações em torno do caso Master. Se isso não é conflito de interesses, se isso não é envolvimento, então, gente, eu não entendo mais nada de justiça. O que que o ministro Alexandre de Moraes vai dizer a partir de agora? Porque a mensagem está clara, ele estava conversando diretamente com o mafioso, e o mafioso pedia conselhos a ele: você acha que eu vou ser preso? Olha, sacanagem isso. Talvez seja melhor encarar logo essa situação. O que você me diz? Ah, bora se encontrar 2 horas da tarde, na minha casa ou na sua, para a gente discutir meu futuro. O que que um ministro do Supremo Tribunal Federal, a corte máxima desse país, estaria conversando esse tipo de situação com uma pessoa que já estava sendo investigada? Isso é, no mínimo, muito suspeito. Agora, o ministro André Mendonça, relator do caso, precisa definir se Alexandre de Moraes vai ser inserido nesse inquérito. E aí ele passa de juiz a investigado. Até o momento, o Supremo está calado. O presidente da corte, Edson Fachin, não se posicionou sobre o assunto. E o silêncio mais ensurdecedor é o do próprio ministro Alexandre de Moraes, que até o momento não falou nada sobre esse assunto. Uma última coisa que eu estou lendo aqui agora, no documento de 218 páginas, o Vorcaro entra em contato com um homem identificado como Márcio Conjur. Ele quer se encontrar com Alexandre de Moraes, por esse intermediador, o Márcio, em Londres, a capital da Inglaterra, justamente para despistar o assédio da imprensa, despistar que eles fossem flagrados em uma eventual conversa. Então, é realmente um momento complicado. O Márcio diz o seguinte para o Daniel Vorcaro: o ministro Alexandre de Moraes realmente mudou de WhatsApp para os colegas. Falei com o ministro Gilmar agora. Ele confirmou ter recebido, mas disse ainda, vai olhar a possibilidade. Difícil alguém aceitar o convite, ou seja, de ir lá para Londres. O ministro Luiz Felipe Salomão, agora a gente já está falando de alguém do CNJ, por exemplo, disse que, como o Xandão nunca nega fogo, ele vai de qualquer forma. Ou seja, Moraes estava, segundo o presidente do CNJ, estava disposto a se encontrar com Daniel Vorcaro lá em Londres. Salomão perguntou se pode levar o filho. Eu disse que eu acho que sim. Gilmar mandou eu falar com o chefe de gabinete, o Granzotto. Vai dividir a tarefa. Ou seja, a gente vê que várias pessoas do Supremo estariam ali conversando com Daniel Vorcaro nos bastidores. Conflito de interesses, claro.
2: Igor, a questão é, Mayara, caro ouvinte, há poucas possibilidades aqui. Ou essa investigação está mostrando algo que não é verdade, o que parece praticamente impossível. A gente tem quase certeza que essa investigação está trazendo algo verdadeiro, não tem por que duvidar nesse momento. E aí é o seguinte, diante de tudo que o Igor trouxe, diante de toda essa denúncia, ou o ministro Alexandre de Moraes renuncia, ou ele precisa sofrer um processo de impeachment. Não há outra opção. Ou Alexandre de Moraes renuncia agora, nas próximas horas, amanhã no máximo, essa semana, ou ele precisa sofrer um processo de impeachment. A gente falou muito sobre pedidos de impeachment de ministro do Supremo, mas antes não pareciam cabíveis. Agora parece indiscutível a necessidade de que o ministro Alexandre de Moraes deixe o cargo de ministro do Supremo Tribunal Federal imediatamente. Se ele renunciar, a consequência é uma; se ele for impedido de continuar, a consequência é outra. Mas parece claro também que ele vai precisar enfrentar a própria justiça que ele hoje comanda. Precisará, se tudo que está aqui mostrado e evidenciado é verdadeiro, e parece que é, se tornará réu num processo com uma acusação gravíssima de corrupção e muitos outros crimes que surgirão aí da análise judicial que será feita a partir da denúncia que nós estamos conhecendo agora. É um choque para o Brasil, é um choque para a nossa República, que vive de choques, mas quanto mais a gente se aprofunda, mais a gente descobre que os choques são profundos. Envolve agora, pela primeira vez na nossa história, de forma tão clara e tão evidente, um ministro do Supremo Tribunal Federal. Eu volto a dizer, Mayara e ouvinte, a gente já tinha evidências de algo gravíssimo, que é um contrato de mais de 100 milhões de reais envolvendo a mulher do ministro e o banqueiro criminoso, o banqueiro mafioso, o banqueiro que seduzia os três poderes, que usava seu dinheiro para corromper de cima a baixo, de baixo a cima, com festinhas aqui, jantares acolá. E agora, esse mesmo ministro que já a gente vinha batendo na mesma tecla, parecendo chato, dizendo, olha, Viviane ganhou dinheiro demais, sem que tivesse mostrado algum trabalho que comprovasse, que justificasse tal pagamento. Estava já evidente ali que esses milhões pagos à mulher do ministro, no fim das contas, eram para comprar o ministro. E se a investigação é correta, e parece que é, o ministro foi comprado. O ministro se vendeu. Nós estamos perplexos, eu estou perplexo. O Brasil está perplexo hoje, não porque não suspeitasse, mas porque agora a gente sabe.
0: Alvarez, eu tenho aqui uma apuração exclusiva da TMC sobre como ficaria a votação de um processo de impeachment contra Alexandre de Moraes, e já adianto para vocês, não é favorável a ele. Mas antes, a gente precisa chamar o Murilo Hernandes mais uma vez, ele está em deslocamento, nossa equipe em Brasília trabalhando mais do que sempre para poder trazer a informação exclusiva, quente aqui para você. É com você, Murilo.
1: Maiara, exatamente, a informação que a gente tem é que os ministros Alexandre de Moraes e também o ministro André Mendonça quase chegaram às vias, de fato, lá no Supremo Tribunal Federal. Essa informação é uma informação da nossa colega jornalista Luísa Matais, do portal Metrópolis, em que diz o seguinte: Moraes tinha pedido uma conversa junto com André Mendonça, justamente por conta dessa questão. Esse atrito ele começou após Moraes descobrir que Mendonça mandou a Polícia Federal aprofundar as investigações que revelaram as conversas entre ele e o empresário Daniel Vorkaro, investigado na trama do Banco Master. Na mensagem, Vorkaro pede a proteção do Procurador-Geral da República, Paulo Gonet, e também do Diretor-Geral da Polícia Federal, Andrei Rodrigues, né? Moraes, ele pediu essa conversa com Mendonça, Maiara, e que acusou o colega de direcionar as apurações contra ele. Por outro lado, Mendonça questionou como Moraes teve acesso aos detalhes desse processo sigiloso que estava sob sua relatoria. A gente lembra que os processos, geralmente, esse tipo de processo, ele estava correndo sob sigilo até ser retirado hoje pelo próprio ministro André Mendonça. Para que o ministro do Supremo Tribunal ele seja investigado, é necessário a concordância de todos os integrantes da corte. Aí, durante essa conversa, as conversas se tornaram mais acaloradas, houve troca de acusações e precisou chegar a ter um intermédio de seguranças para que eles não chegassem às vias de fato. Bom, a gente vai seguir acompanhando toda essa tensão entre os dois ministros daqui de Brasília, viu, Maiara? Agora, as nossas reportagens seguem.

0: não contando o Dias Toffoli, que está impedido, mas a gente tem 5 que votam com o Mendonça. Então, uma maioria. O próprio Mendonça, o Cássio Nunes Marques, o Edson Fachin, a Carmen Lúcia e Luiz Fux. Quer dizer, se Alexandre de Moraes vira réu no próprio STF, num processo de impeachment, dificilmente ele passa dessa. Então, ele tem aí essas duas saídas, como o Alvarez falou ali, ou ele pede para sair, né, na linguagem popular, ou se ele ficar ali à mercê dos seus pares, muito provavelmente ele vai ser condenado. Fala aí, Alvarez.
1: Mayara, essa análise que você faz, eu acho que ela faz sentido muito, mas essa análise tem que ser modificada. Nós estamos diante de um crime manifesto, uhum, se são verdadeiras essas denúncias. De um flagrante, nós temos um flagrante. É fato notório. Estou usando termos jurídicos aqui o tempo todo para dizer o seguinte: se o que a gente está vendo agora é verdade, e tudo indica que é verdade, que o ministro do Supremo, Alexandre de Moraes, tinha uma relação próxima, promíscua, com o Daniel Vorkada, do Banco Master, é muito provável que 10 votos sejam contra ele. Não há mais defesa. Não há quem possa defender Alexandre de Moraes sem ferir a própria reputação. Então, não acho que há ministro Flávio Dino, nem deles, Gilmar Mendes, que vote com Alexandre de Moraes diante de um fato notório como esse. Vai todo mundo pular do barco. Porque não tem barco numa hora dessa. O barco é dele. Se isso aqui é verdade, e parece que é, Alexandre de Moraes entrou num barco disposto a afundar. Disposto a ficar milionário ou bilionário. Mas se naufragasse, era para ir lá pro fundo. E agora o que está acontecendo é que ele está indo lá para o fundo. E ninguém vai com ele. É 10-0. Eu posso... Não vou botar minha mão no fogo. Mas eu posso acreditar que vai ser muito próximo.
0: Alvarez, vou chamar de novo aqui o nosso Igor Damasceno, que tem mais informações. Hoje, a gente tem muita coisa. São dois documentos grandes, com bastante informação, que a nossa

0: Moraes para protegê-lo da investigação do Senado, pedirei o afastamento de Alcolumbre da presidência da casa e sua responsabilização. Quem usa a cadeira para blindar a autoridade investigada perde a legitimidade para continuar sentado nela. Ou abre o procedimento contra Moraes ou responderá por escolher a omissão. Então tá aí, ó. Coletiva hoje às 16h, em frente à presidência do Senado. Igor Damasceno, é com você.
1: Bom, Mayara, eu acabo de receber aqui um documento que foi exarado pelo ministro André Mendonça, relator do caso Master. Ele pediu uma sessão pública do Supremo Tribunal Federal para analisar essa situação entre Daniel Vorcaro e Alexandre de Moraes. Aqui no documento ele diz o seguinte: uma instância soberana para analisar de modo técnico e estritamente jurídico os novos elementos trazidos pela autoridade policial. Então, certamente, aquela briga, aquele atrito entre Alexandre de Moraes e André Mendonça também acabou sendo provocado por causa dessa situação. Porque o André Mendonça, ele quer mostrar publicamente o que o Supremo Tribunal Federal vai fazer daqui para frente. Ele quer tudo às claras, que todo mundo veja o posicionamento de cada um e o que a gente instituição vai defender a partir desses novos elementos. Então ele pede uma análise pública transmitida pela TV Justiça, que é o canal oficial ali do Supremo Tribunal Federal, e pede que seja técnico e jurídico, analisando essa situação. Eu também tenho aqui agora uma informação, uma nota que acaba de ser divulgada pelo senador e pré-candidato à presidência pelo PL, Flávio Bolsonaro. Ele diz o seguinte, abre aspas, Alexandre de Moraes não tem mais condições de permanecer no cargo. Esse é o título da nota que foi divulgada por Flávio Bolsonaro. A nota diz o seguinte, ao tomar conhecimento das graves denúncias publicadas hoje, Flávio defendeu que o magistrado renuncie ao cargo, caso as acusações sejam comprovadas. A declaração do candidato à presidência foi dada no Senado após presidir a sessão da Comissão de Segurança Pública. Ele disse, é uma coisa muito grave, eu acho que Alexandre de Moraes tinha que renunciar, não tem mais condições dele continuar sendo ministro do Supremo. Então, Flávio Bolsonaro, utilizando essa situação, esse avançar das investigações, pedindo então que Alexandre de Moraes renuncie ao cargo. Então, a gente vê aqui a oposição, ali no Congresso Nacional, agindo em duas frentes. Uma parte pede que o próprio ministro renuncie. A outra parte vai pedir, então, o impeachment do ministro Alexandre de Moraes. Ou seja, são alguns ataques, são algumas questões, algumas posturas que o Congresso Nacional estão tendo de todos os lados para não dar chances do ministro se defender, se é que exista alguma defesa. Então, Alexandre de Moraes, ele está isolado nesse momento. Isolado porque o colega André Mendonça quer tudo às claras, tudo publicado, transmitido ao vivo, mostrando a instituição e o que ela pensa a respeito. E isolado também porque o Congresso Nacional não tem ninguém da base defendendo Alexandre de Moraes e a oposição está ou pedindo a renúncia ou pedindo o impeachment. É aquela história, se correr o bicho pega, se ficar o bicho come? Pois é, a situação está bem complicada para Alexandre de Moraes nesse momento.
0: E só deixando destacado aqui... Fala, Varese, desculpa.
2: Fale. Não, eu ia trazer um trecho aqui do documento da Polícia Federal, quando há uma referência ao contrato, que é desse que a gente vinha falando aqui, com o escritório Barci de Moraes, da mulher do Alexandre de Moraes. As trocas de mensagem de WhatsApp de Daniel Vorcaro com um de seus assessores, um parente, inclusive, elas demonstram pra gente a importância que ele dava a esse pinto que era feito. Ele dizia o seguinte, olha, o pagamento para o escritório Barci de Moraes não pode atrasar um dia. É o pagamento mais importante que temos. Aí complementa, Vorcaro diz, pode pagar sempre, sem nota, não precisa de nota, do jeito que for. E eram 3.422.000 reais naquele mês. Como assim seria também nos outros meses? Então, fica evidente, como a gente já vinha noticiando, aqui não tem novidade, tem comprovação daquilo que a gente já sabia, com mais detalhes. E o detalhe é a importância que Vorcaro dava ao contrato com a Viviane Barci de Moraes, mulher do ministro Supremo. É o contrato mais importante que temos. Esse não pode atrasar.

0: azar, porque quando eu for preso, se for preso, é para ele que eu vou telefonar pedindo ajuda. E os telefonemas estão aí registrados também, conforme o nosso Igor Damasceno trouxe mais cedo na reportagem. Os telefonemas mostram que Vorcaro tinha acesso direto ao Alexandre de Moraes, que perguntou a ele se já estava na hora de fugir. Já tá. Devo fugir agora, um dia antes? Quando é que vai ser minha prisão? Há uma comunicação privilegiada muito próxima de Alexandre de Moraes com o Daniel Vorcaro do Banco Master. Agora, Maiara, caro ouvinte, Flávio Bolsonaro está falando aqui, mas ele pediu 134 milhões de reais para Daniel Vorcaro. Então ele se aproveita desse evento para mais uma vez colocar debaixo do tapete a própria relação muito próxima que Flávio Bolsonaro também teve com Alexandre de Moraes. Com Daniel Vorcaro.
1: E só mais um detalhe aqui, só para complementar, a gente tem 11 ministros no STF, claro, né? Os 10 que eu falei ali, o que eu mencionei, são os que estão atuando, a gente está com uma cadeira vaga, a gente lembra que o Barroso se aposentou em 2025, houve essa batina do Messias indicado por Lula, ele não passou em plenário, então a gente está hoje com 10 ministros do STF, incluindo, claro, o Alexandre de Moraes.
0: Então seriam 9 votos, né? Pra...
1: Exato, Alexandre não vota, né?
0: Disponíveis aí para condenar ou não.
1: Fato. E concordo com o Alvarez. O mínimo da ética seria que todos votassem a favor de um impeachment. Daqui a pouquinho eu vou trazer mais algumas informações, porque realmente essas conversas de WhatsApp demonstram muita coisa. E quanto mais a gente vai lendo, não sei você, Alvarez, mais revolta vai gerando na gente. Das conversas, dos conchavos, das conversas, em teor de conversas de amigos, que essas... que era o teor dessas conversas entre eles no WhatsApp, mas a gente vai agora para Brasília mais uma vez, trazendo agora o Bruno Tibério, que tem outras informações sobre esse caso. Fala, Tibério.
2: Uma boa tarde a todos e a você, ouvinte, também. Olha, o ministro André Mendonça, que é justamente o relator do caso Banco Master no Supremo Tribunal Federal, ele vem sendo, inclusive, pressionado a avaliar, então, a inclusão do ministro Alexandre de Moraes nas investigações. A pressão, ela aumentou principalmente depois que as informações vieram à tona sobre a relação de Moraes com o contrato de 131 milhões de reais firmado entre o Banco Master e o escritório de advocacia da sua esposa Viviane Barsi de Moraes. O próprio escritório, inclusive, confirmou que Alexandre de Moraes teve acesso, então, à minuta do contrato, né? Segundo a nota divulgada pela banca, o setor de compliance havia pedido informações ao ministro sobre possíveis impedimentos legais antes da assinatura do acordo. Ainda de acordo com o escritório, Moraes verificou então a existência de possíveis conflitos e não identificou então impedimento, já que segundo a banca, ela nunca julgou uma causa envolvendo o Banco Master. Também surgiram outras informações também de que Daniel Vorcaro teria pedido a ajuda então de Moraes para deixar o Brasil antes de ser preso. O episódio, inclusive, ele é citado como um possível ponto, né, de conflito de interesses e ainda precisa ser esclarecido por todas as investigações. E uma outra informação também que entrou aí no radar envolve Vorcaro e também autoridades do primeiro escalão, né? O ex-banqueiro teria então levado a Londres o filho do procurador-geral da República, Paulo Gonet, né? Alexandre de Moraes ainda não se manifestou sobre essas novas informações. Nós estamos aqui de olho para poder pegar qualquer informação a propósito desse assunto. Enquanto isso, integrantes da oposição defendem que o ministro seja alvo de um pedido de impeachment e nós também estamos aqui no Congresso Nacional, porque a qualquer momento esse pedido pode acontecer aqui no Congresso Nacional ou aqui na região da Praça dos Três Poderes. A gente vai trazendo mais detalhes e mais atualizações daqui a pouco aí para vocês.
0: É renúncia ou impeachment, não tem opção, Maiara, não tem opção, caro ouvinte, não tem o que fazer. Ou Alexandre de Moraes renuncia, ou vai haver um processo de impeachment e ele vai sofrer o impeachment. Olha, a gente tem informações de que, ao mesmo tempo, olha, chega ao mesmo tempo para a gente, informação com esse relatório de 218 páginas, que foi, teve o sigilo levantado pelo ministro André Mendonça, do Supremo. Olha só, a gente descobre que Alexandre de Moraes editou o contrato do escritório de sua mulher, Viviane Barsi, com o Banco Master, esse contrato de mais de 100 milhões. Ele foi consultado por Vorcaro sobre a conveniência e o momento de deixar o país para não ser preso. A gente mostrou aqui mais cedo. E também que seus filhos receberam, olha que gravidade tem aqui, os filhos receberam cartões de crédito e transporte em aviões do Master ou alugados pelo Master. Então, assim, não há o que discutir. Eu acho, Mayara, eu vejo aqui, e acredito que o nosso ouvinte está percebendo isso, nós estamos num daqueles momentos que vão entrar para os livros de história. Um dos momentos gravíssimos da história da nossa República, que é muito jovem, que tem pouquíssimos anos, tem menos de 200 anos, que é muito jovem, e esse episódio já está nos livros de história. Quando o vice-presidente agora do Supremo Tribunal Federal, o ministro que vinha fazendo em algumas áreas um trabalho importantíssimo, se entrega e se deixa pegar, né, e se deixa ser flagrado em ato, o que parece aqui evidente já, de flagrante delito de corrupção em todos os níveis. Então, como a gente vem colocando aqui, não tem muita alternativa a não ser renúncia imediata ou impeachment. Agora eu pergunto, Mayara, Alexandre de Moraes não falou nada até agora, vai ter que falar. Edson Fachin, o ministro que é presidente do Supremo Tribunal Federal, precisa se pronunciar. Então eu acredito que ainda na nossa edição do Link, que vai até às 5 da tarde, ainda hoje a gente vai trazer aqui o pronunciamento, pelo menos, do Edson Fachin, do Supremo Tribunal Federal, que não vai poder esperar muito tempo antes de se pronunciar sobre isso. Um acontecimento sem igual, a meu ver, a gente pode analisar até agora, sem precedentes na história do Supremo Tribunal Federal no Brasil.
1: E Rodrigo Alvarez, mais uma. A gente, cada vez que a gente vai, como eu disse, a gente vai entrando nessas investigações e lendo o que o documento traz, a gente fica mais revoltado com esses detalhes. Mais uma, olha só. Ainda segundo essa revelação, né, a gente lembra que hoje André Mendonça liberou, né, tirou o sigilo dessas investigações que indicam um elo claro entre Daniel Vorcaro e Alexandre de Moraes. Entre tantas coisas que o Alvarez mesmo já elencou, tem mais uma aqui, ó. O Vorcaro transferiu parte da propriedade de um jato Legacy 650 para a advogada Viviane Barci de Moraes, quem é, como falamos, a esposa do ministro Alexandre de Moraes. Mais um pagamento pelos serviços dela, né? Por serviços jurídicos, é o que diz o documento, prestados pelo escritório da mulher do ministro Alvarez, no valor de R$50 milhões. Esse é um contrato datado de 19 de maio de 2025 e faz parte aí desse acervo das investigações sobre o caso Master em curso no STF, e justamente que tem a relatoria do ministro André Mendonça. Na peça, duas empresas, viu, concordam em pagar esses serviços jurídicos por meio de cotas em duas empresas controladas. A gente vai trazer já quais são elas, mas a gente vai trazer também para essa conversa nosso comentarista político, Wilsinho Pedroso, aqui dos nossos estúdios ao vivo.
0: Só
1: a gente está vendo.
0: De claro, passar pro Wilsinho, claro. Só agregar o que você falou aqui, ó. Um Legacy 650 tem um valor de mercado aí de $15 milhões. Nós estamos falando aí de um aparelho de aproximadamente R$75 milhões. Não é um brinquedinho, é uma fortuna. E aí, qual é a informação, então, Mayara, que uma parte de um Legacy foi dada de presente, é isso? É um
1: exatamente, presente? Parte da propriedade. Então, quer dizer, parte desse Legacy 650 foi dado em troca doação de serviços jurídicos.
0: Ou seja, além daquele contrato de R$130 milhões.
1: Exatamente. Então, a gente tem, além desse contrato, aquele pagamento que não podia de jeito nenhum atrasar, que inclusive feito sem nota, como ali o Alvarez falou bem agora há pouco,
0: que
1: a gente
0: poderia
1: ainda
0: ser feito sem nota,
1: Exato. A gente tem agora também essa revelação de que parte de um Legacy 650, um jato, foi transferido, né, transferida essa parte para Viviane Barci de Moraes, na verdade, para o escritório, né, por serviços jurídicos. Wilsinho Pedroso.
3: Bom, vamos lá. Hoje tá pegando fogo. Hoje a República.
0: Da cama hoje, sim.
3: Não, eu saí correndo mesmo.
0: Eu vou aparecer no link, mas de repente preciso ir.
3: Não, eu
1: é por um motivo não nobre, mas nobre.
3: Deus me ligou no meio do almoço, larguei o almoço, vim correndo. Mas vamos lá. Eu tive acesso ao documento que teve o seu sigilo quebrado por André Mendonça. E eu quero trazer alguns fatos. Uma, tem a história do Legacy, mas tem as conversas. Primeiro, só para começar, eu tive informações de um amigo que trabalha no Supremo, que o Alexandre Moraes e o André Mendonça, hoje, já tiveram bate-boca e quase saíram na mão em vias de fato, viu? Então, o clima...
0: Nós falamos disso aqui, Wilson. Ah, nós trouxemos isso aqui mais cedo.
3: Desculpa.
1: Ele veio correndo, aí ele...
0: Não, traga mais.
1: Pode trazer, né? A gente vai te falando aqui, Wilsinho. Mas é realmente assustador.
3: Primeiro, documento, o contato deixa claro quem apresentou vocar o Alexandre Moraes. O ex-deputado Fábio Faria, em dezembro de 2003, encaminhou o celular do Alexandre Moraes para vocaro e acabou fazendo uma reunião entre os dois, inclusive cuidou da segurança para o sigilo para chegada do Alexandre de Moraes e tal. Outra coisa, o contrato de 3 milhões, que já todo mundo falou, tudo está nesse documento. Metade do arquivo, que a gente já vem falado e está nesse documento, mostro como autor da última modificação usuário, ministro Alexandre de Moraes, que isso é uma das coisas mais graves que nós estamos discutindo aqui. Porque tem algumas informações e algumas falas que é bom deixar claro, por mais que a gente existe uma torcida para derrubar do Alexandre de Moraes, que tem, pelo menos no documento, pode parecer novas informações, mas esse documento tem muitas coisas que são monólogos. É o Vocaro mandando a mensagem e não tem a resposta de Alexandre de Moraes. Ele pode ter ligado, pode ter feito outros movimentos, mas nas mensagens do WhatsApp, é o Vocaro muitas vezes perguntando e não recebendo resposta. Não sou aqui advogado de defesa, mas eu acho importante relatar isso e deixar claro que a gente já viu muito picareta mandando mensagem para concretizar algo, imaginando o futuro. Acho que Alexandre Moraes está enrolado nessa história toda, mas tem muito monólogo e pouca resposta. Aí tem mais. Vocaro falando para uma pessoa: Careca não pode atrasar, pagamentos tratado com prioridade. Ou seja, o Vocaro falando com seus assessores para cuidar da Viviane e do Alexandre de forma mais clara, com mais carinho, que de alguma forma os pagamentos não poderiam atrasar. O pagamento mais importante que temos, não pode pagar com Pix, ninguém deve ter acesso ao contrato. Essa é a fala dele com o assessor. Quarto elemento, segundo contrato, pagamento do avião e helicóptero. Ele pergunta para ela se eles estão usando e está gostando, e ela responde: sim, estamos gostando muito. Ou seja, concretiza aí sim uma resposta da advogada Viviane, né? Viviane, isso. Esposa de Alexandre Moraes, um diálogo com Alexandre, com Vocaro, confirmando essa questão do contrato do avião que a Mayara acabou de falar.
1: O problema aqui é que as respostas do ministro foram apagadas, né? Esse que é o negócio também. A gente tem essa questão de que muitas das respostas que foram dadas ali foram apagadas. E outra, pode ter ocorrido uma ligação também. O Vocaro manda uma mensagem e a pessoa liga em seguida. Deixa só, a gente já vai continuar aqui essa. Mas eu vou trazer. Vou continuar essa análise do Wilson, mas eu vou trazer aqui para conversa também Bruno Rizzi, nosso também comentarista, analista político do TMC 360, para conversa. Tiramos todo mundo hoje do almoço, né? Quer dizer, Alexandre de Moraes e André Mendonça tiraram a gente do almoço. Na verdade, André Mendonça, né, que derrubou o sigilo dessas investigações. Bruno Rizzi, estamos vendo aqui, boa tarde para você, obrigada por estar aqui com a gente, para enriquecer esse papo. A gente tá vendo também muito uso político, né, dessa. Claro, óbvio, é função de deputado, senador fiscalizar, pedir impeachment, etc. Mas a gente está vendo muitos deputados, senadores se manifestando, fazendo esse pedido de impeachment. Agora há pouco a gente teve Cleitinho, a gente teve Carlos Viana, a gente teve também Nicolas Ferreira. Queria que você também falasse um pouco sobre isso e, claro, né, a sua análise sobre todo esse cenário. Boa tarde mais uma vez.
4: Boa tarde, Mayara, Alvarez, Wilsinho, prazer estar aqui com vocês. Como o Alvarez falava antes, é algo realmente sem precedentes ali. Tudo que vem acontecendo agora é algo praticamente inédito ali, que a gente vai ir analisando ponto a ponto. Fato é que realmente o uso político e eleitoral nesse momento se torna cada vez mais proveitoso, principalmente para aqueles candidatos, principalmente de oposição. Existem até algumas teses, eu estava aqui almoçando, mas desde cedo ali, assim que eu vim para Belo Horizonte para cobrir o debate aqui da TMC de manhã, assim que eu pousei, já estava falando no telefone, vendo essas notícias. E já existem até várias teses, até do viés político que isso vai tomar, porque de um lado existe aquele desgaste natural da associação de Alexandre de Moraes com o próprio presidente Lula, mas por outro lado isso reaviva a grande história de Banco Master, e é aquela questão que realmente fica no ar de que será o efeito disso especificamente. Fato é que a gente também precisa cobrar, assim como os deputados, senadores fazem uso disso, a gente também tem que acompanhar para ver se o uso vai ser devido, ou seja, que essa pressão seja para que haja essa solução. como o Alvarez falou, os caminhos mais naturais parecem ser ali, teoricamente, inevitavelmente, uma renúncia ou processo de impeachment. Mas será que a intenção é realmente usar isso ou postergar o processo para isso vir cada vez mais em pílulas até o dia 4 de outubro? Então, esse é um ponto interessante também da gente acompanhar. Enfim, tem várias coisas para falar aqui também do Supremo, mas vou devolver para vocês e a gente vai bater nessa bola.
0: Rizzi, queria te perguntar aí, ver tua avaliação sobre essa. Hoje a gente tem um relato de uma quase vias de fato entre Alexandre de Moraes e André Mendonça, que é quem está levantando, né, literalmente com o termo jurídico, inclusive levantando esse relatório, liberando a divulgação dessas 218 páginas da Polícia Federal. Fica, a meu ver, fica praticamente inviável um Supremo Tribunal Federal com esses dois integrantes depois do que está acontecendo. A gente tem notícia de que Alexandre de Moraes consultou e quis saber na chincha ali se Mendonça estava investigando ele sobre isso. O que você tem sobre isso? O que, que você avalia sobre essa possibilidade ou não de um Supremo com esses dois integrantes?
4: Varese, teu ponto é perfeito, é exatamente o gancho que eu queria puxar aqui, porque existe aquela velha máxima de dizer que ali o Supremo são apenas 11 ilhas, né? Atualmente 10 ilhas. E nessas horas de tensões, essas ilhas tendem a formar um bloco único ali, né? Quase que um continente, e elas se blindam. Porém, essa blindagem, ela vem geralmente formada quando a ofensiva vem de fora, como vem do Senado, por exemplo. Mas partindo internamente da casa é algo que rompe ali o alicerce do Supremo, né? Então parece que se houver mesmo um pedido de André ao Fachin para que abra-se um inquérito específico contra Alexandre de Moraes, parece que fica inevitável ali que os grupos dentro do Supremo vão ser determinantes, né? E aí é que a gente vai ter que entender exatamente como vai ser o alinhamento e a formação desses grupos, né? A corte sempre foi dividida ali e se unia em tempos extraordinários, como o caso do 8 de janeiro, que é o mais emblemático. Mas agora nos grupos do tribunal que a gente vê hoje, e o que eu já estou entendendo se esses blocos permanecem, a gente tem um aparente alinhamento ali entre André, Cássio e Fux, né? Aparentemente, pelo menos aqui quanto à eleição de 2026, quanto ao pleito, né? André e Cássio estão no TSE, eles votam junto para as normas e decisões das eleições, e essas sessões externas acabam não fazendo peso interno no STF. Então o alinhamento deles três vem de votos no mesmo sentido no próprio STF. Então essa questão é interessante. E André Mendonça acaba sendo daqueles ministros sem tanto, como é que fala? Sem tanto peso do passado, digamos assim, entre aspas, né? Ele acaba trazendo aquela questão um pouco de outros que já foram mais líderes e tudo mais. Mas Mendonça também tem um peso ali dentro da autarquia. Então, enfim, esses blocos vão ser decisivos agora para a gente entender o poder de cada um. Mas, de fato, essa união vai ser difícil. Opa, diga.
0: Numa votação sobre essa denúncia contra Alexandre de Moraes, você acredita em alinhamento político, alinhamento de alas dentro do Supremo, ou strike, realmente unanimidade para a condenação ou rejeição, impeachment, seja lá o que vier a ser trazido para o tribunal?
4: Alvarez, em tempos normais, se fossem ataques externos, eu veria essa união. Em tempos atuais, não veria essa blindagem. Não acredito em unanimidade. Eu acho que alguma coisa ali ainda vai ser articulada, mas eu não acredito numa sustentabilidade.
1: Olha, gente, a gente hoje, vou trazer aqui para vocês agora, claro que se discute muito, né, sobre essa contratação do escritório de advocacia da Viviane, da esposa do Alexandre de Moraes, pelo Daniel Vorcaro. Pouco se falava muito disso, mas não era uma questão que era tratada como se fosse algo ilegal. E agora se levanta essa questão, né? O ministro André Mendonça, inclusive hoje, defendeu a criação de um código de conduta para juízes brasileiros. Como se isso não fosse o básico. Sabe quando assim o óbvio tem que ser dito, o básico tem que ser feito? Acho que é mais ou menos essa questão aqui. Defendeu, então, a criação de um código de conduta para juízes brasileiros, dizendo que a medida é necessária para preservar a confiança da sociedade e de outros tribunais na justiça. E vamos combinar que hoje a confiança da sociedade brasileira no judiciário, que já não é lá grande coisa, né, que já não é muita coisa, acabou de tomar um golpe muito duro. Vamos conferir um trecho do André Mendonça de mais cedo.
5: Um código de conduta é uma forma de nós expressarmos para a sociedade os padrões que nós devemos ter como magistrados. Podemos discutir um pouco a modulação, mas precisamos ter um código de conduta.
1: E a proposta também é defendida pelo presidente da corte, Edson Fachin, e prevê regras claras sobre manifestações públicas de juízes. Participação em eventos patrocinados, isso rolou entre Alexandre de Moraes ali em alguns desses eventos, patrocinados por empresas privadas, e situações em que um magistrado deve se declarar suspeito para poder julgar um caso. Mesmo assim, a ideia ainda enfrenta resistência entre outros ministros do STF, Rodrigo Alvarez.
0: Vamos lembrar aqui em cima do que você falou, Mayara, a declaração de Alexandre de Moraes sobre esse código de conduta, lembrando que ele foi contra.
1: Pois é.
0: E a gente sempre se perguntava por que alguém pode ser contra um código de conduta. Por quê? Porque tá em má conduta? Tá fazendo algo de errado? Ah, Alexandre de Moraes sobre o código de conduta proposto, né? Pelo Fachin e agora por outros também depois. Classifico como hipocrisia e má-fé esses apelos por um novo código de conduta para o Supremo Tribunal Federal. Ora, depois ele diz, a magistratura é a carreira pública com mais vedações de conduta no Brasil. Já existem regras claras e estritas aplicáveis a todos os magistrados. Outra vez, outra declaração. Não vejo necessidade de criar um código de conduta para ministros do STF. Ora, não tem necessidade, ministro Alexandre de Moraes. O senhor tem certeza disso? O que a Polícia Federal nos apresentou e que o ministro André Mendonça nos permitiu conhecer, de fato, o eximem de um código de conduta? Ou o senhor é um código de conduta? É difícil responder, né?
3: Bom, código de conduta existe até em condomínios, né? E um outro absurdo que não se fala, que a gente às vezes passa muito batido, que é o caso da Viviane, que fica claro, é familiares de magistrados terem escritórios de advocacia. Mas eu não tenho nenhum processo com o Supremo. Não importa, não importa, você é filho. Você é parente, você é esposa do ministro do Supremo. As pessoas querem, de alguma forma, ter esse cartão de visita justo ao ministro do Supremo. Não é ao filho. O filho, muitas vezes, não é nenhuma sumidade como advogado. O sobrinho, muitas vezes, não é nenhuma sumidade como advogado. A esposa fez advocacia há poucos anos, ou seja, não é nenhuma sumidade como advogada. Ela quer ter o quê? A possibilidade de ter um telefonema auricular ou uma audiência, nem que for em pé, em um evento, por conta do contrato que tem com a esposa, com o filho ou com o sobrinho. Isso tem que terminar, porque se a gente for ver a maioria dos escândalos, justamente do judiciário, é porque familiares têm contrato com empresas, têm contrato com gente de fintechs, sabe, que são ligadas ao PCC. Esse tipo de conduta, no mínimo, tem que terminar. Ah, vamos fazer a conduta interna de relações entre os ministros. Tudo bem, isso aí é relação interna, não tem problema. Mas conduta fora da toga, fora da cadeira de ministro supremo, isso deveria ter algum código, inclusive, volto a dizer, proibindo familiares terem escritórios de advocacia.
1: Bruno Rizzi.
4: Pois é, mesmo se fosse, né, Wilsinho, o mais absurdo de tudo é que mesmo se fosse uma advogada renomada, fosse ali realmente um escritório muito conhecido, nem isso justificaria o valor absurdo que a gente está falando aqui, né? Esse é o mais absurdo de tudo, mas enfim, já nem deveria começar, o problema vem da raiz. Existem até, enfim, outras discussões aqui que eu já ouvi aqui, vou passar até bastidores para vocês, na verdade. Nada muito, enfim, tudo é muito na base do que a gente está ouvindo e percebendo, porque é tudo muito novo, sem precedente nenhum. O que a gente tem visto, retomando aquele ponto inicial ali da Mayara sobre a politização do tema, eu ouvi aqui de uma pessoa em Brasília que eu conversei ali um pouco antes da hora do almoço ali, enfim, estou falando aqui de vieses políticos, tá, gente? Tô falando de teoria nossa aqui não, mas estou falando de vieses políticos. Mas até em relação à postura de André Mendonça nessa questão, nessa condução, justamente dessa reaproximação
6: após a frase que eu ouvi foi a seguinte: tudo deu certo para Flávio Bolsonaro depois que a reaproximação dele com Michele Bolsonaro, que é muito próxima de André Mendonça, ocorreu. E isso acabou trazendo um ponto negativo ali para o próprio Alexandre de Moraes, que faz parte desse contexto todo. De novo, não estou falando aqui de nenhuma hipótese a ser levantada, e sim de contextos que estão trazendo para mim através das figuras de Brasília ali, muito mais que uma análise do tabuleiro político. Mas isso é um ponto interessante também da gente aprofundar essa dinâmica política eleitoral, uma vez que André Mendonça é peça-chave dos maiores telhados de vidro de Lula e de Flávio, né? É inevitável a gente incorrer nessa questão, né?
1: Eu vou trazer agora... Diga, Alvarez.
0: Notícia na frente.
1: Isso, vamos lá. Porque o Murilo Hernandes tem informação que chegou agora de bastidor também. Murilo já se deslocou, tá ali na Praça dos Três Poderes e tem mais informação pra gente. Fala, Murilo.
7: Exatamente, Mayara. A gente segue aqui a partir de agora no Supremo Tribunal Federal. Isso porque a gente está trazendo mais informações, a imprensa já está mobilizada aqui na sede do Supremo. Isso porque o ministro André Mendonça, ele solicitou uma audiência pública para levar ao plenário da corte os novos elementos apresentados pela Polícia Federal no caso que envolve o ministro Alexandre de Moraes, junto com o banqueiro Daniel Vorcaro, investigado na trama do Banco Master. Segundo o ministro, a análise pelo colegiado ela ocorrerá independentemente da manifestação que vier representada pela Procuradoria-Geral da República. A gente lembra novamente que a imprensa já está mobilizada por aqui, muitos jornalistas entrando com as informações, e Fachin ainda não definiu se vai ter essa sessão exatamente para discutir isso, né? E o clima aqui dentro do Supremo Tribunal Federal é um clima de tensão, dada essas novas informações que vem chegando a todo o momento, que a gente vai seguir acompanhando para trazer tudo em primeira mão para quem nos acompanha aqui pela TMC. Mayara, volto com você.
0: Obrigado, Murilo. Queria fazer uma pergunta para o Wilson. Wilson, a gente consegue fazer hoje, e eu acho que o Rizzi pode contribuir depois, com as informações que a gente tem aqui, com essa denúncia imensa que foi feita, né, a partir de uma investigação da Polícia Federal, apresentada pelo André Mendonça.
1: Só um segundinho, Alvarez e Wilson, acabaram de me informar aqui que a gente tem uma informação quente chegando. Quem que eu devo chamar, Isabela? Igor Damasceno, vamos lá. Igor Damasceno, é com você.
8: Já tá aí. Bom, pessoal, só mais alguns detalhes dessa briga que teve entre André Mendonça e Alexandre de Moraes ali no Supremo Tribunal Federal. Tudo começou quando o ministro, relator Mendonça, avisou ao presidente da corte, Edson Fachin, e ao vice-presidente, que é o próprio ministro Alexandre de Moraes, que iria derrubar o sigilo e ia dar prosseguimento, então, à análise dessa nova investigação que foi colhida ali pela Polícia Federal. O ministro Alexandre de Moraes, segundo me contou uma fonte ali no STF, se irritou com André Mendonça. Ele falou: olha, não, você não pode fazer isso, porque o Supremo já está com a imagem desgastada. Você divulgando essas informações para todo mundo, vai ficar ainda mais exposto e ainda mais desgastado. Aí o André Mendonça pegou e falou: não, eu vou divulgar sim, são informações que as pessoas precisam saber, elas precisam ter detalhes de tudo o que está acontecendo. Então o ministro Alexandre de Moraes, inicialmente ele utilizou o argumento de que nada disso que nós estamos conversando desde as 14h30 poderia ser divulgado porque ia desgastar a imagem do Supremo. Agora eu pergunto, ia desgastar o Supremo ou o próprio ministro? Ele queria proteger a instituição ou queria proteger a si mesmo? O fato é que André Mendonça não aceitou essa recomendação do Alexandre de Moraes, retirou o sigilo, isso irritou o ministro e aí então aconteceu o bate-boca e por pouco eles não saíram nos tapas. Quando a gente fala vias de tapa, a gente fala que vias de fato, a gente está falando que por pouco eles não saíram no murro, não saíram no braço. Isso porque Mendonça não aceitou a recomendação de Moraes e decidiu então colocar no ventilador tudo o que estava acontecendo.
0: O Supremo já está com a imagem desgastada, ministro André Mendonça. Não vamos divulgar que eu, Alexandre de Moraes, tenho tudo isso pesando aí contra mim esse relatório da PF. Pois é. Tá complicado para ele. Eu ia perguntando aqui ao Wilson Pedroso, nosso comentarista de política, e também já peço para o Rizzi entrar na sequência. A gente tem aqui um fato eleitoral. é indiscutível. A gente está diante de um acontecimento que vai ter consequências possivelmente drásticas nessa eleição. Esse será um acontecimento marcante para as eleições de 2026. Então, na opinião de vocês, aí começando pelo Wilsinho, o que muda? Lula perde por sua possível proximidade com Alexandre de Moraes? Pode ter a sua candidatura afetada? Flávio Bolsonaro cresce? Mas e o caso Dark Horse não pesa também? Então, qual é a sua avaliação, Wilson Pedroso? Quem é que ganha? Quem é que perde com esse acontecimento que a gente está trazendo hoje aqui em Break News na TMC?
3: Eu acredito que os dois perdem, mas quem mais perde agora, nesse momento, é o Lula por conta da relação de Alexandre Moraes. Porque na visão da sociedade ou na visão das pessoas, Alexandre Moraes sempre teve uma relação muito próxima com o Lula. É só lembrar que há meses atrás, no final de um evento, o Lula chamou Alexandre Moraes para tomar um café. Depois disso, aconteceu a questão junto com a polícia, a reunião junto com a Polícia Federal, aí depois abriram as portas para a relação com o Alcolumbre, ou seja, quem perde é o Lula. E dá para destacar como a perda do Lula é muito maior do que do Flávio, porque hoje, também foram vazadas novas mensagens da relação do filme Vocário e Flávio Bolsonaro, de Vocário dando mais dinheiro pro filme, e ninguém está comentando isso. Ou seja, um escândalo que pro Flávio poderia ser matador ou poderia causar algum prejuízo em sua eleição, ficou para segundo plano por conta dessa relação de Alexandre Moraes e Vocário, que é muito mais perigosa e muito pior.
0: Rizzi, você acha que a gente pode ver já na próxima pesquisa eleitoral, semana que vem, algum impacto? Lula descendo, o Flávio subindo, ou Augusto Cury subindo, Renan subindo? O que é que você vê acontecendo por causa desse episódio de agora?
6: Alvarez, você parcialmente respondeu aí já a minha parte, porque eu vejo que quem mais ganha nesse momento aqui, a gente está falando de agora, né? São aí 3:30 da tarde de hoje. Quem mais ganha nesse momento é Augusto Cury. Por que Augusto Cury? Porque é o elemento ali de terceira via que tem se sobressaído e tem ganho justamente com o cansaço das pessoas em relação a isso. O Wilson trouxe muito bem que teve essa matéria da revista Piauí saindo hoje, que traz mais elementos ruins para Flávio Bolsonaro, mas que acaba totalmente ofuscado por essa questão de Alexandre de Moraes com o próprio Banco Master. Fato é que são duas visões, eu já ouvi de tudo de Brasília agora, durante a manhã e agora há pouco. Uma questão é essa subida de Augusto Cury, algumas pessoas até concordaram com essa minha tese de momento. Outros dizem que Flávio deve ganhar um pouco mais, ou melhor, Lula deve perder, e Flávio vai surfar essa onda. O desgaste de Lula pode ser maior, apesar de que a gente está vendo, apesar de tudo, o piso de Lula tem sido muito concreto. Vamos ver como ocorre esse movimento. Mas a subida de Flávio eu também não vejo muito como algo possível. Eu vejo assim, é um cenário complexo, porque esses votos tendem a ir para alguém. Eu vejo muito mais o Cury movendo esses votos para ele do que qualquer outra coisa. Agora, fato
0: então você vê Lula perdendo.
6: Lula tem a imagem mais atrelada.
0: Lula perdendo.
6: Lula perde porque ou vai para Cury, ou vai para neutro ali, que acaba indo para, enfim, para outro candidato, ou vai para Flávio, mesmo que uma migração pequena, mas há um desgaste de Lula. E esse momento de empate, Flávio sobressai. Agora, isso vai estar replicado dia 4 de outubro nas urnas? Difícil. Acho que ainda tem muito tempo. Mas, de momento, Lula sai perdendo, sem dúvida. Mas talvez Flávio não saia ganhando. É esse o ponto.
1: Eu quero trazer aqui para vocês um envolvimento, né, de Paulo Gonet nessa história toda, que basicamente o nome de Paulo Gonet aparece algumas vezes no celular do Vorcaro, né? Na verdade, não existe ali no celular uma referência como Paulo Gonet ou Gonet. Aparece como Paulo, que seria, de acordo com as conversas, né, o próprio Paulo Gonet. Mas a gente tem também registros de Pedro Gonet, né, que é filho do Paulo. E a gente tem também menções ao diretor-geral da Polícia Federal, o Andrei Rodrigues. Seriam relações indiretas. Entre elas, por exemplo, são mensagens que revelam tratativas de Vorcaro para o custeio de viagens dos dois a Londres. São diálogos interceptados, né, esses diálogos da Polícia Federal, interceptados pela Polícia Federal, detalhando a organização de um fórum jurídico internacional articulado por Daniel Vorcaro e seus assessores. Então a gente tem ali, as mensagens registram que o banqueiro autorizou o pagamento de despesas da viagem do Procurador-Geral da República, o Paulo Gonet, e também para o filho dele. Além disso, o Vorcaro tratou de um convite formal com custos pagos pela organização ao diretor-geral da PF, Andrei Rodrigues. E novamente a gente cai naquela discussão de ética, né? O que é ético, o que não é. Mas enfim, as tratativas para participação do diretor-geral da Polícia Federal aparecem em mensagens de abril de 2024. Aí, como a gente tinha falado aqui, mas agora detalhando melhor, o ex-ministro Fábio Faria encaminhou ao Daniel Vorcaro mensagem sugerindo convidar, né, o chefe da corporação para o Fórum Jurídico Brasil de Ideias. E só para a gente terminar aqui, muitas dessas conversas têm o intermédio de um interlocutor, Alvarez e Wilsinho, identificado como Ciro Soares. É um DDD da Bahia, de um celular da Bahia. Não se sabe exatamente quem é esse Ciro Soares, mas ele está muito envolvido ali nas conversas, inclusive com a própria Marta Graeff, né? A então noiva do Daniel Vorcaro. Ele seria um advogado, Alvarez.
0: Continuo lendo o documento, né? Ele é grande. Enquanto a gente está fazendo essa transmissão ao vivo aqui, esse break news da TMC, e lembra o nosso ouvinte, né? Nós estamos trazendo aqui uma informação impactante, que parou o Brasil hoje e vai parar por muitos dias ainda, a informação de que Alexandre de Moraes mantinha uma relação muito próxima e com o Daniel Vorcaro, do Banco Master, que Daniel Vorcaro teria pedido, consultado Moraes sobre a possibilidade de fugir do Brasil, quando deveria fugir, obviamente sem nenhuma repreensão, nem prisão pedida pelo ministro, porque isso não aconteceu. Diversos indícios de uma relação promíscua entre o ministro do Supremo, Alexandre de Moraes, e o dono do Banco Master, Daniel Vorcaro. Eu ia trazer aqui, Mayara, eu estou lendo documento como vocês, né? A gente está lendo enquanto a gente conversa. Chama a atenção aqui no capítulo que trata do avião Legacy, o Legacy 650, que houve uma espécie de uma doação, um pagamento, né, dado com esse avião, com uma cota do avião. A cota a gente já sabe agora, uma cota de 5 milhões de reais. E também oferecido uma cota de um helicóptero de um pouco mais de 1 milhão de reais. E aí chama a atenção a maneira como Daniel Vorcaro se referia à mulher do ministro do Supremo Tribunal Federal, Alexandre de Moraes. Vocês imaginam que ele a chamasse de doutora Barci? Algo assim, né? O nome dela é Viviane Barci Moraes, mas na agenda de Daniel Vorcaro o nome dela aparece como Vivi. Vivi Moraes. Em mais um indício da proximidade que existe entre eles. Isso tudo aqui a gente consegue ver nesse capítulo que relata a doação, né? O suposto pagamento de algo com esses aviões, com o pedido: a gente precisa iniciar o fluxo de pagamento do escritório Barci. Tem um erro de digitação ali, mas é isso que está lá, é o escritório Barci. Com urgência, pedido.
3: Complementando o que a Mayara falou sobre o advogado Ciro Soares, que era advogado do Banco Master, do Vorcaro, e tinha relação com Paulo Gonet, e era a ponte entre Vorcaro e Paulo Gonet. Tem uma mensagem aqui do Gonet, tem diversas mensagens lendo o documento aqui, de 28/3/2025, atribuída a Paulo Gonet, porque a história só está escrito o nome Paulo, mas a Polícia Federal identifica como Paulo Gonet. Entre aspas: que bom, estou na torcida por vocês, já estou com saudades de você, estou embarcando para Roma. E aí Ciro, o advogado Ciro, pergunta para Vorcaro: o Gonet mandou mensagem para você? Vorcaro responde: com carinho, de sentir saudade e quer marcar estar juntos. Ou seja, demonstra intimidade entre o Procurador-Geral da República, um advogado baiano e Vorcaro. E vale frisar, o próprio Ciro perguntou se podia levar o Pedrinho, filho de Paulo Gonet, nesse evento em Londres. E tem uma mensagem do Vorcaro para a secretária, pergunta quem eram as autoridades que o Banco Master iria pagar as estadias, as custas dessa viagem a Londres. Vorcaro riscou alguns nomes e confirmou de Pedrinho, filho de Paulo Gonet.
1: Olha, gente, vou trazer para a conversa aqui o apresentador e colunista de política da TMC, Fernando Molica, ao vivo com a gente para trazer novos desdobramentos. Queria trazer um pouquinho para você, Molica, essa questão de bastidor do STF, né? Que o André Mendonça teria, inclusive, consultado os seus pares ali para incluir o Alexandre de Moraes nesse inquérito, apurando o escândalo do Banco Master. Qual que é o clima que você já pôde apurar entre os ministros do próprio Supremo? Boa tarde para você, seja bem-vindo.
9: Boa tarde, Mayara, boa tarde, Ovariz, boa tarde aos ouvintes. Olha, a situação assim se explodiu agora à tarde. Eu consegui conversar com duas pessoas, né, ligadas não com o ministro do Supremo, mas com pessoas que têm uma relação. É uma situação caótica. Está sendo definido uma maior crise jamais enfrentada pelo Supremo Tribunal Federal. Talvez isso só se iguale àquele momento em que a ditadura caçou ministros do Supremo Tribunal Federal. Mas aquilo no período de ditadura, no período de exceção, no período da democracia, nunca ninguém viu algo assim. Nunca ficou tão explícita a possibilidade de, falemos a palavra correta, de corrupção de um ministro do Supremo Tribunal Federal. Ainda mais um ministro que teve um papel tão importante, né, na história recente do país. As pessoas estão chocadas. Eu estou chocado. Eu estava aqui ao lado da nossa colega Maíra Gama, minha colega apresentadora do Rio TNC. Eu estava lendo o documento. Eu soltei 3 vezes a expressão Nossa Senhora. Eu, que já estou, é algo muito grave. Antecipados antes de emissão de nota fiscal, revisão de um contrato particular por parte do ministro Alexandre de Moraes, encontros, 6 encontros, né, há uma suspeita de 6 encontros dele com o Daniel Vorcaro, pedido de conselho sobre data de fuga do país. Assim, o que se fala neste momento é que não se vê nenhuma outra alternativa que não seja um pedido de licença por parte do ministro Alexandre de Moraes. É uma situação quase inacreditável. Eu também não terminei de ler o documento. Vocês podem estar ouvindo, eu estou num lugar público, a gente estava trabalhando, fazendo uma outra tarefa aqui para a TNC. E eu estou lendo aqui, é algo muito chocante. E a reação em Brasília é muito grave, ainda mais em meio a uma campanha eleitoral. A gente está praticamente no meio do primeiro turno da eleição. O Alexandre de Moraes teve um papel decisivo no processo de condenação dos golpistas, né, que estão presos. Ele foi uma figura essencial nesse processo, foi relator do processo. Ele foi citado explicitamente pelo senador Flávio Bolsonaro naquela entrevista do Jornal Nacional e em outras tantas. Isso vira um elemento da campanha eleitoral, independentemente da questão jurídica dentro do Supremo Tribunal Federal. É uma situação muito grave, assim, é quase redundante. Eu peço até perdão pela redundância. Eu até meio óbvio ao dizer isso, mas não se tem ideia nesse momento do que vai acontecer, né? O André Mendonça encaminhou um pedido para a Procuradoria-Geral da República, pediu a manifestação da PGR, mas já disse que, independentemente disso, ele quer uma sessão pública e transparente do Supremo Tribunal Federal para tratar do assunto. Imaginemos que seria essa sessão, que será essa sessão do Supremo, tratando de suspeitas, pelo que a gente vê no documento, muito bem fundamentadas contra o ministro Alexandre de Moraes.
10: Molica, e antes disso, obrigado pela participação aqui, mas antes disso, eu acredito que a gente ainda vai ter alguma manifestação do presidente Supremo, Edson Fachin. Não deve demorar muito para que ele manifeste algo, alguma forma de manifestação, porque por enquanto não temos nenhuma palavra nem da defesa de Daniel Vorcaro, nem do ministro Alexandre de Moraes, nem do presidente do Supremo Tribunal Federal, Edson Fachin, que nesse momento me parece que em algum momento ele vai ter que se pronunciar.
1: E é isso
9: ele tem a obrigação de fazer isso, né? Ele tem a obrigação. A gente está falando da Suprema Corte. da corte fundamental, constitucional da corte, que é a guardiã da Constituição, da corte que tem poder de mandar prender, de mandar soltar as maiores autoridades da República. O ministro do Supremo tem que se manifestar imediatamente sobre isso. A gente não pode ficar com isso. Essa suspeita, agora essa espada, usando também uma imagem desgastada, peço até desculpas por isso, essa espada apontada para a cabeça do Alexandre de Moraes, ela, se for o caso, é contra ele. Isso não pode contaminar a instituição. A gente tem o caso do Dias Toffoli, que também que foi relator e foi constrangido a desistir da relatoria das investigações do Banco Master por conta de uma suspeita também contra ele. Uma suspeita que ninguém está falando mais, aquela história do resort. Então, no caso, são dois ministros da Suprema Corte, como atualmente só tem 10, tem 20% do Supremo Tribunal Federal, 20% dos integrantes são suspeitos de envolvimento de maneira grave com o maior escândalo financeiro do país. Pelo que um deles, Alexandre de Moraes, é uma suspeição muito pesada.
1: Olha, vou pedir aqui para o Fernando Molica, que é também analista político, jornalista da TMC, aqui também, para ficar com a gente nessa cobertura especial que hoje o Link TMC faz sobre a quebra de sigilo das investigações sobre o Banco Master que envolvem a relação de Alexandre de Moraes, vice-presidente do Supremo Tribunal Federal, com Daniel Vorcaro e o Banco Master. Acusações sérias. Acusações que, como o Molica falou ali, não tem como a gente fugir do óbvio de dizer que a gente acha tudo um absurdo. Um envolvimento de um ministro que sempre, né, defendeu muito abertamente a justiça e, enfim, que sempre se gabou de ter uma, segundo ele, uma reputação ilibada, agora acusado de atos tão graves como esses que a gente está revelando hoje nessa cobertura especial do Link TMC comigo, Mayara Bastianello, Rodrigo Alvarez, também com o Wilson Pedroso, Bruno Rizzi, nosso comentarista político, e Fernando Molica, que fica aqui com a gente. A gente rapidinho vai dar um tempinho para tomar um café e volta com muito mais informação, tem muito mais coisa acontecendo. A gente vai lembrar desse caso também do Dias Toffoli, né? Por que ele está impedido. Essa questão do resort, que muito se deixou de falar também, porque é tanta notícia do Banco Master que a gente acaba até trazendo sempre fatos novos. Mas a gente vai lembrar de tudo isso e trazer ainda mais novidades sobre esse caso de Alexandre de Moraes, inclusive aguardando o posicionamento do próprio STF. É já aqui nesse Link TMC edição especial.
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0: E você acompanha hoje, nesta terça-feira, 1 de setembro de 2026, uma edição especial do Link TMC, em que a gente destrincha totalmente as novas revelações da Polícia Federal que colocam o ministro do Supremo Tribunal Federal, Alexandre de Moraes, no centro de o que podemos chamar de uma tempestade política e jurídica sem precedentes na história desse país. André Mendonça derrubou o sigilo das investigações da Polícia Federal que mostram uma suposta ligação entre ele e o ex-banqueiro Daniel Vorcaro, dono do Banco Master. Entre as conversas que foram reveladas ao público hoje, o banqueiro, que acabou preso ao tentar fugir do país, consultava frequentemente o Alexandre de Moraes, o magistrado, sobre os rumos da Operação Compliance Zero, que mirava justamente ele e as operações corruptas e fraudulentas do banco dele. A gente vai analisar o impacto político, econômico dessas mensagens, inclusive as que foram apagadas, muita mensagem apagada, especialmente de resposta, que seriam de resposta de Alexandre de Moraes. Os questionamentos éticos, já também vamos tratar sobre isso, do contrato de 131 milhões de reais entre o banco e o escritório de advocacia da esposa do ministro, e também como o Supremo e a Procuradoria-Geral da República têm reagido a essa crise que testa os limites, né? Os nossos limites, não é mesmo, Álvarez?
1: Mayara, para o nosso ouvinte que não estava acompanhando a TMC até agora, que está chegando aqui com a informação, que está querendo se informar mais, olha, a gente lembra, a Mayara já falou um pouco, eu vou só avançar um pouco no assunto. O ministro André Mendonça, ele retirou o sigilo de um relatório de 218 páginas da Polícia Federal sobre o caso que é a relação muito próxima de Alexandre de Moraes, ministro do Supremo Tribunal Federal, com o banqueiro Daniel Vorcaro, dono do Banco Master, um criminoso já condenado, já cumprindo, já em prisão, já com uma série de condenações, tentando delação premiada. Agora aparece esse relatório com 218 páginas, que é o que a gente conhece no termo jurídico, na questão jurídica, como flagrante delito, fato notório. Ou seja, se o que está no relatório da Polícia Federal é a verdade, e parece que é, a gente não tem razão para suspeitar da Polícia Federal, porque tem sido sempre precisa nas suas investigações, e não temos notícia de ter fraudado ou inventado, então parece

0: parece que de fato é, isso mostra encontros próximos demais de um ministro do Supremo com o banqueiro Daniel Vorcaro, mostra também o ministro do Supremo, Alexandre de Moraes, revisando e editando o contrato da mulher Viviane Barsi Moraes, de mais de 130 milhões de reais, um pagamento mensal em torno de 3 milhões e meio de reais, revisados pelo ministro, dizendo o que está acontecendo, ele inclusive influenciando na forma como vai ser feito. Tudo isso nos leva a algumas novidades que são um choque para o Brasil, um choque para a nossa República, sem precedentes. O nosso Molica dizia agora há pouco aqui, comparável talvez ao que tem acontecido quando a ditadura militar tirou o ministro do Supremo, mas em nível de corrupção dentro do Supremo Tribunal Federal, sem comparação, sem precedentes na história da República Brasileira, que começa em 1889, tem pouco mais de 130 anos. E aí a gente descobre hoje que não só o Moraes, Alexandre de Moraes, editou o contrato do escritório de advocacia de sua mulher Viviane Barsi com o Banco Master, como também foi consultado por Vorcaro sobre a conveniência e qual seria o momento certo para ele fugir do Brasil e evitar a prisão. Um ministro do Supremo conversando com alguém que está prestes a ser preso sobre qual seria a melhor forma de ele deixar o país. Descobrimos também que Daniel Vorcaro deu como pagamento, como parte de pagamento, algo que não se sabia, uma cota no avião Legacy 650, para quem não sabe. O Legacy é produzido pela Embraer, é um avião de altíssimo luxo, dependendo da configuração, mas na configuração que temos aqui é um avião de luxo para transporte executivo, um avião de alto nível, que pode custar em média 75 milhões de reais, e a cota que foi então cedida aqui, segundo a investigação, para Vivi Barsi, como ela aparece no relatório, nas mensagens de Vorcaro, com uma intimidade que a gente não conhecia, Vivi, chamando a ministra, a mulher do ministro do Supremo, de Vivi, por um apelido, ela teria recebido uma cota de 5 milhões de reais de um jato e de 1 milhão de reais de um helicóptero. E ficamos sabendo também que Moraes pediu pedidos para influenciar decisões da Polícia Federal, vindos de Vorcaro, recebeu pedidos para influenciar a Procuradoria-Geral da República e não denunciou e nada fez e não prendeu imediatamente, não levantou voz de prisão contra aquele que o corrompia descaradamente, com aquele que o tentava corromper, ao menos a gente pode dizer, descaradamente. Não há nenhum registro de que tenha sido Vorcaro preso por Alexandre de Moraes por causa dessas tentativas ou desses atos de corrupção. E além disso, temos notícia por esse relatório de que os filhos receberam cartões de crédito e transportes em aviões, ou de posse, ou de propriedade, ou alugados pelo Banco Master. É uma relação promíscua. A gente sabia do contrato de 131 milhões de reais, e a gente vinha falando aqui na TMC há muito tempo, e aliás, com muita frequência, falamos aqui no Link TMC, o quanto esse contrato era inaceitável. Da mulher advogada do ministro do Supremo com o banqueiro criminoso, mafioso, que agora está preso. Mas já se sabia de sua conduta. Falamos várias vezes. Mas agora sabemos da gravidade de tudo isso. E aí, a pergunta que fica, que a gente vem fazendo aos nossos convidados, aos nossos comentaristas, é: Alexandre de Moraes renuncia? Alexandre de Moraes vai sofrer um processo de impeachment? O que é que vai acontecer com ele?
1: Olha, eu, se sou a gerenciadora de crise em comunicação de Alexandre de Moraes, eu sugeriria para renunciar de uma vez e não passar por todo esse processo que a gente já
0: como
1: vai trazer.
0: Como o Paulo de Mello fez lá atrás,
1: exatamente,
0: né?
1: Exatamente, porque vai ser mais feio para ele, creio eu, pelo que a gente está vendo cada vez mais ministros do STF pulando do barco, vão acabar deixando ele sozinho. Ele naturalmente já tem minoria, naturalmente, no próprio STF. Mas a informação de bastidor que a gente tem, que vem chegando aqui para nós, até o próprio Molica ali falando pra gente, é que o pessoal vai abandonar o barco, deve deixá-lo sozinho. Eu vou trazer já a análise do Ursinho e do Bruno Rizzi, porque tem já candidato à presidência se manifestando, Romeu Zema, Augusto Cury, também já ouvimos, falamos aqui... anteriormente de Flávio Bolsonaro, que também se manifestou, mas vamos chamar rapidinho o Murilo Hernandes, que está lá na sede do Supremo, para falar que a oposição prepara mais um pedido de impeachment, né, contra o Alexandre de Moraes. Um deles é Nicolas Ferreira, o deputado, que anuncia que vai protocolar a denúncia no Senado ainda hoje, em meio a essa divulgação de mensagens. Fala, Murilo.
2: O deputado federal pelo PL de Minas Gerais, Nicolas Ferreira, falou que, de fato, hoje ele deve protocolar, sim, um pedido de impeachment contra o ministro Alexandre de Moraes, visto essas polêmicas agora que estão sendo descobertas em torno do ministro e as relações que ele tinha com o banqueiro Daniel Vorcaro, investigado na trama do Banco Master, né? A iniciativa, ela incorre em meio, como eu falei, a essas divulgações dessas novas informações após a retirada do sigilo feito também pelo ministro André Mendonça do Supremo Tribunal sobre o processo que envolve o ministro Alexandre de Moraes, também do Supremo. Só que essa ofensiva, ela ganhou força após justamente a Polícia Federal encontrar no celular de Vorcaro esses indícios dessa relação entre Moraes e Vorcaro. Bom, essa movimentação contra Moraes no Congresso Nacional, a gente lembra que ela já vem antes, no caso de ter esse sigilo retirado. Por exemplo, o deputado Cabo Gilberto, ele já havia protocolado no mês de março um pedido de impeachment contra o ministro do Supremo. O candidato à presidência da República, o candidato Flávio Bolsonaro, do PL, também pediu a renúncia de Moraes, né? Ele simplesmente falou, ele tem um vídeo, nós temos uns vídeos, inclusive, repercutindo nas nossas redes sociais da TMC, no qual o senador, ele fala, ele pede para que Moraes renuncie ao cargo e a nova iniciativa ocorre após esse pedido que vai ser protocolado pelo deputado Nicolas Ferreira. Portanto, em um momento aí de pressão maior ainda da oposição, que a gente já sabe que tem o discurso sobre impeachment de ministros do Supremo Tribunal Federal, faz parte do discurso da oposição e também de alguns partidos de Centrão, como por exemplo o partido de Romeu Zema, que também se manifestou a favor do impeachment do ministro Alexandre de Moraes, assim também como o também candidato Cury também se manifestou sobre o impeachment de Alexandre de Moraes. Volto com vocês.
1: Só um detalhezinho, gente, a manifestação foi a seguinte, ó, o Zema falou, abre aspas, esse projetinho de ditador nunca me enganou, diz, entre outras coisas, muito rapidamente. E o Augusto Cury voltou a defender o fim do cargo vitalício para os ministros do Supremo Tribunal Federal. Álvares.
0: A gente está vendo aí, você falou do Zema, o Murilo trouxe aqui o Nicolas Ferreira, que quer protocolar um pedido de impeachment, o Flávio Bolsonaro pedindo renúncia, tudo isso aí é político. Tudo isso aí é político. Isso aí a gente esperaria mesmo antes dessa denúncia. Eu queria ouvir dos nossos comentaristas aqui, o Wilson Pedroso e o Rizzi. E o PT? O PT vai pedir impeachment do Alexandre de Moraes? Vai ter algum deputado do PT fazendo esse pedido? Será que nesse momento ficar em silêncio não é admissão de culpa? Devemos esperar, na avaliação de vocês, que aliados do presidente Lula também peçam renúncia e impeachment do que é aparentemente aqui um fato notório? Do envolvimento de Alexandre de Moraes com Daniel Vorcaro?
1: Olha, eu vou interromper aqui um pouquinho, porque são 4 horas e 14 minutos. A gente vai para o Senado agora, ao vivo, onde começa em instantes uma coletiva para falar sobre esse pedido de impeachment, essa coletiva motivada pelo senador do PSD de Minas Gerais, Carlos Viana, que deve falar em instantes. A gente está só ali fechando o sinal, vamos ouvir então.
3: Que o próprio Supremo Tribunal Federal, diante de tudo que está sendo revelado, tome as providências para que a nossa Suprema Corte mantenha a confiança da população brasileira. Hoje o Supremo é visto, infelizmente, como parte de ministros políticos que tomam decisões e que não acompanham o que a população quer nas ruas. Nós, senadores, temos a obrigação de trazer essa investigação, como fizemos na CPMI do INSS, e independentemente de quem esteja envolvido, qualquer cargo dessa República tem que dar satisfações. Não é possível, em especial, que um ministro da Suprema Corte ou juiz de qualquer instância mantenha contratos via familiar sem uma explicação correta. Qualquer um que for pego é afastado do cargo. Por que não, então, não afastarmos o ministro Alexandre de Moraes? É uma decisão soberana que o Supremo tem que tomar em honra e responsabilidade ao povo do nosso país. E eu chamei aqui porque eu tomei essa decisão séria. Protocolei no Senado Federal uma denúncia por crime de responsabilidade com pedido de impeachment do ministro Alexandre de Moraes. O pedido está aqui para que vocês possam acompanhar e será cópia disponibilizada a todos. É um pedido de investigação por crime de responsabilidade, por suspeita de advocacia administrativa, por suspeita de uso da toga para defender um banqueiro com corrupção, usando a toga e recebendo por um escritório familiar. É uma suspeita grave que nós temos de deixar claro para toda a população brasileira. Não é possível que um ministro, usando das atribuições que tem no Supremo Tribunal Federal, possa conversar com uma pessoa pouco antes da prisão, ser questionado se essa pessoa deveria sair do Brasil, se seria possível uma suposta proteção por parte do diretor-geral da Polícia Federal e da Procuradoria da República e nós não investigarmos a fundo. A presidência do Senado tem a obrigação de colocar esse fato a limpo para que a população acompanhe como nós fizemos na CPMI. Está assinado o meu pedido e fundamentado, está na presidência do Senado Federal e não há como o senhor Davi Alcolumbre dizer que não tomou conhecimento. Eu coloquei meu nome no papel e quero explicar ao Brasil por que chegamos até aqui. Prestem bem atenção, o que aconteceu nas últimas horas não surgiu do nada. Nós estamos diante de uma sequência de informações envolvendo Daniel Vorcaro, o Banco Master, o ministro Alexandre de Moraes, que precisam, nós temos a obrigação de esclarecer. Eu quero começar lembrando uma coisa importante, não começou hoje. Meses atrás, durante os trabalhos da CPMI, nós já fomos atrás de informações sobre comunicações relacionadas a Daniel Vorcaro. Nós usamos os instrumentos oficiais da comissão. Pedimos a identificação de um número de telefone que aparecia nos dados analisados. Recebemos uma resposta oficial informando que aquele número estava vinculado ao Supremo Tribunal Federal. Prestem atenção nisso. A partir daquela resposta, eu determinei que o Supremo Tribunal Federal fosse oficialmente questionado sobre quem utilizava aquele número no período das comunicações com Daniel Vorcaro. A pergunta era simples: quem estava no outro lado? Qual gabinete? Qual autoridade? Qual servidor? Quem estava usando aquele telefone? Porque telefone institucional não fala sozinho. Alguém estava usando e o Brasil precisa saber quem. Isso aconteceu meses atrás. Nós já estávamos seguindo esse caminho e agora aparecem e confirmam novas informações. Aparecem documentos, metadados, aparecem mensagens, aparecem pagamentos e aparece uma relação que precisa ser colocada completamente às claras. Vamos começar pelo contrato. Nós estamos falando de um contrato entre o Banco Master e o escritório Bassi de Moraes, Sociedade de Advogados, ligado à esposa do ministro Alexandre de Moraes. Segundo as informações que vieram a público, esse contrato poderia alcançar 131 milhões de reais. Informação que já estava na CPMI do INSS, que não pôde ser levada adiante, porque o próprio Supremo tomou todos os dados e levou e não permitiu a continuidade da quebra de sigilo. 131 milhões de reais. Depois surgiram os metadados. Segundo as informações publicadas, uma versão desse contrato registra modificação atribuída a um perfil denominado ministro Alexandre de Moraes. E o próprio escritório informou que Alexandre teve acesso à minuta. Então, nós temos de saber o seguinte: qual foi exatamente a participação de Alexandre de Moraes nesse contrato? O que ele analisou? O que foi alterado? Quem acessou o arquivo? De qual equipamento, qual versão entrou, qual versão saiu e quais alterações foram feitas. Por isso que nós pedimos também perícia. Quero o arquivo original, o histórico de versões, os metadados, queremos saber quem acessou, queremos saber de onde acessou e, principalmente, o Senado tem o direito de saber o que foi alterado. porque uma coisa é alterar uma vírgula, uma palavra, uma formatação. Outra é completamente diferente. É interferir no conteúdo de um contrato que pode chegar a 131 milhões de reais sem as devidas explicações. Então vamos fazer aquilo que precisa ser feito. Preserve-se o arquivo, preserve-se os metadados, preserve-se o histórico, identifique o equipamento, identifique a conta, que se compare as versões e diga ao Brasil exatamente o que aconteceu. Eu oficiei o ministro André Mendonça pedindo a ele a proteção de todos os dados e, naturalmente, que essas informações sejam disponibilizadas para investigação do Congresso Nacional. Foi isso que nós requeremos formalmente: preservação da prova digital, cadeia de custódia, histórico de versões, identificação de contas e dispositivos e análise técnico-pericial das alterações. Documento se responde com documento, metadado se responde com perícia e fato grave se responde com investigação. E o Senado é a casa que tem a obrigação de investigar erros de ministro do Supremo Tribunal Federal. Mas o contrato é apenas uma parte, porque depois aparecem as mensagens. E aqui eu peço atenção
1: especial. Bom, você acabou de acompanhar, acontece agora essa entrevista coletiva marcada pelo Carlos Viana, senador pelo PSD de Minas Gerais. A gente tinha anunciado aqui no início do Link TMC que ia acontecer essa coletiva. Basicamente, foi protocolado, né, um pedido de impeachment por parte do Senado. Segundo, muito rapidamente aqui, o senador... O Supremo é visto pela sociedade como alguém que toma decisões sem acompanhar o que a população quer nas ruas e que é obrigação do Senado fazer esse pedido de impeachment. Vou passar a bola aqui para o Bruno Rizzi, nosso comentarista político. O que isso significa, né? Além, é claro, de todas essas manifestações de políticos, de candidatos à presidência, como que fica a imagem do presidente Lula nisso tudo? A gente vinha falando aqui no Link TMC, viu, Bruno? O que poderia acontecer para eventualmente derrubar a popularidade do presidente Lula, para acabar com uma possibilidade de eleição do presidente Lula, ou pelo menos manchar muito a imagem? A gente comentava aqui que poderia ser um grande escândalo, né? Que a gente ainda não saberia qual fosse, mas que poderia ter envolvimento com o Daniel Vorcaro. Isso está se desenhando agora? Como é que você avalia essa situação agora para a campanha do presidente Lula?
4: Bom, Mayara, eu acho que nesse momento é tudo muito sombrio no sentido de impactos diretos para o presidente Lula e para Flávio Bolsonaro. De novo, eu reforço que a gente está vivendo aqui um evento, alguns chamam de exógenos da política, são eventos aqui, para ser mais direto, tipo a facada, né? Eventos assim, completamente fora do script, completamente fora daquilo que a gente imagina que vai acontecer. A gente está vivendo um momento histórico, podem ter certeza. Mas o timing desse momento histórico, ele deixa a questão mais histórica ainda. Por quê? Porque a gente vê um elemento de terceira via alcançando os dois dígitos. É algo completamente atípico. Nem Simone Tebet, nem Ciro Gomes alcançaram isso ali na eleição de 2018, por exemplo. Tebet em 22, Ciro em 18. Então, são elementos que a gente não vê. Alcançar dois dígitos parece algo normal. Poderia ser, inclusive, um Augusto Cury chegando em 15%, 16%, 20%, como alguns já dizem. Mas a partir desses aspectos, a gente tem que lembrar, e se eu não me engano foi até o Alvarez que comentou, a gente tem a figura de Fábio Faria sendo o intermediador da relação de Vorcaro com Alexandre de Moraes. Fábio Faria que foi ministro de Bolsonaro. O mesmo Vorcaro que fez ligações e empréstimos para Flávio Bolsonaro. O elemento, e vou trazer aqui uma exclusividade para vocês, eu tenho um trabalho de consultor político também com a minha empresa, e a gente pegou ontem uma pesquisa qualitativa que a gente costuma fazer regularmente, é um grande parceiro nosso que fez a pesquisa, a Cenário Inteligência, que é essa empresa, pela primeira vez conseguiu capturar para nós a figura de Augusto Cury nessas qualitativas, de maneira espontânea. Ninguém citou nada e ele apareceu. Por que eu estou citando esse exemplo específico agora? Porque o timing Augusto Cury, o timing terceira via, surge no momento do quê? Qual a palavra que a gente mais ouviu através dessas pesquisas? Cansaço. Foi essa a palavra mais dita, cansaço. O elemento cansaço atribuído a esses dois elementos que estão transbordando de elementos próximos de corrupção, pode trazer esse elemento completamente inesperado e que ninguém tem nenhuma perspectiva. Então, de novo, eu acho que quem está saindo perdendo é Flávio e Lula. Lula um pouco mais, concordo. Mas eu acho que quem está ganhando e podemos estar vivendo um evento exógeno da política é Augusto Cury. Vale salientar.
0: Na opinião de vocês, Wilson e Bruno Rizzi, o Renan Santos já perdeu o bonde dessa eleição?
5: Bom, eu vou falar, vou correr o risco de falar primeiro aqui. Eu acredito que não. Eu acho que ainda existe espaço, tanto é que as pesquisas que apareceram hoje e ontem, hoje ele apareceu com 6%, ontem ele apareceu com 3%, ele ainda está no jogo. Quem perde toda essa movimentação, eu disse ontem, quem perde um pouco mais e quem perde muito, é o Caiado, o Zema e o Flávio, que inclusive na pesquisa de ontem, ele recuou 4 pontos. Mas o Renan vai entrar ele tem um discurso, uma postura muito parecida com o Flávio, e diferente da postura do Augusto Cury, que é o Rizzo está falando, que é uma postura antipolarização, porque eu sempre digo aqui, quando a gente faz as pesquisas na Real Time, pesquisas de grupo, até as bolhas bolsonaristas e as bolhas de esquerda, as pessoas dizem que estão cansados e que a polarização tem piorado a vida delas. Augusto Cury é o nome de mais equilíbrio, né? Ele trabalha com a mente das pessoas, ele trabalha com a alma das pessoas. Eu digo, as pessoas me perguntam qual a personalidade do Augusto Cury que você enxerga. É aquele tio, gente boa, no domingo almoçando com a família. Almoçando com a família, e que as pessoas pedem conselhos e ele conforta de alguma forma.
1: Eu só vou interromper aqui, porque nós temos ao vivo aqui no ar com a gente, no Link TMC agora, o ministro Marco Aurélio Melo. Estão recebendo aqui para fazer uma análise de tudo isso, dessa história sem precedentes. Na nossa trajetória aqui como país. Ministro, muitíssimo obrigada por atender aqui o Link TMC. Queria começar pelo seguinte: o senhor vestiu a toga ali do Supremo por 3 décadas, inclusive presidindo o STF. Queria saber do senhor qual foi essa primeira reação ali como magistrado ao receber essas notícias, né, de ver, né, mensagens trocadas ali.
6: Obrigado, entre viu?
1: Um banqueiro investigado por corrupção, né, enfim. Consultando o ministro Alexandre de Moraes sobre os riscos da operação contra ele mesmo. Boa tarde para o senhor.
7: Em primeiro lugar, o Supremo não é órgão consultivo. Em segundo lugar, todos nós, cidadãos, estamos perplexos com os acontecimentos. Agora, precisamos marchar com temperança, não presumindo o excepcional, e apurando os fatos que a imprensa livre trouxe à balha, né? Essas mazelas todas, e buscando a correção de rumos, que atuem as instituições, que atue o Supremo, que atue o próprio Ministério Público Federal.
0: Ministro Marco Aurélio Melo, Rodrigo Alvarez aqui, muito obrigado pela sua presença no
7: Livro. Rodrigo, uma satisfação.
0: Obrigado. Nesse caso, eu sei que o senhor não vai, né, não queremos avançar aqui e colocar o carro na frente dos bois, o boi na frente dos carros, o carro na frente dos bois. Mas o fato é, em tese, um ministro do Supremo Tribunal Federal envolvido em negociações desse tipo, consultado por um banqueiro incriminado com uma série de problemas com a justiça, e que dá atenção a esse réu, a esse criminoso. Tudo que a gente está vendo aqui configurado nessas 218 páginas levantadas pela Polícia Federal e divulgado por ordem do ministro André Mendonça. Em tese, o que um ministro do Supremo Tribunal Federal pode sofrer? Ele pode sofrer impeachment pelos próprios colegas? Como é que seria esse rito? Ele passa depois disso a responderia?
7: Olha, sim, está cortando um pouco, né? Tudo é impensável. E nós precisamos ter temperança e não inverter a ordem natural das coisas. E a ordem natural das coisas direciona a apurar-se para depois instaurado o inquérito ou o processo crime, chegasse à condenação e, transitando em julgado a decisão, aí sim executasse o que transitou em julgado. Agora, a integrante do Supremo, nos crimes comuns, responde perante o Supremo e nos crimes de responsabilidade perante o Senado da República. Aguardemos e não partamos aí para o abandono do princípio constitucional da não culpabilidade.
6: Ministro, Wilson Pedroso por aqui. Quando o relator pede, no caso o ministro Mendonça, pede explicação para a PGR, que é comandada pelo Paulo Gonet, que de alguma forma foi citado nas mensagens hoje que nós tivemos acesso. Isso não é uma auto... Ele não vai estar se auto-examinando? Isso não deveria ser um outro caminho a ser adotado?
7: Olha, o Ministério Público é uma grande instituição e merecedora do nosso maior respeito. Agora, se tem o envolvimento daquele que coordena o Ministério Público, que é o Procurador-Geral da República, o inquérito, o procedimento deve seguir ao substituto imediato. Não cabe o próprio atuar se ele está sendo tido como envolvido nessas tramóias que nos deixaram perplexos.
6: E quem faria, ministro?
7: Quem faria o quê?
6: No lugar de Paulo Gonet, quem faria, quem iria examinar?
7: O vice-procurador-geral é uma organização complexa no Ministério Público e se tem atuação. E acima de qualquer integrante está o grande todo, que é o Ministério Público.
1: Agora, ministro, esse contrato, né, de... Aqui é Maiara Bastianello falando. Esse contrato de 131 milhões de reais, né, do Banco Master com o escritório da esposa do ministro. Não é ilegal. Mas, falando agora, especialmente sobre esse caso aqui. Essa linha entre a legalidade e a imoralidade não foi ultrapassada? Como é que o senhor avalia esse contrato entre o escritório, né, da Viviane e o Banco Master, o Daniel Vorcaro?
7: Voltamos ao campo do impensável. Qual é o grande escritório de advocacia no Brasil que tem um contrato desse valor? Eu não conheço.
6: Mas, ministro, a gente está no início da reportagem falando um pouco sobre também... Eu vou tirar o Supremo Tribunal Federal por conta porque o senhor foi um grande ministro, eu sou muito fã do senhor. Mas muitos ministros ou muitos juízes têm familiares com escritórios e advocacias que muitas vezes têm algum tipo de relação com ações dentro das suas varas, do próprio Supremo Tribunal Federal. Isso não deveria ser proibido ou ser de alguma forma regulamentado?
7: Olha, eu sou chefe de uma família de 4 filhos, né? E nunca tive qualquer problema. Meus filhos, 3 deles na área do direito, atuaram e sempre me vendo com uma certa postura e tendo um procedimento consentâneo com ela. Postura. O que eu vejo nos dias atuais, eu vejo com muita tristeza e digo que, ante esses fatos, os filhos de integrantes digladiam com os demais advogados com armas diversas, o que é péssimo para a advocacia pátria.
0: Ministro, o senhor já viu algum caso na história do Supremo Tribunal Federal comparável a esse?
7: Não, recordo-me da velha guarda que eu encontrei em 1990, né? E o que se tem nos dias atuais é algo discrepante da história do próprio Supremo. Agora, aqueles que estão lá como eu estive, estão de passagem. E a instituição é perene e ela precisa ser preservada, porque é a última trincheira da cidadania. Depois que o Supremo decide, julgando quem deva ser julgado, até mesmo o presidente da República, caçando leis do Congresso, não se tem a quem recorrer. Esse fato só gera uma responsabilidade maior para os componentes do Supremo.
1: Agora, ministro, não quero te colocar numa saia justa aqui, mas a gente até comentava mais cedo que talvez uma boa postura de Alexandre de Moraes, em se tratando de um período de investigação, novamente, não houve uma condenação, são investigações, são provas ali reunidas pela Polícia Federal, que talvez a melhor solução agora era tirar um pouco, né, se retirar, pedir para sair ou pedir algum tipo de licença. Que conselho o senhor daria, nesse caso, para um ministro como Alexandre de Moraes, vendo seu nome envolvido num caso escandaloso como esse?
7: Ele já teve um conselho do mandatário maior da nação. E ele, eu penso que ele está hoje com 48 anos, né? A essa altura ele não precisa de conselhos. Ele deve perceber o contexto e aí adotar a posição que se requer que ele adote.
1: Sim?
6: Ministro, a gente está num momento onde a gente vive uma polarização. Uma polarização. E muito se fala sobre a exposição que o Supremo tem hoje junto à sociedade. Eu acredito até por conta da TV, a TV Supremo, a parte da relação do Supremo com o Congresso. O senhor não acha que nesse momento político o Supremo deveria ter se recolhido, ficado mais na esfera jurídica e se afastar da política, porque muitas vezes julga ações que a própria Câmara acaba provocando o Supremo e ele ainda na ordem política. Nós estamos num ano de eleição e mais se fala do Supremo e menos das eleições. O Supremo não deveria, de alguma forma, se preservar e se recolher?
7: Olha, o princípio básico da administração pública qual é? É o princípio da publicidade, da transparência. A TV Justiça, e eu costumo até brincar e digo que no jargão futebolístico eu bati o corne e cabeceia gol, o projeto da TV Justiça saiu do meu gabinete, foi apresentado pelo irmão da minha secretária-geral atual, a doutora Guiomar, e eu acabei sancionando a lei. Ela implicou transparência, ou seja, as sessões são públicas, são abertas e são transmitidas. Isso é muito sadio, né? Agora, evidentemente, o Supremo, sob a minha ótica, vem claudicando no que ele se arvorou competente para julgar os cidadãos comuns, os baderneiros, aqueles que estiveram envolvidos nos lamentáveis episódios 23 de janeiro de 2020, de 8 de janeiro de 2023, e também competentes para julgar ex. Ele então vai para a vitrine e o estilingue funciona. Tanto que eu estive 31 anos na bancada, jamais julgamos processo crime fora do plenário. Tiveram que promover uma modificação regimental, dando atribuição de julgamento processo crime às turmas. Isso não é bom. Supremo é órgão único e é o plenário. Há que haver a percepção da competência, que é direito estrito, é o que está na Constituição Federal e nada mais.
0: Ministro, havia um pedido de código de ética, justamente porque a ética parece estar faltando no Supremo. O senhor acha que um código de ética resolve?
7: Mais importante do que o aspecto formal é a realidade, é o que ocorre no dia a dia. De nada adianta termos código disto ou daquilo se não observarmos o figurino legal e se não observarmos principalmente a estrutura do cargo ocupado. O que nós precisamos é de compenetração daqueles que ocupam as cadeiras e que percebam que são as 11 cadeiras mais importantes do país.
6: Ministro, o senhor já falou um pouco, mas o senhor acredita que hoje, olhando de fora, o senhor vê a corte capaz de fazer o mesmo tipo de autocrítica quando o problema é um dos seus?
7: Olha, é preciso que se resolva internamente os problemas que são do Supremo. E aí, fosse eu presidente, a esta altura, não estou sinalizando ao ministro Fachin que ele não precisa de sinalização. Ele é um douto e um homem público penetrado. Eu convocaria de imediato uma reunião colegiada para ferir esse tema e ver as providências a serem adotadas.
0: Ministro, o senhor, como presidente do Supremo, o senhor teria falado já? Teria vindo a público falar sobre esse caso? Ou ficaria em silêncio?
7: Primeiro convocaria a reunião, a sessão, como eu costumo dizer, de conselho. E depois eu prestaria contas aos contribuintes, sem dúvida alguma. E vou repetir mais uma vez, nada melhor para ter-se a correção de rumos do que a transparência. E aí eu devo cumprimentar os jornalistas em geral pelo serviço de ordem pública que os jornalistas prestam ao aflorar as mazelas que nos envergonham tanto.
1: Ministro, como é que o senhor avalia...
0: Obrigado, ministro.
1: Como fica? A gente super agradece, mas como que o senhor avalia a imagem do Supremo, né? Ainda mais desgastada agora com essa questão, uma imagem que já vinha sendo desgastada ao longo dos últimos anos, até por conta da polarização, dos atos golpistas de 8 de janeiro. Como que o senhor vê? Como é que fica a imagem de um Supremo que o senhor, por 30 anos, tanto defendeu?
7: Olha, eu sou um homem que sempre saiu a público, que sempre fez mercado, sempre fez, foi a drogaria. Quando eu saio, as pessoas, alguns não querem me incomodar, mas outras vêm se lastimar. É só perguntar a qualquer cidadão minimamente esclarecido se gostaria de ser julgado pelo Supremo. Não precisa perguntar nem se por este ou aquele relator atuando. O Supremo em si como colegiado. A quadra vivenciada pelo Supremo é de absoluta tristeza.
1: Olha, eu quero demais agradecer ao ministro Marco Aurélio Mello, que inclusive presidiu o STF, fez parte ali por 3 décadas, trazendo aqui apontamentos muito importantes, né, sobre esse caso. Ministro, agradeço demais por o senhor ter tirado um tempinho aí para conversar com a gente aqui nessa transmissão especial do Link TMC desta terça-feira. Muito obrigado, foi um prazer conversar com o senhor.
7: Uma satisfação enorme, precisamos esclarecer e esclarecer com a verdade o grande público.
1: Mais uma vez a gente...
0: Muito obrigado, ministro.
1: Agradece. Bom, a gente continua por aqui, vamos tentando, pelo menos, entender esse caso. Queria... Fala aí, Alvarez, diga.
0: Eu ia lembrar o nosso ouvinte, né, considerando que muita gente pode estar chegando agora, muita gente está pegando aqui, acabamos de ouvir a entrevista com o ministro Marco Aurélio Mello, do Supremo Tribunal Federal, não está na ativa agora, foi ministro do Supremo, grande conhecimento sobre o Supremo, e nos ajudou a entender aqui. E disse algo importante, que num caso como esse, em tese, né, ele não está dizendo que o ministro Alexandre de Moraes é culpado, até porque não há nenhum processo contra ele por enquanto, mas em tese, se for levado adiante, se houver um crime, ele será julgado pelos próprios pares, deverá ser julgado pelos próprios pares e, em determinado caso, pelo Congresso. Assim seria o procedimento. A gente lembra você que está acompanhando a gente aqui, a gente está ao vivo na TMC aqui com o Breaking News desde 14h30, por causa da divulgação do relatório da Polícia Federal com 218 páginas, que mostra uma relação muito próxima do ministro do Supremo Tribunal Federal, Alexandre de Moraes, com Daniel Vorcaro do Banco Master, o conhecido publicamente como Xandão. Era próximo de Vorcaro, esteve com ele pelo menos 6 vezes, isso mostram as mensagens que foram capturadas no celular do próprio Vorcaro, com vários codinomes usados ali para o Alexandre de Moraes, um deles o próprio nome, outros STF, algum nome disfarçado, mas a polícia não tem dúvida, a Polícia Federal, de que se referiam a ele e que era dele que falavam. Mostrando aqui também a urgência que existia dentro do Banco Master de fazer o pagamento a Viviane Barsi, que é mulher do ministro Alexandre de Moraes, não podia atrasar, esse era o pagamento mais importante que existia no Banco Master, e a gente se pergunta, mas por que o pagamento da mulher do ministro seria o mais importante, se era advogada de Daniel Vorcaro? Está claro, né, o que a gente já vem mostrando aqui há muito tempo, que essa relação é promíscua, uma relação promíscua que é escancarada por essas mensagens trocadas em celular, muitas delas com a parte do ministro Alexandre de Moraes apagada, mas evidenciada pelas respostas, pelos procedimentos, pelas falas de Daniel Vorcaro e, muito importante, substanciada pela investigação da Polícia Federal do Brasil, que tem feito há muito tempo investigações precisas, concisas, importantes e profundas. E mais uma vez nos trazendo aqui algo que deixa o Brasil perplexo. Não temos notícia na nossa história do Supremo Tribunal Federal de um escândalo desse tamanho. E tem mais entrevistado na linha.
1: Tem, é isso mesmo, Alvarez. A gente agora vai conversar com o Eduardo Maurício, mestre em Direito Penal e Internacional. Eu queria começar já aqui com essa história, né, da contratação do escritório da Viviane Barsi de Moraes, a esposa do Alexandre de Moraes, que não é ilegal, mas a gente está aqui falando, como disse o Alvarez, muito apropriadamente, que é uma relação promíscua, né? Como que o senhor vê a possibilidade de um escritório de advocacia da esposa de um ministro do Supremo defender Daniel Vorcaro, um banqueiro preso e que estava sendo investigado, está sendo investigado, inclusive. Como é que o senhor vê isso? Devíamos baixar aí uma lei que proibisse o envolvimento de escritórios de advocacia, de familiares, de ministros do Supremo com envolvidos em escândalos, com envolvidos em crimes notórios? Queria começar com o senhor me dando essa opinião. Boa tarde.
8: Boa tarde, é sempre uma honra estar aqui presente. Bom, sendo bem direto e objetivo na resposta, a gente vê que em Brasília hoje, infelizmente, tem tido a presença de muitos lobistas e até mesmo escritórios com proximidade, né, até mesmo familiar de ministros, que fazem atuação em determinados casos penais ou de relevância. A gente vê que, de fato, isso teria que acabar, né? Até porque, muitas vezes, tem ali uma concentração, né, de contratações desses escritórios, justamente pelo objetivo do cliente de conseguir uma decisão favorável, justamente por essa proximidade. Então, a gente vê que, na verdade, isso devia, de fato, se acabar, porque traz ali prejuízos, né? Justamente para o Estado Democrático de Direito, até mesmo uma concorrência desleal, a gente pode, enfim, avaliar em determinado ponto, e traz aí, muitas vezes, o que a gente tem visto hoje, né? Na verdade, uma questão histórica, sem fazer julgamento antecipado, até mesmo porque o ministro é presumido inocente, até como todos os cidadãos nas quatro linhas da Constituição, mas a gente vê que tem coisas identificadas aí pela Polícia Federal que traz ali, sobretudo, uma dúvida, né, na cúpula do Poder Judiciário Brasileiro, que é o Supremo, que é a instância mais alta da Corte, no qual a sociedade necessita, né, de uma atuação imparcial e, sobretudo, enfim, no norte do que as quatro linhas da Constituição dispõem.
0: Eduardo Maurício, aqui é Rodrigo Alvarez. O senhor disse agora há pouco, né? Bom, lembrando ao nosso público, o senhor é mestre em Direito Penal Internacional. O senhor disse que é comum, ou que há uma prática de se contratar advogados querendo influência, desejar influência, né? Isso a gente sabe que acontece. Agora, a pergunta é, um contrato de 130 milhões de reais, pagamento mensal de 3 milhões e meio de reais aproximadamente, é normal no mundo jurídico? Um escritório do porte de Viviane Barsi de Moraes é passível de receber esse valor, ou ele está um pouquinho exagerado, foi um pouquinho acima da média do mercado?
8: Olha, eu sou advogado no Brasil, Portugal, Hungria, Espanha, e eu nunca vi um contrato dessa dimensão, seja em qual área do direito for, né? É um valor que chama atenção, não quer dizer que tenha ali um crime ou que seja ilegal cobrar valor fora do mercado, mas só que chama atenção justamente pelo valor, pela cifra, né? A gente que, enfim, atua na advocacia aí no dia a dia criminal, enfim, até mesmo processo de alta complexidade, eu nunca vi um contrato desse, e chama atenção justamente essa cifra e até mesmo os serviços, né, que foram contratados, que a gente vê que, na verdade, deveria ser uma atuação pautada ali no compliance, na ética, políticas anticorrupção, e, na verdade, a gente vê que, enfim, obviamente não depende do advogado, mas a gente vê que, na verdade, o cliente contratante fugiu totalmente aí das estribeiras da lei.
1: Agora, o Supremo é conhecido, né, pelo tal espírito de corpo, que é um proteger ali ao outro, diante de crises como essa, né? O que, que o senhor acredita que pode acontecer caso um pedido de impeachment realmente vá para frente? Eles vão tentar blindar o Alexandre de Moraes ou realmente é o que a gente está pensando aqui desde o início do programa, que a gravidade dos fatos agora impedem qualquer tipo de blindagem?
8: A gente vê que o ministro André Mendonça foi assertivo, né, em retirar o sigilo dos relatórios da Polícia Federal, até mesmo porque a publicidade e a transparência são pilares básicos, né, no Estado Democrático de Direito. Então a gente vê o que pode acontecer agora, a cena dos próximos capítulos. O André Mendonça remeteu o relatório pro procurador-geral, Paulo Gonet, para que no prazo de 5 dias ele manifeste, né, a sua posição, se de fato tem, enfim, um entendimento que tem indícios suficientes para abertura de um inquérito policial, e depois, obviamente, isso tem que ser levado, né, à decisão de plenário, ou seja, todos os ministros têm que tomar uma decisão, justamente porque um dos ministros é alvo aí de supostas práticas de crime. Então, nesse caso, o que acontece? Tem que ter o voto da maioria, tem que ter 6-5 para autorizar o inquérito, então, para que, enfim, seja ali coletado indícios de autoria e materialidade, para que o procurador ofereça ou não uma denúncia ou um arquivamento, e aí a gente vai saber se isso de fato vai para frente ou não do ponto de vista processual penal. Porém, a gente tem a outra questão, que é do impeachment, né? A gente vê que, na verdade, a oposição parlamentar, os críticos, né, principalmente ao ministro Alexandre de Moraes, vão se movimentar nesse sentido, e aí a gente tem um rito diferente, né? O STF, ele não julga seus próprios membros por crime de responsabilidade. Então, essa competência é exclusiva do Senado. Então, quais são os próximos passos? Os líderes partidários da oposição vão se articular, protocolar pedidos de impeachment baseado nesses desdobramentos, e para avançar, obviamente, qualquer pedido aí precisa do aval do presidente do Senado para ser pautado e, posteriormente, do quórum qualificado de 2/3 dos senadores para resultar em uma perda de cargo ou até mesmo uma inabilitação política. E a gente vê que também tem o terceiro cenário, que é da pressão internacional e efeitos reputacionais, né? A gente pode aí trazer a questão do cenário envolvendo o ministro Alexandre de Moraes nas ações dos Estados Unidos, nas sanções que tiveram e, sobretudo, na fiabilidade da própria sociedade, até mesmo, né, enfim, de outros países no Estado Democrático de Direito brasileiro, já que causa aí um impacto muito forte dessa dúvida se, de fato, a mais alta instância do Poder Judiciário brasileiro está ligado aí a práticas delitivas, o que seria muito sério, né?
0: Eduardo Maurício, última pergunta aqui, agradecendo sua participação, você que é mestre em direito penal e internacional. Diante do que está posto, diante da denúncia que nós estamos conhecendo hoje, que o Brasil está totalmente perplexo ao descobrir hoje que há contra o ministro Alexandre de Moraes, o que é uma saída menos dolorosa, menos complicada para ele? Para que ele tome uma decisão? Uma renúncia? Ou esperar por um processo dentro do Supremo Tribunal Federal? Esperar por um pedido de impeachment no Congresso? Qual seria o melhor caminho juridicamente para ele adotar agora, dada a dimensão do que a gente está vendo acontecer?
8: Olha, até puxando um gancho da pergunta anterior, a gente fica pensando se de fato a votação da maioria dos ministros vai ser favorável a uma abertura de inquérito, até porque a gente sabe que isso historicamente, até ontem, era impossível de se imaginar, né? A gente vê que a partir do momento que isso acontece, os outros ministros podem entender que de fato eles também estão abertos a isso. Mas, se for parar para analisar o foco do problema, a gente vê que de fato a postura do André Mendonça foi uma postura louvável e esperamos que isso siga o rito, sobretudo com respeito à ampla defesa, contraditório, devido ao processo legal e busca da verdade real dos fatos, que são os pilares básicos e essenciais do direito penal. A gente espera com que isso siga o rito legal. Agora, obviamente, a gente para pensar qual seria o melhor caminho, enfim, renunciar, né, se fosse o Alexandre de Moraes. Eu acredito que a postura dele vai ser até o fim de uma postura combativa, justamente por sabermos, né, da sua personalidade e até mesmo de manifestações anteriores, porque já teve essas notícias de fato que ele estaria ligado a Daniel Vorcaro, justamente pela contratação do escritório da sua esposa. Mas hoje, né, com a publicidade dos relatórios da Polícia Federal, a gente vê que a situação mudou um pouco e é mais grave, porém vamos ver a cena dos próximos capítulos. Acredito que esse vai ter o andamento sem um pedido de renúncia por parte do Alexandre de Moraes.
1: Muito bem, quero agradecer muito ao Eduardo Maurício, mestre em Direito Penal Internacional, nos ajudando aqui a entender até os próximos passos, né, do que se esperar, porque também é tudo muito novo, como a gente falou aqui, é um caso sem precedentes da nossa história. Então, agradeço demais aqui você ter tirado um tempinho para nos dar essa entrevista, doutor. Obrigada, viu?
8: Agradeço eu, cumprimento a todos.
1: Olha, daqui a pouquinho tem muito mais, muita coisa se revelando sobre essas mensagens, essa quebra de sigilo, inclusive mensagens interceptadas pela Polícia Federal mostrando que o Vorcaro pediu que fosse preparada uma experiência completa para Alexandre de Moraes e mais 9 convidados chamados de Ultra VIPs no Hotel de Luxo em Campos do Jordão em dezembro de 2023. A gente volta já com muito mais sobre esse caso nessa cobertura especial do Link TMC desta terça-feira, 1º de setembro de 2026. 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

0: 5:02, Link TMC, edição especial nesta terça, 1º de setembro de 2026. Você continua acompanhando o Link TMC por aqui. A gente continua em rede para todo o Brasil, para todas as cidades da rede TMC, com a grande notícia do dia, que foi a quebra do sigilo das investigações que envolvem contatos entre Alexandre de Moraes, do Supremo Tribunal Federal, e Daniel Vorcaro, investigado na Operação Compliance Zero. Essa quebra de sigilo determinada por André Mendonça nos revelou coisas que a gente não imaginava e que nos deixa perplexos nesta terça-feira. Estamos falando aí de um acontecimento sem precedentes na história política e jurídica brasileira. Essa quebra de sigilo da PF, lembrando, trouxe aí à tona trocas de mensagens diretas, inclusive pedidos de conselhos, de aconselhamento de Daniel Vorcaro a Alexandre de Moraes, a assinatura de contrato, edição de contrato de mais de 130 milhões de reais entre o Banco Master e o escritório de advocacia da esposa do ministro. Edição esta feita, segundo as investigações, pelo próprio Alexandre de Moraes, foi o último que editou esse contrato. E, de certa forma, também como que a Procuradoria-Geral da República, o Supremo Tribunal Federal, a própria Polícia Federal reagem a essa crise que nos coloca hoje em completo... Ficamos completamente abismados desde amanhã, né? Quando essas informações começaram a ser divulgadas em documentos gigantes que continuamos lendo e analisando. É isso, né, Rodrigo Avari? Só um aviso antes, gente. Excepcionalmente hoje, vamos até às 6 horas da tarde com essa cobertura especial, ouvindo especialistas, ouvindo aqui os nossos comentaristas políticos, repórteres também em Brasília, e também as repercussões entre os políticos e candidatos à presidência da República, entre outros. Diga, Rodrigo Avarez.
1: Mayara, eu queria trazer aqui sobre isso que você fala, sobre a questão da revisão que foi feita pelo ministro Alexandre de Moraes do contrato do escritório da mulher dele, a Viviane Bassi de Moraes. Existe uma nota, né, uma resposta desse escritório que diz, tenta dar explicações por que o ministro teria feito essa revisão. Então vamos ver a nota. Em virtude da abrangência do pedido de contratação de prestação de serviços advocatícios pelo Banco Master ao Barsi de Moraes, o setor de compliance do escritório, como faz em outros casos semelhantes, solicitou informações ao ministro Alexandre de Moraes na condição de marido da sócia diretora do referido escritório sobre a eventual existência de impedimentos legais para a contratação nos termos da proposta, minuta contratual e assim por diante. Então, o que está se dizendo aqui é, diante da inexistência de previsão de atuação no Supremo Tribunal Federal ou de qualquer impedimento legal, uma vez que o ministro Alexandre de Moraes jamais julgou qualquer causa envolvendo o Banco Master, o contrato foi assinado e os serviços advocatícios devidamente prestados. Essa é a nota, então.

0: do escritório de advocacia da mulher de Alexandre de Moraes, justificando por que o ministro teria revisado o contrato. Tá entendido isso, mas a gente acabou de conversar aqui com um especialista em direito internacional que nos fala o que a gente já sabia, o que já tinha ouvido, mas nos reafirma que os valores pagos a Viviane Bassi de Moraes eram completamente fora do mercado. 130 milhões, 3 milhões e meio de reais por mês, é algo que o Brasil já tinha visto e se escandalizado, e agora se torna ainda mais escandaloso diante de tudo que a gente sabe, Mayara, sobre as posturas de Alexandre de Moraes, conforme o relatório da Polícia Federal, um relatório de 218 páginas, que a gente vem acompanhando aqui, trazendo desde cedo, depois de ter sido liberada a publicação desse relatório pelo ministro do Supremo, André Mendonça. A Mayara já falou algumas questões aqui que são chocantes, mas vou trazer outras. Além de ter editado o contrato do escritório, que poderia ter uma justificativa, mas ele editar é difícil de aceitar, ele pode até opinar para a mulher, mas ele fazer a edição é um pouco mais complexo. Mas além disso, Alexandre de Moraes foi consultado por Daniel Vorcaro sobre devo ou não devo fugir do Brasil? A que horas devo fugir do Brasil? A consulta de um criminoso a um ministro que deveria ser o guardião da Constituição do país sobre fugir da Constituição do país. É daí a nossa perplexidade. A aceitação de um ministro do Supremo de uma consulta, como se ele fosse o advogado de Vorcaro, como se ele estivesse no Supremo para defender o amigo Vorcaro, aquele que paga 131 milhões de reais à mulher do ministro. Além disso, recebeu pedidos para influenciar decisões da Polícia Federal. Pedidos para influenciar decisões da Procuradoria-Geral da República. Ficamos sabendo por esse relatório também que Alexandre de Moraes opinava sobre eventos organizados pelo Banco Master de Daniel Vorcaro, dizendo quem ele vetava e quem ele aprovava que estivesse no evento. E aí temos a resposta do Vorcaro dizendo: não coloque o Rueda, que é do União Brasil, não coloque ele, porque senão o Alexandre de Moraes morre. Não, na verdade, ele não morre, ele nos mata. Alexandre de Moraes se torna chefe de Daniel Vorcaro. É o decisor do que acontece nos eventos? É essa a relação que nós temos? Pois é assim que está configurado nesse relatório. E além de ter uma informação aqui que é também chocante, todas são chocantes, né? Alexandre de Moraes, os filhos teriam recebido cartões de crédito e transporte em aviões do Banco Master. Mayara, além de tudo, teve a história da cota do Legacy, que é esse avião de luxo da Embraer, que foi oferecida a Viviane Bassi de Moraes, a mulher do ministro, junto de um helicóptero, também a cota de um helicóptero. É muito dinheiro rolando na mesa?
1: E muito dinheiro que não podia atrasar, né, Avarez? De acordo com os diálogos ali, era um pagamento que não podia atrasar de jeito nenhum para o escritório da esposa do Alexandre de Moraes. E muito rapidamente, só uma informação que chegou aqui, a gente disse que ia falar sobre isso, mas o ex-banqueiro Daniel Vorcaro pediu que uma funcionária preparasse uma experiência completa para convidados ultra-VIPs em Campos do Jordão, no interior de São Paulo, durante uma suposta visita do Alexandre de Moraes, né, em dezembro de 2023. Então a gente vê como esse caso já é antigo, não é de agora, a gente está falando de dezembro de 2023. Nas menções ali, eles chamam o Alexandre de Moraes de Alex, que seria um almoço no dia 30 de dezembro, incluindo um cantor, um famoso cantor aqui, que ninguém diz exatamente quem é, mas inclusive 4 seguranças para 9 pessoas. A gente vai trazendo cada vez mais informações, são 218 páginas, como lembrou aqui o Rodrigo Alvarez, já o Wilson Pedroso comenta. A gente vai ao vivo agora com o Bruno Tibério, lá no Senado, que acompanha toda a movimentação. Inclusive, né, Bruno, o Carlos Viana, o senador pelo PSD de Minas Gerais, afirmando ali em entrevista coletiva agora há pouco que foi protocolado ali um pedido de impeachment de Alexandre de Moraes por parte dos senadores, né? Ele mostrou ali o documento. Conta mais pra gente.
2: Muito bem, boa tarde a todos novamente. Olha, durante a coletiva, então, o senador Carlos Viana, do Podemos de Minas Gerais, fez um alerta, inclusive, ao presidente do Senado, Davi Alcolumbre, né? Viana afirmou que se o pedido contra Moraes for arquivado, ou inclusive também impedido, né, de tramitar, a oposição, então, vai impedir o afastamento de Alcolumbre da presidência da casa. O senador, inclusive, disse que Alcolumbre não poderá, então, inclusive, alegar desconhecimento da denúncia, já que o pedido foi protocolado formalmente. Viana também defendeu a preservação de documentos, mensagens e metadados que, segundo Viana, podem ajudar nas investigações sobre as relações entre Moraes, Daniel Vorcário e também o Banco Master. Em nota, inclusive, a Ordem dos Advogados do Brasil disse que está acompanhando todos esses acontecimentos com atenção e extrema preocupação, aqueles envolvendo então o Supremo e também outras instituições. A OAB, inclusive, defendeu uma apuração rigorosa e também isenta, com respeito ao devido processo legal, a ampla defesa e também a presunção de inocência. Inclusive, a entidade afirmou estar preocupada com os impactos da crise para o Brasil, especialmente por envolver instituições essenciais de democracia e ocorrer durante o período eleitoral. Aqui no Senado, então, foi protocolado, então, pela oposição, o pedido de impeachment. Esse é o 54º pedido de impeachment protocolado contra Alexandre de Moraes. Volto com vocês aí no estúdio.
3: Maiara, eu acho que é importante só falar um pouco dos ritos políticos. Nós vivemos um momento de eleições, né? Essas próximas 24 horas, você que está nos ouvindo, Alvarez que está me escutando, essas próximas 24 horas são cruciais para Alexandre Moraes. Ah, não é 24, é 48. Mas essas próximas 24 horas são cruciais, porque eu conheço campanha e conheço política. Campanha do presidente Lula já está com as suas equipes de pesquisa avaliando e analisando o estrago dessa abertura das mensagens de Alexandre Moraes com o Vorcário. Flávio Bolsonaro, mesmo sentido, avaliando, perguntando, fazendo grupos de qualitativa, perguntando o que as pessoas pensam, o que as pessoas acham, se muda o humor eleitoral, deixa de votar no Lula por conta do Alexandre Moraes. As pesquisas estão rolando. No Supremo, vale frisar, foi uma análise em primeira mão aqui da TMC, da Maiara, do Rizzi, do Alvarez, me coloco também aqui o do Ilcinho, que o ministro Mendonça tem número suficiente para abertura de processo dentro do Supremo contra Alexandre Moraes. Se a gente colocar no papel, é 5-3 hoje, é 5-3, porque parte das pessoas que tem até uma relação com Alexandre, pela pressão e pela quantidade de informação ruim, vão de alguma forma abrir processo para fazer apuração. Não vão se eximir de abrir processo, porque são ministros sérios e não vão ficar no... Olha, vem aqui que eu te protejo. Tem três que vão de alguma forma tratar o Alexandre de Moraes com mais proteção e cinco vão abrir o processo. Mas eu quero destacar o Senado, porque eu já trabalhei no Congresso e vivo o mundo político. Diversos senadores, registra, diversos senadores que eram contra o impeachment de um ministro do Supremo e principalmente do ministro Alexandre Moraes, estão concorrendo às eleições. E tem candidatos da direita, ou tem adversários, não vou colocar espectro político, e tem candidatos que concorrem com esses senadores, que estão com dificuldade na sua reeleição, tem como pauta impeachment dos ministros. Para esse sujeito olhar para o lado, cara, fala assim, esse cara não vai sobreviver, Alexandre de Moraes não vai sobreviver, entre aspas, né? Pensando alto, Alexandre de Moraes, não sobra um mês ele aqui. Sabe o que eu vou fazer? Eu vou assinar essa história de impeachment dele, vou para plenário, vou votar a favor disso, vou fazer cálculo aqui. O Alcolumbre vai, porque já existe o pedido de impeachment, quem está sentado em cima, ou quem não pauta isso, é Alcolumbre. Vai existir uma pressão por cima do Alcolumbre, porque eu volto a dizer, o mundo político se protege, mas se protege, eu digo que político vai até a cova, né? Vai até a cova, mas não mergulha na cova, ele vai até, né? Chega ali no enterro, vai até a cova, mas não pula. E aí, para se autoproteger e se reeleger, muitos ministros, pode escrever, muitos ministros que eram contra o impeachment de ministros supremos, em especial do ministro Alexandre Moraes, vão mudar de ideia e vão votar contra Alexandre Moraes.
1: Olha, e a gente vai falar agora um pouco sobre as reações dos candidatos à presidência. Por exemplo, Augusto Cury voltou a defender o fim da vitalicidade para os cargos de ministro do Supremo Tribunal Federal, disse ele o seguinte: temos que romper com isso. Eu tenho respeito de vários ministros do Supremo, mas eu sou o único que fala isso, né? Ele defende a duração de 8 anos para que o ministro do STF exerça a função. E vamos trazer outras manifestações, como, por exemplo, a de Flávio Bolsonaro, que disse que os relatórios vazados comprovam que o ministro Alexandre de Moraes seria o advogado de Vorcaro. Ele também falou que se as acusações forem comprovadas, Moraes não tem mais condição de ser ministro. Vamos ouvir.
4: Ele está comprovado que o Alexandre de Moraes era o advogado de fato do Vorcaro. Se ele edita os contratos da esposa, né, que estava ali oficialmente sendo contratada, se ele parece que tem alguma forma de ajudar o Vorcaro, dar garantias de que a Polícia Federal não atua em determinado momento, ou que o Procurador-Geral da República ele se posicione a favor do Vorcaro por influência de Alexandre de Moraes. Então são muitas acusações graves e que eu espero de verdade que ele esclareça, porque caso contrário, se ele não esclarecer e se comprovar o que essas suspeitas que estão sendo reveladas agora por vocês da imprensa, vejam a importância da imprensa, da transparência a tudo, ele não tem a menor condição de continuar sendo ministro do Tribunal Federal.
1: Olha aí, interessante, Flávio Bolsonaro enaltecendo aí o trabalho da imprensa. Já o Zema, no seu perfil do X, afirmou o seguinte, abre aspas, esse projetinho de ditador nunca me enganou. A PF acaba de demonstrar que o Alexandre de Moraes editou o contrato do escritório da esposa com o Master às 23h04, no mesmo sistema que ele usa para despachar processo. E tem mais, Moraes teria pedido proteção para o Vorcaro diretamente à PGR e ao diretor da PF, fecha aspas. Também teve manifestação do senador e candidato ao governo do Paraná, Sérgio Moro. Falou que a quebra de sigilo entre o ministro Alexandre de Moraes e o ex-banqueiro Daniel Vorcaro é uma situação grave, não a quebra de sigilo, mas as conversas, na verdade, e defendeu um caminho institucional para que as investigações avancem. Repórter Luiz Fernando Hanisch traz os detalhes.
5: Essa fala aconteceu durante a sessão plenária do Senado Federal. Minutos atrás, a equipe da TMC já apurou e levantou também o que disse o senador. E foi isso mesmo, Maiara. Ele afirmou que há necessidade de ter um caminho institucional para que as investigações sobre esse escândalo avancem. E ainda cravou, dizendo que o Brasil pode fracassar como república caso isso não seja possível. Vamos ouvir o que disse o senador.
6: Esses graves fatos que foram divulgados hoje, revelando as relações entre Daniel Vorcaro e ministro do Supremo Tribunal Federal, precisam ser investigadas. Fracassaremos como repúblicas se não encontrarmos um caminho institucional para que essas investigações sejam realizadas. Quer para exonerar o ministro de responsabilidades em relação ao fato, quer para verificar o que aconteceu com a apuração necessária e a extração das consequências devidas em relação a esses graves fatos. O que não podemos é aceitar a paz dos cemitérios, o silêncio da República em relação a esses fatos.
5: Além de confrontar o teor das mensagens vazadas, Moro também afirmou desejar um futuro melhor para a democracia. Vamos ver.
6: Vamos desejar um futuro melhor para a República e para a democracia brasileira, mas que passa, sim, pela ideia de que ninguém pode estar acima da lei.
5: A gente segue acompanhando os desdobramentos desse pedido de impeachment no Senado e, principalmente, como se posicionam os senadores aqui do Paraná sobre esse escândalo.
1: Obrigada, Luiz Fernando. Olha, o Ibovespa subiu quase 2% nesta terça, na contramão do que aconteceu nas bolsas do exterior. Nesses momentos, a gente tem uma natural tendência a ver como é que ficou o Ibovespa com esse escândalo, né? Bom, fechamento em alta acontece num dia marcado pela forte repercussão política, né? Com essa divulgação que a gente está trazendo hoje. E para entender esse comportamento do mercado, a gente chama o economista Leandro Siqueira para falar um pouco mais sobre isso. A gente teve essa alta, né, de quase 2% na contramão do exterior, Leandro, bem nesse dia, né, que Brasília está pegando fogo com as novas revelações da Polícia Federal. Como é que o mercado financeiro consegue comemorar uma alta, né, em meio a uma crise institucional, uma crise política, jurídica desse tamanho? Boa tarde.
7: Boa tarde, Mayara. Boa tarde, Rodrigo. Boa tarde a todos os espectadores também. Pois é, uma ótima pergunta que você fez agora, né? Como que a gente tem uma alta da Bolsa de Valores e meio um escândalo desse que coloca em xeque a nossa própria democracia? O que eu julgo que aconteceu foi, a gente teve uma confusão de informações hoje, que de um lado houve esse vazamento de uma troca de mensagem completamente absurda entre um ministro do STF e um banqueiro envolto nas mais horríveis polêmicas que a gente pode ter aqui. E a gente também teve a divulgação hoje de manhã do resultado do PIB do Brasil, que subiu 0,5%, quando o esperado era subir 0,4%. Esse PIB, ele foi, não só veio acima da expectativa, como ele foi puxado também pelo agronegócio, que era algo que os investidores estavam olhando ali com mais atenção, olhando na lupa, por conta da inadimplência do agronegócio. Então, é até difícil você traçar o que causou essa alta do Bovespa. Eu julgo que seja muito mais provavelmente o dado do PIB do que necessariamente essa confusão política toda que está acontecendo hoje. Até porque, no meu ponto de vista, os investidores, pelo menos os que eu tenho conversado aqui, eles estão esperando um pouco esse posicionamento da ala do Alexandre de Moraes, até mesmo um revide do Alexandre de Moraes, que tem um histórico de demonstrar ali ficar arraigado ao poder e não querer ceder a cadeira de forma alguma. Então eles estão esperando essa próxima movimentação desse jogo de xadrez, principalmente para ver como que isso pode impactar a campanha eleitoral que a gente está vivendo nesse momento aqui no Brasil.
0: Leandro, Rodrigo Alvarez aqui. A impressão que eu tenho é que esse movimento positivo do mercado foi uma comemoração a expectativa já realizada do mercado de uma queda no Lula, do Lula nas pesquisas e com a possível não eleição do Lula, porque a gente sabe que o mercado não quer a reeleição do presidente Lula, porque o mercado vê o Lula como ruim para a economia, ruim para os negócios. Sua visão também, você também vê isso aí, o mercado já precificando a próxima pesquisa eleitoral?
7: Eu compartilho de parte dessa opinião, sim, de que de fato o mercado nos últimos dias, principalmente não só hoje, ele veio já reprecificando uma possível ascensão do Flávio Bolsonaro como possível presidente do Brasil na próxima, nessa candidatura. O principal motivo pelo qual o mercado vê isso é porque ele enxerga essa continuidade da política econômica do atual governo Lula como um perigo muito grande mediante esse endividamento que a gente está vivendo aqui no Brasil. E eu acredito que sim, talvez essa polêmica toda que a gente está vivendo agora reforce isso e o mercado tem achado que isso aumenta ainda mais as chances do Flávio conseguir se eleger. Só que eu ainda tenho conversado com o pessoal e eles ainda estão um pouco receosos sobre como vai ser o desenrolado esses fatos. Vai lembrar que a gente já viu algumas polêmicas envolvendo ministros do STF que não resultaram em muita coisa. Então, eu acho que eles ainda estão aguardando para ver como que isso vai, de fato, refletir na eleição.
3: Luiz Pedroso aqui. Deixa eu fazer uma pergunta, já que o Alvarez foi para a questão política. O mercado já tem precificado uma possível, não digo nem uma possível eleição, mas uma possível ida de Augusto Cury para o segundo turno?
7: Eu acredito que o mercado ainda está tentando entender qual é de fato a proposta do Augusto Cury, porque ele é um candidato muito recente, que não tem um histórico político muito vasto. Então eu vi recentemente o Augusto sendo chamado para alguns eventos de bancos de investimento, justamente para tentar conectar ele com essa ala de investidores e entender o que ele propõe em termos econômicos. É claro que você tem os planos econômicos dentro do plano de governo e tudo mais, mas é sempre legal você ouvir isso da boca dos presidenciáveis. Inclusive a gente está vivendo exatamente esse momento agora, né? Dos principais candidatos se reunindo com empresários, se reunindo com banqueiros, para que esses empresários e banqueiros consigam entender o que eles estão propondo para o futuro do Brasil. A gente está na iminência de uma crise econômica no ano que vem, a gente está na iminência também de um descontrole total da dívida, que seja talvez até difícil a gente conseguir recuperar e fazer com que ela volte a cair nos próximos anos. Então, eu estou vendo o mercado como um todo com uma preocupação muito grande com isso. E eles estão tentando entender o que o Augusto Cury quer, o que ele está propondo para a gente.
3: Só vou dar um repique aqui. O que os candidatos têm que fazer? Qual a proposta que os candidatos têm que fazer para ganhar o coração do mercado?
7: Perfeito. Eles têm que fazer propostas pragmáticas sobre como a gente vai gerar superávit primário. Não dá mais para a gente ficar batendo nessa tecla de, olha, o juro está alto porque o Banco Central é malvado, ele quer manter os juros altos. O Banco Central é simplesmente um médico. Você vai até lá, você tem uma doença, ele te dá um remédio, esse remédio tem efeitos colaterais. Mas é simplesmente isso que ele faz. Agora, o que causa esses juros altos? O que faz com que a gente, como país, tenha que tomar esse remédio tão amargo que faz com que a economia como um todo fique muito mais debilitada do que ela deveria estar? Essa é a resposta que a gente tem que endereçar. Então, eu acredito que seja exatamente isso. quais são as propostas objetivas de quais linhas de gastos a gente vai cortar para conseguir economizar, para fazer com que o governo dê superávit e pare de precisar pegar cada vez mais dinheiro emprestado, porque a quantidade de dinheiro que tem para ser emprestado para o governo, ela é limitada. Muita gente acha que é infinita, não é. E quanto mais dinheiro ele pegar emprestado, mais caro ele vai pagar por esse dinheiro. E isso afeta todo mundo, principalmente as famílias brasileiras que estão no recorde de endividamento, no recorde de inadimplência. Se nada for feito em relação a isso, já é dado, vai ter uma crise econômica em 2027.
1: Quero muito agradecer aqui ao economista Leandro Siqueira, falando um pouquinho aí sobre essa reação ou não reação também do mercado às notícias bombásticas de hoje. Leandro, obrigada, viu? Seja sempre bem-vindo aqui ao Link TMC.
7: Obrigado, eu que agradeço. Boa tarde a todos.
1: Boa tarde. Bom, vamos continuar por aqui, né? Vamos chamar agora o Igor Damasceno com novas informações de bastidores sobre essa ligação entre Alexandre de Moraes e Daniel Vorcaro, né? Ligação literal, não literal, de qualquer tipo de ligação, né, Igor? Conta mais pra gente.
8: Pois é, pessoal, agora há pouco nosso repórter Bruno Tibério entrou ao vivo ali do Congresso Nacional falando a respeito das coletivas de imprensa, o resultado das falas do senador Carlos Viana. Uma nova coletiva de imprensa foi marcada por volta das 18h30, desta vez ali no Salão Verde. Eu conversei com algumas fontes que eu tenho na oposição. Essas fontes me disseram que essa nova coletiva de imprensa é resultado de uma reunião que os parlamentares da oposição fizeram na tarde de hoje, logo depois da quebra do sigilo desse inquérito, dessas conversas entre Alexandre de Moraes e Daniel Vorcaro. Eles alinharam o discurso para bater de frente com Alexandre de Moraes. Então, cada parlamentar da oposição vai falar basicamente a mesma coisa. Vão ter ali falas que caminham para a mesma direção. Direção essa que é contrária a Alexandre de Moraes. O objetivo é claro, desgastar ainda mais a imagem do ministro do Supremo e com isso, então, conseguirem discutir oficialmente o impeachment de Alexandre de Moraes no Congresso Nacional. Agora, outra conversa que teve nessa reunião, segundo uma fonte me explicou, é que os parlamentares da oposição vão intensificar a campanha agora nas eleições. Intensificar a campanha no Senado. A gente sabe que o Senado representa o Estado, é o Senado quem começa a discussão de um ministro de Alexandre de Moraes, um ministro do Supremo, né, o impeachment de um ministro. Então, eles querem eleger o maior número de senadores para ficarem fortes o suficiente e baterem de frente com Alexandre de Moraes nos próximos meses. A estratégia é o seguinte: se Alcolumbre não quiser continuar com essa discussão de impeachment, então eles vão ganhar maioria, vão isolar Alcolumbre politicamente e com isso vão conseguir força suficiente para tirar Alexandre de Moraes de uma das cadeiras ali do Supremo Tribunal Federal. Então a oposição já está começando a se alinhar o suficiente justamente para conseguir desgastar a imagem de Alexandre de Moraes. O último bastidor que eu tenho é agora do Palácio do Planalto. Nós estamos falando agora do Poder Executivo. Uma fonte no Planalto me disse que a ordem do gabinete de crise do presidente Lula é que nem integrantes do governo, nem aliados governistas no Congresso devam comentar essa situação. O objetivo é muito claro. Eles querem se afastar de toda essa polêmica para que a situação de Moraes não respingue ainda mais no presidente Lula. A gente vem falando desde o início dessa cobertura que tanto Flávio quanto Lula perdem politicamente com essa situação do ministro, mas Lula mais. E o gabinete de crise sabe bem disso. Por isso, não devem comentar, não devem se pronunciar, nem dar entrevista em torno desse assunto para se afastarem o máximo que der dessa polêmica e evitar assim os danos.
1: Obrigada, viu, Igor Damasceno, pelas informações. A gente continua trazendo mais informação de bastidores, mais revelações que trazem essas investigações, essa quebra de sigilo determinada hoje por André Mendonça e que trouxe muitas informações de cair o queixo realmente, mas agora a gente vai para o intervalo muito rápido e voltamos já com mais informações aqui no Link.
0: É de cair oficial. A careca, Mayara.
1: Ela é boa.
0: Caiu a careca.
1: Cresceu até cabelo, viu, Alvarez?
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0: 5 horas 33 minutos, edição especial do Link TNC nessa terça-feira, 1º de setembro, em que o André Mendonça, ministro André Mendonça, tornou público um relatório da Polícia Federal que cita o ministro Alexandre de Moraes, entre outras figuras, o Procurador-Geral da República, Paulo Gonet, no âmbito da Operação Compliance Zero, a investigação, aliás, sobre fraudes bilionárias envolvendo o Banco Master e Daniel Vorkaro. É um documento de 218 páginas e resulta da análise do celular apreendido com o banqueiro Daniel Vorkaro, que, lembrando, foi preso em novembro do ano passado, inclusive, né, trocas de mensagens dele com o Alexandre de Moraes pedindo dicas de fuga, quando ele deveria fugir, se era o momento certo para fugir. O aparelho registra o envio de anotações a um contato salvo na agenda. Inclusive, uma delas menciona informações obtidas junto a pessoas do Banco Central sobre medidas em preparação contra o banqueiro, ou seja, Daniel Vorkaro recebendo informações privilegiadas dessa operação, entre outras denúncias. Seguimos por aqui, eu, Mayara Bastianello, Rodrigo Alvarez, Wilsinho Pedroso, também por aqui. Hoje, excepcionalmente, como vocês viram, não tivemos o Paulista TMC 2ª edição. Estamos em rede e seguimos até às 6 horas da tarde, quando você vai acompanhar, então, o Papo de Craque 2ª edição. Alvarez.
1: Então, eu ia trazer aqui, a gente está cada vez mais conseguindo entender esse relatório. Todo mundo foi pego de surpresa. Eu diria que é uma surpresa importante, né? Não é boa, porque ninguém queria saber essa notícia, mas ela é importante porque o ministro André Mendonça nos permitiu ter acesso a um relatório fundamental da Polícia Federal e aos poucos a gente vai sabendo. A gente já viu inúmeras situações que deixar realmente a gente sem o que dizer, como impactados, bobos de viver algo que estava acontecendo e a gente não sabia, algo tão grave que compromete muito do que a gente tem visto aqui no nosso país, nos últimos anos, desde que Alexandre de Moraes entrou para o Supremo Tribunal Federal. Agora, a gente tem aqui notícias de que, pelo relatório, né, a gente vai sabendo, de que na véspera da prisão do banqueiro Daniel Vorkaro, Alexandre de Moraes se encontrou com ele, é o que sugerem as mensagens que estão nesse relatório. Então, a gente vai tendo aqui uma coleção de posso chamar de ilícito já, ou de suspeitas de ilícito, de indícios de ilícito, que vão levando a uma situação que é flagrante. É um fato que vai se tornando notório. Não há sustentação para o ministro Alexandre de Moraes com um contrato que o mundo já conhecia, que o Brasil já conhecia há mais de um ano, pelo menos um ano, contrato da mulher dele com o Alexandre Vorkaro, de 130 milhões de reais. Agora a gente já sabe, por esse relatório de hoje, que Vorkaro dizia que era prioridade o pagamento da mulher de Alexandre de Moraes, porque esse não podia atrasar, mesmo sem recibo, que fizessem o pagamento sem nenhum atraso, deixando claro o tempo todo que Daniel Vorkaro temia Alexandre de Moraes, temia também o ego de Alexandre de Moraes, que Vorkaro deixa bastante claro que era bastante elevado, que gostava de mostrar que tinha poder. Isso aparece com clareza numas festas organizadas, eventos organizados em Londres, em que Daniel Vorkaro pedia aval do ministro do Supremo para convidar esse ou aquele palestrante, essa ou aquela pessoa poderia estar no evento. O ministro do Supremo determinando quem vai estar nas festas ou nos eventos do banqueiro criminoso Daniel Vorkaro. Tudo está errado. E é por isso que a gente vem dizendo aqui desde cedo, desde 2 da tarde, a gente vem dizendo o que está acontecendo hoje e que você está ouvindo aqui ao vivo na TMI, algo sem precedentes na história da República. Sem precedentes. Jamais tivemos uma denúncia desse pó contra um ministro do Supremo Tribunal Federal. Já tem pedido de impeachment sendo protocolado. Vimos aí o deputado, o senador Carlos Viana, PSD, vimos alguns outros parlamentares já dizendo que pretendem fazer o mesmo e parece que vai haver aí uma avalanche, Mayara, Wilson, de pedidos de impeachment. E a pergunta que fica é: o Supremo vai tomar a decisão sozinho, vai convocar a reunião, como disse agora há pouco o ministro Marco Aurélio Mello, com quem conversamos, o Supremo vai tomar alguma postura de enquadrar Alexandre de Moraes e pedir a renúncia dele, ou algo que leve a renúncia dele, ou a gente vai esperar o Brasil sangrar durante esse processo eleitoral todo com um pedido que vai se tornar cada vez maior, a gente sabe disso já, cada vez maior, um clamor popular pelo impeachment de Alexandre de Moraes, que eu estou dizendo aqui agora. Até então, me parecia uma questão meramente política, os pedidos de impeachment contra ele, pareciam políticos. Agora a gente vê que é difícil não pedir o impeachment de Alexandre de Moraes, é difícil não desejar a renúncia dele, pelo menos para explicar longe do Supremo.
0: É exatamente isso que eu vou puxar aqui do Wilsinho, que ao que me parece agora, ser contra o impeachment do Alexandre de Moraes, senadores, enfim, qualquer político que seja, já não é uma questão de lado político, é uma questão do certo, do que é certo. Acho que nisso ninguém vai discordar.
2: É do certo e da sobrevivência política. Volto a te dizer, parte dos senadores que estavam, de alguma forma, segurando o impeachment de Alexandre de Moraes, ou segurando o impeachment dos ministros do Supremo, junto com o Alcolumbre, estão nas suas bases, tendo dificuldade de reeleição. Eles olhando para o Alexandre de Moraes agora, quase com, desculpa a expressão, quase com o pé na cova, né, na pé na cova política, podendo perder realmente o seu mandato, depois de todo esse escândalo, te garanto, Maia, assim, olha, eu escrevo embaixo, parte desses senadores que eram contra o impeachment vão virar a favor, vão falar que a sociedade estava correta, que vão fazer discurso, vão fazer corte para as redes sociais a favor do impeachment do Alexandre de Moraes e o impeachment dos ministros. Isso é política real, porque até então Alexandre de Moraes era alguém com muito poder dentro do Supremo. Não que ele tenha perdido, mas... volto a dizer, nesse momento ele está fragilizado e as próximas 24 horas são cruciais. E Alvarez, só para colaborar com o que você disse na questão do antes do Vocaro ser preso, tem uma cronologia. Dia 14 de novembro, 3 dias antes dele ser preso, a mensagem que ele manda: estamos juntos sempre, toda a minha família, funcionários, a minha vida e dívida contigo e minha família é demais. Dia 15 de novembro, acha que segunda já tenho que estar fora? Vou caro para Alexandre de Moraes. Ou seja, essas mensagens significa que de alguma forma Vou caro estava recebendo informações privilegiadas. Um dia antes de ser preso, 16 de novembro, você acha que existe alguma chance disso acontecer amanhã de manhã, no dia da prisão? Ele pegou um voo para São Paulo e mandou uma mensagem para Alexandre de Moraes: estou online. Uma hora depois, ele estava preso.
0: A gente vai trazer agora um pouquinho da posição dos presidenciáveis, né? O senador e candidato à presidência Flávio Bolsonaro reagiu às revelações dos contatos entre Daniel Vorkaro e Alexandre de Moraes, chamando o ministro de advogado de Vorkaro. Vamos ouvir.
3: Ele está comprovado que o Alexandre de Moraes era o advogado de fato do Vorkaro. Né, se ele edita os contratos da esposa, né, que estava ali oficialmente sendo contratada, né, se ele parece que tem alguma forma de ajudar o Vorkaro, dar garantias de que a Polícia Federal não atue em determinado momento, ou que o Procurador-Geral da República ele se posicione a favor do Vorkaro por influência de Alexandre de Moraes. Então são muitas acusações graves e que eu espero de verdade que ele esclareça, porque caso contrário, se ele não esclarecer e se comprovar o que essas suspeitas que estão sendo reveladas agora por vocês da imprensa, vejam a importância da imprensa, da transparência a tudo, ele não tem a menor condição de continuar sendo ministro do Tribunal Federal.
0: O candidato do PSD...
1: Esse é o famoso...
0: Continuava.
1: Esse é o caso do Roto falando... É o Roto falando do esfarrapado, né?
0: Pois
1: a gente sabe que teve pedido de 134 milhões de reais do Flávio Bolsonaro para o Daniel Vorkaro, que parte disso foi atendida. Agora tem notícia que saiu hoje, mas que não dá nem tempo da gente falar, que o valor pago foi maior. Teve mais uma parcela depois que não tinha sido divulgada, que o Flávio Bolsonaro não admitiu. Ou seja, rolou um pedido aí também nada convencional do Flávio Bolsonaro, candidato à presidência da República, e agora ele está pedindo aí como se ele fosse o dono de toda a isenção com relação ao Daniel Vorkaro. É complicado também. complicado também. Nossa. Mas tem mais repercussão aí, né, Maiara?
0: Muito, e muito bem lembrado, Alvarez, que o próprio Flávio Bolsonaro pediu dinheiro pro filme, né, pra produção do Dark Horse. O Ronaldo Caiado, do PSD, e o Romeu Zema pronunciaram nas redes sociais. O Zema tuitou, chamando o Moraes de projetinho de ditador, pediu o impeachment e a prisão do ministro. Já Caiado disse que Daniel Vorcaro, abre aspas, contaminou todos os poderes, fecha aspas, e que quem tentou blindar o banqueiro, entre aspas, deve explicações ao país. Augusto Cury, do Avante, falou sobre o fim de ministro do STF terem cargos vitalícios e defendeu mandatos de 8 anos. E aí você me pergunta, Alvarez, Wilsinho, quem está nos acompanhando aqui, e o Lula? Segundo informações que a gente tem aqui, ele está sendo aconselhado a manter distância das mensagens sobre o Alexandre de Moraes e Daniel Vorcaro. Os aliados dele estão aconselhando o Lula a evitar comentários públicos sobre as mensagens que expõem essa relação próxima, né, entre o Alexandre de Moraes e o Daniel Vorcaro, por isso que ele ainda não se manifestou. Então, esses aliados defendem que ele não faça comentários públicos sobre o caso. Segundo aí essas pessoas, né, que estão aconselhando o presidente, o episódio diz respeito ao STF. Então, o atual presidente, no caso, né, o candidato, não deve se meter. Então, a gente não deve... Pelo menos pelo que se tem até agora, Alvarez, a gente não deve ter nenhuma manifestação do presidente Lula.
1: Eu queria jogar para o Wilson aqui, porque assim, nesse momento, a gente viu agora recentemente uma quase que, não é verdade o que eu vou dizer no sentido literal, né? Mas uma quase que união nacional em torno de taxa das blusinhas. Ninguém tinha coragem de ser contra a essa altura. A gente viu uma quase que união nacional... depois, né, em torno da escala 5x2, por quem não pegava bem... Agora, Wilson, você, nosso comentarista de política aqui, tá calado diante disso, não pegava melhor ele dizer, olha, isso aí não tá certo, isso aí não tá direito, tem que ser investigado? Porque ficar calado também pode ser admissão de que tá com medo de alguma coisa, pelo menos.
0: Ou quem cala consente. Mas, meu senhor, vamos fazer o seguinte, guarda essa pergunta aí do Alvarez, que a gente vai responder já já aqui no Link TMC edição especial.

0: você.
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0: Seguimos na cobertura especial do Link TMC sobre a quebra do sigilo das investigações que ligam Alexandre de Moraes, ministro Alexandre de Moraes, ao banqueiro Daniel Vorcaro. Antes do intervalo, Rodrigo Avarez perguntou aqui para o Wilsinho, a gente falava dos presidenciáveis que se manifestaram, cada um da sua forma, sobre esse escândalo. E o Avarez perguntou aqui para o Wilsinho por que que o Lula, né, se o Lula deveria se manifestar. Afinal, interlocutores estão dizendo para o Lula não se manifestar, para deixar esse escândalo de lado, para não se meter, porque é coisa do STF, né, Avarez?
1: Não é coisa do STF,
2: o
1: é coisa
2: da... que o silêncio pode ser mal interpretado.
1: É isso. É o famoso frase. É a famosa...
2: O que você imagina, Wilsinho?
1: É a famosa frase de vó, né? Quem cala consente. O presidente Lula, até como líder do país, deveria, num momento de tanta fragilidade, porque esse processo não é só do Alexandre Moraes, esse processo é da política. E o presidente Lula deveria se manifestar, porque eu vou até dar um exemplo, assim, eu não quero sugerir que o erro do presidente Lula é acerto de outro, mas o Flávio Bolsonaro, que está enrolado com essa questão do Vorcaro, hoje a revista Piauí trouxe novas transferências de dinheiro do Banco Master, que o Flávio Bolsonaro não contou para ninguém, a gente ficou sabendo da revista, por causa do... como que é o Dark Horse? Como que é o filme?
0: Dark Horse.
1: O presidente Lula deveria também se posicionar. Não precisa condenar o Alexandre, mas tem que falar alguma coisa, porque é uma ação. Vamos falar. A Suprema Corte é a última instância desse país, do judiciário, decisões. Não pode o presidente da República se calar nesse momento de tanta dificuldade e de tanto escândalo.
0: Bom, mais cedo...
2: Eu concordo com você, acho que é muito, muito perigoso pro Lula ficar em silêncio numa hora dessa. Vamos ver, né? A gente tá vendo, né? É comum que aconteça isso. A gente tá com uma notícia na mão, muito quente, tá acontecendo agora, tá em andamento. O Brasil tá reagindo a um escândalo sem precedentes no Supremo Tribunal Federal. Então essas reações vão como um fermento crescendo, e amanhã certamente a gente vai ter uma dimensão melhor de que proporção tomaram, de que reações, além dos comentários imediatos dos candidatos à presidência que querem ter algum ganho político com isso, nós vamos entender também possíveis reações dentro do Supremo, que começa a aparecer aqui e ali, uma reação que está muito esperada, que é muito esperada do presidente do Supremo Tribunal Federal, Edson Fachin, há uma expectativa para uma reunião dentro do Supremo. Então tudo isso vai nos ajudar a entender amanhã, muito mais do que hoje, a dimensão desse fato, como esse fato vai afetar a carreira do ministro Alexandre de Moraes, se ela é incontornável, se é um fato incontornável, se vai se encontrar uma saída, ainda que a população esteja acreditando que não, que é preciso que algo seja feito. Mas tudo a gente vai ter mais clareza amanhã, inclusive o impacto eleitoral de que a gente vem falando, Wilson. Se Lula realmente é o maior perdedor, tudo indica que sim. Se Flávio também perde, se, como defendeu o Bruno Rizzi agora há pouco, como ele disse que acredita que o Augusto Cury pode ser o grande ganhador, porque está fora de polarizações, está fora da política atual do Brasil, e aí estaria imune a esse caso do Alexandre de Moraes, tudo isso a gente vai sentir melhor nos próximos dias, o impacto vai aparecer mais nos próximos dias.
0: Tô ansiosa para ver as próximas pesquisas, né? Que vão ser feitas aí nos próximos dias. Bom, a gente fala agora com a Joana Trepto, apresentadora do TMC 360, trazendo a sua análise sobre as novas revelações, né, que a gente está trazendo hoje do caso Master, Daniel Vorcaro e Alexandre de Moraes. Boa tarde, Joana, seja bem-vinda.
3: Gente, boa tarde para todo mundo que está acompanhando a TMC. Que dia, hein, meus amigos? Que dia, audiência? Eu estou aqui no processo de leitura das quase 300 páginas dessa ação que teve o sigilo quebrado, e me parece que a gente está numa sinuca de bico institucional, para falar no mínimo, né? O que a gente tem até agora de prova são mensagens de Daniel Vorcaro. Nós não sabemos se vamos ter as provas do outro lado, mas pelo que a gente sabe, pelo que a gente viu no último ano, o ministro do Supremo Tribunal Federal, Alexandre de Moraes, não se esforçou para comprovar, para mostrar, para trazer com transparência a relação de fato que ele tinha com o Daniel Vorcaro. Essas suspeitas, elas já existem há quase um ano. Então pensem, nós estamos convivendo com essas suspeitas há quase um ano. Não vamos tirar aí o ministro Dias Toffoli também dessa conta. Nós já sabemos desse contrato milionário de Viviane Bassi de Moraes há quase um ano. E nós não tivemos nenhum posicionamento do ministro Alexandre de Moraes. Inclusive, o presidente Lula, vamos lembrar isso, disse que para não manchar a reputação dele enquanto ministro, o ministro deveria se declarar suspeito, deveria declarar sua suspeição no processo que investiga o Daniel Vorcaro, então, na Operação Compliance Zero, para que o ministro não participasse dessas votações. Então, a gente está nessa sinuca de bico, por mais garantivistas que a gente possa eventualmente ser, não dá pra gente olhar para tudo isso apenas como relações pessoais de gente poderosa. Vocês disseram, é um grande escândalo, é um dia que fica pra história do nosso país, mas a frase que mais chamou a minha atenção foi a primeira frase que a gente teve hoje, que é quando Vorcaro diz que é preciso reforçar com Andrei Paulo para que alguém de baixo não faça uma sacanagem. Aí o que você pensa? Qual é o andar de baixo? São investigadores? São delegados? São técnicos? São servidores? Porque há uma diferença muito grande entre essas relações entre pessoas poderosas, ou seja, entre você conhecer pessoas poderosas. Eu sei que nós, por exemplo, temos acesso, entrevistamos gente poderosa. É muito diferente você conhecer a você ter o contato no WhatsApp, você manter relação durante 2 anos, você ter encontros nas casas. Isso é bem diferente. Inclusive de, em última instância, acionar essas pessoas poderosas quando o Estado começa a incomodar, a engrenagem do Estado começa a incomodar. Então isso chama muita atenção, é diferente eles se conhecerem de haver essa proximidade tão grande que mostra promiscuidade, é uma relação promíscua entre gente poderosa. Aí a gente pode voltar ao código de ética lá do início do ano, que Edson Fachin sugeriu. Onde é que caberia uma relação dessas se houvesse uma restrição nessas relações? Onde caberia? Numa relação que é minimamente ética, ou seja, que a gente não vai pelo objetivo da regra, que a gente vai pelo subjetivo, já não deveria existir. Então a gente tem essa questão incontornável sobre as relações de poder, os limites éticos, a suposta aparência de imparcialidade. Eu acho que equivale a gente trazer o símbolo que é Alexandre de Moraes, que se tornou nos últimos anos, para o bolsonarismo, um símbolo de abusos, para a parte de apoiadores do presidente Lula, enfim, para outra parte, outra parcela da sociedade, é um símbolo da defesa da democracia. Então, Alexandre de Moraes já atua como um ator político, já tem esse peso. Agora, como é que a gente garante essa força das instituições? É blindando quem ocupa cargos? São muitas perguntas que a gente tem. Haverá respingo na política? Vocês já falaram disso aí, também fico me perguntando. Quem sairá a perder? Mas eu acho que para encerrar aqui, quem sai a perder mesmo é o Brasil, porque a gente está num momento muito delicado, que não é de hoje, de descrença com instituições. Nós estamos num momento muito delicado, que sim, esse é de hoje, de eleições. A gente precisa de um ambiente pacífico, claro, transparente, a gente precisa de acesso à informação, e quando a gente vê, a gente recebe literalmente uma bomba dessas, não é nem uma bomba, é mais que uma bomba, é o maior tsunami, eu acho, que de escândalo institucional que a gente já viu. É isso, gente, amanhã no TMC 360 teremos o resto das repercussões, porque hoje eu diria que a noite ainda é uma criança.
0: Muita coisa ainda para acontecer. Então, aí, tá aí, pessoal. Amanhã no TMC 360, claro, e além na nossa programação em geral, mas amanhã cobertura mais que especial também no TMC 360 com a Joana Treptow e o Felipe Bueno. Beijo, Joana. Obrigada, viu?
3: Valeu, gente. Bom programa.
0: Até mais. E vamos trazer de novo o Fernando Molica, apresentador e colunista de política da TMC, com mais detalhes novas, dessas novas revelações, né, do caso Master. Molica, a gente cada vez mais de queixo caído aqui com cada novidade que aparece desse inquérito. Boa tarde para você de novo, quer dizer, né? Já te dei boa tarde, já participou, volta aqui com a gente.
4: Boa tarde de novo, Nayara, Rodrigo. É assustador. Quanto mais a gente lê, mais se assusta. Agora, vamos tentando baixar um pouco a bola, né, para entender um pouco essa história. Eu conversei com um importante advogado, professor de direito constitucional. Ele disse que há uma questão aí, né? Alguns jornais já falaram dessa história do Alexandre de Moraes ter reclamado com André Mendonça que ele, André Mendonça, não poderia ter autorizado uma investigação contra um outro ministro do Supremo. Esse advogado, numa leitura preliminar, ele disse que não viu que tenha havido essa ultrapassagem de fronteira. Porque ele diz o seguinte, olha, que numa primeira leitura, a Polícia Federal investigou o Daniel Vorcaro, apreendeu o telefone do Daniel Vorcaro, quebrou o sigilo do Daniel Vorcaro e lá esbarrou na mulher do Alexandre de Moraes e acabou esbarrando no Alexandre de Moraes. Mas não foi feita nenhuma investigação específica sobre Alexandre de Moraes. Não houve quebra de sigilo do Alexandre de Moraes, não houve qualquer diligência, busca e apreensão, nada que ultrapassasse esse limite. Isto numa leitura preliminar. Então, o que ele diz, até para se propor uma investigação contra um ministro do Supremo, que tem que ser autorizada pelo próprio Supremo, é preciso que haja indícios. Não se pode propor uma investigação contra ninguém se não houver indícios. Então, o que a Polícia Federal fez foi recolher indícios. Esses indícios estão para lá de evidentes e aí haverá, então, já houve essa solicitação do André Mendonça para que o Supremo decida. Se abre uma investigação específica. O André Mendonça não fala isso claramente, mas deixa ali evidente que há essa suspeita em relação a autoridades que têm o chamado foro privilegiado, né? Essa prerrogativa de foro. Então isso é um ponto fundamental dessa história toda. Agora, a gente estava falando, vocês estavam falando também sobre consequências políticas, e isso é inevitável. Estamos já praticamente um mês do primeiro turno da eleição. É fundamental agora que se abrir o sigilo também de outros inquéritos.

0: causa disso. É um dever agora do Supremo, já que está abrindo, que bom, é bom para todos nós, estamos chocados, mas bem informados, né? Estamos mais bem informados do que ontem, é abrir essas investigações. A sociedade brasileira tem o direito de saber desses detalhes disponíveis até agora, antes da gente chegar nas urnas. E o Supremo agora tem obrigação de abrir uma investigação contra o Alexandre de Moraes e lembrar que tem o caso do Toffoli também. A história do Resorte, que também ninguém mais está falando nisso, né?
1: Molica, obrigado pela sua participação aqui mais uma vez, já é a segunda participação sua hoje, obrigado, bom tê-lo aqui com a gente. Olha, a gente está encerrando aqui, Maiara, Wilson Pedroso, caro ouvinte, 3 horas e meia de cobertura, a gente entrou em breaking news aqui na TMC, não tivemos parte do sobremesa, não tivemos o Paulista, não tivemos os jornais locais hoje, para trazer toda a análise dessa cobertura fundamental que nós vamos nos lembrar, Maiara, Wilson, Molica, caro ouvinte, por muito tempo, porque é um fato sem precedentes na história da República Brasileira. Tenho certeza, Maiara e Wilson, que amanhã a gente vai voltar aqui com muito mais informações sobre isso, com uma visão ainda maior do que isso representa, né? Agora, só para encerrar minha participação, quanto ao que você disse, Molica, eu lamento pensar que os outros casos vão ficar um pouco em esquecimento por um tempo até que a poeira desse baixe. Quanto tempo vai levar para essa poeira baixar? A gente não sabe, mas vai haver um grande esforço para manter esse caso nos holofotes até outubro, Wilson.
2: As próximas 24 horas são cruciais. Amanhã nós vamos ter muito mais informação, porque até os desmentidos amanhã podem ser desmentidos novamente, porque o que se fala hoje não se escreve para até amanhã. Falou, valeu.
3: É isso, um dia muito triste para o Brasil, acho que é isso, acho que a gente resume dessa forma. Acho que triste para as instituições, para o STF, para o judiciário como um todo, acho que triste para a política também, né? E triste para nós brasileiros, que infelizmente a gente percebe que realmente a gente nunca é surpreendido de forma completa. Sempre tem uma surpresa nova nos aguardando no noticiário do Brasil.
2: Por isso que eu digo, a política hoje vai ser diferente amanhã.
3: É, exatamente. É o fundo do poço, como a gente fala, que não existe, né? A gente não acha um fundo do poço. Quando a gente já chegou, o fundo do poço
1: não que a gente tenha se decepcionado, né? A gente já sabia que a coisa ia nessa direção há algum tempo. Agora só a gente está muito mais bem informado.
3: E mais decepcionado, apesar de já esperar algo do tipo. Muito obrigada a você que nos acompanhou nessa edição especial do Link TMC desta terça-feira, como disse o Alvarez, desde 2:30 da tarde a gente por aqui. Obrigada a todos que estiveram com a gente e amanhã tem muito mais repercussão aqui às 3 horas da tarde no Link TMC. Beijo, Alvarez, beijo, Wilcinho, até mais.
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1: Muito boa noite para você ligado aqui na TMC nessa terça-feira, dia 1º de agosto. Agora 6:05. Hoje, meu amigo, hoje tem clássico. Já estou aqui diretamente do estúdio com o Gão. A nossa equipe está diretamente lá da Arena MRV. E sem mais delongas, vamos para os destaques do programa de hoje. Os destaques do Cruzeirão Cabuloso com o Gão.
2: Até aqui, o principal jogo do ano do Cruzeiro Esporte Clube. A grande decisão da temporada de Pedro Lourenço, Arthur Jorge e companhia. Vamos, Cruzeiro, buscar essa classificação hoje no lugar onde o Cruzeiro costuma brocar, hein? Vamos que vamos, meu Cruzeiro.
1: Os destaques do Galo Forte e Vingador com Fael Lima diretamente da Arena.
3: Hoje é

0: no terreno do Galo. E vai ser com emoção. A massa do Galo vai sair daqui cantando, meu amigo, eu tenho certeza disso. A grande dúvida é: Everson vai pro jogo? Saberemos já já.
1: 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E a gerência geral da TMCBH de Marcelo Melasso, gerência de jornalismo de André Rocha, coordenação de esportes de Laura Dolabella, produção de Matheus Murici, trabalhos técnicos de Gil Play, apresentação é minha, Léo Dias. Esse é o Papo de Craque, segunda edição.
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1: Vamos lá, até antes mesmo de fazer contato diretamente com a nossa equipe lá da Arena e também chamar o nosso querido Mosca Celeste aqui, cara, tá fazendo um calor absurdo, Gão, e aí eu só tô ficando com inveja aqui de quem já fez aquela melhor escolha em relação...
3: E qual é a melhor escolha, Léo Dias?
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1: 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E agora é o seguinte, sem mais delongas, já vou convocar aqui, que chegou o grande dia, Gão. Chegou o grande dia.
3: É, mas vai chegar o Natal, mas não vai dar o horário do jogo, meu filho.
1: É inacreditável, né?
3: Impressionante.
1: Rafael, você tá muito ansioso também, meu amigo? Boa noite.
0: Boa noite. Cara, eu vou te confessar uma coisa. Pro jogo da ida, eu estava extremamente tranquilo, não fiquei ansioso. Na volta, eu comecei a ter um sono prejudicado ali do sábado pro domingo. Mas, cara, apareceu tanto problema na minha vida hoje que eu confesso que eu nem lembrei do jogo. E aí, cara, já que na TMC a gente tem essa intimidade, essa coisa aí, o Gão de até mostrar a nossa vida nas redes... Foi engraçado que eu tava com minha cachorrinha no colo, veterinária, aquela bad vibes, assim. O cara chegou e falou, e o Everson joga? Eu falei, cara, eu tava nem lembrando que tem jogo hoje. Mas a ansiedade bate agora que a gente pisa aqui na arena, né? Aí o clima muda aqui do lado de fora, já tem bastante torcedor. O pessoal tá virando caneco, tá estourando o latão com força. E aqui, cara, pelo que eu olhei pra arquibancada, vai ter uma festa muito bonita. Foi tratado com muito carinho pela equipe que faz aqui, a turma do Escape, Macalé e tudo mais.
1: Sensacional, imagina como é que tá. Eu daqui a pouco, inclusive no meu trajeto pra minha casa, eu devo pegar esse trânsito todo aí que eu passo exatamente em frente à arena. O Gão, o senhor estava, nós estava conversando no off aqui, como é que tá a ansiedade pro jogo de hoje, como é que tá o clima pro jogo de hoje, meu querido?
3: Coração na goela, meu filho. Coração na goela, 3 gotinhas de clonazepam, tá ligado? E tal, mas evidentemente que eu tomo isso mediante a minha receita médica, entendeu? Acompanhamento do meu psiquiatra, que não tô mentindo, é verdade, viu, gente? Tranquilidade, a Ritalina tá em dia também, pro TDAH, pra poder fazer o programa de boas, controladinho, sossegado, mas o importante é que o coração tem que estar no jeito na hora que a bola rolar, entendeu? Porque hoje foi o que eu disse aqui na minha manchetinha. Hoje é a final de Cruzeiro e Atlético, cara, do ano, entendeu? O que passar agora, depois, se chegar na final da Copa do Brasil, aí é outro jogo, aí é outra grande final. Chega a ter, claro, tem uma semifinal antes, mas acho que quem passar hoje talvez seja o franco favorito a ganhar a Copa do Brasil esse ano. dado inclusive, e aí eu vou falar como comentarista esportivo, né, de uma forma mais isenta, dada aos resultados que o Barba Domingues conseguiu com o Atlético e aos resultados que ele consegue, inclusive, depois que ele chegou aqui, primeiro bem contestado, não entrega um grande futebol, eu falo que ele é o Mano Menezes do Atlético Mineiro, né, não entrega um grande futebol, mas o resultado ele entrega. E o Arthur Jorge pela recuperação que fez no Campeonato Brasileiro, né, sai da Taça Libertadores da América, em dois jogos com o Flamengo dificílimos, mas ganha do Flamengo, inclusive no Campeonato Brasileiro, mas vem de uma derrota contra o Vasco e é necessário dar uma resposta para a torcida, principalmente mediante aquilo que foi também o extra-campo desse jogo, diante do julgamento do Caio Jorge e da dúvida também se o Everson vai pro jogo ou não.
1: E aí é o seguinte, antes mesmo da gente fazer um bloco mais robusto aqui com a nossa turma que está diretamente da Arena, eu vou acionar o trânsito com o nosso querido
4: pelo STJD, Pedro Gonçalves. Vai pra jogo.
1: Só um minutinho,
4: provavelmente o Wesley.
1: Já,
4: sim, não
1: vou chamar o nosso querido Marcos
3: da Arena, o pau tá quebrando.
1: Ah, com certeza. Mas, primeiramente, tem informações na Avenida Cardeal Eugênio Pacelli com o Pedro Gonçalves.
4: STJD, Pedro Gonçalves. Vai pra jogo.
1: Só um minutinho, provavelmente o Wesley.
4: Já, sim, não vou chamar o nosso querido Marcos
3: da Arena, o pau tá quebrando.
1: Ah, com certeza. Mas, primeiramente, tem informações na Avenida Cardeal Eugênio Pacelli com Pedro Gonçalves.

0: buscar a partida. Por quê? Porque o Atlético hoje ele vai ter que propor jogo, ele não vai poder esperar o Cruzeiro. A não ser que ele queira levar pros pênaltis. Se o Barba quiser levar pros pênaltis, aí tudo bem, aí é o risco que ele quer correr, entendeu? Mas ele vai ter que propor jogo. Propor um jogo é um jogo melhor pro Cruzeiro que o time jogue aberto. Jogando aberto, aí de repente a gente pode ter uma... Eu acho que hoje vai ser até um jogo de trocação, sabe? Acho que o Atlético vai atacar, o Cruzeiro vai atacar do mesmo modo, mas não concordo com o Cruzeiro mudar sua estrutura de jogo simplesmente por povoar o meio campo, não. Eu acho que o Cruzeiro tem que manter sua estrutura de jogo por uma convicção do treinador Arthur Jorge, Léo.
1: Não, perfeito. E você quer um palpite? Eu acho que o Arthur Jorge não vai mudar, não, tá? Vai mudar justo agora? Acho que já ficou... Foi com esse esquema os dois jogos contra o Flamengo. Acho que também não vai mudar, não, tá? E aí já é palpite em relação a isso. Mas é o seguinte, tem informação da Avenida Antônio Carlos. Hoje não é jogo no Mineirão, senão teria torcedor interessado. Mas tem informações do nosso querido Pedro Gonçalves falando da Avenida Antônio Carlos.
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3: 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Avenida Antônio Carlos, nesse momento com trânsito ruim no caminho para Pampulha. Motorista reduz a velocidade do Cachorrinha, indo assim até o bairro São Luís, próximo à Avenida Santa Rosa, por excesso de veículos. A melhor opção nesse caso é sair do centro pelas avenidas Pedro II e Carlos Luz, que mesmo com filas tem situação melhor. E no sentido oposto, Antônio Carlos e Carlos Luz com pista livre? 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
1: Valeu, Pedro Gonçalves, com as informações do trânsito. Agora vou chamar ela com as informações do Clube Atlético Mineiro, diretamente da Arena MRV, Giovana Oliveira. As informações do Galo para essa decisão de hoje.
4: Fala, Lelé, o Gão, Fael, que está aqui ao meu lado, e claro, todos os nossos ouvintes ligados aqui no 88,7. É, meus caros, hoje todo mundo fala, né, noite de Galo, não tem nada de céu azul, não, hoje tá tudo preto, até o céu tá escuraço, tá preto, vai chover horrores, porque é noite de Galo, noite Copa do Brasil aqui no estádio atleticano. Promessa de casa cheia, os ingressos, assim, já foram todos comercializados, não tem mais nenhum bilhete. Ouvinte, você que tá tentando vir, Arena MRV, venha só pra ficar ali realmente nas ruas aqui, bebendo nos bares aqui aos redores do estádio, mas assim, ingresso mesmo, acabou, Léo Dias, ingressos esgotados então para acompanhar Galo e Cruzeiro aqui na Arena MRV, inclusive promessa de uma grande festa nas arquibancadas aqui da Arena, tá? O coletivo 1908 tá fazendo alguns, tanto teremos, né, mosaicos 3D, também teremos algumas barras de TNT, eu vou até ler aqui pra vocês, que eles postaram mais cedo, ó.
5: Giovana,
4: entrada do time em campo, Fael.
5: É, eu tô vendo uma corda aqui atravessando o estádio.
4: Eu tô achando que ele vem aí.
5: Eu acho que o Galo Doido vai descer do teto hoje, tá?
4: Eu também tô sentindo. Sinto que o Galo Doido vai descer de rapel aqui no estádio hoje, e assim, tem gente até já brincando, mas vamos lá, as instruções de hoje, Fael. Entrada do time em campo, setor leste, 3D e barra de TNT, setor sul, bandeiras de mastro e bandeirinhas, e no setor norte e oeste teremos balões. Apito inicial do jogo, mosaico de papel no setor leste. Já no segundo tempo teremos no setor sul, 3D e barras de TNT. Então assim, hoje a festa será durante a partida inteira, Léo Dias. Inclusive, na verdade, né, desde antes de começar o confronto aqui na Casa do Galo. Bola em bar, né, que é a maior tristeza assim de vários que estão aqui no estádio, é em relação ao goleiro Everson. Ainda não temos confirmado se ele vai jogar hoje ou não, mas tudo indica que realmente não estará à disposição para esse confronto e Gabriel Delfim assume a meta atleticana. Jogou bem contra o Vitória no último sábado, sofreu apenas um gol do Eric ali mais para o final da partida. Se repetirmos aquele resultado, gente, tá igual, tá maravilhoso, tá lindo demais. Com o Galo, o que importa hoje é vencer, um gol de diferença, já tá classificado, avança então para a semifinal da Copa do Brasil, e aí espera apenas o vencedor de Inter e Grêmio, por lá o clássico tá horroroso, e eu já boto pra vocês, o vencedor aqui de Galo e Cruzeiro já tá na final, porque o Grenal, assim, os dois times estão jogando bem abaixo das duas equipes mineiras.
5: Só pra deixar claro que não é minha opinião, viu, gente, é a Giovana que tá falando.
4: Eu que tô falando, eu boto
5: em... E eu acho que o Gão tá comigo.

0: essa aí.
1: Mas aí eu já ia até perguntar você, Fael, em relação a... o clima aí, como é que tá esse clima pré-jogo, como é que tá a sua visão aí e também o que você espera do Galo no jogo de hoje, né? E você tá com ele, né, Sugão?
2: Não, tô nada, não, com o Fael eu tô.
1: Mas você acha que...
2: O jogo é jogado, não varia pescado, é a opinião da Giovana, respeito a opinião dela, mas o Cruzeiro e Grêmio, por exemplo, suponhamos que passe o Cruzeiro e passe o Grêmio. Sempre é jogo difícil. O Grêmio, ele é muito freguês do Cruzeiro em mata-mata, muito freguês. Já o Internacional dá umas complicadas, entendeu? Então, calma. Muita calma. Torcedores, calma.
1: Bom, e aí, Fael? O que você acha desse jogo de hoje? Como é que tá esse clima aí na arena, meu querido?
3: Olha, o primeiro que eu tô vendo aqui, uma logística diferenciada, tá? Tá tudo bem que nesses jogos de Libertadores, Sul-Americana, jogos decisivos na arena, a gente sempre teve uma festa muito bonita. Só que hoje, além do tradicional Galo que vai subir nas cordas ali, no setor leste, em frente à torcida, que sobe aquele galo ali que tem sido tradicional nos estádios brasileiros, acontece também atrás de um dos gols, onde fica a loucura. Só que essa corda que liga uma outra corda atravessada no estádio me faz pensar realmente que o galo doido pode ir lá pro teto do estádio hoje. E a turma que se dedica a isso, a turma aqui do Thiago Scarpa, do Macalé, do Patrimônio, da Loucura, eles chegam cedo. Eu tava comentando com a Giovana até que eu tenho um pouquinho de saudade disso do passado, que é ficar montando tudo isso, depois ver acontecer um bandeirão, um mosaico, e a turma já tá aqui, até mesmo antes de abrir o estádio, a turma já fica na arquibancada, aí a barriga já começa a roncar, você fala, não, meu amigo, só depois do jogo agora, a decisão agora é que eu tô focado. O torcedor tá muito empenhado nisso, em fazer uma festa bonita, mas não só uma festa visual, uma festa com um grito muito alto. Torcedor sabe que vem de bons resultados na Arena MRV, né? Só ano passado, no fim do ano, perdeu pro Palmeiras aqui, depois disso, esse ano, só perdeu pro Flamengo aqui na Arena MRV. É o resultado que a gente esperava de um gramado sintético, de ser um diferencial que outros times também que tiveram esse gramado sintético tinha um bom histórico, tinha um bom desempenho em casa. O Galo vem colecionando isso também. O atleticano sabe que, assim como o Gão falou, que uma eliminação acaba a temporada, pro Galo, mesmo estando na Sul-Americana, uma eliminação em clássico, eu não gosto nem de falar nisso, só vou trabalhar com a possível classificação. Então, uma possível classificação muda o astral, acaba essa guerra que viveu o clube desde aquele 30 de novembro de 2024, que teve a chance de acabar, inclusive com o Lanús, mas até aumentou essa batalha. 25. Não, 24 de... Eu falei 25, 24?
4: É.
3: Não, 30 de novembro de 24 foi o Botafogo.
4: É, e você falou Lanús.
3: E o Lanús 25.
4: É.
3: Não, mas é 30 de novembro foi o Botafogo.
2: Vocês estão discutindo tragédia?
3: É. Isso,
4: é que eu fiquei em dúvida, você falou 30 de novembro de 24,
3: derrubou. Não, 30 de novembro, porque foi o Botafogo ali, de verdade, estourou.
2: Eles estão discutindo tragédia. Ó, essa tragédia foi nessa data, essa foi nessa.
3: Ah, mas foi tragédia final, né, Hugo? Você saiu na SEMI pro Corinthians, não tem como discutir a tragédia.
2: É, mas se eu falar quantas finais eu cheguei e ganhei de Libertadores, dá pra competir não, irmão.
3: E a gente tá em final de Copa, a gente tá na Copa do Brasil, final de Copa do Brasil, você perdeu.
2: Ó, mudou o assunto, hein, pai?
3: Não, mas agora falando sobre o clima da torcida aqui, o torcedor atleticano tem vivido uma boa fase, o Barba conseguiu uma sequência muito boa. Nessa sequência, inclusive, eu não coloco nem só os 13 jogos que o Galo está invicto, eu coloco realmente desde, depois da derrota para o Cienciano, veio o clássico, o Galo ganha de 3-1 e de lá para cá o Galo teve cara, teve um time de muita luta. Saiu o grande ídolo do time, saiu um, não é que saiu um dos donos da SAF, mas ele deixou de ser o frontman da parada aqui. E aí chega o Guilherme de Cássio Alves também. Então foi um momento de muitas mudanças no clube, inclusive mais utilização das categorias de base também. E isso acabou rendendo bons resultados. Um time que mostra um desempenho, um futebol muito melhor, recuperou os jogadores que estavam no almoxarifado, encostados, ou que há muito tempo não rendiam aqui no Galo, como o caso do Bernard. Então agora é a cereja do bolo. Uma classificação contra o Cruzeiro aqui hoje na Arena MRV, eu posso falar que seria a cereja do bolo desse bom trabalho que fez o Barba desde o maio. Na verdade, ele começa primeiro lá em abril, detectando o que estava errado contra o Juventude. Ele fala isso na coletiva. Depois, contra o Ceará, o Lodi e o Hulk também citam que não estava legal algumas coisas nos bastidores. E de maio para cá existe a reconstrução, que hoje podia ser aqui, não falo fechar com chave de ouro, mas dar mais um passo, mais uma etapa nessa etapa de reconstrução do Galo.
1: Valeu, Fael. Agora é o seguinte, nós vamos rodar um trânsito aqui com o nosso querido Pedro. Então, já já a gente volta, a gente vai para um rápido intervalo, já já a gente está de volta aqui no Papo.
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15: Estamos de volta, agora 6 horas e 36 minutos. Papo de Craque, segunda edição. Mande a sua mensagem aqui no nosso WhatsApp no 319-9944-8870. Assim como o nosso querido Jeremias e também com o nosso querido Osmar do Nova Granada. Um abraço para eles que estão sempre aqui com a gente mandando mensagem. É o seguinte, antes de eu voltar com informações lá da Arena e também trazer o Gão aqui para mais debate, mais opinião aqui no Papo de Craque segunda edição, vamos falar sobre a agenda dessas quartas de final da Copa do Brasil, porque o Super Clássico de hoje abre os caminhos para os jogos de volta das quartas de final da Copa do Brasil. Estamos cada vez mais próximos do desfecho final da competição mais rica do país. Meu amigo Fael fala que boa parte disso aí vai muito para bicho de atleta, que realmente é uma coisa que hoje em dia toma muito premiação de competição. E enquanto Galo e Cruzeiro duelam hoje por uma vaga na semifinal, amanhã e quinta-feira teremos jogos que vão fechar essa fase da competição. Tem Santos e Palmeiras amanhã na Vila Belmiro, 9:30 da noite. Acho que o Santos vira esse 3-0, Gão?
16: Ah, acho que não. Pensar em outras coisas.
15: Já atolou, né?
16: Pensa em recuperação lá no Campeonato Brasileiro.
15: Você acha, Fael, que o Santos vira com o Neymar?
13: Não, na verdade eu tô querendo que o Santos vai com os titulares, lute muito ainda, porque na semana que vem eu tenho o Santos pela Copa Sul-Americana também. Lembrando que Coelho, o cara que mais participou de gols na temporada atleticana, tá fora desse jogo, e pelo lado santista, Rony não enfrenta o Galo.
15: É verdade, é uma possibilidade lei do ex.
17: O Atlético, e lembrando que o Atlético Neymar, tem um desfalque. O Neymar não joga também em gramado sintético.
15: É verdade, hein? Tô curioso pra saber qual que vai ser a decisão da comissão técnica. Porque se virar e falar de novo.
17: Qual a comissão técnica do Santos?
15: É.
17: Ah, você acha? Vão muito brincar com o Neymar.
15: Mas porque o Neymar falou que ele queria jogar, mas foi uma decisão da comissão técnica.
17: Ah, me ajuda isso.
15: Duvido. Agora, esse aqui eu quero ver, hein? Vitória e Vasco amanhã, 9:30 PM no Barradão. Vasco venceu o primeiro jogo em São Januário por 1-0 com um jogador a menos e tenta segurar a vantagem do Barradão. E aí, meus amigos, acho que o Vitória vira pra cima do Vasco, Fael?
13: Ó, lá no Barradão, depois do que fez com o Atlético Paranaense, o bom Atlético Paranaense, o organizado Atlético Paranaense, eu não duvido realmente que o Vitória consiga reverter para um time muito mais frágil.
15: Do Vasco, Fael?
13: Ó, lá no Barradão, depois do que fez com o Atlético Paranaense, o bom Atlético Paranaense, o organizado Atlético Paranaense, eu não duvido realmente que o Vitória consiga reverter para um time muito mais frágil.

0: E aí tem aquele placar contra o Atlético Paranaense. Sim. Obrigado, Jojo.
1: Bate o Flamengo lá no Barradão e depois o Atlético Paranaense por 4.
0: Exato, mas era um momento diferente do Vitória, né? O Vitória agora tá passando por uns apertinhos, meu filho. Eu vou te falar um negócio, viu?
2: Eu ia falar. Cara, eu tô com um palpitinho popular também em relação a isso. Eu tô achando que o Vasco vai segurar o Vitória, tá? Porque o Vasco, sei lá, cara, eu tô com... O Vitória não me passou confiança nenhuma no jogo de sábado, assim, no campeonato. Eu sei que são duas competições diferentes, vai ter aquela atmosfera
0: em pronto. Então entrou igual o Cruzeiro entrou contra o Vasco, né? Tipo assim,
2: mas, vácuo, cara, tabela. Assustador.
3: Não, gente.
2: O que vem jogando o
3: em Vitória. Em casa, numa Copa do Brasil. Desculpa, podendo
1: Vitória
3: fazer...
1: vai amassar, Vitória vai classificar.
3: Podendo fazer história diante da sua torcida, não, esquece. Aqui era outro jogo.
0: Ah, não, a gente tava falando. Não, exatamente isso, pai. Então a gente concorda. Assim,
2: mas ainda assim, eu acho que é perigoso. Eu acho que o Vasco vai passar.
3: Não, pode popular, passar, tá, mas não espere a mesma atitude.
0: Ah, perfeito.
3: O Vitória encarando o jogo como um jogo qualquer.
0: Não, também acho que não.
2: Não, eu não falo nem em questão de atitude, pai. Eu acho que qualidade mesmo, tá? Assim,
1: Vitória vai amassar.
2: Eu acho que assim.
0: Não, mas aí eu tô com a Giovana. Em termos de qualidade, o Vitória entrega mais qualidade do que o Vasco. Eu perdi pro Vasco, isso que é minha indignação, porque eu perdi pro Vasco, olhando pro Vasco, falando assim, gente, eu tô perdendo pro Vasco, o time que não tá me apertando.
2: Cara,
0: o time que não tem. Não, sério, não teve um contato físico mais forte no jogo.
2: Olha pra...
0: O juiz não teve trabalho na partida.
2: Olha, tem noção? Olha o motivo pelo qual eu tô pulando na bala sozinho. Pelo Vasco, meu amigo.
0: Misericórdia. Vasco,
2: pulando na bala sozinho pra defender. Vai ser eu classificar.
0: Como é que é, Jojo?
1: Eu jamais faria isso, pular na bala pelo Vasco da Gama.
0: Não tem condições.
1: Cara, eu tenho medo, também. Eu já falei, eu já postei nas minhas redes sociais, eu tenho medo de jogar contra o Vitória no Barradão de Jair Adventure. Eu tenho medo.
0: Jair Adventure.
3: E você sabe que eu fico mais pé atrás com o Vitória do que com o Palmeiras pra enfrentar, né?
2: Ah, não, isso aí...
3: E o Fael como atleticano...
0: Não, mas aí é todo mundo, mano. Aí é todo mundo. Porque o meu problema nunca foi Boca Juniors, River Plate e tal. Teve até uns tropeços com eles já, que a gente enfrentou eles muito. Meu problema era Muxuque Runa, Aliança lá do Quinto dos Infernos, lá das, da América. Esse que é o problema. O problema não é você... Vai chegando um Boca, vai chegando um River, você... Nó, que fera, mano. Vai chegando um Grêmio, assim, sabe? Um São Paulo... Da hora demais. Na hora que aparece, tipo assim, um Juazeirense, você... É esse aí, ó. Esse é o meu problema, filho. Esse aí, ó. É esse tipo de time que eu tenho que ter preocupação.
2: Essa que é a dor de cabeça, né, Hugão? E é o seguinte, agora... antes da gente falar do Grenal, vamos com a atualização do trânsito lá na Tereza Cristina com meu amigo Pedro Gonçalves.

0: estamos de volta. Agora é o seguinte, esse jogo aqui, meus amigos, eu acho que nem nos pênaltis vai conseguir ser definido, não. Acho que vai ser definido na moedinha. Tamanha ruidade dos dois times. Tamanho, eu respeito muito a instituição Grêmio, a instituição internacional, mas o que estão praticando de antifutebol, não é nem futebol, é quase uma blasfêmia ao esporte futebol, porque tá jogando muito mal, tanto o Grêmio quanto o Inter, jogam na quinta-feira na Arena do Grêmio. E aí, vocês acham que vai passar?
1: Eu vou ser franco com você, viu, bicho? Eu acho que vai ser jogo feio de novo. Na semana passada eu falei com vocês que...
0: Eu não tenho a menor dúvida.
1: Vai ser jogo feio de novo, mas eu tô mais confiante que o Grêmio talvez passe, mas assim, sabe aquele gol cagado? Aquele gol que você não espera, gol do Grêmio.
0: É o gol de falta do Pavon, que sempre é uma falha da barreira do goleiro?
1: É, geralmente, gente, gol do Grêmio. Sabe essas coisas assim? Então, mais ou menos nessa pegada assim. Quero saber até a opinião do Fael, mais ou menos, se ele acha que vai ter uma mudança de atitude dos dois times, vai ter um jogo melhor.
0: O que você acha, Fael? Grêmio ou Inter?
1: O Fael foi no banheiro, gente. Ele deve ter ido buscar um tropeirinho.
2: É porque ele tá testando o fone.
3: Perdão, meus amigos. Perdão, estava aqui testando uma alternativa de equipamento, mas sobre

0: Grêmio e Inter, pra, pensando em um adversário de semifinal, os dois estão muito próximos, né? Só que o Galo fala do histórico, da freguesia do Grêmio, e o Galo não tem um bom retrospecto contra o Grêmio lá. Já contra o Internacional, eu venho aqui há 11 anos com boas vitórias contra o Sul.
1: Ah,
0: contra
1: é o Inter do
0: Sul. É. Eu tava até conversando isso com o nosso amigo de imprensa, o Igor Assunção, como que é curioso que o Galo tem bons resultados contra o Inter lá e contra o Grêmio ganhou lá. Só em 2013 e voltou a ganhar em 2024. E contra o Inter vem colecionando vitórias e empates fora de casa todos os anos, por isso, pelo histórico. Inclusive, eliminei o Juventude em 2016 e depois eliminei o Inter. Eu vou pelo histórico de Internacional.
1: Agora, engraçado, porque a gente tem um retrospecto muito bom contra o Grêmio, mas muito bom mesmo. E contra o Internacional foram anos e anos sem ganhar do Inter. E ganhamos esse ano, mas teve aquela tragédia lá do PEC, né? Do PEC ter se lesionado. Com a vitória do Cruzeiro, que há muitos anos não ganhava do Inter.
0: As coisas inexplicáveis. E tem clube, exato, que é assim mesmo. Tem clube, eu falo, Botafogo, gente, é a pedra no sapato histórica do Galo. E para muitos times não é.
1: São Paulo do Cruzeiro.
2: Eu ia falar isso agora.
0: É, e o Galo tem um ótimo, excelente histórico contra o São Paulo. O torcedor de São Paulo fala que talvez o time do Brasil que eles são mais fregueses é o Galo. Que o Cruzeiro tem dificuldade. É algo curioso.
1: É, no mata-mata até que não. No mata-mata o Cruzeiro tem um bom retrospecto contra o São Paulo. Mas em pontos de corrida, assim, começou o brasileiro, eu falo assim, deixa eu dar os 6 pontos logo pro São Paulo, tá tudo certo.
2: Essa questão da freguesia no Campeonato Brasileiro e alguns adversários é uma coisa realmente, assim, não tem como, não tem de onde fugir. Agora é o seguinte, eu queria dos amigos aí no estádio, né, porque agora a gente até deixei esse espaço aqui no nosso roteiro hoje pra gente agora já entrar nessa de... Meus amigos, estamos diante do maior evento de Minas Gerais, e aí eu peço licença para todo mundo que gosta de cultura, não gosta de futebol, mas para mim, um Atlético Cruzeiro, Cruzeiro é Atlético, para mim é o maior evento de Minas Gerais, e ainda mais valendo uma vaga, né? Valendo vaga em semifinal de competição nacional. Como que vocês estão sentindo o clima aí? É, já tem posicionamento, não sei se o Botelho tá próximo aí também, mas já tem posicionamento.
3: Tô na área, careca.
2: Ô, oh, meu amigo careca, hoje tiraram uma foto do segundo andar da rádio.
3: Você viu, né?
2: Pra parte de baixo, falando assim, eu acho que aí um amigo nosso, o Carmona, falou assim, tô achando que eu tô bebendo demais, tô vendo tudo duplicado. Era a foto minha do lado do Marcos Botelho.
3: Nossa,
2: a mesma
3: senhora,
2: coisa.
3: Beleza. Inclusive, eu fui dar uma merendada lá fora, lá, parceiro, já tem uma turma já calibrada, tá? Você perguntou de clima aí, já tem uma galera calibrada e assim que é bom, mas a turma calibrada pro lado positivo, pro lado bem, sem confusão, até porque ali o setor só da torcida mandante, né? Torcida visitante vem pela rua Margarida Assis.
4: Você pegou descontinho de imprensa?
3: Não, foi na rua.
4: Então, na rua mesmo.
3: Tem?
4: Tem, aqui
3: não
4: na porta.
3: Não sabia.
4: Ih,
3: tem
4: que encontrar os caminhos da Arena MRV pro
3: ninguém
4: poder.
3: Me falou, eu falei, vou merendar, galera, chapa, ninguém falou nada.
4: Tadinho, vem aqui na porta, ó. Tem um lugar ali, ó, específico.
0: Mas eu acho credenciamento só pra setorista do Galo.
3: Ah, tá. Vai lá, você pega a ficha pra mim fazer um favor.
1: Ah, claro. Ele vai, o pessoal vai muito saber que o Botelho é setorista do Cruzeiro, gente. Vai muito saber, assim. O cara tá com uniformizado, uniforme da TMC. É só ele chegar lá e pedir.
3: Cara, ele pode falar que ele é o comentarista.
2: Não chamar de Zé ninguém na minha cara.
3: Você, quem que é esse careca? Ele ninguém conhece.
4: Falar, é Léo Dias.
2: Você pode falar que é o comentarista Léo Dias.
1: Exato. É porque, assim, existem pessoas que são caracterizadas, já identificadas com os clubes. Não é? Por exemplo, eu, Fael, Igor Tepe, Adolfo
0: Leal. Mas isso
1: Leal.
0: É verdade, o Botelho já cobriu o Galo e cobriu com uma estrela.
1: É, velho, então, tipo assim, é isso que eu tô falando.
3: Obrigado.
1: Com todo mundo.
3: Isso que eu tô falando com todo eu mundo. Dei sorte tipo pro Atlético.
1: Assim, chegar lá, ele vira e fala assim.
4: Pro Cruzeiro nada, né?
1: Vai dormir, Botelho.
3: Nós estamos na caminhada ainda. É, nós
1: é hoje,
3: estamos no processo.
1: É hoje, Botelho. É hoje, Botelho. É hoje, Botelho.
4: E aqui, falando sobre o clima, até o Fael também pode comentar sobre isso. É a primeira vez que ouço na Arena MRV, esses últimos partidas aqui, música de torcida organizada, música de torcida aqui nos holofotes não, gente, nas caixas de som aqui no estádio atleticano. Não tinha tocado antes, é a primeira vez que rota a música. Oba, oba, oba, oba.
0: Verdade, muito legal. Tá realmente um clima muito legal, tem bastante material de torcida organizada chegando. Eu acho que hoje é aquele ritual. O time sobe pro campo, inclusive agora os alto-falantes estão conversando aqui. A locutora da arena chamando a torcida. Quem gosta de entrar cedo para evitar aquela burocracia, né, da reconhecimento facial, já tá aqui na arquibancada. Mas o que eu ia dizendo, os times entram em campo. Tem uma festa nesse momento, tradicional hino, bagunça, barulho. aí tem as bandeirinhas, quando o juiz apitar, autorizando o início do jogo, aí vai rolar o mosaico. Então acho que hoje tem uma sequência de festas, aí cada torcida sobe seu camisão, o bandeirão, normalmente o escudo da torcida. Então acho que hoje é uma festa muito completa, porque é de muita dedicação. Realmente, acho que as torcidas hoje se empenharam demais para uma festa bonita. É o time corresponder dentro de campo, mesmo que seja, ô Léo, e eu não duvido, eu, pelo contrário, eu acho que tem muita chance, e o Gão é testemunha. Quando rolou o sorteio, eu falei, o Gão, será nos pênaltis essa decisão.
2: É, eu tenho falado isso também, tô achando que vai ser
1: decidido nos pênaltis. Não sei se meu coração tá preparado para um negócio desse, não.
2: eu tô achando que vai ser decidido nos pênaltis, e até para o Gão comentar, ô Botelho, como é que a torcida do Cruzeiro já tá chegando, já tá entrando no estádio?
3: Já.
2: Como é que tá o clima aí no setor visitante? Tem como
3: tem uma turminha ali já. Aí? Tem uma turma ali, ó. Já vejo o pessoal da Mancha Azul com faixa, da torcida Rasta também. Lembrando que a Máfia Azul tá punida, né? O CNPJ, no caso, né? Então eles não podem vir caracterizados. Mas a turma já vem chegando por ali no setor visitante. Setor visitante se dá pelos portões 19 e 20. Os portões foram abertos por volta das 6 horas. Bem no comecinho do nosso papo de craque, né? O acesso se dá pela rua Margarida Assis Ferreira. E como ressaltado já na minha primeira participação, a Polícia Militar fez um bolsão de segurança por essa rua e as adjacentes também. E você tem esse acesso pela BR-040. E o Cruzeiro até recomendou para que o torcedor venha sem a camisa antes do bolsão, né? Depois vista a camisa, faça a festa e quem sabe com a classificação. Mas a torcida do Cruzeiro sim, já está chegando, assim como o Cruzeiro que já saiu da Toca da Raposa 2, já está em direção ao estádio atleticano. Daqui a pouco chega a delegação Celeste, claro, com a proteção da Polícia Militar aqui no bairro Califórnia, viu, meu querido Léo Dias?
2: Valeu, Botelho. E eu vou falar uma coisa aqui. Graças a Deus acabaram com a torcida única, com esse negócio de torcida única, gente. Porque eu sei, tem toda a questão de segurança, mas como, por exemplo, o Cruzeiro teve uma vitória sensacional na temporada passada na Arena, somente diante de torcedores atleticanos. Então, eu sou muito contra a regra da torcida única e fico muito feliz quando as duas torcidas vão pro estádio, fazem a sua festa e não dá nenhuma confusão, como sempre aconteceu o tempo todo. E eu vejo realmente um retrocesso muito grande quando a gente tem que apelar para a torcida única, viu?
3: Diga. Eu gosto de cornetar, eu sou corneteiro, eu gosto de cornetar. Vou falar uma coisa que levar para o Tribunal das Minúsculas Causas. A rede aqui da torcida visitante tá precisando de uma lavagem, tá cheio de poeira ali. Turma que tem renite, bronquite, é perigoso. Então vão lavar aí essa rede de proteção aí. O negócio tá até preto.
4: Leva pra sua casa.
3: Não, ué. Não tem máquina pra lavar isso, não, ué. Não, o dono que lava, ué.
4: Você tá vendo que tá? Nem tá. A cor dela é assim.
3: O dono que lava.
1: Eu achei que era eu e foi eu que fazia esse papel, bicho, que não foi. Jurava pra você que achava que era eu e foi eu que ia fazer. Agora o pessoal tá rivalizando com rede.
4: Ah, pelo amor de Deus, a cor da rede é dessa cor meio escura. O menino tá achando estranha. É normal assim.
3: Ô, Gão, é um escárnio com a torcida cruzeirense aqui na Arena MRV. Essa rede suja aqui, o Gão.
2: Agora é o seguinte: eu vou falar de um lugar que, se você estiver precisando de uma rede pro seu carro, lá com certeza vai vender uma peça. Esse lá. É na mesmo, Avenida mano. Pedro II. O trânsito lá com o meu amigo Pedro Gonçalves aqui, ó.
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6: 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Vamos agora para a Avenida Pedro II, que tem lentidão no caminho para Pampulha. O motorista reduz a velocidade do Monsenhor Messias, indo-se até o viaduto do Anel Rodoviário por excesso de veículos. Passar pelas vias internas do Caixaras vale mais a pena. Depois disso, trânsito bom na Tancredo Neves. E no sentido oposto, a Pedro II tem pista livre até chegada ao elevado Dona Helena Greco. 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
2: Valeu, Pedro Gonçalves. Eu vou dar uma passada aqui pelas mensagens no nosso WhatsApp. O Jeremias, o profeta, tá dizendo o seguinte. Que ele disse: boa noite, galera. Cruzeiro tem que mostrar futebol e mostrar quem é que tem investimento, e o dinheiro que gastou tem que dar resultado. E ele me disse um segredo aqui, mas eu vou falar que ele disse o seguinte: hoje é 4x1 para o Cruzeiro. Jeremias
1: vai gostar de tomar gol.
2: Não, mas 4x1, fez 4 gols e tomou um só. Você tá achando ruim com o gol tomar? Mas
1: todo cruzeirense que eu encontro fala assim: ó, 3x1, 2x1, 4x1, 5x1. Gente, por que vocês gostam de tomar gol, gente? Entendeu? Essa que é a minha cornetada, bicho. Nossa, vai gostar de tomar gol assim lá longe, tá louco.
2: Não, é isso aí. Corne, aí que eu achei que o Fael, que tinha lá o cheque do não tomar gol, feito lá no canal dele lá, mas o Gão agora elevou o nível aqui, viu, Fael? Numa goleada de 4x1, ainda achando ruim ainda de tomar esse gol lá na... um caso de goleada. Também o nosso querido Osmar, que disse o seguinte, né, tá bravo aqui, falando: quem gosta do Matheus Henrique, leva ele pra casa, saudações Celeste. Aqui é o Osmar do Nova Granada, ele cornetando, como é de praxe aqui no nosso Papo de Craque. E de fato é o seguinte, o Gão, qual que é a sua expectativa pra hoje aqui, o Gão? Pra esse clássico, já que a gente tá fechando o programa aqui daqui a pouco.
1: Cara, vai ser um jogo muito difícil, não acredito em vitória fácil, não acredito que o Cruzeiro vá... Nem o Cruzeiro, nem o Atlético vai ganhar de maneira fácil. Acho que quem passar vai passar no detalhe mesmo, entendeu? Então, o Cruzeiro tem que se aproveitar desse fator do Atlético sair hoje pro jogo. Porque no Mineirão, o Atlético esperou o Cruzeiro. Então, hoje, contar com isso... para que possa ter um jogo mais aberto e o Cruzeiro poder aproveitar as oportunidades que tiver, porque na minha opinião, isso é opinião, tá, gente? Isso é opinião e tal. Para mim, o Everson hoje aparece na escalação do Atlético uma hora antes do jogo. Para mim, ele aparece na escalação do Atlético.
2: Fael Lima, para a gente, tá quase fechando o nosso papo de craque aqui, aquele último discurso das suas expectativas para o jogo de hoje, porque agora tá cada vez mais perto das 9 horas da noite.
0: É isso aí, meu garoto. E você que tá ouvindo agora o Papo de Craque, fica com a gente na transmissão também. Eu espero desse Galo que deu a volta por cima, que virou a chave, que luta muito, que abraça a ideia do treinador, mesmo quando um jogador ou outro tem que mudar suas características. No jogo de ida, a gente viu o Lodi baixando muito aqui. Tenho sim esperança que o Everson vem pro jogo também. Não consegui, mesmo que muita gente cravou para mim que o Everson não viria pro jogo, eu deixei claro desde sempre minha opinião, que pelo feeling, trabalhando nisso há algum tempo, existia sim uma esperança do Everson vir pro jogo, e é essa esperança que eu tenho, porque ele faz a diferença, sem dúvida nenhuma, por ser hoje o melhor goleiro do Brasil. Espero um time bem montado e até com o Everson ou o Delfim trabalhando um pouco, já que é uma característica desse time do Barba. Vamos, Galo! E que seja com um final feliz.
2: Valeu, Fael Lima. Valeu, Hugão. Eu já vou chamar os nossos setoristas, né? Giovana Oliveira, com o destaque final do Galo.
4: É isso, expectativa minha aqui na Arena MRV, né? Torcedores já vão entrando no estádio atleticano para aguardar, então, a partida. É isso, aguardo a audiência de todos vocês a partir das 8 horas da noite aqui no 88,7 para Galo e Cruzeiro. Galo em busca da classificação para a semifinal da Copa do Brasil. Amigos, abraço!
2: Valeu, Giovana! Destaque final do Cruzeiro Cabuloso, meu caro Marcos Botelho.
3: É o Cruzeiro que já chegou na Arena Atleticana, tá? Daqui a pouco os jogadores que já estão no vestiário subindo ao gramado para aquecimento. O Cruzeiro está na casa, parceiro. Meu palpite hoje, 5x0. Aquele abraço.
2: Valeu, Botelho. Lembrando, a nossa transmissão do clássico hoje começa às 8 da noite, fica aqui no 88.7. Agora a gente vai para a Voz do Brasil. Esse foi o Papo de Craque Segundo Tempo, com gerência geral da TMC BH de Marcelo Melasso, gerência de jornalismo de André Rocha, produção de esportes da Laura Dolabella e reportagem de Giovana e Marcos Botelho, comentário de Fael Gão, operação de Gil Play, apresentação é minha, Léo Dias. Fui!
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7: 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Destaque para dobradinha anel rodoviário BR-040. Motorista que vem de Nova Lima já reduz a velocidade no Jardim Canadá, indo assim até o Trevo do Califórnia. São pelo menos 17 quilômetros de lentidão. Nesse caso, por excesso de veículos, e para quem está na 040, não há desvios que valham a pena. Motorista que está no anel rodoviário, vias internas da região oeste de BH podem te ajudar. E no sentido oposto, a partir do Trevo do Califórnia, BR 040 anel rodoviário com pista livre. 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
1: Está no ar a Voz do Brasil. As notícias do governo federal que movimentaram o país no dia de hoje.
2: Olá, boa noite.
0: Boa noite para você que nos acompanha em todo o país.

0: na nossa plataforma como uma alternativa mais rápida, mais célere e mais resolutiva até do que o Poder Judiciário.
1: E hoje na apresentação da Voz do Brasil, Luciana Vasconcelos e Luciano Seixas.
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1: O governo reuniu especialistas e gestores para discutir os efeitos das apostas online, nas chamadas bets, na vida dos brasileiros.
2: A ideia é fornecer subsídios para novas medidas na regulamentação do setor.
1: Participaram da primeira reunião entidades ligadas à saúde, indústria, comércio, setor artístico e cultural e crianças e adolescentes.
3: Um dos tópicos foi o impacto das bets na saúde brasileira. A regulamentação da propaganda foi elencada como alternativa a este problema. O ministro da Saúde, Alexandre Padilha, classificou o vício em jogos online como um problema de saúde pública e destacou que o Sistema Único de Saúde oferece atendimento online para ludopatas.
4: Quando a pessoa entra no meu SUS digital, solicita a consulta e começar o plano terapêutico, tem um conjunto de psicólogos e psicólogas que vão atender essa pessoa, pelo menos 10 consultas, depois você pode renovar esse plano para mais 10 consultas, pode continuar a consulta.
3: Leandro Domingos Teixeira, vice-presidente financeiro da Confederação de Bens, Serviços e Turismo, CNC, destacou o impacto das bets sobre o comércio brasileiro e defendeu tributação e limitação do número de plataformas no país.
5: Defendemos uma rigorosa fiscalização sobre os jogos online, ampliando a tributação incidente, já que a atividade que exerce são nocivas à saúde dos apostadores e também à economia popular.
3: Nem as crianças escapam dos riscos envolvendo as apostas online, como destaca Maria Melo, coordenadora do programa Criança e Consumo do Instituto Alana.
6: As plataformas de aposta replicam de forma ainda mais agressiva a mesma lógica de exploração comercial que a gente vê nas redes sociais hoje, que é baseada em desenho viciante, recompensa variável, gamificação e muitas vezes o uso de crianças como vetor de marketing. O uso de influenciadores mirins de até 6 anos de idade.
3: Os participantes da reunião também apresentaram como sugestão a proibição das plataformas de jogos online no país, a criação de programas de saúde mental nas empresas, implantação de estratégias de fiscalização e monitoramento dos sites de aposta, principalmente os legais. As propostas serão estudadas pelo governo e servirão de base para as políticas de regulamentação das bets no país. Reportagem Graziele Bezerra.
2: O produto interno bruto brasileiro cresceu 0,5%.
1: O indicador mede o valor de todos os bens e serviços produzidos pelo país.
7: O produto interno bruto, PIB, que mede a soma de todos os bens e serviços produzidos no país, cresceu 0,5% no segundo trimestre de 2026. Os dados são do Instituto Brasileiro de Geografia e Estatística, IBGE. Foram movimentados 3 trilhões e 400 bilhões de reais no segundo trimestre. O principal crescimento foi no setor agropecuário, impulsionado pelo desempenho da pecuária e da produção de alimentos como café e soja. O coordenador de contas nacionais do IBGE, Ricardo Moraes, detalha os setores que tiveram destaque.
8: O produto interno bruto cresceu 0,5% no segundo trimestre em relação ao primeiro trimestre de 2026. Na série com ajuste sazonal, os maiores destaques foram a extrativa mineral, com crescimento de 3,4%, a agropecuária, com 2,8%, e os serviços de informação e comunicação, com crescimento de 2,1%.
7: Entre os demais setores que apresentaram resultados positivos, o setor de serviços cresceu 0,2% e a indústria avançou 0,1% na comparação com o trimestre anterior. A economista Maria de Lourdes Molo explica o que significa esse índice.
9: E é o valor total da produção de bens e serviços finais que são obtidos pelo país em território nacional em determinado período de tempo, geralmente 1 ano. Em geral, a produção é medida em unidades monetárias. Ele representa tudo que a economia produz, que para essa produção existem empregos, existem salários, existem lucros. As rendas das pessoas são geradas a partir da geração desse produto.
7: Também foi registrado o crescimento do PIB em relação ao ano passado. Na comparação com o segundo trimestre de 2025, o índice teve alta de 2%. Reportagem, Márcia Fernandes.

0: implantação da reforma tributária está dando mais um passo.
1: A partir de hoje, pequenas empresas devem optar pelo Simples Nacional e a forma de recolhimento do IBS e da CBS em 2027.
0: O prazo vai até 30 de setembro.
2: Micro e pequenas empresas enquadradas no Simples Nacional terão uma nova decisão tributária para tomar ainda em 2026. Entre os dias 1º e 30 de setembro, elas poderão optar como irão recolher o imposto sobre bens e serviços e a contribuição sobre bens e serviços no primeiro semestre de 2027. Pela nova regulamentação, as empresas poderão continuar recolhendo o IBS e o CBS dentro da guia única do Simples Nacional ou optar pelo chamado regime regular, no qual os dois tributos serão calculados e pagos separadamente. A escolha pelo regime regular não significa sair do Simples Nacional. A empresa continuará no regime simplificado para os demais tributos, mas seguirá regras próprias para calcular e pagar o IBS e CBS. A microempresária do ramo de alimentação do Rio Grande do Sul, Carolina Kader, disse que ainda não fez a opção, mas vai decidir com o seu contador a melhor opção.
3: Eu acho que para isso a gente tem que ter, enquanto empresário, orientação contábil, assim, né? Para poder fazer essa escolha e optar pela melhor forma de fazer essa declaração tributária.
2: O contador Reginaldo Moraes da Silva destaca a importância dessa opção.
4: O IBS, o CBS, ele vem com a reforma tributária, tá? Tá mudando dois impostos, o PIS e o COFINS. Eles deixarão de existir num processo de transição a partir do ano que vem. E aí, o que acontece? Com essa mudança, o IBS e o CBS, que é o IBS, que é o de serviço, e o CBS, que é o de comércio, basicamente, né? A gente vai conseguir aproveitar crédito dos nossos fornecedores.
2: As empresas que fazem parte do Simples Nacional continuarão enquadradas automaticamente. Reportagem Cleide Lopes.
0: Para o empresário individual, não mudou o prazo. O período de solicitação de opção para se tornar ou permanecer sendo MEI permanece em janeiro.
1: E se você tem dúvidas, acesse ainda o site gov.br/Receita Federal.
0: E uma dica, no YouTube da Receita tem um vídeo que pode ajudar o pequeno empresário na hora da escolha.
1: Empresas brasileiras que tiveram as exportações afetadas pelas novas tarifas dos Estados Unidos podem ter mais tempo para cumprir compromissos tributários.
0: O Ministério do Desenvolvimento, Indústria, Comércio e Serviços regulamentou a prorrogação por mais um ano do chamado drawback suspensão.
1: O regime suspende o pagamento de tributos na compra ou importação de insumos usados na produção de bens destinados à exportação.
0: Na prática, a empresa assume o compromisso de exportar o produto dentro de um prazo determinado. E é justamente esse prazo que poderá ser ampliado.
1: Só no mês de julho, a aviação civil brasileira registrou quase 12 milhões de viajantes em voos nacionais e internacionais.
0: Desse total, cerca de 9 milhões e 100 mil foram em voos domésticos, um crescimento de 1,9% em relação ao mesmo período do ano passado.
1: E é nesse cenário, com tanta gente viajando para dentro e fora do país, que foi lançada a campanha para alertar passageiros sobre consequências de atos de indisciplina em voos e aeroportos.
0: Para se ter uma ideia, o Brasil registrou 881 casos de indisciplina no transporte aéreo entre janeiro e junho desse ano.
1: 154 episódios estão inseridos em categoria 3 de resolução da ANAC, Agência Nacional de Aviação Civil. Isso significa que a ocorrência pode comprometer a segurança operacional.
0: Para conhecer melhor a resolução da ANAC, que cria regras para atos de indisciplina nos aeroportos e a bordo, vá em pareceexagero.com.br.
1: Agora a gente vai falar sobre os direitos dos passageiros. E a ferramenta ANAC Passageiros, que ajuda a orientar usuários e mediar reclamações contra companhias aéreas.
0: Sobre o assunto, conversamos com Yuri Sherman, gerente de regulação das relações de consumo da ANAC. Acompanhe. Olá, nós estamos com Yuri Sherman, gerente de regulação das relações de consumo da ANAC. Boa noite, muito obrigada pela sua presença aqui na Voz do Brasil.
5: Boa noite, Luciano.
0: Yuri, Vamos começar falando qual é o papel da ANAC na proteção dos passageiros.
5: Obrigado pela oportunidade de esclarecer, Luciana. Essa nossa atuação, ela se dá por duas frentes, tá? Uma frente voltada a garantir um ambiente econômico favorável à vinda de novas empresas, para que a gente tenha mais concorrência no nosso setor. E no fim do dia, mais concorrência é bom para o consumidor, né? Gera mais oferta de serviços, mais oferta de produtos, mais opções de tarifas para os passageiros. E a gente tem uma segunda frente, que é diretamente voltada à garantia de direitos essenciais aos passageiros. Isso se dá não só por meio da nossa norma, mas pela nossa atuação fiscalizatória, né? Onde a gente tem ali uma atuação nos aeroportos, a gente acompanha remotamente também o cumprimento dos deveres das empresas. A gente tem também uma atuação de educação para o consumo, né? Para que os passageiros conheçam seus direitos, conheçam seus deveres. E ainda nessa linha de garantir direitos, a gente cria um ambiente propício à resolução de conflitos de consumo.
1: Como é que a agência tem atuado para prevenir problemas e estimular a solução desses possíveis conflitos?
5: Num primeiro momento, Luciano, por meio da fiscalização, né? Por meio da fiscalização que a gente vai ali a campo, né? Que as empresas veem que a gente está atuante, né? Que a gente está ali acompanhando o que elas estão fazendo. As empresas veem que cumprir as regras é fundamental, né? É necessário. Agora, o transporte aéreo, ele é muito complexo, né? Tem várias complexidades no transporte aéreo e por isso intercorrências podem acontecer. No caso de intercorrências, você só fiscalizar, você só punir, não resolve os problemas individuais, né? E é daí que vem a nossa atuação voltada à resolução de conflitos. E a gente faz isso tanto pelo monitoramento do saque das empresas, né? Vendo como que as empresas estão respondendo ali no saque, como que os atendentes das empresas estão preparados para responder as demandas dos passageiros. E a gente faz isso também por meio de uma plataforma de resolução de conflitos, que é o ANAC Passageiro.
0: Bem, Yuri, falando em conflitos, nós ouvimos alguns passageiros que tiveram problemas durante a viagem. Uma delas foi a Amanda Evangelista, que teve problema com a bagagem. Vamos ouvir?
6: Oi, meu nome é Amanda, tenho 35 anos, sou residente de Brasília. Recentemente, voltando de Foz do Iguaçu, no Paraná, eu despachei a minha mala pela companhia aérea e, chegando no destino, chegando em Brasília, eu verifiquei que itens da minha mala, como perfume, tinham sido roubados, furtados de dentro da minha mala, enquanto a mala estava sob responsabilidade da companhia aérea e do aeroporto, já que ela não estava comigo. Eu queria saber o que fazer nesses casos.
0: Yuri, o que a gente pode falar para Amanda?
5: Bom, em primeiro lugar, a gente está diante de um cometimento de um crime, né? Então é imprescindível que a Amanda registre a ocorrência policial, né? Para que tenha a devida apuração policial. E registrada a ocorrência, ela precisa fazer um protesto junto à empresa aérea na primeira oportunidade, né? Então, assim que ela verificou que tinha algum item faltando na sua bagagem, ela faz o protesto junto à empresa aérea e aguarda a resolução. Caso a empresa não resolva o problema, né, considerando que a empresa tem a obrigação de reembolsar por esses itens surrupiados, né, pela violação da bagagem, aí a Amanda pode registrar uma reclamação na plataforma ANAC Passageiro e lá a empresa vai responder e a ANAC também vai monitorar toda essa situação em âmbito coletivo, né?
1: Tá certo. Tem também aqui a reclamação da Ana Cláudia Ferraz sobre atrasos de voos. Vamos ouvir.
7: Oi, meu nome é Ana Cláudia Ferraz, moro em Rio Branco, no Acre. Recentemente tive um problema num voo que a gente teria que embarcar meia-noite, né, no horário Acre, e embarcamos, só que permanecemos 3 horas dentro da aeronave, porque a aeronave apresentou problemas. Depois de 3 horas, eles cancelaram o voo, e no cancelamento do voo eles não ofereceram hotel, nem lanche, nem alimentação, e só conseguimos chegar em casa 6 horas da manhã. E nesse caso, como que a gente procede?
5: No caso de atraso de voo, a partir de 1 hora, a empresa é obrigada a fornecer facilidade de comunicação a partir de 2 horas é obrigada a fornecer alimentação e a partir de 4 horas a empresa é obrigada a fornecer hotel, hospedagem para quem não for residente naquela localidade do atraso. Né? Então, ainda que nessa situação a passageira estivesse dentro da aeronave, né, e permanecido lá durante 3 horas, depois de 2 horas a empresa deveria ter fornecido essa assistência material de alimentação e, resolvida ali a questão da reacomodação em outro voo, deveria encaminhar os passageiros ou para o hotel, né, para que aguardasse ali, né, como, pelo que eu entendi, houve pernoite, ou encaminhar os passageiros para sua residência e depois também custear o retorno do passageiro até o aeroporto.
0: E agora ela pode fazer uma reclamação no ANAC Passageiros?
5: É imprescindível que ela faça uma reclamação no ANAC Passageiro, tá, Luciana? A nossa plataforma é uma plataforma que propicia a resolução de conflitos individuais. Então ela vai registrar uma reclamação, a empresa vai ter até 10 dias para responder e depois disso o passageiro vai avaliar como que foi essa resposta da empresa. E a ANAC está ali nos bastidores acompanhando tudo, né, vendo como que em âmbito coletivo se dá essa atuação das empresas, onde que as empresas estão pecando, como que a gente vai utilizar aquilo para direcionar nossos esforços fiscalizatórios. E a gente tem tido resultados positivos com a plataforma, né, resultados que a gente precisa compartilhar, né, coisa de 80% de resolutividade, um tempo médio de resposta pelas empresas na casa de 4 dias. Então é muito importante a gente estimular a utilização da nossa plataforma como uma alternativa, né, mais rápida, mais célere e mais resolutiva até do que o Poder Judiciário.
1: É um aplicativo ou um endereço na internet?
5: A gente tem a versão web, né, do ANAC Passageiro, e a gente tem a opção de acesso também por meio do super app da ANAC. Os dois são possíveis. Então, entrando ANAC Passageiro, gov.br/ANAC Passageiro, o passageiro entra lá na nossa plataforma, consegue se informar sobre seus direitos e consegue registrar a sua reclamação.
0: E é mais fácil, fica mais rápido resolver os problemas?
5: Muito mais rápido. A gente tem informação clara, com linguagem simples. As empresas, como eu disse, né, têm respondido num tempo muito ágil, né, com um índice de resolutividade que a gente tem considerado satisfatório. Então, agradeço aí pela oportunidade de compartilhar a nossa plataforma.
1: Muito bem, nós conversamos com Yuri Sherman, gerente de regulação das relações de consumo da ANAC, aqui na Voz do Brasil. Muito obrigado por sua presença.
5: Obrigado a vocês pela oportunidade.
0: Será realizado o dia C de capacitação destinado a profissionais de segurança pública que atuam na prevenção e enfrentamento da violência contra a mulher.
1: A formação será realizada presencialmente nas 27 capitais do país, com transmissão simultânea para 80 municípios.
0: A medida integra um pacote de medidas anunciadas nessa semana, ainda dentro do Agosto Lilás, que teve como objetivo conscientizar a população sobre a importância da proteção de mulheres e meninas no país.
1: Além da qualificação, foram assinadas 2 portarias. É o que vamos ouvir agora na reportagem de Luciana Colares de Holanda.
8: A primeira portaria contou com a adesão de todos os estados e do Distrito Federal e estabelece a Secretaria Nacional de Segurança Pública como responsável pela avaliação dos planos estaduais e distrital de combate à violência contra a mulher. A elaboração caberá aos entes federativos. Para Michele Gonçalves dos Santos, diretora de ensino e pesquisa da Senasp, a medida contribui para a execução das políticas públicas na área.
9: Reforça a objetividade e a transparência da avaliação desses planos estaduais e distrital, planos esses que são instrumentos bastante efetivos e fundamentais para o planejamento e para a execução das políticas de enfrentamento da violência contra mulheres e meninas em todo o país. Assegura também uma aplicação mais transparente, mais célere e eficaz dos recursos do Fundo Nacional de Segurança Pública para esse fim.
8: A segunda portaria institui um grupo de trabalho para a elaboração de um protocolo nacional de atendimento às vítimas de violência sexual. A ideia é um atendimento mais qualificado em todas as delegacias do país. Além disso, foi anunciado um dia de capacitação em 2 de setembro, chamado de Dia C, destinado a profissionais de segurança pública nas 27 capitais do país. O ministro da Justiça e Segurança Pública, Wellington Lima, falou sobre a importância dessa articulação institucional.
10: A violência contra as mulheres não pode ser enfrentada por uma instituição isoladamente. Portanto, estabelecemos os parâmetros, produzimos conhecimento, capacitamos os profissionais e integramos as instituições.
8: Também foi lançada uma publicação da Escola Nacional de Segurança Pública sobre o tema, que reúne evidências para o enfrentamento às violências de gênero, ainda em celebração às 2 décadas da Lei Maria da Penha. Reportagem Luciana Colares de Holanda.
11: Dicas do Enem. Meu nome é Caroline Santos e a minha dúvida é: como melhorar o meu repertório para a redação?
0: Quem responde pra gente é Juliana Bessa, professora de Sociologia. Vamos ouvir.
12: Galera, para a prova do Enem, é importante a gente pensar que a gente tem 3 sociólogos importantes, o Durkheim, o Max Weber, o Karl Marx. Mas é importante que você consiga aplicar as ideias deles aos outros temas que são importantes, assim, como cidadania, movimentos sociais, desigualdade social e também política, poder e Estado. São mais ou menos esses temas que você vai ver na prova do Enem. E é importante também pensar que esses temas dentro, por exemplo, de movimento social, você vai encontrar também na redação. Na redação, nos últimos anos do Enem, a gente teve temas como a questão de desafios para a população negra, para os povos indígenas, a questão das mulheres também, a invisibilidade do trabalho feminino. Então, essas são grandes áreas, mas a gente pode pensar vários temas aí dentro.
0: A prova de redação do Enem será realizada no dia 8 de novembro. 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
1: A Companhia Nacional de Abastecimento, a Conab, recebe até amanhã propostas para o fornecimento de 5.368 cestas de alimentos.
0: Elas serão destinadas a famílias indígenas do Rio Grande do Sul e Santa Catarina em situação de insegurança alimentar e nutricional.
1: A adesão pode ser feita de forma 100% digital, como explica Everton Santos, diretor de Normas e Sistemas de Logísticas do Ministério da Gestão e da Inovação em Serviços Públicos.
13: Agricultores familiares, cooperativas e associações já podem acessar o site do Contrata Mais Brasil, conferir o edital e participar. Basta fazer o cadastro na plataforma, informar quais alimentos pode fornecer, escolher a oportunidade e enviar a proposta. Tudo em um só lugar.
0: E atenção, os interessados na venda de alimentos devem acessar o site contratamaisbrasil.sistema.gov.br. Vamos repetir? contratamaisbrasil.sistema.gov.br.
1: E essas foram as notícias do Governo Federal.
0: Uma realização da Secretaria de Comunicação Social da Presidência da República.
1: Com produção da empresa Brasil de Comunicação.
0: Fique agora com as notícias do Poder Judiciário e do Congresso Nacional. Uma boa noite.
1: Boa noite para você e até amanhã.

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1: Você vai ouvir agora notícias do Poder Judiciário.
2: Presidente do STF abre seminário internacional que discute desafios do uso da inteligência artificial no judiciário.
3: Relator no STJ mantém prisão preventiva de tenente-coronel da Polícia Militar de São Paulo, acusado de matar esposa.
2: TSE lança plataforma para combater a desinformação durante o processo eleitoral.
3: Boa noite, eu sou Leandro Bezerra.
2: Eu sou Walter Lima.
3: Supremo Tribunal Federal abre segundo seminário Brasil-Itália da Rede Internacional sobre Sistemas de Justiça e Democracia.
2: O encontro discutiu os impactos da inteligência artificial no judiciário. Marta Ferreira.
4: Na abertura do evento, o presidente do Supremo Tribunal Federal e do Conselho Nacional de Justiça, ministro Edson Fachin, citou riscos concretos do uso da inteligência artificial que desafiam a magistratura, como citações jurisprudenciais inexistentes, vieses discriminatórios reproduzidos a partir de base de dados históricos e a opacidade dos modelos. Na avaliação do ministro, porém, a resposta a esses riscos não pode paralisar a inovação.
5: O caminho parece-nos ser o da experimentação supervisionada, ambientes controlados, registro de ferramentas certificadas, formação obrigatória da magistratura, comitês técnicos e éticos permanentes.
4: A agenda internacional continua amanhã e quinta-feira, com a 17ª Jornada Ítalo-Hispano-Brasileira de Direito Público. O encontro reúne no STF pesquisadores e especialistas dos três países para o intercâmbio acadêmico e a análise comparada de questões relacionadas ao direito constitucional e ao direito público.
3: O ministro do STJ, Reinaldo Soares da Fonseca, manteve a prisão preventiva do tenente-coronel da Reserva da Polícia Militar de São Paulo, Geraldo Leite Rosa Neto.
2: O PM é acusado de matar a esposa, também policial militar. Fátima Uchoa.
6: Pela investigação, em 18 de fevereiro deste ano, na capital paulista, Geraldo teria atirado na cabeça da companheira após discutirem. Depois, teria deitado o corpo dela no chão e alterado a cena do crime para simular suicídio, colocando a arma do crime na mão da vítima. Em abril, o ministro Reinaldo Soares da Fonseca definiu a competência do Tribunal do Júri para julgar a ação penal. E agora, ao negar a liminar, que é uma decisão provisória, o relator no STJ destacou que a prisão cautelar é necessária diante do risco de interferência na produção das provas e dos indícios de que o militar teria tentado alterar a cena do crime. O julgamento definitivo do habeas corpus caberá à quinta turma do STJ.
3: TSE lança plataforma para combater a desinformação durante as eleições.
2: A iniciativa reúne orientações para auxiliar no enfrentamento de conteúdos falsos. Guilherme Firmino.
7: O TSE lançou nesta terça-feira a plataforma TSE Facilita, Plataformas Digitais em Ação. A ferramenta facilita o acesso a informações e orientações sobre a atuação da Justiça Eleitoral e das empresas de tecnologia no combate à desinformação. Para o presidente do TSE, ministro Cássio Nunes Marques, o tribunal e as plataformas têm atribuições e capacidades que se complementam no enfraquecimento aos desafios do ambiente digital. A expectativa é que a ampla divulgação dos materiais contribua para dar mais efetividade às decisões da Justiça Eleitoral.
3: Justiça Federal condena homem que compartilhava na internet imagens de abuso sexual infantil.
2: A denúncia foi apresentada pelo Ministério Público Federal. Sabrine Menezes.
8: Segundo as investigações, o homem armazenava no celular e no computador 237 vídeos e imagens com cenas de conteúdo sexual envolvendo crianças e adolescentes. O material foi disponibilizado na nuvem em três ocasiões durante o ano de 2021. O homem foi condenado a 4 anos e 9 meses de prisão em regime semiaberto, além de multa. A sentença da Justiça Federal em São José dos Campos destacou ainda que o acusado tentou esconder a própria identidade com o uso de dados fictícios nos sites e e-mails para não ser incriminado. Ele foi condenado pelos crimes de distribuição e compartilhamento e posse e armazenamento de conteúdo sexual envolvendo crianças e adolescentes, mas poderá recorrer em liberdade.
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3: A você uma boa noite.
2: E até amanhã.
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10: Eu sou Paula Groba.
11: E eu sou Humberto Pinheiro.
10: E estes são os destaques de hoje do Jornal do Senado, que começa agora.
11: Vacina contra herpes zoster poderá ser oferecida gratuitamente pelo SUS.
10: Novo piso salarial de médicos e dentistas avança e segue para o plenário.
11: Senado aprova indicação de Rodrigo Pacheco para vaga de ministro do Tribunal de Contas da União.
10: Boa noite.
11: Boa noite.
10: Avançou no Senado a proposta que define a implementação gradual do novo piso salarial de médicos e cirurgiões dentistas ao longo de 3 anos.
11: A proposta foi aprovada pela Comissão de Assuntos Sociais e agora segue em regime de urgência para votação no plenário do Senado. As informações com o repórter Márcio Maturana.
12: O novo piso salarial de R$13.662 para médicos e cirurgiões dentistas com jornada de 20 horas semanais vai ser aplicado gradualmente ao longo de 3 anos. 40% do valor a partir de 1º de janeiro de 2027, 70% em 2028 e 100% em 2029. Esse é o conteúdo de uma emenda da senadora Tereza Leitão, do PT de Pernambuco, aprovada nesta terça-feira pela Comissão de Assuntos Sociais. O relator foi Fernando Dueire, do PSD de Pernambuco.
13: A implementação gradual do piso assegura que esses empregadores se adaptem de forma planejada, sem demissões e sem interrupção de serviços essenciais.
12: O projeto já tinha sido aprovado nas comissões, mas recebeu emendas no plenário do Senado e por isso voltou aos colegiados. Na rede privada, o piso vai ser atualizado todo ano com base no IPCA, em vez de seguir o aumento do salário mínimo geral, como é atualmente. Na rede pública, o reajuste vai seguir leis específicas de cada unidade da federação, sendo que estados e municípios não vão precisar arcar com o aumento, porque o custeio será do Fundo Nacional de Saúde. O texto estabelece também que o trabalho noturno e as horas extras vão valer 50% a mais que o piso, em vez dos 20% para trabalho noturno e 25% para horas extras. Além disso, o projeto mantém o direito a 10 minutos de repouso para cada 90 minutos de trabalho e reforça que a chefia de serviços médicos ou odontológicos deve ser feita por profissionais habilitados nessas áreas.
10: E a comissão mista que analisa a chamada MP da taxa das blusinhas adiou para esta quarta-feira a reunião para a votação da proposta. O colegiado volta a se reunir nesta quarta-feira às 10 da manhã.
11: O presidente deputado Reginaldo Lopes e a relatora senadora Leila Barros ainda buscam um acordo sobre o texto. A medida zera o imposto de importação para compras internacionais de até US$50. A MP perde a validade no dia 8 de setembro.
10: O Senado aprovou a indicação do senador Rodrigo Pacheco para o cargo de ministro do Tribunal de Contas da União, o TCU. A votação ocorreu em regime de urgência após articulação de lideranças partidárias.
11: Pacheco vai ocupar a vaga deixada por Bruno Dantas. Ele renunciou ao cargo nesta segunda-feira. Os detalhes com o repórter Douglas Castilho.
14: Com um rito especial, a indicação foi direto ao plenário, onde parlamentares exaltaram a atuação de Rodrigo Pacheco como presidente do Congresso em momentos delicados da história recente do país, como na CPI da Covid-19 e nos atos de 8 de janeiro. Após o resultado da votação, que se deu por 63 votos a favor e 4 contra, Rodrigo Pacheco agradeceu ao autor da indicação, o presidente Davi Alcolumbre, aos companheiros de parlamento e falou da importância do papel a ser desempenhado.
15: Eu sei o que representa um tribunal de contas num país em que os recursos são escassos. Quando se fala de recursos públicos e de gastos públicos, todo cidadão tem o dever de cuidar e de zelar pela aplicação do recurso público e tem o dever de pode se permitir fiscalizar por um controle externo que é desempenhado pelo Congresso Nacional com o auxílio do Tribunal de Contas da União.
14: O projeto de decreto legislativo de indicação do senador agora será encaminhado à Câmara dos Deputados, onde o nome de Pacheco também passará por análise e votação.
10: E nesta quarta-feira, a Comissão de Constituição e Justiça pode votar a proposta que reduz a jornada de trabalho para 40 horas semanais e acaba com a escala 6x1. Um dos favoráveis ao texto é o senador Paulo Paim, do PT do Rio Grande do Sul.
11: O parlamentar citou experiências no Brasil e em outros países que, segundo ele, mostram que a redução da jornada pode melhorar a qualidade de vida dos trabalhadores sem reduzir a produção. Paim fez um apelo para que a proposta seja votada pelos senadores e enfatizou que o fim da escala 6x1 deve ser visto como uma pauta nacional e não partidária. O texto já foi aprovado pela Câmara dos Deputados.
16: Alguns tentam embaralhar esse debate e dizem que o fim da escala 6x1 é uma questão eleitoral. Não é. Eleição passa, a vida da nossa gente fica. Essa é uma causa maior, é uma causa do país, é uma causa humanitária. E por isso, repito, a PEC 221 não tem dono. Não é de partido nenhum, ela é do povo brasileiro.
10: Já o senador Hermes Klan, do PL de Santa Catarina, defendeu responsabilidade e negociação coletiva no debate sobre o fim da escala 6x1. Ele disse que uma regra única pode não atender a todos os setores.
11: Segundo Klan, a redução da jornada com manutenção dos salários pode elevar o custo da hora trabalhada, afetando contratações, investimentos e preços. O senador também alertou para o risco de o trabalhador precisar de uma segunda renda.
17: É preciso também ter coragem para dizer que uma pauta legítima não pode ser transformada em bandeira eleitoral. É muito fácil anunciar, vamos reduzir a jornada, vamos dar mais descanso. Isso rende aplausos. O difícil é responder, quem vai pagar a conta? Quantos empregos serão afetados? Quanto vai aumentar os custos das empresas? Qual será o impacto sobre os preços?
10: Incitar ou induzir a prática de crimes em locais como escolas, universidades e centros de compras poderá render penas mais duras.
11: A Comissão de Segurança Pública aprovou o projeto que amplia a punição para esse tipo de conduta. A proposta agora segue para a Comissão de Constituição e Justiça. Repórter Bruno Lourenço.
18: O Senado aprovou o projeto de lei que tipifica o crime de massacre. A Comissão de Segurança Pública do Senado aprovou a proposta com normas gerais sobre segurança escolar. E agora a CSP votou a iniciativa que pune a incitação ou o induzimento a crimes contra a paz pública. A relatora, a senadora professora Dorinha Seabra, do União do Tocantins, diz que as propostas têm como objetivo reprimir e prevenir atentados, principalmente a instituições de ensino.
19: Os projetos em questão têm como objetivo reprimir e prevenir atentados a instituições de ensino, como os que ocorreram em um passado recente, podendo ser citados aqueles na Escola Estadual Tomásia Montoro, em São Paulo, e na creche Bom Pastor, no município de Blumenau, onde crianças e professores foram covardemente feridos e mortos.
18: O texto, que vai à Comissão de Constituição e Justiça, prevê que se da incitação pública resultar a efetiva prática do crime, a pena será aumentada de 3 a 6 meses e multa para 6 meses a 2 anos e multa. Se o chamamento ao crime for feito por meio da internet, a punição pode aumentar para até o dobro.
10: E a vacina contra o herpes zóster poderá ser oferecida gratuitamente pelo SUS a pessoas com mais de 50 anos.
11: O esquema a ser oferecido é de 2 doses. A proposta segue agora para a Câmara dos Deputados. Repórter Márcio Maturana.
12: A proposta recebeu parecer favorável da senadora Damaris Alves, do Republicanos do Distrito Federal.
20: A vacina Comirnaty já possui registro sanitário no Brasil e a indicação para adultos a partir de 50 anos para indivíduos imunocomprometidos.
12: A vacinação também vai ficar disponível para maiores de 18 anos com imunossupressão ou outra condição clínica que comprometa o sistema imunológico. O herpes zóster provoca lesões na pele, dor nos nervos, ardor, coceira e febre. É causado pelo mesmo vírus da catapora, que pode ficar adormecido durante toda a vida e ser reativado em adultos ou em pessoas com sistema imunológico comprometido, como no caso de doenças crônicas, câncer ou transplante.
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11: Com edição de Paula Groba e trabalhos técnicos de Eliseu Caires, o Jornal do Senado fica por aqui. Acompanhe agora as notícias da Câmara dos Deputados. Boa noite.
10: Boa noite e até amanhã.
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22: Câmara aprova financiamento para motoristas de aplicativo e taxistas.
23: Deputados prorrogam incentivos para doações de combate ao câncer.
22: Parlamentares apoiam discussão sobre o fim da escala de trabalho 6x1.
24: Boa noite. Jandira Fegali, do PCdoB do Rio de Janeiro, enumera as principais pautas em discussão no Congresso. Entre elas, o fim da escala de trabalho 6x1 e a proposta que amplia a participação da União na política de segurança pública. Ela cita ainda projetos sobre terras raras e minerais críticos.
22: Jandira Fegali também defende a isenção de impostos para compras internacionais de até $50. De acordo com a deputada, essas matérias estão entre as prioridades do Congresso no trabalho de esforço concentrado antes das eleições de outubro.
24: Alencar Santana, do PT de São Paulo, defende a redução da jornada de trabalho para 40 horas semanais, sem redução de salário, e o fim da escala 6x1. A proposta deve ser analisada pelo Senado e, segundo o deputado, representa uma medida de proteção aos trabalhadores.
22: Alencar Santana sustenta que a mudança pode melhorar a qualidade de vida dos trabalhadores com mais tempo para descanso, convivência familiar e cuidados com a saúde. O parlamentar também destaca a importância de avançar na votação da proposta no Congresso.
24: De acordo com Maria do Rosário, do PT do Rio Grande do Sul, o fim da escala 6x1 é uma pauta histórica para os trabalhadores brasileiros. Segundo a deputada, a medida garante mais tempo de descanso, estudo e convívio familiar, especialmente para as mulheres.
22: Maria do Rosário também critica o empenho da oposição contra uma medida que, segundo ela, beneficia a classe trabalhadora. Na visão da parlamentar, ao tentar derrotar o fim da jornada 6x1, a oposição não atinge apenas o governo, mas impõe um retrocesso à classe trabalhadora.
24: Tadeu Venere, do PT do Paraná, acredita que a aprovação do fim da escala 6x1 é uma conquista histórica para os trabalhadores. Ao rebater a oposição à proposta, o deputado sustenta que a medida representa apenas o exercício do direito ao descanso, ao estudo e ao convívio familiar.
22: No entendimento de Tadeu Venere, os congressistas que tentam adiar o debate sobre a redução da jornada de trabalho demonstram menosprezo pela qualidade de vida da população mais vulnerável.
24: Márcio Gerri, do PCdoB do Maranhão, classifica o fim da escala 6x1 como um avanço no mundo do trabalho. O congressista ressalta o grande suporte popular ao tema e afirma que posicionamentos em contrário no Congresso não serão capazes de alterar esse apoio.
22: Para Márcio Gerri, a mudança em análise no Senado trará mais qualidade de vida com tempo para o convívio familiar, o lazer e a formação profissional. Ele recomenda acompanhar cada voto dos senadores para conhecer quem defende os direitos dos trabalhadores.
21: Trabalho.
24: A Câmara aprovou um projeto que regulamenta o exercício da profissão de psicopedagogo. O repórter Antônio Vital explica o que ficou definido na medida.
25: O plenário da Câmara aprovou o projeto já aprovado pelo Senado que regulamenta a profissão de psicopedagogo ou psicopedagoga. O texto aprovado recebeu parecer favorável da deputada Franciane Baier, do Republicanos do Rio Grande do Sul. Entre outras medidas, estabelece os requisitos para o exercício da atividade, como a exigência de diploma de graduação em psicopedagogia com estágio prático obrigatório. Mas cria regras de transição que permite que profissionais graduados em psicologia, pedagogia, licenciatura ou fonoaudiologia também exerçam a profissão, desde que tenham concluído o curso de especialização na área com duração mínima de 600 horas. A proposta também prevê que quem já exerce ou tenha exercido a atividade poderá continuar a atuar na área. O projeto define a psicopedagogia como uma atividade que envolve avaliação e a intervenção em processos de aprendizagem. Quem exerce a profissão trabalha com crianças, adolescentes e outras pessoas que apresentem dificuldade para aprender. A relatora explicou que a atuação não se limita ao desempenho escolar. dificuldades de aprendizagem podem decorrer de outros fatores, inclusive cognitivos, emocionais e sociais. O projeto foi aprovado de maneira simbólica, sem votos contrários, e a votação foi acompanhada das galerias do plenário da Câmara por representantes da categoria de todo o país. Para o deputado Rodrigo Hollenberg, do PSB do Distrito Federal, psicopedagogos e psicopedagogas são fundamentais para garantir os direitos de quem tem dificuldade de aprendizagem.
3: Essa Câmara hoje vai fazer justiça a uma categoria extremamente importante, eu diria indispensável, para garantir o aprendizado de nossas crianças, mas não apenas de nossas crianças. Como presidente da Comissão de Defesa dos Direitos das Pessoas com Deficiência, eu entendo que esse projeto é absolutamente indispensável para garantir que pessoas com dificuldade de aprendizado possam garantir um aprendizado adequado a partir desse apoio promovido pelos psicopedagogos ou pelas psicopedagogas.
25: Por ser uma atividade interdisciplinar, o projeto deixa claro que o exercício da psicopedagogia não pode ser confundido com dos profissionais de saúde e educação. O projeto obriga ainda o sigilo profissional e, ao contrário de outros projetos que tratam do exercício de profissões, dispensa a necessidade de um conselho profissional. O projeto que regulamenta a profissão de psicopedagogo ou psicopedagoga seguiu para a sanção presidencial e pode virar lei. Da Rádio Câmara de Brasília, Antônio Vital.
21: Economia.
22: De acordo com Cobalcini, do MDB de Santa Catarina, as sobretaxas de até 37,5% impostas pelos Estados Unidos prejudicam a economia catarinense. O deputado destaca o impacto direto em cidades como Caçador, que, segundo ele, correm o risco de perder postos de trabalho.
24: Cobalcini, que preside a Comissão de Meio Ambiente, enfatiza que a produção brasileira é sustentável e baseada no manejo de florestas plantadas. Para ele, as sanções norte-americanas foram aplicadas sem critérios técnicos.
22: Heitor Chu, do PSD do Rio Grande do Sul, defende reduzir a carga tributária sobre o tabaco e combater o contrabando. Segundo ele, o setor gera empregos a milhares de agricultores e a centenas de milhares de trabalhadores, sendo fonte de emprego, renda e arrecadação.
24: Heitor Chu pede também regras para dispositivos eletrônicos para fumar e a produção nacional. Para ele, legalizar a cadeia produtiva nacional e ampliar a fiscalização podem atrair novas fábricas para o país, gerar mais empregos e elevar a arrecadação, especialmente para seu estado.
21: Transportes.
22: A Câmara aprovou uma medida provisória que permite o uso de 30 bilhões de reais para financiar carros novos para motoristas de aplicativo e taxistas. O repórter Antônio Vital acompanhou a votação.
25: A Câmara dos Deputados aprovou medida provisória que autoriza o governo federal a destinar até 30 bilhões de reais para financiar veículos novos para motoristas de carros de aplicativo, taxistas, cooperativas de taxistas e empresas de transporte escolar. A medida provisória faz parte do programa Move Brasil. Além de ampliar o crédito e permitir a renovação da frota, o texto final aprovado, apresentado pela relatora, a deputada Amanda Gentil, do PP do Maranhão, permite o uso do Fundo de Investimento em Infraestrutura Social, gerido pela Casa Civil da Presidência da República. O fundo poderá financiar a troca de veículos que contribua para reduzir custos ambientais, sociais ou econômicos do transporte urbano. Pode arcar ainda com recursos para financiar o seguro do veículo, itens de segurança destinados a profissionais mulheres e até mesmo custos de cartório. Um dos objetivos é estimular a substituição de veículos antigos por outros menos poluentes e permitir linhas de crédito para profissionais que não conseguem obter financiamento com juros menores no mercado. Para motoristas de aplicativo e taxistas, o acesso fica limitado a um veículo por beneficiário. Para cooperativas de táxi, o limite é de um veículo por cooperado. Já para o transporte escolar, não existe um limite definido. As profissionais mulheres beneficiadas pelo programa poderão ainda ter direito a condições diferenciadas de taxas, prazos e carência, o que será definido pelo Conselho Monetário Nacional. Os benefícios a motoristas particulares e empresas de transporte escolar foram defendidos pela relatora, deputada Amanda Gentil, do PP do Maranhão.
4: Porque às vezes, muitos desses motoristas de aplicativo, muitos desses motoristas de táxi, eles usufruem de carros alugados, que muitas vezes o valor do aluguel é duas vezes o valor de uma parcela, e que aquele bem, que se você pagar a parcela, vai ser seu. Então a importância que é nós trazermos um projeto que vai entregar um bem para o trabalhador brasileiro, para que ele tenha mais segurança e renda dentro da sua casa.
25: A medida provisória, que já está em vigor, foi justificada por deputados da base do governo como necessária necessária para incentivar o transporte urbano e a atividade dos condutores. Foi o que disse o deputado Bongás, do PT do Rio Grande do Sul.
1: Precisavam também esses trabalhadores terem financiamento específico para poderem comprar o seu veículo e, ao mesmo tempo, poder usar este recurso para outros utensílios, cartoriais, por exemplo, de seguro. Tudo isso foi incorporado no debate para beneficiar os motoristas de aplicativos nesse país que estavam reivindicando.
25: O texto final aprovado também altera o Código de Trânsito Brasileiro para autorizar que motoristas habilitados na categoria B conduzam caminhões leves elétricos ou híbridos. Outra mudança inclui a produção de baterias no Programa de Apoio ao Desenvolvimento Tecnológico da Indústria de Semicondutores, conhecido como PADIS. A medida provisória que autoriza o governo federal a destinar até 30 bilhões de reais para financiar veículos novos para motoristas de carros de aplicativo, taxistas, cooperativas de taxistas e empresas de transporte escolar, seguiu para análise do Senado. Da Rádio Câmara de Brasília, Antônio Vital.
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21: Justiça.
24: Júlia Zanatta, do PL de Santa Catarina, cobra explicações do ministro Alexandre de Moraes sobre denúncias divulgadas pela imprensa envolvendo o ministro e o empresário Daniel Vorcaro. A deputada também pediu o afastamento de Moraes e defendeu o impeachment do ministro.
22: Júlia Zanatta acredita que o Supremo Tribunal Federal e o Senado não podem ignorar as denúncias e pede que o ministro se explique em até 48 horas. Para a deputada, os fatos divulgados colocam em dúvida a atuação das instituições e exigem investigação.
24: Hildo Rocha, do MDB do Maranhão, vai apresentar uma proposta para mudar as regras de escolha e permanência de ministros do Supremo Tribunal Federal. Em seu entendimento, pessoas que tenham ocupado cargos comissionados ou mandatos eletivos não poderiam ser indicadas ao STF.
22: Hildo Rocha também defende que os ministros tenham mandato de 5 anos, renovável por mais 5 anos, mediante consulta à população. Ao fim do período, segundo o deputado, eles poderiam atuar como advogados ou professores, mas não poderiam voltar à vida política.
24: Eli Borges, do Republicanos do Tocantins, considera que as eleições para o Senado serão decisivas para o futuro do país. O deputado lembra que caberá aos novos senadores a responsabilidade de sabatinar ministros do STF e de conter o que considera excessos da corte.
22: Eli Borges também pede mais moralização na política e combate à corrupção. Na avaliação do parlamentar, o cidadão deve estar atento aos políticos que defendem o devido processo legal e a soberania popular.
24: Kim Kataguiri, do Missão de São Paulo, classifica como graves as suspeitas de possíveis relações entre ministros da Suprema Corte e envolvidos do escândalo do Banco Master. Ele questiona a inércia das instituições e da sociedade frente às situações divulgadas pela imprensa.
22: Kim Kataguiri critica também decisões da Justiça Eleitoral, alegando supostas diferenças de tratamento entre candidaturas. Ele reclama da suspensão de campanhas por atrasos em declarações eleitorais nacionais, alegando configurar restrição a direitos políticos.
21: Saúde.
24: A Câmara aprovou projeto que prorroga incentivos para doações a instituições de combate ao câncer e assistência a pessoas com deficiência. As informações com a repórter Cibele Comanetti.
5: O plenário da Câmara aprovou o projeto que prorroga até 2031 o prazo para empresas deduzirem do pagamento do imposto de renda doações a instituições sem fins lucrativos, como as Santas Casas, que atuam na prevenção e combate ao câncer ou na reabilitação de pessoas com deficiência. O incentivo acabaria neste ano. A proposta foi apresentada pelo deputado Sérgio Souza, do MDB do Paraná, e recebeu parecer favorável do relator, deputado Antônio Brito, do PSD da Bahia. Os incentivos às doações estão previstos em dois programas criados em 2012. O Programa Nacional de Apoio à Atenção Oncológica, conhecido como PRONON, e o Programa Nacional de Apoio à Atenção de Saúde da Pessoa com Deficiência, o PRONAS. Os dois permitem o emprego de recursos privados para financiar projetos desenvolvidos por entidades especializadas e sem fins lucrativos. Segundo o relator Antônio Brito, o PRONON amplia a capacidade de atendimento do Sistema Único de Saúde, o SUS, para a prevenção, o diagnóstico precoce, o tratamento, a reabilitação e os cuidados paliativos de pessoas com câncer. Já o PRONAS aumenta a oferta de assistência às pessoas com deficiência, especialmente no que diz respeito a projetos destinados à reabilitação, diagnóstico, tratamento, desenvolvimento de novas tecnologias e capacitação de profissionais. Antônio Brito comemorou a aprovação da proposta.
6: Quero parabenizar a todos que participaram da elaboração da prorrogação até 2031 do prazo do PRONO e do PRONAS, tão importante na articulação da sociedade civil, do terceiro setor, do governo federal e também das iniciativas privadas no atendimento às instituições filantrópicas, seja ela na área da saúde, no tratamento do câncer, como também nas entidades que atuam com a pessoa com deficiência.
5: O projeto que prorroga até 2031 prazo para empresas deduzirem do pagamento do imposto de renda doações a instituições sem fins lucrativos que atuam na prevenção e combate ao câncer ou na reabilitação de pessoas com deficiência seguiu para análise do Senado. Da Rádio Câmara de Brasília, com informações de Antônio Vital, Cibele Colmanete.
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21: Esporte. A Câmara aprovou um projeto que acaba com a obrigatoriedade de férias escolares durante o período da Copa do Mundo Feminina em 2027. O repórter Antônio Vital acompanhou a votação.
25: O plenário da Câmara aprovou o projeto que desobriga as redes de ensino pública e privada de todo o país a concederem férias escolares para todos os alunos durante a realização da Copa do Mundo Feminina de Futebol no ano que vem. Lei de autoria do governo, aprovada no início do ano pelo Congresso, obriga que as férias dos estudantes coincidam com o período do torneio, entre 24 de junho e 25 de julho de 2027. Projeto apresentado pela deputada Anne Ortiz, do PP do Rio Grande do Sul, permite que os sistemas de ensino dos estados e municípios decidam sobre o período de férias escolares, em vez de obedecer ao calendário oficial da competição. Entidades como a Federação Nacional das Escolas Particulares criticaram a obrigatoriedade prevista em lei e alegaram que a alteração do período de férias do meio do ano coloca em risco o calendário escolar exigido pela Lei de Diretrizes e Bases da Educação, que obriga pelo menos 200 dias letivos no ano. A proposta recebeu parecer favorável do relator, deputado Alex Manente, do Cidadania de São Paulo. Para ele, do ponto de vista educacional, não é adequado impor solução uniforme a todos os sistemas de ensino, sem considerar as necessidades regionais. O projeto foi aprovado de maneira simbólica pelo plenário, sem votos contrários. O deputado Chico Alencar, do PSOL do Rio de Janeiro, defendeu a medida.
9: O reconhecimento da importância da Copa do Mundo de Futebol está nesse projeto de lei, só que não subordinando os interesses da Copa do Mundo aos sistemas educacionais. Os jogos ocorrem em apenas algumas cidades e, na maior parte das vezes, com um número reduzido de partidas, não se justificando como férias todo o período e em todo o território nacional.
25: Os jogos da Copa do Mundo de Futebol Feminino serão realizados em 8 cidades. Belo Horizonte, Brasília, Fortaleza, Porto Alegre, Recife, Rio de Janeiro, Salvador e São Paulo. O projeto que desobriga as redes de ensino pública e privada de todo o país a concederem férias escolares para todos os alunos durante a realização da Copa do Mundo Feminina seguiu para análise do Senado. Da Rádio Câmara de Brasília, Antônio Vital.
21: Educação.
24: Ranieri Paulino, do Republicanos da Paraíba, propõe diversificar a educação profissional e tecnológica, ampliando a oferta em pequenos municípios, áreas rurais e regiões, conforme as demandas e as vocações específicas.
8: Para tanto, Ranieri Paulino apresentou um projeto que altera o Estatuto da Juventude e o Pronatec, articulando formação, trabalho, emprego e renda às características econômicas, sociais e culturais de cada território nacional e local.
24: Termina agora o Jornal Câmara dos Deputados, produzido pela Rádio Câmara, com trabalhos técnicos de Everson Urani e apresentação de José Carlos Andrade e Márcio Aquilissardi. Uma boa noite para você.
8: Uma ótima noite. A Voz do Brasil volta amanhã.
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0: MZ, começando agora o nosso esquenta para uma jornada muito especial hoje, diretamente da Arena MRV. Agora, 8 horas e 7 minutos, a gente vai trazer para vocês nas ondas do 88.7 a volta das quartas de final da Copa do Brasil. No jogo de ida, 1-1 no Mineirão. O Cruzeiro abriu o placar, o Atlético conseguiu o empate, agora a decisão ficou para casa do Galo, aqui na Arena MRV. Eu já vou, com muita astúcia e muita velocidade, acionar os meus queridos. Aliás, primeiro vou dar uma boa noite para os meus queridos repórteres, para que depois eles tragam a escalação das duas equipes, porque já estão escalados, hein? Tanto o Atlético quanto o Cruzeiro. Primeiro, uma boa noite para minha repórter mandante, Giovana Oliveira. Uma ótima noite para você.
1: Ótima noite pra você também, Danilo Marra. Ótima noite aos nossos ouvintes. É noite de Copa, é noite de Galo. Atleticanos, atleticanas, fiquem tranquilos. Everson está titular, está recuperado. Eu doei a minha perna pra ele, Danilo Marra.
0: Ih, rapaz, a Giovana tá aqui, perneta, mas o Everson vai pra campo. E agora vamos chamar também o outro lado, né? O outro lado dessa decisão, que vai trazer a informação sobre o Cruzeiro, informação inicial. Uma ótima noite para você, meu querido Marcos Botelho, estrela excelente.
2: Salve, salve, Marrinha, meu. Muito boa noite para você e para todos os amigos, em especial para o nosso ouvinte, sem mistério, sem segredo, sem inventar. O Cruzeiro vem a campo em busca da classificação com o mesmo time que iniciou o jogo semana passada no Mineirão.
0: Tá certo, muito obrigado aos dois repórteres, já se apresentaram, uma ótima noite aos dois. Vou chamar ele, o comentarista do lado do Galo. Uma ótima noite para você, meu querido Fael Lima. Expectativa para hoje?
3: Ah, Marrinha, agora o cara que não tá ansioso, ele não tá vivo, meu irmão, porque as bandeiras alvinegras começaram a ser tremuladas aqui na Arena MRV, e quando o clube soltou a escalação, é até curioso como que todo o estádio vibrou de forma espontânea, como se fosse um gol, como a velocidade da informação hoje chega muito rápido pro torcedor na arquibancada, e foi automático o grito que é o melhor goleiro do Brasil. Everson, agora a gente tem a expectativa dele subir pro gramado, pro aquecimento, você pode ter certeza que será uma explosão, claro, com todo respeito ao Delfim, mas o concorrente dele é que mais se destaca no país hoje, e que o Everson esteja 100%, porque ele 100% talvez seja a segurança do atleticano hoje na arquibancada. O coração tá a mil, a festa tá bonita, e quem tá no trânsito, meu amigo, tá falando que o trânsito tá parado. O torcedor vai chegar aqui 100%, porque ele 100% talvez seja a segurança do atleticano hoje na arquibancada. O coração tá a mil, a festa tá bonita. E quem tá no trânsito, meu amigo, tá falando que o trânsito tá parado. O torcedor vai chegar aqui na...
0: O nosso querido Hugão, para falar também, uma ótima noite primeiro ao nosso querido Hugão Lopes, para falar as impressões e, claro, dar uma boa noite a todo mundo, o nosso comentarista celeste. Hugão, uma ótima noite para você.
4: Boa noite, dia de separar os homens dos meninos. Vou falar uma coisa para você, 3 gotinhas de clonazepam, 2 ritalinas pro coração ficar de boa, o TDAH não pegar e a ansiedade ficar de boa. Vamos que vamos. Final! Hoje o jogo tem que ser tratado como final pelo meu Cruzeiro Esporte Clube. Vamos, meu Cruzeiro, para brocar mais uma na arena, meu rival venceu.
0: É isso, muito obrigado aos comentaristas. Eu me apresentando também, sou Danilo Marra, estarei coordenando aqui o pré-jogo e, claro, também durante a transmissão, fazendo os comentários para os dois lados, né? Temos o comentarista do Galo, nosso querido Fael, o comentarista do Cruzeiro, o Gão, e eu, que vou ficar em cima do muro, não, porque neutro é sabão, mas eu dou a minha opinião, né? A verdade é essa. Então, meus queridos, vou acionar novamente a mandante Giovana Oliveira para trazer a escalação do Galo, ainda num clima de calma, Giovana, porque aquela escalação bonitona, com o hino e tudo, a gente faz na volta do intervalo, viu?
1: Tranquilíssimo, então, só da alegria, porque eu já vou começar com ele, Danilo Marra. 22, Everson no gol, é o capitão atleticano. Então, assim, já dá para todo mundo que tá ouvindo aqui a TMC ficar tranquilo, porque Everson estará na meta atleticana. Lateral direita permanece Alan Franco, tá? 21, Alan Franco, então, assim como

0: foi no confronto de ida. Juan Tressoldi com a camisa número 4, voltando depois de ficar naquele período de concussão. 14, Vitor Hugo. E 6, Renan Lodi, compondo o sistema defensivo atleticano. Meio de campo, 8, Maicon. 15, Castanho. 11, Bernard. Um pouco mais à frente, 7, Fred. Com a 28, Coelho. Com a 9, Cacierra. Estes os 11 iniciais do Galo para enfrentar o Cruzeiro aqui na Arena MRV com Everson, Alan Franco, André Soldi, Vitor Hugo, Renan Lodi, Maicon, Castanho, Fred, Coelho, Cacierra.
1: Tá aí, meu querido Fael Lima, gostou da escalação? A escalação é basicamente a mesma, né, do primeiro jogo. Teve alguma mudança? Não teve mudança nenhuma, é o mesmo time.
2: Não, Mar, eu acredito que a mudança seja de comportamento. Talvez um Atlético que, inevitavelmente, ele não pode em casa assistir o Cruzeiro grande parte do jogo como foi no Mineirão. Lá o Eduardo Domingues, o Barba, ele queria sim irritar, né, fazer cada vez mais o Arthur se expor, talvez o Atlético encontrar uma brecha, mas o contra-ataque estava difícil encontrar essa brecha, porque o Coelho, que talvez seja uma válvula de escape para esse contra-ataque, ele estava ajudando defensivamente nas subidas do Wesley ou qualquer outro jogador que se aproximasse ali do lado esquerdo de ataque cruzeirense. Hoje, inclusive, se havia uma sondagem da possibilidade do Wesley não estar entre os titulares do Cruzeiro, eu citei na TV que acreditava que isso não aconteceria, porque senão o Coelho não precisava baixar tanto para ajudar o Alan Franco, e aí sim seria um Coelho mais agudo, buscando mais jogada de profundidade, incomodando um pouco mais a linha de defesa do Cruzeiro. O Cruzeiro certamente fortaleceria um pouco mais o meio, aliás, tem que vigiar muito a segunda bola, porque é uma bola que o Romero tem sempre conseguido sucesso nela, porque ele tem subido muito. Vigiar essa segunda bola é muito importante, mas ainda assim, está em casa, a torcida está jogando junto, é incomodar um pouco mais o adversário. E os fotógrafos estão ali já posicionados, os câmeras estão ali porque está todo mundo esperando o aquecimento dos goleiros. O Otávio já está aqui no gramado, os goleiros do Cruzeiro, o Cássio está ali também, mas a massa do Galo, os mascotinhos aqui estão esperando a subida do Everson pro gramado, porque é realmente o que o atleticano ficou pensando a semana toda e o que ficou tirando o sono do atleticano. Hoje é aquela bolinha que o Everson quebra ali pro Lodi, pro Coelho, nas pontas, no corredor, pegando realmente de surpresa nas costas do lateral. É o William na lateral direita do Cruzeiro hoje, ou Fagner? Fagner na lateral, e eu me aposto. Se eu sou o técnico do Galo hoje, eu aposto muito nas costas do Fagner o tempo todo. E aqui no campo tá o Tardelli, o telão tá mostrando aqui o Tardelli, que foi o autor do gol atleticano no título da Copa do Brasil de 2014, muito querido pela massa também, números bons em clássico também, é um cara que merece muito respeito da torcida, ídolo máximo, com muitos títulos inclusive aqui pelo Atlético, campeão da Copa Libertadores da América. Tá um clima muito gostoso, mas realmente, pela quantidade de fila lá fora, pelo trânsito, muitos torcedores, eu acredito que possam perder essa festa inicial aqui na entrada do time no gramado.
1: Tá certo, Fael Lima, agora vamos acionar o repórter visitante, nosso querido Mosca Celeste, estrela excelente, o Marcos Botelho, para trazer a escalação do Cabuloso. Como vem o Cruzeirão, Botelho?
3: Como destacado, né, Danilo Marra, mais uma vez, meu, boa noite pra você, pra todos os amigos, boa noite, ouvinte. Você tá bom? Eu tô bem, tá? Então vamos lá falar desse Cabuloso. Cruzeiro é o mesmo do jogo de ida, ou seja, o Cruzeiro na Arena MRV tem Otávio no gol número 81, a lateral direita é do Vovô Garoto, Wagner número 23, a zaga com Fabrício Bruno 15, Jonathan Jesus 34 e Luquita Vitalba é o lateral pela esquerda com a camiseta de número 25. O meio de campo do Cruzeiro tem outro argentino, 29, Lucas Romero El Perro, capitão da equipe, ao lado dele o Coringa Gerson número 8 e claro ele, o maestro gelado Matheus Pereira número 10, 8 assistências no ano, 10 gols, números excelentes de Matheus Pereira. O ataque do Cruzeiro com aquela trinca ofensiva, 99, Kenny Arroio, autor do golaço no primeiro jogo, 20, Wesley, e número 19 para o artilheiro Caio Jorge. O KJ está presente, ele veio para o jogo, tomou só uma advertência ontem no STJD por conta da entrada polêmica no Hunter Soldi no jogo de ida. Caio Jorge lidera o ataque do Cruzeiro. Com isso, Danilo Marra. Cruzeiro tem Otávio, Fagner, Fabrício Bruno, Jonathan Jesus, Vidalba, Lucas Romero, Gerson, Matheus Pereira, Wesley Arroio e Caio Jorge. O técnico, é claro, é o Mr. Arthur Jorge.
1: Tá certo, muito obrigado, meu querido Marcos Botelho. E aí, Hugão, essa é a escalação ideal para enfrentar o Atlético fora de casa hoje?
4: Mas com certeza, porque o Atlético vai ter que se expor, né? Hoje não vai ter como ficar esperando lá atrás. A não ser que o Barba, com a escalação do Everson, que eu já sabia que ia pro jogo, hora alguma duvidei disso, desde o Alterosa Esporte, na TMC. Quando me perguntava, eu falava, ah, gente, para com isso. Malandro velho da bola, a gente sabe disso aí, como é que esse negócio funciona. Entendeu? Vai pro jogo, pode ficar tranquilo em relação a isso aí. O Cruzeiro já tava contando já com o Everson aí pro jogo. Cruzeiro não tinha outra expectativa, já disse, fez seu treinamento exatamente pensando nessa possibilidade. A não ser que o Barbas Domingues queira levar o jogo para os pênaltis, o que eu duvido muito, porque ele vai querer se expor e vai querer sair para o jogo, o que favorece o jogo do Cruzeiro. Por isso, discordei de muita gente que colocou Zé Lucas, colocou Matheus Henrique, estava colocando outras possibilidades de escalação, porque o Arthur Jorge até agora trabalhou de um jeito, porque que agora, nesse exato momento, ele ia mudar? Com o Atlético tendo que sair para o jogo, com o Atlético tendo que propor jogo, com o Atlético tendo que fazer aquilo que o Flamengo fez contra o Cruzeiro, tanto nas duas partidas da Taça Libertadores, quanto no jogo também do Campeonato Brasileiro, para poder não perder posição e também garantir a classificação, o que infelizmente aconteceu sobre o Cruzeiro. Então a gente vê uma escalação muito coesa e uma... inclusive, mantendo a coerência, né? O Arthur Jorge não tinha por que mudar agora, sem dúvida nenhuma. Então vamos para cima, jogar mesmo aberto. Acho que vai ser um jogo de trocação, mas mesmo assim, com o jogo de trocação, acredito que vai vencer no detalhe. Quem ganhar, vai ganhar no detalhe. Não vai ser um jogo muito fácil para nenhum dos dois. Quem classificar, vai classificar com muita dificuldade, porque, sem dúvida nenhuma, meu filho, hora de separar os homens dos meninos e ninguém vai dar mole pro rival hoje, não.
1: Tá certo, Gão, muito obrigado. A gente já tá na hora de chamar aquele break e, na volta, o nosso querido Felipe Soares vai continuar aqui no comando do nosso esquenta para esse jogaço, jogo de volta entre Atlético e Cruzeiro, Cruzeiro e Atlético, relembrando o jogo de ida empatado em 1-1 no Mineirão. E o jogo de volta será decidido aqui na Arena MRV logo após o intervalo. Solta aí, Diegão.
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1: É isso, estamos de volta aqui na TMC, é meu filho, através dos 88.7 FM, a partir de agora, a nossa jornada esportiva. É, agora, 8 horas 23 minutos, desse dia 1º de setembro. Começou setembro e você junto conosco em mais uma decisão aqui na TMC. É, meu filho, decisão, quartas de final da Copa do Brasil. Daqui a pouco a bola rolando então para Atlético e Cruzeiro, e você acompanhando todas as emoções, o clima, os bastidores e todas as informações de mais um clássico e decisão, meu filho. Você pode participar conosco da nossa transmissão através do WhatsApp, o 31 999 44 8870. Vou falar de novo, é 31 999 44 8870. E aí, você participa, deixa a nossa transmissão ainda mais completa, ainda mais especial. Você pode também acompanhar a TMC no Instagram, arroba TMC Minas Gerais. E aí também acompanhando no site tmc.com.br. Eu não terminei não, meu filho, ainda tem o aplicativo da TMC para você acompanhar todas as notícias, tudo que rola em campo para Atlético e Cruzeiro. Você vai lá na sua loja de aplicativos e abaixa lá o TMC, o aplicativo, para acompanhar tudo conosco. Mais uma vez, boa noite. Hoje, equipe completaça, trazendo aí as emoções desse clássico. No primeiro tempo, Felipe Soares é comigo, a narração. No segundo tempo, o Luiz Soares trazendo também todas as emoções, você junto conosco. Já vamos dar aqui mais uma vez aquele boa noite, mais uma vez, pra galera que tá aqui junto conosco, a nossa equipe campeã da TMC aqui na Arena MRV, as equipes no gramado, né, meu filho? Atlético e Cruzeiro no trabalho de aquecimento, ainda há pouco, né? Acabaram de entrar aí os goleiros do Atlético, que não estavam fazendo ali o trabalho de aquecimento. Agora, todos os jogadores em campo aqui na Arena MRV. Vou dar aqui mais uma vez o boa noite. Eu cheguei agora, você estava acompanhando aí o início, o esquenta com o Danilo Marra. A equipe segue junta, Botelho e Giovana já no gramado. Vou começar aqui o boa noite com o Fael. Ô Fael, meu filho, boa noite. E agora é o seguinte, acabou, a Giovana já trouxe aí, acabou o mistério. Everson é o goleiro. E aí a expectativa para esse clássico, a bola já vai rolar, a decisão, é o segundo jogo e aquele negócio. Hoje não tem empate, tem que sair um vencedor daqui, meu filho, boa noite.
2: Pois é, meu garoto, boa noite. Aliás, hoje já estive com o Léo aqui, com o Marrinha, com a Giovana, com o Botelho, com o Gão. Que equipe grande, que equipe maravilhosa. Perdoe se eu tô esquecendo alguém, a nossa equipe da técnica. E é muito legal ter você conosco aqui na TMC, nessa programação, nessa transmissão que traz o sentimento, o coração do torcedor também. É, de bastidores aqui, eu já contei que quando saiu a escalação, o estádio explodiu. E eu comentava aqui com o Felipe que normalmente os goleiros sobem primeiro para aquecer. E o time do Atlético subiu, estava aquecendo, a torcida... Vou deixando vocês escutarem agora, porque acabou de anunciar o nome do Everson no telão. O time estava aquecendo, o time subiu e o Everson não. E normalmente os goleiros sobem primeiro, inclusive os goleiros do Cruzeiro subiram primeiro aqui também. E só agora, no fim do aquecimento, o Everson sobe também. Como o atleticano é desconfiado, o atleticano é pé atrás, só agora ele fica realmente confiante. E por enquanto, no aquecimento, o tempo todo, tá todo mundo olhando pro Everson aqui, tá até curioso como que os torcedores ficam olhando pro Everson, porque ele tá dando um totozinho na bola pro lado, de repente ali não vai dar o salto que ele dá no aquecimento normalmente.

0: mas agora já deu uma pancada mais forte na bola aqui. E é um clima muito legal na arquibancada. Eu tô ansioso para ela ficar cheia rapidamente, pela festa que nós teremos logo nos minutos iniciais aqui, quando os times entrarem definitivamente pro jogo.
1: É a expectativa, a galera já chegando aqui para a Arena MRV, daqui a pouco então a bola rolando, e aí eu vou pro outro representante, né, meu filho, pro outro lado lá da Lagoa, a outra parte azul da capital, meu filho, do estado. Ongão, meu filho, boa noite, a galera que vai ter que aguentar o Caio Jorge mais uma vez, meu filho, boa noite.
2: Boa noite, Felipe, boa noite a todos os nossos ouvintes, boa noite a todos aqueles que estão na transmissão da Rádio TMC. Vamos que vamos pra gente poder falar um pouco a respeito do Cruzeiro nesse momento em que Caio Jorge aparece. Para quem não está no estádio, para quem não sabe, eu não tô, né? Eu tô aqui nos estúdios da TMC para poder fazer essa transmissão maravilhosa com vocês. E aí eu quero dar um destaque do seguinte: que ele possa hoje focar apenas em jogar futebol. Ele precisa dar uma resposta para a torcida cruzeirense. Acredito numa grande partida do Gerson, acredito numa grande partida do Matheus Pereira. Lucas Romero dispensa comentários, né? Acredito que Arthur Jorge faz uma escolha correta, escolhendo Fagner e Vidalba, que fizeram uma primeira fase da Taça Libertadores da América fantástica. Acredito também que talvez ele use isso também para segurar um pouco o ímpeto também do Atlético, que vai ter que sair para o jogo, e que o Cruzeiro possa fazer uma grande partida hoje. E aí, meu amigo, é aquele negócio, né? Buscando a quarta vitória na Arena MRV, fato que vai ser histórico, e aí também uma vitória também dentro da Copa do Brasil, como foi no ano passado, mas no ano passado, no caso, o primeiro jogo da decisão das quartas de final, dessa vez o segundo jogo da decisão das quartas de final, e vamos pra cima para que esse time possa focar apenas em jogar futebol, e acima disso também, que Rafael Claus passe despercebido e não seja destaque na partida de hoje, Felipe.
0: É o que o Gão falou, Felipe, até vale também pro Atlético, que é esquecer essa pilha de desentendimento com o Caio Jorge ou qualquer outra confusão do primeiro jogo, senão você tem um amarelo precoce aqui que pode prejudicar, no caso eu vou falar pelo lado atleticano, que pode prejudicar o Galo no andamento, no decorrer da partida. Acho até que se a coisa desandar no começo, o Claus vai soltar os dois amarelinhos ali, um para cada lado, para esfriar os ânimos, porque a missão do Claus hoje não é fácil aqui na arena, principalmente se um dos clubes abrir um placar com certa vantagem aqui, o caldo pode ferver no final dessa disputa que vale vaga na semifinal. Sobre a presença do Everson, eu tava pensando aqui que assim, você pode até classificar, ser eliminado, faz parte do jogo, mas aquela sensação de que o seu melhor jogador ficou fora do jogo, ela é muito ruim. O atleticano conhece bem Reinaldo, 5 de março de 78 contra o São Paulo, quando o Reinaldo pagou punição por ter sido expulso no segundo jogo daquele campeonato, até tiraram o chulapa do São Paulo, mas não dá para comparar o que o Reinaldo fazia naquela temporada. E eu encontrei agora há pouco com o Marques aqui também. O Marques se lesiona no segundo jogo contra o Corinthians, entra o Curé na vaga dele e o atleticano fica pensando: e se o Marques tivesse ido para campo? Ganhar ou perder faz parte do jogo, mas o sentimento do "e se", essa dói no torcedor.
1: É isso, tamo junto aqui para mais um clássico, para mais uma decisão. 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Agora eu vou falar com o Danilo Barra, meu filho. Ô Barra, boa noite. Esse é o clima do clássico, é o clima dessa decisão, dessa noite de terça-feira, a primeira partida decisiva dessas quartas de final, né? Amanhã tem a sequência. Na quinta termina com o Grêmio enfrentando o Inter, mas é o clima, tudo que faz parte desse clássico, dessa noite. Caio Jorge em campo, Everson em campo, sua expectativa para esse jogaço aqui na Arena MRV. Boa noite.
3: Uma ótima noite a você, meu querido Felipe Soares, ótima noite a todos os companheiros e, é claro, a quem nos escuta. A gente conversava antes aqui em off, né? Eu tenho sentimentos mistos com relação ao que pode acontecer hoje. Eu enxergo dois possíveis cenários. Ou o Atlético vai tentar diminuir um pouco o ritmo do jogo e tentar ter um pouco mais de posse de bola, o que eu não vejo nem como positivo ou negativo para nenhum dos times, na verdade. Acho que é só um indicativo de que o jogo pode, se seguir esse rumo, ser uma partida mais truncada, mais de jogo preso no meio de campo, tal como foi o primeiro jogo em alguns momentos, né? Principalmente na minha visão ali no primeiro tempo. Acho que o Atlético algumas vezes tentou diminuir o ritmo, o Cruzeiro também não estava tão preocupado assim com acelerar o ritmo, principalmente na primeira etapa do

0: jogo do Mineirão. E a outra opção, o outro lado que eu enxergo que pode ser uma possibilidade é um jogo como o Hugão trouxe, de trocação. E eu acho que se for para esse segundo caminho, a gente tende a ver muitos gols hoje aqui na Arena MRV, porque são dois times que têm essa capacidade muito boa de explorar as costas da defesa adversária, explorar essa transição rápida. E eu, sinceramente, torço para que isso aconteça. Eu gosto de jogo animado, Felipe.
1: E aí, eu vou até te perguntar, no embalo, meu filho, que o jogo vai ser animado, a galera já tá animada aqui na Arena MRV, mas eu quero saber de você o seguinte, o diferencial tá no banco de reserva?
0: Rapaz, eu
1: porque
0: acho...
1: eu falo pelos 90 minutos e aí pra acionar, pra sequência, que vai ser um jogo, como a gente disse, nesse clima, nessa sequência, né, dessa semana que foi conturbada até pelo julgamento do Caio Jorge, e aí, o banco de reservas, fará diferença para Arthur Jorge ou para o Marcos Domingues?
0: Cara, eu acho difícil de afirmar que sim ou que não, categoricamente. Por quê? O Cruzeiro reforçou e agora tem um banco mais encorpado, mas ao mesmo tempo não conta com jogadores que deveriam ser titulares desse time, como Beck, como Sinisterra, jogadores que, assim, a torcida tinha certeza que seriam os pontas do Cruzeiro. Ele teve que contratar atletas como Wesley, como João Costa, mas num desespero para não sofrer com a falta desses jogadores. Claro, você ter mais opções no banco é sempre um lado positivo, mas agora o Atlético vem numa crescente também com jogadores que não vinham sendo tão utilizados, ganhando um pouco mais moral, como o próprio Reinier, que agora está empatado aí com o Bernard como o vice-artilheiro da temporada do Atlético, o Alexander, que estava encostado há muito tempo e que jogou bem, inclusive no último jogo contra o Vitória. Então eu acho que nesse momento os bancos estão mais igualados do que já foram em outros momentos dessa temporada. Eu vejo um crescimento nesse sentido no banco do Atlético, enquanto o banco do Cruzeiro, que deveria ser melhor do que é atualmente, não é, por conta das lesões que acabaram, de certa forma, prejudicando o Cruzeiro nesse momento de temporada, Filipão.
1: É isso, meu filho. Rafael, quer complementar?
2: É porque eu acho que existe no papel, nos nomes, uma disparidade até, assim, uma qualidade de elenco, Matheus Pereira, Gerson, mas no banco de reservas, o Cruzeiro tem uma queda muito grande, se iguala um pouco mais. E eu repito, no papel, eu acho até que a campanha do brasileiro dos dois é muito parecida, os dois estão na mesma fase de Copa do Brasil, mas eu acho que o Cruzeirense até esperava muito mais desse time na temporada. Mas quando é o banco de reservas, o Cruzeiro tem uma queda muito grande de nomes, de opções, e isso iguala muito, até porque o Galo teve uma ascensão até do Alexander nesse último jogo, do Vitão, hoje está o VH no banco de reservas, então o Alaminda está no banco. Então, quando você fala em banco, aí você tem um pouco mais de igualdade.
0: E uma questão, até para complementar isso que o Fael disse, por exemplo, o Thiago Borbas fez gol no último jogo pelo Atlético, o primeiro dele desde, sei lá, mais de um ano que ele tinha que não marcava gol, mas hoje ele está fora do banco de reservas, inclusive, não temos Thiago Borbas aqui no banco de reservas do Galo. Então é uma... assim, é um crescimento que a gente vê no banco do Atlético, enquanto na minha visão, no banco do Cruzeiro, tem uma qualidade menor do que deveria ser de acordo com os jogadores que o Cruzeiro tem no elenco, devido a essa questão da lesão. Por exemplo, o Wesley não seria titular no time ideal do Cruzeiro, seria o Sinisterra, mas o Sinisterra está indisponível. O Wesley seria um baita de um reserva, inclusive provavelmente seria uma peça utilizada em todos os jogos se fosse reserva do Cruzeiro, mas é titular, e com a titularidade vem uma exigência diferente. A gente vê que a torcida do Cruzeiro, quando o Wesley chegou, via no garoto uma possível solução para a posição. Hoje o Wesley já enfrenta um pouco de críticas. Eu acho que as duas coisas são exageradas. Quando chegou não era a solução, e hoje talvez não mereça as críticas no nível que vem sendo criticado.
1: É, meu filho, tudo isso que faz parte do clássico. Daqui a pouco, então, bola rolando pra você ligado conosco aqui na TMC, dos 88.7 FM. Vou lá pro gramado, meu filho, que a galera, eu tô falando, hoje a TMC, mais uma vez com o time completaço. Giovana Oliveira acompanhando aí o ataque, as ações do Atlético. Marcos Botelho no gramado acompanhando o ataque e as ações do Cruzeiro. Vamos começar, então, com a equipe da casa, com o Atlético, com a Giovana Oliveira, minha filha. Você que tá aí no gramado, boa noite. Eu quero já o clima que tá aí no gramado, a torcida acompanhando, na expectativa aí, então, claro, confirmado então a presença do Everson, mas já trazendo também a escalação do Atlético pro ouvinte da TMC. Ô, Giovana Oliveira, boa noite!
3: noite, meu caro Felipe Soares. É um prazer estar com vocês, meus caros. Que pena, né, que na próxima fase estaremos mais juntos, porque se Deus quiser, o Galo vai classificar. O clima aqui embaixo, aquela energia maravilhosa. Torcedor atleticano tá feliz demais. Amigão, quanto vai ser hoje?
4: 2-0 pro Galo.
3: 2-0, gol de quem?
4: Gol do Vitor Hugo e do Bernardo.
3: Gosta sim, ó, Vitor Hugo, tá marcando muito bem, o zagueiro atleticano, que é o artilheiro também, Bernardo atuando também com alegria nas pernas, alegria tá em massa aqui embaixo, meu caro Felipe Soares, tá todo mundo nervoso, obviamente, mas assim, muito felizes por conta do Everson estar na meta atleticana nesta noite, aqui na Arena MRV.
1: Então, pode subir o hino do Atlético para Giovana trazer então a escalação da equipe, os 11 escolhidos pelo Barba Domingues, meu filho, para você que acompanha a TMC. Agora a escalação do Atlético, Giovana.

0: Galo vai cantar mais alto dentro de casa para ir em busca da vitória e da classificação. O Galo está escalado com Eduardo Domingues, com Everson no gol, camisa 22, é o capitão atleticano. 21, Alan Franco abrindo a lateral direita. 4, Rodrigo Soldi. 14, Vitor Hugo. E 6, Renan Lodi compondo o sistema defensivo. 8, Michael. 15, Castanho. 11, Bernard no meio de campo. 7, Fred. 28, Coelho. 9, é o 9 que hoje não vai errar, vai acertar, vai cravar. Cassi erra pra fechar a titularidade. Este é o Galo escalado pra enfrentar e classificar aqui na Arena MRV com Everson, Alan Franco, André Souto, Vitor Hugo, Renan Lodi, Maicon, Castanho, Bernard, Fred, Coelho, Cassierra.
1: O Galo, que nesta edição da Copa do Brasil se classificou na quinta fase contra o Ceará, na oitavas de final se classificou contra o Juventude. O artilheiro do Galo na competição, na Copa do Brasil, é o Renan Lodi, com 2 gols marcados.
2: Fael, torcedor tá confiante, seu destaque então para essa escalação do Atlético.
3: Eu gostei do torcedor que conversou com a Giovana ali, porque no meu canal do YouTube eu destaquei o Vitor Hugo. O Botelho e o Gão já falaram sobre a bola aérea do Cruzeiro, que existiu uma deficiência em certo momento ali do Campeonato Brasileiro. E lá no Mineirão, o Vitor Hugo apostou e ganhou uma bola aérea, inclusive, com boa finalização contra o Internacional. Ele teve 2 bolas de muito perigo, o André Soldi também. Então, eu queria, não quero queimar minha língua com o Galo sofrendo gol de bola aérea, mas queria apostar muito nesse momento na bola aérea ofensiva do Galo, porque o Vitor Hugo é muito perigoso nessa jogada.
2: Valeu então as informações do Atlético para você que está acompanhando a nossa jornada esportiva. Agora 8h40, a gente vai para o intervalo, é rapidinho. Daqui a pouco a gente volta então com as informações do Cruzeiro e tudo que é, acompanha esse pré-jogo, esse pré-clássico para você de decisão aqui na TMC. Quem escuta sabe, a gente vai para um break e voltamos já já.
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12: Estamos de volta aqui para você ligado conosco na TMC nos 88.7 FM. Estamos aqui direto da Arena MRV. 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Para você que está ligado conosco, agora 8 horas 44 minutos. As equipes já nos vestiários. E aí eu vou para o campo mais uma vez agora para passar com o Botelho, as informações do Cruzeiro, o clima no gramado, a torcida do Cruzeiro também presente, Botelho, e aproveita trazendo aí a escalação do cabuloso. Pode subir o hino do Cruzeiro.

0: última. O Cruzeiro entra em campo logo mais na Casa Atleticana em busca da classificação à semifinal. Um campo hostil, a maioria alvinegra, mas o Cruzeiro conhece o caminho das pedras. Arthur Jorge assim escala o cabuloso diante do Atlético. Otávio é o goleiro número 81. A lateral direita é de Wagner, número 23, o vovô garoto. A zaga tem número 15, Fabrício Bruno, e 34, Jonathan Jesus. A lateral esquerda dele, Luquita Vidalba, número 25. A meiuca do Cruzeiro começa com o argentino, capitão do Cruzeiro. 29 para o Perro, Lucas Romero. A 8 é do Coringa, Gerson tem a número 8. O número 10, todos sabem, é o maestro gelado. Matheus Pereira tem a número 10. E atacando o Atlético, com a número 20, Wesley. 99, Kenny Arroyo. E ele está presente, sem punição. Número 19 para o artilheiro Caio Jorge. O Cruzeiro de Otávio, Fagner, Fabrício Bruno, Jonathan Jesus, Vidalba, Lucas Romero, Gerson, Matheus Pereira, Wesley Arroyo, Caio Jorge. 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
1: O Cruzeiro, que classificou na quinta fase contra o Goiás, depois das oitavas de final, se classificou vencendo a Chape no jogo de volta. E tem dois caras que dividem a artilharia do Cruzeiro na competição. São eles, Caio Jorge, o KJ19, e Kenny Arroyo, ambos com dois gols.
2: É isso, agora 8 horas 47 minutos. Daqui a pouquinho, meu filho, já já as equipes no gramado aqui da Arena MRV. Eu vou voltar aí pro estúdio para falar com o Gão, meu filho. Ô Gão, o torcedor do Atlético, ele tá confiante. O torcedor do Cruzeiro tá presente, tem que estar confiante também, né, meu filho?
3: Confiante demais, Felipe, mas confiante demais. E destaque para essa escalação de Caio.

0: Josh. Que o pai possa se confirmar cada vez mais pai aí no estádio, aonde a gente costuma ir, costuma ter bons resultados, e que o Cruzeiro possa sair daí com uma noite super feliz para atrapalhar essa festa aí que a torcida do Atlético tá fazendo, né? Se bem que festa mesmo foi semana passada lá no início do jogo no Mineirão. Vamos ver então o que que nos reserva para o final dessa partida, mas que tudo dê certo para o lado celeste, e vamos para cima, meu Cruzeiro. Confiança aqui é o que não falta.
1: E o meio campo de volta, né, Hugão? Meio campo que não teve presente aí diante da equipe do Vasco, né? O Pereira até entra durante o jogo, mas que a gente estava falando do Cruzeiro na criação daquele jogo. Hoje, Romero, Gerson e Matheus Pereira na Arena MRV, nesse jogo decisivo.
0: Vamos que vamos, é, isso é fato. Mas é uma, sem dúvida nenhuma, tem no papel pelo menos uma disparidade em termos de qualidade técnica. Mas Felipe, aquilo que a gente fala, tem que se confirmar em campo. É em campo que tem que se confirmar esse favoritismo, principalmente no que diz respeito a essa rivalidade histórica que nós temos. Porque a gente sabe que clássico, nem tudo está decidido, mas a gente tem plena confiança que o elenco celeste tem plenas condições de trazer essa vitória e trazer essa classificação aí dentro da casa do rival.
2: Ô, Giovana!
3: Bora falar da massa, pô! Olha a festa que a massa atleticana tá fazendo na Arena MRV! Coisa linda pra caramba, sinalizador! Libera a festa, Comembol! Tá lindo demais, né? Do seu lado direito, sinalizador! Tem o galo doido em versão 3D! Faixas em tons amarelo, branco e preto! Vários balões aqui no atrás da gente também, no gol que vai ser, né? De algum dos dois hoje! É festa da massa! É festa atleticana! Tem que respeitar a casa do galo, o único que tem casa aqui em Minas Gerais.
4: Ô, Jovan, sempre que se fala em torcida no Brasil, jogadores que não passaram por aqui, atletas que não passaram por aqui, e os entrevistadores, jornalistas falam, sente uma torcida que você enfrentou, e a vida toda eu ouvi, ah, não tem jeito, é a torcida do Clube Atlético Mineiro. E é essa massa que me arrepia e que me emociona nesse momento, cantando, vamos meu galô, eu me apaixonei por essa torcida e confesso que em diversos momentos eu cresci em dificuldades, mas tinha certeza que se chegasse no fundo do poço, tinha essa massa aqui, por isso imortalizaram a camisa 12 que eu tatuei. Bom, por causa dessa da torcida aqui, que seja no topo do pódio ou no fundo do poço, o galo sabe que pode contar com a massa.
1: Fervendo, aumentando, ô, a temperatura de vez aqui na Arena MRV, o Botelho.
5: É, a torcida cruzeirense também responde no setor visitante, portões 19 e 20. E teve um momento, sinalizadores ligados pelo lado alvinegro. Torcida do Cruzeiro, agora começa a acender também sinalizadores. Vai vir multa por aí, mas é troco de bala para os clubes. Torcida cruzeirense atentou um canto, pelo gesto, deu para perceber.
6: Na verdade,
5: o Caio Jorge é matador. Era o canto da torcida do Cruzeiro. Diga, Fael.
6: Na verdade, o meu medo até, não tô falando pelo lado atleticano em caso de classificação, é até uma suspensão. O que eu pensei. Tá bonita a festa. É muito bonito. Mas na Comebol, Atlético e Cruzeiro receberam punição de portões fechados em 2025 por causa de festa com sinalizador.
5: Sabendo como é a CBF, né? Não dá pra esperar muita coisa. A sorte é que tem um gaúcho pela frente, porque se fosse Palmeiras ou Vasco, aí não dava pra cravar mesmo não, viu, Fael?
3: Ah, gente, assim, me respeita, mas se for só dinheiro, que pague. A festa fica linda demais. Sinalizador, não tá acontecendo nada, tá lindo demais. Atrás do Botelho tem uma criancinha que tá com o sinalizador. Eu pensei, gente, quando eu tiver um filho eu quero assim.
1: Não dá pra ver nada, meu filho. Fumaça de vez aqui na Arena MRV. Daqui a pouco então a bola rolando pra Atlético e Cruzeiro no primeiro tempo. Vai comigo, com o Felipe Soares. No segundo tempo é com o Luiz Soares, meu filho. Representante aí também a turma do Atlético aqui na TMC. E aí eu vou saber dele. A expectativa do Luiz Soares. Daqui a pouco a bola rolando, meu filho. Boa noite.
7: Muito boa noite, Felipe. Muito boa noite aos nossos ouvintes. A massa atleticana, um torcedor cruzeirense, a fumaça invadindo a Arena MRV.
3: Aguenta,
7: e a minha expectativa,
3: Luiz,
7: é que esse torcedor que está aqui agora fazendo essa festa bonita seja retribuído no final, porque a festa é pela parte do torcedor, está muito bonita e eu espero trazer a emoção, porque a história já está escrita. escrita. Porém, basta a gente contar essa história. E a partir de agora ela vai ser contada com o Felipe no primeiro tempo, comigo no segundo tempo. E que o Atlético saia vencedor e avance à semifinal da Copa do Brasil, viu? Uma boa transmissão nesse primeiro tempo, Filipão.
1: Valeu, Luiz, meu filho, e tudo isso em paz pro torcedor que tá aqui no estádio, pro torcedor que tá acompanhando em toda Belo Horizonte, tá no bar, tá em casa, meu filho, assim como aqui na TMC, uma família trazendo a transmissão, tudo, né, com todo carinho pra você, que seja em paz, comemore, respeite o seu adversário, Felipe, meu filho, e bora pra cima! Porque tá pegando fogo, Felipe, de vez, Giovana.
3: Informação de última hora. Michael sentiu dores na coxa esquerda. No aquecimento, tá fora. Natanael entra no lugar do Michael, tá? Thomas Pérez ocupou o banco de reservas. Então, novidade de última hora. Michael sai da escalação inicial. Entra Natanael.
1: E aí, Fael, abaixa antes do jogo começar.
6: Ó, a Isabela faz aqui no meu grupo de membros do canal do Camisa 12, falou assim: o Natanael está aquecendo separado, parece que alguém sentiu. Então agora se confirma que o Michael no aquecimento. Então, já que quando os jogadores estavam no gramado, o Natanael começou a fazer um trabalho à parte, agora pouco antes dos jogadores retornarem para o vestiário.
1: E aí o Franco vai para esse meio campo, Natanael vai ali para a lateral, como é que fica o time do Atlético?
6: Ganha o Atlético um pouco de ofensividade. No final do Mineiro, poucos jogadores do Galo foram bem. Mas o Natanael marcou o Gerson, que o Tite colocava ele ainda por ali. E o André Soldi também foi bem nesse jogo. O Natanael é um dos homens de confiança, jogou até como zagueiro no final de semana. Então, fica ele por ali e o Alan Franco volta para o meio campo, onde tradicionalmente joga aqui no Galo. No jogo anterior, ele foi mais a característica pela seleção do Equador, pelo lado direito. Volta o Galo, configuração de fábrica que começou a dar certo, inclusive, com o Barro.
1: É isso, agora 8 horas 54 minutos.
8: Filipão.
1: Nada das equipes ainda, Botelho.
8: É, os reservas do Cruzeiro eu consigo ver por aqui. Dá tempo de passar a arbitragem?
1: Vamos fechar então a ficha do jogo, meu filho.
8: Vamos lá com a arbitragem. Quer passar o VAR, Giovana? Eu vou passar a turma de campo. Apita Rafael Claus, árbitro FIFA Paulista, 46 anos. O assistente número 1 é o Danilo Ricardo Simon Manis. Também FIFA, também paulista. Também FIFA é o assistente 2, o Vitor Hugo Imazu dos Santos, só que ele é paranaense. Giovana Oliveira, tem condições de passar o VAR por aí, minha amiga?
3: O VAR hoje estará sob o comando do Rodrigo Guarizo Ferreira.
8: Em paulista, também FIFA é o assistente 2, o Vitor Hugo Imazu dos Santos, só que ele é paranaense. Giovana Oliveira, tem condições de passar o VAR por aí, minha amiga?
3: O VAR hoje estará sob o comando do Rodrigo Guarizo Ferreira.

0: disputa por penales. Então, sempre muito divertido. A gente, claro, na expectativa do melhor jogo possível. Se puder ser 10-10 e disputa de pênalti, eu vou ficar muito feliz.
1: Misericórdia.
0: Eu quero é gol, Marcos Botelho.
1: Você tá doido? Haja coração, já diria o outro.
2: É, tudo certo. Daqui a pouco a bola vai rolar. Nada dos times ainda aqui. No campo do jogo, Fael.
3: Eu imagino que a comissão da CBF esteja fumaça. Agora vão entrar em campo. Estava esperando a fumaça atenuar um pouco para ter visão para a detetora da transmissão.
2: É, meu filho, a fumaça dissipou mais um pouco, porque nesse momento as equipes do gramado. Tudo certo, a bola vai rolar daqui a pouco. Atlético e Cruzeiro, Cruzeiro e Atlético. A festa aqui na Arena MRV. Daqui a pouco, um dos maiores jogos do universo, meu filho. Um dos maiores clássicos do mundo. Cruzeiro e Atlético, Atlético e Cruzeiro. E é você junto conosco, acompanhando toda a emoção, todo o clima, a decisão. Os últimos 90 minutos. Na primeira partida, na semana passada no Mineirão. Hoje, na Arena MRV. Hoje, no campo do Atlético. Na semana passada, no campo do Cruzeiro. Tá aí todo o clima, segue a festa e a fumaça que tinha dissipado um pouquinho, ô Marra. Já volta, meu filho.
4: Ô Botelho, tá vivo aí?
1: Ah, eu tô sentindo que eu tô no filme do Harry Potter, na luta do Voldemort com o Harry Potter. Tá aqui, nossa mãe do céu, você tá doido.
0: Trouxeram o Alfredo Jaconi para a Arena MRV. É a neblina da torcida atleticana. Ou o Alfredo Jaconi ou foi o Bob Marley. Aí você vai ter que me explicar, Filipão.
2: Ah, meu filho, depois a gente conversa. Ô, Giovana, como é que tá o clima aí da torcida? Você que tá lado a lado com o torcedor atleticano.
4: Ô, Felipe, eu tô com o clima de eu quase morrer aqui, amigão.
1: Pode aí, protege pelo Igor aí, ele é mais alto que você, ó. O Igor Rezende.
4: Ó, tá difícil demais, o Fernando Martins Miguel tá quase morrendo aqui.
1: É, isso aqui vai atrapalhar meu penteado, viu, já tô até vendo.
2: Penteado que é padrão aqui, né, galera? Penteado do Botelho, penteado do Luiz Soares, também do Léo Dias. Cuidado aí, Botelho.
3: E nesse momento, as duas torcidas, Rasta Galo e Rasta Zero, em festa aqui no
4: Chama! Inclusive, esse galo doido que subiu o 3D, ele aproveitou, viu?
0: É, tá com o olho vermelho, viu?
1: É verdade.
2: É, meu filho. Bob Marley passou por aqui. O Gão, mais uma vez eu vou voltar com o Gão. A gente falou aí, claro, do Caio Jorge. Oi.
5: Don't worry.
2: Gão, a gente falou então do Caio Jorge em campo. Você acha que teve alguma orientação especial pra ele? Alguém falou alguma coisa pra ele? Arthur Jorge ou os companheiros do time? Porque a pressão também vai ser gigante ali pro KJ.
6: Claro, com certeza teve a resenha antes de muito ímpeto e muita responsabilidade e muito juízo também, né? Você ser, digamos assim, ir um pouco mais forte, você também ter um pouco mais de vontade, não quer dizer que você tenha que, de repente, também perder a cabeça. Então, com certeza, teve esse papo com eles. E aí eu chamo também o Fael pra conversa, porque deve ter tido essa conversa também aí do lado atleticano, né, Fael?
2: É isso que eu ia perguntar pro Fael. Se do lado Filipão, do Cruzeiro... Oi, antes do Fael, Botelho.
1: Do Fael, é só porque eu reparei aqui e não poderia ser diferente por tudo que aconteceu antes desse jogo. O nome mais hostilizado quando apareceu no telão do estádio do Atlético foi o do Caio Jorge. Entre jogadores do Cruzeiro, arbitragem, o nome do Caio Jorge foi amplamente vaiado.
2: E aí, ô Fael, se tem orientação pro lado do Caio Jorge, como é que fica a orientação pros jogadores do Atlético em relação a uma entrada, a marcação em cima do Caio Jorge, até durante o jogo, que a gente sabe muito bem que durante os 90 minutos, muitas vezes a gente se desliga. Aqui na transmissão, a gente desliga do resto do mundo. Como é que fica o jogador dentro do campo? Até em relação disso tudo que já aconteceu nessa semana, ontem saindo aí então essa decisão do Caio Jorge.
3: É, o Klaus, quando estudou para esse jogo, ele já ficou por dentro de tudo que aconteceu nos bastidores, de tudo que aconteceu nos clássicos anteriores, já que a torcida gritando o nome do Everson agora. Já que Atlético e Cruzeiro protagonizaram.